É uma fasezinha que eu estou passando. Cuidado. Cuidado. É igual quando a pessoa está com febre. Aí junto com a febre vem a diarreia. Junto com a diarreia vem o vômito. Aí você fala, não, isso vai passar. Passa nada, isso é coisa grave. É sintoma de que tem uma doença grave aí. Corre para o médico, não é assim que fazemos? Tem crente que trata a tristeza como algo superficial. Não, passou uma bobeirinha, vai passar. Cuidado. Porque se não tem o gozo do Espírito, é porque a presença de Jesus está ausente.

diz: não afaste de mim a alegria da tua salvação, porque o crente que tem o Espírito Santo de Deus, ele tem esta alegria, independente da circunstância, independente da luta, independente do tamanho do gigante. É uma alegria que não sai do coração dele. Onde estão os crentes que têm esta alegria, este gozo da salvação? Aleluia. A boa notícia é que este gozo pode ser restaurado. Crente sem gozo precisa parar de culpar o ambiente e começar a examinar o coração. Examine o coração. Examine o coração. Examine a raiz. Examine a raiz. Mas eu orei e o morto ressuscitou, pastor. Isso quer dizer nada, meu amigo. Nada, nada. Nada, nada. Isso não quer dizer nada. Absolutamente nada. Aleluia. Quando a alegria da salvação desaparece, a primeira pergunta deve ser: onde foi que eu caí? Onde foi que eu me afastei do Senhor? Será que essa não é a nossa realidade, a nossa situação? Eu não sei, faça um autoexame hoje. Aleluia. Entretanto, existe uma quarta coisa que nós precisamos falar sobre este gozo. A segunda característica do fruto do Espírito. A quarta coisa que nós precisamos falar é que o gozo do Espírito é incompatível com ingratidão, murmuração, amargura. Incompatível. Não tem como. Aleluia. O gozo do Espírito Santo não proíbe lágrimas, preocupações ou pedidos de socorro. Mas, porém, contudo, todavia, entretanto, o gozo do Espírito impede que murmuração, ingratidão, amargura, entre outras coisas, governem os nossos lábios e os nossos corações. Murmurar, todos murmuramos em algum momento da vida. Mas sabe aqueles crentes murmuradores, resmungões? Aqueles crentes zangados que vive reclamando de tudo. Ó vida, ó azar. Ó irmão, como é que tá a luta, pastor? Mas e aí, irmão? E a família tá tudo errado, pastor. E o filho tá nas drogas. E a esposa foi embora com outro homem. E não sei o que. Não tem nada de positivo. Ah, pastor, o exame de não sei o que deu positivo. Vou morrer. O sangue de Jesus tem poder. Vive reclamando, vive zangado, vive murmurando. Isso é incompatível com o fruto do Espírito. Paulo em Filipenses 4:4 disse: regozijai-vos sempre no Senhor. Outra vez digo, regozijai-vos. Ah, pastor, mas o Paulo falou isso lá da ilha do Caribe, tomando água de coco, deitado na rede, aí fica fácil. Não, Paulo quando escreveu isso estava na prisão. Paulo quando escreveu isso estava na prisão. Ele não estava numa praia paradisíaca descansando, não. Ele estava preso, limitado, vigiado, sofrendo injustiças. Mas mesmo assim Paulo disse: regozijai-vos. E por que ele disse isso? Porque a alegria do crente não está primeiramente no que acontece com ele, mas no Senhor que está com ele. Aleluia. Paulo está dizendo: regozijai-vos quando tudo está... Ele não está dizendo: regozijai-vos quando tudo está certo. Regozijai-vos quando tenhas dinheiro na conta. Ele não está dizendo: regozijai-vos quando todo mundo está te aplaudindo. Ele está dizendo

O crente, ele é dirigido pelo Espírito Santo. Ele não está dizendo regozijai-vos quando não houver luta. Não, ele não está dizendo regozijai-vos quando a conta tiver cheia. Não, ele está dizendo regozijai-vos sempre. E isso confronta a nossa geração. Confronta. Confronta. Porque temos uma geração de piá de apartamento. Hã? Hoje eu aprendi essa expressão, piá de apartamento. Vou falar até vocês enjoarem. É o tal do piá de apartamento. Aqui em Curitiba, piá de apartamento é aqueles fresquinhos, né? Enjoadinho, é isso? Piá de apartamento. É um montão de crente piá de prédio, que diz? Piá de prédio.

crente piar de prédio. Pastor, a irmã olhou feio pra mim, piar de prédio. Crente boca murcha, crente meia tigela, crente piar de prédio. Ah, quando tudo, Paulo está dizendo: ei, regozijai-vos sempre. Regozijai-vos sempre. Esta irmã que eu fui fazer visita para ela lá no Peru, ela não tinha razões para estar sorrindo, não. Ela tinha razão. Mas, pastor, pelo amor de Deus, não era por mim, eu vou morrer daqui uns dias. Ela estava sorrindo, estava confortando nós, estava preocupada com o reino. Ela era uma autêntica servidora de Cristo, era uma legítima embaixadora dos céus, era uma legítima embaixatriz da glória. Assim temos que ser nós, regozijarmos sempre na alegria, na tristeza, na saúde ou na dor, mesmo quando as coisas não estejam de acordo com aquilo que esperávamos. Quem foi que te disse que seria fácil? Aonde é que está escrito esse tal do para de sofrer? Mostra para mim. Aonde está escrito isso? Aleluia. O gozo do Espírito Santo, o fruto do Espírito, é incompatível com murmurações, com ingratidão. Aleluias. Confronta esta geração, estas palavras de Paulo, porque muitos só se alegram se forem notados, só se alegram se tiverem na escala, só se alegrem se forem diáconos, presbíteros, pastores, reverendos, só se alegram se a porta se abrir, só se alegram quando tudo acontecer de acordo com aquilo que eles imaginaram. Piar de prédio, crente piar de prédio, crente verdadeiro, aconteça o que acontecer, venha o que vier, ele está firme aos pés de Cristo, ele tem o fruto do Espírito na sua vida, ele não volta atrás, ele é valente, ele prossegue rumo ao porto seguro da salvação. Aleluia. O gozo do Espírito é mais profundo. Ele nos ensina a agradecer antes de reclamar. Ele nos ensina a adorar antes de murmurar. Ele nos ensina a confiar antes de se desesperar. Este é o gozo do Espírito. Ele nos ensina a lembrar do que Deus já fez antes de questionar o que ainda não aconteceu. Nós temos muito mais do que nós merecemos. O nosso merecimento é a morte eterna, mas a graça de Deus se manifestou. A preciosa graça de Deus se manifestou. A imensurável graça se manifestou. Se não fora pela graça do Senhor, merecíamos viver eternamente longe do Senhor, afastados de Deus. Paremos de murmurar, paremos de ser ingratos. Ai, pastor, eu sei, eu também murmuro, eu também reclamo. Tem hora que eu não aguento, tem hora que eu quero reclamar. Todo mundo reclama, nós somos assim, somos seres humanos. Mas se queremos ser crentes originais, autênticos, temos que dizer: Espírito Santo, molda o meu caráter. Eu quero deixar de ser resmungão, eu quero deixar de ser crente murmurador. Eu quero ser crente agradecido. Levante a sua mão, agradeça ao Senhor, seja crente autêntico, crente original, crente cheio do Espírito Santo. A ingratidão seca a alma. Quanto mais ingrata a pessoa se torna, menos ela percebe a bondade de Deus. E quanto menos ela percebe a bondade de Deus, mais reclama. E quanto mais reclama, mais azeda fica. E quanto mais azeda, menos gozo se manifesta. Quem conhece crente azedo aí? Meu Deus do céu. Tem crente que vem conversar com a gente e já faça o voto do livramento antes. Dá o livramento, Jesus. Livramento, Jesus. Lá vem o azedo. E o azedo vem, irmão. Ele vem com tudo. O azedo vem. Aí você... Aí o missionário ensinou. O missionário falava assim: vocês têm que engolir sapo e cuspir pérola. Pastor tem que engolir sapo e cuspir pérola. Ô, missionário, é difícil. Nós estamos tentando. Mas tem crente azedo, irmão. Crente que... crente azedo. Onde ele chega, ele arruma contenda. Onde ele entra, ele arruma um jeito de atrapalhar o ambiente. Ele chega, ele arruma um jeito de... Meu Deus do céu, de destruir a comunhão. Para que isso, irmão?
Esse crente, mas ele está há 47 anos na igreja, está há 72 anos na igreja, pastor. Ele chegou na igreja de Deus e Amor em 1958. Ei, a igreja foi fundada em 62. Como é que ele chegou em 58? Está errada essa matemática aí. Tem crente que fala: ah, pastor, eu estou aqui na igreja de Curitiba desde 65, quando foi inaugurado. A igreja foi inaugurada em 75. Como é que ele está desde 65? Talvez por revelação, não sei. Mas é isso. Para, não importa quanto tempo tenha de crente. Crente verdadeiro é crente saudável, crente alegre, crente que é gostoso estar perto dele, crente que tem, aleluia, a presença do Espírito Santo. Você vai conversar com ele e você sai glorificando a Deus. Quem conhece crente assim? Estes são os crentes verdadeiros, estes são os crentes cheios do Espírito Santo. Assim devemos de ser nós, assim devemos de ser nós. Aleluia. O gozo do Espírito combate a carnalidade, porque muda a fonte da nossa satisfação. Muda a fonte da nossa satisfação. Aleluia. Precisamos examinar. A minha vida tem manifestado gozo ou azedumbre? Hã? Você é crente azedo, reclamador, murmurador, buchincheiro? Então tem coisa errada. Tem coisa errada. Tenho servido com alegria ou apenas reclamando? Tenho reconhecido a bondade de Deus ou só tenho apontado o que falta? Ai, me está faltando isso, faltando aquilo. Nós temos muito mais do que merecemos. Aonde estão os crentes cheios da graça, cheios do Espírito Santo? Levante a sua mão e glorifica o nome do Senhor nesta noite. A murmuração é o idioma do coração que perdeu a gratidão. A murmuração é o idioma do inferno. Você quer falar a língua do inferno? Seja um murmurador, reclamador, azedo. Você vai falar o idioma de Satanás. Crente verdadeiro passa por luta, passa por prova. Ele está sempre dizendo: obrigado, Senhor, pela luta, obrigado pela prova. Ele entende que o sofrimento é um veículo condutor de experiências. Ele entende que o sofrimento não foi feito por Deus, fomos nós que escolhemos quando desobedecemos o Pai lá no jardim. Deus, quando criou o homem, criou sem sofrimento. Deus não criou o sofrimento, Deus não criou a dor, não. Fomos nós que escolhemos quando, e agora queremos colocar a culpa em Deus. Ah, porque se Deus existe, por que eu estou com isso? Se Deus existe, ei! Fomos nós que escolhemos o sofrimento, fomos nós que escolhemos o pecado, fomos nós que escolhemos a morte. Deus fez tudo em estado de perfeição, portanto, adoremos ao Senhor na alegria ou na tristeza, na saúde ou na dor. É fácil, pastor? Não, não é fácil, é impossível, mas o Espírito Santo pode produzir esta característica em nosso coração. Quem crê nisso, levante a sua mão e diga: produza, Senhor, em mim o fruto do Espírito. O gozo do Espírito não elimina os problemas, mas impede que a murmuração vire governo. Ai, que, então é fácil, né, pastor? Quem te disse que é fácil? É difícil, mas o Espírito Santo pode produzir isso em nós. É cada dia ele vai produzindo, e nós vamos mudando. É a santificação progressiva, e ele vai mudando o nosso caráter. E vai mudando a nossa forma de ser, a nossa forma de agir. E nós vamos cada dia mais sendo mais crentes, mais parecidos com o Senhor. Crente cheio do Espírito pode até chorar, mas não vive azedando tudo ao redor. Crente cheio do Espírito Santo, ele evita até contar luta, irmão. Ele evita contar luta. Ele evita azedar ao redor. Onde ele chega, ele, não azedar, ele evita azedar. Ele está na recepção da igreja com dor de cabeça. Ele está passando luta, ele está recebendo as pessoas: a paz do Senhor, bem-vindo, irmão, como o senhor está? É o crente cheio do Espírito Santo. Aí você fala: mas ele não está passando luta? Ele não está passando dificuldade? Não está enfrentando problema? Não está enfrentando prova? Tá, mas ele tem o fruto do Espírito na vida dele. Ele evita azedar ao seu redor. Onde estão os crentes cheios do Espírito Santo? Tenho que falar sobre algo mais sobre esse gozo. O gozo verdadeiro se torna testemunho visível de uma vida cheia do Espírito Santo. Glória a Deus. Repete comigo: o fruto não é invisível.
Quem está entendendo? O fruto não é invisível. Jesus disse que a árvore é conhecida pelos frutos. O fruto não é invisível, as pessoas veem. Então, se o gozo é parte do fruto do Espírito, ele precisa ser percebido em nossa maneira de viver, falar, reagir, servir e enfrentar as circunstâncias. O crente cheio do Espírito Santo não é conhecido apenas pelo que evita, pelo que rejeita, mas também pelo que manifesta. O fruto é visível. O crente cheio do Espírito Santo não é conhecido apenas pela forma de se vestir, não. Ele é conhecido pelo seu caráter. Aleluias. Isso significa que o gozo é uma evidência pública de uma realidade interior. Pública. Atos 2:46 diz que a igreja perseverava unânime no templo, partia o pão em casa, comia com alegria e singeleza de coração. Aquela alegria era visível, era notada por todos. A igreja primitiva não tinha facilidade política, já falamos sobre isso. Não tinha prestígio social, não tinham templos luxuosos, já falamos sobre isso. Não tinha aceitação de todos, mas eles tinham a alegria visível. As pessoas olhavam e diziam: eu quero ser igual a ele. Tem uma história de um crente chamado João Canela de Fogo. Vocês conhecem essa história? O João Canela de Fogo, ele vivia glorificando a Deus. Era um homem bem simples, humilde, rapaz. Faltava muita coisa material para ele, mas ele tinha o essencial, ele tinha o fruto. E um dia o juiz da cidade falou: eu vou lá naquela igreja, eu vou visitar a igreja. E o pastor: meu Deus, arruma a igreja, pinta a igreja, limpa a igreja. Aí o pastor lembrou: mas e o João Canela de Fogo? O João Canela de Fogo, ele dá uns gritos bem: glória a Deus! O João Canela de Fogo vive alegre, ele chega saudando todo mundo: meu Deus do céu, o que eu vou fazer com o João Canela de Fogo? Ele diz: já sei. Eu vou pedir ao diácono que vá na casa do João Canela de Fogo, invente uma desculpa para o João Canela de Fogo não vir para a igreja aquele dia. Só que o João Canela de Fogo morava longe, irmão. Morava para lá de Adrianópolis. Para lá de Adrianópolis. E o João Canela, e o diácono foi, demorou para chegar. Chegou na casa do João Canela de Fogo, já estava quase na hora de voltar, só tinha um ônibus para voltar. E ele chega na casa do João Canela de Fogo. E o João Canela de Fogo, quando recebe o diácono: meu Deus do céu, vem alguém para ajudar eu a orar aqui. Vamos orar, diácono. E orou, e ora, e ora, e ora. E o fogo caiu, o diácono olhando para o relógio e dizia: meu Deus, eu tenho que falar para o João Canela de Fogo, não vim amanhã. Quando chegou uma hora, o João não parava de orar. Ele falou: deixa eu ir embora, senão eu perco o ônibus. Moral da história: o diácono voltou para a cidade e não avisou o João Canela de Fogo para não vir na igreja. Só que o diácono não falou para o pastor. E o pastor, tranquilo, já resolveu o problema do João Canela de Fogo. Não vou ter problema nenhum, amanhã não vou passar vergonha. O João Canela de Fogo não vai estar na igreja. Glória a Deus, aleluia, Jesus. E o diácono volta: meu Deus do céu, o pastor vai me suspender. Sabe o que aconteceu? O pastor abre a igreja, o pastor manda encomendar um terno para o Geninho. Chique no último, chega na igreja com ternão bonito, chique. Abre a igreja, quem é que está na porta da igreja? O João Canela de Fogo. Dai glória a Deus, pastor. O pastor quase cai de costas. Pastor, é hoje que eu vou ser arrebentado. O juiz vai: meu Deus do céu, vou passar mal vergonha e mal vexame. E aí o que aconteceu? O pastor começa o culto, o pastor se distrai e o João Canela de Fogo mete a cabeça debaixo do banco e ora, e ora, e ora, e ora. E o juiz chega todo, né, grandão, cheio da comitiva, entra na igreja, senta no primeiro banco. E o João estava atrás, irmão, bem atrás da orelha do juiz. E o pastor começa o culto. Aí o João se levanta e já levanta dando um grito. O juiz já pula dessa altura aqui. Ele falou: pronto, agora pronto. Foi embora. Eu sei de uma coisa, irmão. Pregou e o João gritava, o juiz olhava. No final do culto, antes de fazer o apelo, o juiz se levanta e diz: eu quero aceitar esse Jesus.
Aí o pastor: mas o que foi que motivou o senhor? Não, eu quero ser feliz igual esse fulano que ficou dando glória a Deus o tempo todo na minha orelha aqui. Eu quero ser feliz igual esse homem. É um homem simples, é um homem que não tem posses, mas é um homem cheio da graça, é um homem cheio da alegria. Onde estão os crentes cheios do Espírito Santo? Onde estão os crentes felizes? Aonde estão os crentes que têm o gozo do Espírito Santo? O crente cheio do gozo, sempre cheio da alegria, ele não precisa pregar, basta ele sorrir, ele já prega a palavra de Deus. Aonde estão esses crentes aqui? Aleluia! Se anunciamos que Jesus salva, mas vivemos como se estivéssemos condenados, isto está errado. Se pregamos que Deus é bom, mas vivemos como se ele fosse injusto, algo está errado. Se dizemos que o Espírito Santo habita em nós, mas as nossas vidas só transmitem peso, irritação, frieza, amargura, algo está errado. O mundo precisa ver em nós o brilho do Espírito Santo. O mundo precisa ver em nós a alegria do Senhor. O mundo precisa ver em nós o fruto do Espírito da alegria. Venha para a igreja, Jesus quer te salvar. Você que está morrendo, deprimido, ansioso, você que está pensando em cometer o suicídio, aí a pessoa: vou para a igreja, eu preciso de alegria. Aí chega na igreja, quem recebe ele? A Maria Zeda recebe ele. Ele vai falar: eu, hein? Eu vou ficar aqui nada. Eu estou querendo me matar, essa aí já tá, meu Deus do céu, eu vou ficar aqui nesse lugar nada, não? A Maria Zeda já recebe ele com aquela cara de santarrona, mede a pessoa de cima embaixo, assim, ó. Salto alto, hein? É, a Maria Zeda recebe, e aí como é que fica? Como é que a pessoa vai querer ficar num lugar onde não tem o fruto do Espírito? Agora, quando a pessoa chega na igreja, encontra um povo cheio do Espírito Santo, um povo com alegria verdadeira, essa pessoa fala: eu quero ficar neste lugar, porque este lugar é um paraíso, é um pedaço do céu. Este lugar é o lugar onde eu preciso estar, aonde estão os crentes cheios da graça, os crentes cheios da unção. O mundo precisa ver que servir a Deus não é prisão, é vida abundante. Há diferença entre ser santo e ser azedo. Há diferença entre ser sério e ser amargo. Há diferença entre ser reverente e ser sem vida. Há diferença entre ser separado do mundo e viver sem alegria. Algumas pessoas confundem espiritualidade com dureza, com cara fechada. Não é isso. O fruto do Espírito é gozo, alegria. Onde estão os crentes mais felizes? Onde está o povo mais feliz da terra? Aqui, levante a mão. Onde está o povo mais feliz da terra? Levante a mão, glorifica o nome do Eterno. Glorifica o nome do Senhor. Glorifica o nome do Senhor. Aleluia. O salmista dizia: servir ao Senhor com alegria. Servir ao Senhor com alegria. Servir com alegria é marca de quem entendeu a graça. Será que nós temos esta alegria? Será que nós temos este gozo? Temos que entender isso, meus irmãos. Temos que pregar o Evangelho através da nossa alegria. Você anda pelas ruas, o povo está com a cara fechada, angustiada, querendo morte. O crente tem que andar sorrindo. Mas está sem dinheiro, não importa. Meu nome está no céu, no livro da vida. Ah, mas estão perseguindo. Deixa perseguir. Perseguiram a Jesus. Bem-aventurados sois quando vos perseguirem. Aleluia. Aleluia. Se somos cristãos, temos que ser autênticos. Aleluias. O gozo do Espírito é o testemunho visível de uma alma governada por Deus. Quando o Espírito Santo governa o coração, a alegria aparece por fora. Será que temos este fruto? Analise a raiz. Analise a raiz. Se esta árvore não tem o fruto, a raiz tem que ser analisada. O gozo é a alegria profunda, permanente e santa que o Espírito Santo produz em quem pertence a Cristo. Por isso temos que fazer algumas perguntas diante do Senhor. O que é que tem roubado a minha alegria espiritual?
Seriam pecados não confessados? Seria o meu distanciamento deliberado da presença do Senhor? Seria o meu, a minha aproximação deliberada, do mundo? Seria porque eu estou aceitando o que que tem? O que que tem isso, o que que tem aquilo, e eu estou me distanciando de Deus a cada dia, e dizendo, não, mas isso é legalismo, obras não salvam, porque a graça, a salvação é pela graça, não tenha dúvida, mas uma vez alcançados pela graça, nós produzimos boas obras. A graça não é autorização para pecar, é força para estar de pé, é força para renunciar ao pecado. Quando nos afastamos do Senhor, então começa a vir a tristeza. Aleluia. Será que é a falta de perdão que está produzindo esta tristeza? Aleluias. A resposta para a perda do gozo não é fingir que está tudo bem. A resposta é voltar à fonte. Davi orou, torna a dar-me a alegria da tua salvação. O Senhor não quer que nós nos pareçamos fortes, Ele quer que sejamos fortalecidos com a sua alegria, alegria que o Espírito Santo produz em nossas vidas. A alegria do Senhor é a nossa força. Coloque-se de pé em nome de Jesus. O mundo pode tirar muitas coisas do crente, mas ele não pode tirar o Cristo que habita em nós. E quando Cristo habita, a alegria é uma evidência. Dê um sorriso para a pessoa que está ao seu lado e diga, sorria. Difícil, hein? Sorria, quero ver sorrir. O Alexandre sorri fácil, o Alexandre é fácil. Não precisa mandar o Alexandre sorrir, que ele já sorri. Mas tem crente que para sorrir, irmão, vou te dizer. O Luan é difícil de sorrir, né, Luan? O Luan vive sorrindo, rapaz. Quer ver gente boa é esse Luan, né, rapaz? Vive sorrindo. Eu gosto de crente alegre, irmão. Crente que vive sorrindo. Crente carrancudo. Crente com cara de azedo, irmão. Oh, meu Deus do céu. Dá um desgosto. É ou não é? Crente tem que ser feliz. Feliz. Tá na luta, tá na prova, mas tá feliz. Levante a sua mão e diga, meu Deus, eu quero ser um crente verdadeiro. Ajuda-me, Senhor, a dar espaço, a me esvaziar de mim mesmo. Ajuda-me, Senhor, a tirar do meu coração todas as coisas que impedem o livre fluir do Teu Espírito Santo. Ajuda-me, Senhor, a dar lugar ao Senhor, para que o fruto do Espírito seja produzido pelo Espírito em meu coração, em minha vida, em nome de Jesus. Começa dando glória, glória, glória, glória, glória, glória. Ajuda-nos, ó Deus, a ser crentes verdadeiros, ó Pai. Ajuda-nos a entender, ó Pai, que o fruto do Espírito, ó Deus, é a evidência de uma vida transformada pelo Teu Espírito Santo. Ajuda-nos, ó Deus, a entender, ó Pai, que o fruto do Espírito é a evidência, Senhor, de uma vida cheia da Tua graça. Arramahaste kandaramasturianda lamashamahai kandaras. Meu Deus e meu Pai, em nome de Jesus, dá-nos, ó Pai, dá-nos, ó Deus, esta característica do fruto do Espírito, Senhor. Tira do nosso coração, ó Pai, todo o azedumbre, Senhor. Tira do nosso coração, ó Pai, tudo aquilo, ó Deus, que impede, Senhor, o Teu nome de ser glorificado através das nossas ações, reações, decisões, atitudes. Glorifica o Teu nome, Senhor. Glorifica o Teu nome, Senhor. Deus de poder e glória, eu creio que o Teu Espírito está produzindo fruto em nossas vidas, em nome de Jesus. Amém, amém, aleluias. A
Agora sim, vamos nos despedir todos juntos. Digam: a paz do Senhor Jesus, a paz do Senhor Jesus e a paz do Senhor Jesus. Que Deus abençoe. Venham receber a unção em nome de Jesus.

0: Aí está este belíssimo louvor, Como Jesus Venceu, com a cantora Débora Miranda, do álbum Vaso de Honra. Este é o programa Voz da Libertação da Igreja Pentecostal Deus é Amor, com a sede mundial na capital paulista, na direção geral mundial da presidente irmã Eleni Miranda. E a nossa sede estadual aqui em Curitiba está localizada na rua Pedro Ivo, número 744. Temos cultos aqui todos os dias. E de segunda a sexta-feira os cultos acontecem em 4 horários. Manhã, meio-dia, tarde e noite. Aos finais de semana, os cultos acontecem em 3 horários, manhã, tarde e noite. Além dos cultos, temos as mini-vigílias todas as noites. E você é o nosso convidado a estar aqui participando dos cultos, das campanhas e das bênçãos que Deus tem realizado através do povo estar orando, sim, o povo que tem se unido ao pastor em jejum e na oração. E Deus operando maravilhas todos os dias. Escolha o melhor horário para você estar presente aqui adorando a Deus, buscando ao Senhor e recebendo dele a tua bênção. Agora são 21 horas com 41 minutos, daqui a pouco mais teremos o boletim informativo do Projeto Cura. Então não perca, fique atento, você pode também divulgar esse programa abençoador. Lembrando que no dia 28 de junho acontecerá na cidade de Araucária o Encontro com a Esperança. Sim, será a partir das 3 horas da tarde na Praça da Bíblia. A partir das 22 horas vamos ter as informações detalhadas de tudo que está sendo feito para que esse encontro com a esperança aconteça e vidas venham ser alcançadas pelo poder do Evangelho. Vamos acompanhar milagres, vamos acompanhar testemunhos, relatos de fé que primeiramente louva e engrandece o nome do nosso Deus e aumenta a nossa fé, sim. Testemunhos de tudo que Deus tem realizado nas campanhas, nos cultos, aqui na Igreja Pentecostal Deus é Amor. Erga aí o volume do teu rádio, aumente aí o áudio e aumente ainda muito mais a fé através de ouvir esses testemunhos verdadeiros. É o testemunho das bênçãos do Senhor que enriquece e não acrescenta dores. É de tudo que Deus tem realizado na Igreja Pentecostal Deus é Amor.
1: Qual que é o seu nome, minha irmã?
2: Neuza.
1: Irmã Neuza, conte alguma bênção que a irmã recebeu na Igreja Pentecostal Deus é Amor.
2: Eu já recebi várias bênçãos, só que a bênção maior que eu recebi das mãos do Senhor Jesus era que quando eu vim para a igreja eu era cancerosa e Jesus me curou do câncer.
1: Te curou do câncer, irmã?
2: Curou do câncer. Eu ia nas clínicas fazer exame, foi logo quando eu cheguei, que eu morava em Moarama, e daí vim embora pra cá. Daí eu comecei a ficar doente, não sabia o que era. Os médicos também não descobriam nada. Daí era 3 horas da tarde, eu passei ali na Brasil de Perê, nos cultos, né? Aquele tempo eu não tinha aceitado Jesus ainda, eu não era evangélica ainda. Daí eu falei assim, vou passar na igreja, né? Aí cheguei, saí das clínicas, quando eu cheguei na igreja era 3 horas. Quando eu sentei no banco lá atrás, meu irmão passou uma revelação que tinha uma pessoa ali que estava cancerosa, e eu não sabia que era câncer, né? Nem sabia o que era câncer. Daí eu ergui minha mão, era eu. Daí eu fui revelada e fui curada também, graças a Deus até hoje. Não voltou mais a enfermidade.
1: Que benção, irmã. Então, a irmã foi no médico, o médico não resolveu o problema. Chegou negando e Deus fuga na hora.
2: Ele não sabia o que era, né? Perguntava se eu tinha sido mordido de bicho barbeiro. Eu nem sabia o que era bicho barbeiro. Daí eu falei, vou passar na igreja pra mim, que eu já tava indo na igreja, né? Aí cheguei no banco, assim, sentei, o irmão passou a revelação que tinha uma pessoa ali que estava com câncer, daí eu erguei a mão, era eu. Depois daquela vez, nunca mais.
1: Sumiu, irmã?
2: Sumiu.
1: Tá curada pra glória de Deus?
2: Curada, faz anos já, graças a Deus.
1: Deus abençoe, deixa o seu nome e seu endereço, minha irmã.
2: Eu moro ali no Jardim Botânico, o número da minha casa é 226.
1: Tá feliz, minha irmã?
2: Tô feliz, graças a Deus.
1: Dá um glória a Deus, então, irmã?
2: Jesus é muito maravilhoso, glória a Deus.
1: Eita, glória, Deus abençoe, irmã.
0: Jesus curou a Neuza, ela que era cancerosa, fazendo vários tratamentos médicos e nada resolvendo. Mas ela comparecendo no culto na Igreja Deus é Amor, através da revelação do Espírito Santo, ela foi curada. E todo o sofrimento da Neuza, Jesus colocou um ponto final. E ela conta essa bênção emocionada, agradecida ao Senhor. E nós vamos continuar aqui acompanhando milagres, o que Deus tem realizado na Igreja Pentecostal Deus é Amor, nas campanhas, em todos os cultos. Por isso, escolha, querido ouvinte, o melhor horário que você tenha a disponibilidade de estar na casa de Deus e aproveita a oportunidade para buscar ao Senhor, para receber a tua cura, o teu milagre. Quem sabe você já está cansado de tanto sofrer, bater em tantas portas, buscar a solução em tantos lugares e pessoas, e você já está aí desanimado, já está aí triste, porque tentou de várias maneiras, tem tentado, mas não tem visto o resultado, não tem visto aí o resultado do teu esforço. Mas você comparecendo na casa de Deus, você jamais será frustrado. Você jamais sairá daqui da mesma maneira que você entrar. Você vai receber o teu milagre e você vai voltar para a tua casa já sentindo a diferença, porque aqui a presença de Deus é real. E onde o Senhor está, milagres como este acontecem.
3: A senhora foi curada aqui agora. Meu Deus, como é que a senhora se chama?
4: Maria Aparecida.
3: Há quanto tempo? O que a senhora tinha?
4: Tinha um nódulo no meu seio.
3: Um nódulo no seio. Quem está escutando aqui, irmãos? Quem está escutando? Há quanto tempo a senhora tinha esse nódulo?
4: Já fazia quase 5 anos.
3: A senhora já chegou a ir ao médico?
4: Fui ao médico.
3: O que disse o médico?
4: É uma raiz cancerosa, né?
3: Ele disse que podia ser câncer. A senhora estava sentindo já os efeitos no braço. O nódulo, que tamanho que era? A senhora podia sentir?
4: Mais ou menos, senhor.
3: Os 3 centímetros, então é de uma azeitona grande. A senhora chegou com esse nódulo.
4: Cheguei.
3: Na hora da oração a senhora sentiu algo diferente.
4: Senti algo diferente.
3: Não está mais sentindo. Desapareceu o nódulo.
4: Desapareceu.
3: Quem foi que te curou?
4: Jesus.
3: Jesus curou ela. Glorifica a Deus, Curitiba! Haramahastekanda Ramanaya. Glorifica a Deus, aleluia. A senhora também foi curada?
5: Fui.
3: Como é que a senhora se chama?
5: Delta.
3: O que a senhora tinha?
5: Faz uns 5 dias que eu não podia mais nem estar. Eu estava ali no banco, estava até fazendo...
3: Travada.
5: Travada.
3: Era o sistema nervoso, eram os nervos, estavam duros, rígidos.
5: Não,
3: a senhora não sabe o que é.
5: Não.
3: Mas estava travada.
5: Estava.
3: Na hora da oração, o que foi que aconteceu?
5: Aí eu não senti mais nada.
3: Sentiu alívio? Tá leve.
5: Tô leve.
3: Saiu aquela trava.
5: Saiu.
3: Quem foi que te curou?
5: Jesus.
3: Jesus curou ela. Glorifica a Deus, Curitiba. Glorifica a Deus, Curitiba. A senhora também foi curada. O que a senhora tinha?
6: Dor no ombro.
3: A senhora estava com dor no ombro.
6: Faz 2 meses aí.
3: A senhora foi no médico?
6: Hoje.
3: A senhora ia ir no médico hoje?
6: Eu fui.
3: A senhora foi no médico, saiu do médico, veio para a igreja?
6: Sim.
3: O que, que o médico disse?
6: Ele falou que estava com inflamação no tendão.
3: Inflamação no tendão. Existe um diagnóstico. Existe um diagnóstico médico. Inflamação no tendão. Na hora da oração...
6: Então, eu comecei a mexer, você sabe que eu não estava conseguindo mexer com o braço, até para levantar a mão e ó.
3: Ou seja, a coisa era séria, a senhora chegou a ir ao médico, não podia mexer, agora a senhora está mexendo.
6: Estou.
3: Foi curada?
6: Fui curada.
3: Não está sentindo mais nada?
6: Não.
3: Quem foi que te curou?
6: Jesus.
3: Jesus curou ela. Glorificado seja o teu nome, Senhor, é para a tua glória. A senhora também foi curada?
7: Eu tenho epilepsia, quebrei meu braço numa queda. E tenho o tendão do braço direito rompido.
3: A senhora sentia algo aí?
7: Sim, eu estava com os dois braços travados.
3: Meus irmãos, quem viu na hora da oração, ela se manifestou. Ela tinha problemas nos tendões. Você vê que o diabo, ele quando manifesta no corpo da pessoa, com problema no tendão ou não, ele usa o corpo da pessoa. A força que ela manifestou aqui foi impressionante, né? Irmã,
7: que o irmão fez a chamada, a primeira chamada, o irmão falou que na irmã tinha uma pessoa aqui que não estava conseguindo dormir.
3: Eu falei, quem não está conseguindo dormir, quem tem alguma coisa, vem para frente.
7: Exato.
3: A senhora recebeu a oração?
7: Eu recebi a primeira oração, já tinha se manifestado. Agora na segunda também. E agora eu não estava conseguindo me movimentar.
3: Na hora da oração dos milagres saiu o mal.
7: Exato. Agora,
3: a senhora está curada.
7: Eu já consegui.
3: Esse movimento a senhora não fazia?
7: Não.
3: Jesus te curou?
7: Sim.
3: Quem foi que te curou?
7: Jesus.
3: Tá vendo, irmãos? Era uma obra maligna. Quem está entendendo? Era uma obra maligna. Era uma obra maligna. O diabo foi embora, a obra maligna foi junto. Quem está entendendo, levante a mão. O nosso missionário dizia que 60% das enfermidades são de origem espiritual. 60%. Olha, eu não duvido não. Porque o diabo não está brincando não, irmãos. O diabo está colocando enfermidades. Essa senhora nitidamente tinha uma enfermidade espiritual. O espírito saiu, ela está se movendo normalmente. Quem está entendendo? Quem glorifica a Deus por isso? Aleluia!
0: São muitas vidas curadas, muitas pessoas que saem daqui livres, leves. É porque o mal que estava oprimindo a vida dessas pessoas, os espíritos imundos são repreendidos e expulsos em nome de Jesus, pela autoridade que há na palavra do Senhor. Através da oração e do jejum, o mal não pode resistir e as pessoas chegam aqui oprimidas, chegam aqui pesadas, atormentadas. O inimigo até se manifesta na hora da oração, mas é para sair em nome de Jesus. E as pessoas sentem a diferença já na mesma hora. É, prezado ouvinte, você está acompanhando juntamente comigo milagres que acontecem na Igreja Pentecostal Deus e Amor, mais conhecida como o Pronto Socorro do Senhor Jesus. Daqui a pouquinho nós teremos o boletim informativo do Projeto Cura, a partir das 22 horas, na apresentação com o pastor Matheus Moura e demais convidados, também juntamente com o pastor Matheus. Hoje contaremos com a participação do pastor José Carlos de Moura, atual responsável pela Central da Lapa. Então fique atento e convide mais pessoas para acompanhar esse momento tão importante aqui no programa Voz da Libertação. E eu tenho aqui novamente, vou acompanhar com você, querido ouvinte, convite para amanhã desse domingo, sim, manhã de bênçãos, manhã de renovo, de restauração espiritual, na consagração e a preparação para o arrebatamento. Então vamos acompanhar esse convite, essa chamada especial.
8: Alerta moradores da Grande Curitiba e regiões metropolitanas. Neste domingo, às 9 da manhã em ponto, nós teremos o culto da consagração ao Senhor e a preparação para o arrebatamento da igreja. E a presença marcante do servo do Senhor, pastor Júnior Rúbio.
3: É tempo de se preparar, é tempo de olhar para cima, é de lá que virá o nosso socorro. O Senhor está voltando. Você esteja ou não preparado, você ache bom ou ache ruim, você queira ou não queira, o arrebatamento está próximo.
8: Senhor, unir-se a nós na manhã deste domingo e receber em sua vida uma palavra que vem diretamente do coração de Deus para os nossos corações.
3: A igreja não pode ficar em picuinhas. Você não pode perder tempo dizendo, ah, eu não gosto do José, não gosto da Maria, eu não vou dar com a cara desse, não vou com a cara daquele. Isso é um obstáculo, isso pode atrapalhar a sua vida espiritual. É melhor, isto atrapalha a sua vida espiritual. É tempo de olhar para cima, olhar para cima. É tempo de perdoar, é tempo de abraçar, é tempo de unir forças, é tempo de vencer as diferenças, é tempo de invadir território inimigo e resgatar vidas para o reino da glória. Oh, Ramahá Surianda Lama Kandaraba Surianda.

0: Endereço da benção. Estamos localizados na rua Pedro Ivo, 744, a poucos metros do terminal do Guadalupe. Lembramos mais uma vez aos ouvintes, o culto começará às 9 da manhã em ponto e o seu término será às 10h29. Portanto, venha participar desta 1h29 e Deus com certeza alegrará o seu coração.
1: Nós estamos às portas do arrebatamento. Estamos às portas do arrebatamento. Os homens de Deus do passado não tinham esta certeza que nós hoje temos. Mas mesmo não tendo esta certeza, não tendo esta quantidade de evidências tão visíveis, eles se preparavam mais do que nós. E nós que temos tantas evidências como nunca antes os crentes tiveram, nós que estamos vendo a Bíblia se cumprir aos nossos olhos, estamos experimentando o cumprimento da Bíblia, parece que estamos desatentos, estamos distraídos, estamos envolvidos em contendinhas, briguinhas, em dissensões, estamos preocupados com isso, com aquilo outro. É tempo de olhar para cima, é tempo de se preparar, é tempo de se humilhar, é tempo de reconhecer. Aramahasuri mikandara bashalamahai kandaras.

0: Aí está, querido ouvinte, esse convite de fé para você e toda a sua querida família. Venha estar conosco na manhã deste domingo, dia 7 de junho, às 9 em ponto, no grande culto da consagração ao Senhor e também a preparação para o arrebatamento da igreja.
1: Oh, meus irmãos, vamos abrir os nossos olhos, vamos nos preparar, vamos deixar de lado o mundo, vamos deixar de lado as coisas do mundo, vamos nos apegar a Deus. Santificação é separação. Separa-se o mais que você pode do mundo. Arashalamahai Kandaras.
0: Que Deus abençoe a todos. Aguardamos você aqui na Igreja Pentecostal Deus e Amor, Rua Pedro Ivo, 7.

0: É, aí está esse convite tão especial para este domingo. Amanhã, então, a partir das 8 horas, iniciará a oração. Uma hora de oração e, pontualmente, 9 horas, o culto começa já ali com a presença do pastor Júnior Rubio no Santo Altar. Ele, acompanhado da família, para louvar a Deus, para adorar ao Senhor na beleza da sua santidade. E a consagração com a preparação para o arrebatamento será uma bênção, como tem sido a cada domingo. Você não pode perder, querido ouvinte. Agora são 21 horas com 59 minutos, mas já serão 22 horas, já, agora.
1: 10 horas.
0: É, agora 22 horas em ponto. Nós já vamos aqui aos prefixos. Já entrarei aqui em contato com o pastor Matheus de Moura, que vai participar com os convidados através aqui do telefone no programa Voz da Libertação, o boletim informativo do Projeto Cura.
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3: Hora certa, 22 horas e 1 minuto. Dez de dois.
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0: Encontro com a Esperança, culto este que acontecerá ali em Araucária no dia 28 desse mês de junho, e a organização já está sendo muito bem preparada. E agora o boletim informativo do Projeto Cura, na apresentação do pastor Matheus Moura. Paz, senhor pastor Matheus e demais convidados ao longo da programação. Deus abençoe, sejam bem-vindos.
1: A paz do Senhor Jesus, irmã Aline, Deus abençoe. A paz do Senhor a toda amada audiência do programa Voz da Libertação. Quando são 22 horas e 4 minutos, falamos ao vivo no programa Voz da Libertação, Projeto Cura. Esse é o boletim informativo Projeto Cura, Curitiba Unida, resgatando almas. Temos a certeza que o que Deus tem preparado, ninguém pode impedir. Agindo Deus, quem impedirá? Quero deixar um versículo da palavra de Deus que está em Provérbios, no capítulo 3, que disse assim: Filho meu, não te esqueças da minha lei, e o teu coração guarde os meus mandamentos, porque eles aumentarão os teus dias e te acrescentarão anos de vida e paz. Não te desesperes.

0: Senhor de todo o teu coração, e não te estribes no teu próprio entendimento. Palavras sábias, palavras divinas, palavras de Deus, palavras de reflexão aqui no programa Voz da Libertação. Bom, ouvintes, 10:05, esse é o projeto CURA, é o acrônimo Curitiba Unida Resgatando Almas. Durante a programação de hoje, teremos a participação de alguns convidados, teremos a participação também de pastores, teremos a participação sua, ouvinte, você pode confirmar a sua presença, aonde você nos acompanha, aonde você escuta o programa agora, seja você um ouvinte abençoado com essa programação. Irmã Aline, já temos já a participação do primeiro convidado ou ainda não?
1: Sim, pastor Matheus, nosso irmão pastor Kaique já está na linha.
0: Maravilha! A paz do Senhor, pastor Kaique, ele que é o pastor ali do Bom Fim, Almirante Tamandaré. Seja bem-vindo, irmão Kaique, ao programa Voz da Libertação.
2: A paz do Senhor Jesus, pastor Matheus de Moura, a paz do Senhor Jesus, irmã Aline, a paz do Senhor Jesus a todos os ouvintes que escutam o programa Voz da Libertação.
0: Maravilha! Pastor Kaique, nós estamos ao vivo agora com uma audiência muito grande. Nós estamos na fé para o dia 28 de junho, o que acontecerá em Araucária, no primeiro evento do Projeto Cura. E temos a certeza, pastor Kaique, que estaremos vivendo um dia extraordinário, com curas, milagres, libertações, transformação de almas, transformação de vidas, transformação na vida dessa pessoa que se encontra desviada, afastada dos caminhos do Senhor. Temos a certeza que Deus marcou esse encontro, pastor Kaique, para que esta pessoa encontre Jesus, essa pessoa que está perdida, essa pessoa que está desviada. Esse é o momento, pastor Kaique, essa pessoa marcar na agenda o dia 28. Será na Praça da Bíblia, no centro de Araucária, pastor Kaique.
2: Eu tenho certeza, pastor Matheus Júnior, que esse convite, essa oportunidade que o ouvinte está tendo hoje, de receber esse convite para o dia 28, está sendo promovido por Deus. Esse encontro, esse programa ter alcançado esse ouvinte, é uma oportunidade que Deus preparou para essa pessoa com antecedência, se organizar, se preparar para estar presente juntamente conosco em Araucária, na Praça da Bíblia, nesse grande encontro, nesse encontro com a esperança, né? Um encontro de bênção, um encontro de cura, onde Deus vai com certeza salvar almas, curar pessoas. Eu tenho certeza que essa pessoa que está recebendo esse convite nessa noite não pode ficar de fora, não pode deixar de estar conosco no dia 28, a partir das 3 horas da tarde, nesse evento cheio da presença de Deus, um culto especial, um culto preparado por Deus, revelado por Deus, e que ninguém pode ficar de fora, pastor Matheus.
0: Maravilha, pastor Kaique. Temos a certeza, não temos dúvidas, que a igreja aí do Bom Fim também, o povo de Almirante Tamandaré, também já se prepara, pastor Kaique, para estar presente também nesse evento de fé, pastor Kaique.
2: Com toda certeza, os membros, os obreiros, já estão com seu coração ansioso, animado, para estar juntamente conosco, trabalhando para Deus nesse encontro. Então, assim como nós aqui de Almirante Tamandaré já estamos se preparando para estar com os irmãos aí, os irmãos de outras regiões, os irmãos de outras cidades próximas também já podem começar a se preparar, não olhar para a distância, não olhar para nenhum utensílio que venha estar na frente, mas venha se preparar com antecedência para estar conosco neste grande evento que vai acontecer. Eu tenho certeza que você que está afastado, você que está enfermo, você que está distante de Deus, tem uma grande oportunidade que Deus preparou para estar conosco nesse dia 28 de junho.
0: Maravilha. Com toda certeza, pastor Kaique, temos a certeza que o que Deus tem preparado é algo grande, é algo tremendo. E essa pessoa ela tem que fazer um esforço, ela tem que tomar uma decisão. Pastor Kaique, qual que é o endereço da Igreja do Senhor, os dias de culto? Passa para os ouvintes, por gentileza, Barão.
2: Os irmãos que são aqui de Almirante Tamandaré, os irmãos que moram próximo ao bairro do Bonfim, nós temos a nossa igreja local do Bonfim, que fica na rua Joaquim Kruger 588, próximo ao Mercado Franciele, um mercado bem conhecido aqui do bairro. Nós temos cultos diariamente e os irmãos estão convidados a estar conosco, cultuando a Deus e buscando a presença do Senhor.
0: Maravilha.

0: Maravilha. O senhor prega aí? Quais os dias o senhor prega aí, pastor Kaique?
1: Nós estamos pregando com os irmãos aqui na segunda-feira, o culto de ensinamento da palavra, oração de Pentecostes. Tem sido uma benção. Deus tem operado, Deus tem enviado as almas, e você está convidado a estar conosco aqui toda segunda-feira no culto de ensinamento da palavra.
0: Maravilha. Que benção, então, os ouvintes que nos acompanham na redondeza. Os irmãos podem participar e você escutará a mensagem da palavra de Deus, então, é nas segundas-feiras com o pastor Kaique, ali na igreja local. É local aí, pastor Kaique?
1: Isso, pastor Matheus. Local do
0: igreja
1: Bom Fim.
0: Local do Bom Fim, Almirante Tamandaré. Suas palavras finais, pastor Kaique, aqui no programa. Teremos mais convidados para participar também. Deixe suas palavras, seu convite, para o grande evento, dia 28 de junho.
1: Irmãos, vamos marcar na agenda, vamos deixar anotado, para que nada venha nos impedir de estar lá no dia 28. Já se organiza, prepara um carro, prepara a sua família, prepara a sua esposa. Quem sabe a sua família tem passado por momentos de distância. Mesmo morando na mesma casa, estão distantes um do outro. Esse é o encontro, esse é o momento preparado por Deus para nós se unirmos todos em uma mesma fé. Então, dia 28 de junho, às 15h, faça como eu, faça como a minha família e se reúna conosco na Praça da Bíblia, em Araucária. Não vai ser um dia jogado fora, vai ser um dia de investimento na sua vida espiritual, um dia de investimento na sua família, e eu tenho certeza que Deus tem grandes coisas preparado para você. Então, ouvinte que nos ouve, faça como eu, faça como os irmãos de Almirante Tamandaré, faça como o presbítero Matheus de Moura, e esteja junto conosco no dia 28 de junho, às 15h, neste grande encontro Projeto Cura.
0: Maravilha, pastor Kaique. Deus abençoe. Obrigado pela participação.
1: A paz do senhor, pastor Matheus de Moura. Deus abençoe.
0: Amém. Deus abençoe. Tivemos aí a participação do pastor Kaique, ali da Igreja do Bom Fim, Almirante Tamandaré. 22 horas, 12 minutos. Estamos ao vivo, ouvintes, nesse programa especial. Você que nos acompanha agora, você que ligou o rádio agora, esse é o programa informativo, boletim informativo, Projeto Cura. Anote aí, querido ouvinte, e memorize. O cura não traz necessariamente ou primariamente a intenção de promover a cura. Obviamente que temos cura, milagre, libertações, mas é como sempre o pastor Júnior nos ensinou, é o acrônimo Curitiba Unida Resgatando Almas. Certa vez, esses dias, uma pessoa comentou... Pastor, o que significa o cura? Que eu não entendi lá, minha programação não estava muito, o rádio não estava pegando bem, eu não entendi o que é o cura. Então, é como se você pegasse a palavra Jesus e cada palavra você escrevesse uma palavra. Com J, justiça. O E, esperança. O S, saída. U, único. E o S, novamente, salvação. Então, é um acrônimo. Então, cura, Curitiba, unida, resgatando almas. Quem sabe falamos com pessoas que anelam esse resgate. Quem sabe nos direcionamos agora, nos dirigimos a famílias, casas, lares, pessoas que nos acompanham na casa, no trabalho, que precisam desse encontro com esperança, desse resgate. Esse é o propósito, nos unirmos para te alcançar. Nos unirmos para salvar as almas, para buscar aquilo que se havia perdido. E por isso Deus preparou, revelou esse projeto. Eu digo, ouvintes, eu nunca havia visto um projeto desse. Eu não havia visto um projeto que une e abrange todo o estado do Paraná, todas as igrejas ligadas aqui à sede estadual do Paraná, que é em Curitiba, e temos a certeza que, assim como estamos vendo a mobilização, cada dia um convidado especial, cada dia um convidado e trazendo, então, essa união, essa junção de todos os pastores unidos com o nosso pastor Júnior Rúbio, toda a sua equipe, pastor Fernando Zelinski, também está trabalhando com todo o PEMU. Temos também o Expansão Jovem. Expansão Jovem terá já em breve, creio que nesse domingo, salvo engano, teremos alinhamento junto com o pastor Júnior Rúbio, com toda a equipe, toda a liderança do Expansão Jovem, visando já os evangelismos, junto com um dos pilares, que é o reação. Então, nós temos a certeza que, fazendo nós a nossa parte, Deus irá fazer a sua parte. Isso nós não temos dúvida. porque é o Senhor quem opera. É o Senhor quem faz o milagre. Nós evangelizamos, oramos, jejuamos, vamos de encontro, fazemos a nossa parte. E o Senhor faz o impossível. Quem sabe falamos com pessoas que já tentaram de tantas maneiras. O possível, quem sabe, te desanimou, te desgastou, te desacorçou, te desnorteou. E hoje você se encontra uma pessoa sem perspectiva, sem esperança, sem sonho, sem rumo, sem saída, sem esperança, sem amigos, sem família. Apenas as dores, os traumas que vão esculpindo feridas, e muitas delas tornam-se irreparáveis ao passar do tempo. E somente Jesus é quem pode sanar essas feridas. Somente Jesus é quem tem o poder dentro dos seus atributos justos, legais e reais para, sim, dizer a você que existe esperança. Existe, sim, a saída para os seus problemas. Quem sabe para a medicina não há esperança, não há saída. Quem sabe olhando com os olhos físicos, carnais, quem sabe, querido ouvinte, realmente a dificuldade é grande, o adversário é grande, as adversidades são grandes. Perceba que a Bíblia menciona que na quarta vigília da noite, Jesus vem caminhando por cima das águas. Ora, a primeira vigília da noite acontece das 6 às 9. A segunda vigília, das 9 à meia-noite. A terceira vigília, da meia-noite às 3 da manhã. A quarta vigília, entre 3 e 6 da manhã. É nesse período que vem Jesus caminhando por cima das águas. Então, a Bíblia diz que Pedro, junto com os seus companheiros, eles entendem que era um fantasma. Eles achavam que era um fantasma. Então, quando a Bíblia menciona que Jesus manda Pedro vir ter por cima das águas, Pedro diz: mestre, se eres tu, manda-me ir ter contigo por cima das águas. E Pedro caminha sobre as águas. Pedro chega a caminhar em cima das águas. Só que ele começa a observar as ondas, o vento, quem sabe a escuridão, devido ao horário. Então, causou o quê? Medo, espanto. A Bíblia diz: não temas, em Isaías 41, porque eu sou contigo. Perceba, nesse momento, ele tira o foco na sua saída, na sua solução. Ele começa a observar o obstáculo, as ondas contrárias. Ele começa a observar o vento e o mar que se levanta e se agita. Ele estava diante do Criador, ele estava diante do Deus forte, Pai da eternidade, do Príncipe da Paz, Jesus Cristo, aquele que veio para cumprir a sua missão, morrer na cruz, levar e remir os nossos pecados na cruz do Calvário e ao terceiro dia ressuscitar. Mas diante das dificuldades, Pedro começa a afundar. E quando Pedro começa a afundar, talvez você se identifique, porque você talvez estava nos caminhos do Senhor. Quem sabe você trilhou caminhos direitos na presença do Senhor. Uma pessoa devota, de oração, de comunhão, de testemunho, de fé, de honra. Uma pessoa de temor, uma pessoa de palavra, uma pessoa de louvor, de dons, uma pessoa de Deus. Quem sabe hoje você se encontra perdido porque você olhou para as adversidades. Você julgou o obstáculo com os olhos carnais. Mas Cristo estende a mão para Pedro e levanta ele e o livra de ali morrer afogado. Essa é uma palavra de salvação para você. Quem sabe na perspectiva, na ótica natural das coisas, não existe saída. Mas Cristo fala com você nesse momento. Esse é o programa que apresenta Jesus, Curitiba Unida Resgatando Almas, no nome santo do Senhor Jesus. Então marque em sua agenda. Dia 28 de junho é o encontro com a esperança. Dia 28 de junho você será tocado por esse convite que você está ouvindo agora. Não rejeites a esse convite. É Cristo falando com alguém. É Cristo convidando, direcionando, convencendo, tocando agora para nesse dia. Pastor, e o endereço? Anote aí. É mais fácil você colocar Praça da Bíblia Araucária do que necessariamente você colocar o endereço. Se você colocar aí no Google agora, Praça da Bíblia Araucária, já vai aparecer ali o mapa, no Google Maps mesmo, você vai ter o mapa. Você tem o nome da rua, que é Roque Saad, Capela Velha. Roque Saad, com dois A, Saad. Temudo, tá bom? Então você tem o endereço da Praça da Bíblia no centro da cidade de Araucária. Se você não sabe aonde localizar a Praça da Bíblia, estando em Araucária no dia 28, você tem ali a Igreja Pentecostal Deus é Amor, que está ali a 300 metros da praça. Você vai ver, obviamente, um aglomero grande de pessoas, uma quantidade grande de pessoas já próximo ao local. Mas temos a igreja próxima dali, que também estará aberta em atividade, e também estaremos ali para direcioná-los para o dia, nesse dia 28, a Praça da Bíblia, no centro de Araucária. 22 horas, 21 minutos, 22 e 21, prossegue o programa Voz da Libertação, boletim informativo Projeto Cura.

0: 10 da noite, 21 minutos. Ermalina, não sei se o pastor José Carlos já está na linha.
1: Ainda não foi possível contato com ele, pastor Matheus.
0: É, o pastor José Carlos, ele é o pastor da Lapa, e ele me comunicou que ele teria, assim, uns minutos de atraso devido ao pós-culto, né? Então, o pós-culto dele é um pouquinho extenso. Ele pediu uns minutos aí, mas sim, teremos a participação dentro do possível. Enquanto isso, Ermalina, eu pediria para a irmã colocar um lindo louvor na nossa gravadora, para eu tomar uma água aqui, e a gente já retorna já com mais um momento de informação e a participação também dos convidados.
1: Está certo, pastor Matheus, Deus abençoe. Já retornaremos com o pastor, possivelmente também já em contato com o pastor José Carlos. E olha só, querido ouvinte, lembrando que nesse dia 7 de junho, nesse domingo, amanhã iniciará a campanha de oração dos 21 dias de jejum e oração, intensificando aí o propósito. Na verdade, o povo, o pastor Júnior, todos já estão em oração, inclusive todo término de culto da noite já começa a mini vigília, inclusive neste momento o povo está ali embaixo orando, vamos acompanhar um pouquinho. Estamos acompanhando aí um pouco da oração ali de baixo, o povo orando, os nossos irmãos da Brasília e Tiberê que estão aqui na organização e apresentação do culto a Deus aos sábados. E os irmãos estão ali orando neste momento na mini vigília. Ou seja, como o pastor Júnior sempre fala, não é que a partir de amanhã, dia 7 até o dia 21, que o povo, a igreja, nós estaremos orando. Será intensificado um propósito dos 21 dias, até o dia, do dia 7 amanhã até o dia 27. 21 dias no total, né? Eu falei dia 21, mas até o dia 27 vai esse propósito, totalizando 21 dias de clamor, oração e jejum. Mas a igreja já está em oração. Aqui com esse belíssimo louvor, Esperança do Fiel, e já retornaremos com o pastor Matheus de Moura.

0: Está aí trechos desse belíssimo louvor, Esperança do Fiel, e nós sabemos que a nossa esperança é Cristo. No dia 28 de junho acontecerá o culto, a concentração, encontro com a esperança. Pastor Mateus, já estamos aqui em conexão com o pastor José Carlos de Moura da Lapa, já entrarei também com os demais convidados. Pode prosseguir, Deus abençoe.
1: Amém, Maline, Deus abençoe, 22 horas, 26 minutos. Pastor Zé Carlos, bem-vindo ao programa Voz da Libertação, é o boletim informativo Projeto Cura. Pastor Zé Carlos, que é o pastor da sede central da Lapa, seja bem-vindo, pastor.
2: A paz do Senhor, pastor Mateus, a paz do Senhor a todos os nossos ouvintes da Rádio Deus e Amor, os que nos ouvem também pelo aplicativo, os internautas, Deus abençoe a todos nesta noite.
1: Maravilha. Estamos na expectativa, pastor Zé Carlos, acreditamos sim, tivemos aí na Lapa semana passada, vimos a fé, a expectativa do povo, a preparação para a caravana e sairá daí. O senhor poderia passar um pouquinho as informações, pastor Zé Carlos, a respeito dessa caravana, por gentileza?
2: Ah, com certeza, o povo está, pastor Mateus, ansioso, esperando esse grande dia. Nós tínhamos disponibilizado 34 passagens, né? E já estamos com 41. E o povo está com a fé, cada dia o povo quer ir, e nós estamos se programando para levar o máximo possível. Quem quiser ir para Araucária, nós estamos levando, né? Nos caravanas, e porque eu creio que será um dia muito especial para todos aí na cidade de Araucária.
1: Maravilha. E esse ônibus, pastor Zé Carlos, ele vai sair só da sede ou vai passar em alguma região?
2: Ele vai passar em dois bairros aqui, vai passar no centro. Na verdade, nós temos um micro-ônibus e mais uma van de 17 lugares, né? Se for necessário, a gente pega mais também. E também temos irmãos que irão de carro próprio, né? Irão formar suas caravanas. E então, eu creio, pastor Mateus, que vai ser uma tarde abençoada para a glória de Deus aí na cidade.
1: Maravilha. Maravilha. O senhor tem o endereço ou ainda o senhor não tem do itinerário do ônibus?
2: Olha, ele vai sair, sim, lá da Vila do Príncipe, né? Cidade Nova. Ele vai passar pelo centro da cidade, onde temos uma igreja regional. Aí ele vai chegar até a sede, no Jardim Montreal, e aí vai seguir lá para Araucária, né? Nós vamos disponibilizar os itinerários, os pontos certos, onde passará o ônibus, para que as pessoas, elas estejam aguardando ali, e o embarque, então, estaremos em direção aí para a cidade de Araucária.
1: Maravilha, pastor Zé Carlos. Maravilha, ficamos felizes por ver o empenho, né, de um povo que está entre as três anfitriãs, Tatuquara, Araucária e Lapa. A Lapa é a mais distante, e temos visto também um grande empenho, assim como Tatuquara também, já tem caravanas, tem um empenho ali, tem uma organização já para esse dia, temos o auxílio também com as cadeiras, que também serão disponibilizadas ali pela região do Tatuquara. Maravilha. Pastor Zé Carlos, o senhor passa, por gentileza, o endereço da sede central aí da Lapa, por gentileza, os dias de culto, pastor Zé Carlos.
2: A nossa igreja pentecostal Deus e Amor, nossa sede central, ela está localizada no bairro Jardim Montreal, na rua Professora Catarina Cash Ramos, 143. Os cultos são de terça a domingo, sempre no horário das 19 horas, e também nós temos as terças-feiras às 14 horas, e às quintas, 8 horas da manhã, que é o ciclo de oração, pastor Mateus.
1: Maravilha. Que bênção, então, pastor Zé Carlos. Agradecemos a participação do senhor, pela disponibilidade. E o senhor também já está também se preparando para a caravana para o dia 23, é isso, pastor Zé Carlos?
2: Ah, com certeza, claro, em nome de Jesus.
1: Maravilha. Então, estaremos lá também. A bênção vai ser grande. Então, esse mês de junho é o mês do aniversário, né? Tivemos... três dias atrás, dia 3 de junho, 64 anos, são seis décadas e meia quase, né? 64 anos de existência da Igreja Pentecostal Deus e Amor. Uma igreja firmada na rocha. Pastor, suas palavras finais, então, para os ouvintes do programa Voz da Libertação. Sabemos que a Praça da Bíblia é um local onde já temos já o ofício de todos os departamentos ligados ali à Junta da Prefeitura Municipal de Araucária, assim como todo o urbanismo também e as demais demandas dentro do ofício. Pastor José Carlos, temos já esse ofício, temos tudo organizado, temos a data, temos o banner também. Deixe suas palavras, pastor, um convite especial para todos os ouvintes que participem nesse dia 28, pastor José Carlos.
2: As nossas palavras são essas, né? Que venham buscar o milagre, venham buscar a bênção, venham na Praça da Bíblia, ali na cidade de Araucária, onde ali, com toda certeza, a manifestação do poder de Deus será grande. Inclusive, pastor Mateus, nós estamos levando pessoas católicas, visitantes, porque eles também precisam de milagres, precisam ouvir a palavra, precisam se render aos pés de Cristo. Então, nós estamos convidando a todos que nos ouvem nesta noite. Não importando o seu credo religioso, a sua posição social, em vez de Deus amor, não olha para isso. Nós olhamos para a tua vida para que Deus possa te abençoar cada vez mais. Então fica o meu convite para todos que nos ouvem nesta noite se fazer presente. É o dia 28 de junho, a partir das 14 horas, nós estaremos chegando aí, melhor saindo lá para as 14 horas, eu creio que 15, 20 para as 13, nós estamos chegando aí na cidade de Araucária para juntos com os irmãos nos alegrarmos na presença de Deus, nosso Pai.
1: Amém. Deus abençoe, pastor Zé Carlos, pela sua participação.
2: Disponha, pastor, a hora que precisar, se tiver possibilidade, estaremos juntamente com os irmãos aí para falar do amor de Deus e incentivar o povo a estar na Praça da Bíblia para assim ser abençoado em nome de Jesus Cristo. Deus abençoe, pastor Mateus.
1: Amém. Deus abençoe. 22 horas, 32 minutos, 10 da noite, 33 minutos agora. Queridos ouvintes, estamos ao vivo no programa Voz da Libertação e esse é o quadro Boletim Informativo Projeto Cura. Queremos agradecer a grande audiência nesse momento em toda a região de Curitiba e região metropolitana. Deus abençoe também a todos os irmãos de Araucária, todos os irmãos presentes, todos os irmãos que estiveram presentes, no culto, né, dessa semana, que já confirmaram presença. Olha, nós estamos numa fé grande, o povo de Araucária está unido, está unânime, está esperançosos, estão esperançosos para esse grande dia. Estamos massificando as informações, fomentando essas informações diariamente com todos os irmãos. Hoje tivemos já também um alinhamento para a arrecadação do Kit Bênção. Teremos e entregaremos às pessoas que ali estiverem presentes. Eu faço também um apelo a toda a amada audiência, aos irmãos, aos pastores, aos ouvintes. Nós estamos precisando de ajuda, irmãos. Nós estamos precisando de ajuda. Talvez você está longe, mas você pode orar. Você está mais distante, você pode orar, jejuar. Agora, o que nós pedimos aos pastores... Nós precisamos de cestas básicas. Então, os irmãos que nos acompanhem agora, leve até a central mais próxima, leve até a igreja regional mais próxima, leve aí a sua cesta básica, a sua contribuição para esse evento. Sim, precisamos de ajuda. Nós fizemos um trabalho evangelístico junto com o PEMU, com toda a equipe do PEMU Paraná, recentemente, ali em Araucária, em uma das regiões carentes e vulneráveis. Tivemos ali mais de 20 almas que aceitaram Jesus. Um evento que ficou marcado e fizemos a entrega das cestas básicas. Então, foi um evento que arrecadou muitas, muitas almas, um mover grande. Então, esse evento da Praça da Bíblia é um evento muito maior. Então, precisamos da sua ajuda. Você que nos acompanha agora, qualquer ajuda, você pode levar 1 quilo, 5 quilos, você pode levar uma cesta básica e nós temos a certeza que Deus vai te abençoar e, obviamente, que vai abençoar também a todos quantos estarão ali recebendo as ajudas, as contribuições no dia 28 de junho. 22 horas, 35 minutos. Pastor Ricardo, a paz do Senhor, seja bem-vindo ao programa Voz da Libertação, Projeto Cura.

0: 22 horas, 36 minutos. Tínhamos perdido aqui o sinal. Pastor Ricardo, seja bem-vindo.
1: A paz do Senhor Jesus, presbítero Mateus.
0: Tudo bem, querido senhor, pastor Ricardo? Seja bem-vindo ao projeto Cura.
1: Amém.
0: Maravilha. Pastor Ricardo, nós estamos numa expectativa grande para o dia 28 de junho, na Praça da Bíblia, em Araucária. E nós temos a certeza que o que Deus tem preparado, o que Deus irá fazer nesse dia, obviamente que tudo requer um esforço, união, dedicação, fazermos a nossa parte. E o senhor também, como pastor central lá na em Piraquara, pastor Ricardo, como está a fé, a expectativa da região de Piraquara, uma região abençoada, uma região que Deus tem trazido um grande mover? Pastor Ricardo, conte para nós como está a expectativa, a preparação do povo para o dia 28 em Araucária, pastor Ricardo.
1: Presbítero Mateus, a expectativa é grande aqui na região de Piraquara. Estamos se organizando já com as caravanas para esse grande dia. Já estamos se organizando com todo o pedido que foi pedido solicitado para nós ali, né, na ajuda também com a cesta básica. O povo está feliz, o povo está alegre. Temos aí já uma posição já de todos o que foi pedido aí para nós estar apoiando nesse trabalho do Projeto Cura, pastor.
0: Que maravilha, pastor Ricardo. Temos a certeza que sim, será uma bênção. E principalmente, né, pastor Ricardo, quando a gente tem aqueles obreiros abençoados, as igrejas regionais, locais, casa de oração, os irmãos que estão empenhados. Olha, eu digo, querido ouvinte, eu estou surpreso, porque até visitantes essa semana em Araucária, levando cesta básica, doações, para também suprir esse evento da Praça da Bíblia. Então, quando eu vi pessoas visitantes passarem na igreja, deixando ali suas cestas básicas, pastor, essa cesta básica é para o evento. Então, fiquei muito feliz. Temos a certeza, pastor Ricardo, que assim também em Piraquara, toda essa região aí, liderada pelo senhor aí, pastor da Central de Piraquara, e o senhor nos dará, assim, grandes vitórias a todos que estarão participando, pastor Ricardo.
1: Com certeza, pastor. Estamos com expectativa grande, já estamos tudo organizado aqui já. Já temos um ônibus preparado para este dia já. Vamos estar passando um ônibus em todas as nossas igrejas regional, local, Vila Suzy, Vila Fuc, Ipanema, Macedo, Santa Mônica, enfim, para a Central também. E o povo está ajudando já, o povo já está apoiando já. Nós estamos já correndo atrás de outros alimentos também para estar apoiando, para nós formarmos aí a cesta básica aí, pastor. E o povo está alegre, o povo está feliz. E eu creio que, em nome do Senhor Jesus, este dia vai ficar marcado em nossos corações, pastor.
0: Com certeza, pastor Ricardo, esperamos que o Senhor fará maravilhas, milagres, prodígios, porque estamos diante de um grande evento. Obviamente que o desafio é grande, e o desafio, sim, é grande, e não é fácil organizar um evento com essa envergadura. Nós sabemos que, sim, requer esforço, dedicação e apoio. Mas temos a certeza, pastor Ricardo, assim como nós, pastores de sedes centrais, estamos mobilizando todo o campo, porque hoje nós anunciamos o evento para Araucária. No próximo mês, nós já teremos o evento em Rio Verde. Então, todos os meses, esses 7 eventos desse ano serão marcados. Eu vou na sequência, na íntegra, estar informando, atualizando aos ouvintes também, todas as demais agendas do Projeto Cura. Pastor Ricardo, essa pessoa que está desviada, essa pessoa, quem sabe, está longe dos caminhos do Senhor, essa pessoa que nos acompanha agora, ou quem sabe, alguém da família dessa pessoa que está ouvindo, se encontra longe dos caminhos do Senhor. O Senhor fará maravilhas, pastor Ricardo. O Senhor fará maravilhas nesse dia, dia 28, às 3 da tarde, pastor Ricardo. Essa pessoa não pode perder.
1: Não, de forma alguma. Essa pessoa que está nos ouvindo nesse momento, que está passando por alguma dificuldade, né, familiar, depressão, o inimigo está lutando ali, é essa pessoa mesmo, é essa pessoa, né, que também está sendo escravizada pelo inimigo, é neste dia que vai receber a benção, a vitória, vai estar ali participando deste culto, né, nesse mesmo momento ela vai estar levantando as mãos, vai estar aceitando a Jesus também. Eu creio que vai ser um dia de maravilha, até porque é uma confraternização de todas as nossas igrejas, né? Então ali vamos ter todas as nossas igrejas, todos os bairros reunidos ali, as locais, as centrais, regionais, enfim, vai ser um trabalho maravilhoso e eu creio que vai ficar na história, até por eu ser o primeiro trabalho já, né, realizado deste projeto, já está com uma organização excelente, um bom local, um bom lugar, né, bem preparado, bem arejado, estava vendo ali pelos vídeos, né, pelas fotos, o local é bem bonito, organizado, vai ser bastante aconchegante, vai aconchegar todos, e eu creio que nesse dia vai ser uma benção para o presbítero Matheus.
0: Com certeza, pastor Ricardo, então nós estamos na expectativa também de recepcionar todo o povo aí de Piraquara. Pastor Ricardo, passe para nós os dias de culto, por gentileza, o endereço aí da sede sua, aí, a sede central de Piraquara, pastor Ricardo.
1: Então, a nossa sede central de Piraquara está localizada aqui na rua Barão de Serra Azul, número 1212, né? Temos culto todos os dias, né? Segunda oração, terça doutrina, quarta campanha de prosperidade, quinta-feira campanha da Fundação Reviver, sexta-feira campanha da libertação, sábado temos os nossos cultos aleatórios ali com o Pequeno Galileu, PEMU, confraternização, domingo temos ali o Expansão Jovem, enfim, e esse meu irmão que está me ouvindo neste momento é o nosso convidado especial também, né, que mora aqui na região de Piraquara, para estar se fazendo presente juntamente conosco. Lembrando que temos nossas igrejas locais também, que estão, né, aqui no bairro, aqui na, aliás, na cidade de Piraquara, em todos os bairros aqui, né? Tanto no Vila Sus, Vila Fuque, Ipanema, Macedo e Santa Mônica, pastor.
0: Maravilha, pastor Ricardo. Deus abençoe pela sua participação. Pastor Ricardo, obrigado por participar conosco ao vivo nessa noite de sábado, com cara, né? Com cara de domingo, enfim, esse feriado. Trouxe aí um novo formato nessa semana. Eu estava confundindo hoje com sexta, né? Sexta-feira eu achei que era sábado, mas a bênção é grande, pastor Ricardo.
1: Não, amém. Graças a Deus, obrigado pela oportunidade, pastor. Agradeço pela oportunidade já. E sabemos que a obra é do Senhor e eu creio que Deus já está se encarregando de fazer, né, grandes coisas e entregar grandes bênçãos e vitória para nós, em nome de Jesus.
0: Maravilha. Deus abençoe, pastor Ricardo. 22 horas 43 minutos é o programa Voz da Libertação, Projeto Cura, Curitiba Unida, Resgatando Almas. Nesse momento, ouvintes, eu quero aqui atualizar o cronograma do evento que será durante todo esse ano. Perceba essa frase que me chama muita atenção, que está no rodapé do cronograma. Curitiba é grande demais para uma sede alcançar sozinha, mas pode se tornar pequena diante de uma igreja unida, cheia do Espírito Santo e comprometida com as almas. A Deus seja a glória. Então aí está, querido ouvinte, já essa iniciativa revelada pelo Espírito Santo ao pastor Júnior Rúbio, a sua esposa, irmã Raquel, estão pastoreando esse rebanho em Curitiba, nossa sede estadual. Por isso, querido ouvinte, não rejeites o nosso convite. Olha, teremos o evento dia 28, então anote aí. Dia 28 de junho, às 15h. Reforçando para você, ouvinte, às 15h iniciará o evento. O evento se estende até às 16h30. Então, se você chegar às 14h, o evento ainda não iniciou. Se você chegar depois das 16h30, o evento já haverá terminado, já se encerrará. Então, você tem que se programar para estar ali entre 3 até 4h30. Se você chegar 4h30, nós não teremos mais a não ser organizar ali o pós-evento. Então, você vai anotar na sua agenda e você não vai perder essa oportunidade, tá bom? Então, anote aí, dia 28 de junho, Praça da Bíblia, Araucária. Juntamente com Tato Quara, pastor Cederli, também tem nos dado um apoio e também tem nos dado um suporte. Queremos agradecer também ao pastor da Lapa, que inclusive já participou, pastor José Carlos da Rosa, José Carlos de Moura. Pastor José Carlos de Moura, eu estou aqui com o pastor José Carlos da Rosa, mas eu acredito que não vai dar tempo, devido já o nosso horário que já está avançado, mas nas próximas programações, sim, teremos a participação do pastor José Carlos lá de Almirante Tamandaré, é isso? Salvo engano, irmãos, me perdoe se estiver enganado, podem me corrigir se eu estiver confundindo. Pastor Zé Carlos, grande homem de Deus, Deus abençoe também grandemente. Ouvintes, então na sequência, dito isso, dia 28, o evento acontece em Araucária, Praça da Bíblia, ali na Roxade, Capela Velha, Pastor Júnior Rúbio pregando a palavra de Deus. Teremos quatro louvores nesse dia. Então, será um culto muito bem organizado. Ouvintes, no dia 26 de julho, atenção, Rio Verde, Pastor Acles, Diácono Acles, dia 26 de julho, acontecerá o evento ali em Rio Verde, trazendo também as sedes anfitriãs, Colombo Centro, Bocaiúva, Guaraituba e Campina Grande e também Adrianópolis. Então, dia 26 de julho, Rio Verde também será impactada por esse grande mega evento realizado pela Igreja Pentecostal Deus e Amor, Projeto Cura Curitiba Unida, Resgatando Almas, o Dia da Esperança, o Encontro com a Esperança. Ouvintes, dia 30 de agosto, São José dos Pinhais, junto com a Aristocrata, será impactada pelo poder de Deus nesse grande evento. Então, o Projeto Cura vai passar em todas as regiões próximas a onde você mora. Falamos com a grande audiência também de São José dos Pinhais. Deus abençoe grandemente a todos que estão acompanhando, juntamente com Boqueirão e o Centenário. Boqueirão, que está com nova liderança, presbítero Luan, que é o novo pastor do Boqueirão. Em breve também teremos a participação do presbítero Luan, que é também o líder dos jovens, aqui do Expansão Jovem do estado do Paraná. Queridos ouvintes, então dia 27 do 9, Fazenda Rio Grande. Atenção, irmãos da Fazenda Rio Grande, dia 27 do 9, juntamente com as sedes anfitriãs, Fazenda Rio Grande e Rio Negro. Dia 25 de outubro, Fazendinha, Sede Central Fazendinha, juntamente com o pastor Luciano e os demais pastores, pastor do Pinheirinho, pastor Osmar, temos também Campo Largo, Santa Felicidade e Campo Magro, aí junto com o Fazendinha. 29 do 11, atenção Mirante Tamandaré, Itaperuçu, Rio Branco, Boa Vista e Cerro Azul, dia 27 do 11. Teremos o último evento do ano. Atenção, Pinhais, Antonieta, Isaura e Piraquara. Grande evento, portanto, será realizado ali também no dia 27 de dezembro. Fechando aí, portanto, a agenda anual, cronograma de eventos do Projeto Cura Curitiba Unida, Resgatando Almas.

0: Ouvintes, seguimos com o informativo Projeto Cura, Curitiba Unida, resgatando almas. Hoje nós estamos aqui ao vivo falando com você. Quem sabe falamos com pessoas que se encontram perdidas. Quem sabe você conhece alguém que também não tem expectativa, esperança. Quem sabe se encontra desviada ou nunca teve um encontro com Jesus. Quem sabe hoje, devido às dificuldades da vida, devido a tantas situações, tantos transtornos, tantas dificuldades, você se encontra hoje ferida. Você tem, talvez, irmão, se encontra ferido, machucado. Você que lida com a rejeição, você que lida com situações adversas. Quem sabe, falamos com pessoas agora que se encontram amplamente associada a transtornos mentais não tratados. Quem sabe você que é vítima de qualquer situação que para você você se supera, você não consegue contornar a situação e ter domínio da situação. Transtornos psiquiátricos, vulnerabilidades socioculturais e de gênero, fatores socioeconômicos, barreiras na assistência. Então, querido ouvinte, a falta de valorização. Então, todas essas são causas que levam a pessoa a duvidar da própria existência. E muitas dessas causas estão entre um dos três motivos que mais levam a pessoa ao abismo, ao inferno, ao suicídio. Então, nós queremos alertar você, trazer essa conscientização que existe saída para o seu problema. Nós não estamos aqui prometendo a você que você vai ficar milionário, você vai ser um bilionário, você vai ser uma pessoa rica. Isso não é a proposta. Nós sim podemos prosperar no bolso, mas o dinheiro não pode estar no coração, você pode ter ele no bolso. Mas queremos dizer para você que muito mais do que o dinheiro é a paz. Assim como você, conhecemos pessoas que têm, aparentemente, teoricamente, tudo, mas não têm paz. A Bíblia diz em Romanos 5, justificados, pois pela fé, temos paz para com Deus. E aí sim, tendo essa paz tão almejada, essa paz verdadeira, aí sim você pode sonhar, você pode conquistar coisas grandes, porque o Senhor é a base de a sua família, da sua empresa, dos seus projetos, seus planos, seus estudos, sua faculdade, seu futuro. É por isso que você tem que ter um encontro com Cristo. Você precisa marcar na sua agenda, dia 28 de junho, na Praça da Bíblia, no centro de Araucária. Eu quero propor um desafio para você, ouvinte. Você que está acompanhando agora, nos procure lá no evento. Olha, eu vi o programa Voz da Libertação. Eu fui convidado pelo programa, eu vim aqui, eu vim receber o meu milagre, eu vim receber a minha bênção. Se você for mais ousado ainda, você pode, durante a semana, no transcorrer do programa Voz da Libertação, enviar a sua mensagem, entrar em contato com o programa Voz da Libertação e os apresentadores e diga, olha, eu estarei no evento, eu estarei com a minha família nesse evento. Eu quero ter o prazer de cumprimentar você, receber você e a sua família lá na Praça da Bíblia, no centro de Araucária. Será uma alegria para nós receber você lá. Tá certo? 22 horas e 53 minutos. Vamos orar ao Senhor nesse momento para já encerrar o programa informativo de hoje, Projeto Cura Curitiba Unida, resgatando almas. Grandioso Deus, eterno Pai, é diante de Ti, Senhor, que eu apresento agora, Espírito Santo Divino, apresento, ó Pai, a todos os ouvintes do programa Voz da Libertação, eu apresento, ó Pai, aos irmãos que se encontram nos estúdios, aos irmãos, aos pastores que se encontram nos transmissores, eu apresento, ó Pai, o pastor Júnior Rúbio, nesse árduo desafio, nesta missão, ó Pai, desse projeto revelado. Eu apresento agora, Senhor, a todos que estão envolvidos, direto ou indiretamente, os irmãos da organização, do louvor, os irmãos que estão na intercessão, aos ouvintes voluntários, que farão também o trabalho evangelístico, alcançando as almas, não somente em Araucária, na Lapa, também no Tatuquara e as demais regiões que já estão em oração. Meu Deus, prepara toda a grande Curitiba para, a partir do dia 7 de junho, entrar nesse propósito de oração e jejum, ó Pai, com todas as igrejas. Eu creio, Senhor, que esse é um grande mover, é uma oportunidade que temos, ó Pai, de fazer e cumprir o ide de Jesus, ide por todo mundo, pregai o evangelho a toda criatura. A tua palavra nos afirma dizendo: quem crê e for batizado, este será salvo. Glória ao teu santo nome, louvamos por esta oportunidade. Eu apresento agora ao doente, ao enfermo, aquele que se encontra desviado, necessitado, desacreditado, desvalido, sem fé, rejeitado. Visita agora, levanta esta pessoa, ó Pai. Levanta o que está caído. Dai vida, renova as forças, as esperanças deste ancião, deste homem de família, desse pai que é o provedor da sua casa, que hoje se encontra lidando com as rejeições e as perdas que esculpiram, quem sabe, ó Pai, dores e feridas irreparáveis. Meu Deus e meu Pai, cremos no teu mover, no teu grande agir. Pedimos ao Pai, usa o teu servo, pastor Júnior Rúbio, usa ele, ó Pai, nas grandes cruzadas, nesses grandes eventos, também na nossa sede estadual. Usa ele, ó Pai, não somente em Araucária, dia 28, também no dia 26, nas demais agendas, ó Pai, já no cronograma de eventos desse ano. Oramos, ó Pai, por todos os ouvintes, por todos os obreiros, todos os pastores das centrais, das igrejas regionais, das igrejas locais. Pedimos, ó Pai, a tua bênção sobre a vida de cada um. Abençoa abundantemente. Pedimos, crendo na resposta, te agradecemos por mais esse programa informativo. Em nome do Pai, do Filho e do Espírito Santo de Deus. Amém e amém, Jesus. Olha, ouvintes, são 22 horas e 56 minutos. Me despeço aqui, presbítero Matheus de Moura, responsável, sede central, Araucária. Que Deus abençoe grandemente a todos, você que participou. Agradeço também aos participantes que hoje participaram aqui conosco, ao vivo, no programa do Projeto Cura. Deus abençoe a todos os apresentadores, irmão Edmar dos Santos, querido amigo. Deus abençoe o pastor Sidney, irmã Aline e demais apresentadores, e também os irmãos dos transmissores, pastor Valdeci, também nosso irmão Josiel, gestor, e os demais que ali compõem essa equipe extraordinária, essa equipe que Deus preparou. Deus abençoe a todos, fiquem na paz do Senhor Jesus. Deus abençoe também a irmã Aline, Deus abençoe também o pequeno Misael, o Marcos e o Matheus também. Deus abençoe a todos, fiquem na paz do Senhor Jesus.
1: Amém, Deus abençoe presbítero Matheus Moura, pastor de Araucária, Deus abençoe, servo de Deus, toda a família. E assim finalizamos mais um boletim informativo do Projeto Cura.
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1: Encontro com a Esperança será o culto especial que acontecerá nesse dia 28 de junho. Lembrando que amanhã começará a campanha de oração. Campanha esta que o pastor Júnior Rúbio tem sugerido aos pastores que ore do horário das 19 horas até as 19h30, no mínimo meia hora de oração, especificamente para Deus abençoar mais e mais esse trabalho, esse projeto que já tem sido uma bênção em nossas vidas. 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

0: Deus abençoe. Pastor Júnior Rubio hoje não pôde estar presente aqui na programação, está fazendo a obra de Deus com a esposa, nossa querida irmã Raquel. Esquecendo-se que é morto. Deus abençoe você, querido ouvinte, que tem acompanhado, que também está orando por esse trabalho Curitiba Unida Resgatando Almas. Esperança. Cristo é a esperança. Encontro com a Esperança, dia 28 de junho, em Araucária, na Praça da Bíblia, das 15 horas até as 16 horas, com 29 minutos. E assim, eu também aqui me despeço na mais perfeita paz do Senhor Jesus, reforçando o convite para amanhã desse domingo. Domingo, amanhã de manhã, teremos aqui a consagração e a preparação para o arrebatamento. Segue a Cristo. Pastor Júnior Rubio pregando a palavra do Senhor na manhã desse domingo. Cristo é a esperança. Fica aqui a gratidão e a despedida na mais perfeita e gloriosa paz do Senhor Jesus. Aqui a despedida de sua irmã em Cristo, Aline Neves. Nos transmissores, nosso irmão Edson de Moraes. Segue a Cristo. E após os prefixos, já teremos aí a programação em rede, né? Unida com São Paulo, Estúdio C. Já vem aí uma poderosa mensagem da Palavra de Deus com o pastor Lourival de Almeida.
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3: 11 horas.

0: Informação aqui na Rádio Deus é Amor. Golpe do emprego. Falsas vagas de trabalho miram quem está desempregado. Criminosos se aproveitam da necessidade de quem busca trabalho. Anúncios de vagas com salários muito altos e poucos requisitos são suspeitos. O objetivo é cobrar por cursos ou exames que sequer existem. Nunca pague para participar de um processo seletivo de trabalho. Desconfie imediatamente de contatos feitos apenas nas redes sociais informais. As empresas sérias usam e-mails corporativos e plataformas oficiais. Não envie documentos pessoais antes de verificar a idoneidade da empresa. Seus dados podem ser usados para abrir contas e fazer dívidas. Pesquise o nome da agência ou recrutador na internet antes de ir. Relatos de outras vítimas ajudam a identificar o golpe rapidamente. Entrevistas em horários ou locais estranhos devem ser evitadas. A promessa de garantia de vaga mediante pagamento é sempre fraude. O desemprego gera ansiedade, mas a cautela deve ser mantida. Busque vagas em sites confiáveis e no posto de atendimento ao trabalhador. Avise amigos e familiares sobre essas práticas criminosas. O trabalho digno não exige pagamento adiantado do trabalhador. Passo a passo. Caminhar é o exercício mais democrático e eficiente. A caminhada é uma atividade física que não exige custo ou equipamento. Apenas um tênis confortável e muita disposição são necessários para começar. Caminhar regularmente melhora a circulação e fortalece o coração. É uma prática segura para quase todas as idades e condições físicas. 30 minutinhos por dia já trazem benefícios para a saúde mental. O exercício libera endorfina, que melhora o humor e reduz o estresse. Caminhar ao ar livre também ajuda na produção de vitamina D. Convidar um amigo torna a atividade mais prazerosa e constante. Então comece devagar e aumente o ritmo conforme ganhar resistência. Respeitar os limites do corpo evita lesões e dores musculares. Manter a postura ereta e o abdômen contraído protege a coluna. Beber água também antes e depois da caminhada é muito importante. A regularidade é mais importante do que a intensidade no início. Então, trocar o carro por trajetos a pé no bairro também ajuda a criar o hábito. O movimento é vida e a caminhada é o primeiro passo para a saúde. Invista no seu corpo. Ele é a sua casa permanente.
1: Vinte e três horas e 5 minutos.
2: A paz do Senhor Jesus, irmão. Eu tô mandando esse zap para parabenizar a igreja.

0: Eu quero lembrar vocês que nós estamos no ano do aniversário da nossa igreja. Estou muito feliz de poder fazer parte desta história. Você também que é membro, você que um dia passou por aqui ou em uma das nossas igrejas, você faz parte desta história. Você que sempre está nos visitando, também faz parte desta história. E nós vamos celebrar ao Senhor por mais um ano de fundação da Igreja Deus de Amor e do programa A Voz da Libertação. E como tem passado rápido, como tem passado rápido os dias, né? Os dias passam que a gente nem vê, né? Estamos aí completando 64 anos e eu quero estar aqui. Você também precisa estar aqui. Venha celebrar ao Senhor o quanto você tem recebido de bênçãos, o quanto o Senhor tem te sustentado, não é? Você tem participado dos nossos cultos, tem sido abençoado você e a sua família. Venha estar conosco. Serão 2 dias de festas, 13 e 14 de junho. 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
2: 23 horas e 9 minutos.
3: Atenção para o top de 5 segundos. 5, 4, 3, 2, 1.
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5: Eu saúdo a igreja com a paz do Senhor Jesus. Bem-vindos, amados, à casa de Deus. E nós vamos adiantando que as bênçãos de Deus estejam sobre todos vós, abrindo as nossas Bíblias no livro do profeta Jeremias. Louvado seja Deus, no capítulo 29. Jeremias, no capítulo 29. Os irmãos que nos ouvem em casa, que Deus abençoe vocês também. A gente sabe que nós estamos passando um verdadeiro aperto, vivendo nas cidades brasileiras. Antigamente a gente falava, ah, vamos para o campo, vamos para o interior e vai dar tudo certo. Não dá. Todo lugar está apertado, está difícil. Por isso eu quero despertar nos irmãos esse sentimento que nós devemos orar pelas cidades. Quando nós temos legiões de demônios, principados

0: e potestades, atacando estados, cidades, países, e temos anjos de Deus designados para guardarem também países, estados. Por que não clamarmos a Deus de forma também a vermos Deus agindo, para que esses principados e potestades possam cair por terra e nós possamos viver melhor? Jeremias, no capítulo 29, versículo 4 a seguir, eu leio para vocês. Assim diz o Senhor dos Exércitos, o Deus de Israel, a todos os que foram transportados, que eu fiz transportar de Jerusalém para a Babilônia: edificai casas e habitai-as, plantai jardins e comei o seu fruto, tomai mulheres, gerai filhos e filhas, tomai mulheres para os vossos filhos e dai vossas filhas a maridos, para que tenham filhos e filhas. Multiplicai-vos ali e não vos diminuais. Procurai a paz da cidade para onde vos fiz transportar, e orai por ela ao Senhor, porque na sua paz vós tereis paz. Porque assim diz o Senhor dos Exércitos, o Deus de Israel: não vos engane os profetas que estão no meio de vós, nem os vossos adivinhos, nem dei ouvidos aos vossos sonhos que sonhais, porque eles profetizam falsamente em meu nome. Não os enviei, diz o Senhor. Porque assim diz o Senhor: certamente que, passados 70 anos da Babilônia, vos visitarei e cumprirei sobre vós a minha boa palavra, tornando-vos a trazer a este lugar. Porque eu bem sei os pensamentos que penso de vós, diz o Senhor: pensamentos de paz e não de mal, para vos dar o fim que esperais. Sentem-se, meus irmãos, sentem-se. Exalta o nome do Senhor. Quando nós estamos orando, nós estamos em comunhão com Deus. Mas a coisa mais linda, meus irmãos, que nós podemos fazer quando nós estamos orando e estamos nesse momento de intimidade com Deus, é nós praticarmos uma coisa que diferencia a nossa oração. É o que nós chamamos de intercessão. Quando nós estamos intercedendo, nós estamos pedindo a Deus em favor de outras causas que não necessariamente são as nossas. Nós estamos pedindo a Deus em favor de outras pessoas, e é um ato maravilhoso que nós estamos praticando, intercedendo junto a Deus pela causa de outras pessoas. E nós temos uma situação interessante, a situação de Abraão. A Bíblia Sagrada nos diz que Deus se manifestou a Abraão, e Abraão ficou sabendo que Deus haveria de destruir Sodoma e as cidades vizinhas. E a Bíblia Sagrada nos diz que Abraão começou um movimento de intercessão. Ele começou a invocar a presença de Deus, dizendo: Senhor, mas olha, se tiver tanta gente assim, gente boa, o Senhor vai destruir? Não, não vou. E foi intercedendo, intercedendo, até que chegou onde chegou. Eu acredito, meus irmãos, que todas as pessoas que oram por si mesmas apenas, essas pessoas acabam por produzir um vazio dentro de si mesmas. Porque é tão maravilhoso nós termos amor de Deus em nosso coração, a ponto de nós praticarmos essa oração intercessória que vamos fazer em favor do Rio de Janeiro hoje. Eu estava dizendo aos irmãos no decorrer da semana, fazer um apelo para oração não é um apelo que muitas pessoas gostam, mas a verdade é que todas as pessoas, cedo ou tarde, precisarão de alguém que interceda por elas. E nós queremos dizer que nós vamos estar aqui para interceder. Mas posso dizer também que os que não intercedem por outras pessoas terão as suas dificuldades em crer que outras pessoas estão intercedendo por elas. A Bíblia é clara ao nos dizer para nós orarmos uns pelos outros, para que nós saremos. E a questão nossa aqui hoje é a questão de nós sararmos a nossa nação, começando distinguindo esse estado que, a meu ver, pelo menos, que tem sido um estado sofredor, tem sido um estado que está agonizando em praça pública. Quando nós começamos a falar da intercessão no Rio de Janeiro, mais uma vez o governo colocou lá o exército, e eu fico preocupado, porque se coloca o exército, coloca a marinha, coloca a aeronáutica, coloca o bombeiro, coloca todo mundo, e as coisas não mudam, nada acontecer, se nada acontecer, qual será a solução agora? Se estamos usando todas as forças que podemos usar, o que faremos depois disso? E eu fiquei muito preocupado. Eu sei que as coisas naturais, as coisas que os homens podem fazer, eles estão fazendo. Mas quando, meus irmãos, o mal está entranhado, quando as coisas estão realmente entrelaçadas nas raízes da sociedade, nas raízes da política e também até da autoridade, fica difícil nós vermos uma solução, a não ser se nós invocarmos a presença do nosso Deus. Por isso, meus irmãos, eu escolhi esse texto. Nós sabemos que Deus se indignou com o homem logo no livro de Gênesis, no capítulo 6, por causa da violência. Ou seja, após o nascimento dos filhos de Adão e Eva, nós já vimos um ato grosseiro de violência. E Deus disse a Noé na continuidade: a maldade do homem é chegada diante da minha presença, e eu vou tomar uma atitude. A violência há chegado diante dos meus olhos, e haverei de tomar uma atitude. E eu sei que a luta, meus irmãos, do homem tem sido grande. Reconheço que as autoridades têm se esforçado, e sei também que para nós limparmos uma situação que parece tão difícil, nós não podemos pensar simplesmente em matança de pessoas, nós não podemos pensar somente em derramamento de sangue. Temos de pensar numa maneira de solucionarmos a questão com a ajuda de Deus e com o entendimento também do homem, com o mínimo de sofrimento possível. Muita gente pensa que o exército vá para a rua e saia matando todo mundo, que se dê poder para a polícia militar e compre um fuzil para cada militar e que matem todo mundo. Mas nós não podemos pensar dessa forma. Deus salve o rio. É para Deus salvar o rio, não matar o rio, não exterminar as pessoas que, eu diria, que ainda não estão salvas. Eu me lembro, meus irmãos, que o apóstolo do amor, uma certa ocasião, Jesus passando na terra dos samaritanos, perceberam um zum zum zum de gozação pela forma que se vestiam. E o homem que era, eu diria, o homem de coração mais amoroso, fala: Senhor, Deus, pedir fogo do céu para exterminar esses aqui. E o Senhor Jesus falou: o Filho do Homem não se manifestou para matar, mas para salvar. Foi para isso que se manifestou o Filho do Homem, para salvar. Hoje no Rio de Janeiro, as nossas igrejas estão desde manhã em oração. E nós temos ali pais e mães preocupados com os seus filhos que infelizmente se enveredaram pela vida do crime. Vocês acham justo nós orarmos a Deus para matar todos os criminosos enquanto tem pais e mães pedindo em favor de seus próprios filhos que estão nesse caminho? Por isso que a proposta nossa nessa campanha é: que Deus salve o Rio, que Deus salve as pessoas do Rio de Janeiro. Nós convocamos, meus irmãos, várias pessoas. Convocamos várias igrejas e algumas se uniram a nós. Falamos com as autoridades que não nos responderam. Nós já sabíamos que seria assim. Mas as pessoas que sabem o poder que tem uma igreja de oração estão na igreja nesse momento clamando a Deus no Brasil e no mundo inteiro. As pessoas que sabem o que Deus pode fazer através da oração estão buscando a Deus conosco nesse dia. Porque sabem que quando Deus se move, coisas grandes e tremendas acontecem. Hoje é dia de queda de muralhas em nome de Jesus Cristo. Hoje é dia de salvação de vidas em nome de Jesus Cristo. Eu não sei, meus irmãos, quantos políticos estão na igreja orando hoje. Eu não sei quantos políticos, até evangélicos, se manifestaram por uma causa tão nobre no dia de hoje orando conosco. Mas eu sei que os verdadeiros servos de Deus se preocuparam com a situação e estão nesse ajuntamento no mundo inteiro. Porque são pessoas que realmente se preocupam com o que realmente está acontecendo. O que está acontecendo não é algo só físico. O que está acontecendo não é algo natural do crescimento das nações ou até mesmo do empobrecimento dos povos, não. O que está acontecendo em nossos dias é a fúria de Satanás, sabendo que o tempo dele é muito curto. O que está acontecendo em nossos dias é aquilo que o Senhor Jesus mesmo falou na sua profecia. Assim como foram nos dias de Noé, também vai ser nos dias do Filho do Homem, que precede a vinda do Filho do Homem. E nos dias de Noé, o que mais Deus falou, meus irmãos, claro, pecado de uma forma geral, mas Deus por duas vezes citou a questão da violência. Esse mundo não está violento apenas e tão somente porque tem gente necessitada, não. Esse mundo está violento porque esse mundo está no maligno. E o maligno não se vence no voto. O maligno se vence na oração, na santificação, na salvação de almas. E assim se vence o maligno. O diabo não pode ser vencido porque esse ou aquele ganhou para prefeito ou para governador ou vereador ou deputado. O maligno é vencido quando o povo de Deus se une e busca a Deus em oração e subjuga o maligno pelo poder do nosso Senhor Jesus Cristo e na orientação do Espírito Santo de Deus. Esses versículos que eu li, a Bíblia Sagrada fala do cativeiro da Babilônia, foram 70 anos. O povo se tornou rebelde, violento, idólatra. Deus falou: vou dar para vocês 70 anos na Babilônia, vocês vão aprender, mas vocês continuam sendo meus filhos. E Deus fala claramente: nós devemos sim nos afligir pela situação das cidades onde nós estamos vivendo, não importa onde quer que estejamos vivendo. Muitas pessoas nunca pararam para tentar pelo menos entender a situação. Deus fala: olha, vocês transportados para Babilônia, fui eu que mandei. Na Babilônia vocês vão edificar, vão plantar, vão ter filhos, vão comer o fruto da vossa colheita. Vocês vão se multiplicar e não vão diminuir. Mas procurem a paz da cidade para onde vos fiz transportar. Procurem a paz da cidade onde vocês vão habitar. E orai pela cidade onde vocês vão estar. Porque na sua paz, na paz da cidade onde vocês vão morar, vós também tereis a vossa paz. Percebam vocês, eu não sei quando a igreja será arrebatada, mas nós estamos aqui. Não é que nós somos exilados na Babilônia, mas nós somos peregrinos e estrangeiros aqui nessa terra. Sem descontextualizar, eu posso, meus irmãos, ver a similaridade com esse povo. E a nossa permanência aqui nessa terra até que a igreja seja arrebatada. Eu posso ver coisas iguais. Nós estamos aqui, edificamos a nossa casa aqui, habitamos aqui. Tem gente ruim aqui? Tem. Esse mundo está no maligno, essa cidade está no maligno, está. Mas nós vamos plantar, nós vamos edificar, nós vamos ter os nossos filhos. E nós também vamos procurar a paz para a cidade onde estamos morando. E orar pela cidade onde nós estamos morando. Porque na paz da cidade onde nós estamos habitando também estará a nossa paz. Se a nossa cidade não tem paz, nós também não teremos paz, porque nós vivemos aqui. E tem muita gente que vem com profetada daqui e dali, fala uma coisinha daqui e dali. Não. Nós vivemos nesse país, nós vivemos nessa cidade. O povo do Rio de Janeiro vive na sua própria cidade. E a profecia de Deus é essa: ore pela cidade que você mora. Você pode ser até afligido onde você mora, e Deus fala que aquele que te afligir mesmo na cidade onde você está, Deus o fará dar a ele a sua paga. A profecia é essa: ora pela cidade onde você mora, porque é aí que Deus vai te fazer ter a paz, pelo menos a paz aparente que seja, mas pelo menos você vai viver um pouco melhor. A Bíblia Sagrada nos diz, Deus fala assim: que vocês terminarem os 70 anos que eu vos determinei, eu vou trazer vocês de volta para Jerusalém. E assim que se cumprir, meus irmãos, tudo que foi estabelecido por Deus, essa igreja também vai ser levada para o lugar onde ela vai estar para sempre com o Senhor. Mas enquanto nós estivermos aqui, nós devemos sim nos afligir pelo sofrimento da nossa cidade. Vidas e vidas estão morrendo todos os dias. No estado do Rio de Janeiro morre gente de todos os lados. Morrem pessoas consideradas importantes. Pessoas que não são consideradas importantes, mas o valor da alma é o mesmo. Morrem crianças, morrem ricos, morrem pobres. Vítimas da violência que assola o Brasil e assola o Rio de Janeiro. O profeta Jeremias fala ainda: os meus olhos me afligem por causa de todos os moradores da minha cidade. Está no livro de Lamentações de Jeremias, o próprio Jeremias falando. Nós devemos nos preocupar e devemos procurar a paz para a cidade onde nós estamos morando. Vocês do Rio de Janeiro estão fazendo corretamente, estando na casa de Deus, buscando a paz para o Rio de Janeiro. Devemos nos preocupar e nos afligir por causa de todos os moradores da nossa cidade. E Deus fala ao povo de Israel: eu vou trazer vocês de volta, porque eu sei o pensamento que eu tenho de vós. Os pensamentos que eu tenho para vocês não são pensamentos de mal, não, são pensamentos bons, para dar a vocês o fim que esperais, dar a vocês uma vida boa, dar a vocês aquilo que vocês estão buscando, que vocês querem, que vocês precisam. Se para o povo de Israel era voltar para Jerusalém, para nós vai ser ir morar na nova Jerusalém. Mas enquanto nós estivermos aqui, nós devemos, em primeiro lugar, interceder pelos povos, pelas cidades e pelas nações. E estamos começando pelas cidades. Nós devemos nos afligir pelas nossas cidades e pelos moradores das nossas cidades. Nós devemos buscar a Deus pela paz nas nossas cidades. Preste atenção. Interceder. Diga comigo: interceder. Segundo lugar, devemos nos afligir, sentir os sentimentos mais profundos de dor, de aflição pela situação horrorosa que nós estamos vivendo. E Jeremias fala isso claramente. Mas é impressionante, meus irmãos, nós verificarmos. Uma certa ocasião, a Bíblia Sagrada nos diz que Jesus Cristo chorou sobre a cidade de Jerusalém. Agora não é mais uma cidade babilônica, não. A Bíblia Sagrada fala que Jesus um dia, Lucas 19:41, se aproximando da cidade de Jerusalém, viu a cidade e chorou sobre aquela cidade. Ele chorou por causa da situação difícil que a cidade estava atravessando. Situação de incredulidade. Situação de uma cidade que havia se afastado de Deus. Nós temos observado o quanto as pessoas têm se afastado de Deus. E Jesus chorou vendo o peso da iniquidade que estava sobre aquela cidade. Jesus chorou porque ele amou aquela cidade, se afligiu por aquela cidade. Ele disse: Jerusalém, Jerusalém, que matas os profetas e aqueles que a ti são enviados. Como eu gostaria de ajuntar você, Jerusalém, assim como a galinha junta os seus pintinhos debaixo das suas asas, mas tu não quiseste. Muita gente não quer ser ajuntada debaixo das asas do Todo-Poderoso. A Bíblia é clara quando diz que aquele que habita no esconderijo do Altíssimo pode descansar debaixo da sombra do Onipotente. E essa igreja é uma igreja que habita no esconderijo do Altíssimo. Essa igreja é uma igreja que intercede pelas situações. Essa igreja é uma igreja que se aflige com a aflição da cidade e dos povos. E hoje estamos aflitos pela aflição do Rio de Janeiro. Não importa se os políticos não quiseram um ajuntamento debaixo da asa do nosso Deus. Não importa se os religiosos considerados grandões, é porque está cheio de religiosos grandão.
1: Aleluia!
0: Isso é coisa de pentecostal, não vou me unir a esse movimento.
1: Glória a Deus.
0: O que interessa para nós é saber que nós estamos fazendo o que é certo fazer e a nossa voz se levantará em oração. Porque nós haveremos de interceder. Nós estamos aflitos e nós estamos agora chorando pela cidade do Rio de Janeiro. Jesus chorou pela cidade de Jerusalém. Jesus não estava feliz ao ver aquela cidade entregue à idolatria.
2: Aleluia.
0: Não digo aquele tempo necessariamente a idolatria, mas a religiosidade, a incredulidade. E também tanta coisa que o Senhor olhou e disse: não dá. Eu estava refletindo, meus irmãos, a respeito do porquê o mundo tem estado do jeito que está. Cada dia que passa, nós verificamos uma maneira diferenciada das pessoas fazerem as suas festas, se exibirem com as suas músicas, com a sua chamada diversão. As pessoas buscam maneiras e mais maneiras, e a cada dia se cria uma maneira diferente para que o homem possa se divertir. E cada dia mais nós vemos que essas diversões afastam o homem de Deus.
2: Aleluia, Deus.
0: Se tornam promíscuas, se tornam pecaminosas. Num planeta e numa cidade como o Rio de Janeiro, onde em muitos casos não é mais pecado pecar, nós temos verificado uma situação absurda de não só idolatria, mas prostituição, libertinagem total. Prazeres passageiros, todo tipo de coisa que Deus olha e Deus se entristece e Jesus chora. A juventude totalmente transviada, crianças que apenas saem da sua idade infantil, mal entram na sua pré-adolescência, e já temos meninos e meninas que se tornam pais. O próprio governo patrocinando a prostituição de uma forma indireta, porque é proibido proibir. A lei permite, não é contra a lei, não é, eu diria, uma infração e não é um crime, mas é pecado. Mas quem é que liga para o pecado? As pessoas querem mais é se divertir, as pessoas querem mais é adquirir o seu prazer. As pessoas perderam completamente o seu discernimento espiritual. Então, meus irmãos, a gente vê tudo isso e Deus se entristece, Jesus chora, e o diabo vai semeando cada vez mais a sua semente de destruição, de morte, destruição de famílias, a destruição da sociedade como um todo, destruição da boa conduta, da moral, dos bons costumes, e as pessoas vão se enveredando cada vez mais num abismo profundo. E a violência cresce, e as pessoas justificam a sua violência à sua maneira. E eu parei para pensar, meus irmãos, por que que o mundo a cada dia inventa uma forma de diversão que ofende a santidade de Deus, que se constitui num pecado terrível contra o Senhor? Então, meus irmãos, a conclusão que eu cheguei foi uma só: as pessoas têm um vazio enorme para ser preenchido. O vazio que as pessoas têm não é pequeno, não, é muito grande. Para preencher esse vazio em suas vidas, essas pessoas não conhecendo a verdadeira fonte da felicidade, essas pessoas não conhecendo o prazer e a alegria que há no nosso Senhor Jesus Cristo, na salvação. Então essas pessoas começam a criar as suas formas de preencher esse vazio. E no preenchimento desse vazio, essas pessoas vão criando aí essas terríveis coisas que acabam ofendendo a Deus e abrindo brechas para o inimigo. E a morte vem. E a violência vem. Porque as pessoas vão se afastando cada vez mais de Deus. Quando nós intercedemos pelas cidades, nós pedimos a Deus para que essas pessoas tenham os olhos abertos para a realidade espiritual que elas não conhecem ainda. Que elas tenham o entendimento transformado pelo poder de Deus, tenham a visão transformada pelo poder de Deus. E que recebam o nosso Senhor Jesus Cristo como Salvador, porque é a única maneira de preencher o vazio do homem que vive uma busca eterna, se Jesus não preencher o vazio que existe dentro de cada vida. Enquanto o homem não tiver o preenchimento da sua vida com a presença de Deus, ele vai continuar nessa busca que eu chamaria de uma busca eterna.
1: Glória a Deus.
0: E enquanto a igreja não começar a interceder pela sua cidade, pelo seu povo, enquanto a igreja não começar a se afligir pela sua cidade, pelo seu povo, enquanto a igreja não chorar pelas cidades e pelo seu povo, nós vamos ver o diabo arrastando milhões e milhões para o abismo, para o inferno. Vamos ver o diabo arrastando cidades e mais cidades para a destruição, para a violência. E nós também vamos sofrer, porque nós vivemos nas cidades. Foi por isso que nós convocamos vocês que aqui estão. Foi por isso que nós convocamos o Brasil e o mundo. E nós vamos levantar a nossa voz e vamos interceder pelo estado e pela cidade do Rio de Janeiro. Aflige a situação do estado do Rio de Janeiro. Nós vamos chorar pelas vidas e pelas vítimas, aqueles que já perderam, mas aqueles que ainda estão como vítimas, mas podem deixar de ser vítimas. Nós vamos orar pelas autoridades, mas nós vamos orar também pelas pessoas que estão enganadas pelo inimigo. Eu creio que nesse momento muitas pessoas talvez estejam no morro. Talvez alguns estejam ouvindo essa pregação com um fuzil. Talvez alguma pessoa esteja ouvindo essa pregação com armas 9mm, .40. Talvez alguma pessoa esteja nesse momento já com lágrimas nos olhos, entendendo que esse enorme vazio não pode ser preenchido com maconha, com cocaína, com violência. E quando nós empreendemos uma batalha em favor da salvação, é pela salvação que preserve-se a vida. A vida é importante. Jesus diz: eu sou o caminho, eu sou a verdade, eu sou a vida. Você que está me ouvindo e você sabe que você, se não se arrepender, terá vida muito curta. Arrependa-te agora, deixa Deus salvar você. A sua mãe, o seu pai, os seus irmãos estão na igreja orando por você nesse momento.
1: Glória a Jesus.
0: Os crentes de verdade estão clamando e intercedendo por você nesse momento, porque a sua alma é preciosa para o Senhor. Nós não estamos aqui para dizer que bandido bom é bandido morto, não. Nós preferimos dizer que bandido bom é o bandido que se converte e recebe a salvação, porque esse se torna uma nova criatura, os seus pecados são perdoados, o seu nome é escrito no livro da vida, ele é reintegrado à sociedade e é reintegrado também a essa sociedade espiritual, ao povo que vai morar no céu, passa a fazer parte desse povo. Jesus ama você e você jamais preencherá o vazio da sua vida com uma arma na sua mão. Você jamais será poderoso como pensa ser só porque você tem uma arma na sua mão. Você tem a possibilidade de morrer muito jovem. Por que não viver mais um pouquinho? Nós da Igreja Deus e Amor amamos a alma de vocês e amamos vocês. Mais uma vez eu digo a você, a sua mamãe, o seu papai, os seus pais, estão na igreja orando por você nesse momento. Deixa a sua arma agora. Deixa agora a sua violência. E vem para Deus, porque Deus tem para você um pensamento bom. Pensamento de paz e não de mal. Para dar a você o fim que você espera, mas é um fim bom. Deus ama você e nós estamos preocupados, estamos intercedendo por você e pela cidade onde você está. Nós estamos aflitos por você, morador do Rio de Janeiro.
1: Glória a Deus.
0: Talvez a cidade mais conhecida do Brasil. E por ser a cidade mais conhecida do Brasil e o estado inteiro, no mundo inteiro, que se vê reverberar a respeito do estado e da cidade do Rio, é violência, é mortandade. E nós sabemos que o Rio de Janeiro não é só isso. Ainda que nós não tivemos uma adesão em massa por parte de pessoas que deveriam aderir, nós estamos aqui, ainda que se levantar somente uma voz sincera, Deus estaria ouvindo esse clamor. Então está legitimado que Deus salve o Rio. Que Deus salve você que está nesse momento nos ouvindo. E pensa que você já está condenado. Se você entregar a sua vida ao Senhor, Deus cuidará de você. Deus fará com que a sua vida seja preservada. Deus fará com que a paz alcance esse estado e essa cidade. Quantas vidas haverão de ser preservadas? E esse estado e essa cidade poderão ter um pouquinho de paz.
1: Amém, Jesus!
0: A paz que Deus fala através do profeta Jeremias. Procurai a paz da cidade para onde vos desterrei, para onde vos mandei. Procurai a paz. E orai ao Senhor, porque na paz da cidade também está a vossa paz.
1: Amém, Jesus!
0: É isso, meus irmãos. Deus salve o Rio. Eu sei que Deus está fazendo uma obra grande nesse momento. Eu sinto uma vibração espiritual de Deus acontecendo e se movendo no mundo inteiro. E Deus vai salvar e está salvando vidas. Deus está tocando na cidade e no estado do Rio de Janeiro. Deus está tocando nas autoridades. Alguns que lesaram o estado vão devolver, vão restituir. Deus está tocando nas autoridades, nos policiais, no exército, na marinha. Vão fazer um bom trabalho, sem a necessidade de derramamento de sangue. E Deus está tocando em você também, que está ouvindo essa mensagem, está enveredado no mundo do crime. É o dia da sua salvação. É o dia do prolongamento da sua vida. Eu sei que muitos de vocês estão com lágrimas nos olhos. Eu sei que muitos de vocês não querem morrer cedo. Então entreguem os vossos corações ao Senhor nesse momento. Seja Deus, aleluia. Digam comigo assim, meus irmãos. A paz do Senhor Jesus. Digam comigo assim mais uma vez. A paz do Senhor Jesus. Muito obrigado.
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4: 23 horas e 45 minutos, a paz do Senhor Jesus. Que Deus abençoe você, que Deus abençoe a sua querida família. Somos da Igreja Pentecostal Deus e Amor, sou o presbítero Marco Magno e nós estamos aqui para o 16º dia dessa campanha poderosa, a preparação espiritual para aniversário de 64 anos da Igreja Pentecostal Deus e Amor. E você sabe que eu sempre estou muito bem acompanhado e nessa noite aqui com a minha queridíssima esposa Andréia Magno. Paz do Senhor Jesus, meu amor.
5: Paz do Senhor Jesus, paz do Senhor a todos que estão nos acompanhando. É com muita alegria que estamos aqui mais um dia para o 16º dia desta campanha de clamor, de intercessão. E é um momento de felicidade, momento de celebração. Já estamos aqui em contagem regressiva, podemos dizer, não é, Marco?
4: Exatamente, na expectativa, contagem regressiva. E sem falar que hoje nós tivemos aqui na nossa sede mundial um culto abençoado. Tivemos um culto de Santa Ceia. Participamos agora, né, André? Agora,
5: sim.
4: Pouco. Do culto de Santa Ceia aqui na sede mundial. Um mover de Deus tremendo. Que culto abençoado! Meu Deus do céu! Então a gente já fica mais ainda, né? Nós ficamos mais cheios, aumenta mais ainda a expectativa, porque Deus vai fazer muito mais.
5: Com certeza.
4: Aí, então, nesse dia 13 e 14 de junho. Aqui na sede mundial. Estamos mais ainda por causa desse culto, né, André?
5: Com certeza.
4: Você também está desse jeito também?
5: Eu estou, e falta uma semana só, né? Uhum. Uma semana, então, e a gente pode sentir um pouquinho o prelúdio, né? Do que Deus vai fazer.
4: Antessala, isso mesmo.
5: Do que Deus vai realmente fazer no próximo final de semana. E você que está conosco aqui, nós estamos alicerçando esse momento, essa celebração em oração. E como é importante, não é? A gente orar e clamar pela presença de Deus. Então, você já compartilha, né?
4: Aproveita agora, vamos compartilhando, tá certo? Vamos compartilhando essa live em todas as nossas redes sociais, Instagram, posso até faltar aqui, se eu esqueci, você me fala, Facebook, o YouTube, todas as nossas redes
5: sociais, WhatsApp,
4: então compartilhe. Você não é inscrito nos nossos canais do YouTube, inscreva-se, tá? Nos nossos canais, a rede social que você não segue, comece a seguir, então, a partir de agora, tá? Faça isso e compartilhe nos grupos. Nós temos tantos grupos de WhatsApp, né?
5: Tantos grupos, e às vezes a gente compartilha tantas mensagens que a gente não sabe nem de onde vem, muitas vezes.
4: Será que tem alguém que não tem um grupo no WhatsApp?
5: Ah, é difícil, né?
4: É difícil.
5: Hoje,
4: né?
5: É difícil.
4: Eu tenho da família, do trabalho, de estudo, tanta coisa. Então, compartilhe em todos os seus grupos aí. Não fique só pra você essa live, não, tá certo?
5: Sim.
4: É muito fácil fazer isso, né?
5: É muito fácil. Você seja um instrumento de Deus nesse momento e aproveita para evangelizar. Então já manda essa live aí nos grupos, aproveita, abre seu WhatsApp agora e já vai compartilhando com a sua lista aí de transmissão também. E Deus, ele vai te usar.
4: Só uma dúvida, nós vamos falar um pouquinho aqui sobre as atividades aí do dia 13 e 14 de junho, aqui no final de semana do aniversário, mas tivemos o culto de ceia. Eu ainda lembro o capítulo versículo que o pregador trouxe aqui, a palavra da ceia. O pastor Fabrício Beato pegou, André, ali em Lucas 22:19 ele pregou aqui nessa ceia. Será que as pessoas têm esse hábito de gravar, de anotar, de guardar?
5: Guardar na memória.
4: Ou pergunta depois de 5 minutos e esqueceu o que foi falado?
5: Ah, eu acho que as pessoas esquecem.
4: Olha a importância, é tão importante, a palavra que transforma, a palavra que nos alimenta, transforma o nosso ser. É tão importante você entender e aprender, comer dessa palavra e guardar. Muitas pessoas que eu pergunto não lembram mesmo, é verdade. A maioria não lembra, né?
5: Não lembra.
4: Pastor Fabrício Beata pregou Lucas 22:19, anotado aí, ficou guardado, gravado na memória. Temos que fazer isso, né?
5: Sim.
4: Então você pode também gravar na sua memória, aproveite, nós vamos passar aqui um pouquinho daquilo que vai acontecer, tá? Hoje é o 16º dia, nós vamos orar, tá? E dia 13 e 14, então aniversário da igreja, 64 anos, dá tempo de montar caravana ainda, de se planejar para estar com a gente e não perder, tá certo? Então, sábado e domingo de atividades tremendas, um mover de Deus poderoso, Andréia. E nós começamos, olha só, dia 13 de junho, no sábado, das 10 às 11h30, o que nós teremos aqui?
5: Nós teremos a consagração com as mulheres de fé. E o tema, firmadas na rocha, no raízes na rocha.
4: Olha só, no Auditório Renascença.
5: Auditório Renascença, consagração com todas as mulheres de fé. Você que faz parte do círculo de oração, você que é mulher de fé, que é líder também, que você que faz parte do grupo das mulheres de fé da sua igreja, você está convocada para estar conosco.
4: Convocada, hein?
5: Convocada. E, na verdade, você está convocada para estar conosco um pouquinho mais cedo até.
4: Ah, é? Não é só das 10 às 11h30?
5: Porque 10 horas começa a consagração, mas às 9h30 nós já estaremos ali em concentração, orando, clamando ao Senhor, buscando a presença de Deus, apresentando toda a programação. Então, às 9h30, nós estaremos em oração, ali apresentando já essa consagração e as demais atividades que teremos durante o decorrer do dia e do final de semana também. Então, eu te convido para chegar 30 minutos mais cedo. E aí você, com certeza, vai fazer parte com a gente desse clamor. E então, às 10 horas da manhã, iniciaremos essa consagração maravilhosa com as mulheres de fé, onde nós teremos ali oportunidades, louvores, irmã Débora Miranda trazendo uma palavra toda especial para os nossos corações. E Deus, ele vai fazer maravilhas através da presença dele na vida das mulheres. Então, você, mulher de fé, compareça na consagração com as mulheres de fé. E é algo inédito, porque no outro aniversário da igreja eu não tinha visto acontecer algo assim, né?
4: Não. Então, vai ser uma invasão, então, feminina aqui. Sábado de manhã, dia 13.
5: Sim.
4: Esse tempo cheio de mulher aqui, então.
5: Está cheia de mulheres de fé.
4: No Auditório Renascença, então, todas convidadas para participar. Pela manhã. E agora, às 14, no sábado ainda, continuamos no sábado, das 14 às 18 horas, nós teremos o Garagem Cristã e o Speaker's Breaks, ali no novo lounge aqui da sede mundial, tá? Você que não conhece ainda, então venha para conhecer o nosso novo lounge. Está muito bonito, Andréia. Muito bonito.
5: Foi recém-inaugurado, né?
4: Estou dando ênfase no muito, porque está bonito mesmo.
5: Está bonito mesmo. Tá lugar bonito. Aconchegante, lugar confortável para você vir ficar ali, ter comunhão e também tomar um cafezinho, né?
4: Exatamente. Então, Garagem Cristã, vocês que acompanharam o final da terceira temporada agora, as irmãs que ficaram ali, as três, né? Provavelmente estarão aqui.
5: Sim, isso, né? As irmãs, sim. Elas as que estiveram na semifinal do Garagem e na final também. Estarão aqui louvando ao Senhor.
4: Das três temporadas.
5: Nessa terceira temporada.
4: Essa foi a terceira.
5: É.
4: Então, das três temporadas estarão aqui, que participaram da semifinal e da final.
5: Isso.
4: Que benção. Então, venha louvar, venha adorar juntamente com a gente. Então, aqui das 14 às 18 horas, no sábado, tá bom? Aqui no novo lounge da sede mundial. Chegando aqui, você já pergunta. Tem as plaquinhas aqui direcionando você, mas pode perguntar também, não tem problema nenhum. Vão direcionar você aqui para o novo lounge da sede mundial. Garagem Cristã, muito louvor, muita adoração. E teremos o Speaker's Breaks também para quem gosta de palavra, né? Perguntas e respostas, palavra de Deus. Então, você que gosta, vem preparado, tá bom? Lê bastante, vem preparado, porque teremos o Speaker's Break aqui no novo lounge na sede mundial. E, Andréia, das 19 às 21 horas, encerrando a atividade do sábado, do dia 13 de junho.
5: Sábado ainda.
4: Encerramos às 19 horas com culto jovem no auditório Renascense. Mover de Deus tremendo. Mover de Deus, palavra, adoração, comunhão, mover de Deus, restauração, juventude toda, com aquela força que você sabe que é os jovens, quando gostam, querem buscar Deus mesmo, treme tudo, né? Eles buscam mesmo.
5: Se entregam,
4: então,
5: né?
4: Nesse culto jovem, no Auditório Renascença, às 19 horas, das 19 às 21, toda a juventude convidada. Você também pode, tá, André?
5: Eu posso. Eu não sou jovem, eu sou uma jovem senhora, mas eu já posso vir, né?
4: Pode vir também, você pode vir também.
5: Você também, Marco. Tá com os cabelinhos brancos já?
4: Muito obrigado, com as minhas cãs aqui. Pastor Osmar falou que de 0 a 100 tá liberado.
5: Tá liberado,
4: né?
5: Então pode vir.
4: Toda a juventude do Brasil e do exterior, então das 19 às 21 no sábado, dia 13, aqui no Auditório Renascença, todos convidados. Encerramos a atividade do sábado. Encerramos a atividade do sábado. Agora nós começamos no domingo, dia 14 de junho, às 9 horas, André. Das 9 às 10h30, nós teremos um culto de oração e lançamento do Ministério de Intercessão Global.
5: Glória a Deus. Meu Deus, que tremendo.
4: Jesus amado.
5: Ministério de Intercessão Global.
4: Com a evangelista Maria Lorena no Templo 1. Olha só, que tremendo.
5: Vai ser tremendo.
4: Então, as irmãs que fazem parte dos círculos de oração precisam vir, é verdade.
5: Com certeza.
4: Agora nós teremos esse ministério unificado, né? O Ministério de Intercessão Global. Todos unidos no exterior. Né? Tem as irmãs do Círculo, mas tem os irmãos que fazem parte também de ministério de oração, intercessão.
5: Os obreiros, obreiras que gostam de orar, de clamar, né? Que tem esse grupo de oração, não podem faltar neste dia. E vai ser uma data memorável, né? Porque é algo que está sendo lançado. Primeiro foi revelado por Deus, né? E agora, juntamente com a irmã Maria Lorena e o presbítero Davi Miranda Neto, né? Vai ser algo assim oficializado. Então, você não pode perder. Você pode, se coloque aí no, na presença de Deus. Venha nesse domingo de manhã, às 9 horas, não é, Marcos?
4: Das 9 às 10h30. A evangelista Maria Lorena estará na frente desse ministério de intercessão.
5: Sim.
4: Tá, e o presbítero Davi Miranda Neto foi aquele que teve aquela a revelação de Deus. Deus colocou no coração dele,
5: isso,
4: né? Conversou com a diretoria e começou. Ele vai estar explicando também, falando, né, nesse dia, no domingo de manhã, falando sobre o Ministério de Intercessão Global, juntamente com a irmã Maria Lorena, vai estar do lado também. Então, ninguém pode perder. O ministério é algo que Deus preparou para esse tempo, né? Então, ninguém pode ficar de fora. Você faz parte, aí, como a Andrea diz, círculo de oração, grupos de oração. Muitas pessoas têm grupo de oração no WhatsApp, grupo de oração na igreja, e isso, de oração. E é todos juntos, Ministério de Intercessão Global, evangelista Maria Lorena. Então, domingo, pela manhã, das 9 às 10h30, no Templo 1, Andrea. Agora, certo, das 10h30, já temos outra atividade, nem encerrou, já começa a outra. 10h30, ao meio-dia, cerimônia de ordenação de diáconos, presbíteros e pastores no Auditório Renascença, tá? Encerrou o Ministério de Intercessão Global no Templo 1, agora no Auditório Renascença, nós temos essa cerimônia de ordenação, diáconos, presbíteros e pastores. Então, quando nós temos essa ordenação, a família vem, né? Isso é muito bonito, né? Isso é muito bonito, a família vem prestigiar, orar, agradecer a Deus, se alegrar. Então, teremos aí essa ordenação das 10h30 às 12 horas no Auditório Renascença, tá bom? 10h30 ao meio-dia. E encerramento da festa agora. Encerramento da festa, encerra com o ápice.
5: Domingo à tarde.
4: O principal, né? Às 15 horas, às 17, culto celebrativo dos 64 anos da Igreja Pentecostal Deus e Amor, uma igreja firmada na rocha. Aleluia! Que tremendo! Todo
5: Meu
4: mundo, André.
5: Deus.
4: Cantores, diretoria deliberativa, executivos, nossos pastores, capitais, pastores internacionais, os membros, todos juntos nesse dia, nesse horário, celebrando os 64 anos da Igreja Pentecostal Deus Amor, uma igreja firmada na rocha.
5: E nós estamos fazendo essa campanha de 21 dias de clamor, para quando acontecer esse culto, no domingo, a partir das 15 horas, nós temos certeza que Deus, ele vai se fazer presente e vai operar maravilhas, milagres, prodígios, e todos unidos em uma só fé, em um só amor, celebrando, né, com alegria, agradecendo o aniversário de 64 anos.
4: Todos os departamentos.
5: Da igreja, todos os departamentos unidos.
4: Membros se alegrando, obreiros se alegrando, colaboradores se alegrando. A nossa presidente, nossa irmã Ereni, nossa irmã Débora Miranda, pastor Lorival de Almeida, presbítero Davi Miranda Neto, toda a diretoria da igreja junta. Bênção, velho.
5: Vai estar ali as mulheres de fé.
4: Mulheres de fé.
5: Os
4: Expansão.
5: Jovens. Expansão.
4: Regenere. Galileu. O que mais que eu estou esquecendo aqui? Social também. Fundação Reviver. Associação Reviver. Somos uma igreja, né? Somos
5: Sim.
4: uma igreja. Então, todos aqueles que eu esqueci aqui agora, me
5: A
4: perdoe.
5: Orquestra.
4: Orquestra, exatamente.
5: Meu Deus.
4: A orquestra. E os outros que eu esqueci também, né? Que provavelmente eu esqueci, mas todos participando nesse dia. E quem chegar...
5: É mesmo, não pode esquecer. Como
4: é das 15 às 17 horas, tá certo? Das 15 às 17. Tem gente já se preparando para chegar às 16. Só que quem chegar no horário, os que chegarem às 15 horas, os mil,
5: mil primeiros,
4: o que acontece?
5: Vão ser premiados.
4: Vão ser premiados, olha aí.
5: Vão receber um prêmio por chegar
4: Surpresa.
5: Na hora.
4: Surpresa. Surpresa, os mil. Então, são 998, porque eu vou chegar cedo também.
5: É, eu também.
4: Você também vai?
5: Obrigado por ser
4: então,
5: me incluída.
4: 998 só, porque dois já
5: nós
4: tem
5: dois já ganhamos.
4: Aqui. Nós vamos chegar cedo aqui. Tá certo? Então, chegue cedo, tá? Não perder a festa. não vendo só no domingo, vem no final de semana mesmo, sábado e domingo, para participar. Uma programação aí abençoada. Estamos nessa preparação espiritual, tudo preparado por Deus, e o nome do Senhor vai ser glorificado. Todos nós juntos, então, dia 13 e 14 de junho, celebrando 64 anos da Igreja Pentecostal Deus Amor. Você não pode ficar de fora. Nós precisamos estar juntos adorando o nome desse Deus. Tá certo, meus irmãos? Meia-noite em ponto. Vamos iniciar a oração. Quero deixar aqui uma palavra com vocês. A André já vai iniciar a oração. O Salmo de número 61. Davi confia em Deus como seu refúgio. Diz assim Davi, no início: ouve, ó Deus, o meu clamor, atende a minha oração. Desde o fim da terra clamo a ti, por estar abatido o meu coração. Leva-me para a rocha que é mais alta do que eu, pois tem sido o meu refúgio e uma torre forte contra o inimigo. Palavra do salmista Davi. E nós iniciamos a oração, 16º dia da campanha da preparação espiritual para o aniversário de 64 anos da Igreja Pentecostal Deus Amor.
5: Senhor Deus, Todo-Poderoso e Eterno Pai, neste momento de oração, Senhor, peço perdão, Senhor, pelos meus pecados, falhas e transgressões. Senhor, na Tua presença, eu quero, meu Deus, apresentar a Ti, Senhor, neste clamor, neste 16º dia desta campanha de clamor, ó Pai, em favor do 64 anos da Igreja Pentecostal Deus Amor. Senhor, quantas coisas que o Senhor tem feito, quantas vitórias, quantas batalhas o Senhor já travou por esta igreja. Oh, Senhor, quantos feitos e benefícios o Senhor tem feito através desses anos, e por isso nós queremos Te louvar. Deus, Tu és tremendo, poderoso, porque esta obra não é do homem, mas esta obra é do Senhor. Pai querido e poderoso, eu Te louvo, Senhor, eu Te agradeço por cada irmão, Senhor, cada irmã que está comigo nesta oração. Aqueles que estão clamando, Senhor, ajoelhados, em pé, trabalhando, aqueles que estão conectados contigo, ó Pai. Meu Deus, que o Senhor visite a cada um agora. Senhores que se unem, Senhor, em uma só fé, neste momento juntamente comigo, Pai. Oh, Senhor, eu peço a Tua presença, meu Deus, que o Teu Espírito Santo visite a cada um agora, Pai. Deus querido e poderoso, que o Senhor vá de encontro, meu Deus, a cada um, a cada lar, a cada família, Senhor, que está buscando a Sua presença, meu Deus, através da rede social, através do YouTube, através, ó Pai, dessa transmissão, que o Senhor venha, Pai, operar maravilha. Senhor, entre eles, meu Pai, abençoa, Senhor, ó Pai, este casal, abençoa esta família, visita, meu Deus, os filhos, meu Pai, dos meus irmãos que oram, Senhor, os filhos que muitas vezes, Senhor, não estão mais nos seus caminhos, os filhos que estão, Senhor, andando, Senhor, por caminhos tortuosos, que o Senhor vá de encontro, Senhor, os filhos, meu Pai, agora, Senhor, oh, Deus querido e poderoso, traz de volta, Senhor, para o Teu aprisco, Pai. Visita esta ovelha, Senhor, que se desagarrou por algum momento, por alguma razão, mas que o Senhor vá em busca agora, porque o Senhor é o bom pastor. Ah, meu Deus querido e poderoso, eu quero clamar a Ti também pelas crianças, ó Pai. Visita agora, meu Deus, as criancinhas, ó Pai. Senhor querido e poderoso, vá de encontro, meu Deus, essas crianças, ó Pai, estão sendo tão bombardeadas, ó Pai, com setas malignas, Senhor, com ensinamentos, meu Deus, que o inimigo tem colocado, Senhor, no meio da nossa sociedade, mas que o Senhor venha guardar a mente, o coraçãozinho delas, Pai. Que a Tua palavra venha ser pregada, Senhor, e esta semente venha gerar, terminar, venha nascer, ó Pai. Oh, Deus querido e poderoso, abençoa o ministério, Senhor, do pequeno Galileu, abençoa as professoras, abençoa, Senhor, toda a coordenação, a liderança, Pai, que tem se empenhado, meu Deus, e direcionado este trabalho de uma forma tão especial. Ah, meu Deus amado e poderoso, que o Senhor visite agora também as mulheres de fé, as minhas irmãs, ó Pai, que não medem esforços, ó Pai, Minhas irmãs, ó Pai, que estão ali, Senhor, guerreiras, ó Pai, firmes, meu Deus, na rocha, Senhor, lutando pela Tua obra. Que o Senhor abençoe, Senhor, cada, meu Deus, irmã, Senhor, que faz parte, ó Pai, deste grupo, Senhor, das mulheres de fé. Toma nas Tuas mãos, ó Deus, abençoa, Senhor, toda a liderança das mulheres de fé, nossa irmã Débora, assessoria. Visita, Senhor, também a equipe de apoio de São Paulo. Visita, Senhor, ó Pai, em nome de Jesus, papai. Eu creio, Senhor, que o Senhor, meu Deus, vai fazer coisas grandes como já está fazendo através, ó Pai, deste trabalho. Meu Senhor, visita, Senhor, ó Pai, as mulheres, ó Pai. Ó, Senhor da glória, que precisas, meu Deus, de uma cura, que precisa, Senhor, ó Pai, da Sua presença, curas feridas na alma. Meu Senhor, Deus poderoso, que o Senhor, meu Pai, possa visitar a cada uma agora, Senhor, dando a vitória. Ó, Senhor da glória, eu te apresento também, Senhor, os jovens, meu Pai, da nossa igreja. Visita o ministério, Senhor Jovem, visita o Expansão, visita o Regenere, Senhor. Toma toda a liderança nas Tuas mãos, que o Senhor, ó Pai, continue trabalhando, Senhor, ó Pai, dando graça, força, dando, Senhor, ó Pai, a direção. Visita os jovens, meu Pai, que estão nas universidades, os jovens que estão trabalhando, Senhor. Os jovens, ó Pai, que estão, Senhor, ó Pai, desempregados também, que o Senhor venha abrir uma porta, Pai querido e poderoso.

cristãos Senhor, dentro da sua casa, que o Senhor possa fortalecer eles. Usa, Senhor, os jovens como flecha nas mãos do valente. Usa eles, ó Pai, nas ruas, nos parques, nos shoppings. Usa, Senhor, esses jovens, meu Deus, ó Senhor, para proclamar o teu evangelho, meu Senhor. Pai, abençoa, Senhor, ó Pai, aleluia. Eu creio, meu Deus, que o Senhor venha visitar agora de uma forma gloriosa, Senhor, também. Eu te peço, meu Deus, aqueles jovens que estão hospitalizados, as crianças estão hospitalizadas. Meu Deus, visita, Senhor, aqueles, meu Pai, que estão num leito de dor. Aqueles que estão desenganados, ó Pai, pela medicina. Oh, meu Deus, visita esse hospital do câncer, meu Pai, infantil. Oh, Senhor, as criancinhas, meu Deus, tão pequenas, meu Pai, desamparadas ali, Senhor, pela medicina, mas não pelo Senhor. Oh, Deus, o médico pode dar um diagnóstico desfavorável, mas a última palavra é do Senhor. O Senhor, ó Pai, pode fazer o impossível. Não há impossível, meu Deus, para Ti. Porque para Ti, Senhor, aleluia, nada, nada é impossível. Eu creio, Pai, cura. Leva, Senhor, vida. Leva, Senhor, restauração, Senhor, para esses leitos. Visita, Senhor, a UTI, né, o Natal, onde estão as criancinhas ali, os bebezinhos, meu Pai. Vivendo, Senhor, ó Pai, através de aparelhos. Oh, Senhor, venha ter misericórdia, Pai, desta criança, desta família, Senhor, que sofre junto. Ah, meu Deus querido, eu quero te apresentar, Senhor, os jovens, meu Pai, aqueles jovens, meu Pai, que sofrem hoje com ansiedade, depressão, que fazem tratamentos psicológicos, meu Deus, psiquiátricos. Quantos jovens, meu Deus, sofrendo, meu Deus, com tantas dependências, meu Deus. Tenha misericórdia, vá de encontro agora, Senhor, essas vidas, ó Pai, que necessitam do seu socorro. Oh, Deus, e Tu és o socorro bem presente na hora da angústia. Ah, Senhor, estende as Suas mãos. Que o Senhor visite também, Senhor, os projetos sociais da Sua igreja. Visita a Fundação Reviver, Pai, todos os Seus projetos. Lançar o Taiá, Creche Rosa Tenório. Visita, meu Deus, a Carreta, Dois Saúde. Visita o projeto JSAP. Meu Deus, venha visitar, ó Pai, a cada projeto, Senhor. Eu Te apresento também, Senhor, a instituição, Senhor, a Associação Reviver Help, que faz parte das instituições Reviver. Toma a Associação Help nas Tuas mãos. Abençoa, Senhor, ó Pai, a frente de acolhimento e abrigo, Senhor. As casas abertas, ó Pai, que estão em funcionamento. Vá de encontro, Senhor, aos coordenadores, todos aqueles que dão acesso, dão, Senhor, suporte para esse trabalho. Amparando, Senhor, os moradores, meu Pai, em situação de rua, as pessoas em situação de rua, Pai, que estão esquecidas pela sociedade, estão ali, Senhor, meu Pai, desvalorizadas, mas eles podem estar esquecidos pelos homens, mas pelo Senhor não. Oh, Deus querido e poderoso, usa mesmo esses projetos, ó Pai, para resgatar essas vidas, ó Pai. Oh, meu Deus, eu oro a Ti, Senhor, também, pela frente, meu Deus, de água, Senhor, para o Nordeste. Água, Senhor, ó Pai, meu Deus, visita os poços, meu Pai, visita as comunidades, ó Pai, quilombolas, as comunidades ribeirinhas, Pai, qual, Senhor, esses projetos têm, Senhor, levado a Sua palavra através de ações, tem levado a Sua presença através, ó Pai, de entregar uma cesta básica, Senhor, através de entregar, ó Pai, ali, Senhor, o saneamento básico, a Sua palavra, ela tem sido pregada. Abençoa, Pai. Eu Te apresento todas as frentes da Help, Senhor. Visita, Senhor, a liderança, a presidência. Toma nas Tuas mãos a irmã Irene Miranda, Senhor. Visita, Senhor, a irmã Regiane Tinonim. Toma, Senhor, ó Pai, todos aqueles que trabalham, Senhor, na parte administrativa da Tua obra. Visita, Senhor, ali também Petrolina, Senhor, Paulistana, meu Pai. Visita, Senhor amado, toda a Sua obra que tem sido feita, Pai, em prol, meu Deus, das almas. Oh, Senhor, é visando almas, ó Pai, que nós temos feito, estendido as mãos, ó Deus, para o nosso próximo, Pai. Ah, meu Deus querido, que o Senhor abençoe, meu Deus, visite, Senhor, neste dia, Senhor, 13, 14, esta festa maravilhosa. Que o Senhor, meu Deus, abençoe as caravanas, ó Pai, que estão se preparando. Abençoa, Pai, as caravanas, ó Pai, que estão, meu Deus, Senhor, ó Pai,

Senhor, ó Deus, se organizando para vir. Oh Deus, seja de carro, seja de ônibus, de avião, que o Senhor abençoe, meu Deus, a cada um, guarda eles, Senhor, na estrada, dá o livramento, meu Pai, oh Deus querido, que o Senhor venha trazer e levá-los, meu Deus, na sua segurança, livra, Senhor, ó Pai, de todo mal, Senhor, de todo plano maligno, meu Pai, que o Senhor venha livrar de acidente, livra, Senhor, de catástrofes, ó Pai, livra, Senhor, meu Pai, de toda armadilha, Senhor maligna, Pai, que o Senhor possa, meu Deus, guardar os seus filhos, ó Pai, ó Deus querido, eles vêm, Senhor, ó Deus, com fé, meu Deus, adorar ao Senhor e celebrar esta data tão memorável juntamente conosco, que nós possamos, meu Deus, receber a sua presença e que o Senhor venha, meu Deus, abençoar, ó Pai, a cada um que vier, ó Pai, que venha sair daqui, Senhor, de posse da vitória, Pai, abençoa, Senhor, também a consagração com as mulheres de fé pelo sábado de manhã. Pai, às 9:30 nós já estaremos ali clamando, Senhor, fazendo, Senhor, uma intercessão, Senhor, fazendo um clamor, ó Pai. Ah, Deus, por este evento, Senhor, e por todo o final de semana, Pai. Que o Senhor, meu Deus, visite cada líder, Senhor, das mulheres de fé. Que o Senhor levante, meu Deus, as suas filhas. Usa, Senhor, cada uma que terá oportunidade. Usa, Senhor, nossa irmã Débora Miranda, Senhor, na palavra, no louvor, na oração, na libertação, papai, que a sua presença, meu Deus, ô Senhor da glória, seja manifesta, pai, e que nós possamos sair, meu Deus, diferente, Senhor, ô meu Deus, quantas mulheres precisando, meu Deus, Senhor, de uma transformação.

0: Venha, Senhor, ó Deus, aleluia, abençoa esta consagração nesta manhã deste sábado, Pai. Eu creio, Senhor, eu oro, meu Deus, crendo, Senhor, na vitória, que o Senhor, meu Deus, confirme, Senhor, a bênção e a vitória, em nome de Jesus.
1: Sim, Senhor, meu Deus, em nome de Jesus Cristo, em concordância com o coração da sua serva, confirma a vitória, meu Deus. Faz um grande mover nesse dia, nessa consagração, Senhor, com as mulheres de fé. Nós te pedimos, Deus poderoso, alcançando, Senhor, meu Deus, alcança essa organização dessas caravanas, que o Senhor livre mesmo nessas estradas. Guarda de todo tipo de acidentes, falhas mecânicas, falha humana. Livra, Senhor, meu Deus, que o seu povo de fé chegue em paz e volte em paz, e o nome do Senhor seja glorificado. Meu Deus, nós pedimos misericórdia nesse momento. Pedimos perdão dos nossos pecados, das nossas falhas, iniquidades. Nós falhamos tanto, Senhor. Nós pecamos tanto, somos pecadores, meu Deus. Porém, arrependidos, lavados e remidos no sangue do Cordeiro Eterno. Aleluia! Te agradecemos, Senhor, meu Deus. Nosso coração é cheio de gratidão, meu Deus. Está cheio de gratidão. Nosso coração é grato ao Senhor pelos livramentos. Agradeço pela vida da minha esposa, por todos os companheiros de trabalho aqui. Agradecemos, Senhor, por todos que oram conosco nesse momento, Senhor, meu Deus, nessa campanha, nessa preparação espiritual para esse final de semana do aniversário da igreja. Meu Deus, alcança cada um agora. Nós pedimos, meu Deus, tem misericórdia e alcança cada um. Responde os pedidos de oração colocados, Senhor, meu Deus, nas nossas redes sociais, deixados nos cestos de oração nas nossas igrejas, no santuário de oração. Senhor, nós pedimos, responde com fogo, conforme a sua vontade boa, perfeita e agradável. Responde, aleluia. Responde essa família que ora de mãos dadas, apresentando, Senhor, meu Deus, um problema terrível, insolúvel para nós, mas não para o Senhor. Responde a oração desses pais preocupados com o futuro dos filhos. Responde, meu Deus, em nome de Jesus Cristo, a oração dos seus servos, pastores, obreiros, orando pela sua da diretoria. Responde. Responde a nossa oração, grande Deus. Nós esperamos em ti. O Senhor é a nossa esperança, aleluia. É a nossa luz, é a nossa torre forte, como diz o salmista. Meu Deus querido, meu Deus poderoso, nos alegramos, os gratos por esse privilégio de estar falando contigo na sua presença, meu Deus. Segura as nossas mãos, Senhor, meu Deus, segura. Nos ajude a permanecer em pé, Senhor, meu Deus, para não tropeçarmos, para não cairmos. Livre-nos, Senhor, meu Deus, de todo mal, de toda tentação. Afasta, Senhor, meu Deus, da nossa tenda toda praga. Repreende a mortandade que assola esse horário, lutando contra vidas, contra o seu povo. Nós repreendemos a mortandade em nome de Jesus Cristo. Saia do nosso caminho, da nossa frente. Meu Deus, aleluia. Oh, Senhor, queremos mais da sua presença. Senhor, meu Deus, meu Pai, não queremos ter uma distância. Queremos estar perto. Queremos ter intimidade com o Senhor. Nos ajude, Senhor, meu Deus. Em nome de Jesus, a estar firmados na rocha, na pedra que é mais forte que nós. Nos ajuda, Senhor, a ter intimidade, falar e ouvir. Queremos ouvir a sua voz. Fala conosco, grande Deus. Oh, grandioso, maravilhoso, santo, eterno, poderoso, aleluia, te louvamos, grande Deus, a ti toda a glória, honra, louvores e adoração, a ti, Senhor meu Deus, perpetuamente. Querido Deus, grandioso Pai, clamamos, Senhor meu Deus, por essa nação, por esse governo, Clamamos pelas nossas autoridades estabelecidas, pelos trabalhadores dessa nação. Oramos, Senhor meu Deus, pelos desempregados nessa nação. Oramos, Senhor meu Deus, meu Pai, pedimos, tem misericórdia, abre uma porta para esse que está lutando, Senhor, e pedindo uma porta aberta. Abre, Senhor. Meu Deus, te louvamos porque sabemos que o Senhor não se esquece do aflito, do necessitado, do angustiado. Alcança, Senhor, nesse momento, esses corações aflitos, Senhor meu Deus. Alcança, meu Pai, aquele que precisa nesse momento de um abraço do Senhor, que o seu Espírito abrace. Oh, grandioso Deus, tira, Senhor, toda a ira, toda a contenda de dentro desse lar, desse coração. Meu Deus, nós repreendemos essas trevas lutando contra essas pessoas. Em nome de Jesus Cristo, que esse mal saia, que essa nuvem maligna saia, essa potestade saia, em nome de Jesus. Meu Deus querido, meu Deus poderoso, clamamos pelos novos convertidos. Clamamos, Senhor, meu Deus, pelos membros dessa igreja, pelo seu povo nessa terra. Clamamos, Senhor, meu Deus, pelos pastores, pelos presbíteros, pelos diáconos, cooperadores, pregadores, professores, líderes de crianças, de jovens. Clamamos, Senhor, meu Deus, pela nossa diretoria, continua direcionando. A nossa diretoria deliberativa, executiva, continua direcionando, trazendo luz, usando. Continua, usa os nossos pregadores que sobem no altar para pregar a palavra. Tira o fogo estranho do nosso meio. Em nome de Jesus, nos ajude que a sua palavra genuína, verdadeira, poderosa, que é o poder de Deus, seja pregada. Aleluia, meu Deus, sim, grandioso, que a sua vontade seja feita. Nos ajude a viver a sua boa, perfeita e agradável vontade. Nos ensina, Senhor meu Deus, nos ajude, Senhor meu Pai, a meditar nessa palavra de dia e de noite, compreendermos. Abre o nosso entendimento para a sua palavra, Senhor meu Deus. Nós te pedimos, aleluia, nós clamamos, nós pedimos ao Senhor, nos ajude, meu Deus, nos ajude a aprender. Queremos aprender do Senhor, que é manso e humilde de coração. Nos ensina essa palavra poderosa, aleluia, sim, grande Deus. Senhor meu Deus, oramos por essa nação, como eu disse. Oramos, Senhor meu Deus, por todas as nações. Oramos, Senhor meu Deus, por toda a terra. Oramos, Senhor meu Deus, que nesse ministério que irá iniciar de intercessão global, meu Deus, o Senhor levante os intercessores em toda a terra, homens e mulheres, meu Deus, que o coração arde com desejo de orar pelos países, pelas portas abertas para a pregação, pela salvação de almas, que o Senhor levante intercessores em toda a terra para fazer parte do ministério de intercessão global, junto com a nossa irmã Maria Lorena. Levanta, Senhor meu Deus, homens e mulheres destemidos, corajosos, com esse chamado, Senhor meu Deus, da intercessão. Levanta, meu Pai, aleluia. Em nome de Jesus Cristo, nós te pedimos. Toca, Senhor, nos círculos de oração, nas irmãs, nos irmãos. Toca, Senhor meu Deus, para todos fazerem parte, Senhor meu Deus, como um todo, todos se unirem, Senhor meu Pai, em prol, meu Deus, dessa visão que o Senhor está dando para a igreja, desse ministério global de intercessão. Em nome de Jesus Cristo, meu Deus, quebranta os corações endurecidos. Transforma, Senhor meu Deus, vidas. Salva, meu Deus. Alcança os novos convertidos, meu Pai. Sim, grandioso Deus, alcança, Senhor, os que estão sendo discipulados. Senhor meu Deus, usa os discipuladores. Em nome de Jesus, nos ajude, Senhor meu Deus, a ser uma igreja discipuladora. Aleluia, sim, grandioso Deus, nos voltando para a sua palavra. Oh, Senhor meu Deus, Senhor meu Pai, continua direcionando, continua trazendo luz, meu Deus, dissipando as trevas, Senhor meu Deus, que tentam ali na nossa mente, encobrir, Senhor meu Deus. Traz a sua luz na nossa mente, no nosso coração. Tira da nossa vida aquilo que desagrada ao Senhor. Tira soberba, vanglória, exaltação. Tira de nós, Senhor meu Deus. Santifica os nossos pensamentos, os nossos passos, os nossos caminhos. Clamamos o sangue do Cordeiro, aleluia, sobre as nossas vestes espirituais. Santifica. Que em todo tempo os nossos vestidos estejam brancos e nunca falte o óleo, o azeite, o Espírito Santo do Senhor na nossa vida. Nunca falte o óleo sobre a nossa cabeça. Aleluia! Sim, grandioso Deus, grandioso Pai, põe fome da sua presença, põe sede do seu Espírito. Nos ajude, Senhor meu Deus, a buscar a sua face, a ser cheios da sua presença. Nos ajude, Senhor meu Deus, a ter esse relacionamento, ter o fruto do Espírito. Nos ajude, Senhor, a buscar os dons espirituais. Nos ajude, Senhor meu Deus, nós pedimos, grande Deus, nos ajude, porque, Senhor meu Deus, nós somos falhos. Aquilo que não queremos fazer, nós fazemos. E o que queremos fazer, nós não fazemos, como diz o apóstolo, como disse o apóstolo. Nos ajude a fazer, nos ajude, Senhor meu Deus, a estar no centro da sua vontade. Queremos vivê-la, queremos viver aquilo que o Senhor sonhou para nós, queremos viver aquilo que o Senhor planejou para nós. Senhor meu Deus, não queremos nada a menos, nós queremos a plenitude, nós queremos, Senhor meu Deus, na sua presença ter vida e vida com abundância. Aleluia! Sim, grande Deus, sim, Senhor meu Deus, os tesouros espirituais que o Senhor nos concedeu, meu Deus querido, nos ajuda a ter profundidade, sair do raso. Sim, grandioso Deus, tanto tempo andando no raso, Senhor meu Pai, porque temos o controle, mas nos ajude, Senhor, a mergulhar no rio do seu Espírito, no oceano do Espírito. Ter profundidade com o Senhor, ser guiado pelo Senhor. A nossa vida, Senhor meu Deus, está nas mãos do Senhor. Aleluia, grande Deus. Nos ajude, Pai. Nos ajude, Senhor. Senhor, nós oramos, intercedemos, meu Senhor querido, por esses dias, meu Pai, 13, 14. Nós intercedemos, nós pedimos, Senhor meu Deus, em todas as atividades, que o seu Espírito, Senhor meu Pai, conduza. Que o seu Espírito conduza essa consagração com as mulheres no sábado pela manhã. Use tremendamente a nossa irmã Débora Miranda. Que o seu Espírito, Senhor meu Deus, receba, que o Senhor receba a nossa adoração, Senhor meu Deus. Sim, com o garagem, Senhor meu Deus, com os louvores, com o speaker break, Senhor meu Pai, speakers break. Meu Deus, em nome de Jesus Cristo, que o Senhor conduza, que o Senhor opere poderosamente no culto à noite às 19 horas com a juventude, toda a juventude, Senhor, do Brasil exterior, meu Deus, reunidos conosco aqui, adorando o Senhor. Meu Deus, opera poderosamente, Senhor, transforma, vem impactar a nossa juventude, mover, fazer um mover poderoso nessa geração. Nós te pedimos, grande Deus, em nome de Jesus, em nome de Jesus. Senhor meu Deus, que seja um marco, Senhor meu Deus, nessa igreja, no domingo pela manhã, meu Deus, esse início do Ministério de Intercessão Global. Em nome de Jesus, Senhor, divisor de águas, um romper do Senhor, tremendo e poderoso, aleluia. Em nome de Jesus, que o nome do Senhor seja glorificado, que as águas do céu venham sobre a sua igreja, aleluia. Sim, meu Deus, nós te pedimos, grandioso, vem, Senhor meu Pai, em nome de Jesus Cristo, nesse culto encerramento da festa, meu Deus, às 15 horas, faz o mover, Senhor meu Deus, abala as estruturas espirituais, treme os alicerces, meu Deus, faz o mover transformador, meu Deus, de salvação, transformação, de cura, Senhor meu Deus, que a sua vontade, que possamos sentir um pouquinho, Senhor meu Deus, daquilo que vai acontecer naquele grande dia, um pouquinho, Senhor meu Deus, do seu mover aqui transformador e poderoso. Em nome de Jesus, nós te agradecemos, meu Deus, te agradecemos e oramos, aquilo que a minha fraca memória esqueceu, meu Deus. Que o Senhor alcance. Em nome de Jesus Cristo, te agradecemos por tudo que o Senhor tem feito e vai fazer. Em nome de Jesus Cristo. Amém. Graças a Deus. Louvado seja o nome do Senhor. 00:29. Tenho certeza que a sua vida foi alcançada por Deus. Continue conosco neste propósito, essa preparação espiritual para o aniversário da igreja, dia 13 e 14 de junho, 64 anos da Igreja Pentecostal Deus e Amor. Eu vou ficando por aqui, que Deus abençoe você. Quem se despede é o seu irmão e amigo presbítero Marco Magno, e sempre muito bem acompanhado,
2: irmã Andréa Magno. Deus abençoe a sua vida.
1: Fiquem todos na paz do Senhor Jesus.
3: Muito bem, a paz do Senhor Jesus Cristo, aqui é o Ângelo Rocha, da Fazenda Pau Ferro, Pataíba, Água Fria, Bahia. Sou membro da Igreja Pentecostal Deus e Amor e parabenizo aí a nossa igreja, o Ministério da Igreja Pentecostal Deus e Amor, assim como também o programa Voz da Libertação. Minha mãe, irmã Davina, membro desse ministério desde 1976, e eu aqui para a glória de Deus também, aí aos 34 anos de idade, graças a Deus, permaneço aí firme e forte com Cristo no Ministério da Igreja Pentecostal Deus e Amor. Parabéns, Igreja Pentecostal Deus e Amor. Parabéns, irmãos, obreiros, membros, pastores, diáconos, presbíteros, evangelistas, os novos convertidos, frequentadores e simpatizantes. Que Deus abençoe a todos.
4: O Senhor Deus nos diz na sua palavra: eu amo os que me amam, e os que de madrugada me buscam, me acharão. 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
5: Aquele que responde às petições, o Senhor é aquele que responde à oração, ao coração aflito, à mente atribulada. Deus de glória e de poder, nós estamos diante de ti, pois nós sabemos que não há outro a quem nós devemos render glórias, não há outro a quem nós devemos render aleluias, não há outro a quem nós devemos render a nossa devoção, a nossa oração, a nossa confiança, a nossa plena confiança no Deus Todo-Poderoso. Deus de glória, Deus de Abraão, de Isaac, de Jacó, Deus de Israel, Deus dos grandes reis, Deus da igreja, Deus é amor. Deus de glória e de bondade, Deus de poder e graça, nós estamos diante da tua presença nesta madrugada de oração, nesta madrugada de sábado para domingo, pois nós cremos que o Senhor é o socorro bem presente na hora da angústia. Nós cremos que o Senhor é aquele que ouve aos clamores dos teus filhos, e aqui está a tua igreja buscando a ti, ó Deus. Aqui está este homem, aqui está esta mulher, aqui está cada um deles com um propósito bem definido diante de ti. Está com um propósito bem definido diante de ti, ó Senhor, e esta pessoa clama convicta de que a vitória chegará no momento oportuno, de que a resposta chegará no momento certo, de que ela terá a resolução desta oração. Deus de glória e de poder, eu não sei pelo que esta pessoa tem orado, eu não sei por quem esta pessoa tem orado, mas uma coisa eu tenho certeza e eu sei, ó Senhor, que o Senhor é aquele que responde com graça e virtude. Por isso, nesta madrugada, ó Senhor, nós queremos que o Senhor venha cada vez mais e mais animar os nossos corações, que o Senhor venha clarear a nossa mente, que o Senhor possa abrir a nossa visão, que o Senhor possa direcionar os nossos caminhos, que o Senhor possa, ó Deus, fazer com que nós nos regozijemos em ti, com que nós nos alegremos em ti, com que nós, ó Senhor, possamos esboçar um sorriso verdadeiro, possamos transbordar os nossos corações corações de alegria, pois nós sabemos que o Senhor está conosco, que o Senhor está nos guardando, que o Senhor está nos livrando, que o Senhor está salvando a nossa família, os nossos amigos, os nossos entes queridos, que o Senhor está prosperando, que o Senhor está abrindo portas, que o Senhor está operando maravilhas, que o Senhor está operando agora esta pessoa doente, que o Senhor está neste exato momento, ó Deus, fazendo o impossível acontecer em nossas vidas, fazendo aquilo que todos dizem ser impossível, não ter mais solução, acontecer em nossas vidas. Por isso, ó Deus de glória e de poder, nesta madrugada, nós oramos pelos enfermos, oramos pelas pessoas que estão deitadas em uma maca de hospital, estão em seu leito, em suas casas, estão, ó Deus, na cadeira de rodas, estão dentro das ambulâncias, estão dentro de um carro em alta velocidade em direção ao hospital. Deus de glória e de poder, eu não sei qual é a doença, eu não sei qual é o problema, eu não sei qual foi a gravidade do acidente, eu não sei qual é a gravidade, ó Deus, da mutação genética desta pessoa, eu não sei qual é o grau de infecção, eu não sei, ó Deus, qual é o grau de entupimento das veias, eu não sei qual é a quantidade de vermes, eu não sei qual é a quantidade, ó Deus, de bactérias, eu não sei qual é o problema que esta pessoa está enfrentando, mas, ó Deus, o Senhor é o Deus Todo-Poderoso que pode curar, limpar, transformar. O Senhor faz cirurgia. Ah, Deus maravilhoso, o Senhor opera maravilhas. Quantas vezes nós já ouvimos falar, quantos testemunhos, ó Deus, que fazem com que a nossa fé seja acrescentada, de pessoas que foram curadas de câncer, de pessoas que foram curadas de tuberculose, de pessoas que foram curadas de leucemia, de pessoas que foram curadas, ó Deus maravilhoso, de sopro no coração, de pessoas que foram curadas de veias entupidas, de pessoas que foram curadas de problemas nos rins, problemas nos nervos, problemas nos ossos, problemas, ó Deus, na pele, problemas no cabelo, na garganta, nos olhos. Deus maravilhoso, são diversos testemunhos que fazem com que nós venhamos crer na tua palavra mais e mais, de que não importa a doença, não importa o problema, não importa a gravidade, não importa, ó Deus de glória e de poder, se os médicos já disseram que não há mais solução, se os médicos, os cirurgiões, os melhores doutores, os melhores enfermeiros, os melhores

0: Deus, profissionais da saúde, eles consultaram, eles operaram, eles fizeram tudo que a medicina estava ao alcance, tudo que o homem estava ao alcance, e eles disseram: não há mais solução, não tem mais como solucionar, agora é só ir para casa e esperar a morte, agora é só ir para casa e esperar o pior dos piores acontecer. Mas Deus, o Senhor é quem dá o último decreto, o Senhor é aquele que dá a última resposta. Os médicos disseram: não tem solução, mas o Senhor do alto céus brada com voz de trovão, com voz como de mil cachoeiras, e diz: há solução, há cura, há milagre. E neste exato momento eu creio, pelo poder da palavra do Senhor, que o Senhor já está alcançando vidas, que o Senhor já está alcançando pessoas, que o Senhor já está alcançando hospitais, o Senhor já está alcançando lares, o Senhor está alcançando e trazendo cura. Ah, Deus maravilhoso, neste exato momento, há pessoas que oram juntamente conosco, que estão sofrendo de alguma doença. Há pessoas que oram juntamente conosco, que estão apresentando o nome de familiares doentes, e o Senhor já está visitando, pois nós cremos no poder da tua palavra. Nós cremos no poder que há em ti. Visita, visita, visita, alcança, alcança agora, ó Deus, alcança agora, ó Pai. Alcança agora esta pessoa que acompanha esta live no YouTube, no Facebook, no Instagram, na rádio, independente de onde seja, ó Pai, independente de onde esta pessoa esteja acompanhando, que ela possa ser alcançada pelo poder de Deus Todo-Poderoso. Que ela possa ser alcançada pelo poder do Deus que é grande, que é grande, que é grande, ó Deus. O Deus desta igreja é grande, igreja. O Deus desta igreja responde. O Deus de Israel, o Deus da igreja, Deus de amor, o teu Deus, o teu Pai, o teu Senhor, o teu amigo. Ah, Deus maravilhoso, o Senhor é o nosso bom Salvador. O Senhor é o nosso Pai. O Senhor é o nosso Deus. O Senhor é o nosso ajudador. E neste exato momento, Senhor, eu oro juntamente com pessoas que estão sofrendo de problemas mentais, estão sofrendo de problemas psicológicos, estão sofrendo com problemas hormonais, estão sofrendo com problemas, ó Deus, que estão fazendo com que ela esteja triste, depressiva, ansiosa, que esteja, ó Deus maravilhoso, aflita com o viver, esteja, ó Deus, há pessoas nesta madrugada que estão com sua mente totalmente conturbada, com pensamentos de tirar a própria vida, com pensamentos, ó Deus maravilhoso, de se automutilar, com pensamento, ó Deus, de se automachucar, com pensamentos, ó Deus, de tirar a própria vida, cometer suicídio. Ah, Deus maravilhoso, pessoas que estão com pensamentos de abandonarem os seus lares, estão com pensamento de fugirem de casa, estão com pensamentos de, ah, meu Deus maravilhoso, sair do seu lar. Mas Deus, eu te peço agora que o Senhor venha curar mentes nesta madrugada, que o Senhor venha curar, e aqueles que estão aflitos por conta de problemas, aqueles que estão aflitos por conta dos mais diversos causos, Deus, nesta madrugada, que a mente deles possa estar serena, que a mente deles possa estar, ó Deus maravilhoso, leve, que o peso na consciência, que o peso nas costas, que o peso, ó Deus, venha cair por terra, e eles tenham leveza, eles possam se alegrar, eles possam novamente poder regozijar-se em ti, ó Deus, alegrar-se e gozar da tua santidade, do teu amor, do teu poder e da tua felicidade, ó Deus maravilhoso. Deus de glória e de poder, nesta madrugada também, nós oramos juntamente com aqueles lares, ó Deus, que estão à beira da destruição. Aqueles lares, ó Pai, que estão à beira, ó Deus, da disrupção. Estão à beira, ó Deus, do rompimento. É, Senhor Deus, é casais que estão querendo assinar o divórcio. É casais que estão querendo se separar. É pai que brigou com filho. É filho que brigou com pai. É marido que já não consegue mais olhar na cara da esposa. É esposa que não consegue mais olhar nos olhos do marido. Ah, Deus maravilhoso, nós sabemos que o Senhor não é um Deus de confusão. Nós sabemos que o Senhor não é um Deus de contendas. Nós sabemos que o Senhor não é um Deus de pessoas longe, separadas uma das outras. Mas o Senhor é um Deus de comunhão. É um Deus de amor, um Deus de união. Então, Pai, que toda obra do maligno contra a vida das famílias, que todo o problema que as famílias estão sofrendo, seja brigas internas, seja problemas, ó Deus, maravilhosos por questões financeiras, seja, ó Pai, problemas no relacionamento, ó Deus, que eles possam ver o Teu amor alcançando eles, que eles possam ver a Tua graça alcançando a vida deles, que eles possam ser novamente unidos pelo poder da tua palavra. Deus, que os lares que estão destruídos, que os lares que estão separados, que os casais que estão à beira da assinatura do divórcio, eles possam, ó Deus maravilhoso, eles possam novamente amar um ao outro, pois nós sabemos que o Senhor é o amor. Nós sabemos que o Senhor é amor, ó Deus, e onde o Senhor chega, onde a Tua graça chega, ah Deus, as flores florescem, o céu se abre, as nuvens de chuva, elas se dispersam, e novamente o sol brilha, novamente a alegria chega, novamente o amor floresce. Deus de glória e de poder, não há Deus como o Senhor, não há alguém como o Senhor que pode fazer com que um homem completamente perdido em seus pecados, um homem completamente perdido, ó Deus, possa ser encontrado através da Tua salvação. Da mesma maneira que o Senhor alcançou cada um de nós, da mesma maneira que o Seu sangue que verteu naquele madeiro, que o Teu sangue carmesim caiu sobre aquele solo, que caiu, ó Deus maravilhoso, sobre aquele local, o Teu sangue nos alcança ainda. A Tua salvação nos alcança ainda hoje. A Tua salvação alcança este familiar. A Tua salvação alcança este homem e esta mulher. E o Teu nome é sempre glorificado em nosso meio. Ah, Deus de glória e de poder, nós continuaremos a buscar a Tua face nesta madrugada. Santo Deus de glória e de poder, continua usando agora o Teu servo, ó Deus, presbítero Israel, que dará continuidade nesta oração.
1: Sim, meu Deus, em concordância com Teu Filho, nós clamamos agora nesta madrugada pelos milhares e milhares de ouvintes que estão orando conosco, meu Pai, orando a larga distância, orando aqui mesmo desse santuário de oração. Eu apresento em Tuas mãos, meu Pai, ah, meu Deus, esse querido ouvinte que nos ouve, meu Pai, pelas mais de 600 emissoras que estão transmitindo o programa da Voz da Libertação, o programa Voz da Libertação. Visita esse irmão, meu Deus, que deixa os seus pedidos de oração agora pelo chat aí no YouTube, esse que deixa o seu pedido de oração aí, meu Deus, pelo chat, no Facebook, Senhor, no Instagram, os nossos irmãos, meu Pai, que estão aqui nesse santuário de oração. Quantos, meu Pai, que atravessaram São Paulo para estar aqui, meu Pai, orando, para estar aqui clamando. Eu apresento agora em Tuas mãos nesta madrugada esse querido amigo que nos pediu oração. Ah, meu Deus querido, os nossos irmãos, meu Pai, que agora deixam as suas petições aí nesse chat de oração. Vai curando agora, vai operando o milagre agora. Vai, meu Pai, manifestando o teu poder em nosso meio. Queremos ser cheios, meu Pai, queremos ser cheios, ó Espírito Santo, para que não fique em nós espaço para a soberba, espaço para o orgulho, espaço para a altivez. Tem misericórdia de nós, ó Pai eterno, ó Pai querido, ó Pai de misericórdia. Eu apresento em tuas mãos esse casal que hoje estávamos ali conosco, ali, meu Deus, na cidade de Campinas, meu Deus, os teus filhos que estão aí ouvindo esta oração, clamando conosco ali, meu Pai. Ah, Senhor da cidade de Campinas, esses irmãos que ouvem esta oração, ah, meu Deus querido, do sítio, da fazenda, das chácaras, Senhor, visita, meu Pai, nesta madrugada. Ah, Senhor, os presídios, as penitenciárias masculinas, femininas, entra, meu Pai, nesse presídio com a salvação, com a libertação. Visita o esposo daquela jovem, meu Pai, que pediu oração pelo seu esposo. Ah, meu Deus, visita esse jovem, meu Pai. Visita o pequeno Arthur também, meu Deus, aquela criança. Meu Deus, que o Senhor visite nesta madrugada os presidiários, salvando, libertando, meu Pai, essas almas. Nós sabemos que a maior prisão não é, meu Deus, a física, mas é a prisão espiritual. Quantas almas que aparentemente estão livres fisicamente, mas espiritualmente estão presas nas grades, meu Pai, nas grades da bebida, nas grades, meu Deus, do crime, da criminalidade. Senhor, liberta agora, despedaça nesta madrugada todo jugo do maligno, todo jugo do inimigo, que seja despedaçado, como diz na tua palavra, no livro de Isaías 10:27, que diz que pelo poder da unção será quebrado todo jugo do maligno, será quebrado o jugo e todo peso será tirado do seu pescoço. Oh, meu Deus, olha esse jovem que agora ora conosco, pedindo batismo. Ah, meu Deus, no Espírito Santo, batize esse ouvinte. Batiza, meu Pai, esse amigo internauta, esse obreiro, esta obreira, que já não fala mais em mistérios contigo, que já não fala, ah, meu Deus, mais, Senhor, em línguas, meu Pai. Que esse ouvinte agora possa falar em variedades de línguas agora. Que o Senhor renove esse pastor agora, esse obreiro agora, esse presbítero agora, esse cooperador. Renova, meu Deus, renova, meu Pai, renova, renova, Senhor, pelo poder que há no teu sangue, o teu sangue carmesim, que nos garante a vitória. Ah, Espírito de Deus, Espírito de Deus, eu apresento nesta madrugada os nossos amigos porteiros, os nossos amigos vigilantes, os nossos irmãos controladores de acesso. Vai guardando, meu Pai, vai livrando, Senhor, do sequestro, meu Deus, vai livrando do latrocínio, vai livrando da bala perdida, vai livrando do homem mau, vai livrando, meu Pai, do homem perverso. Espírito Santo, eu apresento nesta madrugada os enfermeiros, os técnicos em enfermagem, os auxiliares de enfermagem, os cuidadores de idosos, meu Pai, vai guardando, vai livrando, vai usando, meu Pai, os teus filhos em tuas mãos, com poder, com unção, com graça, com ousadia, meu Pai, Eu apresento em tuas mãos nesta madrugada a nossa nação brasileira. Os governantes, meu Pai, os deputados estaduais, os deputados, meu Pai, federais, o presidente, meu Pai, do nosso país, que o Senhor venha, meu Pai, salvar, libertar, meu Deus, que o Senhor venha colocar temor no coração daqueles que são responsáveis, meu Pai, por leis, que são responsáveis por decretos, meu Pai. Guarda, guarda, meu Pai, o nosso país, meu Pai, nos guarda debaixo, meu Pai, das tuas asas, nos guarda, ó Senhor, debaixo do teu esconderijo, como diz no livro de Salmos 91, ah, Espírito de Deus, eu apresento nesta madrugada a nossa diretoria, a diretoria deliberativa, meu Pai, o pastor, meu Deus, o presbítero Davi Miranda Neto, a sua esposa, a sua família. Eu apresento o pastor Lorival de Almeida, meu Deus. Eu apresento a nossa irmã Débora Miranda. Eu apresento em tuas mãos, Senhor, a nossa querida irmã e atual presidente do nosso ministério, a nossa irmã Ereni Miranda, meu Pai. Dá saúde para a tua filha, dá força para a tua filha, ó Senhor. Toma em tuas mãos a diretoria, meu Pai, executiva, o pastor Marcos Magno e a sua querida esposa, que acabaram de orar. Meu Deus, eu apresento o pastor Milton, ah, meu Deus, de Almeida e a sua respectiva família. Eu apresento a nossa irmã Josefina e a sua família, meu Pai, em tuas mãos. Socorre a tua filha com a tua mão de poder, com a tua mão de cura, com a tua mão de misericórdia, Senhor. Eu apresento em tuas mãos o pastor Fabrício Beata, no teu servo, meu Pai, a esposa do teu filho, meu Senhor. Eu apresento o pastor Jerry, meu Pai, ai, a sua respectiva família. Eu apresento o pastor Wilson Siqueira, meu Pai, em tuas mãos. Toma, meu Pai, em tuas mãos toda a nossa diretoria, todo o projeto da nossa igreja, Igreja Pentecostal Deus e Amor. Toma em tuas mãos, meu Pai, os pastores que oraram já nesta live, aqueles que irão orar ainda, meu Pai. Toma em tuas mãos, olha essa irmã que agora, meu Pai, levanta para os céus, meu Pai, esse processo, pedindo para o Senhor entrar com providência nesta causa jurídica, nesta causa trabalhista. Entra mesmo, Pai querido, com a providência divina. Entra mesmo, meu Pai, com o milagre. Entra mesmo, meu Senhor. Ah, Senhor, e glorifica o teu santo nome. Sim, meu Senhor, olha esta pessoa que nos ouve aí, desta UTI, que nos ouve aí, meu Pai, desse pós-cirúrgico, esta pessoa, meu Pai, que já foi submetida a exames minuciosos e os médicos não descobrem o que essa mulher, o que esse homem tem. Entra agora nesse organismo com a cura. Entra aí nesse organismo com milagre, com a libertação. Sim, meu Pai, levanta agora esta pessoa desta cadeira de roda. Levanta agora, ó Senhor, esta pessoa desse leito de hospital. Levante e ande agora, em no nome de Jesus Cristo. Levante e ande agora, em no nome de Jesus Cristo. Seja livre, seja livre desse vício da maconha, desse vício da cocaína, desse vício da heroína, desse vício maligno. Seja livre agora, em no nome de Jesus Cristo. Confirma, meu Deus, o teu milagre, confirma a tua cura, meu Senhor, e que o enfermo seja curado e que o oprimido seja liberto, em no nome de Jesus Cristo. Amém. E graças a Deus. Sejam muito bem-vindos, queridos amigos internauta. Seja muito bem-vindo, queridos amigos ouvinte. Esse que comunica com vocês é o seu amigo em Cristo, presbítero Israel Martins. Querido ouvinte, você que estava afastado dos caminhos do Senhor, você que vai voltar para Jesus nesta madrugada, eleve o seu pensamento ao Senhor e repita comigo: Senhor Jesus, perdoa os meus pecados, escreve o meu nome no livro da vida e sela com teu sangue até o dia do arrebatamento. Seja muito bem-vindo, querido amigo ouvinte, você que está voltando para Jesus nesta manhã, seja muito bem-vindo. Nós estamos deixando aqui no rodapé do vídeo desta live, nós estamos deixando o endereço, o telefone, melhor dizendo, para você entrar em contato conosco, e deixando também o nosso e-mail, o e-mail queraceitarjesus@ipda.com.br. Esse é o endereço do nosso e-mail e também o telefone para você estar entrando em contato conosco e sendo orientado por um de nossos pastores. Qual é o endereço mais próximo da Igreja Pentecostal Deus e Amor? Aí no seu estado, aí no seu país, aí no seu, aí aonde você mora. Você vai entrar em contato conosco e vai ser bem atendido e já vai se preparar para o próximo batismo de setembro, porque mais do que uma igreja, nós somos uma família. 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Seja muito bem-vindo, se inscreva, curta, compartilhe e deixe o seu joinha. Oh.

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7: Temperatura 10 graus.
8: Uma hora.
9: Eu preciso liberar o perdão e ser verdadeiro cristão. Sem fé não agrado a ti. Então...
10: Meu nome é Thaís Moraes. Tenho 32 anos. Vim aqui contar o testemunho, né? O porquê que eu aceitei Jesus, né? Deus e amor. Eu bebia e fumava desde meus 11 anos de idade. Eu bebia muito, assim, nos finais de semana, não conseguia ficar sem. Cigarro também era... Não, né? Não imaginava que eu conseguia ficar sem. Passei uma vida até meus 32 anos, assim, dessa forma. Casei com 14 anos de idade. E tive uma vida muito atribulada, né? Muito atribulada devido a essas coisas. Aí chegou um tempo, começou a ficar cada dia mais pior, né? Mais difícil. A bebida já não tinha mais graça, já começou a virar mais discórdia dentro de casa. Brigas e discussões, até que a gente se separamos. Eu acabei ficando bastante depressiva, né? E amargurada com tudo que estava acontecendo comigo. Aí voltamos, reatei o meu casamento e aquela tristeza, aquela angústia ainda não tinha saído de mim, né, do meu ser. Eu fiquei na cama chorando, depressiva, bastante depressiva, não conseguia mais crer em nada, nem acreditar em mais nada, né, só chorava. E até que minha irmã fez uma campanha, né, na casa dela. E ela trabalhava dia sim, dia não, e eu acabei aceitando os irmãos na casa dela, né, da Deus e Amor. Minha irmã também faz parte, e aí eles, o pessoal do evangelismo, né? E aí eles começaram a fazer essa campanha na casa da minha irmã, como a gente morava no mesmo quintal, eu fiz parte também dessa campanha, né? E aí eu comecei a abrir o meu coração mais para Deus, né? Para aquilo que Ele tinha para a minha vida. E aí comecei a ir na igreja junto com a minha irmã, ainda com o coração bastante fechado, sem aceitar ainda muita coisa. E aí eu fui ministrando, né, devido a essas campanhas. Aí quando acabou a campanha da minha irmã, eu senti vontade de fazer na minha casa, fiz na minha casa também. E aí cada dia foi abrindo, né, o meu coração foi se abrindo mais, até que eu aceitei a Jesus, na Deus e Amor. E ali eu tinha muita preocupação, né, de como seria a minha vida, né, que eu fumava, ainda não estava liberta do cigarro. A bebida já estava mais ou menos liberta, conforme a campanha dos irmãos, eu já fui me libertando um pouco. Mas o cigarro ainda não, então eu achava que eu não ia conseguir, né? Mas aí Deus, né, capacita a gente. Aí eu perseverei na presença de Deus, continuei indo para a igreja, me ajoelhando, pedindo a Deus para que eu fosse liberta, né? Para que Ele me libertasse desse vício. E graças a Deus, pão e glória, eu consegui me libertar desses vícios, do vício do cigarro. E consegui também meu emprego, hoje eu estou trabalhando, tá só a vitória na minha vida. Tenho uma vida abençoada com Deus, né? Esse é o meu testemunho da minha conversão. Meu nome é Thaís Moraes.
11: Para a sua vida mudar, é preciso que haja uma concordância total e completa entre você e a sua fé. Mas como saber se tenho fé suficiente para que haja essa concordância? Não basta apenas crer em Deus de uma forma sentimental e emotiva, mas é preciso acreditar nele de uma forma totalmente consciente. E isso só é possível através de sua palavra. As escrituras sagradas não nos deixam dúvida ao dizer: a fé vem pelo ouvir e ouvir a palavra de Deus. Para tocar o coração de Deus, é preciso que Ele veja em cada um de nós como estamos o servindo, qual a nossa crença para com Ele. Se você começar a crer em Deus hoje, de uma maneira consciente, ouvindo e crendo em Sua palavra, tenha certeza de que sua vida nunca mais será a mesma. 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
7: Uma hora e cinco minutos.

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4: Uma hora, 10 minutos em São Paulo, no horário oficial de Brasília. Boa madrugada para você. Sou seu irmão em Cristo, diácono Natiel Reis, e vou fazer a sua companhia até às 5 horas. Aqui comigo na mesa técnica de áudio está ele, o Márcio Luiz Coense, e vamos conversar com você. Nosso telefone já está à sua disposição, 11-3208-2743, 11, código DDD de São Paulo, 3208-2743. Esse é o número para você ligar agora. Você também pode mandar, inclusive, uma mensagem para o nosso número WhatsApp, 11-98292-3392. Quero conversar com você de todo o Brasil. Estamos em rede nacional, de norte a sul, leste a oeste do nosso Brasil. Transmitindo a rádio Deus é Amor nessa madrugada do socorro de Deus. Não fique aí sozinho, ligue para cá. Temos já pessoas ligando. Deixa eu atender aqui a primeira ligação dessa madrugada. Hoje é 7 de junho. Estamos na semana de preparação para o aniversário da Igreja Pentecostal Deus é Amor. E vivemos nesta noite de sábado uma experiência magnífica com Deus, a ceia do Senhor. Alô?
5: Alô, pastor.
4: Boa noite, paz.
5: Bom dia, pastor. A paz do nosso Senhor Jesus.
4: Tudo bem com o senhor?
5: Tudo bem, graças a Deus. Cada vez melhor, né? Com Jesus no coração, né?
4: Que maravilha. Como o senhor se chama?
5: Eu me chamo Antônio Carlos.
4: Antônio Carlos, fala de onde?
5: Falo aqui de Santana, Vila Guilherme, São Paulo.
4: Ah, Santana, Vila Guilherme.
5: Próximo aqui, perto de Santana, né? Um pouquinho mais pra cá.
4: Isso, é Zona Norte, né?
5: Zona Norte, pastor, exatamente.
4: Que maravilha. E qual o seu pedido de oração?
5: Pedindo uma oração. Eu tentei ligar ontem, também não consegui. Tem muita gente, graças a Deus, que liga pra mim, né?
4: Verdade.
5: Pedir oração pra Jesus Cristo, glorificar o nome do nosso Pai Celestial, né?
4: Amém.
5: Abençoando a minha esposa, meus filhos, né? E a minha filha tem feito uma entrevista,
4: uhum.
5: Já faz umas 2 ou 3 semanas.

0: toda semana uma entrevista na mesma empresa, né? Teve a primeira, teve a segunda, teve a terceira, teve a quarta, teve a quinta e agora a segunda-feira seria a próxima, né?
1: É um processo seletivo,
0: provavelmente seria a final.
1: Ela está participando de um processo seletivo.
0: É, processo seletivo, isso mesmo. Então ela está esperando agora na segunda-feira, né? Que ela seja chamada, né? Diz que vai falar com o RH. Agora, estou fazendo esse propósito para Jesus Cristo, para que ela consiga esse emprego, né?
1: Sim, como é o nome dela?
0: É Gabriela Fátima Belo.
1: Gabriela
0: Fátima Belo.
1: Anotei aqui o nome dela, tá bom?
0: Eu sempre oro também com o pastor Lourival de Almeida às 3 horas da manhã, viu, pastor?
1: Amém.
0: E com o senhor também às 2 horas, todo mundo às 2 horas da manhã, que hora aí, né?
1: Que maravilha.
0: Eu levanto de madrugada para fazer esse tipo de oração, né?
1: Que bênção.
0: Quero pedir também para minha esposa Justina Bela, né? Minha filha Gabriela já pedi, minha filha Karina, meu filho Paulo e Marcelo, né?
1: Que maravilha, tá aqui.
0: Que a bênção de nosso Senhor e Salvador Jesus Cristo venha fortalecer a fé dela cada vez mais no Senhor.
1: Que bênção.
0: Hoje
1: sim.
0: É domingo, né?
1: Domingo.
0: Hoje eu tenho lá na Luz das Nações o sangue e o corpo de nosso Pai Celestial, nosso Jesus Cristo. Eu vou para lá para glorificar o nome de Jesus Cristo, Pai.
1: Amém.
0: Isso aí, essa é o que eu peço ao Senhor, essa oração.
1: Deus abençoe. Obrigado, tá, irmão Antônio?
0: Obrigado.
1: Carlos.
0: Fica com Deus. Um excelente dia para o Senhor, viu?
1: Amém, para nós.
0: E bom aniversário aí da igreja, né?
1: Que bênção. Estamos na semana.
0: Débora Miranda e principalmente o pastor Lourival de Almeida, que eu estou arrepiado.
1: Amém.
0: Fica com Deus, pastor. Uma boa noite, viu?
1: Deus abençoe o senhor também.
0: Amém.
1: Ótima
0: Jesus,
1: madrugada.
0: Eu estou aqui, viu, na oração.
1: Amém. 1h14 em São Paulo. Tá aí o irmão Antônio Carlos ligando aqui da zona norte de São Paulo. Vila Guilherme, próximo a Santana. É, vamos orar com você e por você, Antônio Carlos. E você não está sozinho nessa empleitada, mais uma pessoa na linha. Alô?
2: Alô, irmão, paz do Senhor.
1: Paz do Senhor Jesus, tudo bem com você?
2: Tudo bem, não, tá bem,
1: não. Não tá.
2: Verdade,
1: enfermidade.
2: É uma Aparecida, mora aqui em Mato Grosso do Dourado.
1: É Maria Aparecida, é isso?
2: Não, Aparecida, Mato Dourado.
1: Somente Aparecida.
2: Mato Grosso, sim. Eu queria oração, irmão.
1: Sim.
2: Estou com muito problema de saúde, a diabetes comprovada.
1: Uhum.
2: E eu me entrei na hora parecida, eu tenho que ser muito santo. Eu vou apoiar seu nome na oração. Em nome da Jesse, em nome da Jesse, de Brasil.
1: Uhum.
2: Diogo, TDI, que é a Conciana, que são três irmãos.
1: Sim.
2: E aí, a Rosa Cleide, que ela está com chicomboia, para libertar ela.
1: Tá bom, irmã.
2: E
1: então,
2: orar a seu favor agora.
1: Sim, vamos orar então, ao seu favor agora, aqui na Rádio Deus e Amor. Uma palavra de oração pela irmã Aparecida, aqui na manhã do Socorro de Deus. Maravilhoso Deus, querido Pai, está aqui a irmã Aparecida, que suplica oração em favor da sua saúde. Ela está debilitada, meu Pai. A tua filha, Senhor, está totalmente, Senhor, dependente da tua ajuda, do teu auxílio, e nós aqui estamos para orar com ela. Espírito Santo de Deus, obrigado pela vida da tua serva, obrigado por ela ter ligado aqui na Central de Produção Internacional. Jesus, eu creio que as tuas bênçãos serão derramadas como a chuva seródia, como a chuva torrencial. Te pedimos por fé e agradecemos em nome de Jesus. Amém e amém. Deus abençoe, irmã Aparecida. Ligue sempre. Pois não?
2: Eu queria que o irmão que canta aquele hino assim, eu Jesus de Nazaré. Que cantor que é, da Deus amor, canta assim.
1: Olha, a gente vai pesquisar aqui, irmã Aparecida. Aqui o nosso técnico.
2: É um hino que eu Jesus de Nazaré, seu braço forte, medida da morte, meu protetor.
1: Ah, o técnico tá procurando aqui. A gente vai rodar aqui na madrugada, tá bom? Fica com a gente aí, faz nossa companhia.
2: Daí eu não falo o nome do cantor pra mim na madrugada.
1: Tá bom, a gente fala assim, na hora que nós fizermos o oferecimento pra irmã, a gente dá os créditos da canção, tá bom? Deus abençoe, obrigado.
2: Deus abençoe, parabéns pelo aniversário da igreja de amor.
1: Amém, obrigado, Deus abençoe sua vida. 1h17, horário oficial de Brasília. Que Deus abençoe você onde quer que esteja. Mais uma pessoa ligada conosco aqui, telefonando.
3: Paz do Senhor,
1: paz do Senhor, meu querido. Qual o seu nome?
3: É o irmão Washington.
1: O Washington. Washington de onde?
3: São José dos Campos.
1: São José dos Campos.
3: Eu queria pedir oração pra irmã Ângela.
1: O que aconteceu
3: e
1: com ela?
3: O Marco tá internado, né? Acabou de aceitar Jesus.
1: Uhum.
3: Reconciliar, né?
1: Sim.
3: Aí, tá internado no hospital. Queria pedir oração pra ele, que ele não tá muito bem, né?
1: Como é o nome dele mesmo? É o senhor pediu oração por Ângela e quem mais?
3: É o nome Marcos. Marcos, que acabou de reconciliar na igreja Deus Amor.
1: Sim, reconciliou com Deus.
3: E oração pro meu filho, Wellington.
1: Wellington.
3: E a minha família na Bahia e a família do meu filho. Pra Deus vir libertar. Que eles vêm buscar mais Jesus, né?
1: Sim, claro. É importante buscarmos a presença de Deus.
3: E se Deus quiser, dia 14, nós estamos aí em São Paulo. Na 64 anos, né?
1: Sim, 64 anos. A expectativa tá grande, né?
3: Tá, mano. Saiu um aqui da sede, São José dos Campos.
1: Que maravilha. Que benção, irmão Washington.
3: É a primeira vez que eu vou aí.
1: Primeira vez. Vai conhecer o templo da glória de Deus.
3: É, acho que é a primeira vez. Eu nunca fui, não.
1: Ah, e vai ser muito bem recebido, hein?
3: Na Vigília da Vida, eu caí, aí em dezembro.
1: Tá bom, olha, já tá entusiasmado. Vem pro aniversário da igreja, vem pra Vigília da Virada. Que bênção.
3: Eu vou estar aí na Vigília da Virada.
1: Tá bom. Tá anotado aqui o seu nome.
3: A paz do Senhor, eu sou com Deus.
1: Amém, Deus abençoe sua vida também.
3: Eu preciso de orar no fundo da São Luís, tem como tocar?
1: Oi, perdão, não entendi.
3: Eu queria pedir um louvor da Débora Virada, Débora. Tem como cantar um louvor da Débora?
1: Claro, a gente vai rodar daqui a pouquinho uma canção da irmã Débora. O irmão tem preferência de canção?
3: É, pode ser um louvor.
1: Tá certo. A
3: gente... Como eu chamo um louvor, né? Tô lembrando aqui.
1: Não, a gente coloca aqui um e faz o oferecimento, tá bom? Uma linda canção. Deus abençoe, irmão Washington. Na paz do Senhor Jesus. Amém.
3: Boa madrugada.
1: Amém para o Senhor também. 1h20 em São Paulo. Coração está ardendo aqui, porque eu creio que Deus fará maravilhas nesta madrugada do socorro de Deus. Liga para cá. Nós estamos à sua disposição. 11-3208-2743. Alô, boa noite ou boa madrugada. Alô. Tudo bem? Alô?
4: Alô?
1: Alô, me ouve?
4: Opa, estou escutando aqui, é o Lúcio de Guará.
1: Lúcio, é isso?
4: Isso.
1: Lúcio, Guará é onde?
4: Guará é aqui perto de Ituverava, São Joaquim da Barra, estado de São Paulo.
1: Ah, oh, que maravilha.
4: Eu queria pedir oração aí pro meu cunhado, pro meu irmão.
1: Uhum. Qual é o nome do seu cunhado? Uma hora 21 minutos, perdemos aqui o contato com o irmão Luciano de Guará, infelizmente. Mas tenta de novo, irmão Luciano, estamos aqui para atendê-lo da melhor forma possível. Mais uma pessoa na linha, alô?
5: Alô, a paz do Senhor.
1: Bom dia, paz do Senhor.
5: Bom dia.
1: Qual é o seu nome?
5: Maria Helena. Maria Helena.
1: Mãe Maria Helena, fala de onde?
5: De Guarulhos.
1: Que maravilha, irmã Maria Helena de Guarulhos. Qual o seu pedido de oração hoje?
5: Ah, meu, eu pedi oração pra mim dormir, que eu não consigo dormir à noite. Não consigo, eu deito, mas não durmo.
1: Deita, mas não consegue dormir.
5: Não consigo dormir. E oração pro meu filho também, pra um que saiu agora à noite e vai pra balada, né, irmão? O Luiz Cláudio.
1: Meu Deus.
5: Cláudio Gonçalves.
1: Luiz Cláudio Gonçalves. Tá anotado aqui, tá, irmã Maria Helena?
5: Sim. Do Alex Gonçalves, que é caminhoneiro.
1: Alex Gonçalves, que é caminhoneiro. Tá na estrada hoje?
5: Não, hoje não. Hoje tá na casa dele, com a família dele.
1: Ah, tá descansando hoje, né?
5: É, tá descansando.
1: Que benção. E a irmã é membro da Igreja Deus e Amor?
5: Sou há muitos anos.
1: Há muitos anos.
5: Eu conheci até a Conde Sarzeda.
1: Conde de Sarzedas.
5: É.
1: Que maravilha.
5: A primeira vez que eu fui lá, mas depois eu me afastei, que não deu para eu continuar aí, que o marido não deixou, que não sei o quê, que não queria saber que fosse para a igreja. Aí me afastei, depois voltei de novo.
1: E a irmã está persistindo agora?
5: Agora já tem uns 40 anos que eu voltei.
1: Glória a Deus. E a irmã está feliz pelos 64 anos da Igreja Deus e Amor?
5: Graças a Deus. Graças a Deus. Estou muito feliz.
1: Deus te abençoou muito através desse ministério, né? Muitas bênçãos.
5: E muita bênção aí que se acompanha com a nossa missionária Miranda.
1: Que bênção.
5: Recebi muitas bênçãos com eles. Recebi até orando em casa mesmo com eles.
1: Que maravilha.
5: Recebi muitas bênçãos para livramento para mim, para minha família.
1: Livramentos.
5: Graças a Deus. Livramento para a família também.
1: Glória a Deus.
5: E eu vou gravar um vídeo qualquer dia, viu, irmão?
1: Sim, claro.
5: Eu não entendo muito bem, assim, que a gente já é de idade também, irmão. Eu já tenho 40, eu já tenho 85 anos.
1: 85.
5: Né? 85. Mas, olha, é uma igreja de poder, viu, irmão?
1: Amém.
5: Igreja de poder. Quem vai nessa igreja, a gente vai e recebe bênção.
1: Sim, aqui...
5: Eu tinha câncer no sangue, irmão. Eu fui lá para conhecer o pastor que ia pregar e receber a bênção.
1: E isso em que ano, irmã Maria Helena?
5: Ah, faz muito tempo.
1: Muito tempo, né?
5: Pequeno. Meu filho era tudo pequeno. Hoje está com 40, um tem com 44 anos, outro está com 42, né?
1: E depois que Jesus curou, a enfermidade nunca mais voltou.
5: Nunca mais.
1: Glória a Deus.
5: Nunca mais voltou.
1: É o sinal que Jesus está operando na Igreja Deus e Amor.
5: Eu fui revelada para ficar na Deus e Amor. Que eu
1: amém.
5: Tinha sabedoria. Um dia eu ia numa igreja, outro dia ia na outra, outro dia na outra. Aí fui revelada que Deus queria eu na Deus e Amor.
1: Amém.
5: E mostrou a igreja para mim.
1: E agora a irmã está com a gente.
5: Agora não, faz tempo já.
1: Faz tempo, isso. Mais de 40 anos.
5: Aí eu não era nem batizada. Aí batizei.
1: Que bênção, muito bom.
5: Aí me batizei, graças a Deus. Estou muito feliz, irmão.
1: E eu também estou feliz falar com a senhora. Muito feliz mesmo.
5: Eu já
1: mesmo.
5: Levei pessoas para a igreja também.
1: A irmã é uma boa samaritana.
5: É.
1: Glória a Deus.
5: Eu posso levar para a igreja, eu continuo levando. Eu não vou todo dia, irmão, porque a idade da gente, não dá para a gente ir sozinho, é ruim, né?
1: É verdade.
5: Tem uma pessoa a levar. Mas eu levo para a igreja de oração, Deus tem curado as pessoas lá.
1: Mas o bom é que a irmã está caminhandinho, né? Tá prosseguindo na fé. Deus abençoe, tá, irmã Maria Helena?
5: Glória a Deus. Deus abençoe, irmão, viu, irmão?
1: Amém.
5: E foi aí para Deus abençoar, Deus salvar a minha família.
1: Amém, vai sim. 1h25 em São Paulo, tá aí uma boa conversa com a irmã Maria Helena, aqui de Guarulhos, região metropolitana de São Paulo. E continuamos
6: Alô?
1: Atendendo as pessoas. Alô, quem fala? Alô? Alô? Olha, vamos ver algumas mensagens aqui. As pessoas que estão interagindo conosco. Pelo 11 98292-3392. Infelizmente caiu a nossa última ligação aqui, mas você pode continuar ligando, tá bom? Nosso contato está à sua disposição. 11-3208-2743 é o número da Central de Produção Internacional. E agora eu vou ler algumas mensagens que estão chegando aqui pela nossa plataforma de comunicação WhatsApp. Ana Leia escreveu: a paz do Senhor, peço oração para meu irmão Luiz Henrique, que está enfermo, para que o Senhor liberte do vício do cigarro. Meu nome é Ana Leia, da cidade de Três Rios, estado do Rio de Janeiro. Obrigado, tá, Ana Leia, por sua mensagem aqui na Central de Produção Internacional. A gente vai orar, sim, pelo seu irmão. E vamos orar, inclusive, por todos que estão passando esse processo tão difícil, que é o vício. O vício é maligno, o vício é uma artimanha do diabo, uma cilada para acabar com as pessoas. Vou ler mais uma mensagem e atender mais uma ligação. Flávio Silva da Costa: paz do Senhor, bom dia. Gostaria que o pastor orasse por mim, por favor. Meu nome é Flávio. Vamos orar por você, sim, Flávio. Agora são 1h27, mais uma pessoa na linha. Alô! Paz do Senhor, com quem falo?
7: É o irmão Washington de novo, irmão Washington.
1: Oi, irmão Washington.
7: Eu queria pedir um louvor da Ivan Luiz. Botafogo na Senhora do Inimigo e Débora passando pelo Vale, tem como tocar pra mim?
1: A gente vai tocar sim.
7: Tá bom.
1: Vai tocar. O irmão Washington que fala de São José dos Campos.
7: É, São José dos Campos, Washington.
1: Que maravilha. Deus abençoe, irmão Washington. Obrigado aí por ter retornado a ligação. Valeu. Amém, com Deus. Mais uma pessoa na linha, alô. Uma hora 28 minutos, caiu a ligação, infelizmente.
6: A paz.
1: Bom dia.
6: Tudo
1: bem, como é seu nome?
6: Meu nome é Sérgio.
1: Sérgio, fala de onde, Sérgio?
6: Eu falo de Santa Isabel, estado de São Paulo.
1: Santa Isabel.
6: Isso.
1: Que maravilha, Santa Isabel. Um pouquinho longe de São Paulo, mas não é tão, não. Já fui aí algumas vezes.
6: Verdade.
1: Santa Isabel. E qual é o seu pedido de oração, irmão Sérgio?
6: Meu pedido de oração, queria pedir pra mim e pro meu filho. O meu é que eu tive um AVC.
1: Um AVC.
6: Fiquei com sequela e também deu um pouco dos maus pensamentos.
1: Uhum.
6: E pro meu filho, que era especial, e cortaram o benefício dele.
1: Cortaram
6: o benefício dele. Ele tem síndrome de Down. Ele tem 24 anos, mas ele não tem noção, sabe?
1: Uhum.
6: Então, olha assim pra ele, é uma criança de 12, 10 anos.
1: Tô aqui anotando o seu pedido de oração. Como é o nome dele?
6: Rafael Henrique.
1: Rafael Henrique.
6: Isso.
1: E o irmão é membro da nossa igreja?
6: Não, eu sou de outro ministério, mas acompanho vocês.
1: Que maravilha, é uma bênção.
6: Muito tempo eu ouço vocês, né?
1: Sim.
6: Eu até aquele ligadinho aqui do lado aqui.
1: Então tá certo. Obrigado por ter ligado aqui, tá bom, Sérgio? Seu nome já está anotado para oração. Vou apresentar suas causas. Que Deus te dê boa recuperação de todas as consequências do AVC e também te livre dos maus pensamentos, para Deus abençoar a vida do Rafael. Para Deus.
6: Amém, agradeço, Deus abençoe.
1: Amém, Deus abençoe você também. Obrigado.
6: Pai, obrigado.
1: Amém. 1:30 da manhã, a irmã Silvia está acompanhando a Rádio Deus e Amor em Belém do Pará. Está acompanhando pela 96.5, junto com a família, e vamos orar por ela e também por toda a família. Uma grande amiga minha. Deus abençoe. E vamos continuar atendendo as ligações. 11-3208-2743. Não desista de ligar. Muitas pessoas estão tentando ligar, as linhas estão congestionadas, afinal é o Brasil todo precisando de um socorro de Deus. Bom dia!
8: Bom dia!
1: Bom dia, com quem falo? Mais uma vez caiu a ligação. 11-3208-2743 é o número da Central de Produção Internacional. Bom dia! Uma e 31, vou ler aqui algumas mensagens. Nosso WhatsApp também está recebendo muitas mensagens. João Batista Lombardi. Bom dia, pastor. Peço oração pela minha família. Irmã Iraci, que teve uma espécie de AVC. Vou orar sim, tá bom? Vou orar, vamos apresentar a Deus. 2 horas, inclusive, tem um momento de clamor aqui na Central de Produção Internacional. Você que está em nossa companhia pode e deve participar conosco desta oração. Será um momento de clamor intenso. 30 minutos de intercessão por você e com você. A Mauri Gomes escreveu: coloca meu nome, Andréa Silva dos Santos na oração, Isabelle Gomes da Silva, a Mauri Gomes de Oliveira. Moro em Jataí. Oração para os meus familiares. Amém. Deus abençoe. Obrigado por ter mandado aqui a sua mensagem, tá bom? Mais uma pessoa na linha. Alô.
9: Alô.
1: Bom dia.
9: Claudinho.
1: Como é o seu nome?
9: Élida.
1: Élida.
9: Élida Dias.
1: Dias. Você fala de onde, Élida?
9: De Mauá.
1: Mauá.
9: Eu queria muito uma oração, porque eu tô sentindo toda vez que eu vou orar de madrugada, o meu braço tá doendo e o pescoço. Na madrugada.
1: Tá incomodando bastante, né?
9: Eu queria uma oração, porque eu preciso ir pra igreja. Santa Ceia. Precisava agora uma oração, pastor. Eu não tô conseguindo levantar.
1: Não tá conseguindo levantar, tá?
9: Já conseguiu ligar. Falei, Deus é comigo. Se ele for, eu vou conseguir ligar antes das duas. Ai, consegui, pastor, por favor. Eu queria só uma oração.
1: Amém, vou orar sim. Vou orar para essa enfermidade cair por terra em nome de Jesus.
9: Ai, Deus.
1: Senhor Deus e Pai.
9: Ai.
1: Está aqui a irmã Élida, Pai. Ligou. Está passando, Senhor, uma situação complicada, difícil. Senhor, e a Tua palavra diz que ainda que andemos pelo vale da sombra da morte, não temeremos nenhum mal, porque o Senhor está conosco. A Tua vara e o Teu bordão nos consolam. Meu Deus, repreenda esta enfermidade agora, do alto da cabeça à planta dos pés. Repreenda, meu Deus, dos ossos, das articulações, dos nervos, em nome de Jesus Cristo, enfermidade, caia por terra. Caia por terra, em nome de Jesus. E o nome de Deus será glorificado.
9: Amém.
1: Amém. Maeda, acredita mesmo no milagre?
9: Acredito, sim, que sim, acredito.
1: Então tá bom, então faça um propósito com Deus, de a irmã vai receber a cura, a irmã vai fazer a prova com Deus.
9: Amém.
1: E vai retornar a ligação aqui para testemunhar.
9: Amém.
1: Tá
9: Foi
1: bom?
9: O nome do meu filho, pra
1: sim.
9: fazer aniversário dia 20, ele tá muito triste, né, porque ele não tem convívio com o pai é só Jesus, pro mundo. É Felipe Santiago Dias, tá?
1: Felipe Santiago Dias, tá bom.
9: Ele cantava na igreja, agora ele não quer ir mais. Pastor.
1: Meu Deus.
9: E ele fala assim, que a vontade dele é ficar triste, sempre triste. E eu queria um presente do céu para ele. Isso está mexendo muito comigo e eu estou buscando. Vai fazer 10 anos que eu estou na ideia da Deus Amor.
1: Uhum.
9: E eu falei assim, filho, vamos comigo amanhã. Aí ele fala, não quero ir, mãe, eu estou bem assim, mas ele não está bem. Toda mãe conhece um filho, né? E ele cantava comigo na igreja, pastor, num outro ministério, quando nós chegamos, meu Deus amor. Ele começou a cantar e depois ele se entristeceu.
1: Uhum.
9: Eu estou buscando, mas nem por isso eu deixo de buscar pelo meu filho, porque a gente tem que dar fruto. E o meu filho, eu vou começar pelo meu filho.
1: Sim.
9: Eu evangelizo. Ele fala, mãe, você não se cansa de falar com as pessoas? Eu falei, não, porque Deus não se cansa de mim e nem de ninguém.
1: É o amor dele, incondicional, grande. Vou orar pelo Felipe, tá bom?
9: Ah.
1: Vou orar, Deus vai fazer coisas maravilhosas e ele vai voltar para a presença do Pai. E ele será uma bênção, ganhador de almas.
9: Amém, eu
1: tá, irmã Élida? Deus abençoe, obrigado por ter ligado aqui para a Central de Produção Internacional.
9: Deus abençoe, eu vou na festa em nome de Jesus.
1: Venha, 64 anos, estamos
9: Amém.
1: Em festa.
9: Deus abençoe, pastor.
1: 1h36 em São Paulo, mensagem chegando também pelo WhatsApp, 11982923392. A Hilda participou conosco aqui, está dizendo bom dia a todos da rádio, peço oração para a Hilda Pinheiro dos Santos, Jennifer Pinheiro dos Santos, Graziele Pinheiro Martins, e vai elencando aqui outros nomes. A gente vai orar sim, tá bom? Obrigado por ter mandado sua mensagem, fazer a nossa companhia nesta madrugada. É importante saber que você está aí do outro lado, nos acompanhando, ligadinho e não somente ouvindo, mas também interagindo, mandando suas mensagens e ligando. Alô!
10: Alô, bom dia.
1: Bom dia! Como é o seu nome?
10: Meu nome é Cristina.
1: Cristina, nordestina.
10: Eu falo da Bahia.
1: Bahia.
10: Bahia, divisa com Petrolina.
1: Divisa com Petrolina. Que maravilha, já estive em Petrolina, faz aquela divisa ali do Rio São Francisco, né?
10: É, eu moro no Juazeiro, aí do outro lado é Petrolina.
1: Que maravilha, que coisa boa receber essa ligação,
10: Bahia,
1: hein?
10: Pernambuco.
1: Isso, e daí pega um pouquinho do Piauí também ali, mais pro outro lado, né?
10: É isso.
1: Que maravilha. Cristina, qual o seu pedido de oração?
11: Eu pedi de oração para minha família, para meu filho Abraão. Eu descobri que ele é autista, né, agora, há pouco tempo. Aí eu tô cuidando dele, trabalhando em casa mesmo, né? Tô com uma lojinha, né?
1: Sim.
11: E pra Kailane, que tá terminando a faculdade, que Deus abençoe que ela venha praticar na área dela, entendeu?
1: Qual é a área dela?
11: É nutricionista.
1: Nutrição, que bênção.
11: E aí Abraão tem 11 anos e a Kailane tem 22.
1: Glória a Deus.
11: E que Deus venha abençoar a minha família. Né, e que venha abençoar minha família e que eu venha estar firme, né? Na rocha.
1: Claro.
11: Então, minha oração é essa, e que Deus abençoe vocês.
1: Amém. Deus abençoe você também. Obrigado por ter ligado pra cá, hein?
11: Tá, obrigada.
1: Amém. 1h38, tá aí, uma ligação da Bahia, Nordeste brasileiro. É uma divisa ali, né? Uma divisa. É Bahia, Pernambuco e Piauí, uma bênção de Deus. A irmã Cristina ligou pedindo orações em favor da sua família, do seu filho, da sua filha. E é claro, vou orar também pelo empreendimento dela. Mais uma pessoa com a gente na linha? A gente vai daqui a pouquinho atender outra ligação, as linhas estão congestionadas, mas não deixe de ligar para cá, 11-3208-2743, porque eu quero dar uma atenção especial por aqueles que estão mandando mensagens também aqui no WhatsApp. Maria Augusta, a paz do Senhor em por mim e também por Rafaela. Rafaela que está com gripe em Petrópolis. Vamos orar. Está doente, o nosso Deus vai entrar com a sua santa providência em nome de Jesus. Mais uma pessoa conosco aqui, mensagens, paz do Senhor Jesus. Meu nome é Dinha, de Rio das Pedras, São Paulo. Peço oração pelo meu neto, Abraão, que está internado na UTI, para minha saúde, e minha neta Maria Liz. Deus abençoe. Vamos orar assim. Obrigado, Dinha. 1h40, mais uma pessoa na linha. Alô?
12: Alô?
1: Bom dia.
12: Bom dia.
1: Como é o seu nome?
12: Daniel.
1: Daniel de onde?
12: Vila Velha, Espírito Santo.
1: Espírito Santo. Então você é um capixaba?
12: Capixaba, isso aí.
1: Capixaba, que bênção. E qual o seu pedido de oração hoje?
12: Gostaria de pedir oração para minha mãe, que está precisando de muita saúde, né? Tá com um problema na coluna, quase não consegue andar direito, sente muita dor.
1: Tá, e qual é o nome da sua mãe?
12: Sebastiana Galdino.
1: Você está nos ouvindo pelo rádio, está acompanhando pela internet?
12: É, pelo rádio, pela Rádio Capixaba, pelo Espírito Santo.
1: Rádio Capixaba, que maravilha, que Deus abençoe. Irmão Daniel, está aqui o nome da sua mãezinha, Sebastiana Galdino. Algum outro pedido de oração?
12: É especial para ela, para mim também. Né?
1: Claro, sim, sim. Ela. Que maravilha, que bênção. Obrigado por ter ligado, tá bom? Fique sempre à vontade. Tá bom, gratidão, o nosso WhatsApp também está à sua disposição.
12: Gratidão, hein?
1: Amém. Tá aí as pessoas ligando para a Central de Produção Internacional. É muito bom receber a sua ligação. Ligue agora para cá. Ligue, não deixe para depois, hein? 11-3208-2743 e também pelo WhatsApp. 11-98292-3392. Clarice Silva tá falando de Atibaia. Clarice, a paz do Senhor, pastor, estou ligada aqui na rádio Deus e Amor. Peço oração por Ricardo Marques, Larissa Silva, Edivaldo Silva, Edilson, Silva. Amém. Vamos orar sim por todos. Tem outros nomes aqui. A gente vai daqui a pouquinho apresentar. Daqui a 18 minutos tem oração aqui na Rádio Deus e Amor por você e com você. Neuci Elias mandou aqui uma mensagem. Bom dia, na paz do Senhor. Muita gente interagindo conosco. Obrigado, obrigado mesmo. E nós estamos na semana de festa. Já começou. Hoje é domingo. primeiro dia da semana que marca o evento de 64 anos da nossa Igreja Pentecostal Deus e Amor. Uma semana maravilhosa. Mais uma pessoa, inclusive, na linha com a gente. Alô.
13: Alô.
1: Bom dia, como é o seu nome?
13: Bom dia, Aparecida.
1: Aparecida, de onde, Aparecida?
13: De Morungaba, São Paulo.
1: Morungaba.
13: É.
1: São Paulo. E qual o seu pedido de oração, Aparecida?
13: Eu queria pedir oração. Eu tô acompanho vocês toda a noite.
1: Glória a Deus.
13: Eu não consigo dormir direito, sabe? Tem dia que é 4 horas, 5 horas que eu vou cochilar um pouquinho.
1: Você sofre de insônia? Ansiedade?
13: Eu sou diabética, tenho pressão alta. Eu sou de outro ministério, mas eu ouço vocês todos os dias.
1: Tá sempre acompanhando a gente aqui, né?
13: Sim, eu e o meu esposo, a gente queria que os irmãos orassem por nós.
1: Claro. Como é o nome do seu esposo?
13: João Guilherme Marcelo.
1: João Guilherme. Vou orar por vocês agora, tá bom?
13: Tudo bem.
1: Senhor Deus e Pai, uma vez mais nos colocamos diante da Tua presença. Está aqui Aparecida, Senhor, ouvindo a Rádio Deus e Amor, com as suas preocupações, com a sua enfermidade. Meu Deus, mas a enfermidade que o Senhor está repreendendo agora em nome de Cristo Jesus. Também está com o João Guilherme, Pai, esposo. Senhor, abençoe a vida dele. Senhor Jesus, que bênçãos sejam derramadas como uma chuva seródia neste casamento, nesta casa. Senhor, acompanhando o programa Voz da Libertação, eles estão. Que o Senhor agora os abençoe poderosamente, meu Pai. Não sei quais são as lutas do dia a dia que eles vivem, mas eu sei que o Senhor está agora estendendo as tuas mãos poderosas para os abençoarem. Em nome de Jesus, meu Pai, eu creio no poder da tua palavra. Eu creio no poder do teu nome e do teu sangue. Amém. Deus abençoe, tá, irmã Aparecida? Ore com a gente, 2 horas, mais um momento de clamor aqui na Rádio Deus e Amor.
13: Amém.
1: Tá bom?
13: Eu tô com vontade de ir na festa, mas não sei se vai dar pra gente, se a gente tá com um probleminha de financeiro, né?
1: Mas Deus
13: meu
1: vai preparar.
13: Com o braço quebrado, não tá trabalhando.
1: Uhum. Deus
13: mas
1: vai preparar.
13: Tudo certo.
1: Tá bom? Amém. Ó, eu fico feliz. Vou orar por vocês.
13: Continuo orando. Põe o nosso nome aí na oração. Todos os dias a gente tá aqui acompanhando vocês.
1: Tá bom. Deus abençoe. Obrigado, tá? Por ter ligado aqui, por tirar esse momento para conversar com a gente.
13: Amém. Deus que abençoe vocês.
1: Amém. 1:45 em São Paulo, no horário oficial de Brasília. As mensagens chegando aqui, Márcio. Mensagens pelo nosso número WhatsApp, 11 982 92 33 92. A Milena Lima mandou uma mensagem aqui. Deixa eu ver o que ela disse. Bom dia, paz do Senhor. Pastor, sou de Irlândia. Eu acredito que seja isso. Eu tô deduzindo a mensagem, porque ela mandou um áudio, na verdade. E daí a inteligência artificial está fazendo a leitura e escrevendo algumas sugestões do que entendeu. Mas daqui a pouco eu ouço esse áudio com mais detalhes e trago aqui essa mensagem. Código DDD da Milena é o 27, final de contato 3457. Deus abençoe e desde já obrigado por sua interação aqui na rádio Deus é Amor. Agora 1:46. Será que a gente tem mais alguém aí na linha? Alô?
14: Sim, alô, a Ivane.
1: Oi, Ivane, tudo bem contigo?
14: Tudo bem, graças a Deus.
1: Você fala de onde?
14: Sertãozinho, São Paulo.
1: Sertãozinho.
14: Eu gostaria de contar brevemente um pouquinho do meu testemunho para comemorar.
1: O aniversário de 64. Amém. Como é o teu testemunho?
14: meu testemunho é que eu era dependente química. E vivia nas ruas, nas drogas, na vida da prostituição. E fiquei enferma. Fui conhecer a Igreja de Deus é Amor através de uma amiga minha, usuária de droga também. Se libertou na igreja. E ela profetizava na minha vida que eu ia ser do ministério da Deus é Amor. E em um certo momento da minha vida, eu desviei. Eu fui para os caminhos, mas não segui em frente. Depois, passado um determinado tempo, eu fiquei muito enferma e voltei pela dor. Aceitei Jesus como missionário pelo rádio. E ele falou assim na hora que eu aceitei Jesus: você que aceitou Jesus aí agora, você está liberto das drogaditas, do cigarro,
1: glória
14: da
1: Deus,
14: bebida, de tudo. E eu pensei comigo, falei, meu Deus, ele pensa que é fácil assim. Porque eu era uma escrava do crack.
1: E a irmã tinha ciência disso?
14: Eu tinha ciência. E aí eu recebi uma Bíblia dentro do hospital, enganado pelos médicos. E peguei o endereço da rádio. E li uma palavra, saiu em 1 Josué, todos os dias da sua vida serei contigo. E eu tomei posse daquela palavra. Foi a primeira vez que eu li a Bíblia, eu comecei a chorar.
1: Glória a Deus.
14: E aí eu peguei o endereço e fui pra igreja me arrastando. Só fugi do hospital e fui pra igreja. Fui me arrastando muito mesmo. Dava 3 passos, começava a tossir. Tava muito enferma mesmo. Mas para a honra e glória do Senhor Jesus, quando eu pisei o pé na igreja Deus é Amor, eu já fui revelada. O espírito demônio da morte que estava me acompanhando, os irmãos expulsaram, os pastores que estavam na dirigência na época, né?
1: Isso
14: daí já tem 23 anos.
1: Glória a Deus. E desde lá, a irmã nunca mais fez uso de nenhum entorpecente.
14: Não, eu tive uma recaída, eu acho, dentro de quando meu filho tinha 3 anos. Que aí foi, eu tava gestante, os médicos falavam que meu filho ia nascer deficiente. E eu fui revelado na igreja, Deus é Amor, que ele não ia nascer deficiente, não. Que Deus estava colocando a mão.
1: A palavra de Deus contrariando a medicina.
14: Contrariando a medicina. E hoje eu sou uma pessoa liberta. Batizei em 2011. Foi um processo longo de libertação, porque é complicado, né?
1: Sim.
14: Até estar liberta para se enquadrar no regime da igreja. Não é fácil. Mas para a honra e glória do Senhor Jesus.
1: A irmã persistiu, né? Foi fiel a Deus, está sendo até hoje.
14: Hoje eu levo a palavra no ministério também.
1: Glória a Deus.
14: E conto meu testemunho aonde eu passo. E é isso. E peço oração dos irmãos pela minha vida.
1: Claro. E a irmã é grata a Deus, então, pela existência da Igreja Deus e Amor.
14: Muito grata, muito, muito. Não sai para outro ministério de jeito nenhum. O meu lugar já Deus me mostrou em sonho, que é na igreja pentecostal Deus é Amor.
1: Glória a Deus. Mãe Vani, Deus abençoe. Obrigado por compartilhar com a gente esse depoimento tão lindo. Com certeza alcançou a vida de milhares de pessoas que agora ouvem a Rádio Deus é Amor e que também estão passando um processo semelhante. Não conseguem se desfazer dos cigarros, das drogas, não conseguem vir para Cristo porque se sentem sujas. Que conselho a irmã daria agora para essas pessoas?
14: Que venha para Deus é Amor, para a presença do Senhor Jesus, que persevere.
1: Sim.
14: Venha do jeito que está. Venha do jeito que está. Porque quem faz a obra é o Espírito Santo.
1: Glória
14: de Deus. E a igreja Deus é Amor é uma igreja cheia do Espírito Santo de Deus, cheia da misericórdia de Deus. E Deus derrama bênçãos infinitas na vida das pessoas, através das revelações, os católicos, os incrédulos, os ateus, vão se achegando ao Senhor Jesus e vão tendo uma oportunidade de conhecer esse nosso Deus.
1: Glória a Deus, que maravilha. Obrigado, tá, irmã Ivane?
14: Fala o WhatsApp, o telefone mais devagar, que foi, deu um trabalho pra...
1: Tem que falar mais lento, né, irmã Ivane?
14: Mais lento. Deu um trabalho pra mim conseguir pegar.
1: Pegar os números, tá bom, vou falar lento.
14: Eu tô vindo aqui pelo celular.
1: Que benção, pelo aplicativo, né?
14: É, pelo aplicativo no YouTube.
1: Ah, tá bom, então. Deus abençoe, obrigado. Obrigado aí por suas palavras, por seu depoimento, por sua conversa. Amém. 1h53, está aí a irmã Ivane de Sertãozinho, interior de São Paulo, mandando aí esse lindo depoimento, contando ao vivo aqui na Rádio Deus e Amor. Eu acredito que Deus falou a muitos corações, pessoas que estão precisando realmente ouvi um depoimento de uma pessoa que foi libertada das drogas. Deus quer libertar você também. Deus quer salvar a sua vida. Olha, eu vou falar pausadamente. Nosso WhatsApp. 11 982 92 33 92. Esse é o número que você pode mandar mensagens agora, porque daqui a 5 minutos vamos orar. A oração da madrugada, a oração do socorro de Deus. E algumas pessoas estão interagindo aqui conosco pelo WhatsApp. Jandira Freitas mandou uma mensagem aqui, dizendo: a paz do Senhor Jesus, nesse momento estou ouvindo a programação de rádio, gostaria de pedir oração, porque eu estou com muita dor nas pernas, desde já agradeço a oração. Vamos orar sim, irmã Jandira, 2 horas, daqui a 5 minutos, na Rádio Deus é Amor. E mais uma pessoa na linha, alô?
15: Alô.
1: Bom dia.
15: Bom dia.
1: Como é o seu nome?
15: José Marcos, paz do Senhor Jesus.
1: Paz do Senhor Jesus. José Marcos, de onde?
15: É daqui de São Paulo mesmo, aqui do Campo Limpo.
1: Campo Limpo, Zona Sul.
15: Eu pedi a oração para minha esposa, Helena Cristina, que ela sente muita dor nas pernas, muita tremedeira. E para mim, para minha família.
1: Sim. Como é o nome da esposa mesmo?
15: Helena Cristina Rodrigues da Silva. E o filho dela que mora na rua.
1: Como é o nome dele?
15: É Rodrigo. E Luan.
1: Rodrigo e Luan.
15: É. E pra minha tia Maria José.
1: Tá bom, vou. Maria José. Tá aqui anotado.
15: E Sabrina.
1: E Sabrina.
15: A paz do Senhor Jesus.
1: Deus abençoe. Obrigado, tá, irmão José? Obrigado por ter ligado aqui pra Rádio Deus e Amor. Obrigado, amém. 1h56. Olha, a Rebeca está na sintonia aqui em São Paulo. Ela diz: estamos na audiência. Então significa que ela não está sozinha na audiência. Deus abençoe grandemente você também, Rebeca. Saudades, hein? Aparece aqui pela sede mundial. E você que está aqui em São Paulo também ouvindo a Rádio Deus e Amor, vem aqui. Avenida do Estado, 4568. No bairro da Liberdade, no centro de São Paulo. Estamos aguardando por você. Hoje é domingo. Domingo de Ceia do Senhor, às 11 horas, com o pastor Kleber de Oliveira. Também um dia especial para buscarmos a face do nosso Deus com muita fé. Contagem regressiva. Alô, tem uma pessoa aqui já na linha. Bom dia.
16: Bom dia.
1: Como é o seu nome?
16: Francisco Oliveira.
1: Ô, Francisco, fala de onde?
16: Falo de Barreto, São Paulo.
1: Barreto.
16: Sim.
1: São Paulo, a gente vai a Barreto. Acho que no dia 3, deixa eu dar uma olhada aqui no calendário, Barreto tem um hospital de câncer, né?
16: Isso.
1: Pronto, então a gente vai aí. Você é da Igreja de Deus e Amor?
16: Não, ainda não.
1: Ainda não. Mas virá, nome de Jesus.
16: Amém.
1: Tá bom, e qual o seu pedido de oração?
16: ora por mim e minha família.
1: Tá aqui, ó. Francisco.
16: E Elaine Cristina.
1: Certo. Mais algum outro nome?
16: Abraão e toda...
1: Toda a família, né?
16: Toda a família.
1: Então tá bom, tá aqui. Obrigado por ter ligado, tá bom, Francisco?
16: Tá,
1: Deus abençoe. Boa madrugada pra você.
16: Obrigado.
1: 3 minutos para as 2 horas. Daqui a pouco tem oração aqui na Rádio Deus e Amor. Eu vou ler algumas mensagens, já a identificação das emissoras e a oração com você e por você. O David mandou uma mensagem aqui, escreveu da seguinte maneira. Prazer, pastor. Aqui quem fala é o seu irmão David. Gostaria de pedir oração para filha de uma irmã. Deixa eu tentar aqui só. Pedir oração para a irmã Maria José da Costa. Ela está internada. Está com uma infecção grave na urina. E queria pedir oração para ela. Se Deus quiser, eu sei que vai dar tudo certo. Ela está ouvindo a rádio comigo pelo fone. Deus abençoe a todos. Fica com Deus. Sou de São Paulo, capital. Deus abençoe você também. Obrigado por ter mandado sua mensagem aqui para nossa central de produção internacional. A gente vai orar. Daqui a alguns momentos, já são 2 horas da manhã, a gente vai identificar as emissoras. Em sequência, a oração da madrugada do Socorro de Deus aqui na sua rádio Deus e Amor. Não desligue o seu rádio, hein? Não desligue a sua frequência, porque nós vamos falar com Deus e o nosso Pai Todo-Poderoso vai nos abençoar poderosamente aqui na sua rádio Deus é Amor.
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27: Temperatura 9 graus.
28: 2 horas.

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1: Horas 4 minutos em São Paulo, e este é o momento de nós falarmos com Deus. Onde quer que você esteja, onde quer que você estiver, nesse momento, ore comigo e seja abençoado por Jesus. Ore e tenha as promessas de Deus na sua vida concluídas. Tenha certeza, tenha fé. Coloque diante da presença de Deus aquilo que tem te angustiado, te afligido, e as potentes mãos do Senhor te encontrarão. Maravilhoso, conselheiro, Deus forte, Pai da eternidade, Príncipe da paz, te louvamos da beleza da tua santidade nesta madrugada do teu socorro. Te louvamos porque o Senhor é bom e a tua misericórdia estende-se de geração em geração. O Senhor é um Deus fiel, verdadeiro, o Pai da eternidade, o Príncipe da paz, o Senhor dos senhores. Te louvamos, te adoramos, porque tu és fiel. O Senhor é aquele quem nos chamou para sermos ovelhas do teu pasto. É o que está escrito no Salmo 100. O Senhor é aquele que nos fez herdeiros da tua promessa. Nós somos com Cristo, Senhor, salvos. Em Cristo nós somos mais do que vencedores. Nesta madrugada do teu socorro, eu quero te apresentar a vida desta pessoa que agora está orando juntamente comigo. Está orando na sua casa, outros estão orando no trabalho. Senhor, pessoas que estão nas estradas, viajando, indo ou voltando de um compromisso. Meu Pai, eu quero te pedir a tua proteção divina, livrando-os na estrada, livrando-os no trajeto. Espírito Santo de Deus, obrigado porque até aqui o Senhor tem sido o nosso sustento, sustentador, Senhor, da tua obra, sustentador das tuas promessas, sustentador, meu Pai, daquilo que nós precisamos, meu Deus. E eu quero aproveitar o ensejo desta oração para orar juntamente com este querido irmão, com esta querida irmã. Senhor, que está passando um processo tão difícil, calamidades. Meu Deus, em nome de Jesus, eu apresento o Senhor. Em nome de Jesus, meu Pai, esta pessoa que agora está sofrendo. Senhor, esta pessoa que está debilitada. Eu quero, meu Pai, apresentar a Ti esta senhora que está com terríveis dores. A enfermidade se alastrou, a doença, Senhor, está devastando este organismo, este corpo. A enfermidade, meu Deus, está levando os dias felizes, a alegria, o sabor da vida, o entusiasmo de viver. E neste momento eu suplico a tua misericórdia, suplico, Senhor, a tua cura divina. Suplico a ti, meu Pai,

as células cancerígenas. Meu Deus, a má formação dos órgãos. Senhor, eu te peço agora que esta pessoa seja libertada, seja livre, Senhor, deste mal, desta enfermidade terrível. Meu Deus, uma enfermidade congênita, uma doença degenerativa. Os médicos já não podem fazer nada. A medicina já teve o seu limite, mas o Senhor é um Deus que não conhece o limite. O Senhor é o Deus das causas impossíveis. E neste momento te apresentamos, Pai. Te apresentamos a vida desta pessoa. Te apresentamos, Senhor, a saúde, ainda que debilitada. Te apresento, meu Pai, para que o teu nome seja glorificado. Ah, Deus Pai, Deus Filho, Deus Espírito Santo, eu oro, Senhor, para que agora o sangue seja limpo, que, meu Pai, estes ossos sejam regenerados, meu Pai querido, que este coração seja transplantado, ainda que sem a intervenção humana, somente com a intervenção espiritual, divina. Agora este coração seja, meu Deus, seja curado, esta enfermidade terrível, oh Pai. Senhor, os pulmões, cure agora, Senhor, cure agora, meu Pai. Eu oro, Senhor Jesus, que este irmão, que esta irmã, agora recebam a cura completa. Recebam a cura, Senhor, da alma, a cura do espírito, a cura do corpo. Espírito Santo de Deus, eu oro, meu Pai querido, juntamente com esta pessoa, para que todos os órgãos sejam agora tocados por Ti, meu Pai. Senhor, o estômago, meu Deus querido, que o Senhor agora cure o fígado desta pessoa. Cure, meu Deus, os intestinos. Meu Pai amado, o intestino delgado, o intestino grosso. Meu Deus, eu te apresento também o sistema respiratório do corpo humano. Meu Deus, a laringe. Meu Deus, a traqueia. Senhor, os pulmões, os brônquios, Pai. Senhor, a enfermidade tem levado a sensibilidade. Senhor, também dos órgãos, para que esta pessoa tenha uma vida totalmente tranquila. Os pâncreas, meu Pai. Senhor, tem misericórdia. Cure o coração. Cure os vasos sanguíneos. Senhor, o cérebro agora. Esta pessoa que está com uma enfermidade no cérebro, doenças degenerativas, enfermidades infecciosas. Meu Deus, cure. Cure, meu Pai. Cure esta doença. Cure esta pessoa. Senhor Jesus, eu te apresento também, Senhor, aqueles que estão acompanhando a Rádio Deus é Amor, apresentando suas profissões, apresentando os seus trabalhos. Eu quero te apresentar, meu Deus, aqueles que oram comigo, que atuam, meu Deus, na área da saúde. Meu Pai, os enfermeiros, psicólogos, fisioterapeutas, também os dentistas. Abençoe, Jesus, aqueles que atuam na área da engenharia, da produção, Senhor, soluções mecânicas, estruturais e de processos. Senhor, aqueles que trabalham nas áreas de eletricidades, eu te apresento, meu Pai, em nome de Jesus Cristo. Aleluias, aleluias. Eu, Senhor, acredito no milagre. Eu acredito, meu Pai, na Tua santa providência. Eu acredito, meu Deus, que agora o Senhor está alcançando os advogados, os administradores, Senhor, os analistas de sistema, arquitetos, Senhor, biomédicos, biólogos, contadores, engenheiros, enfermeiros, especialistas de inteligência artificial, especialistas de áreas diversas, farmacêuticos, fisioterapeutas, gestores, jornalistas.

especialistas, médicos, nutricionistas. Senhor, eu te apresento os pedagogos, professores, te apresento os policiais, os bombeiros, os socorristas, meu Deus, as costureiras, pedreiros, marceneiros, meu Pai, te apresento os profissionais das áreas mais diversas da sociedade, os padeiros, meu Deus querido, são tantas as profissões. E agora eu oro, eu apresento o Senhor a todos, meu Pai. Apresento o Senhor diante da Tua presença, para que o Teu nome seja imensuravelmente glorificado. Espírito Santo de Deus, eu te apresento, meu Pai. Te apresento, Senhor, aqueles que agora oram em favor dos seus filhos, aqueles que oram, Senhor, em favor, meu Pai. Aleluias. Em favor da sua família, aqueles que oram, meu Pai, em favor das situações que estão totalmente travadas, presas, Senhor, uma causa na justiça, meu Deus, é este relacionamento que está à beira da falência, Senhor, é este relacionamento entre filhos e pais que está conturbado, que está complexo, que está difícil, meu Pai. Mas eu sei que o Senhor é o Deus das causas impossíveis, que faz agora o milagre acontecer. Espírito Santo de Deus, eu oro, meu Pai, para que agora o Teu nome seja glorificado nesta vida. Aleluias. Senhor, eu oro pela justiça e pela paz. Clamo a Ti, Senhor, pelo fim da violência, da corrupção, da opressão. Eu oro, Senhor, pela justiça social. Eu oro, meu Deus, para que o Teu nome seja proclamado nas ruas, nos lares, Senhor, nos vilarejos, nos sertões, nas chácaras, Senhor, nos interiores. Eu oro para que o Teu nome seja glorificado, proclamado nas grandes cidades, nas capitais, nos centros urbanos, Senhor, trazendo a paz, e não a paz como o mundo pode oferecer, porque o mundo tem um teto, um limite nesta oferta ilusória de uma paz que é condicional, mas o Senhor nos traz uma paz que excede todo entendimento. É a paz que Cristo dá, é a paz que traz alinhamento entre pensamentos, é a paz que traz a igualdade social, é a paz que traz a regeneração desta pessoa que está à margem da sociedade, é a paz, Senhor, que traz a glorificação para o Teu nome, é a paz que excede todo entendimento, toda a compreensão. Senhor, eu oro também em favor da saúde, oro em favor da educação, em favor dos vulneráveis. Eu oro, Senhor, em favor do sistema, Senhor, do sistema de saúde. Meu Deus querido, tenha misericórdia daqueles que precisam do sistema de saúde e que ainda não, Senhor, tiveram êxito, ainda estão aguardando, estão na fila de espera, aguardando, Senhor, por uma consulta, por uma cirurgia, esperando, meu Deus, por uma resposta médica, pela marcação, Senhor, daquela consulta tão importante. Senhor, meu Pai, que o Senhor agora faça uma obra, um milagre tão grande, Jesus. Eu oro também em favor da educação, pelos professores, pelas gestões escolares, meu Deus, pelas crianças, pelos adolescentes, pelos estudantes. Meu Deus, faça o milagre acontecer. Senhor, tem misericórdia, meu Pai, do sistema educacional brasileiro. Senhor, protege as nossas crianças, protege os nossos adolescentes, proteja, meu Deus, os Teus filhos. Aleluias. Espírito Santo de Deus, cauteriza a mente, Pai, para que não sejam enganados. Cauteriza, Senhor, trazendo a Tua paz
a tua tranquilidade. Aleluias, Espírito Santo de Deus. Eu oro em favor, meu Pai, também dos órfãos, dos necessitados, das viúvas, Senhor, aqueles que precisam serem atendidos pelas assistências sociais da Igreja Pentecostal Deus e Amor, Senhor, as crianças que estão na creche Doutora Rosa Tenório, meu Pai, sendo assistidas todos os dias pelas profissionais da pedagogia, da educação de crianças, meu Deus, para que tenham uma primeira infância, Pai, saudável, assistida, digna, meu Deus. Eu oro em favor dos pais dessas crianças, Senhor, que estão nas sarjetas, que estão totalmente desolados. Meu Deus, tenha misericórdia, faz o milagre acontecer, meu Pai. O teu nome será glorificado, Senhor, eu creio, Jesus, eu creio, meu Pai, que uma grande vitória chega para essas crianças, para os adolescentes, para os adultos, para os senhores de meia idade, para os idosos, meu Deus. Eu já aproveito também para orar em favor das famílias, Senhor. Famílias que estão inseridas, meu Pai, num contexto de brigas, discussões, Senhor, intrigas, divisões, porfias, tem misericórdia, Jesus. Os valores estão sendo deixados para trás, os valores familiares, emocionais, sentimentais, estão sendo esquecidos, visto, Senhor, simplesmente e tão somente em virtude da ganância, em virtude do benefício próprio. Meu Pai, tem misericórdia, a família é a base da sociedade, meu Deus, fortaleça, Pai, este relacionamento, fortaleça, meu Pai, esta família, Senhor, este cônjuge que tem brigado, que tem discutido, que tem trazido somente dor, sofrimento, aflição para esta casa. Os filhos contemplam, observam atentamente o quão horrorizados ficam, Senhor, com tantas brigas, com tantas palavras malignas, palavras, Senhor, que trazem sentimento de ódio, sentimento de medo, sentimento de insegurança. Mas eu oro, Senhor, para que dentro desta casa a paz que excede todo entendimento agora venha reinar, a paz que Cristo dá, a paz da tua glória, a paz que o Senhor tem para os teus filhos e servos. Oh, aleluias, aleluias, Espírito Santo, aleluias, Senhor, meu Deus. Eu oro, meu Pai, em favor desta criança, Senhor, deste adolescente que está nesta casa, este adolescente que está em depressão, Senhor, esta adolescente que está se mutilando para ocultar, para tentar suprimir esta dor tão grande que a alma sente. Misericórdia, Jesus. Misericórdia, Jesus. Misericórdia, Senhor. Meu Pai, os pais desta pessoa já não sabem mais nem o que fazer. Os pais, Senhor, deste jovem, desta jovem, já não sabem mais nem que medidas tomarem, porque simplesmente os filhos estão debilitados, estão vivendo sob efeito de medicamentos fortes, já estão dopados, já não tomam mais, Senhor, decisões pautadas em uma racionalidade, numa razão, na observação da vida, mas tão somente reflexos, momentos, somente, meu Deus, a sombra da realidade. Tem misericórdia, Senhor Jesus. Eu oro, Senhor, concluindo este momento de clamor em favor da nossa Igreja Pentecostal Deus e Amor. Abençoe, Senhor, esta igreja, abençoe a nossa diretoria, abençoe os pastores, abençoe os presbíteros, os diáconos, Senhor, abençoe os nossos obreiros, os membros da IPDA no Brasil e no mundo, abençoe Cristo vivo,
aqueles que contribuem com amor, colaboram com a tua obra, ajudam, Senhor, repalamassuri me clama, rebalamasteia, ouralabasturi mantalamaias. Abençoe esta igreja, meu Pai. Esta igreja que está e continua crescendo. Esta igreja, Senhor, que alcançou o mundo. Não por meritocracia, mas porque o Senhor tem promessas a serem cumpridas. Abençoe o aniversário que acontecerá nos dias 13 e 14 aqui na sede mundial, Pai. Ai, clamaste, manto, ramai, aleluias. Abençoe os pastores que virão, as caravanas que virão, os irmãos de todo o Brasil, do exterior que virão, em caravanas terrestres, aéreas. Senhor, aqueles que virão em seus carros particulares e trarão pessoas enfermas para serem curadas, porque será um dia de celebração, dos dias, Senhor, de celebração aqui no templo da tua glória, e o teu nome sendo sim glorificado, e a alma sendo curada, e as vidas sendo transformadas. Nós oramos, Senhor, e por fé nós te agradecemos pelas bênçãos que o Senhor tem derramado sobre a Igreja Pentecostal Deus e Amor, sobre o teu povo, sobre a nossa amada irmã Irene Miranda, sobre todos os nossos diretores, sobre todos os comunicadores da Rádio Deus e Amor, que fazem parte deste santo ministério. Oramos e neste momento te agradecemos por fé, em nome de Jesus. Amém e amém, Senhor.

0: 2 horas 28 minutos. Obrigado por ter orado aqui na Rádio Deus e Amor comigo. Quero fazer um convite especial a você que ainda não se entregou a Cristo Jesus como seu Senhor e Salvador. Quero que nesse momento você observe atentamente aquilo que Deus quer que você faça. Aos Romanos capítulo 10, versículo 10. Visto que com o coração se crê para a justiça e com a boca se faz confissão para a salvação. Confesse o nome de Cristo agora e seja salvo por ele, dizendo: Senhor Jesus, eu te aceito como o meu Salvador. Escreva o meu nome no livro da vida e sela com o teu sangue para o grande dia da redenção. Amém e amém, Senhor Jesus. Deus abençoe você, hein? Procure a nossa Igreja Pentecostal Deus e Amor mais próxima de você. Nós estamos aqui em São Paulo, na Avenida do Estado, 4568, no bairro Liberdade, no centro de São Paulo. Ou mande uma mensagem para nós pelo 11 95 94 4645, 11 95 94 4645. Este é o nosso número WhatsApp do Quero Aceitar Jesus, número pelo qual você pode e deve sim compartilhar conosco a sua experiência com Deus. E claro, nós queremos te ajudar, queremos te auxiliar nesse primeiro momento da tua vida com Deus, tá bom? Agora são 2 horas e 30 minutos em São Paulo. Um excelente dia para você ligado aqui conosco na Rádio Deus e Amor. Hoje é 7 de junho de 2026, semana de aniversário de 64 anos da nossa Igreja Pentecostal Deus é Amor.
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1: Mas eu quero, por se falar em questão de estresse, quero falar também sobre, eu já falei sobre esse tema e retorno ao tema, né? Sobre a questão de nós, às vezes, termos o nosso estresse, não só do dia a dia. Nós acabamos tendo pessoas que acabam se envolvendo numa ansiedade demasiada, pessoas que acabam com aquele esgotamento emocional, tendo de tomar remédios, algumas tendo que se afastar do próprio trabalho, e algumas pessoas que acabam ficando enfermas e algumas que acabam até morrendo. E nós, mesmo sendo servos de Deus, testemunhas fiéis do Senhor, nós também nos esgotamos, sim, por que não? Nós temos as contingências da vida que realmente nos fazem nos curvarmos, às vezes, diante do nosso dia a dia pesado, né? E podemos ter esgotamento, sim. Podemos ter o famigerado estresse, sim. E podemos caminhar por caminhos onde só mesmo Deus ou até a psiquiatria para nos ajudar, por que não? Isso é uma coisa que pode acontecer. Agora, cientistas acabaram estudando essa questão desse, eu vou dizer, esgotamento, né? E mediram através do que chamaram unidades de mudança de vida. E como eu estava dizendo a vocês, algumas coisas foram pontuadas como coisas que fazem muito mal para as pessoas. E elaboraram, então, aqui uma escalazinha de coisas que fazem as pessoas sofrerem mais. A viuvez, ela alcança 100 unidades de mudança de vida. 100 unidades. O divórcio alcança 73 unidades. Por incrível que pareça, até a gravidez corresponde a 40 unidades. Coisas que parecem tão simples, às vezes, por uma reforma de uma casa, 23 unidades. E até a preparação para festas, essas coisas, 12 unidades. Eu havia dito aqui, né, que era uma escala até 100, mas na verdade é uma escala de, não é até 100 não, é uma escala de unidades, e 100 unidades é a escala da morte de um cônjuge. Então a gente tem que ter mais compreensão quando uma pessoa perde a esposa ou quando perde o esposo. Tem pessoas que falam, ah, tá demorando se recuperar essa pessoa aí, acho que já é um pouco, já é manha. Não. Não fale isso nunca mais. Nunca mais diga isso. Mesmo porque, às vezes, só quem passa por uma situação para compreender a profundidade dessa situação. A viuvez, ela dói mesmo. Então, eu quero até transmitir a minha palavra de respeito a todos vocês, a todas vocês que perderam o cônjuge. Cientificamente se prova que isso dói mesmo. É a dor considerada mais alta dentre essas que eu estou falando para vocês. O divórcio, nós estávamos falando sobre o divórcio. O divórcio também é uma coisa que dói. Dói. Ah, mas divorciou, casa com outro, Deus vai dar uma coisa melhor. Calma, peraí, o divórcio dói. Leva a solidão, tanto o divórcio como a viuvez. As pessoas ficam solitárias, as pessoas passam por índices enormes de saudades, não é? Então a gente tem de ter um pouco de compreensão. Esses mesmos cientistas concluíram que pessoa alguma pode suportar com as suas próprias forças mais de 300 unidades no período de um ano sem consequências físicas ou emocionais nos dois anos seguintes. Então preste atenção, em um ano, se a pessoa fica viúva, se a pessoa passa pelo divórcio, se a pessoa tem algum outro tipo de perda, vai acumulando essas perdas. Em um ano, se a pessoa alcançar 300 unidades, não tem como essa pessoa não ter consequências físicas ou emocionais dentro dos próximos dois. E por vezes consequências muito sérias. Vai dizer, mas irmão Lourival, isso não é para nós, nós somos crentes, graças a Deus, aleluia, bate no peito, eu tenho Jesus. O crente não está imune a isso não. O próprio Senhor Jesus, ele se angustiou, a Bíblia fala em Mateus 14:33. Eu já comentei sobre isso também aqui no nosso programa. Jesus entrou em agonia profunda. A Bíblia fala que a sua angústia, né, era tão grande que o seu suor chegou a se transformar, não se transformar, né? Chegou a tipo o seu suor a ser de sangue, né? Não era brincadeira, não. Angústia extrema. Pavor mesmo. Afinal de contas, no caso de Cristo, não é? Ele estava sofrendo o peso do pecado de toda a humanidade sobre ele. E a Bíblia fala que em meio a essa crise profunda que o próprio Senhor Jesus passou, lhe apareceu um anjo do céu que o confortava, em Lucas 22, 43. Ele não ficou só nesse momento. Nós vemos que o Senhor Jesus sofreu na morte de Lázaro. Não é que ele ficou viúvo ali, não, claro que não. Mas era a morte de um amigo. E a Bíblia fala que ele comoveu-se em espírito. E tem ali aquele versículo pequenininho, Jesus chorou. Nós perdemos pessoas, né, ouvintes? Tem uma coisa que não foi colocada por esses cientistas, que não são brasileiros, mas no Brasil hoje nós temos aí um fenômeno, não é? Pessoa perde o emprego. É um estresse, tem família. Tem aquela coisa assim, aquela questão moral de colocar o alimento sobre a mesa. O sofrimento é grande. Que Deus nos livre disso. Você que está desempregado, que Deus tenha misericórdia de você e lhe abra uma porta. Estamos orando por você aqui na Deus e Amor. Então, ouvinte, olha, a gente não está imune a essas coisas. Podemos sofrer como nosso Senhor Jesus sofreu, mas podemos também ser confortados pelo Senhor. Podemos sim ser confortados pelo nosso Senhor Jesus Cristo. Os anjos confortaram o Senhor Jesus e ele sabe que nós precisamos desse conforto também. Ele sabe porque ele passou por essa situação difícil. Passou. Hebreus 7:25. Portanto, pode também salvar perfeitamente os que por ele se chegam a Deus, porquanto vive sempre para interceder por eles. Ou seja, nós temos um grande intercessor, o Senhor Jesus, que passou por situações de lágrimas, de sofrimento. Você pode imaginar o estresse de estar numa ceia, sabendo que você vai comer a última ceia e depois você vai morrer? Você pode imaginar esse estresse? Você pode imaginar essa dor ali no Getsêmani? A agonia do Senhor em oração. E o Papai do Céu envia o anjo ali para o confortar. Ele sabe o que você tem passado. Portanto, se tornou intercessor por você. Intercede por você. A Bíblia está dizendo que nós temos um grande intercessor. E nós temos também um grande ajudador. O Espírito Santo nos ajuda em todas as coisas. O Espírito Santo é chamado de Consolador. Ajudador, Paráclito, que significa aquele que anda ao lado. Há um que intercede por nós, e outro que nos consola e anda ao nosso lado. Podemos dizer então que nós estamos seguros. Por maior que seja a nossa luta, nós não estamos sós. Mas volto a dizer, nós estamos também livres do sofrimento. Deus está ao nosso lado, Deus está ao seu lado, você que está ouvindo o nosso programa. Você que está ouvindo essa voz falando com você e sabe que a voz pode ser do pastor Lourival de Almeida, mas essa palavra é de Deus. Não te deixarei, nem te desampararei, diz a palavra de Deus em Hebreus. Em outros tantos locais, nós temos um querido irmão, sempre falava, eu acredito que em tom de brincadeira, né? Creio piamente que era em tom de brincadeira. O irmão está sofrendo? É pecado, está em pecado. Está com dor de dente? Pecou, irmão. Dor de cabeça, é o pecado, é o pecado. Era brincadeira, é claro. Não pode ser sério. Se você está sofrendo nesse momento, não significa que você, estou pagando algum pecado, ou eu pequei, ou Deus me abandonou, não. Digo a você como irmão, digo a você como pessoa. Digo a você como um ser igualzinho a você, eu não tenho diferença nenhuma de você. Pastores não são super-homens, somos iguais. O sofrimento faz parte da vida. O sofrimento faz parte da vida. Enquanto nós vivemos, nós estamos sujeitos a lidar com a morte, com o pranto, com a dor, com o lamento. Essas coisas só passarão quando o reino de Deus se consumar. A Bíblia fala em Apocalipse 21, versículo 4. Até que isso aconteça, nós temos de estar atentos ao que diz a palavra de Deus. Jesus fala, olha, eu tenho vos dito essas coisas para que em mim tenhais paz. No mundo tereis aflições, algumas Bíblias a traduzem como tribulações. Mas tem de bom ânimo, eu venci o mundo. João 16. Nós não estamos imunes ao sofrimento. Nós não estamos imunes às batalhas da vida, às tribulações. Quantos homens de Deus passaram por tribulações? Algumas delas a gente verificando nas sacrossantas páginas da palavra de Deus, a gente fala, como é que ele aguentou, hein? Fale de Jó, por exemplo. Como é que Jó aguentou? E Jó não só suportou a luta, mas a perda dos seus filhos. Morreram todos, dos seus bens, da sua saúde. E sobrou para ele ainda uma esposa queixosa e amigos incompreensíveis que queriam atribuir a situação de Jó ao pecado. O apóstolo Paulo também passou uma grave crise e falou, Senhor, eu não aguento mais. Pediu a Deus livramento e Deus não deu. Mas Paulo registrou o que o Senhor fez através daquele sofrimento e o quanto o sofrimento fez amadurecer. Paulo diz, ele me disse, a minha graça te basta. Foi o que o Senhor falou a Paulo. Porque o meu poder se aperfeiçoa na fraqueza. Por isso, de boa vontade, antes me gloriarei nas minhas fraquezas, a fim de que repouse sobre mim o poder de Cristo. Pelo que sinto prazer nas fraquezas, nas injúrias, nas necessidades, nas perseguições, nas angústias, por amor de Cristo. Porque quando estou fraco, então é que sou forte. 2 Coríntios 12. O que Paulo está dizendo aqui é, nós não somos melhores que Paulo, é a vida. Angústias, injúrias, perseguições, necessidades. E Deus falando, fica tranquilo, eu estou contigo. A minha graça te basta e o meu poder se aperfeiçoa na fraqueza. Prezado ouvinte, você não está sozinho se você tem Deus. Prezado ouvinte, nem sempre você vai receber no tempo que você quer o que você quer em forma de livramento, prosperidade, cura de enfermidade. Talvez não. Talvez você não vá conseguir dentro daquilo que você está pensando que deveria ser. Mas Deus está fazendo com que a sua vida seja amadurecida. Deus está fazendo, às vezes, até mesmo com que você venha compreender até o sofrimento de outras pessoas. Deus está fazendo você entender o quanto você precisa praticar a dependência dele. Que você viva para depender dele, que você viva nele. Quando você passar por uma fase difícil, quando você vier ao estresse profundo, quando você, como diziam os antigos, né, estiver vivendo esse momento de esgotamento, emocionalmente você estiver mais lá no fundo do poço, entenda a mensagem. O que Deus está falando contigo? Se você é de Deus, ele não vai te abandonar. Se você ainda não é de Deus, entrega o teu coração ao Senhor. Entrega o teu caminho ao Senhor e confia nele, ele vai cuidar de você. Essa palavra é uma palavra de Deus, porque nós estamos vivendo o século onde nós nos estressamos, onde nós nos esgotamos emocionalmente, onde as coisas estão cada vez mais difíceis, o mundo está cada vez mais difícil. Essa questão que eu estava falando da perda de entes queridos, hoje não está difícil se perder um ente querido. Essa questão que eu estava falando do desemprego, essa questão que estávamos falando sobre o divórcio, as necessidades, como Paulo estava falando, as injúrias, os falsos testemunhos contra você, contra mim, contra nós. Essa palavra é para você. Essa palavra é para mim. Então, de uma pessoa que já passou e passa e tem passado por tantos momentos difíceis, momentos onde nós nos estressamos mesmo, deixa Deus cuidar de você. E seja fortalecido pela graça. Seja fortalecido pelo Senhor. Jesus Cristo estará contigo. O Espírito Santo estará sendo o seu ajudador e o seu consolo. Fica tranquilo. A tribulação vem, a luta vem. Vai chegar o momento que você vai achar que não vai sair. Mas pode ficar sossegado. Confia no Senhor. Porque ele está cuidando de você. Se você já entregou a sua vida a ele. Se não entregou a sua vida a ele, entrega agora. E você nunca mais estará sozinho. Em momento nenhum da sua vida.
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10:51, bom dia pra você, o Bom Amigo com Jonas Reis, uma voz de saudade aqui na sua madrugada do Socorro de Deus, na rádio Deus é Amor. Na sua companhia, Diácono Natiel Reis, o Papa Chibé Paraense e comigo fazendo aquela companhia maravilhosa, Márcio Luiz Coense, na mesa técnica de áudio. Você pode continuar interagindo conosco, 11 982 92 33 92. Eliana Pinheiro mandou mensagens aqui, escreveu: a paz do Senhor Jesus Cristo, peço que continue orando por minha saúde para eu vencer a ansiedade e ter novamente vida com Deus, esperança, paz, amém, que Deus abençoe você. 3 horas, aquela oração com o nosso querido pastor Lorival de Almeida, aqui na sua rádio Deus e Amor. Continue interagindo conosco, mande as suas interações, pastor Lorival vai orar com você e por você na programação mais ouvida do rádio brasileiro, rádio Deus e Amor, programa Voz da Libertação, 64 anos, comunicando amor, a graça, a paz, a benignidade de nosso Salvador Jesus Cristo. Nos sábados e domingos que virão, nos dias 13 e 14, aqui na sede mundial, será o aniversário de 64 anos da nossa Igreja Pentecostal Deus é Amor. Você que acompanha em todo o Brasil é o nosso convidado mais do que especial, cordial convidado de honra para participar conosco. Avenida do Estado 4568 e Avenida Prefeito Pereira Passos, no bairro Liberdade. É o endereço da Igreja Pentecostal Deus é Amor. Vem participar com a gente.

0: senhora. E mamãe Alvira Teodoro, conte a bênção.
1: Na hora da oração, eu senti uma coisa leve que passou assim em mim, assim. E eu tive umas dores assim no corpo, limpou tudo. E a minha vista limpou tudo.
2: Eu tava com tireoide, doía, não pode entrar ninguém. Aí, olha, o pastor falou, eu senti.
3: Ouvintes, a nossa irmã Emília não contou para ninguém. O Espírito Santo revelou, após a revelação, a irmã foi curada, a dor desapareceu.
2: Graças a Deus, meu braço também.
3: Braços também estava doendo. Levanta o braço, irmã Emília. Olha aí, está levantando o braço. Quem te curou?
2: Jesus.
4: Eu estava com muita dor nos meus dedos demais, chegou, adormecia meus pés. Aí eu pedi para Deus que Deus me curasse, não deixasse acontecer nada comigo, que desse livramento. Em nome de Jesus, eu recebi a minha cura, a minha vitória.
0: Está curada.
4: Graças a Deus.
5: Alcancei, irmão, uma cura dos meus rins, aleluia.
6: Eu tinha um problema nos rins.
5: Eu tinha problema nos rins e muito feio mesmo. Que a doutora até falou para mim que ia botar eu na fila dos remodiários. Eu falei, não, eu pensei no meu coração. Eu falei, eu não vou. Eu tenho duas irmãs que morreram por causa disso, mas eu não vou. E eu orava, pedia a Jesus para ter misericórdia de mim, porque eu não ia fazer remodiário, porque eu vejo aquelas pessoal com os braços cheios de calombo, cheios de coisa, coisa horrível, irmã. Aquilo me doía por dentro. Eu falei, não vou fazer. Eu chorava muito nos pés do Senhor e falei, Senhor, tem misericórdia de mim. O Senhor tem misericórdia de mim. E curou. Eu estou até com os documentos.
6: E aqui. Agora, minha irmã? E agora?
5: Então, graças a Deus.
6: Como é que a irmã está agora?
5: Estou ótima. Jesus me curou, irmã.
7: Cheguei na igreja, há uns dias eu estava com uma dor muito forte nas costas, no nervo ciático. Essa noite não tinha nem posição para colocar a perna para dormir. E eu entrei aqui e falei, Senhor, me cura, porque está doendo demais. Não tem medicamento que tire essa dor. E na hora da revelação, estou saindo daqui com a minha bênção, que não, tô até leve, que eu não estou nem sentindo mais.
8: A irmã entrou com dor e está saindo sem dor para a glória do Senhor.
7: Gente, sem dor.
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11: 4 minutos para as 3 horas da manhã. 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A 5 minutos da estação de metrô Pedro II, da linha 3 vermelha, ao lado do INSS Central, bem ao lado também do viaduto da Rua da Moca, bem pertinho da Praça Nina Rodrigues, bem em frente ao Templo da Glória de Deus, na Avenida do Estado 4568, tem uma parada de ônibus, um ponto de ônibus que você pode descer e cultuar a Deus conosco. 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Aproveite esta ocasião, esta oportunidade para participar conosco do culto da busca do Espírito Santo às 9 horas da manhã e também um culto especial à tarde aqui na Igreja Deus é Amor em São Paulo. Agora 11 graus em São Paulo, bem frio, umidade relativa do ar está em 87%, não há possibilidade de chover hoje aqui em São Paulo, fique tranquilo, está bem friozinho, mas a possibilidade de chover é nula, não existe. Deixa eu ver aqui qual a mínima de temperatura vamos atingir hoje, se é que ainda não atingimos. É, agora 11 graus. Temperatura mínima será de 10 graus. Sensação térmica mínima para hoje é 10 também. A máxima prevista para hoje é de 16 e sensação térmica de 15. Então é bastante

0: frio, né, Márcio? A gente está aqui na Central de Produção Internacional, vendo a movimentação aqui, agitada ainda, né, madrugada, mas em São Paulo o movimento é contínuo. Emenda de feriado, feriado que aconteceu na quinta-feira, esvaziou um pouco a capital dos bandeirantes, mas as pessoas aos poucos estão regressando de volta a São Paulo. E é claro que você que não viajou, você que já voltou de viagem, deve participar com a gente de um culto especial aqui no Templo da Glória de Deus. Se você nos ouve em outras cidades do Brasil, consulte o nosso site ipda.com.br/endereços e localize a Igreja Pentecostal Deus e Amor mais pertinho de você e cultue a Deus conosco. Domingo pela manhã, cultos nas igrejas Deus e Amor em todo o Brasil e também à noite, cultos em todas as nossas IPDAs. 2:59, 40 segundos. Vamos identificar as emissoras agora em todo o território nacional, porque em sequência tem aquela oração de praxe, oração de costume, com o nosso querido pastor Lorival de Almeida, aqui na sua rádio Deus e Amor. Comunicando com todos, diácono Natiel Reis, o Papa Chibé Paraense, trabalhos técnicos é do meu querido irmão em Cristo, amigo na missão, companheiro nessa madrugada, Márcio Luiz com S. 3 em ponto para você, aqui na Rádio Deus é Muito, identificação das emissoras.
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14: Prepara o seu coração, nós vamos clamar o nosso Deus agora. Todas as emissoras já estão unidas para esse momento de oração. Falemos com Deus, foco total no nosso Senhor. Grande Deus, poderoso Pai, nós estamos na presença do Senhor mais uma vez. Meu Deus, eu quero agradecer o Senhor de todo o meu coração por poder estar aqui falando com os ouvintes, cumprindo a Deus a missão que o Senhor colocou em minhas mãos. Agradeço o Senhor pela vida, agradeço o Senhor pelo alimento, agradeço o Senhor por todas as bênçãos e também pelas lutas, Senhor. Afinal de contas, as lutas nos fazem, Senhor, pessoas melhores, pessoas mais experientes. Agradeço o Senhor pelo conforto, pelo consolo, pela alegria, também pelas tristezas, por tudo, Senhor. Muito obrigado. O Senhor certamente é o Deus do meu coração, o Deus da minha vida, bem como também, ó Deus, o Senhor é o Deus da vida desse ouvinte que está clamando o Senhor agora, desse ouvinte que está orando conosco agora, pedindo, Senhor, meu Deus, socorro, pedindo justiça, pedindo paz, pedindo um milagre, pedindo a maravilha, pedindo entendimento, compreensão das suas coisas. Eu creio, meu Deus, que o mover do Senhor está acontecendo nas nossas vidas, eu creio. Eu creio que o mover do Senhor está acontecendo na vida desse querido ouvinte. Está orando conosco agora. Nós glorificamos o Senhor por isso. Eu glorifico o Senhor. Senhor, meu Deus, eu sei que é chegada a hora na vida de tanta gente. O Senhor que é o Deus, que é o Senhor do tempo. Sei que o tempo para esse, para aquele, para tanta gente é chegado. Depois de tanto sofrimento nessa vida, depois de tantas lágrimas nessa vida, eu sei que é chegado, ó Deus, o dia da vitória para essa pessoa que há tanto tempo tem aguardado essa vitória. Meu Deus, meu Pai, glorifico o Senhor com toda a força do meu coração. Quero, ó Deus, além de agradecê-lo, ó Pai, pela prosperidade, pela vida, eu quero também, ó Deus, insistir ainda mais, embasado na sua palavra, insistir em favor dos nossos ouvintes, insistir em favor daqueles, ó Deus, que estão tão necessitados do socorro, tão necessitados, ó Deus, em meio a tanta angústia, em meio a tanto sofrimento. Senhor, meu Deus, levanta de uma vez por todas essa pessoa abatida, levanta de uma vez por todas, ó Deus, essa pessoa que está em estado de sofrimento profundo. Levanta essa pessoa agora, meu Deus, eu sei que o Senhor tem esse poder para levantá-la, para fazer, ó Deus, com que essa vida seja uma vida totalmente restaurada através do agir do Senhor. Eu creio, meu Deus, eu creio no poder do Senhor para com essa vida neste momento. Creio, ó Pai, que o Senhor está passando um bálsamo curador nessa vida, nesse coração. Esse coração, Senhor meu Deus, que certamente já não suporta mais tanto sofrimento, às vezes até tanto medo, tanta adrenalina. Senhor, eu sei que quando o Senhor se manifestar a esse coração agora, a transformação vai acontecer de uma forma cabal. Tenho certeza, Senhor meu Deus, que a manifestação do Senhor trará tranquilidade a essa vida. Trará, ó Deus, o conforto a esse coração. Trará, ó Deus, uma nova perspectiva, uma nova dimensão. Senhor meu Deus, Senhor meu Pai, um testemunho sairá dessa boca. Essa pessoa haverá de testemunhar, sim, porque é grande o que o Senhor está fazendo. É grande o que o Senhor está fazendo nesse lar. É grande o que o Senhor está fazendo nessa família. Senhor meu Deus, em nome de Jesus, confirma a sua obra agora. Confirma, Senhor meu Deus, a cura para esse corpo abatido. Não só essa questão que envolve o psicológico dessa pessoa. Não só essa questão, ó Deus, que está psicologicamente, de uma forma, Senhor meu Deus, completa no psíquico dessa pessoa, afetando-a, fazendo, ó Deus, ela sentir tantos males que até mesmo são imperceptíveis. Males psicossomáticos, ó Deus. E eu sei, ó Pai amado, que isso está afetando de uma forma a levar essa pessoa ao fundo do poço, a levar essa pessoa a esse estágio depressivo, a esse estágio de ansiedade. Sei, Senhor meu Deus, o Senhor é um grande Deus, o Senhor é um Deus vivo, o Senhor está enxergando o que os nossos olhos não podem enxergar. Senhor, eu não sei detectar uma pessoa com esses problemas. Às vezes, ó Deus, nós olhamos e pessoalmente olho uma pessoa, Deus, e eu não sei dizer o que ela está sofrendo, porque não é algo que eu possa ver, não é algo que nós possamos detectar através até mesmo dos nossos mais profundos sentimentos em relação àquela pessoa. Mas o Senhor sabe, ó Deus, que essa pessoa está sendo afetada psicologicamente. O Senhor sabe que essa pessoa está ansiosa. O Senhor sabe que essa pessoa está depressiva. O Senhor sabe que essa pessoa está sofrendo um mal silencioso. E eu sei que o Senhor pode agora, ó Deus, agir nessa pessoa que já está à margem, às margens, ó Deus, de até mesmo sofrer os terríveis danos, ó Pai, da depressão. Quantas pessoas têm ido na direção do suicídio? Quantas pessoas têm caminhado na direção da morte? Porque esse mal silencioso, esse mal, ó Deus, que a pessoa talvez tenha até vergonha de ir a um tratamento. Quantas pessoas dizem, mas eu sou crente, eu não posso fazer um tratamento para essa questão, eu não posso estar depressivo, eu não posso estar depressiva. Quantas pessoas dizem, eu sou crente, o que é que os meus filhos vão dizer quando souberem que eu estou depressivo, depressiva? O que é que a minha família vai saber, vai fazer ou vai sentir quando souber que eu estou sofrendo terrivelmente de ansiedade, síndrome do pânico? Eu não posso, eu não posso. E quanta gente está caminhando para a morte, ó Deus, porque tem esse pensamento. Senhor meu Deus, nós
8: pedimos ao Senhor para agir nessas vidas. Pedimos ao Senhor que dê entendimento a essas pessoas que isso é possível de acontecer, para que essas pessoas busquem o socorro no tempo oportuno. Eu repreendo, ó Deus, esses males agora. Repreendo esse, ó Deus, que é o mal do século. Repreendo essa ansiedade. Repreendo essa depressão. Repreendo, Senhor, meu Deus, essas lágrimas ocultas, escondidas, mas que não cessam de rolar por esse rosto. Esse rosto molhado, Senhor, meu Deus, por essa lágrima de dor. Por essa lágrima, ó Deus, que prenuncia uma morte prematura. Peço ao Senhor, em nome de Jesus, coloca a sua mão nessas vidas. Esse pai de família que tem vergonha de dizer que está sofrendo esse mal. Esse pai de família que tem vergonha de dizer que está sofrendo essa tristeza profunda. Até não sabe que se chama uma

miserável, uma vida tão degradante. Eu repreendo agora, meu Deus, em nome de Jesus. E onde quer que haja, ó Deus, um extrapolamento daquilo que é enfermidade para aquilo que é espiritual, eu repreendo em nome de Jesus Cristo agora. Saia, saia, saia agora, saia dessa casa agora, saia essa enfermidade agora, saia agora em nome de Jesus. Meu Deus, opera em nome de Jesus Cristo. Quantas pessoas, ó Deus, que estão à beira de um suicídio, à beira de uma loucura, mas não tomam uma atitude, ó Deus, por simples vergonha de dizer que estão enfermos. Quantas pessoas, ó Deus, se criou aquela casca de super-homem, super-mulher. Criou-se, Senhor, meu Deus, uma sistemática de que o homem não pode chorar, a mulher não pode manifestar dor, e isso, ó Deus, está levando essas pessoas para uma morte tão cedo. Eu quero que o Senhor opere nessas vidas agora. Quero que o Senhor fale esse coração, ó Deus. Que o Senhor entende as lágrimas. Que o Senhor entende as nossas lágrimas. Eu sei que o Senhor entende as nossas lágrimas, ó Deus. Eu sei que o Senhor entende o sofrimento dessa pessoa. Eu sei, ó Deus, que essa pessoa pode ir para o sofrimento profundo. Porque um membro da família está nas drogas. Porque às vezes o desemprego deixou essa vida tão miserável. Porque aquela expectativa de uma vida tão boa, tão tremenda, acabou não se confirmando. Eu sei que o Senhor pode agir nessa vida. Sei que o Senhor pode restaurar esse coração. Sei que o Senhor pode restaurar essa vida. Senhor, meu Deus, quantas vidas estão sofrendo as questões do coração, as questões que afetam as pessoas. Senhor meu Deus, Senhor meu Pai, eu sei que o Senhor pode, ó Deus, com o poder do Senhor, restaurar essa casa, restaurar essa questão do coração, restaurar essa vida, ó Deus, que está chorando tanto, está sofrendo tanto. Qual é a solução que resta a não ser o Senhor restaurar essa casa? Qual é a solução que resta a não ser que o Senhor se mova, Senhor meu Deus, e restaure esse coração, essa vida? Eu creio, Senhor meu Deus. Nós cremos, Senhor meu Pai, que o Senhor é um Deus vivo, o Senhor é um Deus poderoso, o Senhor é um Deus tremendo, o Senhor pode, ó Pai, embora o nosso coração diga, não, para mim já se tornou impossível. Ó Deus poderoso, eu sei que o Senhor é o Deus dos impossíveis. Eu sei que o Senhor é o Deus que repreendeu aquele sorrisozinho de Abraão e Sara. E o Senhor mesmo deixou a questão, haveria alguma coisa impossível para Deus? Eu sei que o Senhor pode, mais ainda eu sei que o Senhor quer. Eu sei que o Senhor quer. Eu sei que o nome do Senhor é glorificado no impossível. Eu sei que o nome do Senhor é glorificado em cada ação tremenda que o Senhor toma nas tuas mãos. Ó Deus dos impossíveis, restaura essa casa, restaura essa família, restaura essa vida, Deus dos impossíveis. Restaura para a glória do teu santo nome, restaura, Senhor meu Deus. Eu creio no poder do Senhor, eu creio na misericórdia do Senhor agora. Eu sei que o Senhor está agindo, Senhor meu Deus, trazendo a justiça, Senhor meu Pai, essa vida injustiçada. Eu sei, Senhor meu Deus, que o Senhor está fazendo aflorar nesse coração o sentimento excelente de justiça. É tão bom, Senhor meu Deus, nós termos esse sentimento, ó Pai amado. É bom, Senhor meu Pai, tão maravilhoso, nós entendemos essa questão. É bom, ó Pai amado, nós entendemos que o Senhor é um Deus vivo, Deus poderoso, um Deus que está agindo, um Deus que não tem favoritismo aqui ou ali, um Deus que age, ó Deus, na simplicidade desse coração, na sinceridade dessa vida. Deus poderoso, ativa no coração do seu povo esse senso apurado, esse senso excelente de justiça, para que nós, ó Deus, com tudo quanto que o Senhor tem colocado em nossas mãos, ajamos, ó Pai, com justiça. Ativa, Senhor meu Deus, em nossas vidas o senso de justiça, para que nós sejamos justos perante o Senhor. Nós sabemos, ó Deus, que a oportunidade nos é dada, e o Senhor nos cobrará, ó Pai, pela oportunidade que o Senhor tem nos dado. Que haja em nós, ó Deus, esse sentimento, para que nós possamos agir, ó Deus, com perfeição. E se houver, ó Deus, em nossas atitudes algo que não esteja correto, certo, que o Senhor nos ajude, ó Deus, que seja involuntário, pelo menos, ó Deus, para que nós não tenhamos em nós, ó Pai, o peso, a carga, ó Deus, de carregarmos sobre nós o peso da injustiça praticada a outras pessoas. Eu não quero ser injusto, Senhor meu Deus, eu não quero, Senhor meu Pai, diante do Senhor que é justo e nos fala para buscarmos o reino do Senhor e a sua justiça. Eu não quero praticar justiça e carregar o peso de sangue nas minhas mãos. Eu quero, Deus, fazer a vontade

chamado, Senhor, e gostaria, ó Pai, que todos nós estivéssemos nessa direção, todos quantos, dirigentes, pastores, membros, famílias, membros de família, chefes de família, sacerdotes do lar, sacerdotes da igreja, sacerdotes, ó Deus, eu diria, ó Pai amado, dessa mordomia, ó Deus, que o Senhor tem colocado em nossas mãos, vidas, ó Pai, que estão ali nos ouvindo, ó Deus, pessoas, ó Deus, que estão acreditando em nós, que nós tenhamos justiça para agir em relação a essas pessoas, que nós tenhamos o conceito bíblico, ó Deus, para ensinarmos essas pessoas, para que, ó Deus, que com tranquilidade nós possamos viver a extensão da nossa vida. Sabemos que nós estamos fazendo o que é certo, o que é correto, o que é justo. Nós queremos isso, ó Deus, porque nós sabemos que isso vai tornar, ó Deus amado, sem, com certeza, sem sombra de dúvida, o nosso ministério, a nossa igreja, uma igreja muito mais abençoada, muito mais usada, uma igreja, ó Deus, onde o Senhor vai navegar com certeza, fazendo com que toda a extensão da misericórdia do Senhor seja alcançada através desse ministério e através dos servos e servas que o Senhor tem colocado para reger, Senhor, a obra do Senhor nessa terra. Dá inteligência aos seus servos, meu Pai, dá inteligência às suas servas, meu Deus, os nossos pastores que estão em todas as igrejas, em todas as congregações, os nossos pastores, ó Deus, que o Senhor colocou como responsáveis pela sua obra, aqui e ali, o Senhor sabe o que eu estou falando, meu Deus, que esses pastores entendam, ó Pai, o tamanho da responsabilidade que tem, dos nossos pastores, não só da nossa igreja, meu Deus, todos aqueles que se colocam como pastores, ou que foram colocados, ou que têm realmente a vocação, meu Deus, ah, se todos pudessem entender, ó Pai, a extensão da responsabilidade, ah, meu Deus, se todos pudessem entender que cada alminha que está ali, cada pessoa que foi ali, ó Deus, como um passarozinho faminto, abrindo o biquinho ali, pedindo alimento, ah, meu Deus, se todos pudessem entender, ó Pai, que nós somos responsáveis pela alimentação dessas vidas, se todos pudessem entender que o Senhor está vendo a sua igreja como a menina dos seus olhos, ah, se todos pudessem entender, Senhor meu Deus, o quanto o Senhor tem cuidado dos seus filhinhos, eu sei, ó Deus, que muitos nem se levantariam como pastores, eu sei que muitos, ó Deus, nem mesmo aceitariam, eu diria, ó Pai, porque verificando as condições, sei que não é só a questão da condição, eu sei disso, meu Deus, sei que é a questão do chamado, a questão da honestidade, mas sei que também não basta, sei, ó Deus, que nós nos colocamos perante o Senhor, e sei que o Senhor tem dado a nós a oportunidade de nos prepararmos para fazer a sua obra, Senhor meu Deus, que haja responsabilidade nesse momento, responsabilidade daqueles, ó Deus, que o Senhor colocou ali para cuidar das ovelhas, que eles entendam a responsabilidade, que eles entendam, ó Deus amado, o fardo, que eles entendam, ó Deus amado, o quanto o Senhor, meu Deus, o Senhor haverá dentro, ó Deus amado, daquilo que o Senhor responsabiliza os seus servos, que o Senhor haverá de cobrar deles o trabalho das mãos. Ah, meu Deus, eu tremo, Senhor, eu tremo, eu tenho temor do Senhor, meu Deus, meu coração se estremece perante Ti, eu sei, ó Deus, o quanto, ó Pai, eu tenho a responsabilidade de alimentar o rebanho do Senhor com o alimento certo, eu sei, ó Deus amado, o quanto eu tenho a responsabilidade, Senhor, meu Deus, de fazer o que é correto perante Ti, e eu não quero fazer errado, meu Deus, eu não quero fazer errado não, meu Pai, eu coloco diante do Senhor cargo, coloco diante do Senhor posição, coloco do Senhor, diante do Senhor títulos, eu quero ir pro céu, eu não quero ganhar almas e ir pro inferno não, Senhor, não quero, eu quero fazer o que é certo, meu Deus, e coloco perante o Senhor, diante do Senhor com humildade, com sinceridade no coração, não estou falando isso em oração a Deus porque quero me aparecer não, o sangue de Jesus tem poder, não, meu Deus, porque eu me estremeço diante da responsabilidade, sim, eu sei que as almas estão ali e precisam comer, ó Deus, o alimento certo, balanceado, sei, meu Deus, meu Pai, da responsabilidade, sim, que o Senhor colocou não só nos meus ombros, mas diante dos ombros de todas as pessoas, ó Pai, que tem que assumir a sua parte com responsabilidade e temor. Almas, ó Deus, precisam se alimentar, precisam estar de pé.
almas que, oh meu Deus, precisam ouvir a sua verdade, precisam comer a comida balanceada para resistir a setas malignas. Vidas precisam resistir e contam a Deus amado com a palavra, com o poder. E nós temos de estar, ó Deus, preparados para alimentar essas vidas. Que essas vidas não sejam ovelhas sem pastor, pelo contrário, meu Deus, que sejam ovelhas com o pastor. Então usa os teus servos e servas, meu Deus. Usa os teus servos e servas. Toca nos teus servos e servas. Senhor meu Deus, Senhor meu Pai, o Senhor conhece o meu coração, meu Deus. O Senhor conhece a minha vida, meu Pai. E o Senhor sabe muito bem, meu Deus, que eu não quero, ó Deus amado, de forma alguma, meu Pai, fazer coisas erradas em relação às ovelhas. Eu quero, ó Deus, que o Senhor use a mim, que o Senhor use os seus servos e servas, os seus pastores. O Senhor use a diretoria da nossa igreja. O Senhor abençoe dando sabedoria a presidente da Igreja Deus e Amor, irmã Ireni Miranda. Que o Senhor dê sabedoria, Senhor meu Deus, a todos os integrantes dessa mesa, Senhor, para que a obra do Senhor seja conduzida à luz da sua palavra. Para que, Senhor meu Deus, a palavra do Senhor seja a carta magna realmente, Pai, a esses corações, a essas vidas, que haja edificação e que a palavra do Senhor seja realmente, ó Deus, a suficiência a esses corações e a essas vidas famintas, que seja suficiente, Senhor meu Deus. Pai de poder, como prova de que o Senhor realmente é um Deus vivo, como prova de que realmente o Senhor é um Deus poderoso e o Senhor está, ó Pai amado, na sua palavra e está abençoando a sua igreja, está abençoando os seus servos. Eu quero que o Senhor opere maravilhas agora, ó Deus, nessa vida que recebe, ó Pai amado, o seu poder através da oração. Essa pessoa que está de joelhos, essa pessoa que está com lágrimas nos olhos, como eu estou aqui, meu Pai, essa pessoa que está confiada no seu poder, eu quero que o Senhor toque nessa vida agora. Senhor meu Deus, eu quero que o Senhor toque nesse coração agora. Eu quero que o Senhor levante essa pessoa paralisada agora. Não é para exaltar, Senhor meu Deus, o meu nome, não, é para exaltar o nome do Senhor. Não é para glorificar o nome do homem, mas é para glorificar o nome do Senhor. Opera nessa vida agora, Senhor meu Deus, é o Senhor quem é glorificado. Em nome de Jesus, opera agora. Repreendo essa enfermidade, repreendo esse demônio que oprime essa casa onde está dando tudo errado, meu Deus, essa casa que está sendo açoitada pelas drogas, esse lar que está sendo destruído por causa da prostituição, da fornicação, eu repreendo agora todo o espírito de covardia também, meu Pai, essa pessoa que está com medo, ó Deus, de fazer o seu papel, essa pessoa que está com medo de fazer a sua obra, Senhor meu Deus, eu repreendo esse medo. O Senhor não tem nos dado espírito de temor, mas de fortaleza. Eu repreendo esse espírito maligno que atinge essa casa, essa família. Sai agora, caia por terra agora em nome de Jesus, caia por terra agora em nome de Jesus, em nome de Jesus, para a glória do meu Deus. Meu Deus, meu Pai, opera confirmando, a Deus amado, a oração sincera desse coração que ora comigo, essa pessoa que está, ó Deus, clamando ao Senhor e está, ó Pai, acamada na ânsia da morte. Haja, meu Deus, para a glória do santo nome do Senhor. Haja, meu Deus, essa pessoa em estado terminal, essa pessoa que não teve um encontro com a alegria, nunca teve, ó Pai, nunca teve um encontro com a paz. Eu sei que o Senhor é poderoso para resolver essa situação. Esse coração, ó Deus, está despedaçado perante o Senhor, e esse coração está dizendo, ó Deus, que permite o Senhor cuidar dele. Cuida dessa vida, meu Pai, cuida desse coração ferido, abatido pela dor, cuida, meu Pai, agora, cuida, Senhor meu Deus, dessa casa, ó Deus amado, que só tem sofrido experiências difíceis. Quanto sofrimento, ó Deus, essa pessoa que pergunta, meu Deus, por que eu tenho que carregar esse fardo desse tamanho? Muita gente dizendo, não aguento mais sofrer, meu Deus. Meu Deus, cuida, ó Deus, cuida. Tem gente que parece, ó Pai, que realmente é um
fardo tão pesado, Senhor meu Deus. Tem gente, ó Deus amado, que não aguenta mais sofrer, Senhor. Quanta gente não aguenta mais sofrimento, ó Deus. Eu não quero perguntar por quê, ó Deus, porque eu sei que o Senhor tem um propósito. Eu sei que essa pessoa se encarrega disso. Eu sei que essa pessoa, Deus, está chorando agora, ó Deus, dizendo, não aguento mais, Senhor, porque eu sofro assim. Eu não vou perguntar ao Senhor por quê, porque o Senhor sabe. Mas eu peço ao Senhor, seja o refrigério desse momento, ó Pai. A sua palavra nos diz, arrependei-vos e convertei-vos para que venha sobre vós tempo de refrigério. Senhor, traz o refrigério, faça soprar aquele arzinho mais fresquinho um pouquinho nessa vida, ó Deus. Eu reconheço, ó Pai, olhando a luta de tanta gente, que às vezes a minha luta não é nada, meu Pai. Eu vejo a luta de tantas pessoas que choram, que pedem socorro, ó Deus, e às vezes eu me sinto tão impotente, meu Deus, porque eu não sei como ajudar tanta gente, Senhor. Eu não sei o que fazer, meu Pai, para ajudar essa pessoa que está sofrendo tanto, Senhor, meu Deus. Eu não sei anunciar, Senhor, meu Deus. A não ser pedir ao Senhor, haja nessa vida, meu Pai, por favor. Eu não sei o que fazer, eu não sei clamar pelo Senhor, eu não sei clamar pela sua misericórdia, mas que eu sei que tem gente que sofre demais, eu sei, meu Deus. Gente que sofre tanta dor, é tão grande, Senhor. Tudo que eu posso pedir ao Senhor, me sentindo tão impotente, ó Deus. Quando essas pessoas vêm contar as suas dores, o seu sofrimento, meu coração se despedaça, meu Deus, eu não sei o que fazer. Se eu pudesse, ó Pai, que eu enfiava minha mão naquela vida, eu tiraria dali o sofrimento, jogaria tão longe, mas eu não

0: senhor veria o resultado do seu trabalho, o senhor ficaria satisfeito. Senhor meu Deus, toma sobre o Senhor, em nome de Jesus, o sofrimento dessa pessoa. Eu reconheço, ó Deus, que tem gente que sofre tanto que as minhas lutas não são nada perto das lutas delas. O meu coração sofre com elas, ó Deus, mas não é necessariamente o sofrimento delas. Eu peço ao Senhor que em nome de Jesus haja nessa vida, haja nesse lar, haja nessas pessoas agora trazendo o refrigério, trazendo socorro, trazendo momentos de alegria, Senhor, trazendo momentos de esperança, de uma perspectiva diferenciada. Cura essa enfermidade agora, meu Deus. Essa questão, ó Deus, que não é necessariamente uma enfermidade, mas que leva ao sofrimento, ao fundo do poço, essa pessoa. Cura agora, Senhor, meu Deus, cura. Cura para a glória do teu santo nome a dor desse coração, as feridas dessa alma. Traga essa gente a esperança, o poder, aos seus obreiros, a fé, a força, para visitarem, para pregarem, para orarem, para que o povo receba o alívio do sofrimento e receba a palavra de salvação. Salva essa alma perdida, Senhor, que está sendo evangelizada. Salva essa alma, meu Deus, salva. Esse seu servo está insistindo, Senhor, dá essa pessoa a compreensão, entendimento, a mudança da mente, a metanoia, ó Deus. Que o Senhor use os teus servos e servas para que vidas venham ao conhecimento da sua verdade. Coloque em nossos corações amor pelas almas, ó Deus. Eu sei que tudo pode acontecer, eu sei que tudo pode passar, ó Deus, mas se não houver amor, ó Pai, eu sei que não conta. Pode até acontecer, como a sua palavra nos diz, ó Pai amado, que o Senhor conhece os pensamentos e as intenções dos nossos corações. Ó Deus, como isso faz estremecer a nossa vida, porque sabemos que o Senhor vê as intenções. Sei, ó Pai amado, que muita gente faz, mas sei que o Senhor conhece a intenção de todos aqueles que fazem. Haja poder do Senhor nessa casa, haja alegria e transformação, em nome de Jesus Cristo. Em nome de Jesus Cristo, meu Deus, faça tudo, tudo, em todos, em nome de Jesus Cristo. Amém, Senhor. Amém. É o programa Voz da Libertação, da Igreja Deus e Amor. Sou o seu irmão Lourival de Almeida. Deus abençoe todos vocês.
1: Quem causa problemas à sua família herdará somente vento. E o insensato será servo do sábio de coração. Provérbios capítulo 11, versículo 29.
2: 3:29.
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2: Meu nome é Fabiano Uemoto Guimarães, eu sou de São Paulo, a minha conversão que eu tive no país do Japão. Quando saí de São Paulo, tinha 18 anos, eu fui por um propósito de trabalhar e ganhar dinheiro a esse país do Japão. Só que Deus, ele tinha uma promessa muito forte da minha vida desde quando eu nasci, mas eu não queria saber nada do evangelho. Mas quando cheguei ao Japão, eu deparei com Deus. Com 18 anos de idade, eu trabalhei na Toyota, ganhei muito dinheiro mesmo. Mas passou algum tempo, quando tinha 26 anos de idade, o diabo ofertou a minha vida. Lançou um propósito diabólico e eu comecei a trabalhar dentro de uma balada como go-go boy. Mas de repente, passou alguns meses, eu quase morri, quase desci completamente à sepultura. Porque eu brinquei com Deus desde quando estava aqui no Brasil, em São Paulo. Mas quando tinha 26 anos de idade, aí eu tive uma experiência com o Redentor, na beira da morte. Nessa época que eu aceitei Jesus Cristo, que eu tive encontro verdadeiramente com Cristo, porque aqui no Brasil eu tinha aceitado Cristo, mas não tinha me convertido completamente. Mas há 26 anos de idade, na beira da morte, quando dois iacuzá significa mafiosos, dois mafiosos tentaram me matar no Japão. Foi encontro com a morte que eu aceitei Jesus de verdade. Naquele dia, eu tive uma visão muito clara no céu. Um anjo do Senhor veio e apareceu e veio conversar comigo dizendo: Fabiano, acorda, Fabiano, acorda, porque Jesus tem uma grande obra na sua vida. Quando vi aquela voz de um anjo a dizer para mim, acorda, aí caiu a realidade, a resposta. Eu tinha que acordar espiritualmente, porque eu estava morto completamente espiritual. Mas quando o Yakuza, o mafioso, apontou a faca para me matar, aí Deus grandemente falou comigo. Aí naquele dia aceitei Jesus. Mas eu estava sem uma direção, não sabia para onde eu ia, qual igreja que eu ia frequentar. Mas a primeira porta que eu vi numa igreja brasileira no Japão, eu entrei. Igreja Pentecostal Deus Amor do Japão. Quando entrei, eu avistei o pastor pregando a palavra de Deus. E quando ele pregou, ele fez a apelação. O pastor disse: quem entre vós quer aceitar Jesus Cristo, levanta a sua mão. Eu estava confuso dentro de mim, dizendo: mas eu já aceitei Jesus Cristo. Aí vi um dos obreiros e disse para mim: você quer ser escolhido de Deus? E eu perguntei: o que significa isso? É aceitar Jesus Cristo. E o obreiro disse: vai até lá na frente, confessa os pecados, você precisa confessar os seus pecados. Aí eu fui lá na frente e disse para o pastor: eu quero esse Jesus na minha vida. Eu precisava acordar espiritualmente. E quando aceitei Jesus, pastor, Deus me levantou, Deus me ressuscitou espiritualmente. Passou 6 meses, eu fiz o discipulado, passou 1 ano, eu desci as águas, passou 2 anos, eu fui consagrado a cooperador, passou 3 anos, eu fui consagrado evangelista, e quando fui a evangelista, eu comecei a pregoar no Japão todo. Fiquei mais ou menos quase 16 anos no Japão fazendo a obra na igreja pentecostal Deus Amor. Pode ser que hoje você está ouvindo esse testemunho, esta conversão. Pode ser que você está morto espiritualmente. Pode até ser que você está afastado de Jesus Cristo. Então acorda, porque você pode ainda há tempo de aceitar Jesus Cristo. Porque 16 anos atrás eu aceitei Jesus Cristo. Mas a conversão na realidade foi na igreja pentecostal Deus e Amor. Então você que está ouvindo, aceita Jesus. Você que está ouvindo, receba Jesus Cristo. Porque eu deparei com a morte, mas quando aceitei Jesus, eu não morri. Porque eu ia morrer na mão de um mafioso. Deus abençoe você grandemente e fica na paz do Senhor Jesus.
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5: A paz do Senhor Jesus, meus irmãos e minhas irmãs, ouvintes do programa Voz Libertação, aqui é o irmão Ítalo, da cidade de Arujá, interior de São Paulo. Gostaria de dizer que a época que marcou mais a minha vida na Igreja Deus e Amor é quando eu nasci em 1987. Minha mãe já era desse ministério, minha mãe Exaltina, através do programa Voz Libertação, o saudoso missionário Davi Martins Miranda, não foi nem na igreja, foi em casa, lá em Fortaleza, Ceará, onde ela morava. Ela aceitou Jesus através desse maravilhoso programa. E ela sempre contava isso, e isso ficou marcado na minha vida. E também, sem falar, os hinos antigos, os discos que a gente tinha, né? Na época que nós tínhamos toca-disco, todo domingo, todo fim de semana, assim, pela manhã, minha mãe colocava, a gente tinha uma pilha de disco da Voz da Libertação, então nós ouvíamos Débora e Leia, né? É um LP que eu ouvi muito na minha infância, foi Coração Quebrado, Sangue Inocente, e tem um monte de LP, de hinos que realmente marcou a nossa vida. A Missão de Jesus, da irmã Irene Miranda, né, do LP Galileu, o hino Galileu, né, que se tornou o hino oficial do programa Voz Libertação, né, também os Testemunhos de Cura, muita coisa também. Já o programa Mensagens Cantadas, que a gente já acompanhava já nos anos 90. Então, parabéns, Igreja Deus e Amor. Deus abençoe pelo seu aniversário. Temos muita história para contar e muita bênção para contar. Então, foi isso que marcou a minha vida. Amém? Deus abençoe.
6: A oração, ela é uma força geradora que mantém o crente em pé. Quando Deus disse, Jeremias, clama-me e eu te responderei. Anunciar-te-ei coisas grandes e firmes que não sabe. Foi o momento em que Jeremias estava passando por uma grande prova. E Deus chamou a atenção de Jeremias para Jeremias clamar a ele. Então nós sabemos que um clamor que vem do fundo da nossa alma, ele chega perante o trono de Deus e Deus nos traz a resposta. 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E nós temos orado em prol da Igreja do Cordeiro na terra. Sabemos que os dias são maus, os dias são difíceis. 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A igreja em geral está de joelho dobrado, orando em prol desta causa. Mas Deus conta com você. Se una com a igreja, se una com a diretoria e Deus será grandemente glorificado.

0: Graça e paz, ouvintes desta programação. Aqui quem vos saúda é seu irmão em Cristo, presbítero André Azevedo, responsável pela central de Esteio. Estou passando aqui para parabenizar a nossa igreja pentecostal, Deus e Amor, pelos 64 anos de salvação de almas, de cura, de milagres, de libertações. Esta é uma igreja firmada na rocha.
1: Paz do Senhor Jesus a todos, ouvintes do programa Voz da Libertação. Aqui quem fala com todos vocês é seu irmão em Cristo, Diácono Vinícius Carvalho, atual responsável da nossa Central Santa Rosa em Porto Alegre, passando aqui para parabenizar a nossa Igreja Pentecostal Deus e Amor pelos seus 64 anos de história, 64 anos de vidas transformadas, 64 anos de milagres, 64 anos de uma igreja firmada na rocha. E lembrando a todos o que Paulo nos escreve na sua primeira carta aos Coríntios, capítulo 13, o versículo 11, porque ninguém pode pôr outro fundamento além do que já está posto, o qual é Jesus Cristo. Nós temos um fundamento e por isso nós estamos firmes na rocha. Parabéns, IPDA, parabéns a todos os ouvintes que fazem parte desta história. Deus abençoe.
2: Olá, saudação de paz a todos os ouvintes do programa Voz da Libertação. E vos saúda meu sermão em Cristo, Diácono Samuel Aguiar, atual responsável da sede setorial de Guaíba. O motivo da minha participação é para parabenizar a Igreja Pentecostal Deus e Amor pelos seus 64 anos de história, 64 anos de existência. E no dia 13 e dia 14 de junho, nós estaremos comemorando esta grande festa, nesta grande festa que acontecerá na sede mundial em São Paulo, na Avenida Prefeito Passos, número 10, na cidade de São Paulo. Nós somos uma igreja fervorosa, nós somos uma igreja firmada na rocha. Que Deus abençoe, um forte abraço em nome de Jesus.
3: Três horas e 46 minutos.
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6: A paz do Senhor a todos, irmãos e amigos, ouvintes desta programação. Aqui é o seu irmão em Cristo, pastor Júlio Souza. E estamos aqui para mais um momento de reflexão na palavra de Deus. E o tema de hoje é: vigie e ore para não entrar em tentação. A leitura está no Evangelho de Marcos, capítulo 14, versículo 38. Diz assim a palavra de Deus: vigiai e orai para que não entreis em tentação. O espírito, na verdade, está pronto, mas a carne é fraca. Preste atenção no que nos diz a palavra de Deus. Jesus está pedindo duas atitudes para os seus discípulos. Jesus havia os levado para orar com ele no Getsêmani, Pedro, Tiago e João. Jesus pede que eles aguardem enquanto ele vai mais à frente para orar. Contudo, Jesus esperava que eles também estivessem orando enquanto o mestre mais à frente orava e se derramava diante do seu pai. Contudo, eles dormiram mesmo diante do momento que se aproximava em que Jesus Cristo seria entregue para ser crucificado. Os discípulos não entendiam a necessidade urgente de eles estarem orando e também vigiando. Eles dormiram, estavam cansados, estavam carregados. O desejo de Jesus era que eles estivessem de prontidão, que eles orassem, que eles estivessem atentos. A ordem de Jesus é de vigilância e oração, para que eles não entrassem em tentação. Certamente é que podemos ser tentados. O perigo é entrarmos na tentação. A tentação pode vir até nós. Isto era o que Jesus estava advertindo os seus discípulos. A tentação viria a eles. Para eles não entrarem na tentação, precisavam estar em vigilância e oração. Não apenas a vigilância, mas também a oração. A vigilância nos fala da nossa atenção, É uma questão que cabe a nós. A oração é a busca do poder de Deus e a comunhão com Deus. Pelo que Jesus vai explicar na parte B do versículo, o espírito, na verdade, está pronto, mas a carne é fraca. Precisamos vigiar para que a carne não se sobressaia adiante do nosso espírito, para que não andemos pela carne, mas pelo espírito. Devemos orar para que o nosso espírito esteja em comunhão com Deus e não dê lugar para a carne. E assim, viemos a cair, a entrar na tentação. Aqui o Senhor acrescenta a ordem de orar, mas não apenas orar uma vez. A palavra do grego utilizada remete para continuar orando, ou seja, atitude contínua de oração, a fim de não entrar em tentação. Em tempos de grandes tensões, somos vulneráveis à tentação. Jesus nos deu um exemplo de como resistir, de como vencer a tentação. Jesus nos dá o exemplo de orar a Deus. Ainda nesse capítulo 14, versículo 35, lemos: e tendo ido um pouco mais adiante, prostrou-se em terra e orou para que, se possível, passasse dele aquela hora. Jesus está no momento de agonia, está preocupado, seu emocional está em grande tensão. Certamente que, como Deus, ele não temia, mas na sua natureza humana, ele já sentia previamente as dores daquilo que ele sofreria, daquilo que ele passaria. Contudo, neste momento, para não titubear, para não ceder, ele vai falar com Deus. Ele vai orar, ele vai buscar do Pai Celestial a força para aquele momento. Se prostra em oração. Certamente que a oração, ela nos dá não apenas a direção, mas também nos dá o poder suficiente para que nós, em momentos de vulnerabilidade, momentos de tensão, momentos de agonia e até de indecisão, a gente tenha a força de Deus para vencer, para continuar em pé. Em segundo lugar, temos aqui, ainda neste capítulo, versículo 33, que Jesus procura a presença, a ajuda de amigos, de pessoas próximas. O texto diz: e tomou consigo a Pedro e a Tiago e a João, e começou a ter pavor e a angustiar-se. Ainda que os amigos de Jesus tenham até falhado, né? Jesus vai chamar a atenção deles por várias vezes, porque dormiram e não oraram, não vigiaram. Mas Jesus aqui está dando um exemplo para nós de que, em momentos difíceis, cabe ao cristão, cabe a nós procurar ajuda de pessoas, procurar ajuda de amigos. Jesus está, repito, tenso pelo momento que lhe aguarda. Ele poderia dizer: sou Deus, sou filho de Deus, eu resolvo tudo sozinho. Contudo, ele vai chamar amigos para ir com ele no momento em que ele se sentia agoniado. Precisamos também observar esse detalhe na vida de Jesus. Podemos contar com pessoas, podemos contar com amigos espirituais, no sentido, pessoas espirituais que serão nossas amigas, serão nossos amigos no momento que a gente precisar de força. Ninguém é super-homem, ninguém é super-crente. Deus coloca pessoas à nossa volta para nos ajudar, para nos dar suporte em momentos em que a gente talvez não encontre um equilíbrio, talvez não encontre, eu diria, o vigor para da gente mesmo se levantar e caminhar. Momentos em que a gente se sente realmente abalado. Precisamos contar com pessoas, precisamos contar com amigos. O próprio Jesus nos dá este exemplo. Em terceiro lugar, nós vemos que Jesus resiste àquele momento. Observe que Jesus está tendo um momento de agonia por conta de sua missão, que era muito difícil. Ele chega a pedir ao Pai: Senhor, se possível, afaste de mim esse cálice. A angústia, o pavor era muito grande. Poderíamos até dizer que naquele momento havia até a tentação de ele não executar aquela missão. Mas, em terceiro lugar, vemos o exemplo de Jesus. Ele se concentra no propósito do Pai para ele. Ainda que neste caminho ele encontrava a dor e o peso da cruz, ele olha para o propósito. Versículo 36. E disse: Abba, Pai, todas as coisas te são possíveis. Afaste de mim esse cálice. Não seja, porém, o que eu quero, mas o que tu queres. O momento é difícil, mas Jesus prefere aceitar o que o Pai quer para a vida dele. Ainda que ele pede: Senhor, se possível, afaste de mim este cálice. Mas, Senhor, não seja a minha vontade, não seja o que eu quero, mas o que tu queres. Mais uma vez, temos aqui um grande segredo de Jesus para a nossa vida. Para a gente não desistir em meio à tentação. Para a gente não desistir quando as dificuldades batem à porta, quando a tensão é mais forte que a nossa força e o nosso vigor. Foquemos no propósito de Deus para a nossa vida. Que possamos abrir mão daquilo que parece para nós mais coerente. Daquilo que às vezes até para nós parece ser o mais fácil. Até porque a tentação sempre propõe um caminho mais fácil. Um caminho mais simples, menos complicado. Jesus diz: Senhor, é difícil. O cálice é um cálice de dor. Mas não permita que a minha vontade seja feita, mas a tua. Se a gente focar no propósito de Deus, a gente consegue superar a tentação. Se a gente pensar que aquilo que Deus tem para nós é muito melhor, a gente vai abrir mão da nossa vontade para fazer a vontade dele. Que Deus o abençoe. Temos aqui mais uma reflexão. Para vencer a tentação, precisamos vigiar e orar. Jesus vai dar o exemplo, orando, chamando pessoas para ajudá-lo e concentrando-se sempre no propósito de Deus. Que Deus o abençoe. Esta foi a nossa meditação, a nossa reflexão dentro do programa A Voz da Libertação.
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0: o Senhor diante de nós, não seremos abalados. 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
7: Temperatura 8 graus.
8: 4 horas.

0: excesso de reclamação. O foco contínuo nas coisas ruins adoece o ambiente e a própria mente humana. Reclamar verbalmente de forma rápida, esporádica e natural sobre um dia ruim é totalmente normal e saudável até para o rápido alívio das tensões diárias de qualquer pessoa. Agora, o problema começa quando isso torna-se muito recorrente, né? Quando o desabafo, ele começa a ficar inaceitável e a pessoa se torna muito amarga e constante, com um olhar negativo sobre a vida. O inteligente cérebro físico da pessoa muito, né, reclamona, vicia fortemente na grande tóxica negatividade e passa sempre a enxergar perfeitamente os piores defeitos. Esse comportamento é bem ruim, né, um comportamento de mau humor crônico e eleva logo a alta pressão interna do coração e prejudica consideravelmente até a digestão dos alimentos, né, da comida que a pessoa come. Para quebrar definitivamente esse comportamento, esse padrão tóxico diário, é preciso adotar aí um forte hábito de silêncio positivo nas horas mais críticas. As antigas e vazias críticas severas, muito rasas, devem ser trocadas ativamente e por boas propostas visíveis de resoluções para os problemas. A postura de alma muito grata também ensina a mente conturbada e ferida a valorizar as pequenas e lindas vitórias, em vez de apenas olhar aí, né, esse copo vazio e lamentar sobretudo os doces lábios puros que apenas e somente pronunciam aí belas palavras que edificam maravilhosamente a alma, colhem as mais lindas, seguras e duradouras amizades sinceras. Então é muito importante você sempre olhar aquele copo meio cheio, reclamar menos e agradecer sempre mais. Rotina estruturada. A boa previsibilidade dos nossos horários traz grande segurança contra a ansiedade. A imensa desorganização das tarefas da nossa semana é um dos maiores gatilhos do estresse para o coração acelerado. E não ter uma ideia clara daquilo que vai acontecer nas próximas horas gera uma enorme ansiedade paralisante em todo ser humano. A construção de uma rotina diária firme, sem exageros, devolve o valioso senso de controle do dia. E ter horários fixos para tomar o café e dormir ajuda maravilhosamente a regular o nosso velho relógio biológico. O corpo físico adora a previsibilidade rotineira e funciona melhor quando compreende o compasso das horas ricas. As noites de sono melhoram rapidamente depois que a mente aceita o padrão da sua agenda. A estratégia inicial para arrumar o caos mental é colocar num papel os três maiores focos, mais importantes. Realizar a tarefa considerada mais difícil logo nas primeiras horas aí da manhã tira, né, esse peso das costas. Essa organização mental diária afasta as distrações alheias que roubam a paz preciosa aí de todos. E é fundamental sempre, né, conseguir agendar as necessárias pausas de descanso intercaladas na sua rotina intensa e muito forte. A rotina matinal não deve parecer uma prisão, mas sim um trilho seguro para nos guiar muito bem. O dia planejado com amor resulta em uma cabeça que deita pacificamente no travesseiro de plumas e descansa muito bem.
1: 4:05.
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Eu quero lembrar vocês que nós estamos no ano do aniversário da nossa igreja. Estou muito feliz de poder fazer parte desta história. Você também que é membro, você que um dia passou por aqui ou em uma das nossas igrejas, você faz parte desta história. Você que sempre está nos visitando, também faz parte desta história. E nós vamos celebrar ao Senhor por mais um ano de fundação da Igreja Deus de Amor e do programa A Voz da Libertação. E como tem passado rápido, como tem passado rápido os dias, né? Os dias passam que a gente nem vê, né? Estamos aí completando 64 anos e eu quero estar aqui. Você também precisa estar aqui. Venha celebrar ao Senhor o quanto você tem recebido de bênçãos, o quanto o Senhor tem te sustentado, não é? Você tem participado dos nossos cultos, tem sido abençoado você e a sua família. Venha estar conosco. Serão 2 dias de festas, 13 e 14 de junho. Dia 13 nós teremos de manhã o culto, onde eu estarei pregando a palavra de Deus, louvando ao Senhor e orando com todas as mulheres de fé, na palestra com mulheres de fé aqui no Auditório Renascense, das 10 às 11h30. 1h30 estaremos reunidas em oração, estaremos em consagração. Nós queremos convocar a todas as mulheres que estejam em consagração neste dia 13, no sábado. Então, de manhã, das 10 às 11h30. Depois, das 2 às 6, teremos aqui no lounge Garagem Cristã. Estarão falando sobre música, teremos várias palestras sobre música, estaremos ouvindo os cantores da Garagem Cristã. Depois, das 7 às 9, culto Jovem Regenere e Expansão juntos. Culto de Expansão Jovem e do Regenere no Auditório Renascense. No domingo, de manhã, culto de oração, onde a irmã Lorena vai estar lançando o Ministério de Intercessão Global. É um novo ministério que nós estamos lançando agora, onde todas as igrejas estarão orando por um único tema, naquele mês, naquela semana, naquela festividade, naquela campanha. Então teremos este ministério, ou seja, tem uma continuidade agora com um novo nome, né? Teremos esta, vamos dizer assim, este novo ministério, Ministério de Intercessão Global, domingo de manhã, das 9 às 10h30, com a irmã Lorena. Das 10h30 às 11h30, teremos ordenação de diáconos, presbíteros e pastores, também no Auditório Renascense. E, finalmente, às 14 horas, o culto celebrativo dos 64 anos no Templo 1, onde teremos a participação da diretoria, de todos os cantores. Enfim, todos nós estaremos reunidos neste grande evento dos 64 anos da nossa querida Igreja Pentecostal.

0: A paz do Senhor a todos os ouvintes do programa Voz da Libertação. 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
2: 4:01 em São Paulo. Bom dia pra você. Domingo 7 de junho de 2026. Na comunicação, seu irmão em Cristo, diácono Natiel Reis. Esta é a madrugada do Socorro de Deus, aqui da Rádio Deus é Amor. E comigo ainda ele, Márcio Luiz com S. Está aqui na sonoplastia, trabalhos técnicos, aqui na técnica de áudio da sua central de produção internacional. E nós estamos falando do aniversário de 64 anos da nossa Igreja Deus e Amor. Estamos em ritmo de festa, estamos em clima de 64 anos da Igreja Pentecostal Deus é Amor.

E você faz parte dessa história. Mande a sua mensagem pra cá agora, 11 982 92 33 92. Interaja comigo, você que já tá acordando, você que ainda nem dormiu porque tá trabalhando, daqui a pouco vai chegar em casa, espairecer a mente, descansar um pouco. Mande aí a sua mensagem, 11 982 92 33 92, é o seu WhatsApp. É o seu meio de comunicação com a Central de Produção Internacional para conversar com a gente. O José Rodrigues já mandou a sua mensagem aqui dizendo: bom dia, pastor Natiel, na paz do Senhor Jesus. Sou o José Rodrigues, da cidade de Mojimirim, interior de São Paulo, e peço que me apresente em oração. Que Deus abençoe e tenha misericórdia da minha vida e de toda a minha família. Deus abençoe você também, tá bom? José, ligado aqui conosco na Rádio Deus e Amor, mandou mensagem agora mesmo aqui para a Central de Produção Internacional. Quem mais com a gente ligadinho? A Cláudia mandou a sua interação aqui. Cláudia, bom dia para você também, na paz do Senhor Jesus. Diz que tá com dores fortes nos rins. Vamos orar por você. Daqui a pouco mais aqui na Rádio Deus e Amor, inclusive terá aquela oração do amanhecer, já quando o sol está aparecendo, já quando o dia está raiando, é a confirmação do nosso Deus. Mais um dia começou, alegria no coração, entusiasmo, a esperança retornou. Jesus vive, ele vive e reina para sempre. Hoje é domingo, dia do Senhor, dia de buscarmos a face dele com muita fé. Às 9 horas da manhã é o culto Busca do Espírito Santo, famílias em busca do Espírito Santo. Pregador da palavra de Deus, usado nas mãos do Senhor, vai trazer uma mensagem ao nosso coração. E às 3 horas da tarde é aquele culto especial. Primeiro culto de domingo deste mês de junho aqui na sede mundial. Ó, um culto pentecostal. Pastor Kleber de Oliveira pregando a palavra de Deus, orando por todos. 3 horas da tarde, hein? Confirmado. Nosso Deus vai usá-lo de forma tremenda. Traga os enfermos. Se você está doente, venha. Venha com fé, venha com esperança. Venha com expectativa em Cristo. Coloque nele a sua fé. Porque quando você coloca nele a sua fé, ele não te decepciona. O homem pode te decepcionar. As pessoas podem prometer e não cumprir. As pessoas podem...

0: podem ser indignas, infiéis, as pessoas podem ser imaturas, por vezes podem machucar os seus sentimentos, mas quando você colocar em Cristo a sua fé, a sua esperança, Ele não te decepciona. Ele está com você a todo momento. Olhe para o alto, de onde vem o teu socorro, o teu Criador, o Criador dos céus, da terra, do universo, das coisas visíveis e invisíveis. Das coisas visíveis e invisíveis, é Ele que é o Criador, nosso Deus, Criador de todas as coisas. Agora são 4:15. Bom dia, São Paulo! Bom dia, Brasil!
1: Meu nome é Wesley Rangel, moro na cidade de Jacareí, tenho 28 anos, e o testemunho que eu tenho para contar para os irmãos é para edificar a fé de você que está ouvindo esse testemunho. Nasci em berço evangélico e, para resumir, aos 14 anos de idade me afastei dos caminhos do Senhor e fui me envolver com drogas, mas eu tinha uma diferença onde eu não usava, onde eu fui vender, fui ser o famoso aviãozinho, e eu comecei a vender drogas, e o inimigo foi me levando para esse lado onde eu me afastei totalmente da presença do Senhor. Mas vivendo esse mundo das drogas, vendendo, chegando até a ter o meu próprio ponto de droga, própria biqueira, como se diz, o inimigo não conseguiu ali me abater, não conseguiu fazer com que a minha vida fosse ceifada. Assim então, de um dia para o outro, foi mudando, fui conhecendo novas amizades e fui conhecendo o outro lado da vida, aonde seria aí o lado em trabalhar em segurança de casas noturnas. Fiquei dos meus 17 anos até os 21 anos de idade trabalhando em baladas, em casa noturna, e minha mente virou totalmente. Eu tomei nojo de drogas, tinha raiva de quem usava drogas, e foi entrando na minha mente o desejo de maldade com as pessoas. Hoje, tendo o entendimento que eu tenho, estando na presença do Senhor, eu posso ver que o que agia dentro da minha vida, dentro de mim, na minha alma, é um espírito ruim, onde o meu desejo era fazer maldade para as pessoas, onde o meu desejo era matar as pessoas, dar tiro. Graças a Deus, Deus não permitiu que eu chegasse a matar alguém, que eu chegasse a dar tiro em alguém, mas era um desejo que tinha no meu coração, e eu fazia muitas ruindades de bater, de judiar. Isso, infelizmente, eu cheguei a fazer. Mas eu quero dizer para você que tem um filho afastado, que tem o seu esposo afastado dos caminhos do Senhor. Uma vez eu estava saindo de casa, como eu disse, eu moro em Jacareí e trabalhava aqui em São Paulo. Eu saindo da minha casa, a vizinha da minha mãe disse para minha mãe assim: nossa, todos os seus filhos, seu esposo, servem ao Senhor e são temente a Deus. Somente o Wesley que tá nesse caminho e é a ovelha negra da família. E eu lembro que a minha mãe falou assim: eu só não digo que ele não tem mais jeito, porque o Deus que eu sirvo é o Deus do impossível. E isso foi uma semente que ficou gravada no meu coração, uma semente que ficou gravada e eu não conseguia tirar isso da minha cabeça. E toda vez que eu ia para casa, eu voltava para casa de São Paulo para casa, a minha mãe falava: eu estou orando por você, eu estou jejuando por você. E eu tinha um vício, o único vício que eu tinha. Eu não bebia, não usava drogas, mas eu fumava um cigarro. E eu falava: mãe, eu só não volto, talvez eu não volto por causa do meu vício do cigarro. E Deus começou a quebrantar. O que eu quero dizer para você? A minha mãe, ela não desistiu de mim. Foi 14 anos que eu fiquei afastado dos caminhos do Senhor. E um belo dia eu cheguei em São Paulo para trabalhar, na empresa que eu trabalhava, e eu perdi o desejo de trabalhar. Eu não queria mais sair pra rua pra fazer escolta, não queria mais, não tinha mais aquele prazer. Eu tinha um prazer muito grande por armas, e daí eu fui perdendo esse desejo, fui perdendo esse prazer, e Deus começou a trabalhar no meu coração. Comecei a namorar a minha atual esposa hoje, e ela era afastada dos caminhos do Senhor. Sendo assim, ela voltou, fazia 6 meses que ela tinha reconciliado com o Senhor. E foi passando o tempo e a minha esposa, ela sempre falava para mim: por que que você não volta para a igreja? Por que que você não vai para a igreja? E eu falava para ela: eu só volto para a igreja o dia que Deus me colocar de pé dentro da igreja e contar tudo o que eu estou passando, contar tudo a minha vida, o que eu passei. Sendo assim, eu volto para a igreja. E eu, como conhecedor da palavra, eu não perdi o temor. Eu sempre orava, sempre pedia para Deus falar o meu coração. E um belo dia chegou numa campanha na terça-feira. Eu lembro até hoje que eu cheguei no culto, a igreja estava tinha poucas pessoas, estava bem vazia. E a primeira oportunidade que o meu irmão teve para dar uma saudação, ele pediu para que eu me colocasse de pé, e ali ele contou toda a minha história, contou tudo que eu estava passando, que a minha alma estava cansada. Eu na rua era uma pessoa feliz, eu trabalhando eu era uma pessoa feliz, eu sempre sorrindo para todo mundo, não sou de demonstrar minha tristeza, mas quando eu deitava para dormir, que eu estava sozinho, era a hora que o inimigo me atribulava, era a hora que o inimigo começava a jogar setas e eu não tinha mais um rumo na minha vida. A partir desse momento, eu lembro até hoje, foi dia, hoje faz, agora está fazendo 2 anos e meio que eu me reconciliei. Ali eu pude ser renovado, fui liberto do vício do cigarro. Eu me reconciliei na terça-feira, na quarta-feira eu já não fumava mais. Faz 2 anos e meio que eu me reconciliei. Hoje, na onde eu congrego, eu sou obreiro na casa do Senhor. Para honra e glória de Jesus, tenho no ministério do louvor, que Deus me deu o ministério do louvor, estamos engatinhando. E esse é só um pouquinho para edificar a tua fé. Não desista do teu filho, não desista do teu esposo, por mais que todos digam que não tem jeito, o Deus que nós servimos é o Deus do impossível. A minha mãe, ela nunca desistiu de mim. Meus irmãos falavam que eu não tinha mais jeito, meu pai falava que eu não tinha mais jeito, mas a minha mãe, ela sempre em campanha de orações, sempre orando e buscando, ela não desistiu de mim. E por isso hoje eu posso dizer que eu sou um milagre, uma transformação para a honra e glória de Jesus.
0: 4h20, obrigado Wesley, que lindo depoimento que você nos trouxe nesta madrugada do verdadeiro socorro de Deus aqui na Rádio Deus e Amor. Wesley é prova de que o poder de Deus se manifesta. Sim, uma mãe quando ora, uma mãe quando busca a face de Deus, tem efeitos gigantescos no mundo espiritual, no mundo físico, no metafísico. Meu irmão, minha irmã, olha só, você que está passando aí uma dificuldade. Atendi há pouco aqui uma mãe que ligou na Central de Produção Internacional, preocupada com o filho, porque saiu, não deu notícias para onde ia, que horas voltaria, e eu orei com ela aqui. Quantas mães estão hoje vivendo isso, uma desolação tão grande, porque os filhos que foram criados com tanto amor, com tanto esmero, com tanto esforço, agora estão totalmente desbandados para a promiscuidade, para as coisas do mundo. Mas o nosso irmão Wesley é prova de que vale a pena, sim, vale a pena nós continuarmos orando. Você, mãe, continuar orando. Você, pai, continuar orando. Você, tio, tia, avô, avó, continue orando pelo seu neto, pelo seu filho, pelo seu sobrinho, porque Deus fará coisas grandes. E tá aí o depoimento lindo que vai falar mais ainda ao seu coração ao longo deste dia, porque você vai ficar mentalmente refletindo e aprendendo a respeito do que o nosso Deus pode fazer. Apenas coloquemos diante dele a nossa fé, a nossa esperança, e ele fará coisas maravilhosas, coisas que ainda não conseguimos entender. Por que passamos lutas? Por que passamos tantas provações? Por quê? Nós perguntamos o porquê, o porquê e o porquê, e Deus nos diz: aprenda o para quê. Aprenda que para todas as coisas há um propósito. Madrugada para você, linda, linda. Tá amanhecendo, daqui a pouquinho o sol aparece. Aqui em São Paulo tá fazendo 9 graus. 9 graus, um clima gelado, muito frio em São Paulo. Olha, você que for sair agora, tá dentro de casa, quentinho, não esqueça de levar agasalho, porque São Paulo pode enganar um pouco. Outro dia eu saí, tava quente o dia, amanhecendo ainda. Disse: ah, vai esquentar o dia. Saí de casa desagasalhado. Aí quando foi virando um pouquinho mais à tarde, aquele frio bateu de novo. Estava despreparado, né? Mas já aprendi a lição. O nortista aprende a lição uma vez. Lá a gente não tem frio, Márcio. É uma chuva. Inclusive tá atípico. Em Belém tá chovendo bastante. Todos os dias. Praticamente o dia todo. E agora lá é verão. Enquanto aqui a gente vai entrar no inverno, lá é verão. Verão, verão amazônico, mas ainda tá chovendo bastante. Atípico, hein? E aqui tá frio. E você que virá o aniversário de 64 anos da IPDA, também não esqueça. de colocar na sua mala roupa para frio, roupa de frio quentinha, aquela meia aveludada que esquenta os pés. Se você tiver muito frio também, luva para as mãos. É importante também aquele protetor de orelhas. Tem gente que usa, eu não gosto muito de usar não, mas tem cara que gosta de usar os protetores aí para ficar mais quentinha a orelha dele. Mas tá bem, tá assim, tá bom. A gente tá na campanha de doação de agasalhos, inclusive, né, Márcio? Pra Fundação Reviver, a Fundação Reviver e a Associação Reviver Help Deus e Amor, que ajudam com muito amor as pessoas carentes, necessitadas. Olha, é importante nós olharmos com empatia, amor, cuidado com o próximo. Vou pedir aqui pro Márcio colocar na linha, no gatilho, essa campanha linda, que inclusive eu acho muito importante. Nós ao longo de todo o ano fazemos campanhas específicas para o período, e esse período gelado requer muita atenção. Roupas quentes, suéteres, jaquetas, essas jaquetas mais quentes, né? Com tecido que realmente seja térmico, que isole bem o calor, a temperatura humana ali agradável. Então, olha, a gente vai essa vinheta rápido, bem legal para você. Anote a forma como você pode ajudar as instituições de EVV a manterem as pessoas mais quentinhas nesse inverno. Seu amor, seu cuidado vai aquecer muitas pessoas. Olha aí. O momento é difícil. Caminhada. Essa linda canção para você. Débora Miranda. O Márcio vai puxar aí. Que ano é essa linda canção? Lançamento dos anos 90. Salvo engano, porque não sou dessa época. Mas o Márcio é. É jovem, mas é dessa época. Tá aqui na flor da idade. Mas bora então a vinheta? Fundação Reviver e Associação Reviver Help Deus e Amor, recuperando vidas com amor.
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0: 4h28, hora certa para você que tá aí se preparando pra lida deste domingo. Tem gente que emendou feriado, mas a gente não emenda feriado não. Aqui a gente aumenta o trabalho no feriado. A missão continua aí de por todo mundo e pregar o evangelho a toda criatura. Estamos felizes com Deus. Estamos contentes em podermos anunciar este evangelho. É uma oportunidade única e com toda certeza você tá aí bem acompanhado. Rádio Deus e Amor em todo o território nacional. Deixa eu ver se tem alguém aqui. Daqui a pouco tem eu mais um com a nossa irmã Débora Miranda. Esse quadro tão especial que tem revolucionado a forma de discipulado das pessoas. Wesley. Bom dia, irmão. Eu creio em Jesus. Sou viciado em álcool. Todos os dias Tento parar, mas não consigo. Perdi tudo. Peço oração para vocês. Sou Wesley, de Goiânia, Goiás. Wesley, olha, obrigado aí por ter mandado a tua mensagem, por ter compartilhado um pouco dessa tua dificuldade. Somos irmãos em Cristo, sim, irmãos na fé. E Cristo Jesus é quem te dá a libertação, tá bom? Ele quem te dá a vitória completa. Inclusive, a palavra do Senhor diz, Jesus afirmou, se o Filho do Homem vos libertar, verdadeiramente sereis livres. E eu quero, em nome de Jesus, orar por você, orar para que Jesus te liberte e essa vitória vai alcançar a tua vida, tá bom? Wesley, um forte abraço para você aí de Goiânia, Goiás e a todos que ouvem a rádio Deus é Amor. Creia na vitória completa para sua vida. Deixa eu ler mais uma mensagem aqui, Joyce, melhor, Jace Pereira, tá aqui, ó. Jace Pereira, bom dia. Ela é de Canaã, Jaçanã. Parece que a madrugada tá vindo, né? É Jaçanã, peço oração, Deus abençoe, obrigado. Jace. É, Márcio. E a madrugada vai avançando. E a gente tá aqui, né? Falando do amor de Deus. A última mensagem, Márcio, prometo, já vou chamar o quadro. Maria Aparecida, parabéns pelo ótimo atendimento aos ouvintes da Rádio Deus e Amor, Maria de Minas Gerais. Obrigado a você, Maria. Obrigado pela mensagem, pelo carinho, pela interação sempre aqui com a gente, tá? Sempre que quiser, fica à vontade. Estamos à disposição aqui do Reino de Deus para cuidarmos da melhor maneira possível dos nossos irmãos. É assim, somos uma igreja, família. E a família sempre tem um ombro amigo, né? Sempre, sempre, sempre. E somos esse ombro amigo da madrugada. Madrugada do Socorro de Deus. Tem aqui o Márcio com o ombro amigo dele. Natiel Reis com o ombro amigo. E claro, a Igreja Deus e Amor como uma família com esse ombro amigo. Agora são 4h31 para você. Vamos ao quadro Eu Mais Um. Nossa irmã Débora Miranda traz uma lição importante de aprendizado, ensino e aprendizado da Palavra de Deus aos novos convertidos, esse quadro que tem sido alimento diário para as nossas vidas.
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5: Com alegria, estamos entrando em seu rádio com o Espaço Eu e Mais Um. Estamos nesta semana falando sobre mordomia cristã, sendo mordomos dos talentos, dos dons, do nosso tempo, enfim, de tudo que Deus tem nos dado. Nós também deixamos aqui o significado de mordomia, de sermos mordomos, ou seja, administrar com diligência, com sabedoria, algo que pertence a outra pessoa. Então, em outras palavras, falando da mordomia na linguagem bíblica, é cuidar das coisas que não nos pertencem, mas têm sido dadas pelo próprio Deus. Ou seja, essas coisas são do Senhor e temos que zelar desses talentos, desses dons que Ele mesmo tem nos dado e confiado para cuidar com bastante sabedoria. Hoje eu quero falar da mordomia do tempo. E antes de seguir adiante, eu quero ainda que você pegue a sua Bíblia. É muito importante você acompanhar o nosso estudo, né, com a palavra de Deus em mãos, porque assim vocês vão lendo os versículos, porque às vezes não consigo ler porque são muitos, mas vocês vão lendo e nós vamos explicando aqui. Efésios capítulo 5, no versículo 16, eu quero ler para vocês, diz assim: portanto, vede prudentemente como andais, não como néscios, mas como sábios. Aí, versículo 16, remindo o tempo, porque os dias são maus, e pelo que não sejais insensatos, mas entendei qual seja a vontade de Deus para convosco. Olha aí, o seu tempo agora deve ser administrado. Quando você não era servo de Deus, não era crente, você usava o seu tempo como você queria. Mas agora, nós devemos administrar este tempo de acordo com o propósito de Deus. Eu vou explicar este versículo. O que é remir o tempo? A palavra remir descoberta nesse texto que você acabou de ler quer dizer exatamente isso, ou seja, os minutos do tempo não podem ser desperdiçados com coisas vãs, coisas que não vão trazer qualquer resultado para a sua vida, principalmente na ordem espiritual. Também eu leio aqui no livro de Salmos, capítulo 90, versículo 12, é um versículo bastante conhecido entre os crentes, que o Senhor diz aqui: ensina-nos a contar os dias de tal maneira. Salmos 90, 12. O que significa isso? Isso significa dar utilidade a cada dia vivido, de modo que você nunca venha a ter o senso de perda. Ah, eu perdi tempo nisso, eu perdi tempo naquilo, né? Como aconteceu com Jeremias, quando ele estava ali junto ao povo de Israel. E ele disse: passou a cega, findou o verão e nós não estamos salvos. Está em Jeremias, capítulo 8, versículo 20. A gente costuma dizer que as 24 horas do dia devem ser divididas da seguinte maneira. Geralmente a gente fala assim, né? 8 horas para o trabalho, 8 horas para o descanso, quando a gente está dormindo, e 8 horas para o serviço de Deus. Agora, se a gente ver na perspectiva da Bíblia Sagrada, esta proposta incorre em erro, porque só se submete ao Senhor apenas uma parte do tempo, né? Então Jesus exerce o Senhorio sobre nossas vidas, sendo nós apenas os seus mordomos. Nossas atividades em qualquer área devem ser exercidas segundo a perspectiva de Deus. Vocês estão entendendo? Seja no trabalho, seja no seu lazer, no seu descanso ou na vida eclesiástica, ou seja, na vida cristã. Porque todo o tempo pertence ao Senhor e deve ser bem administrado. Isso não quer dizer que você não possa ter lazer com a sua família, descansar. Não, mas tudo que você estiver fazendo seja de maneira sábia. Que você esteja usando o seu tempo, usando cada minuto de maneira que venha edificar a sua vida, você crescer no conhecimento de Deus e edificar os que estão à sua volta. Na próxima programação, a gente vai falar mais um pouquinho sobre mordomia cristã, já agora na área financeira. Quer mandar aí uma sugestão de temas que você tem dúvida, ou comentar alguma coisa que já falamos aqui no programa, alguma dúvida? O nosso WhatsApp é esse, 119-8292-3392. Estamos aguardando a sua mensagem. Fiquem na paz do Senhor, se despede Débora Miranda e até a próxima programação.
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6: Senhor, sua irmã Inês Natália Costa Morim, quero relatar uma grande bênção que o Senhor concedeu na minha vida, né? Eu trabalhava, né, de carteira registrada e vim ficar desempregada. Daí eu fiz um propósito com Deus, se o Senhor preparasse um lugar onde Ele e eu, né, viesse a trabalhar e eu ter o meu salário registrado, eu ia contribuir com essa obra maravilhosa, né? E Deus é tão maravilhoso que Ele preparou outro emprego, né? Porque onde a gente estava, eu estava desempregada, só meu esposo que ganhava, e era uma quantia muito baixa nosso salário. Então o Senhor preparou uma outra oportunidade onde hoje eu sou empregada, né? Eu tenho meu salário registrado, meu esposo, e nesse lugar que a gente está hoje, nós ganha 4 vezes mais o que nós ganhava no outro. Hoje eu tenho 2 casas, tenho um carro, tenho saúde, meu esposo, meus filhos, graças a Deus. Você que está ouvindo meu testemunho, que contribua com essa obra, faça a prova de Deus. Deus é maravilhoso. E quem ajuda o próximo, Deus recompensa. Hoje eu estou muito feliz e grata a Deus. E estou relatando meu testemunho para a honra e a glória do nosso Senhor e Salvador Jesus Cristo. Sua irmã Inês Natália Costa Morim, moro na Fazenda Barra, em Figueirão, estado do Mato Grosso do Sul. Amém.
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0: São 4:39 em São Paulo, no horário oficial de Brasília. E eu quero te convidar a fazer a oração de portas abertas, a oração para as pessoas que precisam de um socorro bem presente na hora da angústia. E claramente, o nosso Deus é o maior interessado em abençoar você, é o maior interessado em abençoar a tua vida. Ore comigo onde quer que você esteja e veja e contemple as potentes mãos do Senhor te alcançarem. Senhor Deus, uma vez mais nós estamos em tua presença em oração. Eu oro, Senhor, em favor desta pessoa que precisa de um socorro bem presente na hora de sua angústia. Meu Deus, a porta aberta para o seu bom ganho, para um salário compensador. Espírito Santo de Deus, eu sei que é difícil um homem se levantar pela manhã e ficar na ociosidade, não ter um salário, não ter uma ocupação. É difícil, Pai. É difícil esta senhora, ao ouvir o seu filho, a sua filha, lhe pedir, lhe suplicar alimento, ou uma roupa, um brinquedo, e não ter condições para comprar. Senhor, até mesmo algo básico da sobrevivência, algo básico, meu Deus, do dia a dia. Esta senhora não tem condições, Pai, porque simplesmente as portas estão fechadas. Mas agora, em nome de Jesus, nós estamos orando. O nosso coração se volta a Ti, Senhor, a buscarmos a Tua face com muita fé, Espírito Santo. Senhor, a Tua palavra diz que aquilo que os olhos não viram, os ouvidos não ouviram, aquilo que não desceu, aquilo que o homem não entendeu, aleluias, é o que tens preparado, Jeová. Aqueles que te clamam, aqueles que te pedem. E nós estamos na madrugada do socorro de Deus. Meu Pai, eu oro juntamente com esta pessoa, Senhor. Tu és o maravilhoso, o conselheiro, Deus forte, o Pai da eternidade, o Príncipe da Paz. Senhor, traz alegria de novo para este lar, para esta residência. Traz alegria novamente, Senhor, para esta família. Aleluias, meu Deus, este jovem que tem prospecções, sonhos, objetivos, está saindo agora do ensino médio, Senhor, ele quer ter uma profissão, ele quer ter, Senhor, uma realização de sonhos, ele quer, meu Deus, galgar patamares sociais, de forma a glorificar o teu nome. Ajuda ele, Senhor, ajuda, meu Deus, a entrar em uma boa universidade, Senhor, posteriormente ter um bom trabalho, ajudar os seus pais, Senhor, ter uma subsistência digna. Eu oro, Senhor, para aqueles que já se profissionalizaram, já estudaram, Senhor, já se equiparam de forma a entregarem o melhor de si. Aleluias, meu Deus e Pai, os abençoe de forma poderosa. Os entregue, Senhor, bênçãos. Bênçãos sem medidas. Bênçãos, Pai, para a sua casa, para a sua família. Senhor, aqueles que estão num processo seletivo, Pai, que o Senhor possa fazer com que a bênção chegue também. O milagre, a vitória. Senhor, que eles sejam contratados. Meu Pai, que eles saiam deste aperto, saiam desta situação difícil, glorifiquem ao teu nome, vivam para glorificarem ao teu nome, ó Jeová, Jeová, Jeová, aleluias. Nós oramos, Senhor, e nós te agradecemos, Pai, pela fé, Senhor, pela fé que o Senhor está ouvindo o nosso clamor. Aqueles que vão sair amanhã para buscarem um emprego, vá à frente deles, derrubando as muralhas, tirando os impedimentos. Ei, que maravilha o teu nome, Jesus. Oramos por fé, agradecemos poderosamente ao teu santo nome, Jesus. Amém e amém. Glória a Deus.

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4: Horas e 50 minutos em São Paulo. Agora tem Saúde em Foco para você. Momento de informação com a jornalista Cristine Luiz.
5: E chegou o momento de informação aqui na Rádio Deus é Amor. Realidade alarmante. Transtorno alimentar afeta 10 milhões de pessoas aqui no Brasil. Pesquisa feita na Espanha revelou que aproximadamente uma em cada cinco crianças de 6 a 18 anos apresenta desordens alimentares que podem evoluir para transtornos como anorexia, bulimia e compulsão alimentar se não forem tratadas. Esse problema, ele é mais prevalente entre meninas, com cerca de 30% afetadas em comparação a 17% dos meninos. Aqui no Brasil, cerca de 10 milhões de pessoas sofrem de algum tipo de transtorno alimentar, sendo a compulsão alimentar o mais comum entre eles. O comportamento alimentar dos indivíduos afetados é marcado por extremos como a restrição severa de alimentos ou a ingestão excessiva, frequentemente ligada a descontrole emocional. Essa instabilidade emocional geralmente se origina de traumas na adolescência, embora possa afetar pessoas de outras idades. O tratamento dos transtornos alimentares deve ser individualizado. Envolve uma abordagem multidisciplinar, incluindo nutricionistas, psicólogos e psiquiatras. O apoio profissional é essencial para a reeducação dos hábitos alimentares e para o controle das compulsões, tornando o processo de superação desses transtornos um desafio complexo, mas possível. Saúde em Foco. O especialista explica como alimentação e qualidade de vida podem ajudar ou evitar a disbiose. A disbiose intestinal é o desequilíbrio no crescimento de micro-organismos que naturalmente são encontrados no intestino, podendo causar sintomas como náusea, excesso de gases, desconforto no abdômen, diarreia ou prisão de ventre em alguns casos. Desequilíbrios na flora intestinal, também chamada de microbiota intestinal, são causados principalmente por uma alimentação rica em alimentos ultraprocessados e baixa em fibras, mas pode também ser consequência do uso de alguns medicamentos excessos ou estresse, por exemplo. Segundo a especialista em alimentação e estilo de vida, Camila Ciânico, na maioria dos casos, a disbiose intestinal pode ser tratada e os sintomas tendem a melhorar na medida em que a flora intestinal se recupera. No entanto, a pessoa pode desenvolver sintomas persistentes em alguns casos. A médica explica que o diagnóstico é feito baseado nos sintomas apresentados, histórico de saúde e hábitos de vida. Hoje já existem exames específicos para identificar a composição da microbiota intestinal. O consumo regular de alimentos ricos em fibras, como vegetais, frutas in natura e alimentos ricos em ômega 3, podem contribuir para a saúde da flora intestinal.
6: Quatro horas e 52 minutos.
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8: Horas 53 minutos em São Paulo, no horário oficial de Brasília. Obrigado por sua companhia ao longo de toda essa madrugada. É sempre bom estar aqui com você, falar de Jesus, falar de coisas boas. Friozinho em São Paulo, mas nem com frio a gente arreda o pé daqui. Ó, comunicou com você seu irmão em Cristo, Diácono Natiel Reis, o Papa Chibé Paraense. E aqui comigo, na mesa técnica de áudio, Márcio Luiz com S. A gente volta em outra madrugada do Socorro de Deus, atendendo ligações, lendo mensagens, orando com você e por você. E também ao longo de toda a nossa grade de informações, de comunicação, aqui da Rádio Deus é Amor. Agora você vai ficar com um momento especial aqui na Rádio Deus é Amor, uma linda canção. Depois, identificação das emissoras e, em sequência, culto no lar para você até às 6 da manhã. E depois, a oração do amanhecer com o presbítero Erwin de Lalande. Deus abençoe São Paulo, Deus abençoe Brasil!

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1: A paz do Senhor Jesus Cristo, amados irmãos e ouvintes do programa Voz da Libertação. 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Graças a Deus, até aqui nos ajudou o Senhor. Eu lembro muito bem quando eu cheguei na Igreja Pentecostal Deus e Amor, no ano de 2001, estava oprimido, precisando de Deus, sem planos para a minha vida, pois estava completamente destruída pelos vícios. E minha esposa me convidou para visitar a Igreja Deus e Amor. E pela primeira vez, quando eu entrei na Igreja Deus e Amor, no dia 27 de junho de 2001, naquela noite Deus transformou a minha vida. 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E todos ficamos de pé. E Deus derramou a sua glória sobre a minha vida naquele dia, transformando a minha vida, me libertando e ainda me batizando com o Espírito Santo. Graças a Deus, hoje estou firme com Jesus, sou dirigente da Igreja Pentecostal Deus e Amor. 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
8: Temperatura 7 graus.
9: 5 horas.
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16: Coloque-se de pé, meus irmãos. Vamos agradecer a Deus por essa oportunidade. Grande Deus, poderoso Pai, Deus dos céus. Obrigado, Senhor. Muito obrigado por todas as coisas que o Senhor tem feito nas nossas vidas. Até pelo privilégio, Senhor. Podemos falar isso, de podermos estar na sua presença. Nós queremos mais um dia ouvir, receber a palavra do Senhor, ver o Senhor falar conosco, ver o Senhor falar com a sua igreja, ver o Senhor se manifestar nas nossas vidas. Senhor, meu Deus, em nome de Jesus Cristo, que haja do Senhor grande obra em cada coração receptivo a sua palavra, em nome de Jesus Cristo, nosso Salvador. Se conosco, meu Deus, se conosco, Senhor, em nome de Jesus Cristo, nosso Salvador. Amém, Senhor. Amém. Eu quero que vocês abram as vossas Bíblias no primeiro livro dos Reis, capítulo 19. Nós vamos falar, o nosso tema é curando a depressão. Depressão é um dos males do século 21. Pior mal de todos os séculos é o pecado, mas nós podemos colocar como algo, meus irmãos, que tem acontecido, tem sido, eu diria, muito pesquisado, e podemos ver na própria Bíblia Sagrada quanta gente, até na própria Bíblia nós podemos ver pela forma que se expressaram, que também estavam sofrendo uma profunda tristeza que hoje nós conhecemos como depressão. Podemos falar um pouquinho sobre Ana, mulher de Eucana, adversária de Penina, mãe de Samuel, que a Bíblia diz que quando foi pedir a Deus que desse a ela um filho, ela orou com amargura de alma. Isso é uma tristeza, muito mais do que uma tristeza normal, ou muito mais do que uma tristeza por alguma coisa simples ou corriqueira. Nós podemos ver nas palavras de Moisés também, afinal de contas Moisés também chegou a pensar de desistir da vida, não aceitar a missão, tentar fugir. Sintomas também de quem está em um estado que merece um determinado cuidado. Nós podemos ver nas palavras do próprio apóstolo Paulo, palavras que podem remontar a uma tristeza, pelo menos em relação às coisas do mundo, e um coração receptivo a uma situação espiritual superior, que eu chamaria de o deixar de estar vivendo no corpo desta vida e estar vivendo com Deus. Podemos dizer que estaremos livres da depressão? Bom, cada um diz o que quer dizer. Eu não diria isso, porque todos estamos sujeitos a passar por situações de tristeza profunda na vida. Por isso eu quero falar hoje sobre aquele que nós entendemos que Deus fez nele um tratamento muito grande, e um tratamento que foi recuperador e o curou de uma situação que nós vemos hoje alcançando tanta gente. Capítulo 19, primeiro livro dos Reis. Nós vamos ler o versículo 3. E depois nós vamos meditando passo a passo. O que vendo ele, vendo uma perseguição que se levantava depois de uma grande vitória, se levantou e para escapar com vida se foi, e veio a Berseba, que é de Judá, e deixou ali o seu moço. Só um pedacinho do versículo 4. E ele se foi ao deserto, caminho de um dia. Vai dar tudo certo ou não vai? Aqueles

casa. Já estão sentadinhos? Eu ia fazer mais uma oração, mas os irmãos se apressaram em sentar. Fala conosco, Senhor meu Deus. Fala com a sua igreja. Nós precisamos ouvir a sua voz. Nós queremos ouvir a voz do Senhor. Quando o Senhor fala conosco, tudo, Senhor meu Deus, muda de figura, de situação, de amplitude. A nossa perspectiva é modificada. Fala conosco, ó Deus, em nome de Jesus. Amém. Amém. Agora podem tomar os seus lugares. Obrigado por vocês estarem aqui. Sejam bem-vindos. E nós vamos, meus irmãos, de uma forma direta, reta, sem muitos incrementes, falar que essa doença, depressão, é realmente uma doença real. E você que está aqui pode ficar sabendo que você é sujeito a algum momento na sua vida, ter algum momento depressivo na sua vida. Não é nenhum demérito, não é nem nada demais. Nós tivemos alguns casos, eu tenho relatado e relatei já uma vez num culto e relatei no programa Mensagens Cantadas, um fenômeno, eu diria assim, que aconteceu, vem acontecendo já há algum tempo, onde pesquisas chegaram a um triste dado, né? Quando pastores foram detectados, homens que pregavam a palavra de Deus em estado de profunda depressão e alguns chegaram a tirar a sua própria vida. Estamos falando de pastores, não estávamos sujeitos a ouvir isso, mas infelizmente aconteceu, estou trazendo a vocês em forma de dados. Ficamos conhecendo através da informação que alguns comediantes tidos como os mais famosos do mundo sofrem, alguns eu diria que sofreram, de depressão profunda. Um deles é o Jim Carrey, um ator de cinema, e outro já faleceu. Além de sofrer de profunda depressão, sofria também de demência, que é o Robin Williams. Pessoas famosas no mundo inteiro, se você nunca ouviu falar, deveria. Nós somos crentes, mas nós não estamos mortos, não é verdade? Toda informação nos cabe em algum lugar, e quem detém a informação detém o poder, e vocês sabem muito bem disso. De forma, meus irmãos, que o tema é um tema que não pode ser deixado de lado. Eu estava viajando numa certa ocasião e comecei a ler uma revista. Sabe essa revista Seleções? Eu estava lendo aquela, é um livretinho. Traz muita coisa, muita história que eu gosto, muita informação. E eu estava lendo e vi uma propaganda. Se você sente

ansiedade, tristeza profunda, tome o remédio tal. O remédio nem é daqui, na verdade é um remédio de fora chamado Praxil. Tome Praxil e tudo vai resolver, tudo vai acontecer. Eu achei interessante, meus irmãos, alguns sintomas que eles listaram para fazer a propaganda do remédio, porque eu comecei a me aprofundar na história de Elias, porque eu vejo a história de Elias como sendo a que mais nos leva a uma situação de vitória diante de uma situação de tristeza, de desalento, uma situação de desânimo. Primeiro deixa eu falar um pouquinho sobre a situação de Elias. Se nós olharmos no capítulo 18, nós vamos ver que Elias tinha passado por uma experiência linda, uma experiência maravilhosa, uma experiência de vitória. Ele havia convidado o povo para fazer um teste. Vamos ver quem é Deus aqui, o Deus que for Deus, esse Deus faz cair fogo no que nós oferecemos a ele, ponto final. Eu acredito que foi extremamente justo o que esse homem propôs, e assim aconteceu. Vieram os adversários, fizeram tudo que tinham de fazer e nada de fogo. Veio Elias, mandou jogar água, o que seria, não é? Não, eu joguei água, não vai pegar fogo. Eu me lembro de uma ocasião, meus irmãos, convidei alguns amigos para fazer um churrasco em casa e o fogo não pegava de jeito nenhum. Aí eu usei aquele perfume Azarro, sabe? Não tinha mais álcool, tinha acabado. Falei, sabe uma coisa? Vai Azarro mesmo. E nem assim pegou fogo direito. Mas que a carne ficou com cheiro de perfume e ficou. E sabe como é que é amigo, né? Eu sabia que estava horrível. Perguntei, está tudo bem? Está ótimo, maravilha, que tempero é esse? Mas a verdade, meus irmãos, é que quando você joga água para colocar fogo, até parece que é uma contradição. E é uma contradição. Mas Deus mandou fogo, lambeu a água. E depois Elias subiu mais um pouquinho no monte e orou. E depois de um tempo de seca terrível, a Bíblia fala que Deus mandou chuva. E a Bíblia fala que veio uma força sobrenatural no profeta, que ele ultrapassou o rei Acabe com os seus cavalos velozes. E já pensou você com uma carruagem correndo e passa um profeta do lado correndo a pé dizendo: vamos aí, véio, manda fogo aí, vai vir água, hein? Olha aí, põe esse cavalo para correr. É uma coisa assim que eu ficaria extasiado de alegria por uns 6 anos. Mas de repente a Bíblia Sagrada nos fala, meus irmãos, que Jezabel, quando soube que os seus profetas estavam mortos e tal, ela resolveu perseguir o profeta Elias. E o versículo que nós lemos fala exatamente sobre isso. Ele, vendo a perseguição, se levantou para escapar com vida. Quando eu falei do remédio e os seus sintomas, os sintomas que levariam as pessoas a tomar um remédio, eu nem sei se existe aqui no Brasil esse tal de Paxil. No final da propaganda, o remédio dizia assim: a vida é muito preciosa para você viver mais um dia se sentindo mal. E eu me aproveito dessa sentença para dizer a vocês, meus irmãos, que a vida é muito preciosa, a presença de Deus é muito deliciosa, é gostosa, para você passar mais um segundo passando mal, como você talvez esteja passando. Nós não podemos de forma alguma dar lugar para a nossa vida estar em estado de miséria, em estado de tristeza profunda. É claro que existem momentos na vida que nós estamos tristes. A própria Bíblia fala que tem um tempo que a gente está triste por situações que a gente vive, por perdas, não é? Mas como Deus tratou da situação de Elias, eu quero usar o tratamento que Deus deu a esse homem, que a Bíblia Sagrada nos fala no versículo 3, eu entendo que ele temeu pela sua vida. Então ele sentiu medo. A Bíblia Sagrada nos fala no versículo 5 que ele chegou a dizer: Senhor, olha, para mim, o Senhor pode, se eu quiser, me levar. Eu não me incomodo mais em viver, eu não sou melhor do que os meus antepassados. O Senhor pode tirar a minha vida, está tudo certo. Eu entendo que ele sentiu sim um desejo de não mais viver. Eu não chegaria a me arriscar a dizer que ele estava tendo tendências suicidas, como eu ouvi um pregador dizendo recentemente, porque Elias estava com uma forte tendência suicida. Que é isso? Elias não estava com tendência suicida, não. Elias queria ir logo para a presença de Deus, mas não que ele quisesse se matar, não é verdade? Mas de qualquer forma ele havia perdido o interesse pela vida. A Bíblia Sagrada nos fala que o profeta Elias, ele também estava sentindo um cansaço acima do normal. Sintomas que nós vemos na listagem do remédio que eu falei para vocês. E a Bíblia Sagrada nos fala também que o profeta, de alguma

0: maneira se sentia rejeitado. Por quê? Porque ele entendia que não era só o adversário que ele havia vencido, mas havia tido uma sobra que estava contra ele. Mas quando o povo de Israel como um todo deixou de ouvi-lo, deixou de obedecer o Senhor, ele entendeu que esse povo também rejeitava a ele, porque rejeitava a mensagem. No versículo 10 do capítulo 19, ele disse: eu tenho sido zeloso, Senhor. Agora os filhos de Israel deixaram o teu conserto, derribaram os teus altares, mataram os teus profetas à espada. Eu fiquei sozinho aqui e ainda estão buscando a minha vida. Ou seja, ele tinha todo tipo de sintoma que nos leva a crer que ele realmente estava passando por um momento delicado na sua vida. Um momento que ele estava lá embaixo. Então isso pode acontecer, meus irmãos. Se aconteceu, na minha opinião, o profeta Elias é um dos grandes profetas que a Bíblia relata, se não, eu colocaria ele no top 10, vai. Se aconteceu com o profeta Elias, acredito que pode acontecer com qualquer pessoa. Agora o que acontece, meus irmãos, é que nós temos uma certa tendência a entender algum tipo de enfermidade como pecado, opressão. Se o irmão chegar para o outro e falar: olha, eu estou um pouco para baixo, estou meio depressivo, a gente pode ouvir coisas assim: irmão, dobra o seu joelho e ora, rapaz, ora, ora. Num sentido assim, acho que o irmão está com algum tipo de falta perante o Senhor, acho que o irmão fez alguma coisa errada perante Deus. Você teria coragem de falar isso na cara do profeta Elias? O homem que havia orado e Deus havia mandado fogo, o homem que orou e Deus havia mandado chuva, você teria coragem de colocar o seu dedo no nariz do profeta Elias e falar: Elias, se você está sentindo esses sintomas de depressão, é porque você está em pecado? Você teria coragem de fazer isso? É o homem do fogo, é o homem que corria mais do que as carruagens bem preparadas, com os cavalos mais bem cuidados. A gente não teria coragem de dizer isso, mas a gente fala isso com o irmãozinho que está sofrendo quase a morte, pedindo socorro. Semana passada, quando estava aí ainda o grupo da África, nos encontramos com uma irmã que tratava de defender o grupo, achando que o grupo estava sendo mal alimentado. Os camaradas ganharam até peso aqui, né, pastor Vanessa? Ficaram tudo gordinho aqui. Por alguma razão a irmã chegou e falou olhando para mim: porque, irmão, tem que ter um jeito, os meninos estão passando fome. Não, irmão, passando fome não, que isso, esse pessoal come mais do que tudo, já tem comida aí para... não, não, não, não. E até chegou um ponto que eu falei: mas, irmã, se é só questão de ainda não almoçar, é porque estamos trabalhando aqui, eu também não almocei. A mulher olhou para mim de novo e disse: é, mas pastor tem que sofrer mais do que a ovelha. Eu falei: eita. Falei: mas não tem que ser igual a ovelha, irmã? O pastor também não é ovelha? O que eu quero dizer, meus irmãos, é que nós aqui, olha, aqui são pastores. São homens de Deus que trabalham às vezes noite e dia. E não é só o púlpito. Eu acredito que o púlpito, quando eu estou pregando aqui, isso aqui, meus irmãos, me renova. Isso me faz bem. O que nos mata são as coisas que estão lá para fazer, ver coisas que você tem que resolver, ver situações que você fala: eu me recuso a acreditar que uma pessoa possa ter feito isso. É isso que vai nos matando. Agora, estar aqui é uma maravilha. Assim como você pode passar por situações difíceis, vocês nos permitem também passar situações difíceis, não? Nos permitem também, às vezes, dizer que estamos com algum tipo de dor? Eu sei que sim. Porque nós também estamos sujeitos, assim como o profeta Elias passou por uma situação difícil. Isso pode acontecer aos mais abençoados e não quer dizer está em pecado. Tem local, meus irmãos, coitado do pastor. Se o pastor falar: estou tão cansado hoje, eu... é, irmão, tem que levantar e andar, mas é que eu trabalhei o dia inteiro, estou esgotado, estou... mas deve ser algum peso de pecado que está no irmão aí, porque o irmão tem que... Não, meus irmãos. Imagine vocês quando a situação, às vezes a situação, eu sei lá, poderia resumir dizendo, talvez seja algum processo químico, talvez seja algum tipo de perda, talvez seja uma questão na família, talvez, o que importa é que Deus sabe tratar cada situação e Deus tratou do profeta sem a necessidade do Paxil ou qualquer outro remédio que seja para depressão aqui no Brasil, que eu nem sei o que é. Deus tratou, Deus não queria o seu servo assim. Deus não olhou para o profeta Elias e disse para ele: Elias, fica tranquilo aí, que ainda não dobra o seu joelho aí, ora, rapaz, tu deve estar em algum tipo de pecado, e que de mais a mais ainda não tem Paxil, não daria para, não tem Ribotril, não tem sei lá, quem mais quer fazer, não tem Ocaldil, não sei o que é, para te dar, não tem, então fica tranquilo que vai, não. Eu quero dizer a você que está sofrendo esse tipo de sofrimento, que Deus não quer que você passe por esse tipo de sofrimento. E Deus está disposto a levantar você e curar você dessa situação que você está vivendo. E isso vai glorificar o nome dele. Louvado seja Deus. Aleluia. O importante, meus irmãos, em se falar que Deus é poderoso para curar, porque antes que psicólogos ou psiquiatras ou médicos que tratam exatamente desse tipo de enfermidade, não sei se existe algum específico, mas creio que esses que eu citei podem ajudar, antes que existisse esse tipo de medicina, antes que existisse qualquer tipo de remédio, Deus tratou e curou um homem e vai nos deixar a receita hoje aqui. Vai deixar para você a receita para você se levantar dessa situação. Se Deus curou o profeta Elias, Deus cura você também. Porque muitas pessoas, meus irmãos, ao viver em situações como essas que eu estou colocando, é falta de perspectiva, falta de entender que o futuro vai ser melhor. Poderia colocar falta da presença de Deus, é claro, mas vamos ser, eu diria, bem tranquilos na exposição. Perdas, ou mesmo a própria questão que eu disse do próprio corpo humano que se desbalanceia de alguma forma, desbalanceado acaba criando situações que precisam ser tratadas, evidente que sim, mas que o nosso Deus tem uma receita poderosa, tem, para esse seu desânimo. Você que se levanta todo dia de manhã e acha que não vai chegar tarde, não, hoje, de hoje eu não passo. Você pode até achar, não, mas será que tem gente assim? Claro que eu não vou perguntar aqui para não criar constrangimento, mas tem muita gente desse jeito. Todo dia se levanta, será que eu vou chegar ao final do dia hoje vivo ou viva? Ou pessoas que quando se deitam, será que eu vou acordar? Pessoas, meus irmãos, que já não tem mais ânimo para absolutamente nada. Pessoas que não conseguem enxergar o sucesso e o futuro do seu próprio trabalho. Pessoas, meus irmãos, que infelizmente, não entendendo a situação, vão se entregando a um certo ponto, que vão se tornando vulneráveis, agora sim eu diria, vulneráveis a uma ação maligna. Você acha que o diabo é aquele tipo de ser cordato, aquele tipo de ser que tem honra? Não, não, não. Quanto mais você estiver vulnerável, mais ele vai buscar acabar de uma vez por todas com a sua vida, com você, com as suas coisas. Então levanta a sua cabeça, o que é tratamento que Deus tem de tratar. Deixa ele te tratar para que você se levante dessa situação ruim que você está vivendo. É importante dizer, meus irmãos, que Deus reconheceu a enfermidade do seu servo. Deus não ficou criticando ele, aí ó. Molenga, usei tanto, tá dessa que não. Deus reconheceu que o seu servo precisava de ajuda. Deus reconheceu que Elias precisava de socorro. E a Bíblia Sagrada nos diz que em resposta a essa situação, quando Elias disse: "Ah, Senhor, eu quero morrer, não dá mais para continuar", Deus olhou ele, fez o diagnóstico, e a Bíblia Sagrada nos fala que Deus o deixou descansar. Deus o deixou dormir. Deus o alimentou. O alimentou com uma comida forte. Deus o deixou descansar mais um pouco, deixou ele dormir mais um pouquinho, E depois que ele comeu de novo, ou seja, que ele dormiu de novo, a Bíblia Sagrada nos diz que tendo se levantado, ouviu já a proposta: olha, você tem um longo caminho pela frente, seria um caminho de 40 dias, você vai caminhar isso. E por 40 dias Deus não tocou no assunto, Deus se manteve em silêncio. E ele foi caminhando na direção que Deus o mandou caminhar, foi caminhando para o lugar que Deus o indicou para que caminhasse e estivesse lá. Você entendeu que Deus respeitou a enfermidade do seu servo? Você entendeu que Deus deu a ele, olha, um descanso, deu a ele comida? Quando o homem disse: Senhor, eu quero morrer, Deus poderia chegar: se quer morrer, quer mesmo? Então vai, passa. Não, Deus falou: morrer não, calma, dá mais comida para ele, dorme mais um pouquinho, descansa, agora levanta, dá mais uma comidinha, anda mais um pouquinho. No versículo 8, a Bíblia Sagrada nos fala, meus irmãos, que Deus começa então o tratamento com o seu servo. Até então Deus só estava dizendo: calma. Deus só estava dizendo: eu entendo você. Deus só estava dizendo: nesse momento você não precisa que eu fique falando nada, toma silêncio, vamos lá, come aí, descansa aí, caminha um pouquinho, mas você vai depois caminhar 40 dias, aí começa o tratamento, estava a caminho. Você vai caminhar 40 dias até o monte Horeb, o monte de Deus. Ou seja, Deus basicamente enviou o profeta para a igreja. Hoje Deus não falaria para você hoje: olha, vai para o monte Horeb, meu servo, vai para o... como é que chama aquele monte ali que tem aqui, que tem os paliteiros lá, como é que é? Esqueci aqui. Vá para o pico do Jaraguá. Não, Deus não iria falar isso para você. Deus iria dizer a você: olha, descansa um pouquinho, olha, calma, espera um pouquinho, que você tem um pouquinho de paz para você repensar, para você pensar a vida. Nem eu vou falar contigo agora, mas eu estou aqui contigo. Então come, descansa. Depois é o seguinte: eu quero que você vá à igreja. À igreja. Monte Horeb, meus irmãos, foi onde Deus passou a lei para Moisés. Foi lá onde os 10 mandamentos foram dados a Moisés. E igreja tem de ser um lugar onde as pessoas vêm para se recuperar de qualquer tipo de enfermidade, principalmente a depressão. Aqui na igreja você vem, você se alimenta da palavra de Deus, você se alimenta dos louvores. Hoje eu já cheguei aqui falando com a banda: vocês têm que transmitir alguma coisa. Cadê o baterista? Cadê o guitarrista? Baterista, estão ouvindo aí? Estão? Se não transmitir, não adianta. Vocês estão aqui porque vocês querem de Deus alguma coisa para as vossas vidas. Eu não posso, nem desses irmãos aqui podem, ninguém pode subir aqui vazio para ficar falando blá blá blá. Nós temos que falar aqui em nome de Jesus Cristo, que Deus está nos mandando falar, porque isso edifica a igreja, fortalece a igreja, é terapêutico para a igreja. Quem toca e quem canta é a mesma coisa. Existem locais, meus irmãos, onde as pessoas vão para se exibir. Não é esse local. Aqui na igreja Deus de amor, quem toca e quem canta tem de saber da responsabilidade que assume para curar almas feridas, para curar vidas que precisam se levantar. Tem de transmitir alguma coisa. Louvado seja Deus, aleluias. Igreja tem que ser lugar de tratamento. Aqui se estuda a palavra de Deus, aqui se come da palavra de Deus, aqui se louva a Deus, aqui se fala com Deus. Aqui, meus irmãos, nós temos de entender, e com muita profundidade, o que Deus quer que nós compartilhemos uns com os outros. Deus não quer que nós compartilhemos com os outros a vida alheia, coisa assim, não. Deus quer que compartilhemos uns com os outros as vossas cargas. A Bíblia relata no livro de Gálatas, no capítulo 6, versículo 2, a Bíblia fala claramente para nós levarmos as cargas uns dos outros. Você sabia que Cristo tem uma lei? E assim cumprireis a lei de Cristo, é o que diz a palavra de Deus. É aqui onde a pessoa vem com um fardo pesado e nós nos encostamos nela e falamos: escuta, está cansado demais, está depressivo, está pesado o cargo, eu te empresto o meu ombro amigo, eu te empresto o meu ombro de irmão. Aqui nós subimos para pregar a palavra de Deus e temos que estar preparados para produzir alento nos corações, temos que estar preparados para produzir nos corações de todos vocês ânimo, para que vocês possam encarar as dificuldades, temos que estar preparados para repreender o adversário que possa vir estar acabando com a vida de tanta gente. Oreb, eu diria a vocês que é casa de Deus, é lugar de tratamento. Igreja tem que ser, eu diria, um tratamento de choque antidepressivo na vida de todos os que aqui vêm. Vocês não têm ideia, talvez, meus irmãos, a quantidade de pessoas que vêm aqui. Quando eu falei da campanha, ainda resta uma esperança. A quantidade de gente que vem aqui e vem a esse lugar como se fosse a última esperança para a sua situação. Vocês não têm ideia. Eu não sei dizer, mas eu sei que Deus tem a sua forma de ver e contabilizar tudo. Quanta gente veio aqui, eu diria, a igreja hoje, representada pelo Oreb. Ou seja, representamos aqui o Oreb de Elias. Quanta gente veio aqui já foi recuperada. Quanta gente veio aqui em estado de miséria profunda pedindo a morte, Deus levantou e Deus recuperou essas vidas. Casa de Deus é lugar de recuperação. Igreja onde o Espírito de Deus está atuando é um verdadeiro tratamento de choque contra a depressão. Pode confiar, pode acreditar, se Deus trouxe você aqui é porque Deus tem tratamento para você. No versículo 13, meus irmãos, a Bíblia Sagrada nos fala, primeiro Deus enviou Elias à igreja, depois Deus deixou Elias contar o problema. Mas Deus não sabe tudo, irmão Orival, sabe? Sim. Mas Deus queria ouvir da boca dele. Deus perguntou, o que você está fazendo aqui? Aí Deus deixou ele falar. Isso é remédio, isso é medicina. Você está aqui? O que é que você está fazendo aqui? Aí você, cada um tem a sua questão. Alguns estão abatidos por uma coisa, alguns estão depressivos por outra coisa, alguns estão com... Cada um tem a sua questão. Então Deus está perguntando, você veio fazer o que aqui? Deus quer ouvir você. Talvez eu, talvez, quem sabe, outros irmãos, um dia ou outro, nós estejamos com a cabeça meio quente, você queira desabafar, a gente diga, não, hoje não, amanhã. Deus nunca vai falar isso para você. O que é que você veio fazer aqui? Oh, meu Deus, eu estou triste, eu estou depressivo, não sei se é questão química, não sei se é questão das grandes perdas que tive na vida, não sei se é algo, sei lá, espiritual, alguma coisa, mas eu estou triste, eu não consigo sair do lamaçal da tristeza, não consigo me levantar. Então Deus está dizendo a você, o que você veio fazer aqui? Ele está te perguntando. Deus deixou o profeta, aliás, abriu espaço para o profeta falar. Conta para Deus o que é que você está sofrendo. Isso é remédio. Tem dia que você está triste, eu estou triste, nós estamos tristes, cada um tem uma fórmula. Tem dia que aquela angústia bate dentro da gente, comigo acontece isso, às vezes. Aquela angústia, aquela coisa que dói, e eu sinto vontade de chorar. Então eu choro. Quando eu estou na igreja, eu dobro meu joelho, falo um pouquinho com Deus, as coisas saem pelas lágrimas e logo eu já estou bem. O que você veio fazer aqui? Conta para Deus o que você veio fazer aqui. Deus deixa o profeta falar, é o tratamento, é um tratamento. A Bíblia Sagrada nos fala, meus irmãos, que depois de ouvir o profeta, Deus começou a mostrar para ele, epa, não é bem assim, não é bem assim. A verdade liberta, meus irmãos. O profeta Elias, mais uma vez ele fala no versículo 14. O seu povo deixou o seu concerto. O seu povo derribou os seus altares, os seus profetas mortos, só eu fiquei. Existem situações que nós criamos a respeito da nossa própria vida, da nossa própria situação, que não representam necessariamente a verdade, e nós temos de conhecer a verdade. Às vezes, meus irmãos, o quadro que nós pintamos da nossa situação é muito carregado por coisas que não haveria necessidade de colocarmos tanto peso assim. Deus deixou o profeta falar, mas o profeta estava crendo em muita coisa que não era necessariamente a verdade, e falsas ideias e ideias negativas a respeito da nossa vida são sem dúvida um combustível terrível para a depressão das pessoas, para a tristeza profunda das pessoas, para o esgotamento das pessoas. A pessoa que não tem esperança, está depressiva, ela sempre pensa assim: isso aqui não vai dar certo, porque, e olha para as pessoas, aquele está me perseguindo, ah, olha o atravessado para mim, já não tem mais crente nessa igreja, eu sou o único que sobrou aqui, eu não dá mais, esse povo não quer mais servir o Senhor, é tudo carnal, eu sou o único espiritual que tem aqui no meio, Senhor, eu não aguento mais, eu vou morrer, ah, todo mundo vai me matar, até o pastor quando prega, parece que está pregando para enfiar uma espada no meu coração. Deus quer mostrar para você a verdade. O profeta Elias meio que está fazendo até quase que uma acusação, meio que ele está dizendo assim: olha, Senhor, eu fui chamado pelo Senhor, eu fiquei tanto tempo na secura dos desertos esperando o Senhor cumprir a sua palavra, fomos para o monte, vencemos o adversário, veio a chuva, eu fiz tudo que o Senhor mandou, mas na minha vida nada está dando certo e nada vai dar certo, porque esse povo não quer nada com o Senhor. Foi isso que ele disse. Então Deus corrige ele. Deus fala para ele: calma, não é bem assim. Você que está aqui, pense um pouquinho. Será que a situação de medo que você está vivendo, será que a situação de estresse que você está vivendo, será que esse processo terrível de ansiedade que dói, que parece que vai explodir o seu peito, será que os sintomas que nós falamos aqui, essa dificuldade de concentração, falta de perspectiva, falta de sono, será que tudo isso está fazendo você criar inimigos que na verdade nem existem? Você sabe que tem inimigos, nós sabemos que temos inimigos, mas de repente nós estamos menosprezando a quantidade maior de poder e força, mas muito maior, que está do nosso lado. E a gente começa a achar que nada vai dar certo, não vamos vencer em nada, porque estamos nessa situação. E Deus vem então e nos corrige. Deus fala com o profeta: olha, não é bem assim. Versículo 18: não é todo mundo que deixou o meu conserto, não. Tem 7 mil. Esses, os seus joelhos não se dobraram a Baal. Você não está sozinho não, rapaz. Não é bem como você está colocando. Só eu fiquei. Busca. Acredito que Deus estivesse também de alguma forma fazendo o profeta entender: de mais a mais o Deus aqui sou eu. De mais a mais, quem faz secar os céus e não fazer haver chuva, nem nuvem, nem nada, sou eu. De mais a mais, quem manda fogo para mostrar quem é Deus aqui sou eu. De mais a mais, quando a chuva vem, quem manda a chuva sou eu. Então não é bem assim, calma. Calma. A verdade de Deus é maior do que a sua verdade. Pare de superdimensionar as coisas, porque isso vai levar você sim a ter muito mais medo. O sucessor de Elias, a Bíblia fala que quando estava sitiada a cidade de Samaria, ou Samaria, como dizem alguns, eu falo Samaria mesmo, tá bom. A cidade sitiada, e um dia Deus abriu os olhos do servo de Eliseu para que contemplasse a cidade cercada e o grande perigo que estava acontecendo ali, de perderem até a vida. E ele se apavorou, teve medo, não teve tempo nem de se deprimir. Eu entendo particularmente que ele tentou fugir. E Deus utilizou o seu servo para dizer: isso aí é grande, mas o nosso Deus é maior. O que está com a gente é maior do que isso aí. Deus é maior do que a sua depressão. Deus é maior do que esse sentimento seu de que nada vai dar certo. Vai dar certo sim. Você tem um Deus maior do que os seus problemas. Você tem um Deus que pode fazer você superar sim essa situação de tristeza que acontece. Não tenha medo de expor diante de Deus e diante dos seus verdadeiros amigos e irmãos a sua situação, porque você vai encontrar pessoas que vão te ajudar a lutar na sua luta, em nome de Jesus, para a glória de Deus. Não é bem assim. E a Bíblia Sagrada, meus irmãos, nos diz que Deus então, veja, tratamento, vai à igreja. Depois, conta o seu problema. Contou o seu problema, deixa eu dimensionar exatamente o tamanho do seu problema. Não é tão grande como você está pensando. E Deus deu, meus irmãos, mais um remédiozinho nessa receita. Deus falou com o seu servo: olha, eu vou te dar o que fazer. Não sei se vocês já perceberam, tem pessoas que dizem: ah, o fulano se aposentou, mas foi se aposentar e morreu. Não sei, se for assim, eu não quero me aposentar tão cedo. Vou trabalhar até ficar bem. A questão não é essa, meus irmãos. A questão é a falta do envolvimento, a questão é a falta do movimento, a questão é a falta do que fazer. É evidente que se o profeta de repente achou que a batalha já deveria ter acabado, a perseguição continuou, mas de repente quer se isolar, quer ficar sozinho, quer morrer, Deus falou para ele: não, você vai à igreja, eu vou te ouvir, vou dimensionar exatamente qual é o seu problema e vou dar a você mais trabalho. Envolva-se. Tem coisas que Deus tem colocado nas suas mãos para fazer e você nunca fez. Faça. Se levanta, faz o que Deus tem tocado no seu coração para fazer. Eu não estou falando apenas de coisas ou questões naturais, daquele envolvimento tipo: ah, vamos fazer aquelas terapias de grupo, vamos aprender uma nova dança, fazer crochê. Pode até fazer parte, mas eu estou falando de um envolvimento muito maior do que esse. Eu estou falando de você se envolver com as coisas de Deus muito mais do que você já tem sido envolvido. Isso te fortalecerá. Fazendo ir embora esse seu sentimento de inutilidade, esse seu sentimento que você já não vale mais nada, ninguém gosta de você, ninguém me ama, ninguém me quer, porque eu quero morrer. Deus foi claro, do versículo 15 ao 17. A choradeira foi grande, só eu estou aqui, Senhor. O Senhor falou: ó, comeu, veio para cá, falei contigo. Então volta de novo para o deserto de Damasco. Você vai ungir um rei, vai ungir esse outro, vai fazer isso, vai fazer aquilo, vai dar tudo certo, esse povo que você vai levantar vai pelejar aqui, pelejar, vai dar tudo certo, fica tranquilo. Deus estava dizendo: Elias, eu estou no controle. Eu estou no controle. Pode ficar sossegado, porque eu estou no controle. Às vezes você pode até não perceber, às vezes você pode até não ver, e às vezes eu diria que até mesmo com os seus próprios olhos você talvez até nunca tenha visto. Mas que Deus está no controle, está ao seu lado, e Deus vai te ajudar. Se você pertence a Ele, pode ter certeza que Ele vai fazer. Eu conto a história para vocês de um batalhão, nos tempos daquelas batalhas ainda da Segunda Guerra. E um esquadrão entrou numa cidade que tinha sido dominada, e uma casa grande explodida pelos exércitos de Adolf Hitler, que embora batalhasse pela Alemanha era austríaco. Ninguém é perfeito, espero que não estejam me ouvindo lá. E conta a história que alguns soldados conseguiram passar pelas enormes baterias de armas pesadas desse exército que matou tanta gente, e entraram numa casa e leram na parede da casa uma frase que dizia assim: eu acredito no sol mesmo no dia que ele não está brilhando. acredito no amor, mesmo às vezes não sendo demonstrado abertamente, e acredito em Deus, mesmo no momento em que talvez Ele não esteja falando comigo. Pode acreditar nesse Deus, pode acreditar no Senhor. Não existe antidepressivo maior do que o nosso Deus. Antes que o homem fizesse as suas pesquisas e as suas descobertas para poder despachar remédio daqui, remédio para ali, Deus já havia feito você, Deus fez o homem, Deus conhece o seu corpo, Deus conhece o que você precisa, e espiritualmente Deus conhece muito mais do que você precisa. Se você é de Deus, pode ter certeza que Ele está falando com você hoje. O depressivo às vezes não vê Deus, meus irmãos. O depressivo às vezes não vê a ação de Deus. Por isso é preciso estar na igreja, precisa estar com confiança, precisa estar com esperança. O mesmo Deus que trabalhou no profeta antes dos medicamentos que temos hoje, é o mesmo Deus que vai trabalhar na sua vida e vai te levantar, e tu serás uma bênção. Pode confiar que essa medicina de Deus é a medicina capaz de mudar a sua vida para sempre. Por uma questão de prudência, meus irmãos, eu diria a vocês que as situações de depressão, elas precisam do tratamento médico em alguns casos, mas por melhores que sejam os tratamentos médicos, o tratamento do nosso Deus é muito melhor. Que Deus abençoe você. Pode levantar a sua cabeça. Você tem um Deus que não desiste de você. Você tem um Deus que está trabalhando por você. Mesmo que você não possa vê-lo, Ele está trabalhando. Mesmo que nesse exato momento, quem sabe você até diga, não faz tempo que eu não sinto Deus falando. Mas se você é de Deus, pode ter certeza que Deus está agindo. Pode ter confiança que o Senhor está cuidando de você. Ele está no controle da sua vida. É evidente que tudo isso acontece à vida daquele que pertence a Deus. Se você é de Deus, pode ter confiança. Muita gente diz, não, Deus está no controle. Deus está no controle. Sim, Deus está no controle. Controle de quê e de quem? Eu estou numa situação que, às vezes, eu tenho que encarar, falar coisas que, infelizmente, alguém tem que falar, né? Às vezes me sinto na história do rato e do gato. Os ratos concordaram em colocar um sininho no pescoço do gato, para quando o gato se aproximasse, aí todo mundo já ia ouvir o sininho, blim, blim, blim, todo mundo concordou, e a ratalhada toda, ah, vamos colocar o sininho, até que alguém perguntou, mas quem é que vai colocar, né? Algum candidato? E meus irmãos, quando se fala a verdade que precisa ser dita, eu diria a vocês que nem todo mundo quer falar. Alguns falam amaciando, recentemente falei no programa, é muito eufemismo. É muito tipo, tenho que ser politicamente correto para não afetar. Desde que não deturpe a verdade. Porque muitas pessoas ficam camuflando. O irmão vai, peca, faz uma coisa errada. Ao invés de chegar e irmão, olha, seu irmão precisa se arrepender, porque Deus não se agradou. Foi um pecado perante o Senhor. Irmão, porque tem que ver esse agravo. É agravo, faça-me um favor, vai. É um agravo. Deus está no controle, é o assunto. Do que e de quem? Achar que Deus está, tipo assim, não, Deus controla todas as... Se você é de Deus, Deus está no controle da sua vida, sim. Se eu falar outra parte, vai ficar pesado. Mas se você é de Deus, Deus controla a sua vida, sim. Se você é de Deus, bem entendido. Você tem a sua vontade, tem a sua ação. Estou dizendo, Deus está no controle da situação. Quando você está nos planos do Senhor, quando você está na vontade, Deus está cuidando de você. Você pode ficar doente, você pode. Lembre-se de Jó. Grandes homens de Deus passaram por situações terríveis. Deus estava no controle, deu tudo certo. Mas você precisa ser de Deus. Você precisa ser de Deus. E eu vou encerrar isso aqui só para vocês entenderem. Os meus filhos estão todos grandes. Quando eram menores, que precisava de mais cuidados, eu cuidava dos meus filhos, no sentido orientar, no sentido educar, no sentido dizer o certo, o errado, isso, porque eram meus filhos. Mas seria absurdo eu chegar na casa de uma pessoa que eu não conheço e começar a tentar educar filhos que não são meus. Aliás, se fossem os seus filhos, você não gostaria, você diria para mim: escuta aqui, o pai sou eu, você cuida dos seus, deixa eu cuidar dos meus. Deu para entender a questão do controle ou não? Deu? Amém? Deu para entender ou não? Querem mais algum exemplo? Tá bom assim? Se você é de Deus, Deus está cuidando de você, Deus está educando você, Deus está falando com você, Deus está cuidando da sua vida, cuidando dos seus passos. Às vezes você passa por uma tribulação, por uma luta, mas Deus está ali. Às vezes você passa pelo silêncio de Deus, mas Deus está ali. Está tudo controlado, está tudo planejado, Deus não faz nada por acaso. Você acha que Deus ia chegar, por exemplo, aquele ali, puxa, tinha me esquecido dele, o que eu faço com ele? Supondo que fosse uma pessoa, esse aqui, tá, tinha me esquecido, está aqui na beira do abismo, esbarrei nele. Não, Deus não é assim, não. Deus tem a vida dos seus servos, dos seus filhos, tudo debaixo de um controle rigoroso, porque Deus tem um plano para a sua vida, e o plano de Deus para você é bom. Se você é de Deus, Deus está no controle da sua vida, não se preocupe, porque já deu tudo certo. Que Deus abençoe você, que o Espírito de Deus siga falando ao seu coração, à sua vida. Vamos nos colocar de pé, queridos irmãos. Deus está no controle da vida de vocês? Está? Se Deus não está no controle da sua vida ainda, é porque você não disse para Ele: Senhor, eu quero que o Senhor venha controlar a minha vida. É porque você não disse a Ele: Senhor, eu quero que o Senhor tome as rédeas da minha vida. Que o Senhor controle minha vida está melhor, né? Você já entregou a sua vida para o Senhor? Entrega os seus caminhos ao Senhor. Sem Deus, meus irmãos, é impossível. Não conseguimos vencer nada sem Deus. Sem Deus é impossível vencer. Se você quer vitória, você tem de ter Deus na sua vida. Já levantou sua mão para o Senhor? Se não levantou, levante a sua mão para o Senhor. Não, peraí, deixa eu explicar. Obrigado, meus irmãos, desculpa, foi falha minha. Você que ainda não se entregou para o Senhor, levanta a sua mão para se entregar para Deus. Os irmãos vão aí onde vocês estão, para que Deus passe a tomar controle sobre as vossas vidas. Debaixo do controle de Deus, você vai poder dizer que vai dar tudo certo. Você vai vencer não só a depressão, você vai vencer todo tipo de situação ruim que possa se apresentar diante de você. Com Deus nós somos vitoriosos. Levanta a sua mão, você que quer entregar a sua vida para Deus, cuidar dela. Levanta a sua mão, levanta, não tenha receio não. Deus tem um projeto na sua vida. Deus tem um plano na sua vida. Deus não tem prazer no seu sofrimento. Se você deixar Deus entrar na sua vida, vai dar tudo certo. Você precisa dizer sim. Por mais que você não diga nada, não dizer nada também é uma resposta. Você quer aceitar Jesus como seu Salvador, como seu Senhor? Dá um sinal com a sua mão agora. Quer se entregar para Deus? Você que está desviado, desviada, a sua situação é uma situação que requer muitos cuidados. Mas existe um cuidado imediato. Você tem de voltar para o Senhor agora mesmo, antes que o mal te alcance definitivamente. Quer voltar para o Senhor? Se você quer, dá um sinal com a sua mão. Se Deus falou contigo, dá um sinal com a sua mão. Se você não sentiu que Deus falou contigo, você não vai tomar atitude nenhuma. Não é vergonhoso isso, isso é uma bênção. Isso é uma bênção. Senhor meu Deus, Senhor meu Pai, o Senhor conhece os corações. O Senhor conhece cada vida, meu Deus, cada situação. É o Senhor que está esquadrinhando, fazendo um verdadeiro escrutínio nessa vida. É o Senhor quem está de ponta a ponta vendo o Senhor. Onde é que dói em cada uma dessas pessoas? A atitude, meu Deus, de aceitação é individual e sei que cabe ao indivíduo. A palavra do Senhor foi pregada, foi falada. O sofrimento, a depressão, em alguns casos até a morte. É uma escolha, Senhor, pessoal das pessoas que estão vivendo a situação. Eu sei que o Senhor pode levantar, eu sei que o Senhor pode tocar, eu sei que o Senhor pode fazer tanta coisa, mas sei também, ó Deus, que o Senhor agirá onde houver um coração aberto para aceitar a ação do Senhor. Eu sei que o Senhor está tocando, meu Deus. Eu sei que o Senhor está fazendo coisas tremendas, ó Pai. Eu sei que o Senhor está levantando pessoas também. Mas sei também, ó Deus, que muita gente poderia ter dado hoje um passo, tomado uma atitude para mudar a situação que estão vivendo nesse momento. Mas está tudo nas tuas mãos, Senhor. É o Senhor o detentor agora, ó Pai, da ação ou não? Segundo a aceitação de cada coração, de cada vida. Em nome de Jesus. Amém, Senhor. Amém. Eu quero agradecer a presença de todos vocês. E venham sempre. Convido todos vocês. Obrigado pela presença de todos vocês, meus irmãos, meus amigos. Receba o nosso abraço. Um abraço simbólico. Vamos lá, receba o nosso abraço. Digam comigo assim: a paz do Senhor Jesus. Mais uma vez: a paz do Senhor Jesus. A paz do Senhor Jesus. Vão com Deus, queridos irmãos. Muito obrigado. Ouvintes, vocês anotem o nosso endereço para estar conosco. Avenida do Estado, 4568, na Baixada do Glicério. Estejam conosco e que Deus os abençoe grandemente. Fique com o programa Voz da Libertação.
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2: A paz do Senhor, pastor. Me chamo Aline, sou de Belém do Pará. Eu louvo e engrandeço ao meu Deus, porque minha mãe, eu e minha filha servimos ao Senhor. Somos três gerações adorando ao Senhor na IPDA. Parabéns, Igreja Deus e Amor. Deus abençoe a todos nós. Amém.
3: 5 horas e 58 minutos.
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10: 11 graus,
11: 5 e 58.
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abençoe a sua vida, uma ótima manhã, no nome de Jesus Cristo. E vamos aproveitar esta manhã para glorificar, adorar e exaltar ao nosso Deus, porque Ele é bom. Ele é maravilhoso, Ele é gracioso. Deus está conosco e eu já quero convidá-lo a orar. Quero convidá-lo a buscar o Senhor, a clamar a Deus para vivermos o sobrenatural. Ele tem estendido as suas mãos de milagre, de poder e de vitória. Oremos ao Senhor e busquemos a sua face, porque Ele está conosco para realizar a grande obra. Maravilhoso Deus, poderoso e eterno Pai, Deus de vida, Deus de graça, Deus de favor, Deus de poder, Deus de milagre, Deus de honra, Deus de glória, Deus de majestade. Amado, poderoso e eterno, justo, fiel e verdadeiro Jesus. Obrigado, Senhor, pelo privilégio de estarmos em Tua presença para Te adorar, para Te bendizer e para Te glorificar também. Obrigado, Senhor, por estender as Suas mãos amigas e de poder e mudar, Senhor Pai da Glória, todo o cenário da nossa vida. Sim, ó Pai, obrigado, meu Deus, por perdoar as nossas mazelas, perdoar os nossos erros, perdoar, Pai da Glória, as nossas falhas, as nossas culpas. Sim, Senhor, as nossas inseguranças, as nossas debilidades. Ó Deus, ó Pai, obrigado. Obrigado por limpar-nos, Pai da Glória, de todas as impurezas, Senhor. Sim, daquilo que não traz a Tua bênção, não traz a Tua alegria, não traz a Tua paz, não traz o Teu sossego, não traz o Teu conforto e o Teu alívio. Obrigado, meu Pai. Obrigado, meu Deus, por todos os dias, Senhor, acompanhar e guiar os nossos passos. Nós somos homens e mulheres, gratos a Ti, Senhor. Somos filhos Teus, ó Pai da Glória, gratos a Ti, Senhor, porque temos vivido de maneira sóbria e de maneira, Senhor Pai da Glória, em que a nossa alegria transborde e chegue a outras pessoas. Obrigado, Papai amado. Obrigado, Papai querido, porque o Senhor tem tocado em nós de uma forma tão extraordinária, Senhor. Oh, aleluia. Porque o Teu toque traz-nos paz, o Teu toque, Senhor, traz conforto, o Teu toque, meu Deus e meu Pai, traz alívio à nossa alma. Oh, aleluia, meu Deus, aleluia, meu Pai, obrigado, meu Senhor, obrigado, meu Deus, por estar conosco, Pai, e fazer de nós, Senhor, filhos, filhos que vivem conforme a Tua graça, o Teu poder e o Teu louvor. Obrigado. Obrigado, meu Deus. Obrigado, meu Pai da Glória, por estender as Suas mãos e mudar o cenário da nossa vida. Obrigado, meu Pai, por estender as Suas mãos, Senhor, e mudar a nossa trajetória. Obrigado, meu Pai. Obrigado, meu Deus, por estender as Suas mãos e amparar-nos, ó Pai, segundo a Sua misericórdia, porque muitas vezes andamos aflitos, andamos desesperados, andamos desejosos, andamos preocupados, Senhor. Sim, e vamos dar aquele passo em falso, vamos tomar uma atitude em falso, uma decisão em falso, Senhor. Mas a Tua mão, ó Pai, está lá, a Tua mão amiga está lá, Senhor, para amparar, para suportar e para, Deus, dar alívio

busca de melhorias, pressão desta vida em busca de respostas, pressão desta vida em busca, meu Deus e meu Pai, de novos caminhos, pressão desta vida em busca de socorro e livramento, pressão desta vida em busca, meu Deus e meu Pai, sim, de amparo, pressão desta vida, ó Pai da glória, em busca, meu Deus, de nova vida, de nova direção, de novos caminhos, pressão desta vida, meu Pai, aonde buscamos, meu Deus maravilhoso, conforto, aonde buscamos segurança, aonde buscamos, ó Pai da glória, caminhos que trazem a tua bênção, ó meu Pai, mas é o Senhor quem nos ampara, é o Senhor quem segura em nós, é o Senhor quem guarda nossa alma, é o Senhor quem guarda nossa vida, é o Senhor quem não nos deixa entrar pelo caminho errado, é o Senhor quem não permite com que caminhemos, ó Pai da glória, de forma insegura, é o Senhor que não deixa este homem e esta mulher viver, ó Pai, sem a resposta e sem a bênção. Oramos, Espírito Santo, porque temos a certeza, meu Pai, que o Senhor conduzirá a nossa vida para a glória do seu nome, aleluia. Oramos, meu Deus e meu Pai, porque temos a certeza que o Senhor não deixará vacilar o nosso pé. Oramos, Senhor amado, porque sabemos, ó Deus, que este momento de comunhão traz a bênção, traz a vitória, traz a resposta, traz, Pai da glória, a proteção, traz, Senhor, sim, Pai da glória, o arrependimento.

certeza, ó Deus, que guiarás a nossa vida, conduzirás a nossa vida e não nos deixarás, Pai, entrar pelo caminho, Senhor, da perdição, pelo caminho da culpa, pelo caminho do remorso, pelo caminho do erro. Não nos deixarás, ó Pai, entrar, Senhor, pelo caminho, ó Deus, ó Pai, daqueles que estão perdidos, sim, Senhor, e não conseguem alcançar a vitória. Oh, aleluia, ó Deus maravilhoso, ó Deus todo-poderoso, eu creio na tua mão amiga, eu creio no teu poder, eu creio na tua graça, eu creio, Pai, no teu favor, eu creio, Pai, na tua resposta. Nós cremos, Senhor Jesus, e por isso oramos, nós cremos, ó Pai, e é por isso que nós clamamos, nós cremos, Senhor, e é por isso que entregamos tudo em tuas mãos, porque não é mais um dia, é o dia, Senhor, não é mais uma oração, é a oração, ó Pai, é o momento em que o nosso coração se abre, a nossa alma se rasga, ó Deus, ó Pai, e entregamos tudo ao Senhor, tudo, ó Deus, ó Pai, aleluia, para vivermos em plena paz e santo gozo, em harmonia, em contentamento, para vivermos, ó Pai da glória, com a mente tranquila e com paz e alegria, para vivermos, ó Pai, aleluia, com a bênção do Senhor, que nos remete, ó Deus amado, ó Deus bendito, a um tempo de vitória, a um tempo de cura, há um tempo de libertação, há um tempo, Pai, de transformação, que nos remete, Senhor, há um tempo, Pai, da glória, de transformação, que nos remete, ó Pai, há um tempo de vida, que nos remete, ó Pai, há um tempo de harmonia. Ó Senhor, meu Deus, oramos, ó Pai, aleluia.

que domina todas as coisas e opera em todas as coisas. Somos filhos e sabemos que o nosso Pai é grande, é soberano, é poderoso, é majestoso. Aleluia! Oh, glória ao teu nome, Senhor. Glória ao teu nome, Pai, e é por isso que nós clamamos, é por isso que nós buscamos, porque estamos certos, ó Pai amado, que a tua mão amiga, Senhor, ó Deus, nos vai ajudar, porque estar em tua presença, ó Pai da glória, não é só para sermos livres dos inimigos, dos demônios e das obras maléficas. Estar em tua presença, ó Pai amado, Senhor, é prazeroso, é muito mais do que isso, é ter um pedacinho da eternidade conosco, meu Deus, é ter um pedacinho da eternidade neste momento de comunhão. Eu quero orar, Senhor, eu quero orar, Pai da glória, por estas vidas que estão em clamor agora e precisam, Pai, viver o milagre, precisam, Pai, viver a cura e a libertação. Estende as tuas mãos, ó Pai, e repreende agora toda obra maléfica, a obra maligna, a obra, Senhor, da inveja, a obra da mentira, a obra das trevas que tem se levantado contra esta vida. Eu oro, Senhor, meu Pai, para que o Senhor repreenda, Jesus, todo o plano do inimigo contra esta vida, contra esta casa, contra esta família e contra este lar. Em nome de Cristo agora, repreenda, Senhor, toda inveja que traz retrocesso, toda inveja que traz, ó Pai, atraso a esta vida, toda inveja, ó Pai da

Senhor, que tem, Pai da Glória, subjugado este lar e este casamento, repreenda agora, no nome de Cristo, toda a prática maligna, toda a prática diabólica, toda a prática satânica, Senhor, que tem sido erguida contra a nossa vida e contra a nossa casa. Ó Deus maravilhoso, ó Deus poderoso, eu creio, Senhor, que o Senhor está conosco e não nos deixará vacilar. Eu creio, meu Pai, que o Senhor está conosco e não nos deixará perecer. Eu creio, meu Deus, que o Senhor está conosco e não nos deixará, Pai da Glória, sofrer as aflições da maldade, as aflições do erro, em nome de Cristo. E se há alguém neste momento que tem sofrido os embates malignos, tem sofrido, meu Pai, que em nome de Cristo o Senhor repreenda agora, repreenda, Senhor, esse impacto maligno. Repreenda, meu Pai, esse impacto satânico. Repreenda, Pai, esse impacto diabólico. Repreenda essa causa, Senhor, maligna, que tem erguido contra esta família, tem se erguido contra esta casa, tem buscado, Senhor, ó Deus, ó Pai, oportunidade contra este lar e contra este casamento. Essa obra maléfica que tem buscado oportunidade contra a saúde, essa obra maléfica que tem buscado oportunidade, Pai, para desmerecer a tua bênção nesta casa e neste lar. Eu repreendo em nome de Cristo agora toda a força do inimigo, toda a fúria satânica, que saia no nome de Cristo, porque não vai abalar a estrutura desta casa, não vai abalar a estrutura deste casamento, não vai abalar a estrutura financeira, não vai abalar a estrutura emocional, não vai abalar a estrutura física, não vai abalar a estrutura conjugal, não vai abalar a estrutura harmoniosa desta casa. Saia agora em nome de Cristo todo peso maligno, toda intenção diabólica, toda intenção satânica, toda luta maligna e perversa que tem se erguido contra nós, ó Pai. É como diz tua palavra, Senhor, o mal de cada dia, Senhor, já está lá. O mal de cada dia já se apresenta, ó Pai. Mas nós cremos, Senhor, que a vitória é nossa, porque nós consagramos o nosso dia, a nossa semana, o final de semana, o nosso mês ao Senhor. Nós consagramos, ó Pai, e ainda que o inimigo se levante, ele não será capaz de nos trazer prejuízo e derrota, porque nós entregamos ao Senhor tudo e mais alguma coisa. Ó Deus maravilhoso, então livra esta família, livra, meu Pai, de viver os ataques malignos, esses ataques satânicos e diabólicos, ó Pai da Glória, que querem causar enfermidades, querem trazer dores e doenças, querem trazer males sobre esta casa. Os ataques malignos, Senhor, que querem trazer ruptura para esta família, os ataques malignos, ó Pai da Glória, que querem trazer, Senhor, desemprego para esta casa, que querem trazer, Pai da Glória, abandono para este lar. Nós repreendemos agora toda a fúria maligna, toda a impetuosidade satânica e diabólica que tem se levantado, ó Deus, Senhor, contra este lar. Sai agora no nome de Cristo toda a fúria do inimigo. Você não vai atrapalhar o dia desta família, não vai atrapalhar o dia deste homem, desta mulher, não vai atrapalhar o final de semana, também não vai atrapalhar a semana, em nome de Cristo. Você não vai, inimigo, atrapalhar a fé deste povo que confia na palavra e no poder de Deus. Toda palavra maligna, palavra diabólica, palavra satânica lançada, Senhor, contra as nossas vidas, que caia por terra. Toda intenção maligna, diabólica e satânica, Senhor, contra a nossa vida, saia agora no nome de Jesus Cristo. Todo levante, Senhor, meu Pai da Glória, toda a tempestade causada pelo mal, todo bloqueio causado pelo maligno, toda obra do inimigo, sai agora no nome de Cristo. Saia. Você não vai atrapalhar o dia desta família, você não vai atrapalhar o dia deste lar, você não vai trazer confusão, não vai trazer bloqueio, não vai trazer barreira. Ó, meu Pai, limpa, limpa, Senhor, famílias que estão
fadadas ao fracasso. Limpa, meu Pai, famílias que estão fadadas ao erro, famílias que estão fadadas, ó Pai da Glória, a viver debaixo, Senhor, de uma palavra, ó Deus, que vem

0: com julgamento e que vem com derrota, em nome de Jesus Cristo. Tu és o Deus que opera maravilha, milagre e poder, e vais curar, vais libertar e vais transformar agora, ó Pai, ó Deus maravilhoso. Senhor, eu quero orar, meu Deus, eu quero clamar com vidas que têm andado angustiadas, vidas que têm andado, Pai da Glória, aterrorizadas, vidas que têm andado assustadas e perdidas, incomodadas, vidas, ó Pai da Glória, que têm andado, Senhor, ó meu Deus e meu Pai, perdidas na jornada da vida e não conseguem se encontrar, não conseguem alcançar a bênção. Eu quero orar por famílias e por lares, ó Pai, que estão desguarnecidos da Tua bênção, que estão desprotegidos, Pai, da Tua bênção, que estão, Pai da Glória, afastados do Teu milagre e da Tua vitória. Ó meu Deus, eu oro, Senhor, eu oro por famílias que estão, Senhor, desguarnecidas, que estão desprotegidas, que estão, Pai da Glória, fragilizadas por tudo que tem acontecido, por palavras que têm recebido, por gestos que têm vivido, ó meu Pai da Glória, e por lugares, por onde tem andado e tem feito esta família viver, ó Pai da Glória, momentos menos bons. Ó Deus maravilhoso, ó Deus poderoso, ó, oro, Senhor, para que a Tua mão socorra esta família, socorra esta casa, famílias, ó Pai da Glória, que estão acostumadas, Senhor, a viver sempre em embates, sempre em guerras, sempre em pelejas, sempre, Pai da Glória, a serem desafiadas a todo momento, Senhor, e não alcançam a bênção, a plenitude da bênção, oh glória, não conseguem alcançar a plenitude, Pai, da resposta, a plenitude, Senhor, do alívio, Senhor, e da alegria, oh Deus poderoso. E Tu podes gerar este milagre agora, Tu podes, Senhor, gerar esta cura, gerar livramento, em nome de Cristo. Famílias, oh Pai, que têm vivido lutas, pelejas, Senhor, tribulações, pode alcançar a paz, a alegria, o alívio, o sossego, pode alcançar agora, Senhor meu Pai, vidas enfermas que estão no hospital, que estão, Senhor, em uma UTI, vidas enfermas e estão nas cadeias agora, estão, Pai, debaixo da ponte e estão na sarjeta, ó Pai da Glória, quem sabe vidas que regressam para casa, Senhor meu Deus, e estão nos trens, no metrô, no ônibus, estão no seu carro, no seu automóvel, e precisam, Pai, de uma bênção, estão em conflito, mentes conflitantes, ó Pai da Glória, e precisam da Tua vitória. Ó meu Deus, visita agora, no nome de Jesus Cristo. Tu és o Deus que tem a bênção, o Deus que tem a vitória, o Deus que tem o milagre, o Deus que tem o favor, oh aleluia. Tu és o Deus que resolve tudo, Pai, então dá a paz, dá a alegria, dá, Senhor, dá, Pai, o renovo, dá, Pai da Glória, a resposta, traz sobre esta alma, Senhor meu Deus, a bênção tão aguardada e prometida pelo Senhor. Ó Jesus querido, ó Jesus amado, eu clamo, Senhor, eu clamo por vidas e por famílias, ó Pai da Glória, que têm vivido processos tão complexos, têm vivido processos tão complicados, famílias, ó Pai da Glória, que sofrem, Senhor, sim, meu Pai, com abandonos, mas também que sofrem, Pai, com homens maus, homens violentos, Senhor, famílias que vivem, Jesus, ó Pai, momentos de violência, momentos de guerra, momentos de peleja, violência física, mas também violência verbal, oh meu Pai, e às vezes a verbal dói tanto, Senhor, sim, meu Deus, ajuda estas famílias a encontrarem paz e alegria, não deixa, Senhor, com que as palavras doam nos corações, não deixa, meu Pai da Glória, com que palavras firam estas almas, oh Senhor, meu Deus, famílias que estão em guerra, estão sempre em pé de guerra, Senhor, Senhor, famílias que estão sempre, Pai da Glória, ah, Senhor, Pai da, em pelejas, famílias que estão sempre, Senhor, a atravessar um caminho do outro, é uma palavra aqui, é um comportamento ali, é um virar de costas aqui, é uma ameaça do outro lado, e eles vivem, Senhor, sempre, ó Pai, receosos, aflitos, vivem sempre, meu Deus, com um pé inseguro. Eu oro por estas famílias, eu oro, Pai, por estas casas, eu oro por estes lares, Senhor, para que a Tua bênção os acompanhe, para que a Tua vitória os acompanhe, ó Pai. Famílias, Senhor, que vivem, ó Deus, momentos de constrangimento, momentos, ó Pai da Glória, em que situações trazem vergonha, momentos em que situações, ó Pai da Glória, trazem tristezas, traumas, dores, culpas, ó Senhor, e não conseguem sair do lugar. Ó Espírito Santo, traz calmaria para esta família. Traz, Pai da Glória, paz para esta família. Traz, Senhor, meu Deus e meu Pai, harmonia. Traz, Senhor Jesus, longanimidade. Traz paciência para estas vidas, ó Pai, vidas impacientes, vidas nervosas, vidas inquietas, vidas incomodadas, vidas aflitas, ó Pai maravilhoso, traz sobre estas casas, Senhor, a bênção, Pai. Senhor, às vezes é tanta irritação por alguma coisa que deu errado, um comportamento que deu errado, por uma situação que foi errônea. Ó Deus, ó Pai, é tanta peleja, é tanta guerra, Senhor. Ó Jesus, por uma situação que se pode resolver com paz e com alegria. Ó meu Pai, é tanta irritabilidade. Mas, Senhor, é consequência, Pai, da vida. É consequência, Pai, das lutas. É consequência, Pai, das tribulações. É consequência, Pai da Glória, das guerras internas, de problemas e assuntos mal resolvidos. E muitas vezes não se sabe onde descarregar, e então o lugar mais próximo, Senhor, é o lugar onde nós despejamos tudo que não presta. Ó, meu Pai, ajuda-nos, Senhor, a termos autocontrole, a termos domínio próprio, a termos, Pai da Glória, paciência, a termos equilíbrio naquilo que vamos fazer. Em nome de Cristo, meu Deus, ajuda, Senhor, a cada vida e a cada alma, pelo Teu poder e pela Tua graça. Senhor, que estas famílias encontrem alegria de viver, encontrem paz, encontrem harmonia, e que o Teu nome seja glorificado, e que Satanás caia por terra, no nome de Jesus Cristo, e que seja desfeita toda obra de bruxaria, de feitiçaria, de maldade, de inveja, toda obra do inferno, que saia agora, no nome de Jesus, e que nós possamos ser pessoas curadas, que possamos ser pessoas livres e libertas, que possamos ser pessoas transformadas pelo poder de Deus, e que possamos ser pessoas, ó Pai da Glória, com a alívio no peito. Oh, aleluia! Oh, aleluia! Meu Deus! Meu Deus! Tantas vidas, Senhor, sufocadas na alma, meu Pai, por culpa e por negação e por desprezo e por abandono ou por negligência. Mas tantas vidas, Senhor, com o peito sufocado e preciso encontrar uma porta de escape. O Senhor Jesus é a porta de escape. O Senhor é a porta do socorro e do alívio. O Senhor é aquele que traz paz e alegria e traz contentamento. Nós te louvamos. Oh, aleluia. Nós te bendizemos, Papai. Obrigado por tudo, meu Senhor. Guarda a nossa alma e não nos deixe viver debaixo da influência do mal, em nome de Cristo. Não permitas, ó Pai, confirma a Tua obra poderosa, a Tua bênção, em nome de Jesus. Amém. E graças a Deus. Que Deus abençoe a sua vida, a sua casa, a sua família e o seu lar. Você que orou comigo nesta manhã, que o Senhor alcance o teu coração e te livre de toda a pressão do mal. Que o Senhor alcance o teu coração e livre o teu dia, livre a tua casa, livre a tua família, livre o teu lar. No nome de Jesus, aonde houver fraqueza, que haja força. Aonde houver tristeza, que haja alegria. Aonde houver cansaço, que haja renovo, em nome do Senhor Jesus. Aonde houver dor, que haja cura. Aonde houver conflito, que haja paz. Aonde houver abandono, que haja reconciliação, em nome de Jesus Cristo. E que toda inveja, toda a prática do inimigo não tenha mais efeito sobre nós, no nome de Jesus Cristo. E que Deus te guarde pelo seu poder e pela sua graça. Eu quero fazer um convite especial a você que está comigo agora, no nome de Jesus Cristo. Você que quer ter este momento de encontrar Jesus, você quer alcançar o Senhor, chega de viver essa vida, a vida que você está vivendo aí de sofrimento, de dor, de culpa, a vida que você está a viver e que não traz benefício nenhum. Você até tenta, vai para um lado, vai para o outro, corre daqui e corre dali, mas a sua alma está a gritar por socorro, a sua vida está a gritar por socorro, e você sabe muito bem que não adianta. Pode ter amigos, pode ter bebidas, pode ter drogas, pode ter homens e mulheres, pode ir para onde você quiser. Você sabe que não vai achar socorro, é só em Jesus. E talvez você me diga, pastor, eu estou decepcionado com Jesus. Não, você se decepcionou com pessoas e não com Cristo. Você se entristeceu com pessoas que estão em Cristo, mas não com Cristo. Mas eu quero te convidar a assumir essa postura agora e mudar esse cenário. Em nome de Jesus, eu quero te convidar a aceitar a Cristo. Feche os seus olhos e repita comigo agora. Senhor Jesus, eu me entrego em tuas mãos. Eu me lanço aos teus pés e creio que o Senhor tem poder para mudar o cenário da minha vida. Eu creio que o Senhor tem poder para mudar a minha história. Em nome de Jesus, eu confesso os meus pecados, as minhas mazelas, e entrego todo o meu ser à eternidade. Lava minha alma, purifica-me dos maus caminhos, e que meu nome esteja no livro da vida para o dia da eternidade. Que o Senhor guarde a minha alma e que eu não seja confundido jamais. Livra-me daquilo que não é bom e daquilo que não presta. Eu quero viver o teu milagre e a tua resposta, em nome de Jesus. Senhor Pai, cuida destas vidas que assumiram compromisso e voltam para a tua presença. Guarda-os, protege. Senhor, sara as feridas e dá um novo tempo para a tua glória, em nome de Jesus, amém, e graças a Deus. Deus abençoe a sua vida, a sua casa, a sua família e também o seu lar. Quero aceitar Jesus, @ipda.com.br, 11 9 50 94 46 45, é o WhatsApp, você pode mandar a sua mensagem. Alguém me acompanha pela rádio, tomou a decisão agora, 11 9 8 2 9 2 33 92. Eu quero viver uma vida diferente. Deus guarde a sua alma, Deus proteja a sua vida. Daqui a pouco, 7 horas, aqui na Sede Mundial, Gabriel Miranda ministra Palavra de Deus no Santo Altar. 9 horas, presbítero Rivair Silva ministra a Palavra do Senhor Jesus Cristo, famílias em busca do Espírito Santo. 11:30, o pastor Kleber Costes ministra a ceia do Senhor aqui nesta manhã, e você não pode ficar de fora, tá bom? 15 horas, aquele culto especial com o pastor Kleber Costes também vai ministrar Palavra de Deus, e Deus vai abençoar a sua vida. Volto para a rádio agora e vamos adorar o Senhor nesta manhã. Fiquem com Deus e até a próxima live, em nome de Jesus Cristo. Que Deus abençoe.
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0: 6:31.
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0: 6:31.

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2: Paz do Senhor Jesus a todos os irmãos e amigos do programa Voz da Libertação. Quem tem o prazer de estar com vocês é seu irmão em Cristo, Marcos Petrachim. E hoje, para nossa reflexão, abordaremos o tema Ainda não é o fim. E o texto que iremos ler está no Evangelho de Jesus Cristo, segundo escreveu João, capítulo 20, no versículo 6 e no versículo 7, que diz: Chegou, pois, Simão Pedro, que o seguia, e entrou no sepulcro, e viu no chão os lençóis, e que o lenço que tinha estado sobre a sua cabeça não estava com os lençóis, mas enrolado num lugar à parte. Essa história nos fala sobre a ressurreição de Jesus. Após Maria Madalena ter ido ao sepulcro de madrugada e visto que a pedra tinha sido removida, ela na mesma hora desceu para avisar os discípulos de Jesus o que havia acontecido. E imediatamente João e Pedro subiram até o sepulcro para confirmar o que Maria havia falado. E aí, chegando lá, eles encontraram a pedra removida, e dentro dela estavam os lençóis que enrolavam o corpo de Jesus no chão, e o lenço que cobria a cabeça do mestre estava dobrado à parte. Nessa história tem uma mensagem que Jesus estava dizendo para todos naquela época, e que hoje também está dizendo para nós. A tradução judaica tinha um costume muito interessante no momento de suas refeições. Enquanto o senhor de uma casa comia, havia na mesa um lenço dobrado próximo ao seu prato, e o seu servo de longe observava atentamente. Quando o senhor acabava a refeição e já estava satisfeito, ele pegava o lenço para limpar a boca e o colocava sobre o prato. E esse era o sinal para que o seu servo entendesse que o seu senhor já havia terminado e que ele poderia ir retirar os pratos e limpar a mesa. Porém, se no momento da refeição o seu senhor pegasse o lenço, limpasse a boca, mas dobrasse novamente o lenço, colocando no mesmo lugar, aquele servo entendia e o seu senhor estava dizendo: eu ainda não acabei, ainda não estou satisfeito. Então o seu servo continuava observando. Através do texto lido, da tradição judaica que acabamos de mencionar e do lenço que estava dobrado à parte, Jesus tem uma palavra para você. Ele está dizendo que ainda não acabou. Ele está falando que ainda não está satisfeito com o que tem feito em sua vida. Ele está afirmando que ainda não é o fim. Ele está dizendo: não se desespere, não perca a sua fé, não volte para trás, não desfaleça, porque ele ainda tem coisas grandes e firmes para realizar em sua vida, e você ainda glorificará o nome do Senhor. Hoje Jesus está revogando a palavra do homem. Não sei o que o homem tem dito para você, mas o Senhor está dizendo: ei, a última palavra é minha. Jesus hoje está restaurando a comunhão que muitos tinham perdido com ele. Hoje o Senhor restaura a sua comunhão que você não sentia, mas o Senhor está dizendo que você vai voltar a sentir, que é a presença do Espírito Santo sobre a sua vida. Hoje ele está dizendo que ele lava as suas vestes no sangue do Cordeiro. Ele desce com a misericórdia sobre a sua vida. Hoje ele te diz que há um novo recomeço. Hoje ele diz que as velhas coisas serão lançadas no mar do esquecimento. E o Senhor está dizendo: ei, você irá desfrutar de coisas novas, coisas lindas que o Senhor tem preparado para a sua vida. Para concluir essa mensagem de reflexão, vamos ver o que o apóstolo Paulo escreveu para os irmãos filipenses na sua carta, no capítulo 1, no versículo 6. Paulo escreveu dessa maneira: tendo por certo isso mesmo, que aquele que em vós começou a boa obra, a aperfeiçoará até o dia de Jesus Cristo. E Deus abençoe a todos, e que o amor de Jesus esteja sempre em vossos corações. Um forte abraço e a paz do Senhor Jesus.
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0: alma ao Senhor, e tudo em mim bendiga o seu santo nome. 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
1: 6 horas e 50 minutos.

0: Quero o som dos ouvintes, casa com a gloriosa paz do Senhor Jesus, uma convocação para oração. Nós temos o relógio de oração, 24 horas orando ao Senhor. Você pode também entrar nesta convocação para oração, orar pela tua família, orar pelos teus projetos, orar pela diretoria da igreja, pela festividade do aniversário da igreja, orar pelo país do Haiti. É um relógio de oração. E para você entrar nesse propósito, o número é 041 999 24 2405. Vamos se unir em oração e Deus te recompensará. Liga, fala com a irmã Mirna e ela te colocará num horário do relógio da oração. Aguardamos a tua disposição a orar. Orai sempre, sem nunca desfalecer. Que Deus abençoe, em nome de Jesus.
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1: 6 horas e 58 minutos.

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Educação financeira para jovens. Qual é a importância de educar desde cedo? Olha, ensinar conceitos como consumo consciente, planejamento e os riscos de decisões impulsivas é fundamental para a formação dos jovens. Durante o período escolar, especialmente no ensino médio, os jovens têm contato com diversas competências matemáticas e que muitas vezes parecem distantes da vida real. Isso se deve, em parte, à própria natureza abstrata da matemática. No entanto, a educação financeira se destaca como um tema rapidamente reconhecido como essencial, não só para os alunos, mas para toda a família. Mais do que aprender fórmulas, os jovens precisam entender como o dinheiro impacta as escolhas diárias, moldando diretamente o presente e o futuro. O problema é que na fase adulta muitos percebem que nunca foram ensinados a lidar com o dinheiro e acabam aprendendo na prática por meio de erros, dívidas e arrependimentos. A educação financeira para jovens permite que eles desenvolvam uma relação mais consciente e equilibrada com o dinheiro, entendendo que ele é uma ferramenta e não um fim. Quando a educação financeira passa a fazer parte da rotina, ela se transforma em uma ferramenta de desenvolvimento de autonomia, segurança e consciência. Mais do que um conteúdo, ela se torna um pilar fundamental na formação de jovens mais preparados para a vida adulta e para os desafios que o mundo impõe. Dicas para quitar as dívidas, passo a passo para uma reestruturação financeira.

0: gastos mensais. Desde aqueles gastos essenciais como aluguel, parcela de financiamento, contas de consumo, até gastos supérfluos e que parecem inofensivos, como o serviço de streaming, por exemplo. Existem muitas despesas que não são possíveis de serem cortadas, né? Como o aluguel, o condomínio, a alimentação, entre outras. Porém, existem muitos gastos supérfluos que adquirimos ao longo do tempo, como assinaturas desnecessárias, refeições fora de casa e também compras impulsivas. Então é muito importante que você aprenda a ter consciência sobre não gastar por impulso e se livrar desses gastos supérfluos, porque isso pode te ajudar a liberar recursos para quitar dívidas mais rapidamente. E sabendo quanto a sua família ganha por mês e o quanto passará a gastar com cortes supérfluos, elabore um orçamento realista. Determine quanto você pode destinar mensalmente para quitar as dívidas sem comprometer suas necessidades básicas. Essa é uma etapa que requer bastante honestidade e humildade para cortar alguns confortos desnecessários. É essencial mudar o seu comportamento financeiro de uma vez por todas, se reeducando financeiramente. Adote um método 50-30-20, destinando 50% da renda para despesas essenciais, aluguel, conta de energia, financiamento, 30% para gastos opcionais, serviços de streaming, academia, jantar fora e 20% para quitar as dívidas e depois criar uma reserva de emergência.
1: Notícias 7:06. Sete horas da manhã com 6 minutos em Curitiba. 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A direção geral desta programação, Igreja Deus e Amor, está a cargo da serva do Senhor, irmã Ereni Miranda, sede mundial das Igrejas Deus e Amor em São Paulo, Avenida do Estado 4568, Liberdade, São Paulo, capital. Sede estadual do Paraná, aqui em Curitiba, Rua Pedro Ivo, 744. Supervisão local, pastor Júnior Rúbio. Queridos ouvintes, recebam a paz do Senhor Jesus, deste seu amigo, também irmão em Cristo, Sidney Gonçalves. Que a paz do Senhor esteja na sua vida, no seu lar, com a sua casa e com a sua família. Estamos vivendo esta manhã maravilhosa, manhã de domingo, hoje dia 7 de junho do ano da graça de 2026. Estamos nesta manhã louvando e engrandecendo ao santo nome do bom Deus Todo-Poderoso e agradecendo a você, o Senhor, a senhora, pelo carinho da sintonia para com a nossa programação. Lá nos transmissores, na Cidade das Águas, que é Piraquara, está cooperando conosco nesta manhã o meu amigo, meu irmão, Cléregídio, conosco nesta manhã de bênçãos, manhã de vitórias. Vamos com todos vocês ao longo de toda esta manhã, se despedindo do horário do meio-dia. Eu aqui, o Clério lá nos transmissores, voltando para casa, pois o frango assado já tá preparado. Preparado não, né? Já tá quase no ponto. Que Deus abençoe, Deus guarde a todos. Uma ótima manhã com as bênçãos e vitórias de Deus para a sua vida, sua casa e sua família. Queridos ouvintes do programa Voz da Libertação, meu muito obrigado a todos que estão ligadinhos aí na nossa programação, nesta manhã de bênçãos, manhã de vitórias. Queridos ouvintes, eu lembro a todos vocês, esta manhã, manhã de domingo, está sendo uma manhã toda especial, hein? Manhã da manifestação do poder de Deus. Manhã na qual o Senhor Deus e Pai Todo-Poderoso já está manifestando a sua glória de uma forma toda em especial. É, pois a manhã da santa consagração a Deus, manhã do santo jejum a Deus, a preparação para a vinda do Senhor Jesus nesta manhã, aqui na nossa sede estadual do Paraná. Deus o Todo-Poderoso já tem derramado da sua graça graça. O Senhor Deus e Pai Todo-Poderoso já tem derramado do seu poder. E aqui vai aquele convite especial para o ouvinte: apressar, apressar, apressar para estar conosco nesta manhã. Apressa-te, querido ouvinte, esforça-te, tenha de bom ânimo. O Senhor Deus, ele será contigo, sim. O Senhor Deus, ele será contigo para te conceder as bênçãos, para te conceder as vitórias desde os altos céus. O Senhor Deus e Pai é o Deus da bênção. O Senhor Deus e Pai Todo-Poderoso é o Deus da vitória. E ele tem a bênção, ele tem a vitória para você. Nestas manhãs de domingo, nestas manhãs de santa consagração ao Deus Todo-Poderoso. É, querido ouvinte, essas manhãs de domingo têm sido manhãs de bênçãos, manhãs de vitória, na qual o Senhor Deus tem manifestado a sua glória e o seu poder de uma maneira especial. Eu falo neste momento com pessoas que estão aflitas. Eu falo neste momento com pessoas que estão em angústia. Eu falo neste momento com pessoas que estão em aflição, pessoas que não sabem o que fazer ou a quem recorrer em meio a tantos os problemas e as dificuldades e adversidades desta vida. Pessoas que já não sabem mais o que fazer da sua vida, porque é só enfermidades, é só problemas, as portas que não se abrem, tudo que faz dá errado. Pessoas que não estão progredindo na vida, pelo contrário, estão regredindo. Ganhar, nem no par ou ímpar você está ganhando mais, isso já faz muito tempo. A sua vida só está descendo ladeira abaixo. A sua vida está indo de mal a pior dia após dia. Querido ouvinte, muitas pessoas estão olhando e estão vendo que a sua vida está nessa situação. E admitem: não, a minha vida não está bem. A minha vida está indo de mal para pior. Tem pessoas que estão vendo que a sua vida está indo de mal para pior, mas não admitem. Querido ouvinte,

0: negar esta realidade. Ah, querido ouvinte, se você der uma oportunidade para Deus, se o senhor, a senhora que estão enfrentando duras provações na sua vida, der uma oportunidade para Deus, pode ter a certeza, viu, querido ouvinte? O Senhor Deus, ele estará pelejando em seu favor. O Senhor Deus estará com a bênção e a vitória em suas mãos. Ele estará confirmando para a sua vida, para a sua casa e para a sua família as maiores bênçãos e vitórias desde os altos céus. Venham para cá, nesta manhã, manhã de domingo, manhã de santa consagração a Deus. Venham em santo jejum a Deus, viu, querido ouvinte? Pois é, a manhã da consagração a Deus, a preparação para a volta do Senhor Jesus, a preparação para a vinda do Senhor Jesus, e nesta manhã, a presença do servo do Senhor, nosso pastor estadual, pastor Júnior Rúbio, aqui pregando a palavra de Deus, orando em favor de todos, e por certo que a bênção, por certo que a vitória de Deus será muito grande, certa e garantida em sua vida. Venham para cá, Grande Curitiba, venham para cá, região metropolitana, venham para cá, porque esta manhã é uma manhã especial do manifestar extraordinário do poder que há em Cristo Jesus, o Senhor nosso Deus. Igreja Pentecostal Deus e Amor, sede estadual do Paraná, aqui em Curitiba, localizado na rua Pedro Ivo, 744, bem no centro de Curitiba. Esse é o endereço da sua bênção, esse é o local da sua vitória. Vem pra cá, Grande Curitiba, vem pra cá, região metropolitana, pois o bom Deus e Pai Todo-Poderoso, ele tem uma bênção, ele tem uma vitória toda em especial para entregar em suas mãos. A Bíblia diz que as bênçãos do Senhor são elas que nos enriquecem sem acrescentar em absolutamente nenhuma dor.
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0: Então está aí, queridos ouvintes, este convite todo em especial para amanhã de hoje aqui na nossa sede estadual do Paraná. Preparação para a vinda do Senhor Jesus. Devemos estar preparados às 24 horas do dia, porque o dia e a hora em que o Senhor Deus virá, não sabemos, mas ele virá. Ele nos prometeu, ele disse que ia para o Pai nos preparar lugar, mas ele voltaria para nos levar para com ele. Então estamos aguardando. Então esta manhã, manhã de Santa Consagração a Deus, aqui na Pedro Ivo 744, Igreja Pentecostal. Deus é amor. Venham para cá, bênçãos de Deus, vitórias de Deus para a vida do meu irmão, da minha irmã, para a vida do povo de Deus de uma forma em geral. Entrada livre, entrada gratuita. Quem garante a vitória é o Senhor Jesus. E agora no programa Voz da Libertação, queridos ouvintes, nós vamos para mais um quadro aqui na nossa programação, nesta manhã com Deus, o quadro Meditação do Dia. Como lidar com as emoções? Homem chora? Pastor Lorival, irmã Débora Miranda com a palavra aqui na nossa programação.
1: Meditação do Dia. E nós vamos hoje falar um pouquinho a respeito dos nossos corações, que às vezes pode até ser de aço, mas deve ser revestido de barro, por que não? Profundamente emocionado por causa do seu irmão, José apressou-se em sair à procura de um lugar para chorar. E, entrando em seu quarto, chorou. Depois de lavar o rosto, saiu e, controlando-se, disse: sirva a comida. Gênesis 43. Lá no versículo 30, 31 para lá. Nós vemos o tempo dos... Ou a pessoa hoje ela tem alguma tendência diferenciada ou é machão, né? Vemos esse tempo de masculinidade acentuada. E é muito comum se questionar a respeito da emoção do homem. Algumas pessoas têm aquela sentença já cravada, né? Homem não chora. Homem que é homem não chora.
2: A criança já nasce ouvindo isso, né?
1: Pois é. E a gente às vezes pergunta se existe algum problema em você dar vazão às suas emoções, né? Independente do contexto. Agora, é claro que vai se criando um desequilíbrio, né? Entre as pessoas que têm um pouco de sensibilidade e as pessoas extremamente brutas. Algumas pessoas romantizadas, outras demonizadas, por causa da sua expressão de sentimento. Agora, José nos traz aqui um bom parâmetro como o homem deve lidar com as suas emoções. Se por um lado o homem não pode se tornar impassível e indiferente ao que acontece ao seu redor e dentro de si, por outro lado também deve estar apto a exercer o domínio sobre os seus sentimentos quando necessário for. O justo equilíbrio entre esses dois aspectos habita o homem cristão e ele só tem que exercer e legitimar isso. Para que ele possa, eu até diria que é impossível você exercer algum tipo de liderança se você não exercer o domínio sobre isso que todos nós temos. Vai dizer que você não chora? Está de brincadeira comigo, né? Vai dizer que você não fica triste, não? Então tá, todos nós ficamos. E é claro que nós temos que saber equilibrar a situação para que nós possamos então de modo sadio, de modo prudente, se formos líderes, conduzir os nossos liderados. Ah, me lembro uma época em que, eu já contei isso no programa, vou ser repetitivo, mas vou ser rápido. Uma época numa Copa do Mundo, a Argentina perdeu um jogo e voltou para casa e os brasileiros, uma emissora de rádio, ligaram para fazer zombaria com os argentinos. E não é que um argentino chorou? Ele chorou. E um monte de brasileiro lá de cá gritava no estúdio: aê, chorou, não sei o que. E o argentino chegou e disse: olha, chorar é coisa de homem. Homem que é homem chora. E meio que deu uma calada na boca dos que zombavam do argentino que havia, estava sofrendo, porque gostava do seu país, da sua seleção, enfim. E eu aprendi com aquilo ali, eu achei que realmente ele estava certo, né? Existem pessoas que defendem que o homem de verdade não pode esboçar qualquer emoção de modo legítimo, tem que manter sempre aquela expressão sisuda e pessoal. E essas pessoas acabam por se esquecer que o próprio Senhor Jesus, o único homem perfeito, expressou suas emoções quantas vezes? Além de chorar, a Bíblia fala que ele se emocionou profundamente. Quando a Bíblia fala sentiu profunda compaixão, é uma emoção profunda. A Bíblia fala sobre isso em vários locais. E refere-se também, em alguns momentos, a um aperto nas entranhas, ou seja, uma dor bem íntima, né, do nosso ser. Paulo também sentiu por várias vezes emoções. E por várias vezes ele teve também que se comportar de forma adequada diante de uma situação, porque senão levaria alguma situação ao extremo da perdição. Por exemplo, na ocasião do naufrágio, podemos falar sobre isso ainda. Eu sempre gosto de falar de Davi, né? Davi, ele dizia: eu tô farto de tanto gemer, as minhas lágrimas me são companhia de noite e de dia. De tanto chorar, inundo de noite a minha cama, de lágrimas encharco o meu leito. É evidente que existe aí, é claro, uma linguagem que ela traz aí um pouco de hipérbole, né? Um pouco de exagero no sentido do texto, mas mostra que era um homem de lágrimas, um homem que dava vazão aos seus sentimentos diante das aflições da vida. E Davi recorria a Deus muitas vezes em prantos. Quantos salmos a gente sempre fala, né? Eu sempre coloco nas minhas mensagens, quantos salmos expressam, quantas lágrimas do salmista. Outro texto importante contra a insensibilidade masculina é o que eu estava falando, a de 1 Coríntios, né? Quando Paulo, ele dá comando para pessoas que estavam passando por um momento de bastante, poderia dizer, complicação, sei lá. Então, ele fala sobre o exercício dessa questão do varão, né? Falando sobre façam tudo com amor. Paulo, claro, tem em mente o amor descrito em 1 Coríntios 13, não as noções romantizadas que a sociedade construiu. Entretanto, trata-se ainda de uma profunda compaixão e compadecimento pelos irmãos, algo que permite ao homem público chorar com os que choram. Aliás, o próprio ministério de Paulo foi marcado por lágrimas. Então a gente tem que ter esse equilíbrio da balança, né? E esse equilíbrio se dá também na capacidade que os crentes devem ter em controlar suas emoções quando necessário. Exatamente como fez José no texto que eu li para vocês. Sem dúvida, isso serve tanto para a tristeza profunda, também como para os momentos de ira, por que não? É a questão do equilíbrio, é a questão do domínio próprio. Algo característico dos homens, que às vezes não tem essa sensibilidade, né? Nesse sentido, domínio próprio, nós temos uma ilustração em João, né? Para o parâmetro da ira, para que nós possamos controlar, que é lícito irar, mas a gente tem que se irar às vezes sem nós cometermos o pecado, mesmo diante de uma situação de estresse que pode nos levar a estarmos, sei lá, de repente com uma falta de controle naquele momento, porque faz parte da vida, alguma situação nos leva a estarmos tristes, ou estarmos alegres, ou estarmos chorosos, ou estarmos irados. É válido lembrar que diante da ameaça iminente de morte por causa do naufrágio, né, na sua viagem a Roma, Paulo manteve a calma, ele manteve o foco. Porque se ele se desesperasse naquele momento, as pessoas que estavam na embarcação também iriam se desesperar. Precisava de alguma pessoa que viesse a garantir, de repente, um determinado equilíbrio, para que todos pudessem chegar a salvo à terra firme. Então, é importante manter o controle no momento de desespero também. Eu posso dizer, não é querendo me gambar, como dizem os outros, eu tenho esse controle na hora da dificuldade enorme, né? Eu sempre tenho essa questão, calma, calma. Se nós não tivermos, a Débora às vezes fica brava, né? Se nós não tivermos calma, nós podemos pôr tudo a perder, não é? Então precisa a gente ter, nos momentos mais complicados e difíceis, mesmo diante de uma situação que pode estar cheirando até morte, a gente tem que ter calma. Eu me lembro que quando nós íamos para Vitória, não sei se foi em 99 ou 2000, e nós saímos de casa e estava aquela chuvinha fina, né? Muita neblina onde a gente estava. E eu me lembro que um rapaz subia de um baile, era de manhãzinha, a gente ia pegar o voo bem de manhã, e ele acabou batendo na traseira, numa curvinha na traseira do meu carro, e o carro rodou. O carro rodou e começou a descer uma ribanceira. E começou a rodar, começou a capotar. Rodou uma, duas, eu não me lembro quantas vezes o carro, não sei se a Débora se lembra, ele foi rodando, não sei quantas vezes capotou. E a Débora aos berros, né? calma, e o carro pum, ia amassando.
2: Não, eu só vi um abismo lá pra baixo.
1: E nós descemos o abismo com tudo, né?
2: Foi rodando, capotando o carro.
1: Imagine você se nós dois começássemos a gritar, não é? Então é evidente que nós temos de repente manter um determinado controle, às vezes até para salvar as vidas que estão ao nosso lado. E imagine você, né, o contraste. Hoje, quantas pessoas, quantos homens, né, surtam porque um pneu furou. Então, é o equilíbrio que nós queremos trazer a vocês, o equilíbrio sadio na expressão das emoções. Em relação às mulheres, né, os maridos também devem estar atentos às necessidades emocionais de suas esposas, compadecendo-se dos seus dilemas, ao invés de se mostrarem como se fossem aqueles ogros, parece o Shrek, né? Aquela coisa bruta, né? Então nós devemos sim ter às vezes um coração de ferro, mas coberto de barro, ou um coração de barro coberto de ferro, depende da situação que nós estivermos vivendo, para que nós possamos manter um equilíbrio e nós de repente não comprometermos uma situação que pode e deve ser controlada com o controle das nossas emoções. É um pouquinho para você aqui no nosso programa. Eu queria falar mais, mas acho que eu já falei.
3: Falou bastante.
1: Queria falar mais, mas acho que já falei demais.
3: Verdade.
1: Obrigado, muito obrigado.
4: 7:31.

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1: Sete e 37.
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3: Me chamo Andréia, moro no bairro São Luís, São José, e hoje vim contar um milagre que Deus fez na vida da minha filha. No domingo, dia 3, minha filha estava com febre, já fazia uns 2 dias com febre, estava saindo um pus, estava muito estranho. E no domingo ela começou a respirar muito mais rápido. Aquela respiração de puxar e soltar, né? Puxar muito mais forte. Até então a gente foi no UPA de Forquilhinhas, levamos ela. Minha mãe tava comigo, porque até então não podia entrar. Aí a minha mãe entrou com ela, fez os exames, a gente ficou lá, esperamos, amanheceu o dia. Deu o resultado, deu pneumonia bacteriana. E a doutora falou que não ia poder liberar ela, até... E eu tenho que fazer transferir ela ou para HU ou para infantil. E a gente ficou esperando para achar uma vaga, né? Que surgisse uma vaga. Surgiu a vaga no infantil. E a minha filha foi levada para lá. E lá, ela fez mais um exame, deu anemia. E a doutora falou para minha mãe: vó, eu nunca vi uma criança com tanta infecção, com a idade que ela tá. Eu vi o estado que a minha filha tava. Eu orei, eu me ajoelhei, eu pedi para Deus. Fiz um propósito com Deus. Eu vou me reconciliar com o Senhor Jesus. Eu vou fazer o que eu tô sentindo e o que eu tenho que fazer. E naquele momento eu liguei para um primo meu, que é pastor da IPDA, pedi que eu queria me reconciliar com Jesus de novo. E Deus usou ele para me entregar, através dele, que até na sexta-feira a minha filha ia estar em casa e ia estar curada. E Deus cumpriu. E eu tô cumprindo com o meu propósito que eu fiz com Deus. Minha filha tá em casa. Tá bem, tá brincando, tá sorrindo, tá do jeito que toda criança deveria estar, né? Graças a Deus, pra honra e glória do Senhor Jesus Cristo, ela tá bem. O que eu tô passando hoje aqui é pra dizer que milagre existe. Existe sim, basta a gente ter fé, acreditar em Deus, que Deus, ele é o médico dos médicos, advogado dos advogados. Me chamo Andréia, moro no bairro São Luís, São José.

0: seguindo com o programa Voz da Libertação da Igreja Pentecostal Deus e Amor. Ah, queridos ouvintes, está este maravilhoso depoimento desta mãe. Esta mãe que testifica aqui no programa Voz da Libertação a bênção que a sua filha alcançou da parte do Senhor Deus. A irmã Andréia conta que a sua filha já estava há 2 dias com febre. Há 2 dias que a sua filha já estava com febre. A febre, querido rádio ouvinte, é o termômetro de alguma coisa que não está bem no nosso corpo. Se tem alguém com febre é porque tem alguma coisa que não está bem. Alguma infecção, alguma inflamação no corpo. Então vem através da febre. Eu não sou médico, não sou perito nesta área, não tenho conhecimento nenhum nesta área. Mas pela pouca experiência que eu tenho a nível pessoal, comigo, com a minha própria pessoa, eu digo que a febre é alguma coisa, é alguma inflamação, alguma infecção, é um sinal de que algo não está bem no nosso corpo. A prova está aqui. A nossa irmã Andréia conta que a sua filhinha com 2 dias de febre, a respiração chegou no domingo, a respiração estava ruim, estava aquela respiração ofegante, aquela dificuldade para respirar. Ela, a irmã Andréia, com a mãe dela, pega a criança e leva para o hospital. Chegou no hospital, os médicos fizeram um exame. Veio o resultado do exame: pneumonia bacteriana. A médica disse: olha, nós precisamos transferir a sua criança para um hospital. Precisamos transferir a sua criança para o leito de um hospital, porque a sua criança não está bem. Transferiram para um hospital. Quando transferiram para um outro hospital, foi feito outro exame. A médica constatou que a filha da nossa irmã Andréia estava com anemia. Estava com uma infecção. A médica chegou a dizer, olha, eu nunca vi uma criança com tanta enfermidade como esta criança. Eu nunca vi uma criança com tanto problema como está esta criança. A mãe Andréia ficou no hospital com a sua criança. E lá no hospital, a irmã Andréia falou: eu sei o que está acontecendo. É porque eu preciso voltar para Deus. Eu tenho que voltar para Deus. Eu tenho que me reconciliar com Jesus. Lá no hospital, ela ligou para um familiar, um pastor conhecido dela, familiar da família. Ligou e falou: olha, eu preciso reconciliar com Jesus. Eu tenho que reconciliar com Jesus. Eu sei que isso que está acontecendo é a permissão de Deus para que eu volte para a casa dele. E eu tenho que reconciliar, e eu estou te ligando porque eu quero me reconciliar com Jesus aqui agora. Através deste telefone, faça a confissão comigo. Eu quero que você faça a confissão, porque eu quero voltar para Jesus. Ah, querido ouvinte, foi naquele exato momento em que a nossa irmã Andréia, por telefone, ela sentiu que ela precisava voltar para Jesus, que aquilo que estava acontecendo, não é que Deus colocou a enfermidade, não é que Deus colocou a enfermidade no corpo da sua criança, Deus permitiu, simplesmente Deus permitiu, porque a nossa irmã Andréia não tinha compromisso com Deus. Ela outrora esteve na presença de Deus, mas naquele exato momento que a sua criança estava no hospital, ela não tinha nenhum compromisso com Deus. Ora, se ela não tinha compromisso com Deus, Deus não tinha também nenhum compromisso com ela. Deus só tem compromisso com aquele e com aquela que tem compromisso com ele. Se eu não tenho compromisso com Deus, como Deus pode se compromissar comigo? A irmã Andréia falou: não. Eu não tenho compromisso com Deus. Se eu não tenho compromisso com Deus, Deus não tem compromisso comigo. E também não tem compromisso de guardar a minha criança, a minha filha. Eu vou voltar para Deus para que Deus sim possa ter este compromisso comigo. Ela voltou para Deus. Após ela reconciliar com Jesus por telefone, após ela confessar Cristo como Senhor e Salvador da sua alma, por telefone Deus usa o pastor dizendo lá do outro lado: olha, a sua criança até sexta-feira estará em casa, viu? Deus está dizendo que até sexta-feira a sua criança vai estar em casa. Assim Deus falou, assim Deus cumpriu. Na sexta-feira a irmã Andréia conta que a sua criança já estava em casa. sem nenhum problema, sem nenhuma enfermidade, sem nenhuma infecção, sem nenhuma anemia, nada de pneumonia bacteriana. Nada, nada, nada de anemia, nada de infecção. A sua criança estava em casa restaurada da saúde. E ela atribui isso à mão amiga do Deus Todo-Poderoso que fez este milagre acontecer. Ela reconciliou com Deus. Ela fez a parte dela, a parte do Senhor Jesus. Ele se encarregou de fazer, querido rádio ouvinte. Não se preocupe quanto à parte de Deus, viu? Faça a sua parte. A parte de Deus, não se preocupe, que a parte dele ele se encarrega de fazer. Ah, mas e se eu fizer a minha parte, Deus não fizer a parte dele, ouvinte? Deus é Senhor, ele é soberano, ele está no controle de todas as coisas. Faça a sua parte. A parte dele, não se preocupe, que a parte dele ele se encarrega de fazer no tempo dele. A irmã Andréia deixou Deus fazer no tempo dele. Ela fez a parte dela. Quer saber de uma coisa? Eu vou reconciliar com Jesus para que ele possa ter compromisso com ele e eu ter o compromisso com Deus. Ela fez a parte dela. Ela jamais iria imaginar que lá do outro lado Deus iria usar o pastor para dizer, olha, tal dia a sua criança vai sair do hospital. Ela queria era voltar para Deus. Ela queria ter a certeza de que o seu nome estaria escrito novamente lá no céu, no livro da vida. Ela firmou um compromisso com Deus. Automaticamente, Deus que sonda os corações usa o pastor dizendo, olha, até sexta-feira sua criança estará em casa e curada. A irmã Andréia dá testemunho aqui, ó, no programa Voz da Libertação, que de fato foi o que aconteceu. Hoje a sua criança está restaurada. Hoje a sua criança está curada para a honra e glória do santo nome do Senhor nosso Deus. A sua criança que ficou por 2 dias com febre. A sua criança que teve pneumonia bacteriana. A sua criança que estava com anemia. A sua criança que estava com infecção. Já não está com mais nada, está curada para a honra e glória do santo nome do Senhor Jesus. Ai, querido ouvinte que me escuta agora, venha para cá para a Igreja Deus e Amor. Venha para cá, o Senhor, a Senhora, venham para cá adorar ao santo nome do Deus vivo, aqui conosco na Igreja Pentecostal Deus e Amor. A nossa sede estadual do Paraná está aqui mesmo, na rua Pedro Ivo, 744, no centro de Curitiba. Esse é o endereço da sua bênção. Venha para cá, Deus tem bênçãos, Deus tem vitórias para a sua vida, Deus tem vitórias para a sua casa, Deus tem vitórias para a sua família. Deus quer colocar um ponto final, Deus quer colocar um basta neste seu sofrimento e entregar nas suas mãos a vitória é certa, tá bom? Pedro Ivo 744, no centro de Curitiba, contamos com a sua presença.
1: Sete e quarenta e oito.
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1: Sete e 54. Notícias.
2: Documento no celular. A versão digital da identidade tem validade em todo o país. Carteira com os documentos físicos é um transtorno bem comum e desagradável, não é? Mas hoje a maioria dos documentos já tem uma versão digital e que é válida. A carteira de identidade nacional, por exemplo, pode ser acessada pelo aplicativo do governo. Ela tem o mesmo valor legal que o documento impresso no papel. E para obter é preciso ter feito a nova identidade física primeiro. Depois é só você baixar o aplicativo oficial e fazer o reconhecimento facial. Assim, NH digital e o título de eleitor também estão disponíveis no celular. Isso facilita o acesso a serviços públicos e privados sem burocracia. A segurança é garantida por QR Code, que valida a autenticidade na hora. Mesmo sem internet, é possível acessar os documentos já baixados. Em caso de roubo do celular, é possível bloquear o acesso remotamente e a tecnologia veio justamente para facilitar aí a vida e reduzir essa papelada. Idosos podem pedir ajuda a familiares para instalar o aplicativo. Ter os documentos na palma da mão agiliza atendimentos médicos e bancários. A digitalização é um caminho sem volta para a cidadania moderna. Documento no celular é prático, seguro e, o mais importante, é aceito por lei. Vacinação atualizada. Manter a carteira em dia é dever de todas as idades. Muitos adultos acreditam que vacina é coisa de apenas criança. No entanto, várias vacinas aí precisam de reforço ao longo da vida. O tétano, por exemplo, exige uma nova dose a cada 10 anos. A vacina contra a gripe é anual e protege contra as novas variantes do vírus. Postos de saúde oferecem as doses gratuitamente para a população. Agora, é importante levar a carteirinha antiga para verificar o que falta. Se perdeu o cartão, o posto pode emitir uma segunda via com o histórico. Doenças erradicadas podem voltar se a cobertura vacinal cair muito. Gestantes e idosos têm calendários específicos que devem ser seguidos. A vacina protege quem toma e também quem convive ao redor. A imunização coletiva é a barreira mais eficaz contra epidemias. E não acredite em boatos, confie na ciência e na proteção. Campanhas de multivacinação facilitam o acesso em horários estendidos. Vacinar é um ato de amor próprio e responsabilidade social. Então mantenha sua proteção em dia e viva com mais saúde, porque prevenção é o melhor remédio. Está disposto no posto de saúde.
1: Notícias. 7:57.
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0: 8 horas da manhã, pontualmente em Curitiba. Querido ouvinte, eu coloco uma pausa na minha participação aqui no programa Voz da Libertação, porque nós vamos nos integrar na cadeia, a Voz da Libertação, programação diretamente do Estúdio C São Paulo. Daqui a 25, 30 minutos eu volto com todos vocês, com a nossa programação aqui de Curitiba e ampla cobertura agora esta manhã, manhã de santa consagração a Deus, manhã de santo jejum ao Senhor nosso Deus. E a bênção, a vitória de Cristo, grande, certo e garantido para todos. Fiquem conosco, não saia daí não, hein? Já já eu volto.
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0: Queridos ouvintes, anotem aí, por favor, o WhatsApp da Super Rádio de Curitiba. Para você, o senhor e a senhora que estão ligadinhos aí na nossa programação, perto, longe, 41 98747 4513.

Estamos de volta, 8:01. Bom dia, paz do Senhor Jesus. Como é que nós estamos nesta manhã animada, cheia de fé, cheia de alegria, esta manhã cheia da presença do nosso Deus e do nosso Pai também. Pai Senhor Jesus, irmã Natália da IPDA de Esmeraldas, Minas Gerais, está conosco, estamos em rede já, então vamos aproveitar, vamos nos deliciar na presença do nosso Deus e do nosso Pai. Senira, Pai do Senhor Jesus, irmã Senira, um ótimo dia, pede orações por Davi, Noa, para que Deus dê livramento e proteção. Vamos orar em nome de Jesus. Nossa irmã Fabi está conosco, Deus abençoe também, um ótimo dia. Ela, Fabiana, que é aqui de São Paulo, obrigado pela sua audiência, obrigado pelo seu carinho, obrigado pela sua sintonia também, pela sua companhia. Ana Maria de Jesus está conosco, Deus abençoe, vamos orar sim, e Deus dará vitória. Vamos lá, Diego, aquela preparação, porque daqui a pouquinho tem oração, tá? Depois deste belíssimo louvor, desta belíssima canção, nós vamos com oração trazer aqui um momento de comunhão e de alegria também. São Paulo, neste momento, com 12 graus, já marcam aqui os nossos termômetros, e nós queremos desfrutar desta manhã, no nome de Jesus.

oração, clamor, vamos falar com Deus, o nosso Pai, porque Ele está conosco para dar a vitória, o favor, o escape e a resposta. Maravilhoso Deus, poderoso, eterno Pai, Deus de vida, Deus de graça, Deus de favor e também de milagre. Obrigado, Senhor, pelo privilégio de estarmos em Tua casa e em Tua presença e podermos adorar-te na beleza da Tua santidade, ó Pai. Senhor maravilhoso, Senhor de vida, clamamos ao Senhor porque temos a certeza que o Teu cuidado, o Teu amparo, que a Tua mão poderosa nos vai conduzir, nos irá conduzir, ó Pai, para um lugar seguro. Ó Deus, somos guiados por Ti, disso não há sombra de dúvidas, somos guardados por Ti, não há sombra de dúvidas, somos direcionados por Ti, não há sombra de dúvidas, somos, Pai da Glória, curados por Ti e não há sombra de dúvidas. Por isso oramos, Senhor meu Deus, porque desejamos continuar a viver milagres, desejamos continuar, Pai da Glória, a viver resposta, desejamos, ó Pai da Glória, continuar a viver em favor. Desejamos, Senhor, e queremos continuar a viver a bênção que o Senhor tem preparado para as nossas vidas. Queremos, ó Pai da Glória, continuar a viver o favor do Espírito Santo, que muda o nosso cenário, muda a nossa história, muda o nosso dia a dia. Ó Deus maravilhoso, queremos, Senhor. Queremos melhorar, queremos transbordar na Tua presença, queremos exaltar o Teu nome, queremos, ó Deus e Pai amado, aleluia, ter o tempo do Senhor em nossa vida. Ajuda-nos, ó Pai. Ajuda-nos, meu Deus. Somos filhos Teus, ó Pai da Glória, dependentes de misericórdia, de graça, de favor e de milagre. E o Senhor pode, Senhor Pai da Glória, mudar nossa vida. O Senhor pode, Pai da Glória, mudar a história. O Senhor pode, ó Pai, mudar o cenário. E por isso, oração do conserto, porque nós queremos mudar também. Nós não pedimos só por mudança, nós queremos mudar. Eu não peço só mudança, eu luto por mudança. Eu não quero só, Pai da Glória, entrar no rol daqueles que oram e não agem. Eu quero orar e também quero agir, quero ter ação produtiva, Pai da Glória, de entrega total e completa da minha alma. Ó Senhor maravilhoso e gracioso, que o Senhor estenda as Suas mãos de milagre e me ajude, Pai. E nos ajude, ó Deus, para vencermos o inimigo. Ó Pai maravilhoso, ó Pai poderoso, vem estender as Tuas mãos, Senhor meu Deus, e queremos consertar a nossa mente e o nosso coração daquilo que não é proveitoso, daquilo que não traz bênção, daquilo que não traz vitória. Consertar dos caminhos maus, perversos. Consertar, Pai, das fraquezas e debilidades. Consertar, meu Pai, das tristezas e dores. Consertar, meu Pai, das culpas que carregamos. Queremos consertar, meu Pai, da glória, daquilo que o Senhor tem feito em nossa vida. E é só a Tua misericórdia que pode ser enaltecida, meu Pai. Em nome de Cristo, meu Deus, faz a Tua obra agora, faz Teu milagre agora, faz, Senhor, a operação divina agora, em nome de Jesus, ó Pai, ajuda-nos, Senhor, meu Deus, ajuda-nos, meu Pai, em nome de Jesus Cristo, vem sobre nós, Senhor, ó meu Deus, ó meu Pai, o Senhor é bom, o Senhor é misericordioso, o Senhor é santo, o Senhor é justo, o Senhor é fiel, o Senhor é verdadeiro, e eu sei que o Senhor vai mudar a nossa história, meu Pai. O inimigo já caiu por terra, a força maligna já caiu por terra, Senhor, o cansaço já caiu por terra, o peso já caiu por terra, o desânimo já saiu, a tristeza saiu. Ó meu Pai, ó meu Deus, Senhor, eu creio na Tua vitória, eu creio no Teu socorro, eu creio, Pai, no Teu escape, Senhor. Então nós buscamos o conserto, por isso, para viver um tempo de milagre, de vitória, para viver um tempo

0: favor divino. Não é de homens, porque eles vão te desprezar. É divino. Não é a favor de homens, porque o homem não pode fazer nada, Senhor. São todos egoístas. Mas o Senhor é bom. O Senhor ama e muda. Por isso consertamos, ó Pai. Pedimos por conserto, para poder viver esse tempo de maravilha, esse tempo de graça, esse tempo de glória, esse tempo de poder. Ó, meu Pai, enquanto o coração do homem for mau, o Senhor traz, Pai da glória, o bem, a bondade, a bênção, a vitória. Senhor, por isso oramos por conserto, para mudarmos, Senhor. E exatamente por isso, para mudarmos. Mudarmos dia a dia, mudarmos a história. Mudarmos o cenário, mudarmos, ó Pai, para o teu louvor. Ó Deus, cuida do teu povo. E aquilo que não estiver bom, Pai, que se conserte. Aquilo que não estiver bom, Papai, que se aprume. Ó Pai, ó Pai, ó Deus. E aquilo que não estiver bom, Pai da glória, que se melhore. Jesus, é a tua presença que vai mudar a história da nossa vida, ó glória, ó glória, ó meu Deus. Queremos parar, Senhor, de praticar o que praticamos, queremos deixar de fazer o que fazemos e não te agrada. Queremos mudar, meu Deus e meu Pai, em nome de Jesus, aleluia. Oh, glória a ti, Senhor, oh, glória, oh, glória. Meu Deus, visita a cada irmão, a cada irmã. Visita a cada lar, a cada família, a cada casa. Visita Jesus e livra do mal. Há poder no nome de Jesus para mudar nosso cenário. Seja conosco, meu Deus. Confirma a bênção, a vitória, o milagre e o escape. O Senhor vai aprumar nossa vida e mudar nossa história, em nome de Jesus. Amém. E graças a Deus.
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você que orou a Deus para viver o conserto, a mudança, a transformação, a resposta, o tempo é hoje, o tempo é agora, o tempo é já. Sim, não perca essa oportunidade. Vamos lá, Diego, 8 horas e 15 minutos, Holocausto Vivo, Ângela Gonçalves, e na sequência, eu e mais um, com a nossa irmã Débora Miranda, Mordomia do Tempo. Cantamos com Ângela Gonçalves, Holocausto Vivo, e voltamos na sequência até já.

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1: Com alegria, estamos entrando em seu rádio com o Espaço Eu e Mais Um. Estamos nesta semana falando sobre mordomia cristã, sendo mordomos dos talentos, dos dons, do nosso tempo, enfim, de tudo que Deus tem nos dado. Nós também deixamos aqui o significado de mordomia, de sermos mordomos, ou seja, administrar com diligência, com sabedoria, algo que pertence a outra pessoa. Então, em outras palavras, falando da mordomia na linguagem bíblica, é cuidar das coisas que não nos pertencem, mas têm sido dadas pelo próprio Deus. Ou seja, essas coisas são do Senhor e temos que zelar desses talentos, desses dons que Ele mesmo tem nos dado e confiado para cuidar com bastante sabedoria. Hoje eu quero falar da mordomia do tempo. E antes de seguir adiante, eu quero ainda que você pegue a sua Bíblia. É muito importante você acompanhar o nosso estudo, né, com a palavra de Deus em mãos, porque assim vocês vão lendo os versículos, porque às vezes não consigo ler porque são muitos, mas vocês vão lendo e nós vamos explicando aqui. Efésios capítulo 5, no versículo 16, eu quero ler para vocês. Diz assim: portanto, vede prudentemente como andais, não como nécios, mas como sábios. Aí, versículo 16: remindo o tempo, porque os dias são maus, e pelo que não sejais insensatos, mas entendei qual seja a vontade de Deus para convosco. Olha aí, o seu tempo agora deve ser administrado. Quando você não era servo de Deus, não era crente, você usava o seu tempo como você queria. Mas agora nós devemos administrar este tempo de acordo com o propósito de Deus. Eu vou explicar este versículo. O que é remir o tempo? A palavra remir, descoberta nesse texto que você acabou de ler, quer dizer exatamente isso, ou seja, os minutos do tempo não podem ser desperdiçados com coisas vãs, coisas que não vão trazer qualquer resultado para a sua vida, principalmente na ordem espiritual. Também eu leio aqui no livro de Salmos, capítulo 90, versículo 12, é um versículo bastante conhecido entre os crentes, que o Senhor diz aqui: ensina-nos a contar os dias de tal maneira. Salmos 90, 12. O que significa isso? Isso significa dar utilidade a cada dia vivido, de modo que você nunca venha a ter o senso de perda. Ah, eu perdi tempo nisso, eu perdi tempo naquilo, né? Como aconteceu com Jeremias, quando ele estava ali junto ao povo de Israel. E ele disse: passou a cega, findou o verão e nós não estamos salvos. Está em Jeremias, capítulo 8, versículo 20. A gente costuma dizer que as 24 horas do dia devem ser divididas da seguinte maneira. Geralmente a gente fala assim, né? 8 horas para o trabalho, 8 horas para o descanso, quando a gente está dormindo, e 8 horas para o serviço de Deus. Agora, se a gente ver na perspectiva da Bíblia Sagrada, esta proposta incorre em erro, porque só se submete ao Senhor apenas uma parte do tempo, né? Então Jesus exerce o senhorio sobre nossas vidas, sendo nós apenas os seus mordomos. Nossas atividades em qualquer área devem ser exercidas segundo a perspectiva de Deus. Vocês estão entendendo? Seja no trabalho, seja no seu lazer, no seu descanso ou na vida eclesiástica, ou seja, na vida cristã. Porque todo o tempo pertence ao Senhor e deve ser bem administrado. Isso não quer dizer que você não possa ter lazer com a sua família, descansar. Não, mas tudo que você estiver fazendo seja de maneira sábia. Que você esteja usando o seu tempo, usando cada minuto de maneira que venha edificar a sua vida, você crescer no conhecimento de Deus e edificar os que estão à sua volta. Na próxima programação a gente vai falar mais um pouquinho sobre mordomia cristã, já agora na área financeira. Quer mandar aí uma sugestão de temas? que você tem dúvida ou comentar alguma coisa que já falamos aqui no programa, alguma dúvida, o nosso WhatsApp é esse, 119-8292-3392. Estamos aguardando a sua mensagem. Fiquem na paz do Senhor, se despede Débora Miranda e até a próxima programação.
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4: Oito e 26.

0: Queridos ouvintes do programa Voz da Libertação, meu muito obrigado a todos que estão ligadinhos aí na nossa programação, nesta manhã de bênçãos, manhã de vitórias. Queridos ouvintes, eu lembro a todos vocês, esta manhã, manhã de domingo, está sendo uma manhã toda especial, hein? Manhã da manifestação do poder de Deus. Manhã na qual o Senhor Deus e Pai Todo-Poderoso já está manifestando a sua glória de uma forma toda em especial. É, pois é a manhã da santa consagração a Deus, manhã do santo jejum a Deus, a preparação para a vinda do Senhor Jesus nesta manhã, aqui na nossa sede estadual do Paraná. Deus o Todo-Poderoso já tem derramado da sua graça. O Senhor Deus e Pai Todo-Poderoso já tem derramado do seu poder. E aqui vai aquele convite especial para o ouvinte: apressar, apressar, apressar para estar conosco nesta manhã. Apressa-te, querido ouvinte, esforça-te, tenha de bom ânimo. O Senhor Deus, ele será contigo, sim. O Senhor Deus, ele será contigo para te conceder as bênçãos, para te conceder as vitórias desde os altos céus. O Senhor Deus e Pai é o Deus da bênção. O Senhor Deus e Pai Todo-Poderoso é o Deus da vitória e ele tem a bênção, ele tem a vitória para você nestas manhãs de domingo, nestas manhãs de santa consagração ao Deus Todo-Poderoso. É, querido ouvinte, essas manhãs de domingo têm sido manhãs de bênçãos, manhãs de vitória, na qual o Senhor Deus tem manifestado a sua glória e o seu poder de uma maneira especial. Eu falo neste momento com pessoas que estão aflitas. Eu falo neste momento com pessoas que estão em angústia. Eu falo neste momento com pessoas que estão em aflição. Pessoas que não sabem o que fazer ou a quem recorrer em meio a tantos os problemas e as dificuldades e adversidades desta vida. Pessoas que já não sabem mais o que fazer da sua vida, porque é só enfermidades, é só problemas, as portas que não se abrem, tudo que faz dá errado. Pessoas que não estão progredindo na vida, pelo contrário, estão regredindo. Ganhar, nem no par ou ímpar você está ganhando mais, isso já faz muito tempo. A sua vida só está descendo ladeira abaixo. A sua vida está indo de mal a pior dia após dia. Querido ouvinte, muitas pessoas estão olhando e estão vendo que a sua vida está nessa situação. E admitem, não, a minha vida não está bem. A minha vida está indo de mal para pior. Tem pessoas que estão vendo que a sua vida está indo de mal para pior, mas não admitem. Querido ouvinte, como costumamos dizer aqui, o pior cego não é aquele que não enxerga, não é aquele que não tem a visão. O pior cego é aquele que está vendo o problema, está vendo que a sua vida está indo de mal para pior, mas não quer enxergar esta realidade. Ah, querido ouvinte, se você der uma oportunidade para Deus, se o senhor, a senhora que estão enfrentando duras provações na sua vida, der uma oportunidade para Deus, pode ter a certeza, viu, querido ouvinte? O Senhor Deus, ele estará pelejando em seu favor. O Senhor Deus estará com a bênção e a vitória em suas mãos. Ele estará confirmando para a sua vida, para a sua casa e para a sua família as maiores bênçãos e vitórias desde os altos céus. Venham para cá, nesta manhã, manhã de domingo, manhã de santa consagração a Deus. Venham em santo jejum a Deus, viu, querido ouvinte? Pois é, a manhã da consagração a Deus, a preparação para a volta do Senhor Jesus, a preparação para a vinda do Senhor Jesus, e nesta manhã, a presença do servo do Senhor, nosso pastor estadual, pastor Júnior Rúbio, aqui pregando a palavra de Deus, orando em favor de todos, e por certo que a bênção, por certo que a vitória de Deus será muito grande, certa e garantida em sua vida. Venham para cá, Grande Curitiba, venham para cá, região metropolitana, venham para cá, porque esta manhã é uma manhã especial do manifestar extraordinário do poder que há em Cristo Jesus, o Senhor nosso Deus. Igreja Pentecostal, Deus e Amor, sede estadual do Paraná, aqui em Curitiba, localizado na Rua Pedro Ivo, 744, bem no centro de Curitiba. Esse é o endereço da sua bênção, esse é o local da sua vitória. Vem pra cá, Grande Curitiba, vem pra cá, região metropolitana, pois o bom Deus e Pai Todo-Poderoso, ele tem uma bênção, ele tem uma vitória toda em especial para entregar em suas mãos. A Bíblia diz que as bênçãos do Senhor são elas que nos enriquecem sem acrescentar em absolutamente nenhuma dor.
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2: 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Você não pode perder tempo dizendo: ah, eu não gosto do José, não gosto da Maria, eu não vou dar com a cara desse, não vou com a cara daquele. Isso é um obstáculo, isso pode atrapalhar a sua vida espiritual. É melhor, isso atrapalha a sua vida espiritual. É tempo de olhar para cima, olhar para cima. É tempo de perdoar, é tempo de abraçar, é tempo de unir forças, é tempo de vencer as diferenças, é tempo de invadir território inimigo e resgatar vidas para o reino da glória. Oh, Ramahá Surianda, Lama Kandarabá Surianda.

0: Notem agora o endereço da benção. Estamos localizados na rua Pedro Ivo, 744, a poucos metros do terminal do Guadalupe. Lembramos mais uma vez aos ouvintes, o culto começará às 9 da manhã em ponto e o seu término será às 10h29. Portanto, venha participar desta 1h29 e Deus com certeza alegrará o seu coração.
1: Nós estamos às portas do arrebatamento. Estamos às portas do arrebatamento. Os homens de Deus do passado não tinham esta certeza que nós hoje temos. Mas mesmo não tendo esta certeza, não tendo esta quantidade de evidências tão visíveis, eles se preparavam mais do que nós. E nós que temos tantas evidências como nunca antes os crentes tiveram, nós que estamos vendo a Bíblia se cumprir aos nossos olhos, estamos experimentando o cumprimento da Bíblia, parece que estamos desatentos, estamos distraídos, estamos envolvidos em contendinhas, briguinhas, em dissensões, estamos preocupados com isso, com aquilo outro. É tempo de olhar para cima, é tempo de se preparar, é tempo de se humilhar, é tempo de reconhecer. Aramahasuri mikandara bashalamahai kandaras.

0: Aí está, querido ouvinte, este convite de fé para você e toda a sua querida família. Venha estar conosco na manhã deste domingo, dia 7 de junho, às 9 em ponto, no grande culto da consagração ao Senhor e também a preparação para o arrebatamento da igreja.
1: Oh, meus irmãos, vamos abrir os nossos olhos, vamos nos preparar, vamos deixar de lado o mundo, vamos deixar de lado as coisas do mundo, vamos nos apegar a Deus. Santificação é separação, separa-se o mais que você pode do mundo. Arraxalamahaikandaras.
0: Que Deus abençoe a todos. Aguardamos você aqui na Igreja Pentecostal Deus e Amor, Rua Pedro Ivo, 7.

0: Então está aí, queridos ouvintes, este convite todo em especial para amanhã de hoje, aqui na nossa sede estadual do Paraná. Preparação para a vinda do Senhor Jesus. Devemos estar preparados às 24 horas do dia, porque o dia, a hora em que o Senhor Deus virá, não sabemos, mas Ele virá. Ele nos prometeu, Ele disse que ia para o Pai nos preparar lugar, mas Ele voltaria para nos levar para com Ele. Então estamos aguardando. Então esta manhã, manhã de Santa Consagração a Deus, aqui na Pedro Ivo 744, Igreja Pentecostal. Deus é amor. Venham para cá, bênçãos de Deus, vitórias de Deus para a vida do meu irmão, da minha irmã, para a vida do povo de Deus de uma forma em geral. Entrada livre, entrada gratuita. Quem garante a vitória é o Senhor Jesus.
1: 8:43.
0: E a igreja já está em oração, o povo de Deus está em clamor nesta manhã. E já no Santo Altar de Deus, presbítero Wellington. E é para lá que nós vamos, para o Santo Altar de Deus, como fazemos todos os domingos neste horário. Ele ora pela igreja Deus e Amor, ele ora em favor da diretoria mundial da igreja Deus e Amor. Presbítero Wellington, ora em favor dos membros, dos visitantes, dos católicos, ora em favor dos ofertantes, em favor dos dizimistas, ele ora em favor dos ajudadores da obra assistencial da Fundação Reviver, ele ora pelos pedidos de oração que são inúmeros, viu? Ali no Santo Altar de Deus, nós temos ali uma urna, ali no altar, e ali é colocado os nomes com os pedidos de oração. Ali temos milhares e milhares de nomes de pessoas naquela urna. Temos o livro da oração também, em que temos milhares e milhares de nomes de pessoas. É para lá que nós vamos, para o Santo Altar de Deus. Presbítero Wellington, que já está orando, já está clamando a Deus juntamente com a igreja já desde as 8 horas da manhã. Vamos para o Santo Altar de Deus. Agora, ao vivo, nesta manhã.
2: Oh, aleluia! E se tiver faltando, aleluia, ele deixa as 99 no curral, aleluia, no aprisco, em segurança, e vai, aleluia, em busca da ovelha perdida. Oh, glória, e quando acha, se alegra, e quando a encontra, se regozija. Oh, meu Deus, nos ajude a ter amor no coração, amor pelas almas perdidas. Não importe quantas delas sejam, não importa quantas almas estejam fora, não importa quantos crentes estejam fora, não importa, meu Deus, a quantidade que esteja fora, que seja uma única ovelha, um único membro da igreja. Nos ajude a nos importarmos com isso, ajuda-nos a nos importarmos com essa situação. Oh, glória, de esfriamento da fé, aleluia, ajuda. Ajuda, meu Deus, ajuda, meu Pai, e o nome do Senhor vai ser glorificado. Somos ouvintes do programa Voz da Libertação, meu Pai, aleluia, que tem orado conosco nessa manhã, tem orado conosco nesse dia, meu Pai, porque precisam, meu Deus, porque precisam, Senhor, da misericórdia do Senhor, e reconhecem, porque precisam, meu Pai, da compaixão do Senhor, e reconhecem, por isso estão orando, por isso estão clamando ao Pai. Oh, meu Deus, alcança os ouvintes de perto, alcança os ouvintes de longe, alcança, meu Deus, alcança, Senhor, esse ouvinte, essa pessoa que ligou o rádio nessa manhã e está orando conosco, buscando a cura de uma enfermidade que tem assolado o seu corpo físico, buscando a bênção para alguém da família que talvez esteja hospitalizado, meu Pai, ou em outro lugar, meu Deus. O Senhor é Deus, o Senhor é socorro, o Senhor é refúgio, o Senhor é fortaleza, socorro bem presente na angústia.

uma oportunidade de falar com Deus. Oh glória, muitos estão até mesmo de joelhos dentro de casa, orando conosco, mas o Senhor, meu Pai, é o Deus do impossível. O Senhor pode fazer o que essa pessoa não consegue fazer. O Senhor consegue, o Senhor pode. Ao Senhor todas as coisas são possíveis, meu Pai. Para Ti não há dificuldade que o Senhor não possa superar. Para Ti não há impossibilidade que o Senhor não possa tornar possível. Para o Senhor, meu Pai, não há impossíveis. Está escrito na Tua palavra: as coisas que são impossíveis para os homens são possíveis para Deus. Eu creio, meu Pai. Aleluia. O Senhor é o Deus que nunca chega tarde. O Senhor é o Deus que nunca atrasa. O Senhor é o Deus que nunca abandona. Aleluia. Cuida dessa pessoa, meu Deus. Olha esse pai de família que está sofrendo, Pai, com a crise. Está, Senhor, há tanto tempo desempregado. E a sua família já está prestes a sofrer privação de pão. Meu Deus, ele já enviou vários currículos, já fez várias entrevistas, mas até hoje não foi chamado. Até hoje, Senhor, não surgiu ainda uma oportunidade. Aleluia, uma vaga de emprego. Mas o Senhor é poderoso, meu Pai, para abrir a porta nessa empresa, Senhor, nessa multinacional. Abra a porta para esse homem, abra a porta para esse pai de família. Aleluia, para que ele possa trabalhar. Aleluia, com o suor do seu rosto, ele sustentar sua casa, sua família com dignidade. Oh, meu Deus, eu clamo a Ti, porque eu creio no Teu poder, eu creio na Tua misericórdia. Olha essa pessoa que está hospitalizada, mas está com rádio, orando conosco, mesmo que em pensamento, ele que não tem condições, meu Pai, para levantar-se do leito e orar ao Senhor em pé ou de joelhos. Mas eu me lembro de Ezequias, ah, Senhor, que já estava enfermo, e o Senhor enviou a ele o profeta Isaías para dizê-lo. Aleluia, assim diz o Senhor: põe a tua casa em ordem, porque morrerás e não viverás. Ah, Senhor, o Ezequias, então, ao ouvir essa declaração vinda da parte de Deus através do profeta messiânico, ele vira o seu rosto para a parede, porque não tinha condições de se levantar. Aleluia! E ele ora ao Senhor, e diz a Bíblia que ele fala com Deus: ah, Senhor, eu peço-te que lembre-te de que andei perante o Senhor em verdade, fiz o que é reto aos olhos do Senhor. Aleluia. E o profeta Isaías não havia saído ainda do pátio da casa de Ezequias quando Deus fala: volte lá, Isaías, porque ele está orando. Volte lá, meu servo, e diz a ele: assim diz o Senhor. Aleluia. O Deus de Davi, teu pai, ouvi a tua oração e vi as tuas lágrimas, eis que acrescentarei ao teu dia.

volte a cair. Aleluia, retrocedeu 10, retrocederam 10 graus. Aleluia. E o Senhor cumpriu a promessa na vida de Ezequias, porque ele orou, meu Deus, porque ele se colocou na presença do Senhor. Aleluia, meu Pai. Aleluia, Senhor. Conosco não será diferente, porque o Senhor é o nosso Deus, é o mesmo Deus que ouviu e respondeu a oração de Ezequias. Aleluia, acrescentando a ele mais 15 anos de vida. Oh, meu Pai, o Senhor pode fazer com o que for necessário. O Senhor pode fazer, meu Pai, o que for preciso para glorificar o nome do Senhor. Aleluia. Nessa vida, nessa casa e nessa família, meu Deus, o Senhor é poderoso, meu Pai, para fazer

Deus, não há dificuldades, para Deus não há nada que Ele queira fazer e não consiga. Para Deus todas as coisas são possíveis, para Deus tudo é possível para Ti. Oh glória a Deus, oh glória, faça Senhor Tua obra completa. Faça, meu Deus, pelo Teu poder, faça, meu Pai, para a Tua glória, aleluia, aleluia, usa, meu Deus, o Teu Filho, nesta manhã, em mais um dia, aleluia, desse culto, dessa campanha de domingo pela manhã, preparação para o arrebatamento, prepara, meu Pai, o que adianta, de que adianta, homem ganhar o mundo inteiro se perder a sua alma. Ah, meu Pai, o que mais importa para nós é a nossa salvação. O que mais importa para as nossas vidas é a salvação, meu Deus. Aleluia. Venha, meu Deus, nos preparar. Venha, meu Pai, aleluia, nos fortalecer. Está escrito na tua palavra: esforçai, não desfaleça as vossas mãos, a vossa obra tem uma recompensa, o vosso trabalho não é vão no Senhor.

os nossos dias como antes. Renova, Senhor, as nossas forças. Renova, meu Pai, ah, meu Deus, a nossa fé, a fé viva em nosso coração. Renova, meu Deus, renova, renova, meu Pai, renova, Santo Espírito de Deus, renova, aleluia. Os dias são maus, os dias são de trevas, os dias são trabalhosos, mas o Senhor é conosco, o Senhor está em nossa vida, Deus é conosco, aleluia, Deus está presente. Oh, glória, basta tão somente nós cremos, basta tão somente nós acreditarmos, basta tão somente nós confiarmos, meu Pai. Oh, glória, aleluia. O escritor aos Hebreus disse que Jesus Cristo é o mesmo ontem, hoje e eternamente. Isso nos leva a crer, aleluia, que não é o tempo que passa que vai mudar ou vai alterar alguma coisa em nosso Deus, em nosso Senhor Jesus. É o mesmo ontem, hoje e eternamente. Continue conosco, meu Pai, continue ajudando, meu Deus, continue cuidando de nós, continue trabalhando em nossas vidas, continue despertando o teu povo, despertando para o arrebatamento, despertando para se preparar, aleluia, despertando, meu Deus. Oh, glória, aleluia, renova, meu Pai, as forças dessa igreja, renova as forças dos obreiros, renova as nossas forças, renova, Senhor, nos ajude a fugir da aparência do mal, da aparência do pecado, nos ajude a fugir, Senhor, aleluia, nos ajude a fugir, meu Pai.

palavra, nós acreditamos na promessa. A promessa do Senhor não falha, a promessa do Senhor não tarda. É que alguém tenha por tardia, por causa, Senhor, aleluia, da nossa precipitação. Portanto, não deixe, Senhor, é o meu pedido nessa manhã, que venhamos nos precipitar ou tomamos decisões. Não deixe tomarmos decisões precipitadas, sem orar, sem consultar o Senhor. Meu Deus, nos ajude, oh glória, nos ajude, meu Pai. Estamos preparados, ou ao menos nos preparando para o arrebatamento, Pai. Prepara a nossa vida, prepara a nossa vida, Senhor. Prepara a nossa vida, meu Pai.

sábio Salomão disse: guarda o coração, porque dele procedem as fontes, dele procedem as fontes da vida. Aleluia, ajuda, Senhor, nós guardamos o nosso coração, ajuda, nós guardamos o nosso pé ao entrarmos na casa do Senhor, nos inclinamos mais a ouvir do que para esse sacrifício de tolo, porque Deus não se agrada e não se compraz de tolos. Meu Deus, meu Senhor da glória, renova a fé dessa igreja, renova a fé, Senhor, no coração do teu povo, renova a fé, meu Pai, aleluia, dá-nos graça, como o Senhor dera graça a Paulo, aleluia, que falando, referindo-se a si mesmo, disse: conheço um homem que se no corpo não sei, se fala do corpo não sei, Deus o sabe. Foi levado ao terceiro céu e viu coisas inefáveis.

0: De oração direto do Santo Altar de Deus aqui na nossa sede estadual. Presbítero Wellington orando, clamando ao Senhor nosso Deus. Prefixo da emissora, já volto com vocês, ouvintes.
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tomadas públicas. Em tomadas tradicionais, aquelas de pinos que você deve ter na parede de casa, não. Elas servem apenas para transmitir energia e não podem acessar os seus dados. Já as entradas USB, além de transmitirem energia, também podem compartilhar dados com o telefone. É a mesma função que usamos quando conectamos um celular a um computador ou carro, por exemplo. O problema é que as estações de carregamento públicas frequentemente só têm entradas USB e que podem ser alteradas por hackers. Instalando uma pequena CPU dentro do quiosque de carregamento, por exemplo, é possível fazer com que a conexão, que era para ser só de carregamento, permita o compartilhamento de dados e sem pedir autorização nem nada. Esse tipo de golpe é conhecido como roubo de energia e pode tanto roubar informações do seu dispositivo quanto instalar um vírus malicioso. Para evitá-lo, o melhor jeito é sair de casa com o seu próprio carregador de tomada ou uma bateria portátil. Caso o uso do USB suspeito seja indispensável, o indicado é desligar o dispositivo durante o carregamento. Isso reduz drasticamente as chances de juice jacking, mas não impede totalmente. Ou utilizar um cabo que só carrega, não transfere dados. Há também adaptadores que bloqueiam o compartilhamento de dados. Aplicativos. Os riscos das permissões excessiva. O aplicativo foi instalado com sucesso e, na maioria das vezes, o usuário não sabe quais permissões concedeu na hora da instalação. Então, para proteger os seus dados, está na hora de prestar atenção e revisar o que já foi feito. Alguns recursos dos smartphones, como câmeras, microfones, localização e acesso ao armazenamento, são essenciais para muitas funcionalidades e, em alguns casos, são necessários para o funcionamento adequado dos aplicativos. No entanto, ao aceitar automaticamente todos os termos e permitir acessos desnecessários a essas funções, os usuários podem estar expondo a risco alguns dados sensíveis. Ao permitir mais do que o necessário, você pode estar expondo seus dados pessoais sem perceber. Alguns aplicativos de mensagem, por exemplo, precisam de acesso ao microfone e à câmera para videochamadas. Mas se você não utiliza esse recurso com frequência, por que manter a câmera de forma contínua? A sugestão é configurar o aplicativo para acessar esses recursos somente enquanto está em uso. Alguns aplicativos pedem permissão para publicidade direcionada, mas rejeitá-las não impedirá que você utilize os aplicativos normalmente. Além disso, eles podem solicitar acesso a fotos e contatos. Avalie bem as configurações e tenha controle do que permite. Os aplicativos de mobilidade precisam da sua localização para funcionar corretamente. Outros, no entanto, podem ser gerenciados.

0: 9:04 em Curitiba, 9:04. Queridos ouvintes, já está no altar de Deus nosso pastor estadual, pastor Júnior Rúbio, nesta manhã de santa consagração a Deus, a preparação para a vinda do Senhor Jesus. Vamos para o santo altar de Deus agora ao vivo no culto desta manhã.
1: Em nome de Jesus, amém, amém, aleluias. Levantem as mãos para os céus, em nome de Jesus, aleluias. Louvado seja o nome do Senhor. Quem veio adorar a Deus aqui nesta manhã, diga glória a Deus. Canta comigo.

0: Ele está aqui. Quem tem certeza da presença do Senhor, levante a mão e glorifica o nome dele. Aleluias. Trago saudações dos irmãos lá de Palmeira, perto de Ponta Grossa, onde estivemos num evento ali e foi uma bênção para a glória de Deus. Recebam as saudações dos nossos irmãos ali de Palmeira. Quem recebe, diga amém.
1: Amém.
0: Glória a Deus, louvado seja o nome do Senhor. Aproveitando que vocês já estão em pé, amados, abram as vossas Bíblias no livro de Lucas, capítulo 17. Nós vamos ler apenas o versículo 32. Lucas 17, 32. Estamos aqui preparando-nos para o arrebatamento. Todos os domingos, de 9 às 10h29, estamos aqui buscando azeite. Você que precisa de azeite na lâmpada está convidado a estar conosco. Você que já tem muito azeite, pode ficar em casa, né? Quem já está cheio de azeite, não precisa vir não. Mas os que precisam de azeite estão convocados a virem, porque cada culto, cada oração, cada jejum, cada louvor são gotas de azeite que estão sendo ministradas em nossa lâmpada. Além disso, quer maneira melhor de começar uma semana do que aos pés do Senhor? Existe maneira melhor do que começar a semana na presença do Senhor? Eu não conheço uma maneira melhor de fazer isso. Amém? Louvo a Deus pelas vossas vidas. Lucas capítulo 17, versículo 32. Quem já encontrou, diga glória a Deus. Diz a palavra do Senhor: lembrai-vos da mulher de Ló. Amém?

0: Levante as mãos para os céus. Levantem as mãos para os céus. Diga assim: meu Deus, aqui estamos diante da tua presença para te adorar, agradecer, mas também para escutar a tua voz, aprender de ti. Queremos ser ministrados pelo teu Espírito Santo nesta manhã, em nome de Jesus. Amém. Glória a Deus. Podem tomar assento, amados. Desocupem as vossas mãos, e se vocês sentirem, dê uma salva de palma bem forte para Jesus. Bem forte para Jesus. Prestem atenção, evitem distrações, evitem conversar, evitem levantar-se desnecessariamente. Vamos reverenciar a presença do Senhor. Quem tem certeza de que o Senhor Jesus está aqui, diga glória a Deus. Amados, a volta do Senhor Jesus, ela não encontrará apenas pessoas vivendo em suas rotinas. A volta do Senhor Jesus encontrará pessoas fazendo escolhas. O Senhor Jesus, ao falar dos dias finais, ele não mandou a igreja lembrar apenas de Noé. Ele não mandou a igreja apenas lembrar dos, ficar atenta aos sinais, ficar atenta a tudo o que está acontecendo à nossa volta. O Senhor Jesus, ao nos alertar, ao falar dos dias finais, ele deixa este versículo, um dos mais curtos da Bíblia Sagrada: lembrai-vos da mulher de Ló. E a pergunta vem: por que lembrar dela? Ela saiu de Sodoma com os pés, mas Sodoma ainda estava dentro do seu coração. Quando o Senhor Jesus nos convida a lembrar da mulher de Ló, nós temos que entender esse ponto que é crucial para entender as palavras do Senhor. A mulher de Ló tira os pés de Sodoma, mas Sodoma continuava em seu coração. Ela foi retirada do juízo, mas não se desprendeu do lugar que Deus estava condenando. Ela foi poupada do juízo, mas ela não se largou, não se desprendeu emocionalmente do lugar que já estava condenado pelo Senhor por suas atrocidades. Seu corpo caminhava para a salvação, mas seus afetos ainda estavam presos à perdição. E por que é importante falar isso? Justo numa preparação para o arrebatamento, porque o arrebatamento será um evento celestial, mas a preparação para ele acontece nas escolhas terrenas que nós fazemos. O arrebatamento é a agenda do céu, não tenha dúvida disso. O Senhor Jesus, enquanto aqui estava, disse: daquele dia e hora ninguém sabe, só o Pai. Jesus, sendo 100% homem, 100% Deus, ele não sabia. É agenda de Deus, é agenda dos céus, mas ele depende, as escolhas que aqui fazemos ditarão onde nós passaremos a eternidade. Cada decisão que nós tomamos revela a direção, cada renúncia revela a nossa prioridade, cada apego revela um Senhor. Ontem à noite, voltando de Palmeira, nós fomos para o velório do irmão Sebastião. Irmão Sebastião morreu com 74 anos, faleceu já enfermo, já estava já com problemas, enfim, de saúde graves, mas ele fez escolhas durante a vida para que naquele momento de encontro com a eternidade, as suas escolhas ditassem o rumo da sua vida na eternidade. O arrebatamento é a agenda de Deus, não tenha dúvida disso. Mas nós ditamos onde queremos passar a eternidade através das nossas escolhas. Aleluia. Quando a trombeta tocar, o corpo será arrebatado. Mas hoje o Senhor Deus está provando para onde o nosso coração está voltado. E quando falamos da mulher de Ló, falamos de escolhas, falamos de decisões. E uma das decisões que temos que tomar dentro do contexto da mulher de Ló é viver desperto ou ser vencido pela rotina. É uma das escolhas que nós temos que pensar e falar. Jesus disse que nos dias de Noé e nos dias de Ló, as pessoas comiam, bebiam, compravam, vendiam, plantavam, faziam tudo. Elas estavam presas a uma rotina já acostumada, uma rotina que faziam desde sempre. Estas coisas em si não eram pecado, porque trabalhar, comer, casar-se, são todas coisas legítimas. Não está falando de problema em comer, não tem problema em construir, em comprar. O problema era viver como se Deus não estivesse falando. A rotina havia se tornado uma anestesia espiritual para aquele povo, e essa é uma das marcas mais perigosas dos nossos dias. Não é apenas a maldade escancarada, mas a normalidade sem temor. A igreja de Cristo está tomando decisões como se fosse, como se tivesse apertado o botão do automático. Eles vivem suas rotinas, vivem tranquilamente, vivem fazendo projetos, e como eu disse, não tem nada errado, não há pecado em fazer projetos, não há pecado em trabalhar, muito pelo contrário, o Senhor manda nós aprendermos com a formiga, que mesmo no verão ela trabalha para que quando chega o inverno ela tenha sustento. Não há pecado em nada disso, não há pecado em casar-se, não há pecado em edificar. O problema é permitir que esta rotina anestesia as nossas vidas. O problema é que esta rotina, o problema é deixar que esta rotina tire os nossos olhos da eternidade. O crente fiel, o crente que é virgem prudente, ele não tira os seus olhos da eternidade, ele não deixa a rotina anestesiar a sua prioridade. A sua prioridade é o reino, a sua prioridade é o céu, a sua prioridade é estar aos pés de Cristo, sempre quando pode. A sua prioridade é buscar o reino de Deus e a sua justiça. Pessoas seguem a vida, fazem planos, acumulam projetos, correm atrás de conquistas, mas não estão discernindo o tempo de Deus. O perigo não é trabalhar, não é construir, não é estudar, não é casar-se, não é prosperar. O perigo é fazer tudo isso com a alma desligada da eternidade. E será que estamos envolvidos neste grande grupo de pessoas? Nós semanas atrás falávamos das virgens insensatas, das virgens nécias, das virgens loucas. Aleluias! Hoje nós temos uma proporção bastante parecida com a proporção bíblica. A proporção bíblica de pessoas preparadas e despreparadas é de 50%. A palavra diz que eram 10 virgens, 5 eram prudentes, 5 imprudentes. A palavra diz que estarão 2 no campo, 1 subirá, outro ficará. Estarão 2 deitados numa cama, 1 subirá, outro ficará. A proporção bíblica é assustadora. Por quê? Porque a rotina, ela tem anestesiado a alma das pessoas. As pessoas vivem como se Cristo nunca fosse voltar. As pessoas se esquecem que o momento em que temos um encontro com a eternidade, aí eu volto a falar do velório de ontem à noite, as pessoas têm que estar ajustadas com o Senhor, o seu nome tem que estar no céu, no livro da vida. Caixão não tem gaveta, tudo que você fez nessa vida não vai ser levado para a eternidade. O seu dinheiro, a sua poupança, os seus esforços não contribuirão em nada para definir o destino da sua alma. Você tem que trabalhar aqui, lembrando da mulher de Ló. Nós já saímos do Egito, o Egito tem que sair do nosso coração. Você tem que lembrar de Noé, você tem que lembrar dos dias do dilúvio. Trabalhavam, faziam, construíam, mas deixaram aquela rotina anestesiar a alma. O crente não permite que nenhuma rotina anestesie a sua alma. A sua prioridade é Jesus, a sua prioridade é o céu, a sua prioridade é buscar em primeiro lugar o reino de Deus e a sua justiça. Ele não corre atrás das demais coisas, ele corre atrás em primeiro lugar do reino de Deus. Não que as demais coisas não sejam necessárias, não que as demais coisas não tenham que demandar atenção nossa, mas em uma escala de prioridade, o crente fiel, ele prioriza o reino, ele prioriza o céu. Eu louvo a Deus pelas vossas vidas, porque se estão aqui é porque priorizam o céu. Se estão aqui é porque priorizam a busca pelo reino. Aleluia! A geração dos últimos dias não será apenas uma geração rebelde, também será uma geração distraída. Muitos não estarão blasfemando contra Deus, estarão simplesmente ocupados demais para ouvi-lo. Na semana passada pregamos sobre a alma farta. A alma farta, ela pisa favo de mel, e é uma realidade. As almas estão fartas. Fartas de quê, pastor? Fartas de entretenimento, fartas de telas, fartas de distrações. Provérbios diz: a alma farta, ela pisa favo de mel, e é o que está acontecendo. As pessoas estão fartas, Deus está falando, os sinais estão falando, as lutas estão falando, as circunstâncias estão falando, mas o ouvido está surdo, o ouvido está desatento. Por quê? Porque o volume do mundo está muito alto. Olha para a pessoa que está ao seu lado e diga: abaixa o volume do mundo, Deus está falando. Distrações, é as distrações, excessos de tela. Hoje estamos começando 21 dias de jejum e oração. 21 dias de jejum e oração para o dia 28 de junho. Estamos anunciando incessantemente nas rádios. Mas ainda pastores, ainda irmãos, não anunciaram para os seus grupos, não anunciaram para suas igrejas, para suas congregações. Por quê? Vivem uma rotina, vivem dentro de uma bolha, estão apenas focados naquilo que lhes interessa. E o crente não tem este direito. O crente tem que viver interessado no que Deus manda ele se interessar. Servo é aquele que faz a vontade do seu Senhor. Onde estão os servos de Cristo que estão prestando atenção nos sinais? Onde estão os servos de Cristo que não permitem que a rotina anestesie a sua mente? Aleluias! Temos que hoje decidir se vamos viver espiritualmente despertos ou engolidos pela rotina. Entretanto, é bom que saibamos as consequências. Quem trata os avisos de Deus como detalhes pode ser surpreendido pelo juízo como destino. Ah, pastor, eu ouço falar do arrebatamento desde quando eu era criança. Eu já ouvi pessoas dizerem isso mais de uma vez. Eu já ouvi, pastor, eu ouço falar do arrebatamento desde quando eu me conheço por gente. Eu já ouvi mais de uma vez pessoas dizerem isso. As pessoas tratam as coisas de Deus como detalhes. Aleluias! Serão surpreendidos pelo juízo como destino de suas decisões. O Senhor Deus não criou o lago de fogo, o Gaena, descrito 12 vezes no Novo Testamento, 11 das 12 proferido pelo próprio lado de Cristo. Ele não fez isso apenas porque é mal, não. Ele fez para castigar Satanás e os demônios que se rebelaram contra ele. O Senhor trata a rebelião com muita severidade. As rebeliões todas foram contidas na Bíblia com muita severidade. Não houve perdão. Coré, Abirã e Datã, eles foram engolidos pela terra porque se rebelaram contra a autoridade constituída. O diabo se rebelou contra a maior autoridade do universo. Não teve perdão, nem ele, nem os anjos caídos. O Senhor criou este lugar horrendo, que será o lugar de castigo eterno para Satanás e os anjos caídos. Mas o diabo não quer ir só para este lugar. Ele está arrebatando multidões para este lugar. E as pessoas, ao permitirem ser anestesiadas pela rotina, as pessoas, ao terem os detalhes da vinda de Jesus, a escatologia, os tempos do fim como detalhes, como apenas conteúdo informativo, estão escolhendo o juízo para suas vidas. Hoje é dia de despertamento. O Espírito Santo está mandando nós estarmos despertos. Não podemos ser engolidos pelas rotinas, não podemos ser engolidos pelos entretenimentos, pelas distrações. Temos que estar atentos, vigilantes. Aleluias! A rotina, ela se torna perigosa quando transforma a eternidade em assunto secundário. Aleluias! Nós temos que viver como se Cristo fosse voltar em segundos. Não, eu vou, depois eu peço perdão para Deus. Não, e se você não tiver o depois? Você está tratando de eternidade. É muito tempo para você tratar de forma secundária. É muito tempo para você tratar como assunto menor, como detalhe. Quando você faz isso, você escolhe juízo para a sua vida. O mundo não precisa convencer o crente a negar a Cristo, basta convencê-lo a viver como se Cristo não fosse voltar. O diabo não precisa fazer o crente adulterar. O diabo não precisa fazer o crente simplesmente pecar, roubar, matar. O diabo não precisa fazer isso. O diabo só precisa tirar o senso de urgência com relação ao arrebatamento. O diabo só precisa distrair, e é o que o diabo tem feito. Os crentes dizem: pastor, não tenho tempo para ir para a igreja. Faça um exame, veja quanto tempo você gastou nesta semana no Facebook, no Instagram, no YouTube. Veja quanto tempo você gastou nas redes sociais esta semana. Sabe por que Deus permite as redes sociais? Para que naquele dia ninguém diga: eu não tive tempo para te servir, eu não tive tempo para evangelizar, eu não tive tempo para fazer a obra. Você vai ver que teve tempo, mas não soube gerir o tempo. Nós somos mordomos. Mordomo significa aquele que cuida. Major domus vem da palavra do latim, major, maior, domus, casa, aquele que administra algo que não lhe pertence. O mordomo administra a casa, mas a casa não é dele. Nós administramos o tempo que não é nosso, é do Senhor. O Senhor nos dá todos os dias 86.400 segundos. 86.400 segundos. Sabe o que acontece com esta fortuna, que é o tempo? Nós um dia teremos que prestar contas diante do Senhor. O que é que estamos fazendo com esta fortuna que é depositada na nossa conta todos os dias a zero hora? Deus nos dá a oportunidade, Ele nos dá tempo e nos dá o privilégio de administrar o tempo, mas nós não estamos sabendo administrar o tempo de forma sábia, pois estamos distraídos pela rotina. É tempo de despertamento. Tem gente que está envolvida, entretida com a obra, e a obra não pode ser um entretenimento, tem que ser missão. Ah, eu estou indo para a igreja para me distrair, eu vou entrar no grupo para me distrair, eu vou fazer tal coisa para me distrair. Não, não é isso, você está entendendo tudo errado. Você não tem que fazer a obra para simplesmente matar o tempo, ainda que é melhor do que ficar na internet, mas você tem que ter o senso da emergência, da urgência do que você está fazendo. Deus está chamando uma igreja a lembrar-se da mulher de Ló, a lembrar-se dos tempos de Noé. Eles faziam todas as coisas, mas eram engolidos pela rotina. A rotina anestesiava a alma daqueles homens. Levante a sua mão e diga: Senhor, livra-me da anestesia, Senhor, da minha alma. Não deixa a rotina anestesiar a minha alma. Não deixa o entretenimento, as coisas anestesiarem a minha alma. Como é que eu sei quando eu estou anestesiado, pastor? Quando você fala mal do seu próximo com muita facilidade. Quando você tem inveja no seu coração. Quando você é falso. Quando você faz coisas que não agradam a Deus. Você sabe que você não está. Você sabe que você não está preparado quando você peca com muita facilidade e já não sente aquele temor do Senhor na sua vida. Você sabe quando você está mal diante do Senhor, quando é mais fácil falar do irmão do que falar de Cristo para uma pessoa. Aleluias! O diabo está anestesiando a alma de muita gente. Hoje é dia de nós fazermos um concerto com o Senhor. Hoje é dia de nós fazermos um concerto com o Eterno. Lembra-te da mulher de Ló. Lembrando-se da mulher de Ló, nós temos que pensar em outra decisão: sair de Sodoma ou negociar com ela. Esta é uma decisão que a mulher de Ló teve que tomar, e sabemos que ela não soube tomá-la corretamente. Ló recebeu uma ordem clara: sair. Sodoma representa mais do que uma cidade, representa um sistema. Aleluias! Um ambiente onde o pecado se tornou cultura, onde a perversão se tornou constante, um costume, onde a consciência perdeu o peso e onde o juízo de Deus já estava decretado. Isso é o que significa Sodoma. Contextualizando para os nossos dias, é o sistema, é o protocolo que impera no mundo. O sistema jaz do maligno, o mundo jaz do maligno. Quando a palavra diz isso, a palavra não diz que as árvores são do maligno. A palavra não diz que o planeta é do maligno. A palavra não diz que as casas, os pássaros, não. É o sistema. é o que manda, é o que dita as regras, é do maligno. A igreja dos últimos dias precisa entender que a graça não é licença para convivência com o pecado. Misericórdia não é permissão para permanecer no erro. Deus não tira ninguém de Sodoma para que a pessoa continue desejando Sodoma. O diabo sempre vai querer que Sodoma influencie as nossas vidas. O diabo sempre vai querer que os critérios de Sodoma sempre influenciem as nossas decisões. Sair de Sodoma ou negociar com ela. Quando Moisés chega diante de Faraó e diz: deixa meu povo ir, assim diz o Senhor Deus de Israel. E Faraó começa a negociar com Moisés. Faraó começa a negociar e fala: olha, vamos fazer o seguinte, te faço uma proposta. Cuidado com as propostas de Satanás. Você não tem que argumentar com o diabo. Ao diabo se repreende. Moisés chega e fala: qual é a proposta? Só para ouvir. Mas ele ia rejeitá-la, logicamente. Faraó diz: é o seguinte, eu vou deixar vocês irem, mas não vão longe. Fiquem aqui próximos, eu não quero perdê-los de vista. Tem crente que aceita esta proposta de Faraó. Ele não quer distanciar-se do pecado. Ele quer viver uma vida dupla diante do Senhor. Ele quer estar na igreja e ao mundo. Ele quer conviver com os dois mundos ao mesmo tempo. De uma fonte não pode jorrar dois tipos de água. Ou é água doce ou é água salgada. Ou você agrada a Deus ou a Satanás. Existem dois sistemas que se conflitam, duas constituições que se opõem, dois senhores que não se comunicam. Um é o Senhor Jesus, um é a luz, o outro é o diabo, as trevas. Você não pode negociar com o mundo não se negocia, com Satanás não se negocia. Hoje temos que decidir, ou saímos de Sodoma, mas não podemos negociar com Sodoma. Negociar com Sodoma sempre nos faz sair na pior. Tem uma história que a professora da escola dominical me contou desde quando eu era pequeno. Eu lembro dessa história, nunca mais me esqueci. Mas é uma história fantástica. A história de um urso e um caçador. Essa história ficou marcada na minha vida, nunca mais esqueci dessa história. Como é que é a história? A história é o seguinte: o caçador estava com fome, com frio, falou: preciso matar um urso. E aí ele chega, mira, arma pro urso, um ursão grandão. Aí, na hora que ele vai acertar o tiro no urso para resolver o problema dele, o urso olha para ele e fala: para que violência, caçador? E o caçador olha o urso falando, se fosse só de um urso falar, você tinha que assentar o dedo, né? Mas ele foi conversar com o urso, irmão. E o urso falou: por que você quer me matar? Aí o caçador falou: é porque eu tô com fome, você tem carne, eu vou comer a sua carne, eu tô com frio e a sua pele vai me aquecer. Vem aqui, vamos conversar, vamos entrar num acordo. Eu também tô com fome, rapaz. E você já sabe o final dessa história. No final da história só tinha um urso, não tinha um caçador mais. Essa história nos fala um princípio impressionante: não se negocia com o pecado. Não se negocia com o mundo, não tem como negociar com o mundo. Você sempre vai sair perdendo. Você sempre, a Bíblia diz: resistir o diabo e ele fugirá de vós. Nós temos que resistir o pecado, resistir o mundo. Não podemos fazer acordo com Sodoma, não podemos fazer acordo. Olha, vamos fazer o seguinte: eu vou fazer um acordozinho com você. Sábado à noite eu vou sair com meus amigos, mas os outros eu tô na igreja. Não tem isso, meu querido. Ou é luz ou é trevas, ou é céu ou é inferno, ou é Jesus ou é o diabo. Não tem como fazer acordo com Sodoma. Aonde estão os crentes que não fazem acordo com Sodoma? Levante a sua mão e glorifica o nome do Senhor. Aleluias. Quem se prepara para o arrebatamento não vive flertando com aquilo que Deus o libertou. Deus já te libertou do pecado, por que é que você vai flertar com o pecado? Deus já te tirou do Egito, por que é que você vai ter saudade do Egito? O povo de Israel, estando no deserto, em alguns momentos diziam: ah, era melhor nós estarmos no Egito. Saudade do Egito, um sentimento que tem tirado muito crente da igreja. Eu estava em um país e aí tivemos que disciplinar um irmão porque falhou contra Deus e ele não queria disciplina. E a disciplina é terapêutica, a disciplina é necessária, a disciplina é instituída pelo próprio Jesus. E eu, com todo amor, falei: irmão, olha, eu não estou disciplinando a sua alma, não. Eu estou apenas disciplinando você para que você razone, para que você pense, para que você reflita. Você vai passar por um processo de libertação. Mas se você está arrependido, você está salvo, Jesus já te perdoou. Mas a disciplina é terapêutica. E ele não queria aceitar a disciplina, ele não queria aceitar a disciplina, ele queria simplesmente viver a vida dupla dele de uma forma bem simples, de uma forma tranquila, de uma forma como se não tivesse acontecendo nada. Não queria aceitar a disciplina, queria viver a vida dupla. Nós não podemos querer isso em nossas vidas. Aleluias! Nós temos que viver em dia com o Senhor, nós temos que se preparar para o arrebatamento e não fletar com aquilo do que Deus nos libertou. Temos que escolher entre obedecer à voz de Deus ou negociar com aquilo que Deus condenou na nossa vida. E quando eu falei com esse irmão, ele disse: ah, pastor, sabe de uma coisa? Eu vou voltar para o bar, eu vou encher a cara. Ou seja, era um crente que estava na igreja, mas tinha saudade do Egito.
1: Aleluia!
0: Falou que ia voltar para o mundo para encher a cara. A minha senhora, eu falei: irmão, mas o que você está fazendo dentro da igreja, irmão? Você está cheio de saudade do Egito? Você precisa de ser transformado pelo Espírito Santo, precisa nascer de novo. O crente que nasceu de novo, ele tem nojo do Egito, ele tem quer distância do Egito, ele não quer a proximidade com o Egito, ele quer aproximar-se de Deus a cada dia, ele quer separar-se para Deus a cada dia, ele quer viver em santificação com o Senhor a cada dia. Ramahaste kanda ramasturianda lamanaia. Quem não rompe com o pecado acaba sendo moldado por ele. O urso resolveu o problema dele e o caçador foi negociar com o urso, se deu mal. Temos que fugir do pecado.
1: Aleluia.
0: José foi sábio. Eu já ouvi gente dizer: mas José foi um covardão, hein? Por que é que José não disse: está repreendido, Satanás, sai daqui, mulher de Potifar, sai daqui, pombagira do inferno? José era sábio. José sabia que a sua natureza era pecaminosa. Ele queria distância do pecado. Ele, quando viu o perigo do pecado, ele: ó, perna para quem te quero. Foi a decisão sábia. Ao diabo se enfrenta, do pecado se foge. Repita comigo: preciso enfrentar o diabo quando ele me atacar, mas do pecado eu fujo. Diga: isso não é covardia, isso é sabedoria. Sansão, grandão, fortão, o homem mais forte da terra, ele falou: deixa vir um pecado também, que eu enfrento o pecado. Já matei homem, já tirei a porta de Gate no peito, já matei mais de 1000 soldados com uma queixada de jumento. Que venha o pecado, que eu vou também matar o pecado. É, ele foi brincar com o pecado e acabou vencido pelo pecado. Do pecado nós fugimos. Agora, quando o diabo se levanta, nós podemos enfrentá-lo. Lucas 10, 19: eis que vos dou poder para pisar serpentes e escorpiões e sobre todas as obras do inimigo, e nada os fará dano. Temos autoridade para vencer o diabo, temos autoridade para vencer a Satanás, as hostes das trevas, mas quando vemos o pecado, não negociamos com o pecado, fugimos do pecado. O maior perigo não é Sodoma estar ao redor de nós, é Sodoma continuar viva dentro de nós. Mas ainda dentro desse contexto, precisamos refletir sobre outra decisão: avançar para Deus ou olhar para trás. A mulher de Ló saiu, mas olhou para trás. Esse olhar não foi apenas curiosidade, foi revelação. Como revelação, pastor? O olhar denunciou o coração.
2: Glória a Deus.
0: As nossas ações, as nossas decisões, elas denunciam o nosso coração. Crente fofoqueiro.
1: Glória a Deus. Aleluia.
0: O que acontece? O coração está cheio de fofoca. Crente que só fala besteira, o coração está cheio de besteira. Crente que vive glorificando, o coração está cheio de Deus. Aleluia. Crente que vive murmurando, o coração está cheio de quê? Murmuração. Hã? Preste atenção, estou na igreja há 50 anos, e nesse tempo nós adquirimos a capacidade de ler as pessoas, só de olhar para as pessoas. E aí vamos orando, o Senhor vai mudando, Senhor, vai mudando, que ele vai se estrepar, Senhor, ele vai bater com a cara no muro, e você começa a orar. De vez em quando Deus ouve a gente, as pessoas são libertas, mas quase sempre bum, bate com a cara no muro. Porque é uma tendência, o coração, as ações denunciam o coração, as atitudes denunciam o coração. O crente tem que sair do Egito, o crente tem que olhar para Jesus, não pode olhar para trás. Aleluias. Na Bíblia, olhar para trás pode significar saudade daquilo que Deus mandou abandonar, pode significar apego ao passado, desejo pelo pecado, resistência à obediência. Significa divisão interior, um coração dividido interiormente. Aleluia. Ela estava no caminho certo, mas com o coração na direção errada. Isso é profundamente sério. Há pessoas no culto, mas olhando para trás. Há pessoas no altar, olhando para trás. Há pessoas cantando sobre o céu, mas ainda desejando os prazeres de Sodoma. Isso é profundamente sério. Isso é profundamente forte. Há pessoas cantando sobre o céu, mas flertando com o inferno. O arrebatamento exige uma igreja com direção definida. Não dá para esperar o céu enquanto se alimenta.

do céu. Não dá para caminhar com Cristo mantendo o coração preso ao que deveria ter morrido. Aleluia. A consequência da mulher de Ló foi se tornar uma estátua de sal. Ela parou entre o lugar de onde saiu e o lugar para onde deveria ir. Nem voltou para Sodoma, nem chegou ao seu destino. Quero te falar uma coisa. Está cheio de estátua de sal na igreja. Estátua fala? Estátua glorifica? Estátua caminha? Estátua avança? Estátua trabalha? Estátua evangeliza? Estátua prega o evangelho? Estátua vem à igreja? Só se alguém carregar. Pois é, tem crente que só vem para a igreja se você carregar ele. Cheio de estátua. Cheio de estátua de sal. Por quê? Porque tem saudades do Egito. E o pior desses, a pior coisa que existe, porque aqueles que se desviam ainda vão desfrutar da carne até a volta de Jesus, vão ter um tempo para desfrutar dos prazeres do mundo, vai ter algum benefício, ainda que passageiro, efêmero, nojento. Mas e aqueles que estão na igreja e não desfrutam do mundo e não vão para o céu? Meu Deus do céu, essa é a pior classe de crente. Essa é a pior. Esses são os mais, digamos, os mais, desculpa a palavra, os mais néscios. Já imaginou quantas festas você rejeitou? Quantas festas você disse não vou? Quantos lugares que você poderia ter ido e ter tido ali momentos agradáveis, não é? Ainda que momentos superficiais, porque o mundo só oferece lixo embrulhado em papel de presente, essa é a verdade. Mas você rejeitou tudo isso. Você rejeitou de ir para uma praia, para vir num domingo cá quente aqui dentro da igreja, suando igual panela de pressão. E você passou por tudo isso, mas ainda tem o coração ligado com o mundo. Aí no dia do arrebatamento você vai ficar: meu Deus do céu. Esses vão: ah, mas eu passei por tudo isso, pastor, eu estava na igreja. Sim, mas você tinha um coração impuro, você não perdoava quem te ofendeu. Aleluia. Você tinha uma língua maior do que o seu trabalho. Quando você morrer vai precisar dois caixão para você, um para a língua. E aí você vai ficar por conta destes detalhes que você pode vencê-los através do Espírito Santo de Deus. O Espírito Santo está moldando o nosso caráter. Eu, você, nós estamos na oficina do Senhor, estamos no oleiro, estamos na casa do oleiro, e temos que nos entregar ao oleiro como barro para sermos moldados segundo a vontade soberana do oleiro. Aleluias. Aleluias. Esta mulher tornou-se um monumento da indecisão. Temos que escolher hoje entre seguir sem olhar para trás ou transformar o passado em prisão. Aleluia. Quem não decide avançar pode se tornar memória de advertência para outros. Aleluia. O olhar para trás revela que os pés obedeceram, mas o coração ainda resistiu. Quem sente saudade daquilo que Deus julgou, ainda não entendeu o valor daquilo que Deus prometeu. O que nos espera é muito melhor. O que nos espera é incomparavelmente maior. O que nos espera é grandioso, aquilo que os teus olhos não viram, o teu ouvido não ouviu, nem subiu ao teu coração, são as coisas que o Senhor tem preparada para aqueles que o amam. Onde estão aqueles que sabem que aquilo que nos espera é melhor do que aquilo que Deus já julgou e tirou da nossa vida? Levante a sua mão e diga: sai da minha vida, Sodoma. Diga: sai da minha vida, Sodoma. Sai da minha vida. O Senhor Jesus disse: lembrai-vos da mulher de Ló. Não é uma lembrança histórica apenas, é uma advertência profética. Ela nos ensina que é possível estar perto do livramento e ainda assim perder-se pelo apego. É possível estar perto do livramento e ainda assim perder-se por não saber escolher corretamente. É possível estar perto do livramento e ainda assim ser condenado por distrações, por entretenimentos superficiais.
Aleluia, hoje é dia de nós nos lembrarmos da mulher de Ló. Aleluias, é possível sair fisicamente de um lugar e continuar espiritualmente preso a ele. É possível caminhar com os salvos e ainda assim desejar um mundo que será julgado. As 10 virgens estavam todas juntas, reunidas, mas só 5 tinham azeite. Será que temos azeite na lâmpada? É possível estar na igreja e não ter azeite na lâmpada. É possível ter cara de crente, cheiro de crente, sabor crente, e ainda assim ser condenado com o mundo. É possível. Hoje é dia de decisão, hoje é dia de preparação. Jesus está falando, lembra-se da mulher de Ló. Lembrai-vos da mulher de Ló. Fica de pé em nome de Jesus. Aleluias, aleluias, aleluias.

0: Queridos ouvintes da Super Rádio de Curitiba, esta foi a transmissão do culto desta manhã aqui na nossa sede estadual do Paraná, hoje domingo, dia 7 de junho. É a preparação para a vinda do Senhor Jesus. Pastor Júnior Rubio ao vivo está no, na nossa igreja Deus e Amor, e vocês acabaram de ouvir a palavra do Senhor nosso Deus. Que Deus abençoe a sua vida. É uma pena que nosso horário aqui de Curitiba está encerrando agora, mas nós voltaremos às 11 horas. Às 11 horas da manhã eu volto com todos vocês com a nossa programação local, programa Voz da Libertação da Igreja Deus e Amor. Direção geral irmã Ereni Miranda. Supervisão local pastor Júnior Rubio. Comunicando com todos, Sidney Gonçalves nos transmissores Clare Egídio. Prefixo da emissora.
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0: Queridos ouvintes, anotem aí, por favor, o WhatsApp da Super Rádio de Curitiba. Para você, o senhor e a senhora que estão ligadinhos aí na nossa programação, perto, longe, 41 98747 4513. Queridos ouvintes, e a partir de agora nosso som fica diretamente de São Paulo, Estúdio C São Paulo, mais precisamente do Santo Altar de Deus. Lá a mensagem da palavra de Deus está sendo anunciada desse instante, os instantes finais da palavra do Senhor nosso Deus. Nosso horário das 10 às 11 é de São Paulo. Às 11 horas eu volto com a nossa programação local, tá bom? Que Deus abençoe sua vida, sua casa e a sua família. Programação diretamente do Estúdio C São Paulo, a partir de agora, já com a transmissão também do culto desta manhã ali na sede mundial. Deus abençoe.
4: Quando você obedece, a bênção não vem das mãos humanas, mas a bênção vem de Deus para sua vida. Eu nunca vi alguém que obedeceu e se arrependeu. Eu nunca vi, minha irmã, alguém que obedeceu, que escolheu, que esperou e, aleluia, se arrependeu. Mas eu sempre vi alguém dizendo: eu aguentei, eu obedeci e a honra do Senhor chegou para a minha vida. Eu aguentei, eu obedeci e a bênção do Senhor chegou para a minha casa. Eu aguentei, eu perseverei, eu me humilhei, eu fui humilde, eu ouvi e o Senhor honrou todas as áreas da minha vida. Qual é o caminho dos vencedores? É o caminho daqueles que obedecem a palavra. Se você obedecer nesta manhã, o Senhor está te dizendo: prepare-se para viver as mais altas promessas que Deus fez e preparou para a sua vida. Prepare para ver Deus honrar em todas as áreas da sua vida. É você obedecendo, é você no centro da vontade de Deus, minha irmã. É você no centro da vontade de Deus, meu irmão. E Deus honrando você no casamento, e Deus honrando você no trabalho, e Deus honrando você na faculdade, e Deus te honrando em todas as áreas de sua vida. Tem alguém que crê nesta palavra nesta manhã? Tem alguém? Então, de mão levantada, receba esta palavra, obedeça, seja no centro da vontade de Deus, porque você obedecendo, Deus te honra na área profissional, na área sentimental, na área acadêmica. Aonde você passar, a bênção do Senhor é com você. A bênção do Senhor é com a sua casa. A bênção do Senhor é com a sua família. Quem entendeu o que o Senhor quer falar conosco, diga glória a Deus. E qual foi o contexto? Sujeitai-vos, pois, a Deus. Rende-se ao Senhor, rende-se a Deus, busquem a Deus, abrem os seus corações para o Senhor, porque sem Deus vocês não vão conseguir. Famílias em busca do Espírito Santo, é você, pai, que tem que tomar atitude. É você, mãe, quer ver tudo mudar, quer ver Deus operar. Então chegou o dia de você abrir o seu coração diante deste altar para ver Deus mudar e colocar tudo no seu devido lugar. Deus não está no centro desta família. Quando Deus está no meio de uma família, Ele dá a direção para os pais, para o pai, para a mãe. Deus abençoa, Deus prospera, Deus dá o livramento, Deus blinda a nossa família. Quem quer viver debaixo da bênção e da blindagem do Senhor? Mas quando não há Deus, não há vida. Quando não há Deus, não há amor. Quando não há Deus, não há direção, não há livramento. Quando não há Deus, falta tudo. Ali o inimigo faz destruição, o inimigo faz arruaço, o inimigo confunde, o inimigo destrói, põe um contra o outro e faz coisas terríveis. Mas eu quero saber nesta manhã, se tem alguém que hoje, você quer colocar o seu coração diante do seu altar, e você quer dizer: Senhor, eu entrego a minha vida para o Senhor. Quer vir? Vem aqui diante do altar. Venha. Eu quero chamar você. Um irmão já veio aqui. Quem dá glória a Deus por isso? Deus vai restaurar. Quem é a segunda pessoa? Pode vir, minha irmã. Isso. Quem dá glória a Deus pela vida da nossa irmã? Duas almas diante do altar. Jesus está te chamando. Você está longe. Deus está longe. Como Deus vai operar? Como Deus vai mover? Como Deus vai operar? Mas hoje é o dia que Deus preparou para mudar. Mais um irmão chegando para a glória do Senhor. Pode glorificar a Deus. São os corações que entenderam a palavra e em lágrimas estão diante do altar. Deus está chamando. Deus está chamando. Porque Ele tem lares. Ele tem lares que Ele quer restaurar. Ele tem famílias que quer salvar. Ele tem coisas maravilhosas para se fazer. E hoje você está longe. Você está longe. Você está fraco, desanimado. Mas Jesus está chamando. Venha. Volte. Aceite. Que Jesus vai fazer a boa obra. Que Jesus vai mudar a sua história. Que Jesus vai te dar uma nova chance. Tem mais alguém que hoje você quer reconhecer Cristo como o Salvador de sua vida? Você quer reconhecer Cristo como o Salvador da sua vida? Ou você que está fraco, você que está abatido e você quer voltar? Eu quero chamar você que quer voltar para Jesus. Precisa de mais? Então venha, querido. Aleluia! Lágrimas diante do altar. Jesus está chamando, venha. Venha, venha. Ele está te esperando. Ele está te esperando. Venha porque Jesus te chama. Venha porque Jesus quer tirar você desse vício. Jesus quer escrever uma nova história. Jesus quer escrever uma nova chance. Jesus quer te dar mais uma oportunidade. Jesus quer endireitar tudo na sua família, no seu lar, na sua casa. Tem três vidas diante do altar em lágrimas aqui. Por conta do horário, é a última vez que eu pergunto. Tem mais alguém? Que hoje você quer entregar a Jesus: tudo que eu tenho é do Senhor. A minha família é do Senhor, a minha vida é do Senhor. O Senhor está dando esta oportunidade. Quem louva o Senhor pela vida dos três irmãos que aqui estão? Aleluia. Queridos, hoje começa uma nova vida na vida de vocês, a restauração de Deus vai chegar. E todo este povo vai orar por eles agora. Vamos orar sim ou não? Vamos orar? Vamos apresentar a vida dos servos do Senhor. E eu creio que grandes serão o testemunho que eles irão contar. Quando a presença de Jesus chega, Jesus coloca tudo no seu devido lugar. Vamos orar, aleluia. Soberano e eterno Deus e glorioso Pai, em nome do Senhor eu quero orar neste momento. Eu apresento, Senhor, essas três vidas diante do altar. Deus, eles vieram, meu Pai, ó Deus, voluntariamente. Ninguém forçou, ninguém obrigou, eles vieram aqui diante do altar. Porque o coração deles almeja, meu Pai. Almejam, Senhor, viver a sua presença, almejam viver a bênção do Senhor, meu Deus. Pai, entra sobre a vida deles, abençoa eles, guarda eles, livra eles, meu Deus, dê força a eles para voltarem, para retornarem, fortaleça eles pelo poder de sua palavra, Senhor, repreenda todo mal, repreenda todo laço, repreenda toda seta maligna, Senhor, dê força, dê graça, ajuda, ó Pai, e que eles vivam a bênção do Senhor, que eles possam ficar firmes, que eles possam serem alcançados pela sua presença. Nós te pedimos, nós te clamamos, e a igreja diz,
5: amém.
4: E a igreja diz,
5: amém.
4: Aleluia, com muita alegria nós dizemos, sejam bem-vindos, seja bem-vindo, meu querido. Ó, não vai embora não, seja bem-vindo, meu irmão, aleluia. Preste atenção, os irmãos, vocês, os pastores, aqui à direita, ou melhor, a equipe aqui à esquerda, vai anotar a informação dos irmãos, para os irmãos, seja bem-vindo, para os irmãos serem acompanhados, tá bom? Família Deus e Amor, abraça vocês com muito amor, com muita alegria. Anote aqui a informação para a equipe pastoral entrar em contato e vocês serem acompanhados. Quem dá glória a Deus pela vida dos nossos irmãos? Aleluia, pode aplaudir ao Senhor Jesus. Cantemos. O

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Queridos, eu quero fazer uma pergunta. Nós já vamos entrar numa liturgia do culto. Daqui a pouquinho já estamos sinalizando, porque às 10h30 nós iremos nos direcionar ao Auditório Renascense, porque às 11 horas vai começar a nossa Santa Ceia. Quem entendeu, diga glória a Deus. Mas eu tenho uma pergunta para todos vocês, e eu quero que vocês sejam sinceros. Quem aqui quer viver debaixo, almeja viver debaixo da bênção de Deus em todas as áreas de sua vida? Levante as suas mãos. Tem coisa melhor, meus irmãos, do que nós vivermos debaixo da bênção do Senhor em todas as áreas da nossa vida? Tem coisa melhor? Ah, mas irmão Gustavo, o que seria viver debaixo da bênção de Deus, a bênção de Deus em todas as áreas da vida? É você ter uma vida onde você vê Deus abençoar exatamente todas as áreas. A área da saúde, é você ver o cuidado de Deus na sua saúde. Quem crê no cuidado de Deus para a sua saúde, receba a restauração de Deus na sua saúde, em nome de Jesus. É ver Deus restaurando a sua saúde. Tem coisa melhor? É Deus cuidando da saúde do povo dele. Ah, mas a saúde tem outra área, a área profissional, tá? Mas o que é viver debaixo da bênção de Deus na área profissional? É Deus abrindo as portas que um dia você nem imaginou que Deus iria abrir para você. É você fazer um trabalho próspero. Quem almeja isso, diga glória a Deus. É Deus abrir as melhores portas e você fazer um trabalho abençoado.

vida profissional próspera, uma vida profissional próspera por Deus. Ter uma carreira abençoada. Quem almeja isso, levante as suas mãos. Viver debaixo da bênção e da prosperidade de Deus sobre a área acadêmica. Que seria isso como isso? É Deus abrir as portas das universidades e você alcançar a sua graduação. Quem crê nisso, diga glória a Deus. Quem almeja isso? Por muito tempo, irmãos, eu orei, eu orava ao Senhor: Senhor, abre a porta. Orei, me esforcei, estudei, e eu consegui uma bolsa para a glória do nome do Senhor. Deus me abençoou, porque o nosso Deus é o Deus que derrama a bênção dele. Não tem coisa melhor do que isso, não tem nada melhor do que isso. A bênção de Deus é suficiente em nossas vidas, e ali Deus vai proporcionando os degraus. Jesus tem bênção para alguém aqui neste lugar, a área acadêmica também. Ah, irmão, eu queria terminar o ensino médio. Calma, que Deus vai derramar a oportunidade e vai te dar estratégia. Viver a bênção e a prosperidade de Deus em todas as áreas de sua vida. Área acadêmica, área profissional, a saúde. Você ter também um ministério, uma chamada abençoada por Deus. Aonde você vai pregar, a semente acontece, corações são alcançados e vidas e pessoas são alcançadas pelo poder da palavra. Quem almeja ter um ministério consolidado por Deus? É viver a bênção de Deus em todas as áreas de sua vida. A família, o inimigo, ele pode até tentar. Mas quando você tem a prosperidade de Deus, o quê? Nada consegue acabar e prejudicar a sua família. Porque Deus está no centro dela, Deus é na sua vida. O que seria viver debaixo da bênção e da prosperidade de Deus? A prosperidade e a bênção de Deus sobre a área financeira. Entenda, eu estou falando de prosperidade de Deus, eu não estou falando de riqueza. Riqueza é uma coisa e prosperidade é outra coisa totalmente diferente. Aleluia! Quem já teve aquela experiência, conhece aquelas pessoas que ganham até mais do que você, mas não conquista nada, não consegue nada, vive naquela marra, naquela tranca maligna, não cresce, não flui. E você pode até ganhar menos, mas você é feliz, você consegue conquistar, porque não está no quanto você ganha, está no quanto você honra a Deus e a prosperidade de Deus sendo derramada. Quando Deus abençoa e prospera a nossa vida financeira, nós não conseguimos entender como. Aí, mas Deus nos abençoa de uma maneira poderosa. É Deus honrando, é Deus abrindo porta, é Deus enviando alguém para te abençoar, porque a prosperidade de Deus é conosco na nossa área financeira. Quem honra a Deus, quem ouviu a palavra? Honremos ao Senhor, busquemos ao Senhor e a bênção de Deus chega para nós. Quem honra a Deus, quem obedece a Deus, quem honra a Deus em primeiro lugar, ele não precisa se preocupar, porque ele sabe que Deus, ele cuida de todas as coisas. Você viver debaixo da bênção de Deus é você crer, é você ter convicção que no seu celeiro não vai faltar nada, porque Jesus, ele vai preparar. Mas não é preparar, não, de um jeito, não. Jesus, ele vai preparar com uma abundância. Viver a prosperidade de Deus em todas as áreas da vida é você ver a bênção de Deus e o cuidado de Deus nos mínimos detalhes. E quando nós compreendemos isso, nós não nos preocupamos e não nos apegamos, em honrar a Deus com o nosso melhor, em honrar a Deus, honrar ao Senhor com o melhor que temos.

0: queremos. Se hoje o nosso melhor for abençoar a obra, for tantos, nós não nos apegamos ao valor que ajudamos a obra dele. Porque nós compreendemos que o tamanho da bênção que Deus ele derrama sobre todas as áreas da nossa vida, dinheiro nenhum é capaz de pagar. Deus restaura a sua saúde, Deus cura a sua vida, Deus transforma, Deus abre porta. Quem compreende isso, ele não se preocupa ao tamanho do valor, a quantia. Ele ajuda porque sabe que a bênção não vai vir da terra, mas a bênção vai vir diretamente dos céus para a vida dele e para a vida dela. Hoje é um dia que nós temos uma oportunidade de olhar para o céu, diante do altar, e dizer: Senhor, eu quero viver a bênção do Senhor em todas as áreas da minha vida. Eu quero convidar você, não é um voto obrigatório, entendam bem, mas é uma oportunidade, um propósito, Pastor João, que é feito aos domingos pela manhã, do voto, para nós ajudarmos a obra de Deus, para nós levantarmos um voto especial. Está chegando o aniversário da nossa igreja, 64 anos, e está sendo preparada uma estrutura maravilhosa para vocês. Quem dá glória a Deus por isso? Isso gera um custo. Está chegando muitos projetos, frentes maravilhosas, e nós temos que ajudar a obra do Senhor. E como eu disse, nós vamos, qual é a causa? Ajudar a obra de Deus. E qual é a motivação? Você quer ajudar a obra de Deus, mas você não se prende no valor. Você não quer fazer barganha. Eu vou ajudar porque Deus vai me abençoar. Não, você ajuda todos os dias, todas as oportunidades, quando o seu coração tiver, porque você entende que não é o valor que você dá, mas é a bênção e a fé que você tem em Cristo Jesus. Jesus de Nazaré. Eu não preciso forçar você e ficar falando coisas mirabolantes para você se convencer e ajudar financeiramente. A oportunidade é: você ajuda, qual é a causa? A obra de Deus. Com esse valor, o que vai ser feito? Vidas serão alcançadas, vidas serão transformadas, o exterior será alcançado, igrejas serão abertas com a tua oferta, com a tua ajuda, com a tua contribuição. Mas entenda, o que você vai ganhar por isso? Se você não ajudar, Deus vai te ajudar da mesma forma. Mas o que grandioso é você entender o propósito e a oportunidade de Deus. Eu vou ajudar, eu vou contribuir, eu vou levantar o meu melhor diante do altar. Entenda, não é diante de homens, é do altar. Por quê? Porque Deus, ele cuida, e eu almejo viver a prosperidade de Deus em todas as áreas da minha vida. Quem crê nisso, levante as mãos e dá glória a Deus. Aqui temos, eu quero pegar os dois votos, me dá um do sangue, o do livramento, perdão. Aqui temos os dois votos. E como quem está no altar é o exemplo, eu irei fazer os dois votos aqui diante do altar. E eu quero convidar você a fazer este voto. A bênção de Deus em todas as áreas de sua vida. Irmão, olha, eu quero fazer este voto, mas eu não estou com valor físico. Eu só estou com meu Pix, com meu celular, não estou sem cartão. Ou estou com cartão. Tem como eu ajudar? Tem como eu entrar nesse propósito? Ali na livraria, as nossas irmãs vão passar até vocês. Ali na livraria tem as irmãs com a maquininha de cartão. Você vai pegar e você vai fazer o seu propósito lá na livraria. E elas vão te direcionar para que você entre nesse propósito também, igual eu vou fazer aqui. Quem compreendeu, diga glória a Deus. Agora pegue a sua oferta, pegue o seu voto, porque nós vamos pedir ao Senhor para que Ele derrame a bênção dEle em todas as áreas da nossa vida. Quem crê nisso, diga glória a Deus. Não, com fé, quem crê na bênção do Senhor em todas as áreas da sua vida, levante as mãos e diga glória a Deus. Quem crê que Deus vai abençoar a sua vida financeira, levante a mão e diga glória a Deus. Quem crê na bênção do Senhor na área financeira, área acadêmica, área profissional, levante a mão e diga glória a Deus. Aqui na tela temos o código QR Code para você aplicar ali, você vai direcionar, já vai entrar para você abençoar esta obra. Você é ouvinte de casa, você pode ajudar pelo CNPJ da Igreja Pentecostal Deus e Amor. 43-208-040-1000-36. Você que vai ajudar, vai entrar com este propósito conosco, você vai colaborar aí de casa, você pode ajudar no Pix da Igreja Deus e Amor, 43-43-208-040-1000-36. CNPJ da Igreja Pentecostal Deus é Amor. Isso, pega o seu voto, pega o seu voto. Tem alguém que você precisa de voto, quer entrar no propósito, a bênção de Deus, eu vou viver a bênção de Deus em todas as áreas da minha vida. Quem crê nesse propósito, levante a mão e diga glória a Deus. É a bênção do Senhor em todas as áreas da sua vida, aleluia. Isso, os nossos irmãos estão passando o voto, eu quero esperar todos vocês pegarem, o voto. Você vai apresentar o seu melhor e nós juntos vamos orar agora. Nós vamos fazer a oração. Vamos orar pelos ouvintes de casa, os ouvintes que estão nos acompanhando pela Rádio Deus e Amor. Nós vamos levantar o nosso melhor, porque cremos que a bênção de Deus já é conosco. O inimigo, ele pode tentar destruir, pode tentar fazer coisas terríveis, mas quando você está debaixo da bênção de Deus, a sua família, a sua casa está blindada pelo poder do Espírito Santo. Amém? Quem já pegou, diga glória a Deus. Levante, levante o teu voto. Toda a igreja em pé, toda a igreja em pé. Tem alguém que você quer voto? Precisa que alguém leve você voto? Faça um sinal com as suas mãos. Isso, levanta. Todos pegaram, diga glória a Deus. Agora chegou o momento de nós clamarmos, porque não é só o voto, é a fé. Quem concorda comigo, diga glória a Deus. Levante o teu voto, bem alto, bem forte, bem alto para Jesus. A Bíblia diz que tudo que é ligado na terra é ligado no... A Bíblia diz que tudo que é ligado na terra é ligado no... Então chegou o momento de nós ligarmos esse propósito diante do altar. Deus, eu quero viver a bênção do Senhor em todas as áreas da minha vida, na minha família, na minha casa, no meu trabalho, no meu ministério, na vida financeira. Senhor, abre as portas, opera o grande milagre. Quem crê na bênção do Senhor, diga glória a Deus. Diga glória a Deus. Com voz de autoridade, diga Senhor Jesus. Diga Senhor Jesus, eu te apresento o meu voto, o meu propósito nesta manhã, porque eu creio que o Senhor irá receber e vai operar o grande milagre na minha vida, na minha casa e na minha família. Com voz de autoridade, diga Senhor Jesus. Não, mais forte, diga Senhor Jesus, eu creio que eu vou viver a bênção de Deus em todas as áreas da minha vida. Diga Senhor, abençoa a área financeira, a área acadêmica, a minha saúde, a minha família, a minha vida profissional, eu entrego em tuas mãos. Levante o teu propósito agora. Começa toda a igreja dando glória, dando glória, dando glória. Começa toda a igreja dando glória, dando glória, dando glória. Isso. Levante a sua voz em oração, meu irmão. Levante a sua voz em oração, minha irmã. Peça pela presença dele, soberano e eterno Deus e maravilhoso Pai, Deus de poder, Deus de graça, Deus de maravilha. Estamos orando, Senhor, nesta manhã, em apresentação deste voto, meu Pai, diante do teu altar, esta multidão, Senhor, que está apresentando, Senhor, este voto, e nós clamamos e pedimos a tua bênção. Nós clamamos e pedimos a bênção do Senhor na área financeira. Nós clamamos e pedimos a bênção do Senhor em nossa família, em nossa casa, no nosso lar. Deus, derrame, Senhor, a tua bênção, Papai querido, Papai amado. Derrama, Senhor, a bênção do Senhor em todas as nossas áreas, em todas as áreas de nossa vida, seja na área acadêmica, abre as portas, meu Pai, seja na área profissional, abre as melhores portas, meu Deus, seja na área financeira, supre, Senhor, as necessidades, opera, Senhor, o grande milagre, opera, Senhor, poderosamente. Espírito Santo de Deus, vai abençoando, vai abençoando, vai abençoando. Abençoa, Senhor, esta irmã que está fazendo este voto, pedindo a bênção do Senhor na família dela, no lar dela. Senhor, abre, meu Pai, as portas dos céus e derrama, Senhor, o milagre, derrama o teu agir, derrama a unção do teu Espírito Santo de Deus. Ó Pai, almejamos viver a prosperidade, ó Deus, almejamos viver a prosperidade do Senhor em todas as áreas de nossa vida. Espírito Santo, Espírito Santo, confirma, meu Pai, a bênção, confirma a vitória. Repreendemos agora, Senhor, todo mal, repreendemos agora todo devorador, repreendemos agora toda inveja do diabo, repreendemos agora toda palavra maligna. Expulsa, igreja, saia, saia, saia, saia, saia, saia, saia de nossa vida financeira, saia agora, toda inveja maligna, toda palavra satânica, toda palavra de maldição, nós repreendemos agora, saia, saia, saia desta casa, saia desta família, saia desta vida. Esse irmão vai prosperar, essa irmã vai prosperar, saia, Satanás, eu te repreendo, nós repreendemos em nome de Jesus, saia, saia desta casa, saia, saia, devorador desta família, saia desse celeiro, Senhor, e que a tua bênção possa estar conosco. Restaura, meu Pai, a saúde, restaura, que nós vivenciamos o milagre do Senhor. E quem crê diz,
1: amém.
0: E quem crê diz,
1: amém.
0: Pode tomar o teu assento, rapidinho, que nós vamos já fazer a oração final, para irmos ao auditório nos preparar, porque às 11 horas iniciará a Santa Ceia. Mas calma, devolva a sua oferta com calma e com muita alegria, e o povo de Deus que é feliz vai cantar bem forte para Jesus. Davi falou, eu também posso falar.

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meus irmãos, que Deus abençoe poderosamente vocês. Olha, vamos fazer assim. Nós não, o culto não vai agora, já acabou toda a programação não. Porque nós teremos a nossa Santa Ceia. Quem entendeu, diga glória a Deus. Irmão Gustavo, onde vai acontecer a Santa Ceia? No auditório Renascença. Quem sabe onde fica o nosso elevador principal lá? Cabe 30 pessoas lá. Isso. Então, os irmãos vão se direcionar e vamos sinalizar o culto agora. Dá tempo tranquilamente. Os irmãos vão com calma, sem se preocuparem, lá no auditório Renascença. Por quê? Inicialmente, pontualmente, às 11 horas, iniciará a Santa Ceia do Senhor, pastor Kleber de Oliveira, pregando a palavra de Deus. Então, nós esperamos todos vocês lá para nós celebrarmos neste momento e vivermos um tempo de comunhão na Santa Ceia do Senhor. Irmão, olha, aqui tem famílias ou irmãos que não vieram, que não ficarão para a ceia, mas vocês querem receber uma oração. Tem uma unção. Então aqui está todos os nossos presbíteros prontos para orar por vocês e fazer ali, dar a unção a todos vocês. Quem compreendeu, diga glória a Deus. E lá na ceia, nós nos vemos já daqui a pouco para nós adorarmos e celebrarmos o nome santo do Senhor Jesus. Vamos agradecer ao Senhor. Levante as suas mãos, agradecemos ao nosso Deus. Soberano Deus e eterno Pai, nós te agradecemos, meu Senhor. Muito obrigado. Deus, nós te agradecemos, ó Pai, por este culto maravilhoso que o Senhor preparou para nós. Muito obrigado, Senhor, pelas orações que foram feitas. Obrigado, Senhor, meu Deus, pelos louvores que foram entoados. Obrigado, ó Pai, pela tua palavra que aqui foi ministrada, por esta multidão presente, Senhor, nesta manhã, pelo teu povo, Senhor, que estará, ó Pai, na Santa Ceia do Senhor. E logo mais, Senhor, às 15 horas, no culto da tarde, pastor Kleber de Oliveira, pregando a palavra do Senhor. Deus abençoa a tua igreja, leva-os em paz, em segurança para o lar, livrando e guardando de todo mal. E quem crê diz, e quem está perguntando, irmão, e o culto da tarde? Grande culto à tarde, pastor Kleber de Oliveira pregando a palavra de Deus, ouvintes de casa, povo da zona norte, sul-leste, oeste, uma tarde maravilhosa, cheia da presença do Espírito Santo. Esperamos vocês aqui em nossa sede mundial, Avenida do Estado 4568, Liberdade, São Paulo. Vamos nos despedir com a paz do Senhor Jesus, a paz do Senhor Jesus e a paz do Senhor. Que Deus abençoe todos vocês. Santa Ceia agora 11 horas, auditório Renascença. Deus abençoe São Paulo, Deus abençoe Brasil. Estúdio!

palavra, alimento, graça, favor nesta manhã. Famílias em busca do Espírito Santo e, olha, arrependimento, transformação, vida, favor, fervor. E cá estamos nós para viver mais um tempo, mais um momento, não é? Em que o nome do Senhor é glorificado. Continue conosco. Continue desse lado, porque tem muito. É só o segundo culto, o primeiro transmitido, é claro. É só o segundo. Daqui a pouquinho, voltamos com o pastor Kleber Costes para este culto maravilhoso aqui nesta manhã de Santa Ceia, em nome de Jesus.

8h45, Deus abençoe a sua vida, bom dia. Vem conosco, vem com fé, vem na comunhão para esta manhã, porque olha, temos muita coisa boa do Senhor, hein? É, a vitória é nossa, em nome de Jesus, a bênção está conosco, a resposta está conosco, e Deus quer mudar o cenário da nossa vida, Deus quer mudar o cenário da nossa história, e eu sei que glorificamos a Deus em toda maneira de viver. Então, olha, vamos aproveitar esta manhã e deixar o Senhor mudar tudo em nós para o seu louvor. Daqui a pouquinho, pastor Kleber no Santo Altar, para aquela santa ceia desta manhã. E olha, cremos que você compartilhe conosco da bênção e da vitória. Neste intervalinho aqui, aproveitamos, Diego, para falar do aniversário da igreja. 64 anos de IPDA, vem conosco. 64 anos de Igreja Deus e Amor, para fazer vida e mudar histórias.

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1: E deixar o Senhor mudar tudo em nós para o seu louvor. Daqui a pouquinho, pastor Kleber, no Santo Altar, para aquela santa ceia desta manhã. E olha, cremos que você compartilhe conosco da bênção e da vitória. Neste intervalinho aqui, aproveitamos, Diego, para falar do aniversário da igreja. 104 anos de IPDA, vem conosco. 64 anos de igreja, Deus e amor, para fazer vida e mudar histórias.

meus parabéns, Igreja Deus e Amor, por mais um ano de vida, um ano vencido, um ano de vitória. Sou a irmã Ana, aqui de Guarulhos. Congrego nesse ministério desde o ano de 83. Sou muito feliz e agradecida, meu Deus. Sou muito grata a Deus por esse privilégio. E agradeço a Ele por mais um ano de vitória da Igreja Deus e Amor. Meus parabéns, Ministério Deus e Amor, e todos que têm

0: abençoe a todos, em nome de Jesus.
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1: Ouvintes do programa Voz da Libertação, recebam a paz do Senhor Jesus. Quem vos saúda é seu irmão em Cristo, o presbítero Marcelo Jardim. Eu quero aqui em poucas palavras contar o testemunho da minha conversão. Sabendo que eu aceitei a Jesus com 9 anos de idade, frequentando a igreja com a minha mãe, participei de todos os grupos, todas as atividades ligadas a todos os setores da igreja. Desde a minha mocidade, então após ter servido o Exército Brasileiro, nós nos batizamos e já estamos há 23 anos trabalhando para Jesus. E com toda certeza, passamos muitas lutas, provas, tribulações e dificuldades, mas certamente vale a pena todo o nosso sacrifício, todo o nosso empenho, todo o nosso esforço pela obra do Senhor. Certamente um dia Ele há de nos recompensar por tudo aquilo que temos feito na obra do Senhor. E eu quero dizer para você que me sinto orgulhoso em fazer parte desse ministério que tem uma obra vocacionada, onde desde os princípios, como eu, sendo uma criança, aceitei a Jesus. Então a Igreja Deus é Amor está preocupada com todas as faixas etárias da igreja, sejam jovens, velhos, crianças, mas todos têm o seu valor e todos podem trabalhar para Jesus. Então, querido ouvinte, fica esta palavra de motivação para você, que também tem o desejo, o sonho de trabalhar na obra do Senhor. Continue na sua luta, orando, buscando a presença de Deus, jejuando, porque certamente um dia também o Senhor vai realizar a obra e o chamado na sua vida. Que Deus te abençoe, fique na paz do Senhor Jesus.
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3: Estou na IPDA há 48 anos.
4: Olha, eu faço parte da IPDA desde que eu me entendo por gente, então tem 39 anos.
5: 31 anos.
6: 19 anos.
7: Há 8 anos.
8: 6 anos de IPDA que eu completei recentemente.
3: A palavra que melhor define a IPDA para mim é família.
9: Transformação.
10: Família.
11: Acolhimento. Milagres.
8: Eu diria que a palavra é pessoas.
3: É impossível desassociar a IPDA das minhas memórias afetivas, memórias pessoais. Então é isso. É família, minha segunda casa. Não tem como me desconectar dela.
10: A IPDA representa para mim muita coisa na minha vida, em várias áreas da minha vida.
8: Eu diria que a IPDA para mim representa promessas.
9: Falo que a gente vive mais na igreja do que em casa. Então acaba sendo uma família mesmo.
11: Transformação. Porque mesmo sendo encontrada por Jesus no meu quarto aos 12 anos de idade, foi aqui que ele me trouxe, me curou e revelou seus planos para a minha vida.
7: A IPDA representa para mim a igreja que me ensinou a orar, me ensinou a ter essa cultura de intimidade com Deus e a crer que aquilo que é impossível não é impossível para o Senhor e que Deus é Deus de milagre.
12: Muito bem, que Deus continue a abençoar a sua vida, a sua casa, a sua família e também o seu lar. E nós cá estamos para trazer o amor de Deus, a alegria do Senhor, o renovo do Espírito Santo em comunhão. E já sabe, tá? Não perca a fé, não perca o ânimo, não perca a coragem, não perca a força de viver a graça do Senhor Jesus Cristo. Milagres acontecem, Deus faz, Deus opera, Deus trabalha, Deus move, Deus muda, Deus tem poder. E você que está conosco, vem viver esta alegria no nome de Jesus Cristo. São 10h56, somos a rádio Deus é Amor.
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16: 11-3.
18: 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O desaparecimento de uma pessoa é uma situação angustiante que exige ação rápida e organizada. Ao contrário do que muita gente acredita, não é necessário esperar 24 horas para registrar o desaparecimento. O boletim de ocorrência pode e deve ser feito imediatamente em qualquer delegacia, preferencialmente na delegacia de pessoas desaparecidas, se houver na cidade. Fornecer o máximo de informações possíveis, como características físicas, roupas usadas, locais frequentados e recentes comportamentos, é fundamental para agilizar as investigações. As primeiras horas após o desaparecimento são decisivas. Familiares e amigos devem entrar em contato com hospitais, abrigos e até com o IML. Além de divulgar, claro, a foto e informações da pessoa nas redes sociais, rádios e grupos de comunicação locais. Órgãos públicos e organizações civis oferecem apoio nesse tipo de situação. O Ministério da Justiça mantém o Programa Nacional de Localização e Identificação de Desaparecidos, que centraliza informações em todo o país. Além disso, diversas ONGs e grupos de voluntários auxiliam famílias na divulgação de casos e no suporte emocional. Apoio psicológico gratuito. CVV, escuta e acolhimento para quem precisa. O Centro de Valorização da Vida oferece apoio emocional e prevenção de suicídio e de forma gratuita, anônima e confidencial para qualquer pessoa que esteja passando por momentos de sofrimento, solidão, ansiedade ou outras dificuldades emocionais. O serviço é mantido por voluntários capacitados que realizam uma escuta empática, sem julgamentos e com total sigilo, ajudando o indivíduo a encontrar conforto e acolhimento em momentos delicados. O atendimento do CVV, ele é feito 24 horas por dia, todos os dias da semana, pelo telefone 188 e por chat online, e-mail ou presencialmente em alguns postos espalhados pelo Brasil. De acordo com o CVV, o objetivo do serviço não é oferecer aconselhamento ou tratamento psicológico, mas sim proporcionar um espaço seguro de escuta onde a pessoa pode expressar livremente os seus sentimentos. Essa escuta atenta e acolhedora tem mostrado grande impacto positivo, ajudando milhares de brasileiros a enfrentarem momentos de crise e, o mais importante, a buscarem apoio profissional quando necessário.
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Programação local, o programa Voz da Libertação, até ao meio-dia, o Sidney Gonçalves com vocês. Clare Egídio nos transmissores. 11:06 da manhã deste domingo.

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1: Onze e onze.

Vocês estão bem? Vocês estão com o programa Voz da Libertação da Igreja Pentecostal Deus e Amor com Todos. Hoje, domingo, dia 7 de junho do ano da graça de 2026. Queridos ouvintes, vamos dar uma atualizada nos avisos pertinentes à obra do Senhor nosso Deus. Claro, eu vou deixar vocês muito bem informados acerca das atividades da Igreja Pentecostal Deus e Amor. Eu quero falar um pouquinho acerca do culto desta tarde e também desta noite aqui na nossa sede estadual do Paraná.

Queridos ouvintes da Grande Curitiba e região, eu lembro a todos vocês que hoje domingo, no culto desta tarde, a presença do servo do Senhor, pastor João Araújo, pregando a palavra de Deus e orando em favor de todos pelos dons do Espírito Santo, aqui mesmo na nossa sede estadual do Paraná. E aqui vai aquele convite todo em especial para você, para o senhor, para a senhora que precisam da bênção, da providência e do agir do Deus Todo-Poderoso em sua vida. Se nesta tarde, com certeza, Deus tem uma palavra ao seu coração, pois o bom Deus e Pai Todo-Poderoso, uma vez mais, estará usando seu servo, pastor João Araújo, que estará pregando a palavra de Deus e orando em favor de todos pelos dons do Espírito Santo aqui mesmo, em nossa sede estadual do Paraná, Igreja Pentecostal Deus e Amor, Rua Pedro Ivo, 744, para o culto desta tarde. A bênção de Deus, a vitória de Deus será muito grande, certa e garantida para a sua vida. É a bênção de Deus que nos enriquece sem acrescentar nenhuma dor. Deus tem prazer em abençoar. Quer ser o abençoado? Quer ser a abençoada? Então estejam conosco aqui na nossa Igreja Pentecostal Deus e Amor. Certamente que as bênçãos, certamente que as vitórias de Deus passarão a fazer parte da sua vida quando você, quando o senhor, a senhora se decidirem estar conosco em um culto aqui da Igreja Pentecostal Deus e Amor. Esta tarde é tarde propícia, é tarde de oportunidade de Deus para a sua vida, para que você, o senhor, a senhora, possa estar conosco aqui, adorando a Deus em espírito e em verdade. Pastor

bênção, o local da sua vitória. Igreja Pentecostal, Deus e Amor, sede estadual do Paraná, aqui em Curitiba, que está localizado na rua Pedro Ivo 744, bem no centro de Curitiba, Igreja Deus e Amor. Esta tarde, com certeza, foi o bom Deus Todo-Poderoso quem preparou para que vocês possam estar presente aqui, adorando a Deus em espírito e em verdade conosco. Venham para cá. E na noite de hoje, queridos ouvintes, já a partir das 18 horas, sim, já a partir das 18 horas, a igreja estará em oração, o povo de Deus estará em clamor, e para a noite de hoje é o culto do Expansão Jovem. Sim, os jovens se reúnem aqui nas noites de domingo para orar a Deus, para louvar ao Senhor Deus, para pregar e orar em favor de todos. E nesta noite a bênção de Deus vai ser muito grande, será muito grande, certa e garantida em sua vida, pois é o culto do Expansão Jovem. Os jovens aqui vão estar clamando ao Deus Todo-Poderoso e, por certo, a bênção, a vitória de Deus será muito grande, certa e garantida em sua vida. Venham para cá, para a Igreja Pentecostal Deus e Amor, Rua Pedro Ivo, 744, bem no centro de Curitiba, já a partir das 18 horas, oração, clamor ao Senhor nosso Deus, para Deus confirmar para todos as bênçãos e vitórias desde os altos céus. Igreja Pentecostal Deus e Amor, Rua Pedro Ivo, 744, bem no centro de Curitiba nesta noite. É a bênção de Deus para todos. Você precisa, o Senhor e a Senhora precisam, necessitam da bênção, da vitória, do agir do Deus Todo-Poderoso. Venham para cá, para a Igreja Deus e Amor, pois nesta noite, hoje domingo, dia 7 de junho de 2026, nesta noite a bênção de Deus com certeza será muito grande. A vitória de Deus será muito grande, certa e garantida para a sua vida. Deus tem bênçãos, Deus tem vitórias para todos. Venham para cá, para a Igreja Pentecostal Deus e Amor. E atenção, queridos ouvintes, a evangelista Maria Lorena fala agora na nossa programação acerca da campanha do Relógio da Oração. Atentos, por favor, a este comunicado. Olha.

0: Quero o som dos ouvintes, casa com a gloriosa paz do Senhor Jesus. Uma convocação para oração. Nós temos o relógio de oração, 24 horas orando ao Senhor. Você pode também entrar nesta convocação para oração, orar pela tua família, orar pelos teus projetos, orar pela diretoria da igreja, pela festividade do aniversário da igreja, orar pelo país do Haiti. É um relógio de oração. E para você entrar nesse propósito, o número é 041 999 24 2405. Vamos se unir em oração e Deus te recompensará. Liga, fala com a irmã Mirna e ela te colocará num horário do relógio da oração. Aguardamos a tua disposição a orar. Orai sempre, sem nunca desfalecer. Que Deus abençoe, em nome de Jesus.
1: A oração é a chave da bênção e da vitória. Quando nós oramos, Deus o Todo-Poderoso, ele age por nós. Ele age em favor do meu irmão, da minha irmã. Deus o Todo-Poderoso age em favor do querido rádio ouvinte. Então está aí este lembrete.

0: presente para a campanha do relógio da oração, que inclusive vai ser implantado agora no dia 14, na festividade ali na sede mundial, vai ser implantado também esta campanha, este propósito do relógio da oração. E a bênção, a vitória de Deus, grande, certa e garantida para as nossas vidas. O abençoador, claro que é o Senhor nosso Deus, que tem a bênção, que tem a vitória para todos. Programa Voz da Libertação da Igreja Deus e Amor. Já que eu falei em São Paulo, já que eu toquei no assunto acerca de São Paulo, atenção ouvintes, porque já estamos aí nesta, começando esta semana, no próximo final de semana, é de hoje a 8 dias, vai acontecer a festividade ali na sede mundial das Igrejas Deus e Amor e teremos caravanas da Grande Curitiba e região.
1: Comemoração dos 64 anos da Igreja Pentecostal.

0: 14 de junho, no Templo da Glória de Deus em São Paulo, comemoraremos mais um aniversário desta obra, a qual Deus levantou na terra. E aos ouvintes que gostariam de estar presentes no Templo da Glória de Deus em São Paulo, informamos que aqui de Curitiba sairão as caravanas levando o povo de Deus para esta gloriosa festividade. O valor da passagem é de R$190. A saída será no dia 13 de junho, sábado, às 23 horas, da Igreja Deus de Amor da Rua João Negrão, 595. Mais informações, falar com a irmã Luciana. O número do WhatsApp é este: 419-9567-5647. Vamos repetir: 419-9567-5647.
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2: Irmãos, aqui quem vos fala é irmã Eliá. Eu vim através desse veículo aqui contar uma bênção sobre o meu esposo que Deus fez no final do ano passado. Ele fez o exame periódico na empresa, né? Onde constou que ele era HIV positivo. E nisso, a moça do laboratório ligou para ele e disse para que a gente repetisse os exames. E fomos, repetimos os exames e novamente deu positivo para HIV. Nisso, ela já conversou com a gente, dizendo que era uma doença que não tinha cura, mas tinha tratamento, ele ia viver sobre tratamento, e pediu para que eu fizesse também o exame. Nisso eu só clamei a Jesus e disse que Jesus transformasse nosso sangue naquele momento, e chegamos em casa e eu logo pedi oração. Na rádio eu pedi oração para os irmãos, para que eles me ajudassem, para que Deus viesse fazer um milagre, porque era só um milagre. E passou alguns dias, ela ligou novamente, o médico pediu para que meu esposo fosse e repetisse os exames, e para honra e glória de Deus, deu negativo, e o médico ficou confuso, não acreditando, né, que poderia ter dado como dois positivos e um negativo. Repetiram-se os exames e veio a confirmação do Senhor que o meu marido não tem nada mais, que o sangue dele está livre, está bom, ele não precisou fazer nenhum tipo de tratamento para HIV, deu tudo certo, e eu estou aqui testificando para que aumente a fé dos irmãos, né? E eu contei muito com a oração, eu ouço a rádio no aplicativo praticamente 24 horas e tem me ajudado. Muitas bênçãos eu recebi através desse veículo de comunicação, e para que os irmãos não desistam, gostaria de estar agradecendo em nome de Jesus. Meu nome é Eliá, eu moro em Descalvado, interior de São Paulo. O nome do meu esposo é Tiago, ele quem foi contemplado com essa bênção, mas todos nós, né, contemplamos para honra e glória de Deus. Amém. paz do Senhor.

Vamos então seguindo com o programa Voz da Libertação da Igreja Deus e Amor. Antes de comentar esse testemunho, eu tenho que dizer para o querido rádio ouvinte, para Deus não há nada impossível. Para Deus não existe o impossível, não existe no vocabulário de Deus a palavra impossível. Ele diz, para mim todas as coisas são possíveis. É, o Senhor Deus, ele diz na sua palavra, para mim todas as coisas são possíveis. O que é impossível para você, querido rádio ouvinte, é possível para Deus. O que é impossível para o Senhor, para a Senhora, é possível para Deus. Lá em São Mateus, no capítulo 19, versículo 26, nada é impossível para Deus. Jesus olhou para eles e respondeu, para o homem é impossível, mas para Deus todas as coisas são possíveis. O querido rádio ouvinte pode conferir lá em São Mateus capítulo 19, versículo 26 da palavra do bom Deus. Ouvimos aqui o testemunho da irmã Eliá, contando aqui o grande milagre, grande milagre que o esposo dela alcançou e que ela também alcançou da parte de Deus. O esposo da nossa irmã Eliá, o Tiago, fazendo o exame periódico, né, na empresa, aquele exame que se faz anualmente, né? Todas as empresas aí têm que fazer, os funcionários fazem aquele exame periódico, né? Para prevenção. Exame toda uma vez por ano, ele faz, tem que fazer, né? Funcionários de empresas. Os funcionários que trabalham em regime CLT, registrados, né? Em carteira. E o esposo fazendo o exame periódico lá na empresa, constatou através de exame que o esposo da nossa irmã Eliá, o Tiago, estava com HIV positivo. HIV positivo. O HIV positivo, querido ouvinte, é o termo usado para indicar que uma pessoa está infectada pelo vírus da imunodeficiência humana, ou HIV. O HIV é um retrovírus que ataca o sistema imunológico, destruindo células de defesa do organismo e enfraquecendo a capacidade de combater infecções e cânceres, certo? E o Tiago foi constatado com HIV. E agora? Os médicos pedem para repetir o exame. Vamos fazer outro exame. De repente houve algum erro, alguma coisa aconteceu aí. Vamos repetir o exame. Foi repetido o exame duas vezes e constatou positivo para HIV. O médico chamou ele e falou, olha, o senhor está com HIV. Foi feito dois exames e constatado que o senhor está com HIV, senhor Tiago. É uma enfermidade, é uma doença que não tem cura, mas tem que fazer tratamento para o resto da sua vida. Tem que viver sob o tratamento. E pediu para a esposa do Tiago, no caso a irmã Eliá, fazer o exame também, é claro, se tratando de esposa. Doença, no caso, sexualmente transmissível. Certamente que se o Tiago estava com HIV, certamente que a sua esposa, a irmã Eliá, também estaria com HIV. Isso é indiscutível, né? Foi pedido para a esposa do Tiago fazer o exame. A nossa irmã Eliá, quando recebeu a notícia, foi para a oração. Ela conta que houve o programa A Voz da Libertação, esse mesmo programa que o ouvinte está ouvindo agora, ela escuta às 24 horas do dia.
ela ligou no programa Voz da Libertação pedindo oração. Na igreja Deus e Amor, ela pediu oração. Ela pediu para o povo de Deus interceder em favor dela, em favor do esposo. Certamente que foi um momento de aflição, né, ouvinte, ao receber uma notícia dessa. O esposo com HIV, e certamente que ela como esposa estaria com HIV também, visto que é uma doença que é transmissível. É transmissível principalmente através da relação sexual, é transmissível através de uma injetada, de uma picada, de uma agulha, né? Uma pessoa que, Deus o livre, tem HIV e é utilizado aquela agulha que foi injetada ali no sangue, para tirar sangue da pessoa, uma outra pessoa vai usar aquela agulha, que não é, claro, não pode ser usada, uma vez usada tem que ser descartado. Mas Deus o livre, alguém usa aquela agulha que foi usada por uma pessoa que é HIV positivo, uma pessoa lá vai e usa, já é contaminado com HIV. E a nossa irmã Eliá foi para a igreja, pediu oração, pediu para o povo de Deus orar, ora, me ajuda em oração. E passou alguns dias, o médico pediu para o esposo da irmã Eliá, vamos repetir novamente os exames, vamos repetir novamente para confirmar o HIV. O Tiago foi novamente fazer o exame. Quando o médico recebe o resultado, negativo para HIV. Ué, o que está acontecendo? Vamos repetir novamente, assim como repetiu duas vezes para positivo, vamos repetir novamente o exame. Pela segunda vez foi confirmado que o Tiago deu negativo para HIV. Esse é o Deus Todo-Poderoso que nós servimos, querido ouvinte. Esse é o Deus Todo-Poderoso que nós confiamos. Esse é o Deus Todo-Poderoso que aqui na Igreja Deus e Amor nós adoramos a Ele. E esse é o Deus Todo-Poderoso que quer entrar com uma providência na sua vida e fazer o milagre acontecer. Eu não sei qual é a sua enfermidade, eu não sei qual é o seu problema, eu não sei em que estágio está a sua enfermidade, eu não sei que tamanho que está o seu problema, querido ouvinte. O que eu quero te dizer é que aqui na Igreja Deus e Amor, nós servimos, nós adoramos a um Deus Todo-Poderoso que tem o poder de te curar, que tem o poder de libertar você, o Senhor, a Senhora. Nós servimos e adoramos a um Deus Todo-Poderoso aqui na Igreja Deus e Amor, que tem o poder de entrar com as providências cabíveis na sua vida e te conceder a vitória. Eu te faço convite, venha para cá, para a Igreja Deus e Amor. A nossa sede estadual do Paraná, aqui em Curitiba, ela está na rua Pedro Ivo, 744, bem no centro de Curitiba. Nós estamos aqui a 50, 70 metros, quando muito, do terminal de ônibus o Guadalupe. O convite é para todos, venham para cá, venham para cá, venham para cá. Deus tem bênçãos grandes, Deus tem vitórias, Deus tem um milagre, sim, o milagre que você está buscando, a solução para o seu problema que você está buscando, o Senhor, a Senhora estão buscando há tanto tempo, o Senhor Jesus te cura, Ele te liberta, Ele soluciona os seus problemas, Ele entra com as providências cabíveis na sua vida e te concede a vitória certa. A irmã Eliá conta, eu já recebi muitas bênçãos, eu recebi muitas vitórias através do programa A Voz da Libertação. Querido rádio ouvinte, o programa A Voz da Libertação é só apenas as bênçãos recebidas aqui através do programa A Voz da Libertação, é apenas um tiragosto do que vocês vão receber ao comparecer na Igreja Deus e Amor. As maiores vitórias de Deus estão reservadas aqui na Igreja Deus e Amor. Já pensou, ouvinte? Através do programa Voz da Libertação, você já tem recebido bênçãos de Deus. Agora dá para imaginar, estando de corpo presente, um culto aqui da Igreja Deus e Amor? As vitórias serão certas, as vitórias serão firmes e constantes de Deus para a sua vida. Venham para cá, venham para cá. Deus tem bênçãos, Deus tem vitórias para todos. Pedro Ivo, 744, no centro de Curitiba, Igreja Pentecostal Deus e Amor, com as portas abertas e o Senhor Jesus de braços abertos, espera a todos para te conceder uma vitória especial, tá bom?

0: Lembrando mais uma vez, 14h, 19h, hoje domingo, a bênção de Deus grande e certa, a bênção de Deus está garantida para todos que aqui vão estar presentes na nossa igreja pentecostal Deus e Amor. Pedro Ivo 744, no centro de Curitiba, esse é o local da sua bênção, esse é o local da sua vitória. Independente do seu problema, independente do que você, o senhor, a senhora esteja passando, enfrentando, Deus sim é poderoso para entrar com a providência na sua vida e te conceder a vitória. Você, o senhor, a senhora só não vão receber a bênção de Deus, é claro, se vocês não comparecer nos cultos da igreja Deus e Amor. Mas aqui comparecendo, a vitória de Deus será grande. Aqui comparecendo, a vitória de Deus será certa. E operando Deus em sua vida, quem o impedirá? Ninguém vai impedir o agir de Deus. Ninguém vai impedir o trabalhar de Deus na sua vida, porque Deus tem prazer em abençoar. Quer ser o abençoado, quer ser a abençoada, então estejam conosco aqui na Igreja Pentecostal Deus e Amor, e vocês vão ver o agir de Deus acontecendo em sua vida, tá bom? E agora no programa Voz da Libertação, nós vamos para mais um quadro da nossa programação, que é o quadro Pão Diário. O tema de hoje, tudo é vaidade. Pastor Lorival, com a palavra aqui na nossa programação.
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2: O livro de Eclesiastes, no capítulo 1, versículo 13. Apliquei o coração a esquadrinhar e a informar-me com sabedoria de tudo quanto sucede debaixo do céu. Este enfadonho trabalho impôs Deus aos filhos dos homens para nele os afligir. Eclesiastes, capítulo 1, versículo 13. Versículo diferente, né? Versículo até estranho, por que não? A gente vê aqui um homem insatisfeito, um homem que empreende uma busca insaciável. Eu preguei muito essa mensagem sobre a busca, né, insaciável do homem. A insatisfação do sábio levou ele a buscar de tudo que havia debaixo do sol, uma busca, um empreendimento assim bem pesado, porque nós estamos falando de Salomão. Salomão, um homem que nós sabemos através da história que tinha muita sabedoria, mas nesse exato momento Salomão estava em busca de respostas do porquê do orgulho humano, da vaidade, da ambição, da grandeza, da riqueza, do poder. E buscar respostas para tudo isso que eu falei não é fácil para ninguém em tempo nenhum. Não é. Há pessoas que passam a vida inteira buscando esses, entre aspas, valores, não é? Pessoas que buscam com grande ambição, riqueza, fama, poder, buscam notoriedade, e aí vai. Muitas pessoas empreendem uma busca desenfreada por poder e grandeza, por status, por posição. E muitas pessoas transformam essa busca numa verdadeira obsessão. E como eu disse a vocês, de repente nós vemos Salomão, um dos homens mais sábios que já viveu, não é? Tudo dentro do seu contexto, é claro. E ele, com toda a sua sabedoria, depois de esquadrinhar, depois de buscar entender tudo que havia debaixo do sol, chegou à conclusão que tudo, tudo é vaidade. O que é vaidade? Quantas pessoas acham que não, ah, o irmão ali, aquela roupinha diferente, vaidade. Ah, o fulano ali, vaidade. Na realidade, a vaidade que Salomão tanto fala é o efêmero, é o passageiro, é o transitório. é o vazio. Isso é a vaidade. O nosso texto de hoje é de uma profundidade enorme e revela uma sabedoria sem par na maneira como foi colocado. Quando Salomão fala que Deus impôs esse enfadonho trabalho aos filhos dos homens, ele não está falando do trabalho cotidiano, mas do trabalho incansável do homem de buscar preencher esse vazio. Porque é assim. O homem, quando descobre que tudo é vaidade, ele descobre que de todas as coisas que buscou conquistar, dentro disso que eu falei para vocês, desde os valores, a grandeza, a exaltação, a ambição, o poder, o dinheiro, ele acaba descobrindo que tudo isso é um vazio. Tudo isso é transitório. Tudo isso passa. Então ele continua a busca para preencher esse vazio, que não foi preenchido com coisas, não foi preenchido com fama. Você não é a riqueza que você tem. Você não é a fama que você tem ou a beleza que você tem. Não estou dizendo para você não se arrumar, ser uma pessoa feia. Não, não, não. Pode se arrumar. Não estou dizendo para você não trabalhar e ter bens ou alguma segurança financeira. Não, pode. Mas isso é efêmero, isso é passageiro, isso é transitório, isso é vazio. Isso é vaidade. Por isso estamos falando da profundidade desse texto, porque Salomão experimentou tudo isso. Salomão experimentou de tudo que você possa imaginar, do bom, do melhor, do finíssimo, das riquezas, e de repente ele se encontra num verdadeiro vazio. E fala que Deus impôs esse enfadonho trabalho aos filhos dos homens, o trabalho incansável do homem de buscar preencher um vazio que não pode ser preenchido com nada. Você tem um espaço dentro de você que foi feito por Deus e só pode ser preenchido por Deus. Nada mais pode preencher esse espaço que só Cristo pode preencher. Satanás sabe dessa busca do ser humano por suas origens eternas, e ele tenta preencher isso então com o quê? Com coisas materiais, com farras, grandeza, dinheiro. As coisas deste mundo têm nos absorvido muito. Nossa visão da restauração eterna está ficando ofuscada pelas coisas terrenais. E mesmo como filhos de Deus, com uma esperança tão gloriosa, muitos de nós vivemos uma vida aflita. Vivemos, portanto, às vezes afligidos por não estarmos completamente, eu diria, satisfeitos. Salomão não tinha, faltava a ele a satisfação. Era uma busca insaciável pela satisfação, porque nada satisfazia Salomão a partir do momento que ele entendeu que tudo que ele tinha, possuía fama, mulheres, enfim, era tudo transitório. Ele continuava então vazio, precisava da satisfação do preenchimento completo. Talvez você esteja cansado dessa luta de buscar, buscar e nunca conseguir. Talvez você nem queira muito, talvez só o suficiente para viver. Mas nessa busca desenfreada pelo básico da sobrevivência humana, você esqueceu de separar tempo para Deus. E por isso você está sendo afligido. Às vezes eu fico triste porque nós não cremos nas palavras que Jesus diz. Não vos inquieteis, dizendo: que comeremos, que beberemos, com que nos vestiremos. Aí ele chega a falar: os gentios buscam essas coisas. O vosso Pai que está no céu sabe todas as coisas que vocês necessitam. Busquem em primeiro lugar o reino de Deus e a sua justiça, e todas essas coisas vos serão acrescentadas. E esse texto de Mateus começa falando a respeito do homem que, não é, na verdade, vai atrás da riqueza. É duro às vezes ver o povo do Senhor penando pela sobrevivência, deixando de lado uma promessa tão maravilhosa que promete suprir todas as nossas necessidades, se nós buscarmos aquilo que é e deve ser a prioridade na nossa vida. Chego a dizer, prezados ouvintes, que nós pecamos contra Deus quando nos preocupamos com coisas do nosso dia a dia, depois de ter conhecido o Senhor. Por causa do senhorio do Senhor na nossa vida, por causa da nossa fé e por causa da promessa. Salomão está certo. O Senhor em sua misericórdia está nos afligindo para corrermos para os braços dele em busca da segurança que nós precisamos. É exatamente, às vezes nós falamos tudo em nome da segurança. O sábio com toda a sua sabedoria não encontrou nada interessante debaixo do sol. Você tem encontrado? Você que de repente é uma pessoa que tem tudo, foi bem sucedido na vida, você acha que tem tudo na vida. Eu desafio você para, no momento qualquer da sua vida, que você pudesse se isolar, que você puder olhar para você mesmo, sem estar, eu diria, se assegurando, ou sem estar tentando se firmar no material, na fama. Olhe para você mesmo, como que se desnudo de todas essas coisas, para que você descubra o que você realmente é. Quando a gente morre, prezado ouvinte, quando nós somos colocados na urna fria, o que está ali é o que nós somos. Não está ali a nossa obra, não está ali os nossos bens, não está ali a nossa fama, nada. O que nós somos é aquilo ali. É isso que nós somos. Por isso nós precisamos de preencher a nossa vida, dando a Deus o espaço que é de Deus. O que você está procurando? Salomão não encontrou nada debaixo do sol. Tinha muito ouro, tinha joias. E você, o que você está procurando? O que você tem encontrado? Eu quero que você permita que o Senhor Jesus entre na sua vida. Olhe para Jesus, o sol da justiça. Permita que ele preencha esse vazio que só ele tem o poder para preencher. Esse vazio que você tem na sua alma, na sua vida. Permita que ele seja o primeiro na sua vida. E você nunca mais sentirá falta de nada. Você saberá que os seus bens que você pode adquirir não é pecado. Pode estar ali para te servir, mas não serão mais esses bens senhores da sua vida. Você sabe que estão ali se precisar. E você nunca mais sentirá falta de coisa alguma. Sabe por quê? Porque Jesus foi, é e será o todo na sua vida. Você sabe que quando os seus bens perecerem, quando a sua fama perecer, quando ninguém mais der por você ou para você atenção alguma, o Senhor Jesus não te abandonará. Deus não te deixará sozinho. Você poderá ser, existe a possibilidade, mas não que será, é claro. Não é desejo de ninguém. Abandonado até pela sua mãe e pelo seu pai, mas o Senhor não te abandonará. Muitas pessoas perdem as suas riquezas, consequentemente perdem os seus amigos. Quantas pessoas estão no ocaso da vida? Sozinhas, desprezadas. Ninguém nem sabe quem são essas pessoas, mas já foram pessoas conhecidas. Pessoas famosas, pessoas ricas, depois de terem perdido tudo, perderam os amigos também. Raramente um ou outro fica ali com a pessoa que foi alguém e não é mais. Mas Deus fica. Porque Deus, ele preenche o vazio da sua vida para sempre. Então que o Senhor Jesus domine sobre a sua vida. Domine sobre você agora e para sempre.
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3: 11:50.

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1: Onze e cinquenta e seis.

Quero o som dos ouvintes, casa com a gloriosa paz do Senhor Jesus. Uma convocação para oração. Nós temos o relógio de oração, 24 horas orando ao Senhor. Você pode também entrar nesta convocação para oração, orar pela tua família, orar pelos teus projetos, orar pela diretoria da igreja, pela festividade do aniversário da igreja, orar pelo país do Haiti. É um relógio de oração. E para você entrar nesse propósito, o número é 041 999 24 2405. Vamos se unir em oração e Deus te recompensará. Liga, fala com a irmã Mirna e ela te colocará num horário do relógio da oração. Aguardamos a tua disposição a orar. Orai sempre, sem nunca desfalecer. Que Deus abençoe. Em nome de Jesus.

0: queridos ouvintes, e assim com esse comunicado eu finalizo minha participação por hoje aqui no programa A Voz da Libertação da Igreja Pentecostal Deus é Amor. A direção geral desta programação e Igreja Deus é Amor está a cargo da serva do Senhor, irmã Ereni Miranda, com a sede mundial das igrejas Deus e Amor em São Paulo, na Avenida do Estado 4568, na Liberdade, São Paulo, capital. Sede estadual do Paraná, aqui em Curitiba, Rua Pedro Ivo, 744, supervisão local, Pastor Júnior Rúbio. Despede-se na comunicação, Sidney Gonçalves, agradecendo a Cléria Egídio lá nos transmissores, agradecendo a você, o senhor, a senhora, pelo carinho da sintonia para com a nossa programação. Fiquem conosco, prefixo da emissora e a oração do meio-dia. Com a permissão do bom Deus, eu volto amanhã, segunda-feira, às 14 horas com todos. Tá bom, ouvintes? Que Deus abençoe, Deus guarde, Deus abençoe a sua vida, Deus abençoe a sua casa, Deus abençoe a sua família. Saia daí não, prefixo da emissora e a oração do meio-dia. Fiquem com Deus.
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0: Queridos ouvintes, anotem aí, por favor, o WhatsApp da Super Rádio de Curitiba. Para você, o senhor e a senhora que estão ligadinhos aí na nossa programação, perto, longe, 419-8747-4513.

estamos na tua santa e gloriosa presença. Te louvamos, ó Pai, pela oportunidade de estar diante destes microfones para falar do teu amor, da tua bondade, da tua misericórdia. Te louvamos porque o Senhor é bom. Tua palavra diz que o Senhor é uma fortaleza no tempo da adversidade. E bem-aventurado é aquele que em ti confia. Senhor, nós te louvamos porque o Senhor tem nos dado o prazer e o privilégio de todos os dias estar na tua casa, te adorando e bendizendo o teu santo nome. Meu Deus, nesta tarde, Senhor, venha perdoar os nossos pecados. Sim, Pai. Nós temos praticado em pensamentos, em palavras, em obras, tanta coisa que não tem agradado ao Senhor. Mas o Senhor é um Deus perdoador. O Senhor é o Deus que perdoa. Ori canta labaia. O Senhor é o Deus que perdoa os nossos pecados. E eu venho humildemente pedir perdão dos meus pecados para que a minha oração seja ouvida. Para que a minha oração seja atendida e para que, através desta oração, milhares de pessoas possam ser alcançadas pelo teu poder. Senhor, perdoai as nossas ofensas. A tua palavra diz, perdoai as nossas ofensas, assim como nós perdoamos os nossos devedores. Ó Senhor, meu Deus, ó Senhor, meu Pai, grande é o teu amor, grande é a tua misericórdia. Senhor, eu quero orar nesta tarde, ó Pai, em favor de todas as pessoas que nos acompanham, principalmente aquelas que precisam de uma intervenção do Senhor. Quantas pessoas, meu Pai, precisando de uma intervenção na vida financeira, na vida sentimental, na vida espiritual. Senhor, quantas pessoas precisando de uma intervenção na vida física, ó meu Pai querido. Tu és maravilhoso, Tu és soberano, Tu és eterno, Tu reinas sobre as nações, Pai. Quem não Te louvará, quem não glorificará o Teu nome, pois só Tu és santo, e por isso todas as nações virão e Te adorarão. Senhor, nesta tarde, Pai, abre as janelas dos céus e derrama uma bênção especial em favor da vida desta mulher que me acompanha, deste homem que ora comigo, desta criança, meu Pai, que está orando juntamente comigo e precisa da Tua misericórdia, precisa do Teu amor, precisa da Tua bondade. Senhor, eu Te peço em favor desta vida que está oprimida por obras malignas. Ah, o Senhor é o Deus que liberta. A Tua palavra diz que o Senhor é quem liberta, o Senhor é quem faz limpeza, o Senhor é quem tira os vícios, o Senhor é quem transforma os corações. Meu Deus e meu Pai, esta pessoa que está viciada, meu Pai, viciada na bebida alcoólica, viciada no cigarro, viciada nas drogas, viciada, meu Deus, na criminalidade, Senhor, venha libertar agora este moço, venha libertar agora esta moça. Venha libertar agora, meu Pai, esta mulher, este homem, esta pessoa que acompanha esta programação e precisa da Tua misericórdia. Ó Deus de poder, ó Deus de bondade, Deus de amor, visita agora esta mulher que está enferma. Senhor, o Senhor tem me dado autoridade para repreender as enfermidades e eu repreendo agora toda a enfermidade no rim, toda a enfermidade no pulmão, toda a enfermidade no útero, toda a enfermidade no ovário, na bexiga, toda a enfermidade na pele, nos ósseos, mas, Senhor, toda a enfermidade pulmonar, eu repreendo agora, em nome de Jesus Cristo, que esta mulher, que este homem, sejam libertos pelo teu poder, libertos pela tua graça, libertos pela tua misericórdia. Senhor, visita aquela irmã que está com alguém na UTI. Ah, meu Pai, quantas pessoas que estão com alguém internado na UTI, na CTI, Senhor, visita agora, tenha misericórdia, Senhor, envia agora a tua mão de poder sobre aquela UTI para curar esta pessoa que está à beira da morte. Espírito da morte,
você que está rodeando este quarto, você que está rodeando esta casa, eu te repreendo agora pelo poder do sangue de Jesus Cristo, pelo poder da oração. Saia desta vida, saia desta casa, saia desta família, Senhor meu Deus e meu Pai. Olha para este homem que está desenganado, olha para esta mulher que está desenganada, olha para este pai, esta mãe, este filho, este neto, este sobrinho que precisa de um toque do Senhor. Pai de amor, Pai de bondade, Pai de misericórdia, eu não sei como orar, eu não sei como pedir, eu não sei como clamar, mas nesta hora, meu Pai, o teu Espírito Santo, ele intercede por nós com gemidos inexprimíveis. Espírito Santo, vem, intercede por nós. Espírito Santo, vem e traga a alegria para este coração, traga saúde para este corpo, traga, Senhor, renovo para este lar, para esta família, para este jovem, para esta criança. Senhor meu Deus e meu Pai, coloca o teu anjo, Senhor, na porta desta casa, na porta deste lar. Coloca, Senhor, para que haja proteção, para que hajam milagres. Senhor meu Deus, visita agora esta mulher que está aflita e desesperada, este homem que está aflito e atribulado. Senhor meu Deus, traga paz a este coração. Senhor, o Senhor tem insistido no meu coração para que eu ore, pedindo ao Senhor a restauração familiar deste casamento. Senhor meu Deus, esta esposa que foi para um lado, este marido que foi para o outro lado, e este casamento acabou, Pai. Senhor, restaura este casamento, restaura esta família, restaura esta casa. Senhor, aonde estiver alguém aflito, alguém necessitado, alguém angustiado, atribulado, Senhor, que haja paz, alegria, comunhão, saúde neste corpo e nesta casa. Meu Deus e meu Pai, olha para a nossa igreja, visita a igreja Deus e Amor. Visita, Senhor, o programa Voz da Libertação. Senhor meu Deus, eu coloco nas tuas mãos, ó Pai, a grande festa que vai acontecer no próximo fim de semana, aqui no templo da tua glória, quando, Senhor, estaremos comemorando os 64 anos da Igreja Pentecostal Deus e Amor. Meu Deus e meu Pai, traga o povo evangélico, traga o povo católico, traga, Senhor, os espíritas. Traga, meu Pai, os livres pensadores para estarem na tua casa, para fazerem a tua obra. Senhor, meu Deus e meu Pai, eu te apresento também, Senhor, as caravanas que virão do norte, do sul, do leste, do oeste, as caravanas que virão de todo o Brasil para participar dos 64 anos da Igreja Pentecostal Deus e Amor. Senhor, eu coloco nas tuas mãos nesta tarde a nossa igreja, a nossa diretoria. Eu coloco nas tuas mãos, ó Pai, os nossos pastores e obreiros. Senhor, que todos sejam cheios da tua presença, que todos glorifiquem e exaltem o teu santo nome, não só com palavras, mas glorifiquem o teu nome, Senhor, com as atitudes. Ó, meu Deus e meu Pai, Senhor, o Senhor é o nosso socorro, o Senhor é o nosso provedor. Meu Deus, nós não temos a quem pedir, nós não temos a quem clamar a não ser o Senhor. Meu Deus e meu Pai, esta pessoa que está precisando de um milagre urgente, ah, Senhor, é um milagre na vida financeira, é um milagre na vida espiritual, é um milagre na vida sentimental. Pai, conceda agora o grande milagre na vida desta mulher, o grande milagre na vida deste homem. Conceda, Senhor, o grande milagre na vida desta criança, deste jovem, deste adolescente.

Ora, Senhor, visita os hospitais, visita, Senhor, as cadeias, Senhor, aqueles que estão atrás das grades, mas estão orando comigo agora, Senhor, que eles possam saber que o corpo está preso, mas a alma está livre, porque o Senhor é quem liberta, e a tua palavra diz que o Senhor é quem liberta, conhecereis a verdade, e a verdade vos libertará, e a verdade é o Senhor Jesus Cristo, meu Deus e meu Pai, nos ajuda, Senhor, a olhar somente para o Senhor, porque quando nós olhamos para o homem, ele pode cair, ele pode tropeçar, ele pode falhar, e nós falhamos juntamente com ele, mas quando olhamos para o Senhor é o autor, o Senhor é o consumador, o Senhor é aquele que faz milagres nas nossas vidas. Pai, visita o teu povo nesta oportunidade, visita a tua igreja, Senhor, eu oro pela igreja pentecostal Deus e Amor. Eu oro, meu Pai, pelas demais igrejas evangélicas, Senhor, independente da placa denominacional, porque eu sei que o Senhor não vem buscar uma placa, mas o Senhor vem buscar um povo especial, zeloso de boas obras, um povo que não se contamina com o mundo, um povo que não vive no pecado, mas que está na tua presença. Pai de amor, abençoa também, Senhor, a vida financeira do teu povo, derrama sobre eles a bênção da prosperidade. Abençoe o teu povo, Pai. Abençoe a tua igreja, Pai. Abençoe os teus filhos, Senhor. Eu oro pelos filhos, eu oro pelos netos, eu oro pelos sobrinhos, eu oro pelo genro, pela nora, pelo cunhado, pelo marido, pela esposa, pelos filhos. Senhor, visita a família, Pai. Satanás tem lutado para destruir as famílias e nós sabemos, ó Pai, que a família é a grande instituição do Senhor na humanidade. O Senhor estabeleceu as famílias para viver em harmonia, em alegria, para viverem bem. E Satanás tem lutado, tem destruído. Satanás tem lutado para destruir as famílias. Mas, Senhor, restaura a família desta mulher. Restaura, Senhor, a família deste homem. Senhor, traga paz a este coração. Meu Deus e meu Pai, eu quero orar, Senhor, por aqueles que não têm paz, aqueles que não têm alegria, aqueles que vivem, Senhor, que vivem em tristeza, em depressão. Senhor, liberta este homem, Senhor, que não sai da cama por causa da depressão, esta mulher, Senhor, que está tão deprimida e ela se sente tão só, Pai, liberta esta mulher agora, liberta este homem agora. Ah, meu Deus, se o Filho do Homem nos libertar, verdadeiramente seremos livres. Senhor, liberta este jovem. Senhor, eu oro agora pela vida desta pessoa que está passando uma fase complicada no seu relacionamento conjugal. Senhor, visita agora, Pai, pelo poder do teu sangue e da tua palavra. Senhor, de acordo com a autoridade e de acordo com a direção que o Senhor me dá, eu quero orar também, ó Pai, por todos aqueles que estão sentindo dores. Senhor, eu repreendo agora, em nome de Jesus Cristo, toda a dor que está no corpo desta pessoa. Senhor, esta pessoa que amanheceu nesta manhã com dores terríveis, Senhor, cura agora, liberta esta mulher, Pai, liberta este homem das dores, dores na cabeça, dores no rim, dores no pulmão, dores no estômago, dores no ovário, no intestino, na garganta, dores no nariz, na cabeça, no cérebro, todas as dores saiam agora, saia deste corpo agora, dor maligna, saia, em nome de Jesus Cristo. Senhor, meu Deus e meu Pai, esta pessoa que está em depressão, Pai, quantas pessoas em depressão, Senhor, e esta pessoa nem consegue se levantar da cama mais, esta pessoa só sente tristeza, angústia, meu Deus, uma ansiedade terrível. Senhor, liberta agora esta vida, liberta agora este lar, esta família. Meu Deus, nós colocamos nas tuas mãos os teus filhos. Senhor, eu oro pelos teus filhos, Pai. Eu oro também pelos filhos dos teus filhos. Oh, meu Deus. Nós não geramos filhos para a perdição, Pai. Nós geramos filhos para a louvor e honra da tua glória. Oh, Senhor, meu Deus, quantos filhos que estão na criminalidade. Quantos filhos que estão nas drogas. Quantos filhos, meu Pai, que estão fazendo tantas coisas erradas, meu Pai. E esta mamãe, Senhor, já não sabe mais o que fazer. Este pai não sabe o que fazer, Senhor.
Dá vitória para este pai. Dá vitória para esta mãe. Dá vitória para este adolescente. Dá, Senhor, dá vitória, Pai. Senhor, tenha misericórdia desta família e deste lar, Pai. Eu te apresento também, Senhor, todas aquelas pessoas que nesta tarde, Senhor, ó, meu Deus e meu Pai, estão passando por um momento de luto. Senhor, eu sei quanto é difícil, meu Pai, passar pelo luto. E tem pessoas, Senhor, passando pelo luto. Visita agora. Conforta este coração, meu Pai. Passa o bálsamo neste coração.

obreira da tua seara, que por causa das lutas está pensando em parar, meu Pai. Quantas pessoas pensando em parar por causa da luta, por causa da guerra que ela tem travado dentro de casa, ah, meu Deus, às vezes até mesmo dentro da igreja ou dentro do seu local de trabalho, e esta pessoa está pensando em parar, em desistir de lutar. Mas, Senhor, oh glória, a tua palavra diz que aquele que pôs a mão no arado não pode voltar atrás. A tua palavra diz, Senhor, que nós devemos ir até o fim. Este meu irmão não vai parar, esta minha irmã não vai desistir de ganhar almas, de fazer a tua vontade. Senhor, desperta a tua igreja, Pai. Desperta os teus filhos para a oração. Quantos irmãos não têm mais forças para orar? Quantos irmãos não têm mais forças para clamar? Quantos irmãos não têm mais forças para ler a tua palavra, para examinar a tua palavra? Quantos pregadores, meu Pai, já não conseguem pregar mais porque estão fracos, abatidos e desanimados? Senhor, restaura agora esta vida para louvor e glória do teu santo nome. Restaura esta vida, Senhor, para que o teu nome seja exaltado e para que o Senhor possa ser glorificado através desta vida. Pai, eu apresento também, Senhor, todas aquelas irmãs e irmãos que estão passando lutas dentro da igreja. Oh, meu Pai, perseguições, ó Pai. Este obreiro que, por pregar a tua palavra, tem passado por tantas perseguições, Senhor, visita o teu filho agora. Fortalece o teu filho, Pai, para que ele continue na tua presença. Senhor, esta pessoa que precisa de um direcionamento, Pai, dá o direcionamento, dá a direção. A tua palavra diz que muitos são os planos do coração, mas a resposta certa vem dos lábios do Senhor. Oh, glória! Ori canta alabás. Oh, aleluia, louvado seja o teu nome, Senhor. Eu sinto a tua presença neste lugar e eu sei que o Senhor está comigo aqui neste estúdio. Eu sei que o Senhor está com este ouvinte. Eu sei que o Senhor está com este internauta que me acompanha agora e está orando juntamente comigo. Esta pessoa que precisa da tua misericórdia, Deus. Oh, meu Pai querido, meu Pai maravilhoso. Senhor, coloca nas mãos desta pessoa esta bênção que ela está pedindo, Senhor. Eu sei que agora tem alguém fazendo um propósito, tem alguém fazendo um voto com o Senhor, dizendo: eu vou contar o meu testemunho. Tem alguém dizendo: Pai, eu vou me entregar ao Senhor, eu vou ser fiel no meu voto, no meu dízimo, na minha oferta, mas, Senhor, entra com providência. Meu Deus e meu Pai, dá o escape para o teu filho, dá o escape para a tua filha, Senhor. Meu Deus, pela revelação do teu Espírito Santo, eu quero orar, Senhor, por esta mãe que está orando pelo filho que está ameaçado de morte. Senhor, dá o livramento para este jovem, meu Pai. Ele está longe dos teus caminhos, mas esta mãe está orando, este pai está orando, e agora eu estou também intercedendo por este moço, por esta moça, e o Senhor está dando vitória, e o Senhor vai dar livramento para ele e para ela. Senhor, que ele venha render-se a ti, entregar a vida ao Senhor. Oh, meu Deus, esta pessoa que está, Senhor, no trânsito, está dirigindo, meu Pai, nas estradas do Brasil, Senhor, dá livramento para este homem, dá livramento para esta mulher, dá livramento para este jovem, porque, Senhor, ele precisa do teu livramento. Oh, Papai, oh, Deus querido, Deus maravilhoso, nós não temos palavras para chegar diante do Senhor, mas abrimos o nosso coração para dizer: obrigado pelo teu amor, obrigado pela tua misericórdia, obrigado porque o Senhor tem estado conosco até aqui. Senhor, nos prepara para o dia do arrebatamento. Meu Deus, nós não queremos ficar aqui, Pai, nós queremos subir com o Senhor, e nós sabemos que o Senhor só levará um povo especial, zeloso, de boas obras, um povo que não se contamina com o mundo, mas que está na tua presença. Senhor, meu Deus, que possamos tirar da nossa vida tudo aquilo que tira a nossa comunhão, tudo aquilo que faz separação entre nós e o nosso Deus. Senhor, livra-nos, ó, meu Deus, de tudo aquilo que não te agrada, mas que possamos viver uma vida que agrada ao Senhor, porque assim estaremos sempre com o Senhor.

0: Meu Deus, eu quero te apresentar, ó Pai, todos os departamentos da Igreja Pentecostal, Deus e Amor. Senhor, abençoe o Expansão, abençoe o Regenere, abençoe, Senhor, a Escola Teológica, Deus e Amor, a Fundação Reviver, a Associação Reviver Help, Deus e Amor, a Escolinha O Pequeno Galileu. Senhor, abençoe cada departamento, abençoe cada irmão, cada irmã que faz parte dos departamentos da Igreja Pentecostal, Deus e Amor. Senhor, meu Deus e meu Pai, o programa de rádio A Voz da Libertação, o IPDA Play, ah, Senhor, a gravadora MC Music. Senhor, meu Deus e meu Pai, cada departamento da Tua Igreja, Pai, que os Teus filhos, que os Teus servos sejam cheios da Tua presença, cheios da plenitude do Teu Espírito Santo, e possam viver uma vida que glorifica e exalta o nome daquele que vive e que reina para todo sempre. Senhor, eu oro pelos presbíteros, eu oro pelos diáconos, eu oro, Senhor, pelos cooperadores, pelas cooperadoras, pelos pastores, meu Deus e meu Pai, pelas jovens, pelos jovens, ó Senhor, aqueles que ministram no Teu altar, Pai, enche cada um com Teu Espírito Santo. Ah, meu Deus e meu Pai, vai chegar o dia em que precisaremos muito mais da presença do Teu Espírito. Então derrama, Senhor, o Teu Espírito sobre a Tua Igreja. Meu Deus, eu não posso me esquecer também, ó Pai, daqueles países que estão em guerra. Ah, Senhor, os países que estão em guerra, Senhor, tenha misericórdia. Tenha misericórdia, Senhor, daquelas pessoas que perderam tudo. Aqueles que perderam os seus entes queridos. Aqueles que perderam também, Senhor, os seus bens materiais. E aqueles que perderam a sua vida, a sua dignidade, estão perambulando por aí, tristes e amargurados por causa da guerra. Senhor, esteja com eles. Senhor, traga o refrigério, traga o alívio, traga, Senhor, ah, meu Deus, uma bênção para este homem e para esta mulher. O Senhor quer que todos vivam bem, o Senhor quer que todos tenham saúde, mas, Senhor, muitas vezes o afastar do Senhor, o fato de nos afastarmos do Senhor, tira de nós tudo aquilo que o Senhor tem preparado. Meu Deus e meu Pai, fica conosco nesta oportunidade, Pai. Abençoe os nossos ouvintes, abençoe os cultos marcados e programados para o dia de hoje. Hoje à tarde, Senhor, aqui no templo da Tua glória. Hoje à noite, Senhor, o culto da família. Senhor, a escolinha, o pequeno Galileu, Pai. Abençoe as nossas crianças, guarda as nossas crianças. Quantas crianças sendo vítimas de abusos. Quantas crianças, meu Pai, sendo vítimas de pedófilos, de pessoas que praticam o mal contra as crianças. Senhor, protege os filhos dos Teus filhos, Pai. Guarda os Teus filhos para louvor e honra da Tua glória. Guarda eles, Senhor, para que eles possam viver uma vida que agrada ao Senhor e viver com dignidade, glorificando e exaltando o teu santo nome, Pai. Eu creio que nesta tarde o Senhor já está se movendo. Abençoe, Senhor, a nossa irmã Irene Miranda, abençoe a irmã Débora, abençoe o presbítero Davi Miranda Neto, abençoe, Senhor, o pastor Lourival de Almeida. Senhor, fortalece os Teus filhos, Pai, eles estão à frente desta grande obra. Ó, meu Deus e meu Pai, que eles possam ser cada vez mais usados nas Tuas mãos para administrar este tão grande ministério e para que através deles almas sejam salvas para o Teu reino. Pai, fica conosco neste dia, Senhor. Continua com os nossos ouvintes, continua com os nossos internautas, continua, Senhor, com todos aqueles que oram comigo e precisam da Tua misericórdia. Senhor, meu Deus, passa o Teu sangue, Senhor, na porta deste lar, para que haja proteção, Pai. Ah, meu Deus e meu Pai, aonde estiver o Teu sangue, haverá proteção, conforme aconteceu lá no Egito com o povo de Israel. Deus, fica conosco, em nome de Jesus, para a glória do Pai, para a glória do Filho, para a glória do Espírito Santo, em nome de Jesus. Amém e amém, Senhor Jesus. Ô, glória, louvado seja o nome do Senhor. Meio-dia, 26 minutos em São Paulo. Eu sinto uma presença forte da parte de Deus dentro deste estúdio. E eu digo a você que estava sentindo dor, procure a tua dor. Pode procurar, porque a tua dor já desapareceu. Você que estava com seu coração triste aí, abatido, se você orou com fé, creia que o Senhor já alegrou o teu coração. E esta tarde é uma tarde de vitória para a tua vida. E você? Você que ainda não aceitou a Jesus Cristo como teu Senhor e Salvador. Talvez você está me ouvindo aí e você fala assim: irmão, eu já fui crente, eu já participei da ceia, eu já participei da escola bíblica dominical, eu já até preguei a palavra de Deus, mas hoje você está aí parado. Jesus diz na sua palavra: vinde a mim, vós que estáis cansados e oprimidos, e eu vos aliviarei. Ele diz na sua palavra: se o Filho do Homem vos libertar, verdadeiramente sereis livres. Jesus quer te libertar. Jesus quer encher. Olha, este vazio que você tem aí é do tamanho de Deus. E no momento em que Deus entrar, Ele vai preencher este vazio e você vai sentir alegria. Talvez você tenha procurado em tantas coisas a alegria, a paz. Ah, você tem procurado em tantas coisas o algo de bom para você. E somente Deus pode mudar a tua história. Entrega a sua vida ao Senhor agora. Reconcilia com o Senhor agora. E Ele vai transformar a sua vida. Diga comigo assim: Senhor Jesus, nesta manhã, eu te recebo como meu Salvador pessoal. Diga: Senhor, perdoe os meus pecados. Escreve o meu nome lá no céu, no livro da vida, e a partir de hoje eu me entrego ao Senhor de todo o meu coração. Diga: Senhor, me ajuda a viver a tua palavra. Em nome de Jesus, amém. Glória a Deus. Fale conosco, nós queremos pastorear você. O nosso WhatsApp é o 119-5094-4645. 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Tá bom? Meio-dia, 28 minutos. Deus abençoe você que está me acompanhando aí em qualquer lugar do Brasil. Gente, ó, nós vamos ficando por aqui. A live termina agora. No canal Direto com Deus Oficial, a oração continua. Já tem um pastor preparado para orar com você e por você. Na rádio Deus é Amor, você fica com o programa Voz da Libertação, Uma Tarde com Deus. Muito louvor, muita informação, muita prestação de serviço. E, claro, vamos mostrar tudo o que acontece aqui na Igreja Deus é Amor. A gente volta no canal de Deus é Amor Oficial às 14 horas. 14h, voltaremos com o Esquenta para o grande culto da tarde. Hoje um culto especial com pregação, com oração, com louvor e a presença de Deus, tá certo? Um abraço a todos, presbítero Levi Muniz desejando que o amor de Deus, a paz de Jesus, a comunhão do Espírito Santo seja e permaneça com todos, desde agora para todos sempre. Uma ótima tarde, fiquem com Deus e até a próxima oportunidade, na paz do Senhor Jesus Cristo.
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1: A paz do Senhor, ouvintes da programação A Voz da Libertação, eu sou o pastor Erwin de la Lander. Eu quero compartilhar neste momento um pouco da minha experiência com Deus. Eu conheci a Igreja Pentecostal Deus e Amor no meu país, em Moçambique, na capital Maputo, no ano de 1994. Foi quando eu encontrei o Evangelho. Eu vim de uma família simples, os meus pais encontraram a Igreja Deus e Amor através do convite de um familiar nosso. E nós chegamos à igreja e eu não gostava da igreja. Eu não gostava dos cristãos, eu não me simpatizava com a ideia de ser cristão. Porque Moçambique é um país que pela lei não tem Deus. E nós então crescemos com a ideia de que Deus é uma figura e para nós não interfere em nada. E eu, aos 14 anos de idade, encontrei o Senhor Jesus Cristo num dos cultos na Igreja Pentecostal Deus e Amor. Uma terça-feira, num círculo de oração, quando me foi passada uma revelação que havia uma obra de Deus muito grande na minha vida. E eu então, a partir desse momento, tive um encontro com o Senhor Jesus. Comecei a fazer parte do grupo de jovens e fui servindo ao Senhor. Aos 18 anos eu me afasto dos caminhos de Deus, iludido com este mundo. O sonho de ser um atleta profissional, vindo de uma família com um histórico esportivo muito grande. Os meus pais com uma vasta experiência no mundo esportivo, e o meu sonho era ser um grande esportista também. E eu, firmado no meu sonho, nos meus projetos, lutei para isso, a ponto de ter sentado com agentes e estava para ser negociado para sair de Moçambique e viver a vida na Europa. Mas como Deus, ele sustenta a sua palavra, Deus sustenta o seu chamado, e ele sustentou na minha vida. Foi quando então houve uma negação por parte da minha família, eu sem entender por que a minha família não queria que eu fosse viver uma vida profissional na Europa. Ganhar dinheiro, ficar rico, ter fama e sustentar a minha família pelo resto da vida. Foi quando Deus, ele me chama e eu volto para a sua presença após 4 anos afastado dos seus caminhos. E num dos cultos em que eu frequento na Igreja Pentecostal Deus e Amor, ainda na capital Maputo, o pastor que pregava a palavra, usado pelo Espírito Santo, e ele dizia que havia ali alguém que Deus iria levar para o mundo para pregar o Evangelho. O meu coração começa a queimar, a minha alma começa a arder e a chama do Espírito Santo começou a fluir na minha vida. Eu assumi esse propósito com Deus. E é no ano de 2007 que eu venho para o Brasil, na minha primeira viagem missionária. E eu encontro uma nova cultura, uma nova forma de servir a Deus, uma nova forma de adorar ao Senhor Jesus. E essa chama continuava a arder no meu coração. Agora, servindo ao Senhor, louvando a Deus na banda Nheleto, ou Vozes da África, a promessa de Deus começou-se a cumprir na minha vida. O primeiro africano no ano de 2017 no seminário. E é quando eu me formo no seminário para pastores. E a minha ideia era voltar para o meu país e trabalhar no meu país. Mas então Deus mais uma vez mudou os meus caminhos. E eu fui conduzido ao Senhor para tomar conta da igreja aqui no Brasil, em Atibaia, a setorial de Atibaia. Os meus planos foram completamente mudados por Deus. E eu me sinto muito feliz por saber que Deus sempre cuida de nós, ouvinte. Quem sabe eu esteja a falar com alguém aqui neste momento e que você precisa ter o seu caminho guiado pelo Senhor. Quem sabe os seus sonhos têm gritado muito forte na sua alma e parece que você não vai conseguir alcançar. Eu quero te dizer uma coisa. Os nossos sonhos, quando estão na mão de Deus, é Ele quem conduz a nossa vida. E nós vivemos para o adorar. E foi aí que eu, sem perceber, eu vi Deus sustentar a minha vida longe da minha família, longe dos meus pais, longe dos meus amigos, longe de tudo e de todos. E eu encontrei a minha esposa e nós nos casamos. O meu histórico de vida deveria ser uma vida sem sucesso, sem transformações e sem milagres. Foi aí que Jesus, com o seu poder, tomou conta de mim. E eu hoje louvo a Deus. Louvo a Deus por este ministério. Louvo a Deus por esta igreja pentecostal, Deus Amor, trazendo vida para almas que precisam de renovo, de união e de presença de Deus. Eu sou fruto deste ministério no país africano. Eu sou fruto deste ministério num país desacreditado pela fome, pelas guerras e pelo fracasso. Eu sou fruto deste ministério, do cuidado deste ministério, dos pastores com quem eu convivi, do amor que me foi dado. E hoje eu estou aqui para celebrar. E como se despede em Moçambique, na língua xangana, a curula carroce, a paz do Senhor Jesus.
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3: Nós estamos aí já há alguns dias, pertinho de duas festas maravilhosas, dois dias, melhor dizendo, de uma festa maravilhosa dos 64 anos da Igreja Deus e Amor. Nós teremos aí no dia 13 e 14. E eu vou passar para vocês a agenda das atividades nesses dois dias. Vocês que virão nas caravanas, vocês que estão aqui em São Paulo. No sábado começa a festividade às 10 horas da manhã com o culto de consagração, onde eu estarei juntamente com as mulheres de fé aqui na sede mundial no sábado, dia 13, às 10 da manhã até às 11h30. Depois das 14 às 18 teremos o Garagem Cristã. Os cantores da Garagem Cristã estarão se apresentando aqui. Será uma tarde de louvor e adoração ao Senhor. E às 19 horas o culto jovem no Auditório Renascense. No domingo de manhã, nós teremos logo às 9 horas da manhã o culto de oração com o lançamento do Ministério da Intercessão Global. Nós estamos com o Ministério de Oração agora na liderança da irmã Maria Lorena e nós estaremos apresentando como será este novo projeto sobre a oração, uma cerimônia de oração e lançamento do Ministério de Intercessão Global. Das 10 às 11h30, teremos a cerimônia de ordenação de diáconos, presbíteros e pastores aqui na sede mundial no domingo, das 10 às 11h30. E às 15 horas até às 17, culto celebrativo dos 64 anos da Igreja Deus de Amor. Ou seja, nós teremos atividades nos dois dias. E vocês estão vindo nas caravanas, preste atenção nos seus pertences, não fiquem andando com celular aqui nas ruas de São Paulo. Vamos fazer a prevenção, né? A precaução aí com muito cuidado, muita atenção, né? Nós temos agora a necessidade também do registro das caravanas. Vocês que estão liderando as caravanas aqui para São Paulo nos dias 13 e 14, vocês precisam registrar as caravanas para ter um lugar para estacionar os ônibus, o ônibus que vai vir com as caravanas da sua cidade. Então avise o líder da caravana que entre em contato aqui no telefone central da sede mundial, que é 11-3347-4700, 3347-4700 é o telefone aqui da sede mundial, e você pede para entrar em contato com o setor de caravanas e registre a sua caravana para garantir a reserva aí do estacionamento do ônibus que você estará vindo, tá certo? Teremos cantina 24 horas aqui para que todos possam se alimentar. Vocês não vão precisar sair aqui do Templo da Glória de Deus. Todas as livrarias abertas, com todos os materiais, vocês estarão aqui cobertos com a segurança. Dias 13 e 14, 64 anos da Igreja Deus de Amor. Você que já passou por aqui, fez parte e faz parte dessa história. Você não pode deixar de vir. E você não vai vir sozinho. Todos estão aí incumbidos de trazer alguém consigo, traga um parente, traga uma pessoa que nunca participou de um culto, traga e mostre quantas atividades nós teremos. Eu creio que isso chama atenção e também tira aquele negócio de, ah, eu não gosto de igreja, eu não gosto de culto, eu não gosto de crente, né? Nós temos muitas situações desta maneira. Então nós estamos aguardando que você faça o trabalho de um bom evangelista e não venha sozinho. Faça o ID de Jesus. 13 e 14, grande festa aqui em São Paulo, na sede mundial dos 64 anos da Igreja Deus e Amor e do programa Voz da Libertação.
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1: Luciana Ferreira dos Santos, sou de Vila Conceição de Adema, São Paulo, e conheci a IPDA daqui perto de casa mesmo, que tem uma IPDA Jardim de Adema, e aos poucos eu ia, em vez de quando eu ia, e hoje, para honra e glória do Senhor, estou na presença dele, estou na IPDA aqui do Jardim de Adema, e o Senhor me libertou dos vícios, drogas, da prostituição, me livrou de tudo. E para honra e glória do Senhor, estou na presença dele. Paz do Senhor.
2: Meu nome é Sueli Rodrigues, eu sou aqui da região de Campinas. Eu conheci o Senhor Jesus através do programa Voz da Libertação. O Senhor transformou a minha vida, a qual eu era uma pessoa infeliz, depressiva, cheia de vícios, muito enferma. E através de ouvir o programa Voz da Libertação, eu conheci o Senhor Jesus e recebi a minha cura. E eu agradeço muito esta igreja pentecostal Deus e Amor. Eu agradeço as orações dos irmãos pelo programa Voz da Libertação. Hoje faz 24 anos que estou na presença do Senhor Jesus, nesse ministério que eu amo tanto. Amém?
3: Eu me chamo Marta, sou da Zona Leste. Eu conheci a sede Deus e Amor do Parque Dom Pedro através da minha cunhada. Foi quando eu estava passando uma luta muito grande no meu relacionamento e ela falou para mim, vai na sede. E eu fui e comecei a participar da campanha das quarta-feira. E foi uma bênção na minha vida. Eu escuto a Voz da Libertação. Conheci a rádio também, a Voz da Libertação, através dela. Eu não deixo de ouvir, eu não deixo de acompanhar. Eu sempre acompanho as orações, eu peço oração e eu agradeço muito a Deus por ter colocado vocês na minha vida. E que Deus abençoe a todos. Eu agradeço a oportunidade.
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4: Muito bem, meio-dia 49, Deus abençoe a sua vida, uma ótima tarde. E nós já vamos direto ao Templo da Glória de Deus, pastor Rivair Silva, já postos para entrevistar o povo depois desta Santa Ceia. Paz do Senhor, pastor Rivair, bom dia, linha aberta.
5: Que Deus abençoe, queridos ouvintes, Deus abençoe, querido irmão Eren Delalande, já estamos ao vivo e direto do Templo da Glória de Deus, mais uma concentração se encerrando por aqui, daqui a pouquinho, 3 da tarde, pastor Kleber volta ao altar de novo para ministrar a palavra de Deus em santo jejum a Deus, ele vai ficar em jejum até as 5 da tarde, então vem para cá, porque Deus vai fazer um milagre muito grande na sua vida hoje, através da oração do homem de Deus. Atenção São Paulo, atenção povo da Zona Leste, Zona Sul, ABCDMR, a festa não vai começar, a festa já começou, já estamos em festa aqui no Templo da Glória de Deus, pelos 64 anos de existência desta igreja tão abençoada. Vamos ouvir o povo de leste a oeste, de norte a sul, está preparado para contar a bênção. Como que é o seu nome, minha irmã?
6: Mercedes.
5: Irmã Mercedes, de onde?
6: Aqui de Santo André mesmo.
5: De Santo André. Deixa eu te fazer uma pergunta. Tem quanto tempo que a senhora congrega na Igreja Deus e Amor?
6: Olha, na verdade, tem mais de 30 anos, só que eu tive um pouquinho de tempo.
5: Saiu
6: e voltou. Voltei, agora estou aqui novamente.
5: Mais de 30 anos. Nesses 30 anos, o que, que Deus fez na sua vida?
6: Muito, muita bênção, muita vitória. Bênção.
5: Muitos milagres.
6: Muitos milagres.
5: E nós já estamos em festa pelos 64 anos desta igreja. E a senhora no dia 13 e dia 14 não vai ficar em casa?
6: Não, já está tudo preparado. Os votos já estão preparados.
5: Para esta concentração.
6: E
5: qual o milagre que a senhora recebeu que marcou a sua vida e hoje a senhora vai testemunhar?
6: Irmão Edson, são tantos os milagres, mas sempre tem aquele maior de todos, né?
5: Aquele que fica na memória, né?
6: Fica na memória. Que muitas vezes a gente dobra o joelho, pede e Deus responde. Às vezes a gente nem está na igreja, né? Então é muitos milagres que eu recebi. Assim, no momento, para especificar, eu não consigo, mas
5: são muitos.
6: São,
5: né,
6: muitos.
5: Tem muito para agradecer.
6: Tem muito.
5: Tem mais para agradecer do que para pedir.
6: Verdade.
5: Tá feliz, minha irmã?
6: Tô feliz.
5: Eu digo obrigado, Jesus.
6: Obrigado, Jesus.
5: Que Deus te abençoe.
6: E todos que não vieram, tá perdendo a benção. os meus votos já estão preparados para os 2 dias de festa.
5: Não pode ficar em casa,
6: não,
5: né, minha irmã?
6: Não pode.
5: Porque ficar em casa vai dar lugar para o inimigo e vai perder o que Deus está preparando.
6: É verdade.
5: Então diga obrigado, Jesus.
6: Obrigado, Jesus.
5: Que Deus te abençoe, minha irmã. Aí está, queridos ouvintes. É o povo relatando, é o povo contando. Vamos ouvir mais uma irmã. Como que é o seu nome?
7: Maria da Glória, Papai de Jesus.
5: Irmã Maria de onde?
7: Eu sou de Avenida do Cursino, Vila Moraes.
5: Vila Moraes. E a senhora tem quanto tempo que congrega na Igreja Deus e Amor?
7: 40 anos.
5: Meu Deus, nesses 40 anos, muitas bênçãos Deus te deu.
7: Muitas bênçãos, muita saúde. Nunca mais fui pro médico.
5: Nunca mais.
7: Nunca mais. Tenho
5: antes,
7: saúde.
5: Antes vivia mais no médico do que em casa.
7: Sim, vivia muito doente.
5: Depois que se entregou a Jesus.
7: Ah, eu tô ótima. E todos se entregam a Jesus que ele vai curar. E eu convido muitas pessoas para vir para a igreja e eu dou esse testemunho que eu fui curada aqui nessa igreja. Deus é amor.
5: Meu Deus, chegou enferma, né, minha irmã?
7: É.
5: Essa igreja, ela tem um significado muito grande para a senhora.
7: É, tem um significado muito grande. Recebo muita bênção. Muita bênção mesmo.
5: Se não fosse essa igreja...
7: Ah, se não fosse a igreja, irmãos, eu sou aposentada, mas eu trabalho com 2 médicos e ganho um bom salário.
5: Meu Deus, se não fosse essa igreja, nem viva a senhora estaria.
7: Nem viva, não, porque eu era muito doente, eu era muito doente.
5: Vivia muito doente. Ô, minha irmã, nós já estamos em preparação para o dia 13, dia 14. Uma festa que vai ficar marcado na memória do povo de Deus. E qual o convite que a senhora faz para aqueles que nos ouvem?
7: Para que venha todos que vão receber a bênção muito grande que vocês pediram e vocês vão receber, porque aqui a igreja está em oração e jejum.
5: Deus está operando neste lugar.
7: Está operando.
5: Vem para cá, São Paulo, vem para cá.
7: Brasil!
5: Quem fica em casa perde.
7: A bênção!
5: Quem vem para a igreja recebe.
7: A bênção leva para os seus também.
5: Que Deus abençoe, minha irmã. Quem vem para a igreja recebe a bênção, recebe o milagre. E por isso já estamos aguardando por vocês, queridos ouvintes. Daqui a pouquinho, no horário das 15h, mais um grande culto aqui mesmo, no Templo da Glória de Deus, na Avenida do Estado, 4568, aqui na Liberdade. Vamos ouvir mais um irmão aqui, queridos ouvintes, só para você entender que o povo da Igreja Deus e Amor, eles não irão se preparar, já estão preparados para esta grande festa. São pessoas relatando que através de chegar na Igreja Deus e Amor, tiveram a história de vida mudada. Como que é o seu nome, meu irmão?
8: Pastor Manuel.
5: Manuel, de onde?
8: De Pernambuco.
5: De Pernambuco. Tem quanto tempo que o senhor congrega na Igreja Deus e Amor?
8: 42 anos, aproximadamente.
5: 42 anos. O senhor lembra como o senhor chegou na Igreja Deus e Amor?
8: Quando eu cheguei, cheguei doente, embriagado, cabelo comprido, mas levantei as mãos, assistei Jesus, hoje sou uma nova criatura.
5: Meu Deus, tá vendo? Chegou na igreja embriagado. Era um homem brabo também.
8: Ah, com certeza.
5: Meu Deus.
8: Aquelas botas compridas assim, ó, entendeu? Aquelas calças apertadas, cinturão bem largão ali. Parecia um lampião.
5: Parecia um lampião. E quando conheceu Jesus, sua vida mudou.
8: Mudou.
5: Meu Deus.
8: Transformou inteiramente.
5: Ô, meu irmão, e nesses 43 anos, qual milagre que marcou a história do Senhor?
8: O maior milagre da minha vida, meu irmão. Olha, o principal foi esse, que eu tenho certeza que Jesus Cristo me salvou nesta obra. Esse foi um sinal, esse sinal que permanece. Os demais, sempre que venhamos aqui, sempre tem cura divina. Uma hora é o riso, outra é fígado, é pedra, e vai sumindo tudo. E não tiver glória.
5: A doença aparece e Jesus chega junto.
8: Com certeza.
5: Para repreender.
8: Para repreender e curar, que ele veio para isto.
5: Para
8: isso, e principalmente, né, nesta obra.
5: Ainda mais nesta obra que ora, né, meu irmão?
8: Exatamente, com certeza.
5: Aqui não tem blá blá blá, não. Aqui tem milagre.
8: Abriu a boca e Jesus cura.
5: Pediu para Deus.
8: Creio e recebe a bênção.
5: O milagre.
8: Acontece.
5: Ô, meu irmão, e dia 13, dia 14, fica em casa ou vem para a igreja?
8: Com certeza, irmão, já estamos faz tempo aqui nessa peleja, orando, para não somente nós, mas também os nossos irmãos que vêm até de outro país, de outros países, até em caravana de avião, vamos chegar aqui nesse local. E com certeza, é 64 anos de bênção e de vitória e livramento.
5: Tem muito para agradecer ou tem mais para pedir?
8: Olha, tem bastante mais agradecer do que pedir.
5: Mais que agradecer do que pedir, queridos ouvintes. Por isso, queremos convidar você da Grande São Paulo. A festa não vai começar, a festa já começou, nós estamos em clima de festa, queridos irmãos, já em gratidão, já agradecendo a Deus por tudo que Deus tem feito e por tudo que Deus irá fazer neste dia 13, dia 14. Lanço o convite para aqueles que estão em casa nos ouvindo neste momento.
8: Mais uma vez, nós convidamos a todos que estamos ouvindo, não venha só você, mas traga a sua família, que com certeza a bênção completa da família.
5: Deus vai fazer milagres.
8: Com certeza.
5: Já está preparado.
8: Com certeza.
5: Tem que chegar cedo.
8: Exatamente.
5: Chega tarde.
8: Não encontra.
5: Vai encontrar lugar para sentar. Tem pessoas que ele deixa para sair de casa de última hora. Aí quando ele chega aqui, não tem lugar para ele se sentar. E olha que esse templo é muito grande, né, meu irmão?
8: Olha que milagre. Eu tinha assim, eu chegava quando eu era novinho, convertido, chegava assim para falar, o coração batia, parecia que ia sair para fora. E eu disse, não, eu quero continuar na obra, mas eu quero um coração novo. E eu fui dormir, e à madrugada eu tive um sonho que tá cheio num lugar assim, encontrei um coração. Pequenininho, colocou nas minhas mãos. No outro dia eu fui cantar na frente, nunca mais.
5: Sumiu.
8: Fui curado até hoje.
5: Foi curado por Jesus e Jesus mostrou em sonho que estava
8: sonho.
5: Curando.
8: Porque eu estava buscando na obra de Deus.
5: Servir a Deus é maravilhoso.
8: Com certeza.
5: Tem tanta gente nos ouvindo neste momento que eles poderiam provar também esta bênção de Deus, né, meu irmão?
8: Venha provar e veja que Deus é bom.
5: Vai ver, venha ver com seus próprios olhos e ouvir com seus próprios ouvidos o que Deus ele tem feito. Queridos ouvintes, Deus está fazendo maravilhas aqui na Igreja Deus e Amor. E lembrando a todos que daqui a pouquinho, 3 da tarde, teremos mais um grande culto aqui no Templo da Glória de Deus. Daqui a pouquinho, presbítero Kleber vai estar ministrando a palavra de Deus. Todos os obreiros, obreiras, presbíteros, diácono estarão também presentes, queridos irmãos, de mãos levantadas aos céus para orar em favor da sua vida e em favor da sua querida e amada família. 12 horas com 59 minutos. Vamos ouvir mais uma pessoa que dá tempo ainda e logo em seguida já iremos às identificações das emissoras. Preste muita atenção neste testemunho que você vai ouvir agora. Isto é Igreja Pentecostal Deus e Amor. Como que é o seu nome, minha irmã?
9: Maria.
5: Irmã Maria, de onde?
9: Zona Norte.
5: Zona Norte. Tem quanto tempo congrega na Igreja Deus e Amor?
9: Uns 37.
5: Mais de 30 anos.
9: Mais de 30
5: anos. Meu Deus, e nesses 30 anos, o que que mudou na sua vida?
9: Muitas coisas.
5: A senhora recorda de um milagre que Deus operou na sua vida, que a senhora disse, eu serei eternamente grata a Deus por este milagre.
9: São muitos milagres. Deus sempre permitiu eu ter enfermidades incuráveis, mas o interessante é que Deus me curou de todas para a glória dele.
5: E como eram essas enfermidades?
9: Ai, são tantos milagres. Principalmente o tumor que eu tive na boca, fibroma ossário, era benigno e pesava... Quando eu falo, as pessoas assim não acreditam. Mas eu tive com o meu médico, eu tenho um mês agora, fui visitar meu médico e falei, eu vou perguntar de novo quanto pesava aquele tumor. Olha, realmente, pastor, meu Deus do céu, para mim era menos. As pessoas perguntavam, qual o peso? Eu falava, olha, umas 300 gramas, 400 gramas. O médico falou para mim, com o osso e com a gengiva e com o tumor exposto, 3,2 kg, pastor, porque faz ano, fui curado em 2014.
5: Isso era na sua boca.
9: Eu fui curado em 2014, mas eu não lembro o peso, mas aí eu visitei, fiz uma visita, tem um mês. Aí eu falei, vou perguntar de novo. Ele realmente, eu me assustei. Falei, doutor, quanto? Ele falou, 3,2 kg, acredite quem quiser. Eu pensei que era umas 300 gramas, quase. Quando eu dou testemunho, eu falo, uns 300, 400 gramas. Pastor, eu fiquei assustada. 3,2 kg. Por quê? O osso lá embaixo da gengiva, e a gengiva e o tumor. Então juntou os três. É muita coisa, não
5: isso
9: é?
5: Isso era na sua boca.
9: Na boca,
5: de dentro para fora.
9: Cresceu sobre a gengiva.
5: Queridos ouvintes, eu lembro quando ela chegou na Igreja Deus e Amor com esse tumor, o queixo caído, uma bola enorme. E hoje quem olha para ela não imagina que você carregava 3,2 kg pendurado no queixo. Era um enorme tumor. E hoje ela está aqui curada, agradecendo a Deus e testemunhando que Jesus cura, né, minha irmã?
9: Jesus cura. Eu não sentia dor. As pessoas me tinham como morta. As pessoas me viam na rua, fazia careta. E eu perguntava para as pessoas, vocês estão sentindo alguma coisa? Porque eu não sinto nada, eu não sinto dor. Eu não sinto peso. Uma folha de papel pesava mais do que aquele tumor. E eu me alimentava normalmente do lado esquerdo, louvando, pregando a palavra, fazendo a obra, orando para as pessoas e Deus curando as pessoas. Eu falava, Deus, como eu vou orar para as pessoas, para o Senhor curar? E eu com esse tumor. Deus falava para mim, eu uso quem eu quero e como eu quero. E o tempo que Deus mais fez milagre, milagre, milagre.
5: Curada, né, minha irmã?
9: Curada.
5: E qual o convite que a Senhora faz para as pessoas que estão doentes, nos ouvindo neste momento? Tem muitas pessoas carregando um tumor, doente, desenganada pelo médico. Qual o convite que a Senhora faz a eles?
9: Ah, que todos venham para a igreja, Deus amor. Venha, mas olha, vem correndo e venha crendo. Nós, para receber o milagre, nós temos que deixar a incredulidade. Nós não podemos ser incrédulos. Nós temos que crer. Eu sabia que Deus ia me curar, porque Deus falou para mim, eu vou permitir esse tumor na sua boca, mas será para a minha glória, será para que o meu nome seja glorificado. E hoje, realmente, o nome do Senhor é glorificado através do meu testemunho. Pessoas aceitam Jesus. Quando eu estou contando o testemunho, as pessoas são curadas, desaparece tumor, câncer. Realmente, o nome do Senhor tem sido glorificado cada dia. O Senhor tem edificado as fé através do meu testemunho. Eu louvo a Deus, eu agradeço a Deus, porque Ele é lindo, Ele é maravilhoso. E fora esse tumor na boca, para a glória do Senhor. Eu tive 11 câncer, 14 anos câncer no meu útero, 14 anos hemorragia. Deus falava para mim, minha serva, eu vou te curar. E Deus me curou sem eu ir no médico. E foi 11 câncer, foi andando um a um no corpo, e Deus foi curando de um a um, mas eu fazendo a obra, eu ouvindo a voz do Senhor e crendo e dando testemunho, o Senhor me curou de todos, sem remédio. Não, não tomei uma dipirona. Às vezes eu vou contar esse testemunho e eu penso, nossa, tem pessoas incrédulas, não crê. Agora, Deus sabe que eu estou falando a verdade. Sim. Eu estou curada
5: para... quem acompanhou a história da sua vida sabe da realidade do que você vivia. Eu sou um deles, porque eu acompanhei no início, no princípio e também no fim do seu, no seu milagre, né, minha irmã? E ouvintes, esse é o nosso Deus. O nosso Deus, Ele cura. O nosso Deus, Ele restaura. O nosso Deus, Ele liberta. O nosso Deus, Ele transforma. E nesse dia 13, dia 14, Ele vai estar presente fazendo tudo isso e muito mais.
9: Muito mais. Venha, venha com fé. Vem buscar a bênção, vem buscar um milagre. Eu quero agradecer muitos irmãos que oraram por mim. Eu sou da Zona Norte. Principalmente o diácono Sebastião, a irmã Célia, a irmã Luz, irmão Abraão, irmã Rosária de Guarulhos, que teve o tempo todo comigo ali no meu lar, orando, me ajudando em oração. Estou muito grata a essas pessoas e grata a Deus, em nome de Jesus.
5: Minha irmã, as pessoas que estão com câncer, qual o convite que você faz a eles?
9: Vem correndo. Vem correndo receber o milagre. Vem correndo.
5: Morre com câncer aquele que não vem a Jesus.
9: Aquele que não vem e aquele que não crê. E quem morre com câncer, quando está com câncer, ele já não tem mais fé. Ele já se sente morto, ele se entrega. Você que está com câncer, não se entrega. Viu? Vem buscar o Senhor. Creia, porque Deus, Ele morreu, Jesus morreu e ressuscitou. Eu não tive medo de um câncer, nem de dois, nem de três. Eu falava assim, olha, o meu Deus, Ele é maior do que esses cânceres que estão andando no meu corpo. E o meu Deus falou que vai me curar. E eu creio. Mesmo que eu não estava curada, eu profetizava. Eu já estou curada em nome de Jesus.
5: Crendo no milagre.
9: Crendo. Eu estava com tumor na boca, eu orava e eu agradecia a Deus. Eu olhava para o céu e falava assim, Senhor, muito obrigada, porque eu já estou com a boca perfeita. E eu estava com tumor na boca, mas eu agradeci a Deus. Falei, Senhor, obrigada, porque eu estou curada. Não sei.
5: Crendo no milagre,
9: crendo,
5: minha irmã. E está feliz por isso. Então diga obrigado, Jesus.
9: Obrigada, Senhor.
5: Que Deus abençoe, minha irmã, seu testemunho que desperta a fé daqueles que nos ouvem. Aí está, queridos ouvintes, você com câncer, você desenganado pelos médicos, você que está sofrendo, não fique em casa. 13 horas com mais 37 minutos. Voltaremos os sons estúdios para as identificações das emissoras e logo após voltaremos com todos vocês, direto e ao vivo, lá do santuário. Nossos irmãos já estão preparados para trazer a vocês, queridos ouvintes, o que Deus está realizando neste santo lugar. Vamos, estúdios, as identificações das emissoras.
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13: 13 horas e 8 minutos.
14: Acerte com a gente. Hora certa.

Vocês estão bem? Vocês estão com o programa A Voz da Libertação da Igreja Pentecostal Deus e Amor com Todos. Hoje, domingo, dia 7 de junho do ano da graça de 2026. Queridos ouvintes, vamos dar uma atualizada nos avisos pertinentes à obra do Senhor nosso Deus? Claro, eu vou deixar vocês muito bem informados acerca das atividades da Igreja Pentecostal Deus e Amor. Eu quero falar um pouquinho acerca do culto desta tarde e também desta noite aqui na nossa sede estadual do Paraná.

Queridos ouvintes da Grande Curitiba e região, eu lembro a todos vocês que hoje domingo, no culto desta tarde, a presença do servo do Senhor, pastor João Araújo, pregando a palavra de Deus e orando em favor de todos pelos dons do Espírito Santo, aqui mesmo na nossa sede estadual do Paraná. E aqui vai aquele convite todo em especial para você, para o senhor, para a senhora que precisam da bênção, da providência e do agir do Deus Todo-Poderoso em sua vida. Se nesta tarde, com certeza, Deus tem uma palavra ao seu coração, pois o bom Deus e Pai Todo-Poderoso, uma vez mais, estará usando o seu servo, pastor João Araújo, que estará pregando a palavra de Deus e orando em favor de todos pelos dons do Espírito Santo aqui mesmo, em nossa sede estadual do Paraná, Igreja Pentecostal Deus e Amor, Rua Pedro Ivo, 744, para o culto desta tarde. A bênção de Deus, a vitória de Deus será muito grande, certa e garantida para a sua vida. É a bênção de Deus que nos enriquece sem acrescentar nenhuma dor. Deus tem prazer em abençoar. Quer ser o abençoado? Quer ser a abençoada? Então estejam conosco aqui na nossa Igreja Pentecostal Deus e Amor. Certamente que as bênçãos, certamente que as vitórias de Deus passarão a fazer parte da sua vida quando você, quando o senhor, a senhora se decidirem estar conosco em um culto aqui da Igreja Pentecostal Deus e Amor. Esta tarde é tarde propícia, é tarde de oportunidade de Deus para a sua vida, para que você, o senhor, a senhora, possa estar conosco aqui, adorando a Deus em espírito e em verdade. Pastor João Araújo vai pregar, vai orar pelos dons do Espírito Santo e a bênção de Cristo será muito grande. O endereço da sua bênção, o local da sua vitória, Igreja Pentecostal Deus e Amor, sede estadual do Paraná, aqui em Curitiba, que está localizado na rua Pedro Ivo, 744, bem no centro de Curitiba, Igreja Deus e Amor. Esta tarde, com certeza, foi o bom Deus Todo-Poderoso quem preparou para que vocês possam estar presentes aqui, adorando a Deus em espírito e em verdade conosco. Venham para cá. E na noite de hoje, queridos ouvintes, já a partir das 18 horas, sim, já a partir das 18 horas, a igreja estará em oração, o povo de Deus estará em clamor, e para a noite de hoje é o culto do Expansão Jovem. Sim, os jovens se reúnem aqui nas noites de domingo para orar a Deus, para louvar ao Senhor Deus, para pregar e orar em favor de todos. E nesta noite a bênção de Deus vai ser muito grande, será muito grande, certa e garantida em sua vida, pois é o culto do Expansão Jovem. Os jovens aqui vão estar clamando ao Deus Todo-Poderoso e, por certo, a bênção, a vitória de Deus será muito grande, certa e garantida em sua vida. Venham para cá, para a Igreja Pentecostal Deus e Amor, Rua Pedro Ivo, 744, bem no centro de Curitiba, já a partir das 18 horas, oração, clamor ao Senhor nosso Deus, para Deus confirmar para todos as bênçãos e vitórias desde os altos céus. Igreja Pentecostal Deus e Amor, Rua Pedro Ivo, 744, bem no centro de Curitiba, nesta noite. É a bênção de Deus para todos. Você precisa, o senhor, a senhora precisam, necessitam da bênção, da vitória, do agir do Deus Todo-Poderoso. Venham para cá, para a Igreja Deus e Amor, pois nesta noite, hoje domingo, dia 7 de junho de 2026, nesta noite a bênção de Deus com certeza será muito grande. A vitória de Deus será muito grande, certa e garantida para a sua vida. Deus tem bênçãos, Deus tem vitórias para todos. Venham para cá, para a Igreja Pentecostal Deus e Amor. E atenção, queridos ouvintes, a evangelista Maria Lorena fala agora na nossa programação acerca da campanha do Relógio da Oração. Atentos, por favor, a este comunicado.

0: Quero o som dos ouvintes, casa com a gloriosa paz do Senhor Jesus. Uma convocação para oração. Nós temos o relógio de oração, 24 horas orando ao Senhor. Você pode também entrar nesta convocação para oração, orar pela tua família, orar pelos teus projetos, orar pela diretoria da igreja, pela festividade do aniversário da igreja, orar pelo país do Haiti. É um relógio de oração. E para você entrar nesse propósito, o número é 041 999 24 2405. Vamos se unir em oração e Deus te recompensará. Liga, fala com a irmã Mirna e ela te colocará num horário do relógio da oração. Aguardamos a tua disposição a orar. Orai sempre, sem nunca desfalecer. Que Deus abençoe, em nome de Jesus.
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0: esta campanha, este propósito do relógio da oração. E a bênção, a vitória de Deus, grande, certa e garantida para as nossas vidas. O abençoador, claro que é o Senhor nosso Deus, que tem a bênção, que tem a vitória para todos. Programa Voz da Libertação da Igreja Deus e Amor. Já que eu falei em São Paulo, já que eu toquei no assunto acerca de São Paulo, atenção ouvintes, porque já estamos aí nesta, começando esta semana, no próximo final de semana, é de hoje a 8 dias, vai acontecer a festividade ali na sede mundial das Igrejas Deus e Amor e teremos caravanas da Grande Curitiba e região.
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14 de junho, no Templo da Glória de Deus em São Paulo, comemoraremos mais um aniversário desta obra, a qual Deus levantou na terra. E aos ouvintes que gostariam de estar presentes no Templo da Glória de Deus em São Paulo, informamos que aqui de Curitiba sairão as caravanas levando o povo de Deus para esta gloriosa festividade. O valor da passagem é de R$190. A saída será no dia 13 de junho, sábado, às 23 horas, da Igreja Deus de Amor, da rua João Negrão, 595. Mais informações, falar com a irmã Luciana. O número do WhatsApp é este: 419-9567-5647. Vamos repetir: 419-9567-5647. 47.

0: Eu fui no hospital e Deus concedeu a vitória para ela. E ela fez os exames, o exame dela deu tudo normal, para a glória do nome Santo de Jesus. E também da minha irmã Joaninha também, que Deus curou ela da leucemia no sangue. E Deus deu vitória para ela também, que ela estava com câncer. E Deus curou ela também. Tudo através do voto do livramento e através do voto da fundação que eu fiz com Deus. E hoje eu vim aqui pagar meu voto que eu fiz com Deus em favor dessa causa que eu pedi e Deus me concedeu, que era tirar essa vizinha que estava tirando minha paz e a paz da minha família dali, daquele lugar. E eu tô agradecendo a Deus hoje por essa bênção recebida e vou pagar meu voto nesta tarde. E quero agradecer também por Deus já me curou também, né, que eu tinha me dado um caroço uma dor nos seios, e eu fiz um voto com Deus, e Deus também desapareceu essa dor, nunca mais voltou essa dor em mim. E eu quero agradecer muito a Deus por tudo, porque muitas bênçãos, eu vou contar, eu vou ficar aqui a tarde inteira contando. E eu vim aqui hoje, estou muito, muito alegre com as bênçãos de Deus, por isso eu estou agradecendo aqui e pagando meu voto, e vim falei que se Deus me concedesse essa bênção, eu ia vir aqui gravar meu testemunho. Estou gravando aqui, contando, para que Deus venha, né? O nome do Senhor venha ser glorificado.
1: Aí está, ouvintes da Rádio Deus e Amor, a irmã Neuza acabou de relatar bênçãos recebidas de Cristo através de buscar ao Senhor aqui na Igreja Deus e Amor, através de fazer votos com a Fundação Reviver, votos do livramento. Por quê? Porque ela recebeu essas bênçãos, porque ela creu, ela confiou, ela pediu ao Senhor: Senhor, se o Senhor realizar, se o Senhor fizer, se o Senhor concretizar o milagre em minha vida, eu assim o farei, cumprirei com o meu voto. E a Neuza foi abençoada por Cristo e também está aqui relatando as suas bênçãos recebidas. Irmã Neuza, vale a pena buscar ao Senhor e fazer votos aqui na Igreja Deus e Amor?
0: Vale muito, muita pena a gente estar vindo aqui na Igreja Deus e Amor, fazendo voto. Não deixa de crer, porque o voto, às vezes, muitas vezes a gente pensa que é apenas um papel. Mas através desses votos é que as bênçãos do céu, Deus garante as nossas bênçãos, através da nossa oração e da nossa confiança no Senhor. Porque a gente pega esse voto, pensa, é um papel. Mas faz aquele voto crendo, confiando que Deus vai dar. E Deus, através desses votos, eu tenho recebido muitas curas, muitas bênçãos, muitas maravilhas, não só na minha vida, mas na vida da minha família, da minha filha. Deus tem me abençoado muito, porque eu não deixo de fazer os votos com a obra da Fundação Reviver, com o voto livramento. Até aqui o Senhor tem me concedido tudo aquilo que eu tenho pedido.
1: Irmã Neuza, lance um convite para os ouvintes da Rádio Deus e Amor, para aqueles que precisam de uma bênção, de um milagre, de uma porta aberta das mãos de Cristo.
0: Venham aqui para a Igreja Deus e Amor. Vem aqui, faz voto com o Senhor. Vocês estão aí que não vem aqui, não pode vir aqui. Mas vai aí na igreja, aí perto da casa de vocês, na Deus e Amor. Pega um voto, tenha fé que Deus, através deste voto, Deus vai conceder. Assim como Deus me concedeu, tem me concedido, Deus vai conceder para vocês também. Então eu faço um convite. Aqueles que estiver enferma, família enferma, não perca tempo. Corre aqui para a sede mundial, que ainda dá tempo vindo aqui hoje. Venha receber a bênção, venha receber a vitória das mãos de Deus. Pega um voto, faz com fé que Deus vai te conceder aquilo que o seu coração almeja. Assim como Deus concedeu para mim, vai conceder para vocês também.
1: Diga graças a Deus.
0: Graças a Deus.
1: Deus te abençoe, irmã Neuza, pelo seu relato de bênção e grandes vitórias alcançado por Cristo aqui na Igreja Deus e Amor. Igreja Deus e Amor, mais que uma igreja, uma família, estamos localizados na Avenida do Estado, 4568, no bairro da Liberdade. Entrada franca, entrada gratuita pela Avenida Prefeito Pereira Passos, número 10. Um amplo estacionamento para o seu automóvel, para o seu veículo, um santuário 24 horas para você vir, clamar, fazer os seus votos, os seus devocionais ao Senhor. Temos a cantina Deus e Amor, toaletes, ou seja, temos espaço para todos os irmãos e irmãs. Então venham para cá hoje à tarde, Pastor Kleber de Oliveira estará pregando a palavra do Senhor e com toda certeza milagres da era apostólica estarão dando continuidade na tarde de hoje. Venha para cá, Diácono Lindenberg, milagres estão acontecendo, curas, libertações. Estamos felizes porque, como dizia o saudoso missionário Davi Miranda, a Igreja Deus e Amor estava nos céus e foi revelada por Deus, e hoje nós vivemos esta grande maravilha.
2: A paz do Senhor, presbítero Alex, que Deus abençoe, amados ouvintes, são exatamente 13 horas e 28 minutos. Bom, estamos nesta grande expectativa, os nossos corações estão felizes porque Deus tem preparado multidões de pessoas para estarem aqui conosco no templo da glória de Deus, para receberem da parte do Senhor o seu milagre. Sim, vidas, inúmeras vidas chegam aqui sedentas por Deus para receberem a libertação, milagre, salvação de almas, e é isto que nós estamos contemplando. Dia após dia, nós estamos vendo as manifestações de Deus aqui em nossa sede mundial. Se porventura você ainda não esteve conosco participando destas grandes concentrações de milagres, estejam hoje, a partir das 15 horas, nós estaremos aqui participando e desfrutando desta grande celebração, no qual acontecerá logo mais às 15 horas, este culto especial. Pastor Kleber de Oliveira pregará a palavra de Deus, trará uma mensagem impactante aos nossos corações. E desde já, anote o endereço: Avenida Prefeito Passos, número 10, a entrada principal de veículos e pedestres. Você entrará e será muito bem recebido, recepcionado. Terá uma equipe de voluntários, de obreiros, seminaristas. Todos nós estaremos reunidos aguardando por você e por toda a tua família. Venham e recebam de Deus esta grande bênção, esta grande vitória. Igreja, Deus e amor, mais que uma igreja, uma família. Retornaremos agora para os estúdios, para um breve intervalo, e já já nós retornaremos aqui do Santuário da Oração, no lugar dos acontecimentos, porque já está chegando muitas pessoas de várias localidades, de várias regiões, para testemunharem. Então vamos agora para um breve intervalo e já já voltamos com vocês. Alô, estúdio, é com vocês.
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0: 34 minutos em São Paulo, 13:35 agora. Voar no céu. Débora Miranda louvando a Deus aqui na Rádio Deus e Amor, nesta tarde de domingo, tarde abençoada, hoje dia 7 de junho de 2026. Estamos às vésperas, né? Daqui uma semana, presbítero Alex, já é o aniversário da Igreja Pentecostal Deus e Amor.
1: Com certeza, presbítero Levi, estamos já na contagem regressiva para junto comemorarmos os 64 anos de existência da nossa Igreja Deus e Amor. Venha comemorar conosco, com certeza será mais uma data celebrativa onde nós estaremos louvando a Deus pela existência da nossa amada igreja.
0: 13 e 14 de junho, marque esta data, 13 e 14 de junho, aqui no Templo da Glória de Deus, nós vamos ter aí, no sábado pela manhã, a consagração com as nossas mulheres de fé, aquele momento especial onde a irmã Débora Miranda estará ministrando a poderosa palavra de Deus. Nós vamos ter, no sábado à tarde, aquele momento jovem, com muito louvor, com muita adoração, o culto jovem no domingo, no sábado à noite, e no domingo pela manhã, 10 horas da manhã, o Ministério de Intercessão Global. É o início oficial do Ministério de Intercessão Global. Estará ministrando a poderosa palavra de Deus a evangelista Maria Lorena. Vamos ter também a consagração dos novos presbíteros e diáconos da Igreja Pentecostal Deus e Amor, e à tarde aquela grande festa, aquela grande atividade com a presença dos obreiros, com a presença dos jovens, com a presença das crianças, com a presença de todo o ministério, a nossa presidente, os nossos pastores, os nossos obreiros, diácono, presbítero Alex Cardoso. Ninguém pode ficar de fora. Aniversário da Igreja Pentecostal Deus e Amor. Porque culto nós temos todos os dias, de manhã, de tarde, de noite, 5 vezes ao dia. Agora, aniversário da igreja é só uma vez por ano.
1: Com certeza, presbítero Levi, você que nos escuta, coloque aí no bloco de notas, coloque na sua agenda: eu tenho um compromisso com Deus e com a Igreja Deus e Amor, dia 13 e 14. 14 de junho é o aniversário da existência da Igreja Deus e Amor. Então, lembre-se, não falte, convide o número máximo de pessoas que você conhecer para juntos celebrarmos, salmodiarmos, cantarmos e glorificarmos a Deus pela existência da Igreja Deus e Amor. Presbítero Levi, você se sente feliz, alegre e contente por estar, por ser e por pertencer deste ministério?
0: A Igreja Deus e Amor é a nossa casa, né? Aqui é onde a gente ouve a palavra, aqui é onde a gente recebe a Deus, ouve a palavra do Senhor. Então, gente, são 64 anos da Igreja Deus e Amor, 64 anos de milagres, 64 anos de manifestação do poder de Deus, 64 anos de vitória. E você que está me ouvindo, não fique de fora, venha receber a bênção do Senhor, venha ouvir a palavra de Deus aqui na Igreja Deus e Amor. Como é o seu nome, meu irmão?
2: Bento Crésio Branco.
0: Bom, Bento, veio de onde?
2: Eu vim do Litoral Norte.
0: Litoral Norte, veio com muita fé, né, meu irmão?
2: Veio com muita fé.
0: Veio com muita fé, já na expectativa para o culto desta tarde. Já recebeu bênçãos aqui, meu querido irmão?
2: Muita bênção.
0: O que que Jesus fez na sua vida? Conta pra gente.
2: A maior milagre foi que ele me chamou para esse caminho dele maravilhoso, né? Me converti, né? Graças a Deus. Me batizei. E a bênção não parou mais. Agora tem a bênção do milagre, se for contar muita, né? Não vai tomar muito tempo, mas eu vou refletir só uma bênção grande que marcou a minha vida, minha história, né? Uhum. Que foi que eu estava entre a vida e a morte, né? Internado no hospital e aí naquele tempo lá da pandemia, os aparelhos não estavam dando conta mais.
0: Meu Deus.
2: Aí eu estava sem respiração e aí...
0: Já não respirava direito.
2: Não respirava, não. Inclusive a enfermeira falou assim: o senhor quer que tire esse aparelho? Deixa, tira, eu acho que tá estrovando, tá pior. Aí eu tava, sabe? Eu ficava assim, ó.
0: Não conseguia respirar.
2: Pior, muito pior do que isso.
0: Aí, estava à beira da morte.
2: Tava, eu já tava, pra mim eu tava indo. Eu falei: senhor, dá uma chance de vida pra mim que eu vou acertar minhas coisas lá na terra, porque pra mim eu já tava indo, né?
0: Sim.
2: E aí eu falei assim: quero ver meus amigos, minha família. Se o senhor puder, se o senhor quiser, me dá uma chance de vida, senhor. Eu não quero morrer. Eu falei: eu não vou morrer. E Deus me deu a vida.
0: Deus te deu vida, né, meu irmão? O Senhor te livrou do vale da sombra da morte, né? Como diz o salmista, ainda que eu andasse pelo vale da sombra da morte, tu estás comigo. Não foi assim, meu irmão?
2: Foi verdade.
0: Deus esteve com o Senhor e te deu vida, e o Senhor está aqui hoje, glorificando o nome de Jesus.
2: Foi verdade. Inclusive, eles queriam dar eu para transferir, e comentaram entre eles, deixaram lá largado lá, porque diziam que não tinha jeito, né? E aí, mais na ainda é uma esperança no fundo do túnel, e enquanto a vida há esperança, e quando a gente desiste, Deus não desiste da de nós.
0: Deus não desistiu do Senhor, né, meu irmão?
2: Graças.
0: Através das orações da igreja, o Senhor te deu vida.
2: Me deu vida, e vida com saúde.
0: Vale a pena servir esse Deus?
2: Demais.
0: Tem dinheiro que pague o que ele faz por nós?
2: Ah, não tem trilhões e trilhões, não paga nada. Só alegria. Só
0: tá feliz, glória a Deus. Irmão Bento, convida quem está em casa para vir para cá.
2: Eu quero convidar todos que estão enfermos, problemáticos, todos que estão passando também por estar internado, ou no Vale da Sombra, aí da morte, passando por... Você não tem mais esperança de vida, ou você está desempregado, ou você está passando situação difícil na sua vida, vem para cá, que a Igreja Pentecostal dos Amores está de braços abertos para orar os pastores, para orar por vocês, e em nome de Jesus Cristo, vocês também vão ser abençoados por Deus e vai receber grande vitória, porque aqui não tem imitação, aqui o milagre acontece de verdade.
0: Glória a Deus! E meu irmão, você sabe que a Igreja Pentecostal Deus e Amor está completando 64 anos, né? O que que significa a Igreja Deus e Amor para você?
2: Para mim é um pedaço do céu aqui na terra.
0: Amém.
2: Muita maravilha.
0: O senhor vem comemorar também os 64 anos.
2: Estou no propósito, vem.
0: Em nome de quem?
2: De Jesus.
0: De Jesus. Deus te abençoe, meu querido irmão. Obrigado pela sua participação. É, ouvintes, são 64 anos da Igreja Pentecostal Deus e Amor. 64 anos de vitória. 64 anos de manifestação do poder de Deus. 64 anos de bênção para os nossos lares e para as nossas famílias. Tem uma irmã aqui? Como é o seu nome, minha irmã?
3: Irene Aragão dos Santos.
0: Irmã Irene, veio de onde?
3: Vim de São Bernardo do Campo.
0: São Bernardo do Campo, veio com muita fé, né, irmã Irene?
3: Amém.
0: Comemorar, já está comemorando também os 64 anos da Igreja Deus e Amor, né?
3: Amém, Jesus.
0: O que significa? O que significa a Igreja Deus e Amor para a senhora?
3: Ah, é uma benção, né?
0: É.
3: É só vitória.
0: É.
3: Glória a Deus.
0: Irmã Irene, a senhora conheceu Jesus através da Deus e Amor ou não?
3: Eu nasci no berço evangélico, mas depois de muitos anos, depois de uns 18 anos atrás, aí eu precisei de Jesus, né?
0: Sim. A senhora nasceu no berço evangélico e se afastou?
3: É, eu nunca fui evangélica, né? Assim, nunca
0: foi firme, batizada?
3: Não. Aí, nas minhas aflições, aí eu vim aqui, né? E aí eu encontrei com Jesus aqui.
0: Teve um encontro com Jesus aqui na Deus e Amor.
3: Isso, e tem já de 30 a 40 anos que eu frequento esse ministério.
0: E depois que entregou a vida para Jesus aqui, a vida mudou.
3: Glória a Deus, aleluia, Jesus.
0: Já recebeu muitos milagres.
3: Já recebi muitas bênçãos, muitos milagres aqui.
0: Conta só um para aumentar a fé dos nossos ouvintes, minha irmã.
3: O milagre que eu conto é que... Eu era uma pessoa assim muito sofrida com meu esposo, bebendo, né? Uhum. Ele bebia muito, então eu comecei...
0: Dava muito trabalho.
3: Aí eu comecei a aparecer uma irmã me chamando, né, pra vir pra aqui. Aí eu vim. Aí eu comecei a fazer voto com Jesus, né?
0: Uhum.
3: Comecei a fazer voto com Jesus, por ele, fui fazendo voto, é assim. Deus resgatou ele. E hoje, pela misericórdia de Deus, ele é um servo de Deus.
0: Eu não também. Bebe mais bebida alcoólica, não dá mais aquele trabalho. Hoje ele é um servo de Deus, né? Irmã, tem muitas irmãs, muitas senhoras ouvindo o programa Voz da Libertação, que o marido está lá na bebida alcoólica, está nos vícios, está no cigarro. Qual a sua palavra para essas irmãs?
3: É que elas tenham fé, né? E confiar no Senhor, né?
0: Perseverar.
3: Nada para Deus é impossível, né?
0: Perseverar.
3: Aquilo que nós não se espera é que Deus manda, né?
0: Perseverar na oração.
3: Isso, perseverar firme na oração e na fé, né?
0: Amém.
3: Glória a Deus, que alcança a vitória.
0: Seu marido hoje é uma bênção de Deus, né, minha irmã?
3: Hoje ele é um obreiro, né? Na presença do Senhor.
0: Glória a Deus.
3: E nós congregamos ali no IP.
0: No IP.
3: Isso.
0: Como é o seu nome?
3: Glória de Deus. Irene Aragão Santos.
0: O nome do seu esposo?
3: José Batista dos Santos.
0: Que Deus abençoe, irmã Irene. Obrigado pelo seu testemunho. Marido era um alcoólatra, era um beberrão, dava trabalho. E ela aqui, ó, na oração, buscando a Deus, buscando a Deus. Deus. E ela disse: Jesus converteu o meu marido e hoje ele é um obreiro da casa do Senhor. Que maravilha, diácono Lindenberg.
4: Deus está libertando aqui na sede mundial, na Igreja Pentecostal Deus e Amor. E amado ouvinte, você não pode perder de forma alguma estas concentrações, estes cultos, estas campanhas, todas as nossas programações aqui do Templo da Glória de Deus. Você não pode perder, porque se perder é perder a bênção, é ficar sem a bênção de Deus em nossas vidas. Então você que está em casa, talvez está desta mesma situação, orando por uma pessoa e precisando de uma libertação, precisando de um milagre, uma transformação na vida. E você hoje está sendo convidado, convocado para entrar neste batalhão da fé. Sim, entrar neste propósito de oração e clamaremos ao nosso Deus. Porque a Bíblia Sagrada, ela nos deixa com esta certeza bem grande em nossos corações e esta esperança que para Deus nada é impossível. A Bíblia diz, isto é bíblico, e nós cremos no poder da oração, nós cremos no poder de Deus, e o Senhor mais uma vez usará poderosamente o pastor Kleber de Oliveira na ministração da palavra de Deus para as nossas vidas. E eu creio, nossos corações já estão se regozijando de alegria, já nesta expectativa para esta tarde de milagre. É tarde de bênçãos, é tarde de milagres aqui no Templo da Glória de Deus. Avenida do Estado, 4568, aqui na Liberdade, São Paulo, capital. Não percam esta grande concentração, este culto especial, que nós estaremos juntos reunidos nesta mesma fé, neste mesmo propósito, para a glória de Deus. Dá um glória a Deus aqui, minha irmã.
5: Ô, glória!
4: Tá feliz com Jesus?
5: Graças a Deus.
4: Veio com muita fé para receber a vitória?
5: Muito alegre, dando glória e aleluia para Jesus.
4: Vale a pena todo este sacrifício, sair de casa e vir receber o milagre?
5: Como vale? Não tem comentário, que o comentário é um só. Jesus é lindo, maravilhoso, poderoso e santo. E nós estamos aqui reunidos no nome do Pai, do Filho e do Espírito Santo.
4: Hoje, nessa tarde, nós estaremos juntos, reunidos em uma grande concentração de fé. E mais uma vez, Deus usará o pastor Kleber de Oliveira e os milagres acontecerão.
5: Em nome de Jesus, milagres acontecem a todo momento. É só nós pôr a nossa fé em ação e crer que Jesus não mudou. Ele é o mesmo de ontem, de hoje e de eternamente. Nós estamos aqui para agradecer e receber os milagres.
4: Minha irmã, através das campanhas, votos que a senhora já fez, já recebeu a bênção de Deus.
5: Ai, irmã, é muita bênção, viu?
4: Vale a pena, né? Colocar a nossa fé em prática. Claro que enfrentamos inúmeras batalhas espirituais, mas quando fazemos um voto com Deus, Deus honra a nossa fé.
5: Nós temos luta, mas a vitória é maior.
4: A vitória é maior.
5: Eu já recebi tanta cura nessa igreja. Irmão, eu tô em pé, eu tô aqui glorificando a Deus, porque Deus é bom, Deus é lindo, maravilhoso. Eu nem vou falar o tanto que Jesus já curou.
4: É muitas bênçãos.
5: Nossa, mas não dá pra...
4: Meu Deus!
5: Não, a gente até esquece qual é que vai falar.
4: Perdeu as contas.
5: É, tanta enfermidade, cura de hepatite, olha, é muita
4: mesmo.
5: Coisa. É coisa no estômago, Jesus revela e a gente é curado, vai no médico aí, não tem nada.
4: Através da revelação é curada na hora.
5: Na hora, Jesus cura mesmo. E ele não deixa cicatriz não, assim, né?
4: Milagre é instantâneo, né, minha irmã? É por completo, né?
5: E perfeito, que a mão de Deus é linda, pura, maravilhosa.
4: Maravilha, que Deus te abençoe, minha irmã. Muito obrigado. É isto aí, ouvintes do programa Voz da Libertação. São exatamente 1h48 aqui na cidade de São Paulo. E nessa tarde gloriosa, nós já estamos nesta preparação, nesta grande expectativa para esta concentração de fé e milagre aqui no Templo da Glória de Deus. Venham para receber de Deus a bênção completa. liberta, libertação, salvação de almas, transformação, curas e milagres acontecem aqui no pronto socorro de Jesus. E é isto mesmo que você ouviu, é o pronto socorro de Jesus aqui em nossa sede mundial, na Avenida do Estado, 4568, Presbítero Levi Muniz. É muitos milagres. Hoje é tarde de milagres aqui no Templo da Glória de Deus.
0: E você que está me acompanhando, vem para cá, Avenida do Estado, 4568, aqui na Liberdade. Estamos aqui bem próximo à Praça da Sé, ao Parque Dom Pedro II, próximo ao viaduto da Rua da Moca. E, gente, lembrando que hoje tem também, tem escolinha, O Pequeno Galileu. É muito importante nós fazermos esse comunicado aos pais e também aos tutores, aquelas pessoas que cuidam das crianças, porque muita gente, presbítero Alex, fica preocupada, né? Ah, mas eu vou para a sede mundial, e meu filho vai ficar correndo por lá, não vai prestar atenção, não vou conseguir prestar atenção na palavra. Mas a escolinha O Pequeno Galileu está aí para cuidar do seu filho, do seu neto, do seu sobrinho. É muito importante que os pais tragam a criançada também.
1: A escolinha O Pequeno Galileu vai atender e acolher muito bem a sua criança, e com certeza ela irá crescer na graça e no conhecimento de Cristo. Então não se preocupe, como disse o presbítero Levi, você participa do culto, ouve a palavra, e a sua criancinha estará aos cuidados das nossas irmãs, das nossas professoras da escolinha O Pequeno Galileu.
0: Muito bem, Avenida do Estado, 4568, traga a sua criança, traga o seu filho, traga o seu neto, traga o seu sobrinho para ser tocado pelo Deus Todo-Poderoso. Neste momento, presbítero Alex, nós vamos clamar ao Senhor. Eu sei que tem muita gente acompanhando o programa Voz da Libertação, e talvez esse ouvinte fique assim preocupado: ah, mas eu estou aqui, não sei se eu vou, se eu não vou, está tendo algum impedimento na minha casa, na minha família. Mas nós vamos orar, nós vamos pedir para o Senhor tirar todo o impedimento. Você sabe que Satanás, ele luta para que o ouvinte não venha ao Templo da Glória de Deus. Satanás, ele fica furioso, mas ele vai cair por terra. Onde você estiver, ouvinte, pare as suas atividades. Nós vamos clamar a Deus. Eu, presbítero Alex, diácono Lindenberg Araújo, que está conosco, vai orar também. Nós vamos clamar ao Senhor e pedir ao Senhor que nos abençoe e que nos dê vitória. E você virá ao Templo da Glória de Deus. Nada vai te impedir. E a vitória é sua, em nome de Jesus. Senhor nosso Deus, Pai de amor, Pai de bondade, Pai de misericórdia, nós estamos na tua presença santa e gloriosa, te louvando, ó Pai, pela oportunidade de estar diante destes microfones, falando do teu amor e da tua bondade. Senhor meu Deus, quebra, Senhor, todo impedimento que impede este ouvinte de vir à tua casa para te adorar. Quebra, Senhor, todo impedimento que impede deste homem, desta mulher, vir à tua casa para te adorar e glorificar o teu santo nome. Senhor meu Deus, venha usar com poder, com virtude, com unção, com autoridade, o seu servo, o pastor Kleber de Oliveira, que nesta tarde vai ministrar a tua santa palavra. Senhor, que ouvintes, as pessoas ao chegarem aqui, ó Pai, sejam tocadas, libertas pelo teu poder e pela tua graça. Senhor, aqueles que estão, ó Senhor, tristes, desanimados, aqueles que estão em depressão, aqueles que estão com ansiedade, com síndrome do pânico, Senhor, liberta pelo poder do teu sangue. Senhor, traga o teu povo, traga, Senhor, o povo evangélico, o povo espírita, o povo católico, os livre pensadores, traga o teu povo, Pai, para ouvir a tua voz e a tua palavra. Senhor, nós colocamos nas tuas mãos a Igreja Pentecostal Deus e Amor, colocamos nas tuas mãos, ó Pai, o programa A Voz da Libertação, colocamos nas tuas mãos, ó Pai, todos aqueles que nesta tarde já estão vindo para a tua casa para te adorar. Dá vitória ao teu povo, Pai, em nome de Jesus.
1: Em concordância, ó Deus, com a oração do teu servo, nós clamamos e pedimos pedimos a Ti, Senhor, a Tua graça, a Tua misericórdia, Senhor. Muito obrigado, meu Deus, pela oportunidade de estar na Sua presença, de estar em Atos, de estar em Teus caminhos. Obrigado pela existência da Igreja Pentecostal Deus e Amor, aonde nós iremos comemorar nestes dias 13 e 14 de junho, Senhor, 64 anos de existência da Tua obra. Abençoe a Igreja Deus e Amor, Senhor, abençoe a Fundação Reviver, a Reviver Help, abençoe a Escolinha Bíblica, o no Galileu, abençoe a nossa irmã Irene Miranda, Senhor, e toda a sua família, abençoe a irmã cantora Débora, o pastor Lorival, a todos os diretores deliberativos, executivos, Senhor, venha abençoar o Ministério Regenere, Senhor, abençoe teu servo, presbítero Davi Miranda Neto, a sua esposa, suas filhas, abençoe a sua família, Senhor, nós cremos em tua palavra, que diz, clama a mim, responder-te-ei, anunciar-te-ei coisas grandes e ocultas que não conheces. Visita este ouvinte que está, Senhor, acamado neste leito, nesta UTI, nesta CTI. Visita este ouvinte, Senhor, que está preso dentro do seu quarto com início de depressão, Senhor. Que o Senhor venha libertar, salvar, curar, meu Deus. Que o Senhor venha guardar aos ouvintes da Rádio Deus e Amor, aqueles que estão a caminhos do templo da Tua glória, meu Deus e meu Pai, obrigado, Senhor, por todas as maravilhas. Visite as igrejas Deus e Amor, espalhadas pelo Brasil e pelo mundo, Senhor. Obrigado, Deus, pela oportunidade da vida eterna. Usa nesta tarde, mais uma vez, com poder e com autoridade, o teu servo, pastor Kleber de Oliveira. Abençoe a sua casa, a sua família. Realiza, meu Deus, a tua obra. Realiza, meu Deus, os teus mistérios, realiza, meu Deus, as tuas maravilhas, que as almas venham ser salvas, que as pessoas venham ser libertas, meu Pai, que o Senhor mais uma vez venha garantir a bênção, a libertação. Abençoa teu servo, Diácono Lindenberg.
4: Deus poderoso, Senhor, glorificamos ao teu nome santo, ó Pai, Senhor, por esta tarde abençoada e por cada vida que estarão presentes, ó Deus, nesta tarde de domingo, aqui em nossa sede mundial. Abençoa-os de forma poderosa, Senhor, repreenda todas as enfermidades, todos os incômodos, Senhor, tudo aquilo, ó Pai, que tentam colocar barreiras, impedimentos, para que eles não consigam vir para a tua casa, mas que eles estejam, ó Pai, recebendo da tua parte o grande milagre e a vitória no nome de Jesus.
0: Glória a Deus, louvado seja o nome do Senhor. São 13 horas com mais 56 minutos, 1h56, nós temos aqui mais uma irmã que vai testemunhar aquilo que Jesus fez na vida dela. Como é o seu nome, minha irmã?
6: Rosana.
0: Rosana, veio de onde, Rosana?
6: Da Praia Grande.
0: Praia Grande, litoral. Lá é litoral norte, né? Ou litoral sul, litoral sul. Irmã Rosana, conta pra gente o que que Jesus fez.
6: Eu tava com a prestação do meu carro atrasada, e eu vim aqui no santuário orar, fiz o pedido de oração. Quando eu fui colocar na caixinha, sim, uma irmã no altar pediu, ela repreendeu o espírito de miséria. No dia seguinte eu consegui o dinheiro e paguei a prestação do carro.
0: Meu Deus, no dia seguinte... Uhum. O Senhor deu vitória.
6: Deu.
0: Estava atrasada há muito tempo essa prestação?
6: Estava atrasada há 8 dias, já estava com
0: 8 dias.
6: Ameaça de busca e apreensão.
0: Meu Deus do céu. Olha aí. Irmã Rosana, quer dizer então que quando a gente coloca na mão do Senhor, o Senhor resolve.
6: Resolve.
0: É, vale a pena crer nesse Deus.
6: Vale.
0: Vale a pena confiar.
6: Vale.
0: Talvez alguém que está nos ouvindo lá no rádio agora está com um problema semelhante, está com dívidas. O que, que essa pessoa tem que fazer, irmã?
6: Orar e confiar e pôr na mão de Deus. Que
0: colocar na mão do Senhor, né?
6: É.
0: Fazer como a senhora fez, né?
6: Sim.
0: Vim aqui no santuário buscar a Deus.
6: Sim, hoje eu vim de novo.
0: Veio para agradecer, né, minha irmã?
6: Vim para agradecer e vim fazer novos pedidos de oração.
0: Amém! Olha só, Alex, ela veio para agradecer e veio para fazer novos pedidos de oração e crer na vitória, né, minha irmã?
6: Sim, sim.
0: Em nome de quem?
6: Jesus.
0: Jesus, que Deus te abençoe. Veio lá do litoral sul só para cumprir o voto.
6: assim.
7: Amém. Deus abençoe a senhora. Fica firme com Jesus e receba a tua vitória. Glória a Deus. Aí está, amados irmãos, queridos. 13:58, 59 já. Nós vamos já devolver o som ali para os estúdios da Rádio Deus e Amor, onde está o nosso irmão Diego Calmon, porque daqui a pouquinho tem transmissão, o presbítero Alex, em áudio e vídeo para todo o Brasil.
1: Com certeza, ouvintes da Rádio Deus e Amor, estejam sintonizados. Deus, ele tem uma bênção para você.
7: Amém. 13:59, Deus abençoe o irmão Diego, Deus abençoe amados ouvintes. Neste momento, o som nos estúdios da Rádio Deus é Amor.
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3: 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Hora certa. 14 horas.
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Que Deus abençoe, queridos irmãos, sejam todos bem-vindos, estamos ao vivo e direto do Templo da Glória de Deus. Hoje é domingo, um domingo de muitas bênçãos de Deus para você que já está nos acompanhando. Deus preparou, sejam todos bem-vindos, desse lado comunicando com vocês, seu irmão em Cristo, Rivair Silva. Vamos juntinho até as 3 da tarde em ponto, já entraremos em transmissão direto e ao vivo do altar de Deus aqui no Templo da Glória de Deus. O Templo da Glória de Deus em festa, o Templo da Glória de Deus em contagem regressiva para a grande concentração de fé e de milagres que vai acontecer daqui a pouquinho. Hoje teremos um culto especial na ministração, ele mesmo, o presbítero Kleber, estará levantando as mãos e orando por todos que precisam de um milagre das mãos de Deus. Igreja Deus e Amor está nesta direção, Avenida do Estado 4568, aqui na Liberdade. A entrada do templo acontece pela Avenida Prefeito Passos, número 10. Sejam todos bem-vindos, compartilhe, você pelo YouTube, Facebook, Instagram, e já estamos também com a rede de rádio. Deus abençoe a cada um de vocês, não fique em casa, hoje é domingo, o domingo do Senhor, o domingo de gratidão, o domingo, meu irmão, de começarmos na presença de Deus, porque hoje é o primeiro dia da semana e não tem coisa melhor do que vir para casa de Deus. Por isso queremos convidar você da grande São Paulo, interior de São Paulo, que ainda dá tempo de você vir para receber o seu milagre. Não tem trânsito em São Paulo, as avenidas todas estão livres, rodovia livre para você que está nos acompanhando em toda a região de São Paulo, zona leste, zona sul, ABCDMR, não fique em casa, vem para cá, vem para São Paulo, vem para a sede mundial, porque daqui a pouquinho, meu irmão, mais um grande culto de louvor, adoração, ministração da palavra de Deus e aquela oração que move as mãos de Deus será feita em favor da sua vida. Queridos ouvintes, queridos irmãos, neste momento já vamos entrar em oração, apresentando a sua vida e apresentando aqueles que já estão a caminho do Templo da Glória de Deus. E daqui a pouquinho já entraremos com os nossos irmãos, vamos ao giro informativo aqui em nossa sede mundial. Já temos uma equipe preparada lá no santuário, outra equipe preparada lá no P10, o portão de entrada do Templo da Glória de Deus, aonde todos estão passando para ter acesso ao salão principal, aonde está acontecendo a grande concentração desta tarde de hoje. Vem para cá que ainda dá tempo. Nós vamos orar agora, vamos clamar a Deus e todo impedimento vai sair do teu caminho e com toda certeza você vai deixar tudo e vir para ouvir a voz de Deus e receber a oração deste homem de Deus, presbítero Kleber, que vai ministrar a palavra de Deus. Vamos orar, vamos falar com Deus, então vamos, meu irmão, agora é o momento de nós clamarmos a Deus, nosso Pai. Maravilhoso, eterno e soberano Deus, aqui estamos em oração, Senhor, apresentado.

Deus, que está em campanhas e mais campanhas, Senhor, aqui no templo da tua glória. Guarda eles, ó Deus. Guarda, Senhor, no Uber. Guarda, meu Deus, no seu automóvel. Guarda dentro do trem, dentro do metrô, dentro do ônibus. Senhor, o Senhor pode.

aqueles que ainda estão em suas casas, Senhor, indeciso, ó Deus, não sabe se vem, não sabe se fica, mas eu creio que depois desta oração, eles não ficarão em casa, mas estarão atendendo o convite do Senhor e estarão vindo para receber a grande bênção que descerá do céu. Meu Deus, eu apresento a vida dos obreiros, obreiras que já estão presentes aqui no templo. Meu Deus, a vida do presbítero Kleber que vai ministrar a tua palavra. Usa o teu servo nas tuas mãos, os cantores que estarão louvando, os grupos de louvores que estarão te adorando. Meu Deus, nós te pedimos e já te agradecemos por tudo. Guarda o teu povo e protege para a tua glória. É o que eu te peço e te agradeço em nome de Jesus. Que Deus abençoe você que orou comigo.

sinta-se, sinta a presença de Deus, sinta-se abraçado pelo nosso Deus, meu irmão. Você de outro estado, já se programe também, porque no próximo final de semana estaremos celebrando 64 anos da nossa igreja. Nós vamos de louvor agora e daqui a pouquinho voltarei com todos vocês. Não perca a oportunidade. Deus está te chamando hoje para o templo da glória de Deus. Hoje você está de folga, não tem escola para as crianças estão em casa, traga eles também. Nós temos um espaço do Pequeno Galileu aqui no templo da glória de Deus. Você vai colocar o seu filho lá, vai ficar tranquila durante o culto, porque ele estará com as nossas professoras e estarão aprendendo a palavra de Deus. Cantora Ângela, pode chorar. Cantora Ângela, pode chorar. Daqui a pouquinho eu volto com todos vocês. Vamos de adoração, prepare a fé, porque hoje Deus vai te visitar aonde você estiver. Mas lembrando, você que está aqui bem próximo do templo da glória de Deus, você não vai ficar em casa, você vai vir para o templo da glória de Deus para receber aquela unção, para receber aquela oração especial que será feita aqui no templo da glória de Deus. Um culto especial, um dia revelado por Deus, e você já sabe que o dia revelado por Deus será marcado por milagres. Vamos em adoração, já volto com vocês.

0: Aí está, queridos irmãos, mais um lançamento da gravadora MC Music. Deus abençoe sua vida, Deus abençoe sua casa, Deus abençoe você que já compartilhou esta transmissão, você que já enviou o seu pedido de oração também. Coloque aí qual cidade você está nos acompanhando, vamos ver quais são as cidades do Brasil que já estão conectadas juntamente conosco. Estamos em clima de festa pelos 64 anos de existência da nossa igreja. Queridos irmãos, nós vamos dividir tela agora com o nosso querido irmão Levi, que está lá no P10, que já está todo elegante, sorrindo, porque nós estamos em clima de festa, querido irmão Levi. Se não houve, é contigo, servo do Senhor.
1: Paz do Senhor, pastor Rivair, é clima de festa. Afinal de contas, a igreja Deus e Amor está completando 64 anos de vitória, 64 anos de lutas, mas de muitas vitórias da parte do Senhor. E você que está me vendo, você não pode deixar de participar, hein? Neste sábado, neste domingo, aqui no Templo da Glória de Deus, estaremos comemorando 64 anos da Igreja Pentecostal Deus e Amor, no sábado e também no domingo. Venha para cá, Avenida Prefeito Passos, número 10, no bairro da Liberdade. Mas a festa já começou, hoje é domingo, hoje nós temos um grande culto especial. Aliás, já tivemos a grande Santa Ceia do Senhor pela manhã, agora à tarde mais um grande culto, à noite tem escolinha, o Pequeno Galileu, enfim, tudo pronto, tudo preparado para receber você aqui na Igreja Deus e Amor, na Avenida Prefeito Passos, número 10, no bairro da Liberdade. Vem para cá, São Paulo, vem para cá, Brasil, receber as bênçãos de Deus. E por falar em bênçãos, nós vamos ouvir as pessoas que foram abençoadas, pessoas que foram tocadas pelo Deus Todo-Poderoso, e elas vão testificar aquilo que receberam da parte do Senhor. Vem para cá, minha querida irmã, vem aqui ao meu lado, por gentileza, venha falar das coisas boas da parte de Deus, o nosso Pai. Como é o seu nome?
2: Mônica.
1: Mônica. De onde você veio, Mônica?
2: De Guarulhos.
1: Guarulhos. Irmã Mônica, por favor, conta pra gente, tô vendo que você tá aí com a sua filha, conta pra nós o que Jesus fez.
2: A Mariana, ela tava uma semana com dor de cabeça. Ela foi para a escola na segunda, a escola me ligou pedindo para ir buscá-la, que ela estava com dor e febre.
1: Meu Deus.
2: E aí eu fui socorrer, tudo direitinho, foi medicada, porém não foi feita nenhum tipo de exame, mas a dor persistiu. Ela chegou lá no hospital, pronto atendimento, com febre e desidratada, e aí ela tomou soro na veia, medicação na veia para melhorar a dor, que a reclamação dela era de muita dor nos olhos, na parte da cabeça. E a gente, mesmo ela sendo medicada, ela não melhorava. Não melhorou.
1: Bateu o desespero, Mônica.
2: Muito. Não melhorava, mãe, minha cabeça, mãe, minha cabeça, sem disposição nenhuma, a febre ia e voltava. E eu falei, Senhor, né, eu sei que tem alguma coisa de errado, mas tem coisa que só Deus pode fazer. E aí eu vim pro culto ontem de manhã, na consagração com as irmãs, e fiquei orando. A Mari, ela foi pra aula de violino, e eu falei, mãe, eu preciso orar. Dobrei meu joelho, orei, pedindo ao Senhor direção. Não sabia se levava ao médico de novo, mas o meu socorro vem do Senhor, que fez os céus e a terra. E eu peguei e falei, tá bom. Continuamos no culto, e aí ela foi receber a unção. O irmão, quando foi orar por ela, pôs o sono à mão e ele falou, ela não tá bem. Eu falei, não, ela não tá bem já há uma semana. Ele falou, Deus tá curando ela.
1: Aleluia.
2: Era algo que tinha no sangue da minha filha.
1: Aleluia.
2: E Deus restaurou, chegou em casa, eu não sentia mais nada. Chegou em 30 minutos, eu não chegava, mãe, não tô sentindo nada. Mas assim, não, mãe, a dor de cabeça sumiu.
1: Entrou na igreja com dor, entrou na igreja passando mal, e depois da oração, todo aquele mal foi embora.
2: O mal-estar, foi tudo embora. A Mari já foi dentro do carro cantando, brincando, se divertindo, coisa que ela já não fazia já há uma semana.
1: Tava preocupando.
2: Muito, muito.
1: Glória a Deus. Ô, Mônica, muita gente que está assistindo a rádio, ouvindo,

0: Assistindo.
1: A palavra do Senhor diz: no mundo tereis aflições, mas tende bom ânimo. Nunca perca a fé. Nunca perca. É o que o diabo quer, que a gente perca a nossa fé, que a gente entre em desespero. Mas nosso Senhor morreu por nós.
0: Né? Glória a Deus. Tá aqui a Mariana. Sentiu muitas dores, Mariana?
2: Sim.
0: Foram dias terríveis.
2: Sim.
0: E o que aconteceu depois da oração?
2: Jesus curou.
0: Jesus curou?
2: Sim.
0: Quer dizer que quando a gente está com problema, faz o quê?
2: Orar.
0: Coloca na mão de Jesus.
2: Sim.
0: Jesus cura.
2: Sim.
0: Você não está sentindo mais nada?
2: Não.
0: A dor de cabeça foi embora.
2: Sim.
0: Em nome de quem?
2: Jesus.
0: Aleluia. Vale a pena confiar nesse Deus, né, irmã Mônica?
1: Vale a pena. Vale a pena.
0: Glória a Deus. Olha para a câmera, convida quem está em casa para vir para cá.
1: Venha adorar o Senhor. Venha receber bênçãos do céu.
0: Aleluia. Mamônica, a Igreja Pentecostal Deus e Amor está comemorando nesse mês de junho 64 anos. O que, que significa a Igreja Deus e Amor na sua vida, na sua família?
1: Restauração, mudança de vida. Foi assim que o Senhor me trouxe a minha família para a Igreja Deus e Amor através de mim.
0: É.
1: Por conta da minha saúde quando eu era bebê.
0: É. O que, que aconteceu? Vamos entrar agora lá no passado, mergulhar no passado, contar um pouquinho o que aconteceu quando você ainda era uma criança. Conta pra gente.
1: Eu nasci com um problema no pulmão grave, a qual eu passava mais tempo internada do que em casa. E a minha mãe, a maioria do pessoal de Guarulhos, a Célia Raquel, todo mundo conhece ela. Minha mãe foi por vários lugares, né? Vários.
0: Tentando encontrar a solução para você e para a sua situação.
1: Sim. Procurando uma cura, né? Porque ela tinha mais dois filhos, mas eu sou a do meio, e ela vivia correndo com meu pai. E aqui foi onde o Senhor me curou. E eu fiz um voto com Deus, Deus me escolheu desde pequena. E eu percebi, eu sabia que Deus tinha algo comigo.
0: Amém.
1: Porque as pessoas faziam coisa e eu queria fazer também e eu não podia. Quando eu fazia artes de criança, assim, eu ficava doente. Era automático. Aí eu percebi que eu não podia fazer.
0: Certo.
1: Aí eu falei, tá bom, Senhor, tu tem um compromisso comigo? Amém. Eis-me aqui. Aí Deus me curou. E através de mim veio toda a minha família.
0: Através do seu problema, toda a sua família veio para Jesus.
1: Sim.
0: Amém. Tá feliz?
1: Tô, muito feliz.
0: Vale a pena servir esse Deus?
1: Vale a pena.
0: Vale a pena congregar na Deus e Amor?
1: Vale a pena.
0: Amém.
1: Onde as nossas orações são respondidas.
0: Você congrega lá no Presidente Dutra?
1: Agora a gente tá congregando na sede.
0: Aqui na sede mundial.
1: A sede, né? Já tem 2 meses.
0: É. E no aniversário da igreja vai estar aqui?
1: Com certeza.
0: Não tem outro lugar para ir.
1: Então, vamos adorar o Senhor e agradecer os 2 dias, né, filha?
0: Em nome de Jesus.
1: Em nome de Jesus.
0: Amém. Deus abençoe, irmã.
1: Amém,
0: irmã
1: Mônica,
0: irmã Mariana, muito obrigado. Sim. Pela participação de vocês aqui no programa Voz da Libertação. Gente, 64 anos de Igreja Pentecostal Deus e Amor, 64 anos de vitória, 64 anos de manifestação de Deus, 64 anos de poder, 64 anos de milagres, 64 anos de Igreja Pentecostal Deus e Amor aqui, e você é o nosso convidado. Presbítero Alex, vem pra cá, porque é impressionante. A nossa irmã Mônica diz que a filha dela estava muito doente e ela fez exames, levou a menina pro hospital, nada deu jeito, mas ela vindo aqui ontem, ela veio, participou do círculo de oração e ela fez um voto com Deus: se Deus curar a minha filha, eu vou contar o testemunho. E ela disse que assim que acabou o culto, a menina parou de sentir as dores e ela está aí glorificando o nome de Jesus. Só Jesus faz milagre, irmão Alex.
3: Só Jesus realiza milagres, curas e maravilhas, presbítero Levi. E este mesmo Cristo que operou ontem, ele vai operar hoje e continuará operando na sua vida. Por quê? Porque ele continua a realizar milagres. Milagres, curas e libertações acontecem aqui na Igreja Deus e Amor. Estou aqui ao meu lado com o cooperador José Ney, ele que é um dos antigos obreiros aqui da Deus em Amor, sempre está nos apoiando na recepção e vai deixar aqui as suas palavras de gratidão a Deus e também a sua expectativa para o culto dessa tarde. A paz do Senhor, irmão Zé, seja bem-vindo à Rádio Deus em Amor. Diga para os ouvintes, para os internautas, a sua alegria, a sua fé, o seu entusiasmo por estar aqui na Igreja Deus em Amor.
0: A paz do Senhor, presbítero.

0: Pastor Alex, para nós é um privilégio muito grande estar aqui nesta tarde para adorar o nosso Deus. E eu quero aproveitar esta oportunidade e convidar você que está nos ouvindo aí pela rádio, pelo YouTube, pelo Facebook, venha nesta tarde. Nós temos aí, ainda continua a tarifa zero para você poder vir até a casa de Deus. Nós estamos aqui na Avenida do Estado, 4568, entrada ampla aqui também pela Prefeito Passos, número 10. Então você é um dos nossos convidados nesta tarde.
1: Irmãos, vale a pena lembrar que nós estamos na contagem regressiva, porque dia 13 e 14 de junho nós estaremos vivendo aqui, neste templo, neste lugar, algo memorável, algo inesquecível. Você sabe o que é, Zé?
0: Sim, realmente estamos, não vemos a hora de chegar a nossa festividade aí, a nossa igreja completando 64 anos. Você mais uma vez é o nosso convidado, vai ser uma festa maravilhosa de adoração a Deus e a entrada é gratuita para você. Venha com seu automóvel, temos estacionamento aqui gratuitamente, você não vai pagar nada para vir adorar a Deus.
1: E hoje à tarde, presbítero Kleber de Oliveira estará pregando a palavra do Senhor e com certeza milagres, curas, salvação de vidas acontecerá aqui nessa tarde, irmão José.
0: Sem dúvida, pastor Kleber aí pregando a palavra de Deus nessa tarde, é uma bênção. Você que não vim, está perdendo. Você está perdendo bênção de Deus se você não vim. Mas faz um esforço, se esforça para você vir receber as bênçãos de Deus aqui na Igreja Deus e Amor.
1: Aquela pessoa que está enferma, desenganada da medicina humana, que está com problemas na área monetária, pessoas que estão com um grau de enfermidade tão alto que a quimioterapia, a radioterapia, a ultrassonografia já não tem surtido efeito. Onde elas devem vir, Zé?
0: Elas devem vir aqui na Igreja Pentecostal Deus e Amor. Aqui é o pronto socorro de Jesus. Se você vir com fé, você vai voltar curada, você vai voltar uma nova criatura na presença de Deus.
1: Irmão Zé, vale a pena lembrar o senhor que faz parte da recepção aqui da Deus e Amor. As pessoas que virem para cá serão bem recepcionadas, bem acolhidas, bem orientadas.
0: Sim, você que estiver aí sem saber como fazer, falar, eu não vou porque eu não sou bem recebido. Você é bem recebido, sim. Nós estamos aqui na recepção para te receber com amor, com carinho, para te orientar, para te ajudar naquilo que for possível para a sua vida.
1: Igreja Pentecostal Deus e Amor, mais que uma igreja, uma família. Muito obrigado, irmão José.
0: Obrigado.
1: Que Deus te abençoe pela sua presença, pela sua participação aqui na Rádio Deus e Amor e também na nossa live. Temos uma irmã aqui, por gentileza, irmã, olhando para aquela câmera, diga para os ouvintes e para os nossos irmãos internautas o seu nome e de qual localidade a irmã vem. A paz do Senhor, seja bem-vinda.
2: Senhor Jesus, Ana Rita, moro em Perus e a bênção que eu quero contar é que meus três filhos estavam desempregados e Deus abriu a porta de emprego. Os três se encontram trabalhando para a honra e glória do Senhor Jesus.
1: Os três filhos estavam desempregados, a senhora clamou, pediu a Deus e a porta abriu.
2: E a porta abriu.
1: Está feliz?
2: Sou feliz. E eu também quero testemunhar que uma das minhas filhas, ela ficou 2 anos dentro do abrigo e ela pegou uma simorreia lá dentro e eu fiz campanha aqui na sede mundial de 3 quarta-feira e depois mais 3 terça-feira e Deus curou ela para a honra e glória do Senhor Jesus.
1: Estas grandes bênçãos, vitórias, portas abertas foram através de buscar a Cristo aqui na Igreja Deus e Amor.
2: Na Igreja Deus e Amor. Então vale a pena você vir buscar a bênção da parte do Senhor, porque o Senhor é Deus que opera milagre. Você que está em casa ouvindo, venha buscar a bênção, o milagre, a libertação para a tua família. Não pode desistir, porque Deus é Deus do milagre.
1: aí está, ouvintes da Rádio Deus e Amor, e irmãos internautas que nos acompanham através da nossa live pelo YouTube. Venha para cá, coloque sua fé em ação, entregue os seus caminhos ao Senhor e tudo Ele
2: fará.
1: E tudo Ele fará. Diga obrigado, Jesus.
2: Obrigado, Jesus. Jesus é fiel.
1: Deus te abençoe, minha irmã. Obrigado pela sua participação. Presbítero Alan Feitosa. Presbítero Alan Feitosa, venha para cá, por gentileza. Milagres, curas e grandes vitórias acontecerão no culto desta tarde. Pastor Kleber de Oliveira estará pregando a palavra do Senhor e com certeza Deus trará uma palavra vinda dos céus para os nossos corações usando o seu servo, presbítero Kleber de Oliveira. Por gentileza, presbítero Alan, venha cá ao meu lado. Nós estamos falando com dezenas e centenas e até mesmo com milhares de pessoas que nos acompanham pela Rádio Deus e Amor e também pelo YouTube. Vale a pena vir para a Igreja Deus e Amor, pastor Alan, fazer votos, conversar com Deus, ouvir aquela palavra e sair renovado. Seja bem-vindo, pastor Alan, a paz do Senhor Jesus.
3: A paz do Senhor, presbítero Alex, também nossa querida e amada audiência, Deus abençoe a sua vida. Realmente vale a pena estar na presença de Deus. Hoje é domingo, conhecido como Domingo dos Milagres. Vem receber o seu milagre, vem receber a sua vitória. Você que está sofrendo com enfermidades, problemas insolúveis, aqui Deus opera, aqui os milagres acontecem. O endereço da nossa sede mundial é muito fácil. Avenida do Estado, 4568, no bairro da Liberdade. Lembrando que a entrada principal de veículos e pedestres pela Avenida Prefeito Passos, número 10, bairro da Liberdade. Temos aqui o amplo estacionamento gratuito. Você não vai pagar nada, então traga a sua querida e amada família. E o povo está chegando para receber a bênção. Vamos ouvir aqui o nosso irmão. Reginaldo. Irmão, seu nome?
4: É Reginaldo.
3: O Reginaldo, está vindo de onde?
4: Aqui da capital de São Paulo mesmo, do bairro Jardim Brasil.
3: Reginaldo, conta a sua expectativa para hoje. Deus tem milagres hoje.
4: Olha, minha expectativa, o importante na nossa vida é nós perseverar na nossa retidão, porque a gente vê a ação de Deus na nossa vida quando nós aprendemos a respeitar a palavra de Deus, né? Aceitar um convite para vir à casa de Deus, porque Deus está aqui nesse lugar para ouvir o seu pedido e o seu pedido ser concedido a graça que você precisa.
3: Quem vem aqui é abençoado por Deus.
4: Olha, você chegando aqui, venha com a sua fé. Pode ser uma fé pequena, né? Mas a bênção vai ser grande. Deus, ele está aqui realmente para atender a tua necessidade. Deus está com os braços abertos para te receber.
3: Reginaldo, nós estamos comemorando 64 anos de existência da Igreja Pentecostal Deus e Amor. Quanto tempo voltei na igreja?
4: Eu me batizei em 2018 para 2019, né? Eu praticamente estou aqui há 7 anos.
3: Tem recebido bênção durante esse período?
4: Olha, durante esse período Deus tem me ajudado muito, está me ajudando e vai me ajudar por eu ser um cristão perseverante, respeito a palavra de Deus, confio na palavra de Deus e a palavra do Senhor, ela tem me transformado a cada dia.
3: Aqui o irmão encontrou Jesus e foi liberto.
4: Aqui eu alcancei a libertação que eu precisava para eu poder realmente sentir a presença do Senhor Jesus Cristo.
3: Em que área da sua vida que Jesus te libertou?
4: Olha, eu estava no mundo, gostava muito de praticar esporte, jogar futebol, essas coisas todas, né? Até passei por algumas situações aí no esporte, mas eu, graças a Deus, o Senhor me resgatou com o braço forte dele e me trouxe para a luz, graças a Deus.
3: Tinha vícios?
4: Não, não tinha vício não. Né? Só tinha vontade de ficar no mundo, porque o mundo, ele atrai nós quando nós não temos aquela visão que nós precisamos ter quando nós estamos fora da luz, né? Então, quando a gente vem para a luz, realmente a luz bendita do Senhor, ela nos concede a graça de nós vermos as coisas totalmente diferente.
3: Não tinha paz, irmão Reginaldo, não tinha a verdadeira alegria, mas através de um encontro com Deus, aqui na igreja Deus Amor, hoje você está alegre, hoje você está feliz.
4: hoje eu estou feliz, estou contente, a verdadeira paz que está na mão direita de Deus, ela entrou na minha vida, é a riqueza que nós transportamos na nossa vida, é a paz do Senhor Jesus.
3: Deus te abençoe, irmão Reginaldo, pelo seu depoimento de fé, sua expectativa. São 64 anos de vitória.
4: Graças a Deus, 64 anos, dia 13 e dia 14, estamos aqui cooperando com a igreja, ajudando, né, no que for necessário. Graças a Deus.
3: Uma igreja firmada na rocha. Prepara a sua caravana, prepara a sua fé para receber algo especial da parte do Senhor, dia 13 e 14 de junho, o próximo final de semana. Então estamos aqui aguardando você, a sua caravana, para dar toda aquela recepção, né, Reginaldo?
4: Aqui você vai ser bem recepcionado, vai ser uma festa maravilhosa, com certeza vai ter uma palavra que vai penetrar no coração daquele que chegar aqui. E essa palavra, com certeza, ela vai transformar a sua vida, que é só a palavra de Deus que tem o poder de transformar a nossa vida.
3: Não perca a oportunidade, seja grato a Deus. Se você não vir nessa festividade, você vai demonstrar sua ingratidão a Deus por tudo o que Deus fez e está fazendo na sua vida através da Igreja Pentecostal Deus Amor. Então, traga a sua querida família, os irmãos que congregam contigo, irmãos de outros ministérios que sempre está conosco nas campanhas, nos propósitos, na oração, você também faz parte dessa história. Te aguardamos aqui no Templo da Glória de Deus. São 14 horas e 34 minutos. Vamos retornar ao som, aos estúdios, e daqui a pouco nós vamos estar de vocês aqui de volta da entrada do Templo da Glória de Deus. É com vocês, Pastor Rivaí, Diácono Mateus, linha aberta.
5: Que Deus abençoe, querido pastor Alain, que nos trouxe as precisas informações direto ali da entrada principal do Templo da Glória de Deus. Já dá para entender, meu irmão, já dá para ter noção do que Deus já está preparando para você nesta tarde de hoje. São pessoas de várias partes do Brasil que já está em nossa sede mundial, e você não pode perder a oportunidade que hoje, domingo, Deus está dando para você. Querido irmão que já está conosco aqui, que vai dar sua saudação também. É hoje um dia muito mais do que especial. Domingo é um dia de receber milagre, Mateus.
6: Com toda certeza, nós estamos nessa grande expectativa porque nós estamos vivendo isso. Deus está operando grandes sinais e maravilhas, vidas sendo alcançadas, milagres extraordinários, pessoas que já estavam sem esperança, mas ao colocarem a fé em prática, em ação, em saírem de suas casas, estarem conosco aqui, estão recebendo a resposta dos céus, estão sendo alcançados. E você também, que está a caminho, será alcançado, porque não há enfermidade, não há problema, não há mal que seja difícil do Senhor operar, resolver, dar a vitória. E nós cremos que o Senhor assim fará, porque nós juntos já estamos clamando a Ele desde a manhã, desde o início tivemos pela manhã cultos e também a ceia do Senhor, e já estamos neste ambiente de preparação espiritual em conexão com Deus e confiantes que Ele fará maravilhas em nosso meio. Neste culto especial que o presbítero Kleber de Oliveira estará trazendo esta palavra ao nosso coração, tenho certeza que você, querido ouvinte, internauta, também que está à distância, presbítero Riva, aí serão alcançados. Não importa a distância, não importa a situação, Deus tem o poder de mudar este quadro, esta realidade, e de dar a resposta que a sua alma tanto necessita.
5: Queridos irmãos, se o culto é especial, sua bênção também será especial nesta tarde de hoje. Você já percebeu que o inimigo está lutando para você não vir? O inimigo já está tentando de todas as maneiras para você não chegar no Templo da Glória de Deus. Isso já é um sinal que a sua vitória vai ser muito grande. Deixa tudo e vem para cá. Vem interceder pela sua casa, vem interceder pela sua família, venha unir a sua fé juntamente com a fé desse povo que já está presente aqui no Templo da Glória de Deus, clamando ao Deus que responde. Você vai voltar para casa hoje, meu irmão, com a bandeira da vitória, agradecendo a Deus que o milagre chegou. Essa doença que está no teu corpo não vai te matar se você colocar os seus pés aqui na Igreja Deus e Amor. Esse problema não vai te matar se você colocar os seus pés hoje aqui na Igreja Pentecostal Deus e Amor. Neste endereço, Avenida do Estado 4568, aqui na Liberdade, mas a entrada do templo acontece pela Avenida Prefeito Passo, número 10. Chega cedo para você pegar os primeiros assentos, meu irmão, porque a multidão já entendeu, a multidão de pessoas que precisa de um milagre já entendeu que hoje é um dia de milagre. Olha, irmãos, você já me deu para ter uma noção aí. Olha a quantidade de pessoas que estão chegando no templo da glória de Deus nesta tarde para receber milagre. Então vamos nos unir, vamos clamar aquele que responde, vamos atender o chamado de Deus que ele está dizendo para você. É para você que está me acompanhando agora. Vinde a mim cansados e oprimidos, que eu vos aliviarei. Querido irmão Mateus, esse convite não foi feito por Pedro, esse convite não foi feito por João, este convite foi feito pelo próprio Jesus, que pode dar alívio para a alma que está cansada.
6: É aquele quem pode, quem tem a palavra da vida e que trouxe a muitos a libertação, aqueles que creram, aqueles que confiaram, aqueles que clamaram a ele, ele respondeu. E também nesta tarde especial, você que clamará juntamente conosco, você que colocará a fé em prática, você viverá tudo isso. Deus fará acontecer na sua vida, Deus te alcançará com o milagre que você precisa, porque nós temos a certeza, são milhares e milhares de testemunhos de vidas alcançadas, de lares que foram restaurados, de pessoas que estavam enfermas e foram curadas, de pessoas que estavam possessas por espíritos malignos e receberam a palavra do Deus Todo-Poderoso, a palavra de que liberta, a palavra da vida, e passaram da morte, passaram daquela condição de opressão para a condição de liberdade que somente em Cristo o homem pode ter. E eu tenho a certeza, a convicção, que nesta tarde também pessoas serão libertas, curadas, transformadas e sairão daqui alegres, contentes, porque nós já estamos nos preparando, uma preparação para o próximo final de semana, que será também poderoso, marcante, vidas sendo restauradas. Hoje, você não pode ficar de fora. Hoje a preparação é aquele momento do nosso coração ser alcançado, ser lavado, ser ali preparado, e a fé está edificada para que nós venhamos viver hoje e ao longo de toda a semana o que Deus tem preparado para cada um de nós.
5: Deus está chamando por você, Deus está chamando por todas as famílias para estar presente no templo da glória de Deus. Queridos irmãos, venha pela nossa fé. Talvez você está abatido, cabisbaixo, pensativo, preocupado, nada está dando certo para você e você está desacreditado, porque já bateu em tantas portas e nada mudou. Hoje eu te convido, meu irmão, a vir buscar na Igreja Deus e Amor. A presença de Deus vai ser notória na sua vida. Deixa tudo e vem para cá. Vem para Avenida do Estado 4568. Queridos irmãos, lembrando a todos que hoje o ônibus é taxa zero, meu irmão. Taxa, até nisso Deus ele trabalhou para que você não venha dar uma desculpa. Você da Zona Sul, Zona Leste, ABCDMR, vem para cá. Vamos nos unir. Hoje você vai voltar para casa transformado pelo poder do nosso Deus. Venha pela nossa fé, venha pela fé dos obreiros que estão em oração, venha pela fé das obreiras, dos presbíteros, diáconos, da nossa diretoria, que também estará presente neste dia de hoje. Vamos retornar ao P10 e logo em seguida nós iremos de louvor, porque hoje é dia de adoração, irmão Mateus, dia de gratidão, dia de celebração, e eu tenho certeza que aqueles que estão em casa não irão para um outro lugar, porque perder a oportunidade que Deus está te dando é perder a bênção que Deus está reservando para você. Querido irmão Alan, é contigo. Traga as precisas informações e a chegada do povo, porque eu tenho certeza que tudo já está congestionado por aí, porque as multidões entenderam que hoje um culto especial, a bênção também será especial.
7: Deus abençoe, querido pastor Rivaí.
3: A bênção já está sendo derramada, o povo está chegando aqui no tempo da glória de Deus, porque hoje é o domingo dos milagres. Vamos entrevistar aqui, vem cá meu irmão, vem cá meu irmão, vem cá relatar a sua bênção, a sua alegria de estar aqui na sede mundial. Qual que é seu nome?
7: Sebastião.
3: Bom, Sebastião, o senhor está vindo de onde?
7: Da Zona Norte, é Brasilândia.
3: Brasilândia, Zona Norte de São Paulo, veio buscar a presença de Deus essa tarde.
7: Sim, buscar a presença de Deus e contar as maravilhas de Deus, a grandeza de Deus, o poder de Deus na minha vida, né?
3: O irmão tem sido abençoado aqui na Igreja dos Amor.
7: Sim, e tenho sido abençoado, graças a Deus. Grandes coisas Deus te fez em minha vida, não só na minha vida, como na vida da minha família, né?
3: Toda a família está sendo abençoada.
7: Toda a família está sendo abençoada. Então tudo isso é motivo, alegria, agradecer a Deus, amém? Deus é bom, Deus é misericordioso, nosso Deus não tem nem palavra para expressar das maravilhas, da grandeza, da bondade de Deus, né?
3: Irmão Sebastião, relate para nós uma bênção que o irmão recebeu, um livramento ao comparecer na Igreja Deus Amor.
7: Ó, meu querido, deixa eu contar uma bênção, vou contar uma bênção muito mais recente. Tem muitas bênçãos para contar, mas vou contar mais recente também, para a glória de Deus, né? Eu estava com um problema de infecção urinária, né? E problema de próstata, né? E estava internado, né? Por esse motivo da infecção urinária, problema da próstata, né? Estava internado, fiquei 7 dias internado, né? E fiquei nesses 7 dias, me colocaram sonda, vim para casa com sonda, né? Fiquei praticamente 22 dias com a sonda, né? Por isso, durante esses 22 dias, nem vim aqui na sede, porque aquela sonda deixava muito desconfortável, entendeu? Mas graças a Deus eu tirei a sonda, né? Eu tirei a sonda. Hoje estou aqui para agradecer, para testemunhar a maravilha de Deus, a vitória que Deus me deu, porque só o fato de estar aqui sem a sonda já é uma vitória, meu querido, amém? Então tudo isso estou contando para que o nome de Deus seja glorificado. E aqueles que estão ouvindo esse relato, esse testemunho, venha buscar a Deus, tenha fé em Deus, não olhe para os problemas, não olhe para a luta, para a dificuldade, mas vamos olhar para Jesus Cristo. Jesus Cristo é o autor e o consumador da nossa fé. É só nele que podemos confiar, só nele podemos receber o livramento, é só nele que podemos ter salvação. Não tem outro caminho, o caminho é Jesus Cristo. Ele é o caminho, ele é a verdade e a vida, e sem ele nada podemos fazer. Então, meu irmão, minhas irmãs que estão escutando esse testemunho, né? Não endureça seu coração, mas tenha, confia em Deus, entrega a sua vida para Deus, entrega os seus problemas para Deus. Nós devemos entregar tudo nas mãos de Deus e confiar e crer que Deus tem a solução, ele é a solução de todos os problemas. Não tem causa perdida para o homem, tem, para Deus não tem causa perdida, porque nosso Deus, ele é o Deus do impossível. Aquele que é impossível o homem, é possível a Deus. Eu estou contando isso para agradecer, porque eu estou com 84 anos de idade, mas grandes coisas Deus tem na minha vida, na minha família, e continua fazendo, ele não só fez, ele continua fazendo, porque só o fato, todo dia eu estou de pé, pela misericórdia, durmo e acordo, já é bênção de Deus, porque a Bíblia, quando diz que é a palavra do Salmo mesmo, deitei e dormi, me acordei, porque o Senhor me sustentou. Essa palavra é fiel, essa palavra é fiel, verdadeira. Nós temos deitado, eu tenho deitado, eu, todo meu creio, eu pelo menos sempre tenho deitado, tenho dormido, porque Deus tem me levantado, porque Deus tem me sustentado.
3: Irmão Sebastião, o irmão ficou ali 7 dias internado. O senhor tem 84 anos de idade. Praticamente o senhor passou pelo vale da sombra da morte.
7: Esse é um momento difícil, meu querido, momento de angústia, né? De desespero. Às vezes eu imaginava que eu pensava, será que você daqui do hospital com vida, meu pai? Tem misericórdia de mim, aí começava a me humilhar. Às vezes nem orava falando, orava em pensamento, né? E Deus tem misericórdia, Deus respondeu.
3: E hoje o senhor está aqui em gratidão a Deus.
7: Gratidão a Deus por tudo que Deus tem feito na minha vida e continua fazendo. Estou aqui só para agradecer, eu digo hoje para agradecer. Pastor, eu conto uma coisa que aconteceu hoje. Antes de sair de casa, eu estava bem assim, não estava com desinteria. Mas eu saí de casa, deu uma desinteria, pastor. Eu digo, não, eu entendi. Eu vou melhorar um pouco, eu tomei um remédio lá, a minha namorada deu um remédio, tomei um remédio, graças a Deus, eu vou buscar a bênção, que eu já sei o que está acontecendo. Tudo isso é a fúria do inimigo, mas eu vou buscar a bênção. E para a glória de Deus, já parou com a desinteria.
3: O irmão colocou a fé em prática, venceu. venceu a enfermidade e está aqui glorificando a Deus.
7: Estou aqui glorificando a Deus.
3: Irmão Sebastião, nós estamos comemorando 64 anos da Igreja Pentecostal dos Amor. É mais que uma igreja, é uma família.
7: É uma família. Porque...
3: Quanto tempo que o senhor tem na Igreja dos Amor?
7: Eu me uni aqui na Igreja dos Amor, no 2000, meu, que tem 26 anos.
3: 26 anos na Igreja dos Amor.
7: Amor, mas eu também...
3: Vai estar conosco nesse sábado e também no domingo, dia 13 e 14.
7: Se Deus nos ajudar, vamos estar, meu querido. Se Deus nos ajudar, eu creio que Ele vai ajudar, vamos estar nesse domingo. Porque é só para agradecer. Não é para pedir mais nada, é porque Deus deu tudo. É para agradecer, meu querido, amém? Estou aqui para agradecer a Deus por tudo que Deus me fez na minha vida e continua fazendo, amém, querido?
3: Amém. Deus te abençoe, irmão Sebastião. Seja muito bem-vindo ao culto desta tarde. Presbítero Levi Muniz, o povo está chegando para agradecer a Deus. São 64 anos de vitória. Parabéns, Igreja Pentecostal dos Amor. Uma igreja firmada na rocha, Presbítero Levi.
4: Glória a Deus, uma igreja firmada na rocha, completando 64 anos, e você é o nosso convidado, hein? Você que está me vendo, vem para cá, venha ouvir a palavra do Senhor, receber as bênçãos de Deus. Inclusive, eu estou aqui com meu amigo, cantor Ivan Luiz. Vem para cá, Ivan, vem falar de Jesus aqui com os nossos internautas, com os nossos ouvintes. Afinal de contas, a Igreja Pentecostal Deus e Amor está completando 64 anos. Paz do Senhor, irmão Ivan Luiz, seja bem-vindo aqui ao Voz da Libertação.
8: A paz do Senhor, presbítero Levi Muniz, amados ouvintes do programa Voz da Libertação. Nós já estamos em clima de festa, né? Mais um aniversário da Igreja Deus e Amor, estamos muito felizes, né? Inclusive com o novo CD também, que já estou louvando a Deus com esses novos hinos e a alegria, né? De mais uma vez participar dessa grande festa, dos 64 anos da Igreja Pentecostal Deus e Amor. Aceitei Jesus no ano de 2000, hein?
4: Ô, irmão Ivan, você sabe que nós temos culto aqui na igreja todos os dias, de manhã, de tarde, de noite. Agora, aniversário da igreja é só uma vez no ano.
8: Então.
4: Ninguém pode ficar de fora.
8: Ninguém pode ficar de fora. Principalmente aqui em São Paulo, né, irmão? Tem muita gente, vem de tão longe, né? Quilômetros, 1.000, 2.000 quilômetros, eles não medem distância. E os irmãos que moram aqui em São Paulo também tem que fazer um esforço, né? Vim agradecer a Deus por a Igreja Deus e Amor, por Jesus ter salvo você aqui na Igreja Deus e Amor. Sou muito grato a Deus por isso.
4: Irmão, o que que a Igreja Pentecostal Deus e Amor simboliza para o senhor? O que que ela significa para o cantor Ivan Luiz?
8: Significa tudo, né? Porque eu conheci Jesus aqui na Igreja Deus e Amor. Eu era uma pessoa perdida, oprimida por Satanás. E através de conhecer esse ministério, Deus mudou a minha vida, Deus mudou a minha história. Então significa tudo na minha vida. E eu creio que através que nós aceitamos Jesus, Deus multiplica os nossos anos de vida. Porque você imagina o homem na bebida, no cigarro, no vício, na oprimição. Como que o homem vai viver muito? Então quando o homem e a mulher, quando eu falo, é em geral, né?
4: O senhor era uma pessoa que fumava, bebia, oprimia. Vivia a vida toda atrapalhada.
8: Jogando bola direto quando vinha, ficava bêbado, só Jesus na minha vida, rapaz.
4: E como foi o seu encontro com Jesus?
8: Foi através do rádio, né? Primeira vez que eu vi lá na Paraíba, né? E quando eu vim para São Paulo, meu irmão já era da Igreja Deus e Amor, fez o convite para mim. A terceira vez eu aceitei Jesus. Com muita luta, muito esforço, né? Eu e a minha esposa estávamos muito oprimidos, né? Precisando de Jesus. Quando aceitamos Jesus, Deus mudou a nossa vida em tudo. A alegria tomou conta do nosso coração, ouvintes. A primeira vez, né, quando eu cheguei em casa depois que eu aceitei Jesus, eu e a minha esposa, nós sentimos uma alegria tão grande dentro de casa, porque nós sentimos que agora sim, agora nós estávamos na luz e essa luz é Jesus.
4: A vida mudou.
8: Mudou em tudo, em tudo, em tudo.
4: Jesus entrou transformou a sua vida. E você já tem aí 3 CDs gravados pela gravadora MC Music, né? O primeiro CD qual é?
8: O meu primeiro CD é o Sonho Realizado.
4: Sonho Realizado.
8: Sonho Realizado.
4: Sim. O segundo?
8: Jubileu de Ouro. Jubileu de Ouro, da Igreja Pentecostal, Deus é Amor. Esse é o que o saudoso missionário dizia: irmão Ivan, não me enrola não, hein? É Jubileu de Ouro.
4: Glória a Deus. E o terceiro que foi lançado agora?
8: O terceiro mais recente, o novo agora, é o CD Levanta e Vence.
4: Levanta e Vence. Isso. Muito bem. E através do irmão tem viajado, indo a vários estados do Brasil, ao interior, a outras cidades,
9: louvando a Deus, falando de Jesus, e através disso pessoas têm sido salvas, não é isso, irmão Ivan?
8: Inclusive tem um nosso irmão aqui, né, que nós estamos falando agora, porque ele aceitou Jesus ouvindo ao pé do rádio, no, quando o pastor Lorival de Almeida estava pregando, o irmão ouviu o louvor ao pé do rádio, foi isso?
9: Vem cá, irmão, isso. Como é que é o nome do senhor?
10: Reginaldo.
9: Bom, Reginaldo, conta pra nós essa história, como que foi que o senhor conheceu Jesus aqui?
10: Olha, eu na minha casa com um radinho de pilha pequenininho, escutando aqui a programação da Deus e Amor, e eu sempre, toda noite escutando ali os louvores pelo cantor Ivan Luiz, e a minha alma se alegrava muito, eu escutando ali aos pés do rádio, chorei, né? E ali, no certo dia, a minha alma se alegrou, senti o desejo de vir aqui ao templo, e chegando aqui numa quarta-feira à tarde, estava o pastor Lorival de Almeida, realmente, trazendo a palavra, e no apelo, eu aceitei Jesus.
9: E daí, dali pra cá, a vida mudou.
10: De lá pra cá, a vida mudou totalmente, e eu sempre confiante na palavra, que aqui é uma igreja que tem muito profeta, que traz a palavra de ensinamento, como assim, tem outras igrejas que também tem a palavra, né? Mas aqui foi onde eu aprendi realmente a ser um homem de Deus.
9: Hoje a vida está transformada.
10: Está transformada, estou vivendo na paz, que Deus me devolveu a paz que eu precisava.
9: Glória a Deus. Obrigado, irmão Reginaldo, pela sua participação. Aí está, irmão Ivan Luiz. O Reginaldo é só mais um dos muitos que entregaram a vida a Jesus através desses louvores.
8: Sim, inclusive, do Rio de Janeiro, na outra festividade que houve, um irmão do Rio de Janeiro falou que ele aceitou Jesus, ele voltou para Jesus, ele ouvindo aquele hino, vamos levar a palavra, e Deus falou muito ao seu coração, e ele aceitou Jesus de volta, e hoje está um obreiro da casa do Senhor lá no Rio de Janeiro.
9: Glória a Deus. Então, olha para aquela câmera, tem muita gente nos assistindo, convida eles para vir pro aniversário da Igreja Deus e Amor.
8: Sim, eu quero fazer um convite especial para todos vocês, amados ouvintes, você que está indeciso, você que está em cima do muro, eu vou ou não vou? Venha em nome de Jesus, porque Deus tem uma bênção, um milagre para você, e o mais importante, venha agradecer a Deus por esta igreja tão abençoada, que tem salvado milhões de almas, a mim e a minha família também, através da Igreja Deus e Amor. Jesus levantou nessa terra essa
9: hora. Glória a Deus, e hoje o senhor vai cantar.
8: Sim, em nome de Jesus, estamos aqui para adorar a Deus.
9: Qual hino que você vai cantar hoje?
8: Eu tô com vontade de cantar o hino No Céu com o Salvador.
9: Dá uma palhinha pra gente, vamos lá, uma palhinha, rápido.
8: Quem vai, eu vou morar no céu, vou viver no céu com meu Senhor. Quem vai, você diz, eu vou, e deixa nós, só vai dar nós e o Salvador.
9: Ô, glória! Deus abençoe. Obrigado. Ivan Luiz, obrigado pela sua participação. Ivan Luiz, que daqui a pouquinho estará cantando aqui no Templo da Glória de Deus, na Avenida do Estado, 4568, e você é o nosso convidado. Vem pra cá, São Paulo, vem pra cá, Brasil, receber vitórias da parte de Deus. Presbítero Alex Cardoso, é uma festa, né? Igreja Pentecostal Deus e Amor, é o povo mais feliz da terra, porque é o povo que vai morar no céu.
11: Com certeza, presbítero Levi, é uma alegria imensurável, é uma alegria que, quando ela findar aqui na terra, ela continua no céu.
9: Glória a Deus. Então, vamos lá, quem está nos assistindo hoje, Igreja Pentecostal Deus e Amor, sede mundial, quem não pode vir à tarde, tem culto à noite também.
11: Com certeza, culto da família com o presbítero GC Ávila, se não me engano, né?
12: Pastor Paulo Cunha.
11: E lembrando, a mesma escolinha, o Pequeno Galileu, que acontece aqui à tarde, ela também vai acontecer à noite, então você que vir ao culto à noite, também tem a escolinha, o Pequeno Galileu, para sua criancinha.
9: É isso aí, escolinha, o Pequeno Galileu a todo vapor. São 14h55. Irmão Matheus Galvão, nós vamos devolver o som para vocês aí, porque daqui a pouquinho tem transmissão ao vivo, direto do altar, aqui do Templo da Glória de Deus. Eu quero agradecer aqui o presbítero Alan Feitosa, quero agradecer o diácono Lindenberg, o presbítero Alex Cardoso, Deus abençoe a todos. E agora o som de volta aí no estúdio da Deus e Amor, com você, Matheus Galvão, é contigo, a paz do Senhor Jesus.
6: Deus abençoe, presbítero Levi Muniz, Deus abençoe aos presbíteros que estão aí na cobertura também, o diácono Lindenberg, toda a equipe da sede mundial e todos aqueles que participaram, testemunhando, e você que nos acompanha também, que já está nessa grande expectativa, já está vivendo o extraordinário de Deus e também testemunhando, porque através da sua participação, você também está relatando nos nossos canais oficiais, no chat, muitas pessoas no chat aí testemunhando do que estão vivendo, da graça do Senhor sobre a vida deles, contando o que Deus está fazendo. E são muitos e muitos os alcançados, 64 anos, que nós estaremos comemorando no próximo final de semana, de um grande legado, de uma história que Deus tem construído, e vidas estão sendo resgatadas, pessoas estão sendo curadas das enfermidades, e nós nos alegramos em ver tudo isso. Somos gratos a Deus, e nesta tarde deste culto especial de preparação já contamos com todos vocês para estarem conosco nesta grande fé, para que no próximo final de semana estejamos aqui alegres comemorando este grande momento, sim, que Deus tem feito através da Igreja Pentecostal Deus é Amor. Vamos de louvor, vamos de adoração agora, vamos adorar o Senhor nesta tarde, e daqui a pouquinho já estaremos ali participando do culto. Você juntamente conosco à distância também está convidado a participar, não apenas assistir, mas participar do culto e ser alcançado, abençoado pela palavra. Vaso de honra, cantora Débora Miranda, vamos adorar Deus juntos nesta tarde.

maravilha, vaso de honra, lançamento aí da cantora Débora Miranda, e você pode estar aí acompanhando todos os louvores através da gravadora MC Music no canal oficial da Igreja, Igreja Deus e Amor Oficial no YouTube, das principais plataformas também, no YouTube, no Facebook, no Instagram, as páginas da Igreja, você pode estar acompanhando todo o conteúdo espiritual desta Igreja, que é uma bênção, desta Igreja que está aí completando, sim, completamos nesta semana, e estaremos comemorando, sim, na próxima semana, nos dias 13 e 14, este momento maravilhoso que é a comemoração dos 64 anos da Igreja Pentecostal Deus e Amor. 64 anos de uma igreja firmada na rocha, que está crescendo, que está avançando, alcançando lugares em todo o mundo. A Igreja Deus e Amor tem sido um ambiente onde as famílias podem estar ali e receberem, sim, o acolhimento, receberem a palavra genuína do Evangelho e estarem em família, porque somos a família de Cristo, somos aqueles que foram escolhidos para viver as maravilhas que o Senhor tem enquanto aqui estivermos, e também nos preparando para o porvir, para o momento em que nós romperemos com o céu, sim, o Senhor virá buscar a sua Igreja e nós estaremos com Ele pela eternidade, vivendo em novidade de vida, vivendo o extraordinário do Senhor. Te convido agora, nos ajude, você que entrou no meio da live e não sabe o que está acontecendo, esse é um culto transmitido da Igreja Pentecostal Deus e Amor, e nós convidamos vocês a participarem conosco, porque o culto já iniciou, momento de adoração no Templo da Glória de Deus, e você pode nos ajudar também compartilhando. Você pode ajudar agora enviando para o máximo possível de pessoas. Já fez isso? Agora vamos cultuar juntos ao Senhor. Vamos adorar a Deus. Participe neste momento de louvor. Vamos ao Templo da Glória de Deus nesta tarde especial.

0: Eu me levantarei, eu me levantarei, eu me levantarei na primeira. Vamos lá. Eu me levantarei. Isso, vão levantando. Com as palmas bem bonitas. Do norte virá, do sul também virá, do leste e do oeste também. Vamos lá! Todos unidos ao céu subirão, eu me levantarei. Quem vai, quem vai? Eu me levantarei. As palmas! Tá bonito! Eu me levantarei. Isso, assim é melhor. Vão receber o servo de Deus, presbítero Ribeiro da Silva, que vai orar por você. Paz do Senhor, varão.
1: Glória para Jesus. Deus abençoe, pastor Humberto. Quem aceita a paz do Senhor Jesus é batendo palma e dando glória para Jesus. Essas palmas estão muito fracas, é para Jesus, tem que ser melhor. Quem veio buscar uma bênção de Jesus? Quem veio buscar? Então levanta suas mãos, nós vamos adorar a Deus. Quem veio para adorar a Deus? Hoje é um culto especial e a sua bênção vai ser especial também. Quem crê assim? Já estamos em contagem regressiva para o grande aniversário de 64 anos da nossa igreja. Quem faz parte da história desta igreja? Você faz parte. Só de você chegar aqui hoje, já começa a fazer parte, porque Deus vai te dar uma bênção hoje e você vai dizer: eu recebi das mãos de Deus lá na igreja Deus e Amor. Então levanta suas mãos, levanta suas mãos, vamos adorar a Deus. Quem quer adorar a Deus? Levanta suas mãos, vamos adorar. Vamos adorar. Deus quer ouvir a sua voz, então vamos lá. Vamos adorar.

Levanta as mãos e adora, bem bonito. Vamos adorar. Vamos adorar a Deus de coração aberto, vai lá. Vamos. Bem bonito. Vamos invocar. Bem bonito, adorando a Deus. Vamos adorar a Deus. Ele veio, levanta as mãos e declara. Ele veio em minha vida, no dia especial. E aí? Trocou meu coração por um novo coração. E esta?

graça, dando glória, glória, glória, glória, glória. Oremos a Deus agora, já entregando esse culto nas mãos de Deus. Começa dando glória, glória, glória, glória. Senhor,

aqueles que já estão a caminho, vindo para tua casa para te adorar. Senhor, que o Senhor venha nesta tarde salvar, libertar e transformar vidas, aqueles que nos acompanham por esta transmissão.

0: oração, o Senhor já está curando através da oração, o Senhor já está despertando a fé do teu povo para viver milagres. É milagres, ó Deus, que nós cremos que o Senhor fará. Ó Deus, atende esta oração e confirma o teu milagre em nome de Jesus. Diga amém. Pode bater palma e dar glória para Jesus. Já pode se assentar, queridos irmãos. Tenha liberdade na presença de Deus para glorificar, para adorar a Deus, para você voltar para casa dizendo: valeu a pena estar nesse culto. Aleluias. Quem crê na sua bênção, diga glória a Deus. Queridos irmãos, quem já tem o voto da grande celebração dos 64 anos? Quem já tem? Quem já tem? Quem não tem, nós vamos entregar para você agora. Os nossos irmãos obreiros já vão entregar para você, e no próximo domingo ou no próximo sábado você vai trazer esse voto e você vai trazer com uma oferta de gratidão. Quem é grato a Deus por esta igreja? Quem é grato a Deus? Quem é grato a Deus por tudo que Deus fez na sua vida e ainda irá fazer? Quem é grato a Deus? Quem reconhece que foi Deus que fez? Quem reconhece? Quem é grato a Deus já sabe o que deve ser feito. Então você vai pegar esse voto, não vai entregar hoje, você só vai entregar no próximo final de semana. Nós teremos 2 dias de bênçãos aqui, no sábado pela manhã, todas as mulheres de fé estarão presentes com a nossa irmã Débora e uma equipe de mulheres de fé estarão presentes no sábado pela manhã. Então a festa já vai começar já no sábado pela manhã. À tarde teremos o Garagem Cristã, à noite teremos aqui aquele grande culto de adoração com toda a juventude, todos estão sendo convidados, e no domingo será aquele grande dia, meu irmão, de levantar as mãos aos céus e agradecer pelos 64 anos desta igreja. Esta igreja é uma bênção de Deus na sua vida, sim ou não? Então pega o voto agora, pega o voto. Enquanto você vai pegando o voto, cantor Ivan Luiz vai adorar a Deus com o hino, isso, e você vai adorar também, já preparando a fé, porque daqui a pouquinho o presbítero Kleber vai ministrar a palavra de Deus e Deus vai falar ao seu coração. Pega o voto, meu irmão, não entrega hoje, você vai entregar na próxima semana, já com o teu pedido, já colocando: eu agradeço a Deus pelas bênçãos recebidas. Quem é grato a Deus? Quem é grato? Quem já foi curado do câncer nesta igreja? Quem já foi curado do câncer? Quem já foi liberto do cigarro, da bebida? Quem já foi liberto das possessões de demônios? Quem já foi? Hoje de manhã uma irmã disse: olha, pastor, eu cheguei na igreja aqui, eu tinha demônio até no cabelo, ela disse. Falei: meu Deus, pastor, Deus me libertou nessa igreja. Hoje eu durmo, hoje eu vivo outra vida, até a minha família agora está aceitando a Jesus, porque eles viu a obra que Deus fez na minha vida. Tudo isso é Deus, meus irmãos, e Deus vai continuar fazendo, porque esta igreja está firmada na rocha. Quem está firmado na rocha aí? Então vamos receber o cantor Ivan Luiz, e os nossos colaboradores estão distribuindo, entregando para você o voto da grande celebração dos 64 anos da nossa igreja. Vamos em adoração com o cantor Ivan Luiz.
1: Glória a Deus. Quero saudar a amada igreja na gloriosa paz do Senhor Jesus. Quem está feliz com Jesus, levante as mãos e dê glória. Então vem adorar. Vamos louvar a Deus porque Ele está aqui. Estou sentindo a presença dEle. Aleluias. Né, pastor Rivaí? Então vem adorar. Quem vem adorar a Deus aqui? Quem vem adorar? Então vamos lá, Rodrigão, por gentileza. Então vem adorar. Aleluias, o hino. Aleluia, o hino que Deus preparou para nós estar adorando a Deus nessa tarde. Quem está sentindo a presença de Jesus aí? Só entrar aqui no templo da glória de Deus, já sentimos a presença de Cristo, né? Aleluia, Jesus. Vamos com palma, bem bonito. Isso. Você veio adorar Jesus, não foi? Então vamos lá. Todo mundo. É pra gente.

0: pastor.
1: Glória a Deus.
0: Deus abençoe.
1: Quem vai, diga eu vou. Aleluias. Quem vai vir para a festa, diga eu vou. E quem vai trazer alguém com você, diga eu vou. Olha lá, hein? Quero ver semana que vem se você vai trazer mesmo, hein? Vamos ficar em pé, vamos fazer mais um clamor, meus irmãos. Vamos orar por esta grande festa. A batalha é travada, mas a vitória é nossa. Sim ou não? Quando se fala de salvação de almas, aí que o inferno fica desesperado. Mas não adianta o diabo se desesperar, porque a igreja já está em oração. Quem está na campanha dos 21 dias à meia-noite? Quem está na campanha? Quem não está, entra hoje, meu irmão. Ainda tem uma semana para você entrar de intercessão por aqueles que estarão vindo. Então já fica em pé, levanta suas mãos. Você pegou o voto, não vai entregar ele hoje, somente na próxima semana, no final de semana, no sábado ou no domingo. Traga suas amigas para o grande evento que vai ter no sábado pela manhã com todas as mulheres de fé. Vai ser uma bênção de Deus. Os maridos, traga a esposa, e nós vamos ter também um salão aqui para os homens ouvir a palavra, receber a bênção de Deus, enquanto as mulheres vão estar se enchendo da presença.

0: Presença de Deus. Levanta as mãos, nós vamos orar pelas caravanas agora, vamos orar por aqueles que já estão evangelizando para trazer uma alma para esta grande festa, porque a igreja vai entrar esta semana praticamente, meu querido irmão, na reta final para esta grande festa, e todo mundo apresentando esta semana um santo jejum a Deus para esta festa. Então levanta as mãos, vamos orar, vamos clamar, porque o inimigo quer te impedir de chegar, mas ele não vai conseguir. Sim ou não? Sim ou não? Então levanta as mãos e começa dando glória, glória, glória. Senhor, ó Deus, aqui estamos orando e apresentando a grande festa. É a celebração dos 64 anos desta igreja, Senhor. É uma igreja firmada na rocha. Senhor, vem tempestade, ela permanece de pé. Vem as perseguições, permanece de pé. Vem o inimigo tentando, ela permanece de pé. Senhor, guarda mesmo, ó Deus, toda a equipe que já está, Senhor, se preparando para esta grande festa. Ó Deus, usa, meu Deus, toda a nossa diretoria que estará presente. Usa, Senhor, aqueles que estão evangelizando para trazer uma alma para a tua casa neste grande dia. Senhor, levantaremos as nossas mãos e diremos: até aqui nos ajudou o Senhor. Guarda o teu povo, ó Deus, que estarão viajando horas e mais horas para chegar no templo da tua glória. Abençoa mesmo, Senhor, e garante a tua grande vitória. Você diz amém. Permaneça em pé, já está conosco presbítero Kleber, que vai ministrar a palavra de Deus, e já vamos receber toda a igreja em pé, com as mãos levantadas, irmãos. O frio só está lá fora, aqui dentro nós estamos aquecido pela chama do Espírito Santo. Quem está aquecido pela chama do Espírito Santo, levanta as duas mãos até tocar no céu para receber a bênção especial, porque hoje o culto é especial e não tem como no culto especial levar qualquer bênção para casa. A bênção vai ser muito mais do que especial. Então levanta as duas mãos, vamos receber o consagrado homem de Deus com palmas e glória para Jesus.
1: Deus abençoe, pastor. Vai glorificando, adorando a Ele, toda honra, toda glória seja dada ao nosso Deus. Quem já está naquela fé para receber a palavra do Senhor, irmãos, tivemos uma santa ceia preciosa ontem à noite, tivemos uma santa ceia gloriosa também na manhã de hoje, e tudo isso nos alegra porque Deus está nos alimentando, nos preparando para este momento. Vamos receber a nossa irmã Débora, que vai louvar a Deus. Quem quer louvar a Deus? Não, mas louvar junto, participar, sentir, viver. Eu falei para vocês que a maioria das pessoas que aqui estão e vem para adoração, eles falam: pastor, eu gosto tanto quando os irmãos louvam junto, participam, porque o culto é isso, é todos unidos em um só intuito, louvar ao nosso Deus. Quem entendeu, diga glória a Deus. Vamos recebê-la com aplauso para Jesus.
2: Aleluia. Como é bom a gente vir à igreja para a gente adorar ao Senhor. Muitos vêm para pedir bênçãos, né? Mas quando a gente adora ao Senhor, a gente presta um culto a Deus, o Senhor derrama bênçãos sobre a nossa vida. Eu estou muito feliz de poder participar desta festa que vai acontecer no dia 13 e 14. Eu e minha mãe, que estamos na obra desde o início, eu não me lembro tudo, mas me lembro um pouco daquilo que meu pai, missionário Davi Miranda, a minha mãe, Irene Miranda, passaram para que esta igreja chegasse a esse tamanho. Mas mesmo que você não seja membro, você passou por aqui, você faz parte desta história. Você que é membro, cadê os membros que fazem parte da história da igreja? Que maravilha! Vocês não podem faltar. Ah, mas eu tenho um compromisso com a minha prima. Vamos adiar o compromisso e vamos participar 2 dias, sábado e domingo, e nós vamos ser renovados, restaurados para a glória de Deus. Nós precisamos de restauração a cada tempo, a cada momento. Estamos vivendo momentos difíceis e sabemos que Jesus está voltando. O rei está voltando. Quem sabe que Jesus está voltando pelos sinais? A cada dia que passa e vai piorar. Porque o crente sabe pela palavra que as coisas vão piorar, mas para nós vai melhorar, porque Jesus está cada dia mais perto para nos levar. rei está voltando. Solta a voz. O rei está voltando. A trombeta. Meu nome a chamar. Levante as mãos, saudando a Jesus assim, ó.

você vai estar no meio desta multidão. O seu nome já está escrito no céu. Você tem certeza da sua salvação? Porque a qualquer momento Jesus vai ordenar que as trombetas sejam tocadas e a igreja vai subir numa multidão.

está chegando. Jesus está voltando. Eu quero cantar mais um hino. Um hino que eu gosto muito de cantar, que faz parte da minha vida, de tudo que eu passei no meio do vale da provação. O Senhor não me abandonou. Você que está passando um momento difícil, aflições na sua casa, no seu trabalho, na sua vida pessoal, saiba que Jesus está com você. Ele não abandona a sua igreja. Ele não abandona os seus filhos. Eu quero cantar este hino, vaso de honra, porque o Senhor, Ele faz o vaso velho se quebrar para se fazer um vaso novo para a sua honra. Deus está todo esse tempo te moldando, te provando para ser um vaso de honra nas mãos dEle. Pode louvar ao Senhor com alegria e glórias a Deus. Eu te louvo, Senhor, porque até que o Senhor tem estado conosco. O Senhor tem estado conosco todo este tempo. Tem nos abençoado, nos aperfeiçoado para a honra e glória do Teu nome.

0: sabores. Obrigada, Senhor. Levanta a mão e diga obrigado, Senhor. Deus abençoe.
1: Oh, glórias, pode glorificar. Queridos, eu gostaria de saber quem nos dá a honra da sua presença aqui. Você nos visita, é de outra congregação, de outro ministério, já participa, porém você veio nos visitar hoje aqui, já participa dos benefícios do reino, né? E hoje veio nos visitar, tem alguém? Levante as mãos. Meu Deus, que maravilha, olha que lindo. E vocês, como que a gente recebe os visitantes? Hã? Com alegria ou com tristeza? Então vamos lá, diga: visitantes, sejam o quê?

Já que partes de vocês estão de pé, tome a Bíblia, a palavra de Deus. Nós sabemos que o domingo à tarde que realizamos a Santa Ceia, temos presente muitos visitantes católicos, pessoas que acompanham esta obra de perto e de longe, porque nós tivemos dois horários de Santa Ceia, irmãos, uma multidão aqui presente, e eu pedi a eles uma oração especial por vocês. Quem recebe desta resposta de Deus para vocês? Os irmãos, vamos orar, aproveitando que vocês estão em jejum, não é todos que conseguem ficar até a tarde. Vamos orar pelos irmãos que estarão à tarde, porque eles precisam, ao chegar aqui, receber a bênção de Deus. Palavra do Senhor, tome a Bíblia, palavra do nosso Deus. Por gentileza, nós vamos ler o texto que está no livro de Lucas, capítulo de número 9. É uma palavra dada da parte de Deus, e depois nós voltamos a João 6:60. Palavra de Deus, se você não tem, compartilha com esta pessoa que vem convidando você, ou aquela pessoa que está ao teu lado tem a Bíblia. Vamos, livro de Lucas, capítulo de número 9, palavra de Deus. E nós sabemos que é através desta palavra que Deus manifesta o seu poder. Quando credibilizamos esta palavra, nós estamos entrando de corpo e alma nas bênçãos do Pai Celestial. Você que pode, por gentileza, pôr-se de pé, não é todos, não é obrigação, não é imposição, mas você que pode ficar de pé para juntos lermos palavra de Deus, por gentileza, nós vamos fazer a leitura do texto. Eu ainda estou em Mateus 9, então não é Mateus e não é João, é Lucas, Evangelho de Jesus, segundo escreveu Lucas, capítulo 9. Quem já encontrou, diga glória a Deus. Já encontrou? Então já podemos ler. O capítulo é o 9 e o versículo eu já passo para vocês. Ouvintes, queria recordá-los que logo após este culto nós temos também aquela concentração especial que acontece aqui na sede mundial, que é o culto da família. Não fique de fora e participe, por favor. Capítulo de número 9, o versículo é o número 57. Lucas, capítulo 9, versículo 57. Localizou? Se você encontrou aí, já podemos ler juntos a palavra de Deus. Irmãos, não deixe de trazer alguém para nossa festa. É festa de gratidão, de reconhecimento, neste sábado e neste domingo. Porém, quando você traz alguém com você, você vai entender o texto aqui depois que a gente lê. Você está anunciando o reino de Deus. Você está propagando as virtudes dos céus. Olha o que diz o texto, Lucas 9:57. E aconteceu que, indo eles pelo caminho, lhes disse um: Senhor, seguir-te-ei para onde quer que fores. E disse-lhe Jesus: as raposas têm covis, as aves dos céus ninhos, mas o filho do homem não tem aonde reclinar a cabeça. E disse a outro, Jesus dizendo: segue-me. Mas ele respondeu: Senhor, deixa-me primeiro que eu vá enterrar o meu pai. E disse a outro: segue-me. Mas ele respondendo disse: Senhor, deixa-me primeiro enterrar o meu pai. Mas Jesus lhe observou: deixa os mortos ou enterrar os seus mortos, porém tu vai e anuncia o reino de quem? Levante as tuas mãos para Deus. Soberano Deus, maravilhoso Pai, é a tua palavra santa, viva e poderosa, e nós pedimos, ó Pai, deste espírito de vida que sai, que procede da tua palavra, para encher a nossa alma. Se a nossa alma, Pai, não for contentada pela tua palavra, continuaremos secos, continuaremos, ó Pai, ó Deus, sofrendo, continuaremos vivendo só para resolver demandas desta vida. Mas nós pedimos agora,
agora, Pai Santo, que seja o Teu Espírito se movendo, trabalhando em nosso meio, ó Deus, trabalhando na vida daqueles que estão recebendo, estão em casa, estão recebendo nesta transmissão a Tua Palavra. Senhor, nós pedimos, Pai de amor, que o Teu Espírito tenha liberdade para atuar, para trabalhar, de Kalamassuri Alamaia, Rei

coração da nossa mente, para que a tua palavra tenha livre fluir, para que a tua palavra tenha, Senhor, liberdade para alcançar a cada mente, a cada alma. Senhor, nós queremos te adorar. Limpa o nosso coração, purifica os nossos lábios, para que a nossa glorificação alcance o teu trono. Alcance, Senhor, o objetivo, Pai de amor, que é chegar até a ti, Rei da glória, em nome de Jesus. Amém. Queridos, eu queria que você desocupasse as tuas mãos, mas vamos fazer isso juntos. E a Deus, pela sua palavra, vamos dar uma forte salva de palmas. Pode glorificá-lo ao Rei dos Reis, ao Senhor dos Senhores, pela sua palavra. Querido, nós entendemos dentro do texto aquilo que Jesus está estabelecendo, não como um princípio, mas como a receita perfeita para aqueles que querem entrar, mas não ter o desejo de sair ou vontade de deixar o lugar pelo qual Cristo foi revelado para nos dar, que é o acesso ao Pai. Jesus está, e nós temos que entender o contexto, naquele então fazendo o que ele veio para fazer, fazer a obra do Pai, porque a Bíblia diz no livro de João que Jesus, na sua primordial missão, ele veio até a nós para nos reconciliar com Deus através da imagem perfeita que todos deveriam ou deveriam ter recebido, deveriam ter aceito, deveriam ter entendido daquela forma em que Deus estava alcançando aos seus. E a Bíblia diz que Jesus, como filho de Deus, ele não usurpou nenhum dos seus direitos, mas como filho, ele se colocou em obediência à vontade, à palavra e ao mandado do Pai. E em uma destas ocasiões, Jesus está indo fazer o que ele fazia, cumprir a sua missão, anunciar o Pai, anunciar o reino, e a Bíblia diz que Jesus está no caminho, na sua missão, chega um Senhor e agora toma a palavra e o lugar e começa a dizer: Senhor, eu preciso que o Senhor saiba de uma realidade, eu estou disposto a seguir-te para onde quer que fores. Jesus não respondeu se estava bem, Jesus não disse sim, Jesus não disse não. Diga glória a Deus. A única observação que Jesus colocou na visão da

sabe por uma emoção, quem sabe outros, como chego a afirmar, às vezes tomamos decisões e não é só por emoções, mas por necessidades e pelas pressões da vida. Aquele homem, a Bíblia não diz qual era a situação que impulsionou a sua decisão, mas ele foi até a Cristo e disse: eu estou decidido. Quem está decidido por Cristo, levante as tuas mãos, diga glória a Deus. Então Jesus coloca uma observação dizendo a ele que em

preparada em uma vida solta, despegada de tudo. E é isto que nos confronta na nossa vida, no nosso ser, porque quando você começa a receber de Deus os bens e as dádivas que Ele tem para nos dar, e Ele dá, quem já foi alcançado pelas dádivas de Deus, nós começamos a nos apegar ao que a vida nos dá, nós começamos a nos apegar ao que nós alcançamos com esta vida, através deste corpo. Mas Jesus deixa claro para ele, dizendo: as raposas têm os seus covis, e quando estão sendo, é o que Jesus está dizendo, e quando estão sendo buscadas, ela tem um lugar para se esconder. Ele está dizendo ainda claro, ele está dizendo para aqueles que o querem seguir, que todos precisam ter o seu lugar, e é um direito, mas que Jesus estabelece um princípio bíblico, dizendo que o nosso principal e primordial lugar não é uma toca, não é uma casa, não é uma fortaleza, não é um bunker, não é um lugar físico ou geográfico aonde possamos nos ocultar ou nos esconder daquilo que a vida nos proporciona. A Bíblia diz que o nosso lugar forte, o nosso esconderijo, ele está em Jesus Cristo, e nós não devemos nos apegar a nada. Sabe por quê? A Bíblia diz que em observação, então Jesus olha para alguém da multidão, e eu creio que isso aqui é muito mais do que assertivo e didático. Ele olha para alguém e diz assim: você, é você? Você, você? Quem é você? Você? Ah, eu, é você? Sim, senhor. Sim, pode falar. Vem, segue-me. É você, estou falando com você, vem, segue-me. Senhor, não, eu aceito. Não, eu já ouvi o que, não, já entendi, eu já entendi o que o senhor está dizendo. Então, mas faz o seguinte: deixa-me primeiro. Mas primeiro, eu vou te seguir, mas eu vou te seguir, porém, primeiro. Aí Jesus está dizendo para ele: mas você está entendendo a condição de ambos? Este senhor eu não pedi, e ele disse: eu estou aqui, eu quero te seguir. A este senhor aqui eu não pedi, ele disse assim: Senhor, aonde o senhor for, eu irei; aonde o senhor estiver, eu estarei, eu estou disposto. Agora eu estou te escolhendo no meio de toda esta multidão, e você está apresentando um mais, e você está pedindo algo primeiro. O que nós devemos entender é que quando você escolheu a Cristo, ou Cristo te escolheu, porque nós não escolhemos a Ele, é Ele que nos escolhe; nós não aceitamos a Ele, é Ele que nos aceita. Isso fica claro nesta passagem. Tem alguém que está se lançando, tem alguém que está se oferecendo, tem alguém que está dizendo: sou eu, olha para mim. Aí Jesus está dizendo assim: mas ele agora vai receber a oportunidade que a alma necessitava. Vem e segue-me. Mas ele tinha um mais, mas ele tinha um porém, mas ele tinha algo para fazer primeiro. E é isso que nos prende. E é isso que dificulta o nosso seguir, o nosso caminhar. E o inimigo, ele é especialista em usar as coisas desta vida, porque nós entendemos que se Deus, ele requer o primeiro de nós, até a ponto de dizer àquele homem: você não tem que cuidar daquele que está. Será que Jesus está dizendo: não tenha sentimento para isso, eu quero te separar da sua família? Claro que não. Não é isso. O texto está dizendo claro que ele está tendo uma oportunidade. Entenda a colocação. Jesus estava passando, e por aquele lugar ele não ia voltar, e a única oportunidade que aquele homem tinha de deixar a morte que lhe seguia, os males que lhe aprisionava, era pisar atrás das pisadas do mestre. Ele ia acompanhar para onde quer que ele estava indo. Mas sempre tem um primeiro. E quando nós colocamos
em primeiro aquilo que está tomando lugar do Senhor na nossa vida, nós não conseguimos segui-lo. Eu gosto da expressão, quando Deus, ele toma a decisão de tratar com a nação de Israel, e sobre a palavra que foi dada, alguém diz, e Elias fechou os céus. Não, Elias não fechou, ele orou, e quem fechou os céus foi Deus. Ele orou de novo, por 7 vezes, se você for ao texto, está lá, não foi uma vez, foi 7 vezes, você vai notar que Deus abriu os céus. Quando Deus está tratando com a nação e fecha os céus, a Bíblia diz que a água começa a faltar, o pão, o azeite, a farinha começa a se escassear. E Deus toma o profeta que estava lá junto ao ribeiro de Querite e manda ele para a casa de uma viúva. E quando ele chega na casa da viúva, a viúva não tem nada, só um filho faminto. E a Bíblia diz que ela chega ao profeta, recebe o profeta se identifica como embaixador do Senhor e disse, há uma palavra de Deus para a sua casa. Ela disse, manda a palavra. Ela disse, não, mas antes da palavra, primeiro o que você tem? Ela disse, aqui, miséria total. Aqui nós estamos vivendo o que todo mundo está vivendo, estamos sofrendo o que todo mundo está sofrendo, os céus estão fechados. Ela disse, eu tenho um bocado de farinha e um pouquinho de azeite, quem sabe dará para fazer um bolo para mim e para o meu filho, para que comamos e morramos. Então o profeta diz, mas primeiro você vai e faz um pedaço ou coze um bolo para mim. Agora você imagina o conflito daquela mulher, disse, meu Deus do céu, como pode? Como pode? Entre o meu filho e este homem, entre o meu filho e a minha fome, entre o meu filho e a minha necessidade, vem ele e traz esta palavra pedindo em primeiro lugar o único, o último que eu tenho para dar. É um conflito ou não é? Você faria? Você vai me desculpar, mas eu tenho que ser sincero, não pode ser hipócrita. Eu diria, Senhor, glória a Deus, entendi, que Deus multiplique, só que o negócio aqui é o seguinte, desculpa lá, vai dar não. Eu tirar daqui, pra, não, mas é que tem uma palavra, não, mas é que a palavra está no sentido futuro para se realizar, e a farinha já está na mão. Você está entendendo o que nos impede? Aquela mulher venceu todos os conflitos, aquela viúva diz, eu vou ficar com a palavra de Deus, este bocado não vai me ajudar, mas a palavra, ela pode operar neste bocado e multiplicar o que eu tenho e a vida que eu preciso. O que ela fez primeiro? Alô? O que ela fez primeiro? Ela obedeceu a palavra de Deus que ela recebeu. Ela falou, se Deus está dizendo que vai ter, vai ter. Se Deus está dizendo que ele vai prover, vai prover. E se Deus está calamassuri alamaya, está dizendo que vai fazer, eu vou crer nesta palavra. Então em primeiro eu não vou cuidar de nada, a não ser de fazer o que ele me passou. Ela pegou, cozeu o bolo, trouxe, o profeta comeu, o restinho da água ele bebeu. E agora você imagina, irmão, você morrendo de fome e a pessoa comendo o que é teu. Você passando, meu Deus, tomara que sobre. Jesus querido. Hã? E o profeta está comendo e a viúva está olhando com o filho. Sabe aquele filho que vem assim já faminto atrás da mãe? Meu Deus do céu. Ela está dizendo, mas tem uma palavra que foi dada. Em primeiro lugar eu escolhi obedecer. Em primeiro lugar eu escolhi fazer. Em primeiro lugar eu recebi o que Deus mandou dizer. E se Deus mandou dizer, eu recebi. Não tenho dúvida que em casas, lares e lugar faltou pão e faltou água mesmo e faltou vida e faltou provisão. Mas do pouco que tinha naquele fogão, nada faltou. Porque em primeiro lugar ela colocou o quê? Palavra de Deus. Jesus está nos revelando nesta palavra qual decisão tomar. Primeiro vem e
segue-me. Não se ocupe de mortes, não se ocupe dos teus sentimentos, não se ocupe do real momento que você está vivendo. Todos eles existem, vem e combate com uma missão: roubar-te o objetivo central da sua alma, que é desvencilhar-se de tudo para estar em Jesus Cristo, para seguir a Cristo, para estar com Ele. Irmãos, é tão doce receber esta palavra, sim ou não? É tão doce pregar esta palavra, mas como amarga no teu ventre, quando você tem que viver isso aqui, ó. Quando o pai que ama o filho não pode aceitar que o amor do filho seja maior do que o amor que ele tem pelo Senhor. Você já viveu isso dentro da tua casa? Se você soubesse como amarga, a vida fica amarga. Quando você ama o que tem, quando você ama aquele bem, quando você, eu não poderia dizer amor, mas quando você se apega, e chega o momento que você tem que se desprender daquilo, porque senão você não consegue sair arrastando aquilo que você está levando. Você precisa com Cristo, Cristo e você, você e Cristo. E é neste momento que você entende esta passagem, quando Jesus está dizendo: deixa os mortos sepultar os seus mortos. Ele está dizendo: já não é mais vida, já não é mais cuidado e já não é mais compromisso seu. Agora o Filho de Deus está te chamando para deixar toda esta morte, todo este contexto, todas estas perdas, todas estas frustrações, vir e seguir-me. O que Deus oferece em Cristo primeiro para nos exigir ser o primeiro? O que Ele quer primeiro? Será que seria como fez aquela viúva, o primeiro bolo? Não. Mas primeiro sobre todas as coisas, a Bíblia diz que Deus em Cristo, Ele pede a nossa reconciliação com Ele. Em Mateus 5:24 e em 2 Coríntios 20:21 ao 22, a Bíblia trata do ministério mais glorioso que recebemos em Cristo: o direito de estar, mesmo tendo falhado, caído, fracassado, mesmo tendo pecado, mas em Jesus Cristo, em primeiro lugar, nós somos chamados a se reconciliar com Deus. E estabelecer qualquer outra coisa no nosso viver que tire a nossa visão rouba exatamente o que nós estamos recebendo. O que Jesus está dizendo a ele? Não está exigindo o abandono do Pai, não está sendo insensível, mas está deixando claro: agora é a oportunidade da sua alma. Vem e faz o que você tem que fazer. Vem e deixa o que você tem que deixar. E se não entendermos isto, vamos cometer aquele erro quando Jesus Cristo estava no capítulo 6, a partir do versículo 60, tratando de livrar os seus discípulos, que já não queria mais segui-lo. Não porque não estavam sendo abençoados, não porque não estavam sendo alcançados, estavam. Mas a Bíblia diz que eles diziam que era dura aquela palavra. Eu digo que a palavra de Deus não é dura. Ao contrário, a palavra de Deus, a Bíblia diz em Mateus 11, que é o fardo suave para nos dar condição de levar as nossas cargas. Mas é a nossa dureza, gerada por sentimentos de conquistas, de posses, de perdas. Você não tem culpa de ter um coração duro. Eu tenho um coração super duro. E considero isso. Quem tem um coração endurecido? Você não tem culpa. São as circunstâncias da vida que nos fizeram duro. Nos fizeram duro.
duro de sentimento, duro de coração, e tinha aqueles papais e mamães que ainda diziam: engole o choro e não chora, homem não chora, apanha calado. E meu pai sempre dizia: o bom cordeiro não berra, quando você vai aprender? Disse: meu Deus do céu, você tinha que ser duro. Só que isso não aplica-se diante de Jesus Cristo, quem está entendendo? Não, diante de Jesus Cristo não, é uma decisão que invade a alma e invade o coração, e você sente o privilégio que está sendo te dado, não porque está sendo arrancado do pai ou da mãe, ou está sendo tirado daqui ou dali, mas que você está sendo privilegiado, porque está sendo te dado a oportunidade de estar em Cristo, de viver em Cristo e de desfrutar do bendito poder do Evangelho. Evangelho. Se nós entendemos que em primeiro lugar é a nossa reconciliação com Ele, é Deus que quer isso, Ele requer desprendimento. Diga comigo: desprendimento. Ah, mas é tão fácil, pastor, eu já me desprendi. Esse dia uma senhora disse para mim: pastor, meu Deus, o que eu tenho que deixar mais? E começou a fazer uma lista, parece que ela tinha anotado. Mas eu deixei isso, eu já deixei aquilo, eu já deixei aquilo outro. E o que, que Deus quer mais de mim, pastor? Vai me consumir? Falei: nada, não quer nada. Ele quer o teu ser, o teu viver, Ele quer o seu caminhar na presença dEle. É Ele que disse: Abraão, deixa a tua direção, anda na minha presença e ser perfeito é só andar. Está querendo nada. Só que as pessoas têm esta maneira equivocada: pastor, mas se eu me lanço a Cristo, ai pastor, eu coloquei as minhas mãos no arado, e agora pastor, eu tenho olhado aqui e ali, e parece que o caminho está se estreitando, e parece, pastor, que seguindo a Cristo, todo dia eu estou sendo querido. Você não tem que se ocupar, você tem que continuar caminhando em Cristo, de braços dados com o Filho bendito. Ele jamais vai te levar para um lugar aonde você possa perder a sua alma. Quando nós entendemos isto, entendemos o que Deus está requerendo. A Bíblia diz em Mateus 6:36 que Deus requer em nós o reino dele. Ele não quer que você viva para este reino. Ele não quer que você exista para produzir neste reino terreno. Ele quer que você exista para que Ele habite em ti, para que você possa frutificar, para que você possa glorificar através dos excelentes frutos que toda a sua família, esposo, parente, pai e filho. Você não vai precisar evangelizar o teu filho vai ver os frutos benditos do reino no papai e vai dizer: eu vou ser como meu pai. A filha vai olhar na mãe, alamastecanda alabaia, e vai dizer: a mamãe mudou desde o dia que ela deixou as suas sendas, os seus caminhos, a tortuosidade da sua vontade. Mamãe mudou de vida depois que Jesus entrou nela e ela entrou no caminho de Jesus. Não vai precisar nem falar. Quem entendeu, diga glória a Deus. Não vai precisar expressão alguma. O reino de Deus estará manifesto em nós. E por que Ele requer isso? Porque sem desprendimento não há o pleno conhecimento da palavra. A Bíblia diz em 1 Coríntios capítulo 15, a partir dos versículos 39 a seguir, dizendo: mas muitos ainda estão em transgressão e erro por falta de conhecimento desta palavra. Porque quando você começa a receber e a entender esta palavra, tem o poder de limpar o seu interior. Ela te limpa dos conflitos, ela te limpa das suas aflições. E a Bíblia diz em Mateus, no capítulo 23, do versículo 25, que nós começamos a receber aquela condição que não tínhamos. Começamos a ser, para Deus, limpos.
E aí Deus pode manifestar em nós o que Ele quer. Quem entendeu, diga glória a Deus. E já não vivemos mais como aqueles que traz a necessidade de um evangelho, como uma raposa que precisa de um ninho, de uma toca para se esconder. Você já não quer mais evangelho para se esconder de você, para se esconder das pessoas, para se esconder daquilo que você era. Não, você quer o evangelho para revelar agora quem Jesus Cristo é na sua vida. Um dia estávamos em um país pregando e chegou o subsecretário do responsável e apontou da seguinte maneira: nós precisamos entrar, era um culto de domingo, porque nós precisamos colocar os nossos olhos principalmente sobre os homens. Estamos sabendo que vocês estão acoitando bertranos, minguanos e cicranos dentro da igreja. Falei, está convidado para o culto, querido. Está convidado para o culto. No momento do culto, palavra vai, louvor vem, o Espírito Santo liberta, opera. No final do culto, eu cheguei para ele e falei: encontrou alguns dos sicários que o senhor falou? Ele falou: sabe que eu não sei, senhor. Eu falei: o senhor encontrou algum daqueles buscados, procurados? Ele disse: eu até busquei, olhei por aqui, reconheci alguns, mas o que eu notei, rapaz, é que parece que eles não são mais a mesma pessoa, né? Falei, não sei. Você não quer perguntar para eles? Não, eu acho que não sei. Acho que não há necessidade. Falei, querido, você precisa entender. Nós não estamos aqui com portas abertas para esconder pecadores. Nós estamos como igreja de portas abertas para converter em Jesus Cristo transgressores e pecadores. Eu disse, querido, eu também pensava como você. Eu pensava que Jesus Cristo era um refúgio bendito só contra as tempestades, o sol hostigante e contra o pânico da lua ou da luz dela. Agora eu entendi, o evangelho segundo Jesus Cristo não é para você viver se ocultando, se escondendo. Ao contrário, é para que todo dia esteja se revelando em você quem você é, mas esteja na sua alma o desejo de querer parecer com Jesus Cristo e ser como Ele é. E quanto mais perto de Cristo você está, esta é a parte que eu mais gosto. Esses dias eu estava me olhando de longe no espelho, pastor Milton, e eu olhei assim e falei, rapaz, mas como eu estou novo. Limpei assim a rosto e falei, nossa, Cleber, você está lindo, que a esposa é sempre apaixonada, né? Aí eu cheguei mais perto assim, dei um passo, rapaz, comecei a notar, falei, meu Deus do céu. Cheguei mais perto do espelho e comecei a ver um monte de ruga. Quando eu cheguei mais perto, falei, sangue de Jesus tem poder. Aí eu saí e disse assim, Rosimera, será que você pode me ajudar? Tem cremes, tem alguma coisa? Se Rose, eu sinto-me todo caracachento, sinto que o tempo me acabou, meu amor. Aí eu falei, o que mudou? Eu falei, eu cheguei perto do espelho. Quanto mais longe você estiver de Cristo, você vai se sentir justo, santo, perfeito. Quanto mais perto de Cristo, o espelho da tua alma, mais miserável. Você vai se identificar com essa natureza aqui, ó. Esse pó. Esse nada. Quanto mais pertinho, não adianta querer seguir a Ele de longe. Senhor, eu estou aqui, o Senhor está aí. Ele está dizendo, vem e me segue aqui, ó, pertinho. Cada dia que você olhar para mim e ver em ti a sua falta, a sua debilidade, os seus pecados, as suas necessidades, é isso que eu quero, para que a minha glória te limpe e te transforme de dentro para fora. E nós temos esta dificuldade. Nós queremos tudo de longe. Você já notou que a maior dificuldade do evangelho é permitir. Esse dia um irmão veio olhar para mim e ele entregou uma palavra, ó, recebe aí agora essa palavra, recebe agora, louva no Espírito. Eu falei, ah, não vou louvar não. Eu falei, ah, não, não vou não. Ai, ai, ai, ai, ai, não vou conseguir não. E aí eu vi que aquela operação, aquela manifestação se bloqueou.
E aí eu entendi que se você não se deixa envolver, você está em Cristo. E eu quero crer que Cristo está em você. Agora a nossa missão é a cada passo da nossa vida, através de escolhas, posicionamento e decisão, estar mais perto dele. Mesmo que estando mais perto dele, vá refletir em nós tudo aquilo que não há de bom, tudo aquilo que existe de distorcido e de corrupção. Mas é isto que nos dará a plena certeza para estar mais perto dele. E Jesus está escolhendo aquele homem, está dizendo: é você, você é o eleito hoje, você foi o escolhido hoje. E logo ele começa a externar o que está dentro dele. Primeira coisa que ele diz: eu não consigo, mas tem algo prioritário que tem colocado na frente daquilo que o Senhor está dizendo. E segundo, eu tenho que me desprender, porque eu tenho coisas a fazer. Quem está entendendo, diga glória a Deus. Só que é nesta hora que eu e você temos a palavra de Deus para nos socorrer. Quando Jesus está dizendo aos seus discípulos, e eles estão, não tem como observar o que ele está falando, não tem como viver o que ele está pregando. Olha que dura. Jesus olha para os seus discípulos e diz: e agora? Vamos voltar da metade do caminho? Então Pedro se levanta e diz: Senhor, para onde iremos nós? E para onde eu posso acrescentar irá a nossa alma, sendo que só o Senhor tem palavras de vida? E essas palavras de vida são palavras duras de verdade, são verdades duras. São verdades duras que precisam ser verdades e precisam ser duras para nos arrancar. Eu digo que a palavra, ela não é dura de se compreender, ela é difícil de aceitar. Todo mundo entende a palavra, querido. O problema é aceitar. Ou você vai dizer que não dava para discernir a Jesus Cristo. Ou você crê que nos dias de Cristo, quando ele esteve conosco, não dava para saber quem era ou quem estava e atuava? Claro, mas porque muitos não aceitavam, porque muitos rejeitavam, porque confrontava a vida que eles levavam. E são verdades que nós devemos e temos que dizer. Esta dureza que está em nós para com a mensagem de Jesus Cristo, ela é bem compreendida, mas parece difícil de ser aceita, parece difícil de ser digerida. E Jesus está dizendo: você está tendo a oportunidade, não só de ouvir, mas de receber o que esta palavra está prometendo para você. Pastor, mas o que esta palavra me promete? Não, se vai glorificar, que seja com glória. Pastor, mas se esta palavra, ela gera choque de valores, é para isto, para colocar no devido lugar aquilo que realmente importa. Pastor, mas se esta palavra é de verdade, ela causa conflitos de autoridades dentro de mim. Quem realmente manda? Quem realmente reina? Se esta palavra me expõe a minha real condição, então o que eu faço? Aceito esta palavra ou deixo esta palavra? Não, responda com você mesmo. Agora, a mesma palavra que tem a missão de confrontar a nossa condição e nos desprender dela, é a palavra que foi anunciada por Jesus Cristo em Lucas 23, 43. Salvação imediata, perdão absoluto e vida eterna. Você quer? Você aceita, você recebe, então não vai ser amanhã. Hoje mesmo você vai desfrutar do que Jesus veio fazer pela sua vida. Agora, nós podemos escolher sempre estar com este Senhor. Não. Quem se sente aqui? Se sente, se sente escolhido de Deus. Levante as mãos. Amém.

Tem muitos escolhidos agora que estão sofrendo. Tem muitos escolhidos de Deus agora que estão partindo sem o direito da salvação. Não porque foi tirado, porque foi rejeitado por eles o que foi dado em Cristo. Não muda nada. Ser escolhido é como você aceita, é como você vive a eleição de Deus em Cristo. Aquele homem não estava se oferecendo? Recorde-se do primeiro exemplo. Senhor, o Senhor não chamou, mas eu estou aqui. O Senhor não pediu, mas eu vou contigo lá. Eu vou te seguir por onde o Senhor for. Quando Jesus expõe a verdade e a verdade confronta a realidade dele, ele escolhe alguém e o escolhido fez o quê? Você tem que participar. O escolhido fez o quê? Primeiro, deixe-me fazer isso e aquilo. Jesus está dizendo, não, em primeiro lugar é o que eu estou te chamando para você viver agora, para você viver hoje, para você desfrutar neste momento. E o escolhido de Deus, que realmente entende o que é salvação absoluta, o que é perdão em Cristo e vida eterna, ele não fica olhando pelo que está deixando. Ele não fica aprisionado no que vai ser deixado. Ele tem sua mente e o seu coração colocado em Jesus Cristo. Eu quero te perguntar, você está seguindo a Cristo, querido? Eu quero te perguntar, minha irmã, você realmente está seguindo a Cristo? Porque a Bíblia diz que quem segue a Cristo, ele não tira as mãos da onde ele colocou. Está no arado. É uma alusão que o Senhor, ele apresentou. Naquela época não se usava maquinárias. E aquele animal que puxava o arado dependia de quem ia no comando. Se ele olhasse para a direita ou para a esquerda, ele estava abrindo sulcos na terra. E se ele desviasse os seus olhos e visão, ele errava o caminho. Se ele olhasse para trás, comprometeria tudo o que ele já havia feito. Logo nós entendemos que Jesus, ele está deixando claro, agora não é hora de tirar as mãos daquilo que Deus te deu, daquilo que o Senhor te entregou, mas é hora de abraçar com todo o amor o que ele nos deu em Cristo. Agora não é hora de olhar para trás. Quem ficou, quem não chegou, quem eu perdi, o que deixei de fazer, agora não é hora. Nós não estamos na metade do caminho, nós já estamos na porta que é Cristo, e nós não temos que olhar para nenhum lugar a não ser para Jesus Cristo, autor e consumador da nossa salvação. E hoje Jesus, neste domingo especial, está nos dando uma oportunidade espiritual. Aquele que deixou, aquele que saiu, aquele que perdeu-se no caminho, porque isso acontece, ele está dando uma oportunidade. Você é um escolhido. Por que não está vivendo a eleição de Deus em Cristo? Você é uma escolhida. Mas por que você não está vivendo o que Jesus está querendo manifestar? Então, na sua mente, no seu coração, você vai encontrar o que está te impedindo. E nós vamos orar por você. E você vai romper e vencer tudo isso hoje. Hoje você vai tomar a sua cruz de cada dia e vai seguir o Senhor até encontrar a Ele com a coroa de glória. São verdades que mudam a nossa realidade. São verdades que transformam o nosso ser. Fica de pé, por gentileza. Eu quero te chamar. Você que está aí dizendo assim, pastor, eu sou um escolhido do Senhor. Eu não me ofereci. Eu estou aqui porque Deus me chamou. Quem está aqui porque Deus te chamou? Não, eu não me ofereci não, como aquele cidadão da passagem, o primeiro. Eu estou aqui, pastor, porque foi Deus mesmo que colocou a espada no meu queixo. Como disse o irmão pastor, Deus colocou um espadão no meu rosto. E se eu não viesse... Será que o evangelho é isso? Hã?

Será que ele põe espada literalmente no, na tua face? Ou será que todo dia ele me dá uma oportunidade de escolher com quem eu vou viver e aonde eu vou passar a minha eternidade? Hã? Será que não é isso que Jesus está colocando aos seus discípulos? É isso, querido. Todo dia, todos os dias, todas as manhãs, todos os momentos, você está sendo confrontado, desafiado. E nós temos vivido um tempo difícil que o maligno tem guerreado nas mentes e nos corações para roubar o que nós temos de mais precioso, que é a nossa alma. Tem pessoas perdendo a sua alma porque ganharam coisas que julgaram mais preciosas, mais valiosas do que as suas almas. Tem pessoas que estão perdendo as suas almas porque perderam vidas, perderam pessoas, perderam posses, perderam bens e não superaram. E tudo isso aí é nada, querido. O importante é a tua alma. Venha para cá, minha irmã. E Jesus está te chamando. E eu também não vou insistir hoje, não. Eu vou deixar aí no teu coração. Se você quiser seguir a Cristo, você vai conseguir sair daí onde você está, ó. Se você realmente quiser vencer o que está te impedindo de chegar ao que Ele tem para te dar, hoje você vai romper aí, ó, e vai conseguir chegar até aqui. Sai da onde você está. Você que veio nos visitar, você que não sabia que a palavra vinha nesta direção, mas Jesus está dizendo: eu não quero você de longe, eu não quero que você comece a crer nesta eleição e perca sua salvação. Não, não é esta pretensão que vai nos levar à salvação, é a decisão com Jesus Cristo. Sai de onde você está. Ah, pastor, mas o que eu vou ter que deixar? Nada. A única coisa que eu tenho que deixar é Jesus operar na minha vida. E eu sou tão duro, tão pecador, tão miserável, que eu tenho dificuldade de fazer isso. Eu imagino que você também. Você não tem que deixar nada. A única coisa que você tem que deixar é Jesus entrar na sua vida. Se Jesus entrar na sua vida, eu duvido que você vai voltar para a tua casa para pecar. Se Jesus entrar na sua vida, eu duvido que você volte a fumar. Se Jesus entrar e você abrir a porta, labai decanda labaia, eu duvido que você vai voltar para o copo, para a cocaína, para aquele homem, para aquela mulher. Eu duvido. Sabe por quê? Eu fiz um propósito com Jesus Cristo. Irmãos, eu queria morrer ao invés de ter que continuar fumando. Tem muitas coisas que fazem males para nós, sim ou não? Os vícios fazem mal, as más companhias fazem mal, as más conversações fazem mal. Mas eu acho que não existe uma coisa que faça tão mal como o cigarro. Faz mais mal do que o álcool, faz mais mal do que a cocaína, faz mais mal do que a maconha. Pastor, não fale bobagem, eu falo com conhecimento de causa. Você não pode falar, eu posso. Faz mais mal do que todos esses males juntos. E aí eu não conseguia parar de fumar. Quem já viveu essa guerra? E aí um dia eu fui na igreja, eu ia, vinha. Um dia eu fui na igreja, Deus é amor, e tomei uma decisão. Falei: pastor, faz uma unção, eu quero parar de fumar. Ele falou: irmão, aí que está o problema. Eu falei: mas eu não entendi. Ele falou: o problema está aí. Você não quer Jesus, você quer parar de fumar. Ele falou: você não quer Jesus, você vai querer se livrar do que está te matando. Ele falou: se Jesus entrar na tua vida hoje, eu duvido se você vai conseguir fumar amanhã. Eu falei: pronto, eu aceito. Roberto Coronel, olhei para ele e falei: eu aceito, vamos. Se vai, vamos. Eu nunca fui muito covarde também. Vamos então. Levantei a mão, ele azeite na cabeça. Rapaz, eu fui trabalhar, levantei 6 da manhã, tomei aquele banho, 7 horas, 8:30. Quando deu a hora do café, tomei aquele café rápido e falei: e agora? E acendi placatalf, aquele Marlboro. Quando dei a primeira tragada, falei: pou! Caí em cima do rosto. Aí meu pai chegou, eu me levantando, limpando: que foi isso? Você desmaiou? Fui envergonhado, né? Não, pai, não foi. Levanta daí, rapaz, o que está acontecendo? Meu Deus do céu!
E o velhão duro, né? Eu levantei, falei, rapaz, não consegui fumar. Falei, não, mas não, eu vou tentar de novo. Almocei e falei, agora é a hora. Poxa, depois do almoço, golinho de café, eu peguei, paf, quando acendi, flup. Desculpa pelo perdão da palavra, né? Não edifica, vomitei tudo. Falei, rapaz, não vou conseguir mais fumar. Falei, vou tentar pela terceira vez. Dá para tratar com um homem duro assim? Um homem assim tem que, devia morrer no pecado, sim ou não, irmão? Às 18 horas, querido, acabou o trabalho, eu escondidamente saí, tomei o banho, querido, e tô indo. Acendi aquele cigarro. Quando acendi o cigarro, tu rodou e tu desmaiei de novo. Falei, mas quer saber, eu vou para a igreja, porque tô sentindo que funcionou. Tô sentindo que funcionou. E vou falar com o pastor que eu tentei 3 vezes e não deu. E não vou dizer para ele que amanhã eu tento de novo. Olha, irmão, que opressão, o pecado é o demônio mesmo, né? Quando a Bíblia diz em 1 Coríntios 15 que o aguilhão da morte é o pecado, é uma real. Irmãos, e quando eu fui na igreja, a caminho da igreja, eu comecei a chorar. Deus começou a falar comigo, até quando você vai viver desse jeito? Até quando você vai ficar cultivando o pecado? Até quando você vai ficar alimentando os teus vícios? Até quando você vai rejeitar a minha eleição? Irmão, eu ia falar com o pastor, já não falei. Falei, agora eu quero ficar firme. Disse, pastor, fui liberto do cigarro. Pastor, tentei fumar 3 vezes, não consegui. Esse é o problema. Você quer só a solução do problema, você não quer o Cristo que soluciona o problema. Você quer a mudança da situação, você ainda não se rendeu ao Cristo que muda a realidade, a situação. Vamos orar por eles, vem. Tem mais pessoas para vir, vem. Jesus vai operar em você esse milagre. Pastor, será? Vamos fazer prova aqui agora. Não quero saber o que está te tentando. Eu não quero saber qual a doença, qual o inferno, qual o demônio que está te confrontando. Nós vamos fazer prova desta palavra. Quem tem fé para fazer prova desta palavra? Pastor, até o dia de hoje Jesus não me curou. Não me curou porque você não se rendeu a Ele. Não te curou porque você não se lançou a Ele. Nós vamos fazer prova. Pode vir. Isso, meu querido. Venha também. Venha também. E você pode ir orando em espírito e glorificando, porque Jesus está trabalhando, meu querido. Jesus está operando. Diga glória a Deus. Para Ele, em Jesus Cristo, não há impossível. Levante as mãos. Vamos orar. Você que está aí dizendo, pastor, será que é isso que Jesus quer? É. Ele quer você. Ele não quer o que você tem. Ele não quer o que você pode fazer. Ele não quer o que você tem para dar. Ele quer habitar no teu ser e através de você manifestar o reino dele na terra. E até quando você vai ficar nessa dureza aí, meu querido? E até quando você vai ficar endurecendo o teu coração, minha amada, meu amado? Ouvinte que está em casa, Jesus está te chamando. Jesus está te convocando para uma nova vida. Eu te espero. Este é o momento mais importante do culto. Eu te espero em Jesus Cristo aqui diante deste altar. Tem mais alguém? Levante as tuas mãos. Agora sim, igreja, põe as mãos para cá. Oremos por eles. Ouvintes que estão em casa, irmãos aqui presentes, se no decorrer da oração Deus ministrar no teu coração, as lágrimas vir aos seus olhos, é Ele te chamando. Se você sentir o fogo dele queimando, alabai de candaraia, pode vir porque Ele já está aqui te esperando. Levante as mãos para cá. Soberano Deus, é o Senhor o dono de todas as almas, é o Senhor Jesus amado que nos escolheu, que nos chamou, que nos separou das trevas do mundo do horror. E quantos elegidos, escolhidos estão sofrendo, Pai? Quantos deles estão perecendo, meu Deus, na dor, na enfermidade? Quantos deles estão sofrendo, Pai, nos conflitos internos, externos? Quantos temassuria lamaia? Quanto sofrimento, Pai, se poderia ter evitado, Jesus amado, em nome de Jesus agora, Pai da glória, Rei de amor, venha operar, Pai, este milagre transformador. Aquele que te servia, te seguia de longe, que agora a tua palavra, Pai, possa operar este milagre no íntimo do ser dela, meu Deus, e despedaçar todo
todos os conflitos, todas as setas do maligno, toda morte, toda treva, Senhor, vai rompendo, vai desfazendo aquilo que estava trazendo morte para a vida dele, morte para a vida dela, Pai. Nós recebemos a tua palavra e aqui estamos, queremos estar em ti, queremos te seguir. Tira os atrapalhos da nossa vida, arrebenta, Senhor, os grilhões, meu Deus, para que possamos passar. Espírito Santo, nós suplicamos, ó Pai, socorre as almas, Senhor, socorre aquelas vidas, meu Pai, socorre, Senhor, socorre, Espírito Santo de amor, aqueles que não têm mais força nem saúde de se levantar da cama e agora estão chorando, mas o Senhor está dando a ele uma oportunidade, ó Pai, de sinalizar com a sua alma para os céus, como fez Ezequias naquela cama, para que o Senhor possa salvá-lo, meu Deus, em nome de Jesus Cristo. Nós pedimos, Pai, pelos que estão perecendo, sofrendo mortes, naqueles internamentos, naquelas UTIs, naquelas CTIs, aqueles que estão espiritualmente, ó Pai, ó Deus, já feridos, abatidos, e não consegue externar, e não consegue compartilhar com ninguém, mas obrigado, Senhor, por ter nos recordado desta santa eleição. Obrigado, Jesus amado, por ter nos chamado de novo para a tua presença, para a tua presença, aleluia, oh glória. Agora, queridos, punha-se de pé por gentileza, oh glória, que obra tremenda Jesus está fazendo. Eu estou sentindo a presença de Jesus aqui, irmãos, ó, milagres. Vocês, fique aqui por favor, vocês não vão receber, já estão recebendo. Agora tem uma coisa que nós estamos lutando e nós estamos vivendo, diga comigo, presença de Deus. Nós temos aqui, quinta-feira tem um devocional, mais para as pessoas que estão aqui, as pessoas que estão atuando, liderando. E em um destes devocionais, Deus nos deu uma palavra para a pessoa que estava falando. E ela disse o seguinte: eu acho que o maior milagre, e é mais do que bíblico, que nós devemos viver, ser e manifestar todo dia, diga comigo, presença de Deus. Quem sabe você não valorize a presença de Deus tão próxima. Quem foi guardado por Deus até aqui, levante as mãos. Quem foi ajudado, Ramassi Kalamaya, Alamassi Kandarabasuria. Mas este é o maior milagre. Deste milagre, estar em Cristo, seguir a Cristo, permanecer em Cristo. Quando que ele vai me curar? Fica tranquilo, querido. Quando que a situação vai mudar? Fica tranquilo. Não vai mudar, já mudou, é questão de tempo e espaço. Quem entendeu, diga glória a Deus. E você vai viver isso agora. Levante as tuas mãos. Levante as tuas mãos. Isso, ouvintes de casa também. Levante as tuas mãos, diga comigo, Senhor Jesus. Bem alto, diga, Senhor Jesus, me recebe, me aceita em teus braços de amor e opera o teu milagre, o teu favor em todo o meu ser, porque a partir de hoje eu viverei para te obedecer e para te seguir, para te servir até o último dia da minha vida. Meus parabéns. Que vitória, hein? Ele chegou antes. Hã? Chegou antes. Parabéns, meu querido. Bem-vindo à vida. Bem-vindo à vida. Dá os parabéns para eles aí, obreiros. Bem-vindo à vida. Bem-vindo à vida. Olha, nós vamos tomar o nome de vocês aqui, ó, e não vamos orar por milagre enquanto vocês não voltem. Somente depois. Por quê, pastor? Porque a igreja vai estar orando, tá bom? Ó, setembro tem o batismo. Eu quero ver vocês lá. Vamos aqui, obreiros. Vamos aqui. Eu queria trazer um comunicado especial. Quem tem uma voz aí que é uma voz aveludada que foi dada? Se for voz como a minha, assim também de pato rouco, não tem problema não. Vozes masculinas. Quem gostaria de compor o nosso coral? Levante as mãos. Homens. Ixi, só um, dois, três, quatro. Ó.
No sábado, você vai se encontrar com o nosso maestro. Aqui na sala amarela tem o ensaio do coral. E você vai tratar com ele e você vai integrar. Se você é membro congregado deste ministério, tem o direito de participar. Deus vai te usar para louvar o nome dele. Eu queria perguntar, quem tem sonho, vontade de tocar algum instrumento? Dá um sinal para tomar. Ah, pastor, tentei. Então, 14h, aqui na nossa sala da orquestra, lá vai estar o maestro e ele vai atendê-los e vai dizer para você qual é o instrumento que você tem a vocação, e aí você vai ser orientado. Quem entendeu, diga glória a Deus. E qual a idade, pastor? A partir dos 16 anos de idade, já batizado, até os 160, você pode entrar e participar, tá bom? Estamos te esperando aqui. E outra coisa que eu queria dizer, os papais e as mamães que não vêm à igreja porque os filhos, ah, pastor, mas está aqui, é o dia que eu tenho com ele, então venha passar o dia com o teu filho junto com Jesus. As nossas professoras estão esperando eles aqui na escolinha, e o seu filho não pode dividir a sua alma do reino. Ele foi dado para ser abençoado contigo. Ao chegar aqui, as irmãs vão fazer cargo ou responsáveis do teu filho. Ele vai aprender a palavra lá e você vai ser abençoado aqui. Quem entendeu, diga glória a Deus. Uma forte salva de palmas. Aleluia. Mas desde o dia em que aceitei Jesus, a minha vida se transformou. Mas agora eu vivo bem, Jesus salvou a mim.

0: salvou você também. Agora eu sou feliz. Amém, amém. Irmãos, nós estamos no início da semana, ou seja, do mês, e eu já quero tomar esta data importante. Pela manhã nós oramos por todos os dizimistas, e eu gosto de viver e também trazer ao nosso coração todo dia o nosso compromisso de desprendimento diário e mensal. Quando você é convocado, chamado para fazer parte da obra de Deus, Deus estabeleceu, e não é como termômetro, é muito mais do que isso. A nossa oferta, as nossas ajudas e principalmente o nosso dízimo é para medir a condição do nosso coração, do nosso desprendimento. Quem está entendendo, diga glória a Deus. E é nesta hora que a gente não pode usar de engano. Esses dias eu estava falando com um professor, ele falou assim: pastor, eu tenho facilidade com qualquer texto da Bíblia, menos com Atos 5. Eu não aceito aquela passagem. Falei: não, você não aceita? Eu tenho dificuldade, pastor. Falei: então, amado, está lá, né? É Bíblia. Quem entendeu, diga glória a Deus. Então é agora que Deus visita o nosso coração, e a vitória e a bênção vem conforme o desprendimento daquilo que nós trazemos. A Bíblia diz que aquele que muito crê, muito tem o direito de viver a resposta. Aquele que em abundância ele semeia, ele também tem o direito de colher abundantemente. Quem sabia disso? E como que nós fazemos isto? É na hora da nossa oferta, é na hora do nosso dízimo, é na hora do nosso voto. Quem entendeu, diga glória a Deus. Fica de pé, por gentileza. Olha, eu já dei a minha oferta aqui pela manhã, já dei também o que tinha que dar, porém agora chegou o momento de Deus abrir os céus. Quem crê que ele abre os céus para nos abençoar? Irmã, traz esta máquina aí. Olha, se você não tem em efetivo aí, as irmãs estão passando com a maquininha ali, e você em tempo real faz a sua oferta e nós vamos orar. Não entregue nada antes que oremos, nós vamos apresentar a Deus. Você sabia que as demandas desta casa, desta família é gigantesca? Quem tem uma família, diga glória a Deus. Esquecemos a torneira aberta em casa no mês passado, e aí minha esposa chamou e falou: Kleber, eu tenho um assunto seríssimo. E eu falei: me diga. Ela falou: não sei como você vai receber, né? Porque quando toca nos sifões é terrível, né? Sabe quantos que veio a água? Tanto, quase infartou. Falei: estamos tentando aqui negociar, mas a água quadriplicou. Aí esses dias eu cheguei ali e vi uma torneira pingando. Eu já chamei logo o irmão, disse: pelo amor de Deus, irmão, faz alguma coisa. Ou põe um balde aqui para reusar, não dê. Porque eu falei: rapaz, quando sai do bolso da gente custa caro. Custa caro ou não custa? Ora, se manter uma casinha lá de 50 metros quadrados sai caro, você imagine esta casa. Quem entendeu, diga glória a Deus. O que nós damos, a oferta que entregamos, é aquele mesmo valor, querida, aqui não muda não. E aí, você dá e está pensando que às vezes a gente pensa que é muito, né? Mas às vezes só para manter isso aqui, manter toda essa estrutura, eu nem estou falando de água, de luz, de elevadores, de pessoas que estão aqui atuando e de pessoas que estão 24 horas em transmissão. Quem sabia que nós temos 24 horas de transmissão pelas redes sociais? Nós temos 4 turnos de pessoas, e fora aqueles que vêm para atuar ainda, para apoiar dentro dos quadros e voluntariar, porque não consegue. É porque você vê, tem 5 horários de cultos, tem as transmissões, tem as orações, tem as lives. E tudo isso também gera o quê? Agora, não tem dinheiro que pague uma alma salva. Quem sabia disso? Hoje você pode duvidar de tudo que eu estou falando. No último dia, você que investiu no reino, você que não deu ouvido ao inimigo, mais isso, mais aquilo, mais primeiro, mais o outro, você fez o que você tinha que fazer, você vai ver tamanho da vitória. Você vai ver o que... Ah, mas eu quero agora. Não. as bênçãos de agora, saúde, prosperidade, prata, ouro, milagre, providência, porta aberta, isso aí não é nada. Se você dá oferta e recebe, Deus não fica devendo para ninguém. Agora o bom é o que vem depois. Quem entendeu, diga glória a Deus. Aí tem pessoa que diz, pastor, mas a resposta daquilo que demos ao Senhor é só para a vida eterna. Não, querido, é para agora também. E se você precisar da provisão de Deus, agora os céus estão abertos. Fica de pé, por gentileza. Vamos orar. Vamos apresentar o nosso voto, as nossas primícias. Você que preparou aquela oferta, você que não preparou, o QR está na tela. GC já colocou aí, e nós vamos ofertar e Deus vai nos abençoar. E eu creio, irmãos, e estou convicto de que o Senhor já preparou a resposta para a tua oração que você vai fazer agora. Levante, levante as tuas mãos, diga comigo, Senhor Jesus, com autoridade, diga, Senhor Jesus, eu creio na provisão e na operação do Senhor para minha vida, para minha casa, para minha família. Oremos ao Senhor, soberano Deus, em nome de Jesus Cristo, teu Filho. Pai, não deixa faltar a farinha da panela, não deixa faltar o azeite na botija, aonde quer que esteja sendo guardado. Pai amado, multiplica agora, Senhor, as vitórias, respostas e provisão. Repreende, Pai, todo impedimento, toda legião que quer trazer e semear fracasso, semear derrotas, semear, meu Pai, neste coração, nesta alma. Ó Deus, o que não provém de Ti, nós expulsamos. Sai todo mal agora, sai todo impedimento agora, Senhor. Aquelas respostas que estavam sendo bloqueadas, que estavam, Senhor, sendo amarradas pela fúria maligna, aquelas respostas divinas, como diz a Tua palavra, Senhor, no livro de Daniel, que estava sendo embarreada pela legião maligna daquele príncipe da Pérsia. Mas agora, Senhor, joga por terra, a desfaz nesta hora, para que a completa vitória venha sobre a vida dele, venha sobre a vida desta família, venha sobre este lar. Meu Deus, recebe o nosso propósito e abençoa a tua igreja, em nome de Jesus. Que o Senhor te prospere com as bênçãos dos céus. Que o Senhor te ajude em todas as suas necessidades. E que o Senhor não deixe faltar o pão de cada dia. Coloque a sua oferta, coloque o seu voto, vai chegar até aí. E eu queria pedir àqueles que estão na transmissão e estão fazendo a sua transferência, encaminhe para nós, o telefone está no rodapé, e deixando ali, você vai fazer parte das respostas que Deus também tem para você. Eu quero recordar que nós estamos de hoje, domingo, até o próximo sábado na madrugada. A oração, claro que prossegue, mas nós estamos numa campanha de oração e preparação para este aniversário. Quem sabia disso, diga glória a Deus. E você pode e deve orar conosco. Quem está orando 0 horas com os pastores, com os diretores, levante as mãos, e também com os convidados. Então convide alguém, impulsione, intensifique aquilo lá, porque vai gerar resposta na vida de muitas outras pessoas. E eu quero recordar que você que trabalha cedo, levanta 4, 5 da manhã e não pode, você pode orar às 6 da manhã, também ao meio-dia, e às 18 horas, até às 18h30, e a oração continua. Porque no domingo agora, 9, próximo domingo, nós vamos ter a oficialização do Ministério Global da Intercessão. A partir de 9h30 da manhã, a evangelista Lorena estará aqui com a diretoria, num objetivo específico, lançar este propósito de ter não somente os irmãos que estão ali na oração, mas o mundo todo orando. Quem crê que se o mundo todo se envolver no efeito da oração, da intercessão, Deus vai operar maravilhas, diga glória a Deus. Isso no domingo. E no sábado, o dia que antecede o domingo, pela manhã, a nossa irmã Débora estará com as mulheres de fé. Em que culto, pastor? Também de consagração. também de oração e também de muita palavra de Deus. Será aquele momento especial das mulheres de fé. Minha irmã, você que está aí já se preparando no sul, no centro-oeste, no nordeste e no norte, venha para cá, porque vai ser vitória. Os homens de fé estarão aqui também, porém no sábado, a partir já de 9:30 da manhã, nós estaremos recebendo as pessoas que chegarão para este momento, culto com as mulheres de fé, raízes na rocha. Quem quer estar firmado, diga glória a Deus. Então você não pode faltar. A tarde será uma tarde, não vou tomar o tempo aqui para falar, que é muita coisa. Mas a tarde, do meio-dia até as 18 horas, aqui no Lounge e no interior da Igreja Deus e Amor, ali na Avenida das Nações, será, irmãos, atividades, garagem cristã, momentos para os jovens, momentos para os crentes, momentos para os visitantes, vai ser coisa linda. À noite, no sábado, nós temos, e acontece aqui no auditório, o culto jovem da igreja. Pastor, mas eu sou jovem, até os 120 anos, continua sendo jovem. Você pode participar também. Nós estamos te esperando. No domingo pela manhã, já falei, é o lançamento do Ministério Global de Intercessão com a evangelista Maria Lorena. E às 10:30 já, nós teremos aqui no auditório a separação e a consagração de novos diáconos e presbíteros. É lindo demais, hein? É maravilhoso participar destes eventos. E à tarde, aí sim, nós teremos todos aqueles que estiveram no sábado, pela manhã no domingo, em um só horário, que será na tarde, onde nós vamos celebrar o aniversário da igreja e nós vamos agradecer a Deus por tudo. Quem estará aqui não vai faltar por nada, levante as mãos. Dizem por aí, não sou eu que estou falando aqui, né? Dizem por aí que o povo de São Paulo não gosta de participar celebração. Você não conhece esse povo, irmão. Quando se fala de festa e os primeiros 1.000 a chegarem, já vai levar a lembrancinha da festa e o bolinho também, porque se for partir o bolo na hora não vai dar. Então já está tudo partidinho, colocado. Os primeiros 1.000 já levam o bolinho e fica lá esperando o momento da vitória, na hora de entregar o jejum. Quem entendeu, diga glória a Deus. E depois dos primeiros 1.000, pastor, aí também não dá para garantir, né, amado? Depois dos primeiros 1.000, só Deus o sabe. Fica de pé, por gentileza. Fica de pé, porque nós vamos orar. Quem entendeu que já vamos apresentar este sábado e domingo e Deus vai operar maravilha. Oremos a Deus. Eu queria perguntar aqui presente, porque Deus acaba de, no momento que eu estava orando pelos que estavam aceitando, Deus me mostrou uma pessoa que você não conseguia andar e você chegou aqui ajudado hoje porque o seu coração está falhando. E quando você está andando, te dá aquele temor de cair. E por diversos momentos, e isso acontece todo dia, parece que você vai morrer com aquele mal no teu coração. Quando eu orava aqui, Deus me mostrou esta pessoa. E Deus está mandando te chamar aqui, que Ele vai operar. Vem cá, traz ele aqui para mim, por favor. Pode trazer. Dá glória a Deus. Você vai falando e esquece, né? É você, querido. Vem. Vem devagar, não vem, por favor, vem devagar. Eu quero orar e apresentar aqui 5 pessoas que Deus está me dizendo que você acabou de desistir do tratamento. Vem cá, amado. É assim que Deus está te... Hã? É ou não é?
1: É.
0: Fica tranquilo, não se desespere. Dentre todo este povo aqui, Ele escolheu também você para operar hoje. Ele vai te dar a vitória. E estas 5 pessoas, você está para desistir desta enfermidade que você tem nos rins. E a medicina diz, tem que seguir tratando. E você falou, eu não vou mais tratar. Não aguento mais. Aonde estão estas 5 pessoas? Jesus vai operar um milagre nos teus rins agora. Ó, Ele está te chamando para operar. Venha cá, Senhor. E você está deixando o milagre escapar. Venha cá, por gentileza. São 5 pessoas. Tem muito mais, quem sabe. Mas estes 5, vem cá, Senhor. Ele vai operar agora. Venha cá, por gentileza. Onde estão estas 5 pessoas? Levante a tua mão e vai dando glória a Deus. Não, mas vai dando glória a Deus para passar do teto. Vamos orar. Jesus vai operar aqui agora. Tem duas pessoas que vocês estão desenganados. Não é dores. É desenganado com um problema na tua coluna. E a medicina diz que não tem o que fazer. Deus vai fazer por você. Aonde estão estas duas pessoas? Quer a vitória de Deus? Não. Não, ainda não. Levantou as mãos lá, mas não é? Meu Deus, venha cá, mulher. Meu Jesus, que maravilha. Ajude, se tiver que ajudar, ajude a ela. Aplauso para Cristo. Jesus está aqui. Irmãos, eu quero apresentar antes de orar, tem 12 pessoas que Deus vai limpar a tua visão, está subindo, venha cá, oh glória, assim que é bonito, querido, é crer e receber, vem, não precisa nem entregar a revelação, vem, Jesus vai queimar, e quem vai arrancar esta velida é o Espírito Santo. Vem cá, minha irmã, hoje acabou o teu sofrimento, tá? Pode ficar aí mesmo, não precisa exigir dela, eu sei o que é uma dor, está sofrendo e faz tempo, é assim ou não é, minha irmã? E a medicina já diz que não tem? Não tem? Jesus vai te curar agora. Rapaz, você não sabe uma dor infernal, você não glorifica porque não é na tua coluna. Você sabe o que é você deitar e ter que levantar, e você levanta, dói mais. Aí você senta, é acima, e quando senta, dói mais ainda. Sim, aonde? Aí você põe do lado, dói mais. Aí você toma um corticoide, passa. Quando volta, volta com dor dobrada. Sangue de Jesus tem poder. Quem crê que ele opera, ele cura. Diga glória a Deus. Eu vou orar e eu preciso apresentar. São 49 pessoas que você está com uma arritmia cardíaca. E não é ansiedade, arritmia cardíaca. E você sente que no teu coração... Presta atenção, não levanta as mãos se você não entender o que Deus vai fazer. Quando começa aquela arritmia cardíaca, você sente aquele calor, aquele como se o coração... E daí some tudo. Para. E você pensa que acabou. E do nada começa de novo. E tem sido assim dias e dias. Aonde estão estas 49 pessoas? Jesus vai operar, vem, se quiser ficar aí, fica. Jesus está dizendo que o teu lugar é aqui, ó, testemunhando aqui. Levante as suas mãos e vem, que o tempo vai embora. Levante as tuas mãos, porque Jesus vai segurar nas tuas mãos agora. Quem crê na vitória, diga glória a Deus. Traz os enfermos lá, queridos, nós cremos que os paralíticos andam. Quem crê nisso, diga glória a Deus. Você que está aí enfermo, quem trouxe esta pessoa que está com a muleta na cadeira de roda, traz para cá também. Vamos fazer prova do poder de Deus. É a última revelação que eu vou entregar. Tem 4 pessoas que Deus me mostra que você está medicando, acompanhando, porque a medicina diz que você está com câncer. Não usou estas palavras, mas você entendeu. Aonde está estas 4 pessoas? Jesus vai te operar. Vem cá.
1: Cura em nome de Jesus.
0: Fase terminal, fica tranquilo. Não tem problema. Não precisa explicar. Se explicar mais, aí complica tudo. Aonde estão as 4 pessoas? Vem cá, meu querido. Então duvidar por quê? Você está aqui dentro da igreja e vai duvidar, meu Deus. Levante as tuas mãos e venha. Levante as tuas mãos. Agora nós vamos orar. Pastores, obreiros, chegou a hora de atuar. Nós vamos pedir o milagre e a cura. Você que foi revelado, você que não foi. Você que crê e você também que não crê. Vai receber pela nossa fé, pela fé dos pastores que aqui estão. Levante as mãos. Diga comigo, Senhor Jesus. Mais alto. Diga, Senhor Jesus. Necessitamos e cremos que o teu Espírito é poder para romper todas as dores, todos os males e nos dar a libertação agora. Enquanto eu orava, Deus me mostrava 36 pessoas que você estava com um problema no teu sangue, e Jesus está dizendo, ele vai tocar na tua saúde sanguínea, e ele vai, vem para cá, você vai contar a bênção agora nós vamos fazer o seguinte, não vamos ser como aqueles que recebe e depois não agradece. Jesus opera para agradecer. Levante as mãos, soberano Deus, em nome de Jesus Cristo, clame ao Todo-Poderoso. Ó Deus maravilhoso, está escrito na tua palavra que não há nada impossível para o Senhor. É o Senhor que desafiou a nossa dúvida, dizendo: haveria alguma coisa impossível para mim? Senhor, nós estamos em ti, nós cremos que para ti, Senhor, é nada esse câncer, que para ti é nada esta paralisia, que para ti, Senhor, é nada, alabassuria, alamaia, a cura, Senhor, que precisamos, a cura que necessitamos, para ti é nada, Senhor, curar este câncer, como curar, Senhor, este mal-estar neste corpo, para o Senhor é nada, Pai, levantar este paralítico, levantar este desenganado da cama, levantar, ó Pai, aquele que está machucado. Ó Espírito Santo, Espírito de Deus, vai queimando, Senhor, estas vidas que estão gemendo, chorando, aquelas dores estomacais diabólica, Pai, aquelas dores que caminhavam no ventre, mas o Senhor, que é amor, agora toca, arrancando estas dores agora neste ventre. Sai daí, dores maligna, sai daí, dores satânica, sai do ventre dela, Satanás, sai com esta dor do corpo dele, em nome de Jesus agora. Ó Deus de vitória, Pai, este homem que está em fase terminal, neste tratamento, Senhor, evasivo, terrível, é deste tumor, deste câncer, Pai, aquele que está crendo, clame crendo, ele é vida, ele é poder para te conceder o que você precisa. Pai, destrona agora, Senhor, do altar deste coração todas as dúvidas, todas as incertezas, faz deste momento, meu Pai, o momento da cura para aquele que está sofrendo. Espírito Santo, faz deste momento, alabai de canda alabaia, alabacicanda alabaia, faz deste momento o momento da libertação, é dos tormentos e das dores que estava tomando, Senhor. Meu Salvador, esta cabeça, estes ossos, em nome de Jesus agora, nós pedimos a vitória, Pai, venha tocar no corpo daquela criança que não consegue mais respirar, venha tocar, meu Pai, naquele coração que está fraco, que já está debilitado, e agora, Senhor, toca com as tuas mãos de amor, arrancando esta morte que está no coração. Sai do coração, sai, Satanás, sai com a sua enfermidade do coração dela, sai com a tua enfermidade do coração dele, Senhor. Aquele meu Salvador que já não fica mais de pé e basta querer caminhar, Deus, para cair, basta querer se levantar para se frustrar, meu Deus, com a condição do seu corpo, mas agora nós, em nome de Jesus Cristo, pedimos, Pai querido, nós pedimos ao Senhor, Espírito Santo de amor, em nome de Jesus, opera, estruturando, limpando estes ossos que estavam enfraquecidos, limpando este organismo que estava, Senhor, infeccionado. Sai infecção, sai raiz cancerosa desta garganta, sai raiz cancerosa deste pulmão, sai raiz cancerosa desta garganta, sai, expulsa, sai, Satanás, sai com o teu câncer, com o seu tumor, sai com a sua infecção, Senhor, esta carga maligna, esta carga, Senhor, terrível, que estava sobre este corpo, para submeter, ó Deus, para abater, agora nós expulsamos. Sai daí, espírito de enfermidade, sai, seta da maldade, sai agora em nome de Jesus, sai do coração dele agora, sai pelo poder do sangue de Cristo agora. Jesus, nós pedimos o teu socorro, porque estamos prontos e estamos aptos para te glorificar, contando o milagre. Agora, Pai, nós pedimos a ti, em nome de Jesus Cristo, venha destruir estes males que estão, ó Senhor, nos artelhos, nos joelhos, meu Deus, na panturrilha, agora, Senhor, este mal que se apegou na cervical, na coluna central deste este corpo, em nome de Jesus. Espírito Santo, nós pedimos o sinal do teu milagre, papai, o sinal da tua cura, o sinal da tua operação. Manifesta, meu pai, a tua compaixão, libertando e curando em nome de Jesus. Receba o teu milagre em nome de Jesus. Receba o teu milagre em nome de Jesus. Receba em nome de Jesus. Meu querido, como está sentindo o teu coração agora?
1: Melhor.
0: Melhor não, está curado. Faz o que você não podia fazer. Respira profundo. O que você sentia no coração?
1: Um aperto no peito, uma falta de ar.
0: Como se tivesse faltando ar.
1: Aham, e está com 3 dias, desde sexta-feira.
0: Estava mal.
1: Aham.
0: E agora, respira, puxa a respiração. Cadê o aperto no peito? Hã?
1: Foi embora.
0: O quê?
1: Foi embora.
0: E vocês não dão glória a Deus, é? Jesus está aqui. Ele está aqui para curar. Eu quero perguntar, você que recebeu o toque da cura, levante as tuas mãos aí. O que estava acontecendo com o Senhor, o teu nome?
2: Meu nome é Márcio, eu vim do Capão Redondo. Eu tenho um tumor no estômago e no cérebro.
0: Quando eu estava orando, eu senti aquelas pessoas que doía o estômago.
2: Sim. E a dor sumiu, em nome de Jesus.
0: Você tinha o que no estômago?
2: Câncer no estômago e no cérebro.
0: E agora, cadê a dor do câncer?
2: Não tem mais.
0: Mas eles não creem não, olha a cara deles ali, ó. Toca
2: não
0: lá.
2: Não tem mais.
0: Hã?
2: Não está doendo mais.
0: Você não dá glória a Deus, Jesus está aqui. Jesus está aqui! E ele está curando, busca aí, homem. Você vai deixar o inimigo te abater e roubar o teu milagre. Busque aí, por favor, tumor no estômago e tumor na cabeça. E aí, como que você afirma? Mas faz o exame e traz. Aqui nós mandamos fazer o exame. Por quê? A prova de que foi curado é que a dor que tinha não tem mais. Sim ou não? E Deus sabe fazer. Tem mais alguém? Eu vou fazer o seguinte, tem a irmã lá, tem o outro ali. Quem mais recebeu o toque?
3: Sim. Jesus está curando aqui.
0: Então aplauso para Cristo, igreja.
3: Glória a Deus. Como é o seu nome?
4: Jaqueline.
3: Jaqueline, o que você estava tendo?
4: A visão, que eu não estava mais enxergando desse olho, agora está tudo normal.
3: Clareou?
4: Graças
3: a Deus. Você entrou aqui e não estava enxergando?
4: Não, estava muito difícil.
3: Gente, a Jaqueline chegou aqui, ela disse que ela não estava enxergando nada, tudo embaçado, a vista direita, né? E agora?
4: Tá tudo normal.
3: Tá enxergando bem?
4: Muito bem, graças.
3: Quem tocou na sua vista?
4: Senhor Jesus.
3: E vocês não dão glória a Deus, igreja? Jesus tocou na vista dela e tocou na vista de muita gente aqui, pastor.
0: Que glória.
3: Aplauda o Senhor que vive e reina para sempre. Aleluia.
0: O Senhor é que fez um propósito para a esposa. É a tua cunhada? Ele falou, pastor, ela vai estar aqui domingo para testemunhar da cura da fase terminal. Olha, são 5 horas, nós não queremos passar do horário. Você que recebeu, presta atenção, nós precisamos destes testemunhos, porque é eles que vai trazer fé. Nós não precisamos de testemunho, porque já sabemos que ele faz. Quem já sabe que ele faz? Agora tem pessoa que ele está lá em casa, está duvidando, tem outros que estão aqui dentro, estão duvidando, fazer o quê? É o direito de todos. A dúvida é um direito de todos. Nós não podemos tirar, só Deus. Agora, o testemunho ajuda. Quem já ouviu uma pessoa testemunhando e a sua dúvida, opa, curou ele, eu vou buscar também. Já aconteceu com você ou não? Hã? Eu estava diabético. E aí o pastor Humberto falou assim, agora, Kleber, só Deus, hein? E aí eu fui na médica buscar consolo. Senhora, não seria pré? Ela disse, seu Kleber, não existe pré-enfermo, pré-diabético, pré-paralítico. Ou tá ou não tá, o senhor já tá. Já vou ingressar o senhor aqui no grupo. E agora cuidado com o coração, porque pode morrer a qualquer momento. E cuidado com aquilo, cuidado. Ah, irmão, me revoltei. Falei, não. Quem crê na cura que o Jesus pode te dar? Irmãos, aí voltei. 38 exames de sangue. E aí, irmãos, eu já estava aceitando a doença. Não faça isso. Não faça isso. Já estava vivendo como diabético, comendo como diabético, já vivendo como diabético. E aí mandei o exame para o rapaz, para o médico, e ela falou assim, eu falei, então, o que eu deveria comer como diabético? Ela falou, diabético aonde? Eu falei, estava 9.8 a glicada, senhora. E ela falou, a glicada do senhor está 5.4, seu Kleber. Pré-diabética é 5.6, 5.7.
5: nem pré-diabético o senhor não está. Tem que cuidar, né? Está comendo muita coisa errada e na hora errada. Vamos fazer o seguinte, mais um exame, aí quando eu falei, meu Deus, será que é necessário o terceiro? Deus falou, seu incrédulo, tem pessoa que assim, ele gosta da enfermidade, ele quer ficar tomando remédio, você entendeu ou não? Agora nós não, quem crê que Deus está dando para você? Agora também tem que cuidar, a parte tua você tem que fazer. Oração da fé, oramos pela festa já do próximo domingo, e você que recebeu vai testemunhar aqui agora. Vamos orar, vamos apresentar ao Todo-Poderoso, vamos apresentar a nossa diretoria que está aqui também, para que Deus possa preparar, para que todos eles estejam presentes para participar desta festa, vai ser algo glorioso, memorável. Levante as tuas mãos, oração da fé, quem tem ora e quem não tem ora também. Meu Deus, nós queremos te louvar. Nós queremos te agradecer, Rei da Glória, porque das tuas mãos vem e parte a vitória, a resposta e os milagres que precisamos. Jesus, ó Pai, nós te glorificamos pelos milagres que já recebemos, pelas bênçãos que o Senhor está concedendo. Meu Deus poderoso, que agora, Deus maravilhoso, aquele que havia sido abençoado, alcançado, que seja agora usado também para te glorificar. Pai, eu quero apresentar aqueles que virão de longe, de outros estados, até de outros países, para testemunhar, porque através desta obra em Jesus Cristo, o Senhor quis realizar o milagre na vida deles. Pai, guarda-nos durante esta semana, dai-nos força para orar e jejuar, e cubra-nos com o teu sangue, em nome de Jesus. Que o Senhor te abençoe e te guarde. Que o Senhor tenha misericórdia de ti. Amém. Que o Senhor sobre ti levante o seu rosto. Amém. E te dê a paz. Amém. Unção com azeite aqui enquanto ouvimos os testemunhos. Ah, a paz do Senhor Jesus. A paz do Senhor Jesus.
3: Glória a Deus. Glória a Deus.
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3: Aqui no Templo da Glória de Deus, aqui na Avenida do Estado, 4568, no Auditório Renascense, o nosso culto de domingo à tarde, culto cheio da presença de Deus, pessoas foram curadas, pessoas foram tocadas, o poder de Deus se manifestou, pastor Rivair, mais uma vez o nome do Senhor foi glorificado.
7: 17 horas com 13 minutos, o nome do nosso Deus foi glorificado pela salvação das almas e libertação das almas que estiveram presentes, mas lembrando a todos que daqui a pouquinho teremos mais um grande culto, e você que não pôde estar às 7, 9, 11 da manhã, não pôde estar agora às 3 da tarde, teremos mais uma grande concentração daqui a pouquinho no horário das 7 da noite. Você não pode ficar em casa, meu irmão, deixar a oportunidade passar o que Deus, ele acabou de preparar para você, esta oportunidade, Molevi, para que todos venham apresentar a sua família, levantar um clamor a Deus, entregar tudo nas mãos de Deus para ter uma semana abençoada.
3: Semana abençoada, semana de vitória, é o culto da família, daqui a pouquinho o pastor Paulo Cunha ministrando a palavra de Deus, venha, traga a sua família, e nós temos também, pastor Rivair, a escolinha, o Pequeno Galileu à noite, né? Para toda a criançada. E nós vamos acompanhar os testemunhos, vamos ouvir as pessoas. Como é o seu nome, meu irmão?
2: O Márcio.
3: Irmão Márcio, que o senhor recebeu de Jesus?
2: Eu vim lá do Capão Redondo, né, através da rádio da Deus é Amor, e eu recebi a cura, né, do câncer no estômago, né, e no cérebro, né, aneurisma abdominal e cerebral, né.
3: Situação estava muito complicada.
2: Sim, eu tive 14 hemorragias, né, e ontem mesmo entrei em desespero, e aí eu falei hoje pela manhã, né, eu vou até a Deus é Amor, né, e na parte da tarde tive um pouco de atrapalhação. Aí o pastor orou e falou, nada vai impedir você de chegar. E eu consegui chegar aqui.
3: Glória a Deus. Nós oramos à tarde, às 2 horas da tarde, fizemos aquela oração no rádio, você estava acompanhando?
2: Sim, eu estava acompanhando de casa. Eu dobrei meu joelho, parei o que eu estava fazendo. E Jesus me trouxe até aqui e eu recebi a minha cura.
3: Glória a Deus, está bem agora?
2: Estou ótimo.
3: Valeu a pena vir lá do Capão Redondo aqui.
2: Valeu a pena ter vindo até aqui.
3: Veio com muita fé.
2: Com muita fé.
3: Está voltando abençoado.
2: Abençoado em nome de Jesus Cristo.
3: Amém. Deus te abençoe, Márcio. Obrigado pelo seu testemunho. Amém. Pastor Rivaí Silva, é Jesus fazendo milagres aqui na Igreja Deus e Amor. O rapaz chegou aqui doente, chegou aqui com muita enfermidade. E ele disse: eu ouvi no rádio, eu vim aqui, recebi o meu milagre e sou curado por Jesus.
7: É isso que o nosso Deus ele está realizando na Igreja Deus e Amor. E você não pode perder esta oportunidade que Deus está preparando para você e também para toda a sua querida e amada família. Queridos ouvintes, nós estamos em clima de festa, já estamos em contagem regressiva para vivenciarmos uma das maiores festas, que é a festa do evangelismo, a festa das grandes, podemos dizer, grandes conquistas que a Igreja Deus e Amor lá teve nesses 64 anos. E você faz parte da história desta igreja, por isso queremos convidar você para estar neste grande dia, dia 13, dia 14, aqui no Templo da Glória de Deus. Como que é o seu nome, meu irmão?
8: Alan.
7: De onde?
8: É, Jardim Boa Vista, Butantã.
7: E qual milagre que Jesus te deu?
8: Jesus me deu que a minha cunhada estava em fase terminal no hospital e já está sendo curada pela honra e glória do nosso Senhor Jesus Cristo.
7: Fase terminal
8: do câncer.
7: Do câncer. Olha, queridos ouvintes, fase terminal do câncer, e o Senhor veio aqui na igreja clamando a Deus, buscando a Deus.
8: Isso mesmo, buscando, clamando a Deus, crendo na vitória e crendo no milagre também, porque essa igreja aqui é o Deus do milagre.
7: Jesus fez esse milagre.
8: Sim.
7: Vale a pena, né, meu irmão?
8: Amém, vale muito.
7: Quem entra na campanha buscando pela família, intercedendo pela família, não volta para casa sem uma resposta. Deus responde a oração.
8: Sim, sim. Rivaí, deixa eu te falar pra você, se a pessoa tá com dúvida falando que é combinado, só vem aqui ver, cara.
7: Aqui não tem blá blá blá.
8: Não tem blá blá blá.
7: Que milagre.
8: É lógico.
7: São 64 anos vivendo milagre.
8: Sim, quem tá escutando aí, quem tá falando que é combinado, é só vir aqui ver e vai ver com as próprias olhos, entendeu?
7: Não tem... Vai tirar suas próprias conclusões.
8: Sim, lógico.
7: É só vir ver, né,
8: meu? Só vir ver.
7: Vem pra ver com seus próprios olhos e ouvir com seus próprios ouvidos o que Deus está realizando na Igreja Deus e Amor, querido pastor Alain.
9: Realmente Deus está operando grandes milagres, 64 anos de vitória. Parabéns, Igreja Pentecostal Deus e Amor, uma igreja firmada na rocha. Olha, prepara a sua fé, prepara o seu coração para vivenciar esse dia 13 e dia 14, o aniversário de 64 anos da nossa igreja. Já é um marco histórico aqui em São Paulo, esse aniversário. Deus tem abençoado as multidões que têm comparecido aqui na sede mundial. Então não perca essa oportunidade, não fique em casa, mas esteja conosco aqui mesmo no Templo da Glória de Deus, Avenida do Estado, 4568, no bairro da Liberdade, a entrada principal pela Avenida Prefeito Passos, número 10, aqui mesmo no Templo da Glória de Deus. Venha estar conosco, traga as caravanas, atenção, os pastores já estão formando as caravanas. Procure a Igreja Deus e Amor mais próximo da sua casa e converse com o pastor. Pastor, eu quero fazer parte desta caravana. E o pastor vai te orientar e você vai adquirir já a sua passagem para estar conosco aqui na sede mundial. Então prepara a sua fé, querido irmão, querida irmã, para estar conosco. São 64 anos de vitória, de existência. Deus tem operado grandes maravilhas. Já estamos na festa, estamos glorificando a Deus, celebrando a Deus, porque Deus tem abençoado. Grandes coisas Deus fez por nós. E é por isso que estamos alegres, é por isso que estamos celebrando o nome do Senhor. São 64 anos da Igreja Pentecostal Deus e Amor. Vamos ouvir aqui uma irmã que vai contar a benção. Minha irmã, seu nome?
10: É Juraci Fátima de Paula.
9: Juraci, conte a benção que a irmã recebeu.
10: Então, eu fiz um voto.

0: Na primeira vez que eu fui no exame, eu bati no clone atrás, então foi...
1: Foi reprovada.
0: Reprovada na hora, né? Aí na segunda vez, aí eu dobrei meu joelho, né? Marquei lá a data, né? Dobrei meu joelho na beira da cama e falei, Senhor, eu tô indo fazer o exame. O senhor entra no carro, no volante, as mãos no volante, os pés no freio, no acelerador, e seja o senhor no lugar do instrutor.
1: Ou seja, a irmã colocou Deus na frente de tudo.
0: Isso mesmo. Aí eu fui. Aí eu cheguei lá, entrei dentro do carro, lá no exame, né? Aí o motorista, ei, minha ex, serva de Deus, né? Na hora que eu entrei, né? Ei, serva de Deus, foi tudo bem? Foi tudo bem, graças a Deus. Então vamos fazer no segundo, número 2. Aí foi. Aí entrei, tudo, você esqueceu de dar ré. Vira pra direita, vira pra esquerda. E não pode falar. Não pode. E ele falou. E ali saí, vamos fazer lá, para ali na tenda aquele. Fiz tudo, né? E aí saímos, fiz a saída, para numa daquelas casas, parei. Tudo certo. Ele olhou e tudo certo. Aí saímos, fiz a saída. Na subida, o carro morreu. No pare. Aí, libera os pés, deixa comigo. Aí peguei, agora é com você, ele falando, né, é com você. Fiz a saída e tudo, virou à direita, finalizou, parabéns, você passou.
1: Deus pelejou na sua causa e deu a vitória, e hoje a irmã está com a CNH nas mãos.
0: Sim, está até aqui.
1: Só Deus que pode fazer isso, minha irmã.
0: Só Jesus. E ele fez. E não é fácil, né? Você tá lá, fazer, lá no exame, lá, só por Deus mesmo, só Deus.
1: Dá nervosismo, dá ansiedade, dá medo, dá uma mistura de tudo.
0: Mas Deus tava na frente.
1: Mas a irmã orou, botou o joelho no chão, Senhor, vai na frente de tudo.
0: Pô, irmã, isso que aconteceu.
1: Tá feliz, irmã?
0: Muito feliz mesmo. Para a glória de Deus.
1: Irmã, nós estamos chegando já no dia 13 e 14. Contagem regressiva. Está aqui, querido ouvinte, ela está mostrando aqui para mim a CNH. Parabéns, viu, minha irmã? Parabéns, irmã Juraci. Olha, dia 13 e 14 está chegando. Estamos em contagem regressiva. O que significa a Igreja Deus Amor para a senhora?
0: Para mim é tudo, irmão. A Deus Amor foi levantada por Deus, pelo saudoso missionário Davi Miranda, e a qual estou nesse ministério, que Deus também me entregou a obra nesse ministério, meu. Estou nesse ministério obedecendo a voz de Deus.
1: Servindo a Deus, ganhando almas.
0: Isso mesmo, tá bom?
1: Muito feliz por essa igreja.
0: Muito feliz mesmo, glórias a Deus.
1: A senhora vai estar aqui no próximo final de semana.
0: Domingo eu vou estar aqui, em nome de Jesus.
1: Celebrando a Deus.
0: Em nome, já peguei meu voto para estar aqui no dia 13, né?
1: Vem para cá, São Paulo, vem para cá.
0: Em nome de Jesus. Brasil, moro em Guarulhos.
1: Eu moro em Guarulhos. Deus te abençoe.
0: Amém.
1: A sua fé.
0: Amém.
1: Parabéns pela CNH. Minha irmã, seu nome?
2: Marcilene.
1: O que a irmã recebeu, Marcilene?
2: É que eu estava com... A médica disse que eu estava com pedras no mãozinho. Aí eu fui para a igreja, Deus e amor, fui revelada. Aí as pedras... Eu estava doendo, eu caminhava, eu falava, ai meu Deus. Aí,
1: sentindo muitas dores.
2: Caminhando, sentindo dores dentro de casa. Aí eu orei ao Senhor, o Senhor me curou de pedra do zinho.
1: As dores sumiram.
2: Sumiram.
1: Quem te curou?
2: Jesus. E também, foi Jesus, tudo é Jesus, né?
1: Está sarada, minha irmã. Diga-se, obrigado, Jesus.
2: Obrigado, Jesus.
1: Deus te abençoe por esse lindo depoimento, presbítero Levi Muniz. Estamos em contagem regressiva, 64 anos da igreja Pentecostal, uma igreja firmada na rocha, uma igreja aprovada por Deus.
3: É isso aí, chegou, pastor, chegou a semana do aniversário, hoje, domingo, amanhã, segunda-feira, já estamos na semana do aniversário da nossa igreja, uma festa muito bonita. E você que está nos ouvindo aí na sua casa, venha comemorar com a gente neste sábado, neste domingo, 64 anos da Igreja Pentecostal Deus e Amor. Vamos receber pessoas que virão de todas as partes do Brasil, irmãos que virão de outros países. Estava conversando com o irmão, o pastor Alan. Ele falou para mim: irmão Levi, eu estou indo aqui de Belém do Pará, eu vou aí para a sede mundial.

0: Falei, quando que vai chegar o seu voo? Ele falou, não, irmão, eu vou de ônibus. Falei, mas de ônibus? Eu falei, mas quanto tempo é a viagem? Ele falou, 3 dias para ir, 3 dias para voltar. Rapaz, se a pessoa gasta 3 dias para ir, 3 dias para voltar, 6 dias na estrada, 6 dias e 6 noites na estrada. Imagine quem mora aqui a 1, 2, 3, 4 horas aqui da sede mundial. Não pode
1: até
0: ficar
1: mesmo,
0: fora.
1: Tem gente que mora 30 minutos da sede mundial, o povo da grande São Paulo, não pode ser ingrato com Deus.
0: É.
1: Tem que estar junto conosco, celebrando a Deus.
0: Todo mundo aqui na sede mundial, afinal de contas, 64 anos. Presbítero Alan, culto tem todo dia. De manhã, de tarde, de noite, tem vigília. Agora, aniversário da igreja é só uma vez no ano.
1: É só uma vez e não pode perder, porque se perder é uma ingratidão imensa por tudo que Deus tem feito para nós. Deus tem nos dado saúde, bênçãos espirituais, bênção financeira, bênção na família. Então só temos que agradecer a Deus por esta igreja.
0: Igreja Pentecostal Deus e Amor. Como eu falei, eu vou repetir. Culto tem todo dia. Agora, aniversário da igreja é só uma vez no ano, então ninguém pode faltar. Sim ou não, irmã?
2: Sim.
0: A senhora vem também, né? Tem que vir, em nome de Jesus, não tem outro lugar. Aniversário da igreja é aqui na sede mundial. Como é o seu nome?
2: Ana Paula.
0: Ana Paula, o que que você recebeu, Ana Paula?
2: Eu quero contar uma bênção que eu não recebi aqui, não. Eu recebi na outra igreja, mas eu que tenho que contar para levar para casa, senão já para casa é capaz de até de voltar. Eu, sábado retrasado, eu fiquei com o corpo cheio de câncer. Eu fui na igreja, o pastor falou, seu corpo está cheio de câncer. Eu estava sentindo dor por todo o corpo, assim, sentindo coceira, tinha coisa horrível. Eu estava quase morrendo. Sim. E daí ele falou, aí o anjo, ele mandou o anjo lá buscar, o pastor mandou o anjo lá buscar eu lá no banco, levou lá no púlpito e chegou lá, eu vomitei um monte de sangue. Não foi um monte de sangue que estourou. Sim. Uma coisa horrível, irmão. Não sabia, eu desmaiei só de saber que eu tava com câncer, assustada. E daí, graças a Deus, eu tô sentindo muito melhor, eu tava sentindo muita tontura.
0: Aquele mal foi embora.
2: E o médico falou, se eu fosse pro médico, eu ia morrer, não ia dar tempo de chegar.
0: Deus te deu livramento, né, minha irmã?
2: Livramento, irmão.
0: E hoje a senhora tá aqui pra agradecer.
2: Na verdade, eu tava pagando preço, porque eu saí da igreja, né, irmão? Eu era voluntário aqui, eu saí.
0: Agora vai ficar firme com Jesus, né, minha irmã?
2: Tendo que voltar, sim. E outra coisa que eu ia contar do meu esposo também, que ele também ia morrer também. Ia morrer ele, ia morrer eu. O diabo tava mandado pra matar ele com uma facada. E daí ele pegou e deu livramento pra ele. Ia morrer ele primeiro com a facada e eu de câncer. Já armou tudo.
0: Mas a armadilha de Satanás caiu por terra, né, minha irmã?
2: Graças a Deus.
0: E hoje a senhora tá aqui glorificando o nome do Senhor.
2: Hoje eu vim glorificar, porque senão, essa hora eu nem tava nem aqui. Eu já tava no...
0: O importante é ficar firme com Jesus, tá bom? Onde você mora?
2: Franco da Rocha.
0: Que Deus te abençoe, obrigado pelo seu testemunho. O importante, presbítero Alan, é a pessoa ficar na presença do Senhor, né? O diabo vem para matar, roubar e destruir, mas Jesus dá vida e vida em abundância.
1: Vida e vida em abundância, uma vida feliz, próspera e abençoada. Presbítero Levi, vamos fazer uma oração agora, vamos orar pelos ouvintes da rádio Deus de Amor e retornar o som para os estúdios. Vamos falar com Deus nessa tarde, apresentar as caravanas, todo o povo que vai estar conosco nesse final de semana.
0: Senhor nosso Deus, Pai de amor, de bondade, de misericórdia, nós estamos na tua presença e nós estamos gratos, ó Pai, pelas milhares e milhares de pessoas que virão ao templo da tua glória para te adorar. Senhor, obrigado pela vida dos nossos ouvintes. Tira, Senhor, todo o impedimento. Se alguém quer vir à sede mundial, está tendo impedimento, Pai. Que os impedimentos caiam por terra e que esta pessoa venha à tua casa glorificar o teu nome. Abençoe esta concentração, abençoe os pastores, os obreiros, os jovens, todos aqueles que vão participar, Pai. Que sejam cheios da tua presença e glorifiquem e exaltem o teu santo nome. Fica conosco, Senhor, continua com os nossos ouvintes em nome de Jesus. 17:29. Deus abençoe presbítero Alan Feitosa. Deus abençoe ouvintes da rádio Deus e Amor. As despedidas do presbítero Alan, que daqui a pouquinho às 18:00 volta para a oração do entardecer. Não é isso, presbítero?
1: Deus abençoe a todos, realmente, prepare a sua fé, daqui a pouco, às 18:00, vamos estar juntos orando a Deus, buscando a face de Deus com fé.
0: Que Deus abençoe, Brasil.
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0: 17 horas 30 minutos. Este é o programa Voz da Libertação, órgão informativo das igrejas pentecostal Deus e Amor. Eu sou seu irmão em Cristo, John William, e nós estávamos acompanhando esse culto abençoado aqui na sede mundial. Agora nós vamos ao momento da família. Vamos aprender uma palavra direto do coração de Deus para os nossos corações.
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2: 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Hora certa.
3: 17 horas e 31 minutos.

Vocês estão bem? Vocês estão com o programa Voz da Libertação da Igreja Pentecostal Deus e Amor com Todos. Hoje domingo, dia 7 de junho do ano da graça de 2026. Queridos ouvintes, vamos dar uma atualizada nos avisos pertinentes à obra do Senhor nosso Deus. Claro, eu vou deixar vocês muito bem informados acerca das atividades da Igreja Pentecostal Deus e Amor. Eu quero falar um pouquinho acerca do culto desta noite aqui na nossa sede estadual do Paraná.

Queridos ouvintes da Grande Curitiba e região, eu lembro a todos vocês que hoje domingo, Igreja Pentecostal Deus e Amor, sede estadual do Paraná aqui em Curitiba, que está localizado na rua Pedro Ivo 744, bem no centro de Curitiba, Igreja Deus e Amor. Com certeza foi o bom Deus Todo-Poderoso quem preparou para que vocês possam estar presente aqui, adorando a Deus em espírito e em verdade conosco. Venham para cá. Na noite de hoje, queridos ouvintes, já a partir das 18 horas, sim, já a partir das 18 horas, a igreja estará em oração, o povo de Deus estará em clamor, e para a noite de hoje é o culto do Expansão Jovem. Sim, os jovens se reúnem aqui nas noites de domingo para orar a Deus, para louvar ao Senhor Deus, para pregar e orar em favor de todos. E nesta noite a bênção de Deus vai ser muito grande, será muito grande, certa e garantida em sua vida, pois é o culto do Expansão Jovem. Os jovens aqui vão estar clamando ao Deus Todo-Poderoso e, por certo, a bênção, a vitória de Deus será muito grande, certa e garantida em sua vida. Venham para cá, para a Igreja Pentecostal Deus e Amor, Rua Pedro Ivo, 744, bem no centro de Curitiba, já a partir das 18 horas. Oração, clamor ao Senhor nosso Deus, para Deus confirmar para todos as bênçãos e vitórias desde os altos céus. Igreja Pentecostal Deus e Amor, Rua Pedro Ivo, 744, bem no centro de Curitiba, nesta noite. É a bênção de Deus para todos. Você precisa, o senhor, a senhora precisam, necessitam da bênção, da vitória, do agir do Deus Todo-Poderoso. Venham para cá, para a Igreja Deus e Amor, pois nesta noite, hoje domingo, dia 7 de junho de 2026, nesta noite a bênção de Deus com certeza será muito grande. A vitória de Deus será muito grande, certa e garantida para a sua vida. Deus tem bênçãos, Deus tem vitórias para todos. Venham para cá, para a Igreja Pentecostal Deus e Amor. E atenção, queridos ouvintes, a evangelista Maria Lorena fala agora na nossa programação acerca da campanha do Relógio da Oração. Atentos, por favor, a este comunicado. Maior.

0: Quero o som dos ouvintes, casa com a gloriosa paz do Senhor Jesus. Uma convocação para oração. Nós temos o relógio de oração, 24 horas orando ao Senhor. Você pode também entrar nesta convocação para oração, orar pela tua família, orar pelos teus projetos, orar pela diretoria da igreja, pela festividade do aniversário da igreja, orar pelo país do Haiti. É um relógio de oração. E para você entrar nesse propósito, o número é 041 999 24 2405. Vamos se unir em oração e Deus te recompensará. Liga, fala com a irmã Mirna e ela te colocará num horário do relógio da oração. Aguardamos a tua disposição a orar. Orai sempre, sem nunca desfalecer. Que Deus abençoe, em nome de Jesus.
1: A oração é a chave da bênção e da vitória. Quando nós oramos, Deus o Todo-Poderoso, ele age por nós. Ele age em favor do meu irmão, da minha irmã. Deus o Todo-Poderoso age em favor do querido rádio ouvinte. Então está aí este lembrete para a campanha do relógio da oração, que inclusive vai ser implantado agora no dia 14, na festividade ali na sede mundial. Vai ser implantado também esta campanha, este propósito do relógio da oração. E a bênção, a vitória de Deus, grande e certa e garantida para as nossas vidas. O abençoador, claro que é o Senhor nosso Deus, que tem a bênção, que tem a vitória para todos. Programa Voz da Libertação, da Igreja Deus e Amor. Já que eu falei em São Paulo, já que eu toquei no assunto acerca de São Paulo, atenção ouvintes, porque já estamos aí nesta, começando esta semana, no próximo final de semana, de hoje a 8 dias, vai acontecer a festividade ali na sede mundial das Igrejas Deus e Amor e teremos caravanas da Grande Curitiba e região.
2: Comemoração dos 64 anos da Igreja Pentecostal.

14 de junho, no Templo da Glória de Deus em São Paulo, comemoraremos mais um aniversário desta obra, a qual Deus levantou

0: esses que gostariam de estar presentes no Templo da Glória de Deus em São Paulo, informamos que aqui de Curitiba sairão as caravanas levando o povo de Deus para esta gloriosa festividade. O valor da passagem é de R$190. A saída será no dia 13 de junho, sábado, às 23 horas, da Igreja Deus e Amor, da rua João Negrão, 595. Mais informações, falar com a irmã Luciana. O número do WhatsApp é este: 419-9567-5647. Vamos repetir: 419-9567-5647.
1: 5:40.

0: o seu nome?
1: Meu nome é William.
0: Irmão William, conte a benção.
1: Minha filha nasceu com sangue no cérebro e ela teve um AVC do lado esquerdo. Pelos diagnósticos dos médicos, ela iria ser epilética.
0: Irmão William, a sua filhinha, qual é o nome dela?
1: Laura.
0: Laura. Ouvintes, está aqui o irmão William, a sua esposa, o nome da esposa?
1: Beatriz.
0: Irmã Beatriz e a pequenina Laura, no colo da sua mamãe. Segundo os médicos, ela iria ser uma criança epilética.
1: Epilética e iria perder o movimento.
0: Iria perder os movimentos. Meu Deus do céu. Quando o irmão e a esposa, vocês receberam esta notícia médica, qual foi a sua primeira atitude?
1: Correr para a igreja. Correr desesperado, que é a primeira filha, né?
0: Primeira filha.
1: Primeira filha.
0: Logo a primeira filha, uma notícia dessa realmente vem para abalar, na verdade, os nossos sentimentos, a nossa vida. E aqui chegando, nosso Deus te surpreendeu.
1: Demais.
0: Graças a Deus, que bênção. Gostaria também de ouvir uma palavrinha com a sua esposa, irmã Beatriz. Que bênção. Irmã Beatriz, a paz do Senhor. Como que a irmã se sente, irmã Beatriz, em ver hoje, aí nos seus braços, a pequenina Laura, uma criança saudável, gozando de perfeita saúde. E a irmã, como mãe, como que está o coração, como que a irmã se sente diante deste tão grande milagre?
2: Eu me sinto maravilhada, porque não foi um pequeno milagre, né? Foi o milagre. Ela convulsionava, ela passou a madrugada toda convulsionando até a gente levar ao hospital e eles constatarem que ela teve um AVC. E depois de todas as investigações que fizeram nela, foi constatado que o AVC dela não tem nenhuma veia, não teve nada propício para ela ter, a gestação foi boa, foi tudo certo, e veio realmente para testar a nossa fé.
0: A Laura então chegou a sofrer algumas convulsões durante alguns momentos, os seus primeiros dias de vida.
2: Na madrugada do dia que eu voltei, ela começou a convulsionar, ela convulsionou a madrugada toda, e eram assim, era bem sutil os sinais de convulsão. Aí eu levei de volta para a maternidade, lá ela olhou, ela falou assim, olha, sua filha estava convulsionando e ela vai ter que ficar internada. Aí lá ela já entrou com a medicação e eles não tiveram recurso suficiente. Aí ela foi para um outro hospital até ela chegar ao HC. Ela foi no HC, eles fizeram uma ressonância magnética nela e constataram que não havia nenhum tipo de veia, nada arrebentado. Quando estoura, tem um AVC. E eles me disseram que o AVC do lado esquerdo dela foi muito grande, ocupou quase o cérebro inteiro do lado esquerdo.
0: Meu Deus.
2: Então ela realmente teria sequelas de movimentação, de fala, e que provavelmente ela teria sim que usar o restante do remédio pro resto da vida, porque era improvável que ela pararia de ter a convulsão. Mas aí meu marido foi na igreja e ele falou assim que ele teve sim a confirmação e que Deus, na verdade, falou para ele, para mim se acalmar, que ela fazia parte de um plano, que ela seria um milagre, seria um testemunho, desculpa chorar.
0: Pode
2: ela
0: chorar.
2: Seria o testemunho e que ela seria a grande felicidade do nosso casamento.
0: Maravilha. Ouvintes, não tem como não chorar. Não tem como não chorar, irmã Beatriz. Não tem como não chorar diante de tão grande milagre que o nosso Deus operou na vida da Laura. Ouvintes, que uma pena que não dá para você ver o que eu estou vendo. A Laura não para, uma criança ativa, muito ativa, uma criança saudável. Isto prova o lindo milagre de Deus na vida da pequena Laura. Irmã Beatriz, diante destas lágrimas que a irmã agora derrama, molhando a sua face, qual o seu conselho para as mães, para as pessoas que estão passando por situações como esta que vocês também passaram?
2: Não desiste, porque tudo que acontece é uma provação para ver a nossa fé, para a gente acreditar e principalmente voltar à casa do Pai. Não desanima.
0: Que lindo depoimento. Deus abençoe ao casal, Deus abençoe o nosso irmão William. Parabéns por esta fé tão linda que moveu as mãos do nosso Deus.
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5: Sete horas 49 minutos, esses são os depoimentos daquilo que Deus tem feito na Igreja Pentecostal Deus é Amor. Irmão, quantos anos tem essa igreja? Iremos completar 64 anos de existência e você, meu amigo ouvinte, é o convidado especial para esta festa que será inesquecível. Tá chegando uma semana agora, viu? É próximo final de semana, o aniversário da Igreja Pentecostal Deus é Amor, e eu vou contar para vocês a nossa programação. No sábado, já dia 13, das 10 às 11:30 da manhã, nós teremos a consagração de mulheres de fé no auditório. Das 14 às 18 horas teremos o Garagem Cristã. Das 18:15 às 18:40 no auditório, nós teremos o momento Atmosfera, que é um pré-culto para o culto de jovens que acontecerá posteriormente a partir das 19 horas com o Ministério Jovem Expansão e também o Ministério Regenere. E também, ó, das 15 às 17 horas, também no sábado, dia 13, café com todos os pastores. E domingo, aí sim, é a festa oficial da nossa igreja. Das 9 às 10 da manhã, nós teremos o lançamento de um ministério de intercessão global. Somos uma igreja que ora, então agora nós teremos um ministério de oração que será liderado pela evangelista Maria Lorena, e você que estará aqui no domingo a partir das 9 da manhã vai estar por dentro de tudo isso. Das 10 às 11:30 teremos a cerimônia de ordenação de diáconos, presbíteros e pastores, e às 15 horas o culto celebrativo comemorando 64 anos da Igreja Pentecostal Deus é Amor. Será uma festa inesquecível, você não pode ficar de fora. Aniversário da Igreja Pentecostal Deus é Amor, 64 anos de vitória.
6: Nós estamos aí já há alguns dias pertinho de duas festas maravilhosas, dois dias, melhor dizendo, de uma festa maravilhosa dos 64 anos da Igreja Deus de Amor. Nós teremos aí no dia 13 e 14. E eu vou passar para vocês a agenda das atividades nesses dois dias. Vocês que virão nas caravanas, vocês que estão aqui em São Paulo, no sábado começa a festividade às 10 horas da manhã com o culto de consagração, onde eu estarei juntamente com as mulheres de fé aqui na Sede Mundial no sábado, dia 13, às 10 da manhã até às 11:30. Depois, das 14 às 18, teremos o Garagem Cristã. Os cantores da Garagem Cristã estarão se apresentando aqui. Será uma tarde de louvor e adoração ao Senhor. E às 19 horas, o culto jovem no auditório Renascense. No domingo de manhã, nós teremos logo às 9 horas da manhã o culto de oração com o lançamento do Ministério da Intercessão Global. Nós estamos com o Ministério de Oração agora, na liderança da irmã Maria Lorena, e nós estaremos apresentando como será este novo projeto sobre a oração, uma cerimônia de oração e lançamento do Ministério de Intercessão Global. Das 10 às 11:30, teremos a cerimônia de ordenação de diáconos, presbíteros e pastores aqui na Sede Mundial, no domingo, das 10 às 11:30. E às 15 horas até às 17, culto celebrativo dos 64 anos da Igreja Deus de Amor. Ou seja, nós teremos atividades nos dois dias. E vocês estão vindo nas caravanas, preste atenção nos seus pertences, não fiquem andando com celular aqui nas ruas de São Paulo. vamos fazer a prevenção, né? A precaução aí com muito cuidado, muita atenção, né? Nós temos agora a necessidade também do registro das caravanas. Vocês que estão liderando as caravanas aqui para São Paulo nos dias 13 e 14, vocês precisam registrar as caravanas para ter um lugar para estacionar os ônibus, o ônibus que vai vir com as caravanas da sua cidade. Então avise o líder da caravana que entre em contato aqui no telefone central da sede mundial, que é 11-3347-4700, 3347-4700 é o telefone aqui da sede mundial, e você pede para entrar em contato com o setor de caravanas e registre a sua caravana para garantir a reserva aí do estacionamento do ônibus que você estará vindo, tá certo? Teremos cantina 24 horas aqui para que todos possam se alimentar. Vocês não vão precisar sair aqui do Templo da Glória de Deus. Todas as livrarias abertas, com todos os materiais, vocês estarão aqui cobertos com a segurança. Dias 13 e 14, 64 anos da Igreja Deus e Amor, você que já passou por aqui, fez parte e faz parte dessa história. Você não pode deixar de vir. E você não vai vir sozinho. Todos estão aí incumbidos de trazer alguém consigo. Traga um parente, traga uma pessoa que nunca participou de um culto. Traga e mostre quantas atividades nós teremos. Eu creio que isso chama atenção e também tira aquele negócio de, ah, eu não gosto de igreja, eu não gosto de culto, eu não gosto de crente, né? Nós temos muitas situações desta maneira. Então nós estamos aguardando que você faça o trabalho de um bom evangelista e não venha sozinho. Faça o ID de Jesus. 13 e 14, grande festa aqui em São Paulo, na sede mundial dos 64 anos da Igreja Deus e Amor e do programa Voz da Libertação.

0: É no próximo final de semana, todos convidados para esta grande festividade, 64 anos de Igreja Pentecostal, Deus e Amor. E você, qual bênção você já recebeu das mãos de Deus através deste ministério? Conte para nós, envie sua mensagem de texto para o número 119-8292-3392. Mande a sua mensagem de texto, seu pedido de oração. E lembrando, viu? Já vou terminar a programação aqui, mas nós continuaremos ao vivo com a oração. Somos uma igreja que ora e olha que novidade, viu? Teremos o ministério de intercessão global. Quando a inauguração? Próximo domingo, a partir das 9 da manhã. Uma pessoa que é exemplo de oração para nós, evangelista Maria Lorena, então ela líder deste ministério de intercessão global, e todos nós acompanharemos este lançamento para nós sermos uma igreja que ora. Já somos e vamos orar ainda mais, vamos buscar ainda mais a presença de Deus, e temos a certeza de que Deus responderá às nossas orações, que Deus manifestará do seu poder, assim como já tem feito na nossa igreja que está no Brasil e também em vários países do mundo, viu? Atenção para o culto de missões, em breve será divulgado qual país nós apresentaremos em oração neste mês de junho, e seguimos clamando. Quer conhecer mais sobre as missões da nossa igreja? Ouça o conselho do evangelista Maria Lorena e siga o nosso perfil no Instagram de Missões, Missões IPDA. Siga no Instagram Missões IPDA e fique por dentro do envio de missionários, viagens da nossa diretoria, ações sociais que estão em andamento, um lindo trabalho que a nossa igreja tem realizado. Meus amigos, agora 17 horas e 57 minutos, nós vamos para as identificações, as emissoras logo após oração. Vamos buscar a presença de Deus em oração.
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0: 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Acerte com a gente. Hora certa.
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4: 17:58.
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A paz do Senhor, queridos irmãos, que o Senhor te abençoe. Vamos agora para a poderosa oração do entardecer. Vamos falar com Deus. Nós também estamos em clima de festa. Faltam 5 dias para nós celebrarmos o aniversário de 64 anos da nossa igreja pentecostal Deus é Amor. Eu sou Mãe Cristo, presbítero Alan Feitosa. Você que está na internet, já deixe nos comentários seus pedidos de oração. Vamos orar juntos por você e também pela sua família. Vamos agora preparar a nossa fé. Falamos com Deus, nosso Pai. Maravilhoso Deus, soberano Pai, meu Deus, te louvamos, meu Deus, por esta oportunidade de estarmos aqui, meu Deus, clamando a tua face, a tua presença, Senhor, meu Deus. Senhor, queremos te agradecer, meu Pai, pelo aniversário de 64 anos da igreja pentecostal, Deus amor. Meu Deus, tem de misericórdia, meu Pai, do teu povo que está conosco, coração. Meu Deus, queremos te glorificar.

meu Deus, ajuda este homem, ajuda esta mulher que está conosco orando agora, meu Pai, essa pessoa que está de joelhos dobrado, já tendo, meu Pai, o contato contigo, meu Deus, reconhecendo todas as suas transgressões, todos os seus pecados, meu Pai, olha para nós com olhar de misericórdia, Senhor, meu Deus, que o Senhor possa atender o teu povo que clama, meu Pai, cremos na tua palavra, o Senhor falou, se o povo que chama pelo meu nome, orar, se humilhar, se converter, se arrepender dos seus maus caminhos, o Senhor ouviria do céu, Pai, ouve a nossa oração. Ouve o nosso clamor, meu Pai, perdoa nossos pecados, papai, sara, Senhor, aquilo que está ferido, meu Pai,

perdão, meu Deus. Tende misericórdia, Senhor. Tende misericórdia deste homem, desta mulher, meu Pai, que está tão machucado, meu Deus. Senhor, restaura, meu Pai. Passa o teu bálsamo divino, meu Pai amado, para a tua glória, Senhor. Meu Deus, vai ajudando, meu Pai, essa pessoa que está, meu Pai, desanimada, não tem força mais para orar, essa pessoa que já perdeu até mesmo o Senhor, a fé, meu Pai. Restaura este homem, restaura esta mulher espiritualmente, Pai. Quantas pessoas se encontram afastadas do teu caminho, meu Deus amado, traz para tua casa, traz para o teu aprisco, Senhor, esta ovelha perdida, Pai. Traz, Senhor, a esperança, a paz, a alegria do teu Espírito Santo. Assim como o salmista Davi, quando ele pecou contra ti, ele entrou na tua presença e pediu que o Senhor não tirasse o teu Espírito. Meu Deus, tem de misericórdia. Venha, meu Pai, purificar. Venha, meu Pai, lavar com sangue carmesim, esse sangue que nos purifica de todo o pecado. Meu Deus, pedimos a tua ajuda, pedimos sabedoria. Não queremos sabedoria do humana, meu Pai, mas queremos sabedoria que vem do alto. Nos dá sabedoria, meu Pai, para discernirmos a tua palavra, para nós andarmos nos teus estatutos, nas tuas leis, na tua palavra, que nós possamos, ó Pai, não somente ouvintes da palavra do Senhor, mas praticantes da tua palavra. Meu Deus, derrama a bênção nesta casa, neste local de trabalho, essa pessoa que está, meu Deus, dirigindo, e na oração da rádio Deus de Amor, confirma esta vitória, esta bênção, a proteção, meu Pai, nesta viagem. Livra, meu Pai, do acidente, do assalto, meu Pai. Senhor, meu Deus, confirma grandes vitórias agora, meu Deus, que barreiras que estão diante desse homem, diante desta mulher, possa cair por terra agora, porque o Senhor Deus é o Pai que concede vitórias, assim como o povo estava ali rodeando aquelas muralhas de Jericó, mas o povo gritou e o Senhor, meu Pai, fez aquelas muralhas caíssem por terra, meu Deus. Eu oro, meu Pai, para que toda a barreira, para que toda a muralha que está na frente do meu irmão, da minha irmã, possa cair por terra agora. Bendito Deus, soberano Pai, vem abençoar, meu Deus, esta casa, esta família, meu Deus, esta família que está enfrentando uma adversidade, uma luta, meu Pai, que o Senhor possa entrar com providência e dar vitória nesta casa, nesta família, meu Pai amado. Sim, meu Deus, eu te peço, meu Pai, a provisão, a providência, esta família que está enfrentando uma crise financeira, meu Pai. Oh Deus, está tendo dificuldade de comprar o alimento, de pagar as contas. Pai, tu és o Deus provedor, o Jeová Jirei, o Deus da providência. O Senhor, meu Pai, enviou a providência no Monte Moriá, e eu creio que através da oração o Senhor vai, meu Pai, entrar com providência, e o nome do Senhor será glorificado. Meu Deus, contempla, meu Pai, a aflição desse homem, desta mulher, essa pessoa que está no vale do sofrimento, da angústia, meu Deus. Senhor, tem de misericórdia, ajuda ele, ajuda ela agora, meu Pai, essa pessoa que está, meu Deus, Senhor, passando, meu Deus, ó Pai, pelo vale da sombra da morte. Venha curar esse homem, venha curar esta mulher, papai. Deus, tem de misericórdia, Senhor. Sabemos, ó Pai, que o Senhor trabalha para que neles confiam, e nós confiamos na tua presença, nós confiamos em ti, Jesus Cristo, assim como o Senhor, meu Pai, curou cegos, surdos, ó Pai, mudos, ó meu Deus, no passado, o Senhor continua operando também nos dias de hoje.

confiamos e cremos nos grandes milagres, sinais e prodígios que o Senhor está realizando nesta oração. Deus, vai curando esse câncer, repreende essa enfermidade no ouvido, na garganta, essa enfermidade alojada no esôfago, meu Pai. Queima esta doença no fígado, nos rins, ó Pai. Esta pedra na vesícula, essa pedra nos rins, ó Pai. Repreende, arranque agora esse homem, esta mulher que está aguardando já na fila, meu Pai. Ó Deus, para ser operado, meu Deus, para ser operada, o Senhor Jesus Cristo, o médico dos médicos, pode operar um milagre agora, para que o teu nome, Senhor, seja glorificado. Glorifico o teu nome nessa situação, meu Pai. Assim como o Senhor falou, Jesus Cristo, para Marta e para Maria, que a enfermidade de Lázaro não era para derrota, mas era para manifestação da glória de Deus. Sim, meu Pai, muitas vezes queremos que o Senhor opere, mas o Senhor permite a situação agravar para que o teu nome seja glorificado. Glorifico o teu nome, meu Pai, curando meu irmão, curando a minha irmã, surpreendendo a medicina, meu Pai. Sim, meu Deus, confirma as maravilhas para esta pessoa que tem uma enfermidade nas suas pernas, não consegue andar, meu Pai, só anda através do aparelho ortopédico, através da bengala, da muleta. Pai, firma, meu Pai, as pernas deste homem, desta mulher, que possa andar agora em nome do Senhor Jesus Cristo. Crê, meu irmão, crê, minha irmã, levanta e anda em nome do Senhor Jesus Cristo. Jesus Cristo te dá saúde, Pai. Essa pessoa que é diabetes, que a pressão está descontrolada, põe as tuas mãos para controlar essa diabetes, a pressão, meu Pai. Essa pessoa que o seu corpo está formigando, meu Pai, livra do AVC, meu Pai, livra, meu Pai. Ó Deus, esse homem, esta mulher do derrame, Senhor, meu Pai, dá saúde agora. Queima, meu Pai, essa bactéria, essa infecção, essa enfermidade na pele, essa enfermidade nos ossos, saia todo mal, em nome do Senhor e Salvador Jesus Cristo. Meu Deus, vai surpreender o teu povo, meu Pai. Essa pessoa que precisa de uma bênção financeira, essa pessoa

esse homem, esta mulher, que já enviou currículos por todas as partes e até agora nada, Senhor meu Deus, prepara esta vitória, prepara esta bênção, prepara esse milagre, meu Deus, essa semana que vai dar início, que o Senhor possa, meu Pai, confirmar caminhos abertos, portas abertas para a tua glória, Senhor. Meu Deus, eu quero interceder por todos os pedidos de oração que estão chegando aqui nessa transmissão, no canal, no YouTube, na rádio Deus de Amor. Meu Deus, conceda milagres, providências, libertações. Meu Deus, confira, meu Pai, a tua misericórdia, a tua ajuda, meu Pai. Essa pessoa que está em um hospital, meu Pai, está orando conosco agora, meu Pai, visita esse leito, esse quarto, esta UTI, essa CTI, essa maternidade, meu Deus, dá saúde para esse bebê, dá saúde para esse homem, esta mulher, que tem uma enfermidade no seu pulmão, meu Pai, põe o teu poder, meu Deus, passa o teu sangue, Jesus Cristo, curando esse homem, curando esta mulher, Senhor da glória, manifesta, meu Pai, a bênção, essa pessoa que está, meu Pai, entubada, que receba, meu Pai, a tua misericórdia, toca na vida dele, meu Pai, toca na vida dela, Senhor meu Deus, que essa pessoa receba alta, em nome do Senhor Jesus Cristo, porque nós estamos orando e confiando no Deus que realiza sinais, prodígios e maravilhas. Grande Deus, alcança esse presídio masculino, feminino, Pai, essa pessoa que está orando conosco agora, está arrependido dos seus pecados, Papai. Meu Deus, transforma a vida dele, transforma a vida dela, regenera com o teu poder, com a tua graça, com a tua misericórdia, meu Deus, dá uma nova oportunidade, meu Pai. O Senhor Deus que perdoa, o Senhor Deus que purifica, tu és o Deus que faz coisas novas, Senhor. Deus, move as tuas mãos poderosas, Senhor meu Pai. Em nome do Senhor Jesus Cristo, visita essa pessoa em situação de rua, restaura esse homem, restaura esta mulher, visita esse orfanato, visita este asilo, visita, meu Pai, esse manicômio. Repreende, meu Pai, o espírito imundo, a loucura que tem atuado, esses demônios que tem atuado na fraqueza, na mente humana. Meu Deus, põe as tuas mãos para repreender toda obra maléfica. Caia por terra agora, em nome de Jesus Cristo. Meu Deus, eu quero orar por esta pessoa que é vítima de macumba, vítima, meu Pai, de feitiço, meu Pai, liberta, meu Pai, esse homem, liberta esta mulher, meu Pai, ó Deus, que está atormentada, essa pessoa que não tem vontade de viver, meu Deus, que o Senhor possa repreender esse sentimento maligno, essa pessoa, meu Pai, que perdeu, meu Pai, a alegria, Senhor. Era uma pessoa normal, tinha ali o seu trabalho, o convívio com a família, com os amigos, e agora essa pessoa se encontra isolada no seu quarto. Meu Deus, repreende esses males agora, repreende essa macumba agora, meu Deus, quebra esse mal, Senhor, liberta esse homem, liberta, Senhor, esta mulher, esse jovem, esse adolescente está trancado nesse quarto, está viciado nos jogos, ó Pai. Meu Deus, eu quero interceder para que o Senhor possa libertar essas vidas, Senhor. Pai, eu quero orar por esta pessoa que tem gastado o seu dinheiro, a sua renda nos jogos, ó Pai, no cassino online. Meu Deus, tem misericórdia da vida dele, tem misericórdia da vida dela, Senhor. Põe as tuas mãos de vitória. Venha trazer, meu Pai, a libertação para a tua glória, meu Deus. Não permita, meu Pai, o inimigo lançar depressão. Não permita o inimigo lançar, meu Pai, ansiedade, crises, enfermidades psicomáticas, meu Pai. Liberta agora. Quebra, meu Pai, todo o mal que foi lançado contra meu irmão, contra minha irmã. Liberta essa pessoa dos vícios, ó Pai, liberta do pecado essa pessoa que está no vício da bebida alcoólica, meu Deus, das drogas, ó Pai. Liberta esse homem da cocaína, da maconha, do crack, liberta, meu Pai, de qualquer tipo de droga. Saia todo o mal em nome de Jesus Cristo, meu Pai. Põe nojo, Senhor, essa pessoa
ao ingerir bebida alcoólica, sinta nojo, meu Pai. Ao fumar, sinta, meu Pai, ânsias. Pai, liberta este homem, liberta esta mulher. Liberta, meu Pai, essa pessoa da pornografia, da prostituição, meu Pai. Quebra as correntes do inferno. Liberta agora para a tua glória, Senhor. Meu Deus, confirma a tua paz neste coração, nesta família, nesta indústria, nesta fábrica, nesse escritório. Meu Deus, derrama a bênção, a paz nesse local de trabalho. Meu Deus, eu quero orar pro meu irmão, pra minha irmã, que está sendo perseguido, perseguida no seu local de trabalho. Meu Deus, venha dar vitória, venha dar o escape, repreenda esta calúnia, esta fofoca, esta inveja, todo mal caia por terra agora, meu Deus. Este homem e esta mulher que está sendo, meu Pai, humilhado, humilhada, meu Pai. Deus, muda a situação, muda o quadro, meu Deus. Joga por terra, meu Pai, toda soberba ou da arrogância, meu Pai. Queima todo o mal agora e livra, meu Pai, o teu filho, a tua serva, que está, meu Pai, de joelhos dobrados, está em oração, pedindo misericórdia, ajuda, pedindo que o Senhor possa repreender toda a ferramenta preparada, caia por terra, em nome de Jesus Cristo. Meu Deus, guarda esse taxista, esse motorista aplicativo que está trabalhando, livra do acidente, da violência, do assalto, esse motorista de ônibus, de caminhão, meu Pai, vai guardando, meu Pai, esta viagem, vai abençoando para a tua glória, meu Deus. Senhor, quantas pessoas estão orando conosco, meu Pai, pedindo salvação no seio da sua família. Meu Deus, vem entrar, papai, com salvação nesta família. Vem libertar, meu Pai, essas vidas. Venha quebrantar esses corações de pedra e colocar um coração de carne conforme a tua palavra, papai. Sim, meu Deus, opera sinais agora. Liberta sonhos nesta família. Salvação nesta família. Meu Deus, eu coloco também a minha querida família em oração, meu Pai, porque só posso abençoar para a tua glória, meu Deus. Senhor, visita esta escola, visita esta creche, guarda esta criança, guarda esse adolescente, esse jovem, livra das más companhias, ó Pai. Esta mãe que está preocupada, orando, meu Pai, fazendo campanha de jejum e oração. Meu Deus, dai a vitória para esta casa, para esse jovem, liberta esse jovem, liberta esse adolescente do pecado, do crime, das drogas, das más influências, ó Pai. Espírito Santo, que a tua palavra possa adentrar no coração desse, meu Deus, tua casa, do teu evangelho, meu Pai, transforma, liberta, regenera esse jovem, meu Pai, que está nas drogas, que está nessa situação, meu Deus, do crime, meu Pai, tem de misericórdia, liberta agora. Espírito Santo, convence o homem do pecado e do juízo, Senhor. Papai amado, muito obrigado pelas vitórias, pelas bênçãos, pelos livramentos que o Senhor tem, meu Pai, me concedido, e também na vida do teu povo, meu Pai. Senhor, estamos aqui se agradecendo e celebrando a ti, meu Pai, pelo aniversário de 64 anos da Igreja Pentecostal. Deus

do programa Voz da Libertação, através da internet. Meu Deus, muito obrigado por tudo, meu Pai. Oh Deus, só temos te agradecer por tudo que o Senhor está fazendo, meu Pai. Abençoa as caravanas que vão estar conosco no próximo final de semana. Abençoa, meu Pai, o povo de São Paulo, o povo de cada estado do nosso Brasil, que está formando as caravanas, oh Pai. Abençoa os pastores, abençoa os líderes de caravana, abençoa os presbíteros, diáconos, cooperadores, membros, os novos convertidos, as obreiras. Meu Pai, abençoa toda a membresia de modo geral. Meu Deus, prospera a tua obra. Usa o teu povo, meu Pai, para falar do teu amor, do teu evangelho. Meu Deus, te agradecemos pela vida da nossa diretoria mundial, meu Pai. Abençoa a nossa diretoria, meu Deus, usando os projetos, oh Pai, para o crescimento e o bom andamento da tua obra. Meu Deus, abençoa a nossa querida presidente mundial, a nossa irmã Irene Miranda, cobertando a tua filha com teu sangue, dando vitória, dando saúde, usando nas tuas mãos como o Senhor tem usado. Pai, abençoa, meu Deus, a nossa vice-presidente mundial, a nossa irmã Débora Miranda, meu Pai. Coberta a tua filha com teu sangue, guarda ela, livra, meu Pai, de todo ataque espiritual. Dai a benção, usa com unção, com graça, meu Deus. Abençoa o nosso pastor Lorival de Almeida. Meu Deus, dá vitória, dá saúde, dai a benção. Usa o teu filho em tuas mãos, meu Pai. Abençoa, Senhor, o pastor Davi Miranda Neto, meu Deus, coberta o teu filho com teu sangue, dando vitória. Usa em tuas mãos, ó Pai, na tua palavra, os projetos, ó Pai, para o crescimento da tua obra, Espírito Santo. Abençoa, meu Pai, toda a diretoria executiva em tuas mãos, o pastor Milton de Almeida e toda a sua querida família, dando vitória, meu Pai, o pastor Antônio Osmar e toda a sua família, meu Pai, o pastor Marco Magno e toda a sua família, o pastor Fabrício, meu Pai, toda a sua família, o pastor Jerry, meu Pai, e toda a sua querida família, meu Deus. Eu intercedo pelo pastor Wilson e toda a sua querida família, a irmã Maria José, meu Pai, e toda a sua família, meu Deus, guarda e abençoe e prospera a nossa liderança mundial, meu Deus. Abençoe os cantores da gravadora MC Music, que vão estar louvando nesse próximo final de semana, meu Pai. Meu Deus, muito obrigado por tudo, Senhor. Firma, meu Deus, os novos convertidos estão se preparando já para o próximo batismo, Senhor. Conceda a libertação total e plena, meu Pai, que essa pessoa tenha uma intimidade, um relacionamento, comunhão contigo, que o Senhor possa firmar os passos deste homem e os passos desta mulher, meu Pai. Ó Deus, que fez um propósito de servir a ti todos os dias da sua vida, meu Deus amado. Pai, vai prosperando o teu povo, esta mulher que ora, esse homem que clama, que pede uma casa própria, meu Pai. Prepara esta casa, prepara este apartamento, meu Deus. Vem entrar, meu Pai, com a prosperidade, Senhor. Essa pessoa que pede as ferramentas espirituais, os dons espirituais, meu Deus, derrama, meu Pai, no teu poder, derrama os dons espirituais, derrama as ferramentas, ó Pai, renova o teu povo, derrama, meu Pai, as armaduras espirituais, Senhor, porque a nossa luta não é contra a carne, não é contra o sangue, a nossa luta é contra as hostes espirituais da maldade. Vai revestindo, meu Pai, o teu povo, vai enchendo do teu Espírito Santo, para que esse homem, para que esta mulher possa pregar a tua palavra, visitar, meu Pai, os enfermos, visitar pessoas, meu Pai, que necessitam ouvir o teu evangelho, Senhor. Meu Deus, abençoa os departamentos da tua igreja, abençoa o departamento infantil, pequeno Galileu, abençoa, meu Pai, o expansão jovem, o Egenere, abençoa, meu Pai, o departamento de ensino, as mulheres de fé, os homens de fé, meu Pai. Ó Deus, abençoa, meu Pai, o rol de obreiros da tua casa, meu Deus, todos os departamentos, ó Pai. Meu Deus, abençoa os países lá fora, visita a Europa, a África, a Oceania, América Central, do Sul, do Norte, meu Deus, onde tiver, meu Pai, uma pessoa orando conosco, Pai, visita.

0: ele, visita ela, confirme esta vitória, assina esta bênção, meu Pai, tira esse mal, tira a tristeza, tira o desânimo, meu Pai, derrama da tua presença, alcance agora esse país, ó Pai, abençoando meu irmão, minha irmã, que está orando conosco agora, visita o norte, visita o nordeste, o sul, centro-oeste, visita os quatro cantos da pátria brasileira, meu Pai, derramando prosperidade no nosso Brasil, meu Deus, abençoando, meu Pai, a evangelização, meu Pai, no nosso Brasil, meu Pai. Senhor, entra com providência esta pessoa, meu Pai, que está enferma, meu Pai, dentro do seu lar, meu Pai, que está orando conosco, que o teu fogo possa queimar as enfermidades, as doenças, os males, Senhor. Meu Deus, ajuda este homem, ajuda esta mulher, que até mesmo está sendo, meu Pai, perseguida por demônios, ó Pai. Nos sonhos, tem sido sonhos perturbadores. Essa pessoa que escuta vozes, que vê vultos, que receba a libertação agora, em nome do Senhor Jesus Cristo, liberta este homem, liberta esta mulher, meu Deus. Senhor, quebra, meu Pai, todas as correntes espirituais que estão amarrando a vida desta pessoa, meu Deus. Eu oro, meu Pai, para que a tua mão forte possa alcançar, Senhor, que essa pessoa que está afastada da tua casa, da tua presença, da comunhão, da carne e do sangue do Senhor Jesus Cristo, possa tomar um posicionamento e voltar para a tua casa e voltar para os teus atos, Senhor. Vai trazendo este homem, esta mulher, meu Pai, de volta, esse vazio que é no coração desta pessoa, que essa pessoa possa tomar uma decisão e entregar a sua vida para ti, Senhor. Eu oro agora, toca, Espírito Santo, move as tuas mãos, ó Pai, abençoa, salva, meu Pai, edifica este homem, esta mulher, meu Deus. Senhor, muito obrigado por tudo. Cura as enfermidades agora, meu Deus. Abençoa espiritualmente esse homem, esta mulher, meu Deus. Senhor, derrama, meu Pai, paz, derrama felicidade, alegria. Essa pessoa que está, meu Pai, ó Deus, sentindo, meu Deus, um peso muito grande, que toda descarga negativa caia por terra agora, que haja libertação, que a paz do Senhor possa adentrar nesta vida, nesse coração, nesta mente. Meu Deus, muito obrigado, meu Pai, por esses minutos preciosos de oração. Eu intercedo por todos os pedidos de oração que estão chegando nessa transmissão, meu Pai. Eu oro para que haja a bênção nesse casamento, nesta família, neste lar, em nome do Pai, do Filho, do Espírito Santo. Amém, amém. Amém, Jesus. Glória a Deus. Que bênção. Nós sentimos a presença de Deus conosco nesta oração. Agora eu quero chamar a sua atenção. Você que ainda não aceitou Jesus, ou você que está afastado do evangelho, da comunhão, da carne e do sangue de Jesus, Deus está te dando esta oportunidade para salvar a sua alma. Então é necessário você fazer a confissão. Aquele que confessar Cristo diante dos homens, o próprio Jesus vai confessar diante do Pai que está nos céus. Então a confissão é bíblica. Então você que quer aceitar Jesus, quer voltar para Cristo, repita comigo as seguintes palavras: Senhor Jesus, eu reconheço os meus pecados e te aceito como meu Salvador. Escreve o meu nome no livro da vida e sela com teu sangue para a vida eterna. Amém, amém, amém, Jesus. Glória a Deus, você já faz parte da família Deus de Amor. Queremos te ajudar, queremos te dar um suporte espiritual, te orientar biblicamente, orar por você. Entre em contato conosco agora. O nosso endereço está aí na tela, nosso e-mail, correio eletrônico, quero aceitar Jesus @ipdea.com.br. Nosso WhatsApp, prefixo 11 950 94-46-45. Prefixo 11-950-94-46-45. Mande a mensagem agora para nós, que a nossa equipe vai te ajudar. Procure também, você que está em outro estado, em outro país, procure o pastor da igreja Deus Amor mais próximo à sua casa e fale que você aceitou Jesus através do rádio ou você está na live, na transmissão do YouTube, e o pastor vai te ajudar nesta caminhada, tá certo? Deus te abençoe, fique com Deus. Olha, daqui a pouco teremos um culto abençoado aqui na sede mundial, às 19 horas, o culto da família. Lembrando que a nossa sede mundial está localizada na Avenida do Estado, 4568 Liberdade, a entrada principal de veículos e de pedestres, Avenida Prefeito Passos, número 10. Temos aqui o amplo estacionamento gratuito, você não paga nada. Vem estar conosco nessa noite. Deus te abençoe. Olha, eu vou ficando por aqui, presbítero Alan Feitosa, mas você que está no rádio, você continue, porque temos uma programação toda especial para abençoar a sua vida. Fiquem na graça e na paz do Senhor Jesus Cristo e te aguardamos agora dia 13 e 14, aniversário de 64 anos da Igreja Pentecostal Deus Amor, uma igreja firmada na rocha. Fiquem na paz de Cristo Jesus.
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6: 18:34.
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Vocês estão bem? Vocês estão com o programa Voz da Libertação da Igreja Pentecostal Deus e Amor com Todos. Hoje domingo, dia 7 de junho do ano da graça de 2026. Queridos ouvintes, vamos dar uma atualizada nos avisos pertinentes à obra do Senhor nosso Deus. Claro, eu vou deixar vocês muito bem informados acerca das atividades da Igreja Pentecostal Deus e Amor. Eu quero falar um pouquinho acerca do culto desta noite aqui na nossa sede estadual do Paraná.

queridos ouvintes da Grande Curitiba e região. Eu lembro a todos vocês que hoje domingo, Igreja Pentecostal Deus e Amor, sede estadual do Paraná aqui em Curitiba, que está localizado na rua Pedro Ivo 744, bem no centro de Curitiba, Igreja Deus e Amor. Com certeza foi o bom Deus Todo-Poderoso quem preparou para que vocês possam estar presente aqui, adorando a Deus em espírito e em verdade conosco. Venham para cá. Na noite de hoje, queridos ouvintes, já a partir das 18 horas, sim, já a partir das 18 horas, a igreja estará em oração, o povo de Deus estará em clamor, e para a noite de hoje é o culto do Expansão Jovem. Sim, os jovens se reúnem aqui nas noites de domingo para orar a Deus, para louvar ao Senhor Deus, para pregar e orar em favor de todos. E nesta noite a bênção de Deus vai ser muito grande. Será muito grande, certa e garantida em sua vida, pois é o culto do Expansão Jovem. Os jovens aqui vão estar clamando ao Deus Todo-Poderoso e, por certo, a bênção, a vitória de Deus será muito grande, certa e garantida em sua vida. Venham para cá, para a Igreja Pentecostal Deus e Amor, Rua Pedro Ivo, 744, bem no centro de Curitiba, já a partir das 18 horas. Oração, clamor ao Senhor nosso Deus, para Deus confirmar para todos as bênçãos e vitórias desde os altos céus. Igreja Pentecostal Deus e Amor, Rua Pedro Ivo, 744, bem no centro de Curitiba, nesta noite. É a bênção de Deus para todos. Você precisa, o senhor, a senhora precisam, necessitam da bênção, da vitória, do agir do Deus Todo-Poderoso. Venham para cá, para a Igreja Deus e Amor, pois nesta noite, hoje domingo, dia 7 de junho de 2026, nesta noite a bênção de Deus com certeza será muito grande. A vitória de Deus será muito grande, certa e garantida para a sua vida. Deus tem bênçãos, Deus tem vitórias para todos. Venham para cá, para a Igreja Pentecostal Deus e Amor. E atenção, queridos ouvintes, a evangelista Maria Lorena fala agora na nossa programação acerca da campanha do Relógio da Oração. Atentos, por favor, a este comunicado.

0: Quero o som dos ouvintes, casa com a gloriosa paz do Senhor Jesus. Uma convocação para oração. Nós temos o relógio de oração, 24 horas orando ao Senhor. Você pode também entrar nesta convocação para oração, orar pela tua família, orar pelos teus projetos, orar pela diretoria da igreja, pela festividade do aniversário da igreja, orar pelo país do Haiti. É um relógio de oração. E para você entrar nesse propósito, o número é 041 999 24 2405. Vamos se unir em oração e Deus te recompensará. Liga, fala com a irmã Mirna e ela te colocará num horário do relógio da oração. Aguardamos a tua disposição a orar. Orai sempre, sem nunca desfalecer. Que Deus abençoe, em nome de Jesus.
1: A oração é a chave da bênção e da vitória. Quando nós oramos, Deus o Todo-Poderoso, ele age por nós. Ele age em favor do meu irmão, da minha irmã. Deus o Todo-Poderoso age em favor do querido Rádio Ouvinte. Então está aí este lembrete para a campanha do relógio da oração, que inclusive vai ser implantado agora no dia 14, na festividade ali na sede mundial. Vai ser implantado também esta campanha, este propósito do relógio da oração. E a bênção, a vitória de Deus, grande e certa e garantida para as nossas vidas. O abençoador, claro que é o Senhor nosso Deus, que tem a bênção, que tem a vitória para todos. Programa Voz da Libertação, da Igreja Deus e Amor. Já que eu falei em São Paulo, já que eu toquei no assunto acerca de São Paulo, atenção ouvintes, porque já estamos aí nesta, começando esta semana, no próximo final de semana, de hoje a 8 dias, vai acontecer a festividade ali na sede mundial das Igrejas Deus e Amor e teremos caravanas da Grande Curitiba e região.
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0: 14 de junho, no Templo da Glória de Deus em São Paulo, comemoraremos mais um aniversário desta obra, a qual Deus levantou na terra. E aos ouvintes que gostariam de estar presentes no Templo da Glória de Deus em São Paulo, informamos que aqui de Curitiba sairão as caravanas levando o povo de Deus para esta gloriosa festividade. O valor da passagem é de R$190. A saída será no dia 13 de junho, sábado, às 23 horas, da Igreja Deus de Amor da Rua João Negrão, 595. Mais informações, falar com a irmã Luciana. O número do WhatsApp é este: 419-9567-5647. Vamos repetir: 419-9567-5647.
1: 18 horas e 46 minutos.

0: 18:47.
1: De droga, vendia droga, assaltava, roubava, planejava o mal contra o meu próximo. E no decorrer de toda essa vida eu me sentia vazio, me sentia. Fui preso 5 vezes, assalto, roubo, tentativa de homicídio, porte ilegal de arma. Eu vivi uma vida assim errada, mas quando eu conheci a Jesus, Jesus me libertou. Foi me libertando fase a fase. Primeiro ele me libertou das drogas, depois foi me libertando espiritualmente, porque quando eu cheguei aqui, eu adentrei a Igreja Deus e Amor, eu adentrei ainda drogado, tinha acabado de usar um cigarro de droga. E eu vim buscar minha esposa e uma irmã me chamou, me convidou para que eu viesse receber uma oração do pastor. Quando eu adentrei, foi diferente. Já tinha entrado em outras igrejas, mas foi diferente. Deus falou comigo. Depois dessa oração, eu comecei a caminhar, comecei a perseverar e Deus foi quebrando as portas. Hoje eu faço parte do corpo de Cristo, batizei, sou casado, sou feliz, estou vivendo uma vida com Cristo e a família está estruturada. Estamos vivendo uma vida melhor, uma vida melhor do que nós levávamos antes, porque antes nós éramos rejeitados pela sociedade, a sociedade olhava, não tinha futuro, não tinha salvação. Hoje, pelo contrário, pessoas vêm até nós receber oração, pedir uma ajuda de palavra, uma ajuda espiritualmente. Antes não, nós corríamos atrás de pessoas para ajudar-nos, porque a gente era escravizado pelo inimigo, escravizado pelo pecado, mas hoje não. Hoje pessoas vêm até nós. Meu endereço é Alameda dos Girassóis, no Parque das Laranjeiras.
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4: Vocês estão bem? Vocês estão com o programa Voz da Libertação da Igreja Pentecostal Deus e Amor com todos. Hoje domingo, dia 7 de junho do ano da graça de 2026. Queridos ouvintes, vamos dar uma atualizada nos avisos pertinentes à obra do Senhor nosso Deus. Claro, eu vou deixar vocês muito bem informados acerca das atividades da Igreja Pentecostal Deus e Amor. Eu quero falar um pouquinho acerca do culto desta noite aqui na nossa sede estadual do Paraná.

Queridos ouvintes da Grande Curitiba e região, eu lembro a todos vocês que hoje domingo, Igreja Pentecostal Deus e Amor, sede estadual do Paraná aqui em Curitiba, que está localizado na rua Pedro Ivo 744, bem no centro de Curitiba, Igreja Deus e Amor. Com certeza foi o bom Deus Todo-Poderoso quem preparou para que vocês possam estar presente aqui, adorando a Deus em espírito e em verdade conosco. Venham para cá. Na noite de hoje, queridos ouvintes, já a partir das 18 horas, sim, já a partir das 18 horas, a igreja estará em oração, o povo de Deus estará em clamor, e para a noite de hoje é o culto do Expansão Jovem. Sim, os jovens se reúnem aqui nas noites de domingo para orar a Deus, para louvar ao Senhor Deus, para pregar e orar em favor de todos. E nesta noite a bênção de Deus vai ser muito grande, será muito grande, certa e garantida em sua vida, pois é o culto do Expansão Jovem. Os jovens aqui vão estar clamando ao Deus Todo-Poderoso e, por certo, a bênção, a vitória de Deus será muito grande, certa e garantida em sua vida. Venham para cá, para a Igreja Pentecostal Deus e Amor, Rua Pedro Ivo, 744, bem no centro de Curitiba, já a partir das 18 horas. Oração, clamor ao Senhor nosso Deus, para Deus confirmar para todos as bênçãos e vitórias desde os altos céus. Igreja Pentecostal Deus e Amor, Rua Pedro Ivo, 744, bem no centro de Curitiba, nesta noite. É a bênção de Deus para todos. Você precisa, o senhor e a senhora precisam, necessitam da bênção, da vitória, do agir do Deus Todo-Poderoso. Venham para cá, para a Igreja Deus e Amor, pois nesta noite, hoje domingo, dia 7 de junho de 2026, nesta noite a bênção de Deus com certeza será muito grande. A vitória de Deus será muito grande, certa e garantida para a sua vida. Deus tem bênçãos, Deus tem vitórias para todos. Venham para cá, para a Igreja Pentecostal Deus e Amor. E atenção, queridos ouvintes, a evangelista Maria Lorena fala agora na nossa programação acerca da campanha do Relógio da Oração. Atentos, por favor, a este comunicado. Vai.

0: Quero o som dos ouvintes, casa com a gloriosa paz do Senhor Jesus. Uma convocação para oração. Nós temos o relógio de oração, 24 horas orando ao Senhor. Você pode também entrar nesta convocação para oração, orar pela tua família, orar pelos teus projetos, orar pela diretoria da igreja, pela festividade do aniversário da igreja, orar pelo país do Haiti. É um relógio de oração. E para você entrar nesse propósito, o número é 041 999 24 2405. Vamos se unir em oração e Deus te recompensará. Liga, fala com a irmã Mirna e ela te colocará num horário do relógio da oração. Aguardamos a tua disposição a orar. Orai sempre, sem nunca desfalecer. Que Deus abençoe, em nome de Jesus.
1: A oração é a chave da bênção e da vitória. Quando nós oramos, Deus o Todo-Poderoso, Ele age por nós. Ele age em favor do meu irmão, da minha irmã. Deus o Todo-Poderoso age em favor do querido rádio ouvinte. Então está aí este lembrete para a campanha do relógio da oração, que inclusive vai ser implantado agora no dia 14, na festividade ali na sede mundial. Vai ser implantado também esta campanha, este propósito do relógio da oração. E a bênção, a vitória de Deus, grande e certa e garantida para as nossas vidas. O abençoador, claro que é o Senhor nosso Deus, que tem a bênção, que tem a vitória para todos. Programa Voz da Libertação, da Igreja Deus e Amor. Já que eu falei em São Paulo, já que eu toquei no assunto acerca de São Paulo, atenção ouvintes, porque já estamos aí nesta, começando esta semana, no próximo final de semana, de hoje a 8 dias, vai acontecer a festividade ali na sede mundial das Igrejas Deus e Amor e teremos caravanas da Grande Curitiba e região.
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0: 14 de junho, no Templo da Glória de Deus em São Paulo, comemoraremos mais um aniversário desta obra, a qual Deus levantou na terra. E aos ouvintes que gostariam de estar presentes no Templo da Glória de Deus em São Paulo, informamos que aqui de Curitiba sairão as caravanas levando o povo de Deus para esta gloriosa festividade. O valor da passagem é de R$190. A saída será no dia 13 de junho, sábado, às 23 horas, da Igreja Deus de Amor da Rua João Negrão, 595. Mais informações, falar com a irmã Luciana. O número do WhatsApp é este: 419-9567-5647. Vamos repetir: 419-9567-5647.
1: 18 horas e 59 minutos.

0: Às 19 horas.
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0: 19 horas e 1 minuto.
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4: 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Raízes na rocha, Deus tem uma palavra de vida para você. Talvez a sua raiz esteja muito aquém daquilo que ela deveria estar, firme. E firme na rocha que é Cristo. Nesta manhã do dia 13 eu estarei pregando a palavra de Deus e orando e nós buscando o renovo de Deus para as nossas vidas. Você que participa de grupos na sua igreja, de círculo de oração, de louvores, não importa a sua função na igreja, como membro apenas, estou convidando você, também de outros ministérios, você visitante, todas serão muito bem-vindas nesta manhã de consagração e adoração ao Senhor, também estarei louvando a Deus, você não pode perder, estaremos aqui aguardando a sua presença, Rua Prefeito Passos, número 10, manhã com Deus, consagração de nossas vidas, ofereceremos um sacrifício de nossa vida ao Senhor em santo jejum e oração e adoração, dia 13 de junho, das 10 às 11 e meia, e no dia 14, a grande festa de comemoração da nossa igreja Deus e Amor e do nosso programa A Voz da Libertação. Todos e todas serão bem-vindas em nome de Jesus. Aguardamos vocês.

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1: Oito minutos, a grande São Paulo, horário de Brasília. Que Deus abençoe, amados e queridos ouvintes do programa Voz da Libertação, nesta noite, graças a Deus, domingo 7 de junho de 2026, e olha, já quero já externar aqui a minha gratidão a Deus por todos vocês que já nos acompanham nas cadeias de emissora da rádio Deus é Amor, que tenho o imenso prazer de cumprimentá-los, Diácono Lindenberg Araújo, e na mesa, nosso querido irmão e amigo Felipe Medina. Prosseguiremos nesta mesma fé, neste mesmo propósito e nesta mesma sintonia, orando por todos vocês, clamando, apresentando as vossas vidas nas mãos do nosso Senhor e Salvador Jesus Cristo, e tenho certeza, de forma alguma, Deus não irá desampará-los. Deus continuará abençoando a tua vida, amado ouvinte, querido irmão, querida irmã. Nós estaremos juntos, firmados nesta mesma palavra. 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

0: isto aí, queridos ouvintes do programa Voz da Libertação, estamos ao vivo, diretamente do Estúdio C, Central de Produção Internacional da nossa Igreja Pentecostal Deus e Amor, aqui na capital paulista. Se porventura ainda você não conhece a nossa sede mundial, aqui no Templo da Glória de Deus, ela está localizada no coração de São Paulo, aqui no centro da capital paulista. Talvez você tenha este desejo, este sonho de conhecer e ainda não conhece, envie, anote o endereço da nossa igreja Deus e Amor e você estará juntamente conosco, visitando, participando das concentrações, das campanhas e dos eventos que acontecem aqui diariamente, todos os anos, aqui na sede mundial, Avenida do Estado, 4568, bairro da Liberdade, aqui no centro de São Paulo. Entrada principal para veículos pedestres, Avenida Prefeito Passos, número 10. E nós já estamos em contagem regressiva, certamente, para o grande evento que ficará marcado em nossas vidas, na história da nossa Igreja Deus e Amor. E o que é, irmão Lindenberg? Anote aí, coloque na tua agenda, porque você, de forma alguma, não pode perder esses dois dias de celebração que acontecerá no próximo sábado e no próximo domingo, dias 13 e 14 de junho, que será realizado a comemoração, a celebração do aniversário de 64 anos da nossa igreja, querida e amada Igreja Pentecostal Deus e Amor. E olha o tema, uma igreja firmada na rocha. Aqui, acontecerá aqui, na sede mundial. Então você que está na grande São Paulo, Zona Norte, Zona Sul, ainda dá tempo de você se programar, ainda dá tempo de você convidar a sua família, de organizar juntamente com seu pastor e vir juntamente com a caravana aqui na sede mundial, e você estará juntamente conosco, glorificando e adorando o nome do Senhor. Sábado, às 10 da manhã, Palavra de Deus com a nossa cantora e irmã Débora Miranda, em um momento de cura, fortalecimento, comunhão, todas as mulheres de fé em um só propósito, em uma manhã de consagração, vem em jejum, todas elas estarão em consagração, jejum, buscando pela palavra de Deus, pela presença do Senhor, e uma multidão de mulheres se reunirão, pois Deus convoca todas as mulheres decididas a terem suas raízes firmadas na rocha. Estejam aqui conosco neste sábado, teremos várias programações, inúmeras pessoas, centenas e milhares de pessoas vindo de todo o Brasil, do exterior, da América Latina, todos reunidos nesta mesma fé, enraizados na rocha, que é aqui a palavra de Deus. Aniversário de 64 anos, a igreja completa 64 anos, porém, somos nós que recebemos este tão lindo presente, não é verdade? Esta igreja que foi fundada em oração, que foi levantada em lágrimas, em consagração, e hoje nós estamos contemplando esta expansão. Deus está levantando uma safra de obreiros, ainda não acabou. Deus está levantando esta safra. Talvez você, ouvinte que está me ouvindo, também faça parte desta grande safra de obreiros que Deus está levantando para ganhar almas no campo, para ganhar almas no campo missionário, né? Uma igreja missionária, a Igreja Deus e Amor é uma igreja missionária. Então, convido todos vocês para estarem reunidos juntamente conosco nestes dois dias, 13 e 14 de junho, sábado e domingo, aqui no Templo da Glória de Deus.
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5: Envie sua mensagem para o nosso WhatsApp, DDD 11 98292 3392. Nós estaremos orando por tua vida, anotando seu pedido de oração, e eu creio que certamente Deus abençoará a sua vida. Já está aí, você ouviu esta vinheta dos nossos irmãos, olha só, aonde a nossa igreja Deus e Amor chegou, amém? Na América Latina, país do Uruguai, dentre outros países, Peru, Bolívia, Venezuela, Paraguai, Argentina e por aí vai. Aonde a nossa igreja chegou? Centenas em centenas de missionários e evangelistas estão sendo enviados para estes países, estes lugares, para transmitir, para levar, para pregar a palavra de Deus. Você está pronto para ser um destes enviados para proclamar o evangelho genuíno? A Igreja Deus e Amor é uma igreja missionária. É uma igreja que evangeliza. É uma igreja que ganhará almas. É uma igreja que ora. Então, se você está pronto, esteja firmado na rocha, que é Cristo. Esteja preparado, esteja pronto, porque certamente chegará o momento da convocação de Deus para a tua vida. Deus te convocará para este campo missionário para levar a palavra de Deus. Envie a sua mensagem para o nosso WhatsApp novamente, eu quero já deixar aqui para você já enviar o seu pedido de oração e nós estaremos já anotando e orando por todos vocês. Amém? DDD 11 98292 3392. Este é o número do WhatsApp da Rádio Deus e Amor. Você poderá entrar em contato diretamente comigo aqui do Estúdio C, Central de Produção Internacional, e nós estaremos atendendo você e toda a sua família em oração. Amém? 19 horas e 8 minutos, vamos para este quadro crucial desta grande programação, Pão Diário, Palavra de Deus aos Nossos Corações, com o pastor Lorival de Almeida, com o tema Evolução do Ser Humano.
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6: É preciso nós refletirmos sempre. A gente não pode deixar de refletir na palavra de Deus. A gente acompanha, né? A história nos mostra que o mundo evoluiu. As pessoas evoluíram. Eu tenho acompanhado a evolução, você também, no nosso tempo. Mas desde o tempo em que os bárbaros deixaram de, enfim, não deixar de ser bárbaros, mas foram deixando a... Passamos, enfim, pela Renascença, né? Nós vimos estabelecer no mundo a questão do conhecimento, do entendimento. Muitas descobertas foram realizadas em todos os campos, né? Na física, na matemática, na astronomia, na medicina. O homem foi ficando sábio, adquirindo conhecimento. E as coisas então foram caminhando para aquele lado de que todos os elementos deveriam ser julgados pelo crivo racional. Até mesmo algumas escolas de teologia acabaram por se submeter ao crivo e ao senhorio da razão. Nós tivemos aí então a célebre sentença de que o acesso à verdade dependeria do conhecimento intelectual. E nós fomos acompanhando ainda, né, as questões da modernidade, as questões do relativismo e do pluralismo. Relativismo é aquilo que não, eu penso de um jeito, você pensa do outro. Pluralismo é não, nós temos diferentes vertentes de ideias. A questão é que o absoluto foi morrendo e o mundo passou a viver aquela questão de que não há verdade absoluta e as conclusões dependem de uma série de fatores que podem ser questionados. E não só questionados, podem ser desacreditados de acordo com as vantagens ou prejuízos em jogo. E cada um decidindo da forma, ou questionando da forma, ou, enfim, relativizando da forma que entende ou que entendesse. E esse pensamento vai vigorando, vem vigorando e, infelizmente, matando e afetando todas as áreas também que nós entendemos que seriam tão boas, não é? Se não fossem afetadas, como a ética, por exemplo, a educação, a política, a filosofia, infelizmente afetando terrivelmente as questões.

políticos, de grupos, de governantes. Infelizmente, até mesmo digo isso com dor no coração, atendendo interesses políticos que se extravasam em decisões até judiciais. Infelizmente, nós estamos à mercê de enfadões discursos enganosos, cada um defendendo o seu ponto de vista, cada um defendendo a sua própria razão, e nós vemos aí, infelizmente, nós todos sendo vítimas de uma subjetividade do eu penso assim, você pensa assim. É claro, ouvintes amados, que todos nós devemos ter coerência, devemos ter uma sanidade, devemos ter bom senso. Mas nós temos que abrir os nossos olhos, porque infelizmente as pessoas, atendendo os apelos da razão, atendendo, eu diria, as conveniências da subjetividade ou desse relativismo ou desse pluralismo, as pessoas infelizmente deixam de atender aos apelos da fé. Pessoas atordoadas, pessoas que precisariam, eu diria, de atender o apelo de Deus, o convite de Deus, e passar a verificar as situações, e muitas delas dentro do âmbito da fé. Infelizmente buscam a razão, a explicação. Existem coisas que podem ser explicadas, como eu disse, nós não podemos deixar o bom senso, não podemos viver na insanidade, é claro que não, temos de ter essa questão da coerência, não resta a menor dúvida, mas nós não podemos também, ouvintes amados, de qualquer maneira, vivemos uma verdadeira tragédia, porque buscamos às vezes a entender e buscamos explicações onde as explicações não vêm, buscamos às vezes a razão onde atua a fé. Eu já vi muitos, mas muitos textos sobre a fé e a razão. E eu posso dizer a vocês que às vezes nós vemos tantas coisas que beiram o incompreensível e o ridículo, porque muitas coisas simplesmente não se explicam com a razão. Muitas coisas sim, muitas coisas sim. Nós temos de olhar para Deus. O ser humano é como um recém-nascido conduzindo um automóvel em alta velocidade. Se ele não olhar para Deus, a tragédia é uma questão de tempo. A igreja precisa proclamar insistentemente aquela velha ou aquelas velhas e boas mensagens que começaram a ser apregoadas pelos profetas. Onde é que está o bom? Arrependei-vos, desviai-vos de todos os males, para que o pecado não vos produza a queda. Ezequiel fala sobre isso. Lavai-vos, limpai-vos, removei das vossas mãos as obras, mas para longe da minha vista. Cessai de fazer o mal, profeta Isaías, que proclamava a todo pulmão. Como eu disse a vocês, e mais uma vez, não querendo ser repetitivo, mas por uma questão de fixação, nós não podemos viver uma vida incoerente, insana. Bom senso tem que fazer parte, mas onde é que está a fé? Se nós buscarmos entender tudo, se nós buscarmos a razão para tudo, se nós acharmos que o acesso à verdade depende desse convencimento intelectual apenas, onde é que entra a fé? Arrependei-vos, voltai-vos para mim, voltai-vos para Deus, para que os vossos pecados sejam apagados e para que venham os tempos de descanso da parte do Senhor. E ele mande o Cristo, o qual lhes foi designado, Jesus. A esperança não está na razão, a esperança não está no relativismo, a esperança não está no subjetivismo. Deus sempre foi a solução para aqueles que não conseguem conduzir a própria vida. É tempo de recorrer a Deus e crer que somente pela graça e misericórdia a sua história, a história social desse planeta, pode ser transformada. Em Cristo nós temos o caminho, a verdade, a vida. Ele é o Rei dos Reis e Senhor dos Senhores. Ele é o soberano Deus capaz de produzir a verdadeira alegria para você, para a nação, capaz de transformar vidas que já buscaram o entendimento, já buscaram o convencimento, já buscaram a razão, a explicação para tudo, e não conseguir encontrar. Nós temos de vencer as limitações da razão, as limitações das explicações, as limitações desse famoso eu entendo assim, você entende assim, as limitações de são vários os caminhos, são várias as veredas, e colocar a nossa fé em ação também. Eu entendo, ouvinte amado, que grandes descobertas em todos os campos fazem bem. Deveriam estar, sim, comprovando Deus. Agora, quando isso se torna uma barreira para a fé, nós temos de proclamar que é preciso nos voltarmos para Deus, que é preciso deixarmos o mal, que é preciso buscar, através da fé, uma solução para as situações que estão levando esse mundo a um abismo sem fim. Arrependei-vos, arrependei-vos. Deus está aí, Deus existe. Deus é poderoso para mudar por completo a sua vida. Deus é poderoso para perdoar os seus pecados. A questão da razão faz bem até onde vai.

0: A questão do entendimento de cada um personalizado, o relativismo, até onde cabe ou até onde não prejudica a vida e a vida eterna, que se seja, ou seja, que seja usado. Agora, Deus é a única solução para todas as pessoas nesse planeta. Recorra a Ele, recorra à graça de Deus, recorra à misericórdia do Senhor. Por mais entendimento que você tenha, por mais sábio que você seja, por mais estudado que você seja, deixa atuar a fé. Dá um espaço para Deus atuar na sua vida. Volta para Deus. Vem para Deus. Ele vai trazer a você a verdadeira alegria, a verdadeira vida. Deus é poderoso e Deus está acima da razão. Deus está acima de qualquer conceito, de qualquer ideia, de qualquer pensamento. Quando Deus age, a ética, ela age. E em todos os segmentos da nossa vida, da nossa sociedade, quando Deus está presente e é Senhor das situações, nós temos uma situação política saudável. Nós temos pessoas saudáveis se comunicando. Nós temos, sim, algo que eu diria que nenhum tipo de ciência pode trazer: a esperança. A esperança da vida eterna, a esperança de uma vida também sana e coerente. Que você possa, ouvinte amado, entregar nas mãos de Deus a sua vida. Que você possa, prezado ouvinte, deixar Deus cuidar de você até onde, ou seja, de onde para frente o seu entendimento ou a razão não possam satisfazer os seus anseios. Deixa Deus atuar. Tudo é importante. A gente não pode dizer que coisas que vieram pelo conhecimento, pela sabedoria do homem, grandes progressos tecnológicos na astronomia, grandes descobertas na medicina, não podemos dizer que isso não faz bem para a sociedade, faz. Mas deixar de ter Deus, ou deixar de atuar a fé, porque muitas coisas vieram a acontecer trazendo ao homem grande conhecimento em todos os campos, eu diria, uma falta de bom senso. Existe um momento que todas essas coisas terminam, mas você como pessoa, você como espírito continua, e Deus também. Então nós precisamos de Deus, nós precisamos de vida eterna, ou seja, nós queremos a vida eterna, e nós possamos então nos arrepender, e nós possamos então nos limpar pelo poder do sangue de Jesus Cristo, voltar para Deus, servir ao Senhor, cessar de fazer o mal, e arrependidos, voltados para Deus, temos os nossos pecados perdoados, e que venham os tempos de refrigério, conforme fala a palavra de Deus em Atos, no capítulo 3, no versículo 19 e no versículo 20. Jesus é o caminho, a verdade e a vida. Cresça, seja inteligente, sábio. Faça parte da ala dos intelectuais, se você assim quiser. Mas não deixe jamais de cultivar a fé em Deus, porque é através da fé que nós teremos vida eterna e salvação.
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2: 7:29 na Grande São Paulo, horário de Brasília. Queridos e amados ouvintes, vamos para um breve intervalo. Já já nós retornaremos com vocês com mais quadros, com mais louvores, com mais testemunhos. E novamente eu ressalto para todos vocês, envie sua mensagem para nós no WhatsApp da nossa rádio Deus e Amor, para que estaremos anotando seu pedido de oração e orando também por vocês. Um breve intervalo, já já voltamos com vocês.
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5: 19:30.
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6: Me chamo Ana Regina, eu moro aqui na cidade de Bragança Paulista. 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E era uma dor horrível, né, e muito forte, mas eu estava determinada que eu não ia ao médico e que Jesus iria me curar. 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

0: Eu quero lembrar vocês que nós estamos no ano do aniversário da nossa igreja. Estou muito feliz de poder fazer parte desta história. Você também que é membro, você que um dia passou por aqui ou em uma das nossas igrejas, você faz parte desta história. Você que sempre está nos visitando, também faz parte desta história. E nós vamos celebrar ao Senhor por mais um ano de fundação da Igreja Deus de Amor e do programa A Voz da Libertação. E como tem passado rápido, como tem passado rápido os dias, né? Os dias passam que a gente nem vê, né? Estamos aí completando 64 anos e eu quero estar aqui. Você também precisa estar aqui. Venha celebrar ao Senhor o quanto você tem recebido de bênçãos, o quanto o Senhor tem te sustentado, não é? Você tem participado dos nossos cultos, tem sido abençoado você e a sua família. Venha estar conosco. Serão 2 dias de festas, 13 e 14 de junho. Dia 13 nós teremos de manhã o culto, onde estarei pregando a palavra de Deus, louvando ao Senhor e orando com todas as mulheres de fé, na palestra com mulheres de fé aqui no Auditório Renascense, das 10 às 11h30. 1h30 estaremos reunidas em oração, estaremos em consagração. Nós queremos convocar a todas as mulheres que estejam em consagração neste dia 13, no sábado. Então, de manhã, das 10 às 11h30. Depois, das 2 às 6, teremos aqui no lounge Garagem Cristã. Estarão falando sobre música, teremos várias palestras sobre música, estaremos ouvindo os cantores do Garagem Cristã. Depois, das 7 às 9, culto Jovem Regenere e Expansão juntos. Culto de Expansão Jovem e do Regenere no Auditório Renascense. No domingo, de manhã, culto de oração, onde a irmã Lorena vai estar lançando o Ministério de Intercessão Global. É o novo ministério que nós estamos lançando agora, onde todas as igrejas estarão orando por um único tema, naquele mês, naquela semana, naquela festividade, naquela campanha. Então teremos esse ministério, ou seja, tem uma continuidade agora com um novo nome, né? Teremos esta, vamos dizer assim, esse novo ministério, Ministério de Intercessão Global, domingo de manhã, das 9 às 10h30, com a irmã Lorena. Das 10h30 às 11h30 teremos ordenação de diáconos, presbíteros e pastores, também no Auditório Renascense. E finalmente, às 14 horas, o culto celebrativo dos 64 anos no Templo 1, onde teremos a participação da diretoria, de todos os cantores. Enfim, todos nós estaremos reunidos neste grande evento dos 64 anos da nossa querida Igreja Pentecostal Deus de Amor. Não faltem, estamos aguardando você, seus convidados e também sua família.
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1: 7:41, estamos de volta, amados e queridos ouvintes do programa Voz da Libertação. Deus abençoe. Eu já quero já ler alguns comentários, algumas mensagens aqui enviadas para o nosso WhatsApp da nossa rádio Deus e Amor. Olha, tem nosso querido irmão Marquinhos, ele está pedindo oração, está falando lá do Rio Grande do Sul, está pedindo oração pela família. Amém? E já está aqui anotado o pedido de oração dele, e nós estaremos orando pela sua vida. Temos nosso querido irmão Elvio, também peço oração por mim, para minha mãe Nadir, está com a perna direita com a úlcera, varicose, tomando remédio. Amém, meu irmão? Estaremos em oração por ela, em oração por você, pela família, e eu creio que o Senhor vai abençoar, vai realizar o grande milagre. Está aqui também o nosso irmão Clodoaldo. Boa noite, a paz do Senhor. Me chamo Clodoaldo, sou de São Luís do Maranhão. E peço oração por mim. Minha irmã faleceu na sexta-feira. Estou triste, peço oração para Deus me dar forças para superar este momento de dor. Oh, meu irmão, estaremos sim clamando a Deus pela tua vida. Eu creio que o Espírito Santo vai consolar o seu coração, em nome de Jesus, amém? Nós estaremos orando também pela vida de todos quanto estão enviando também as suas contribuições. Temos a nossa irmã Madalena, que está mandando aqui a paz do Senhor e pedindo oração pela saúde do filho Henrique, que está muito enfermo e precisa muito de libertação e salvação. Creio no poder da oração, amém, minha irmã? Estaremos orando por ele, estaremos intercedendo, e eu creio que certamente Deus enviará o socorro e enviará o grande milagre, tá bom? Muitas pessoas estão enfermas, muitas pessoas estão talvez desenganados pela medicina, estão talvez também diagnosticados sem forças, sem esperança de vida, mas eu creio que Deus, ele vai operar o grande milagre na vida de vocês, na vida da sua família, amado ouvinte. E eu creio que o Senhor realizará o grande milagre, ele lhes entregará a grande bênção e a grande vitória. Nossa irmã Esmeralda, a paz do Senhor, sou do Campo Limpo, capital, sou Esmeralda e quero oração por minha família, amém. Já está aqui, irmã, anotado o seu pedido de oração, e nós estaremos orando por você e por toda a sua família. Amados e queridos ouvintes, é só o começo de muitas bênçãos que Deus tem preparado para mim, para você e para toda a sua família. A Bíblia Sagrada, ela nos afirma quão bom e quão suave é que os irmãos vivam em união. E é isto que eu quero trazer para todos vocês, para que nós entendamos o que funciona, o que significa esta união. Esta união, irmãos, é quando um ora pelo outro na mesma fé, na mesma concordância. Quando um, o nosso irmão, está sendo abençoado, nós nos alegramos. Quando o outro chora, também nós choramos. Isto é união, isto é fraternidade, isto é amor ao próximo, ao que Cristo nos ensinou. Então, se você está aflito, nós estaremos orando pela tua vida. Se você está triste, estaremos orando pela tua vida. E isto para a glória de Deus. Eu creio que você que está enfrentando esta adversidade, está enfrentando estas barreiras, estas provações, vocês contarão o lindo testemunho da providência de Deus em vossas vidas. Amém? São 19:45. Vamos para este quadro, Caminando com Deus. É um quadro em espanhol. Pastor Osvaldo Diniz estará trazendo uma palavra, uma mensagem de Deus aos nossos corações. E você, ouvinte, ficará atento ao que Deus tem para falar conosco através do servo de Deus e seremos fortalecidos em nome de Jesus.
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3: 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Te saluda el pastor Osvaldo Diniz. Busque ahí su Biblia o si no tiene la Biblia en las manos, solamente escuche, voy a compartir aquí dos versículos que está en Mateo capítulo 28, versículos 19 y 20. Dice lo siguiente la palabra del Señor. Por tanto, id y haced discípulos a todas las naciones, bautizándolos en el nombre del Padre y del Hijo y del Espíritu Santo, enseñándoles que guarden todas las cosas que os he mandado. Y aquí estoy con vosotros todos los días, hasta el fin del mundo. Amén. Jesucristo, queridos hermanos, como bien lo sabemos, estuvo a lo largo de 3 años enseñando a sus discípulos, predicando, hablando verdades que nunca nadie jamás había escuchado sobre la faz de la tierra. Él trae un evangelio que no es un evangelio cualquiera, es el evangelio que la Biblia habla allá en Apocalipsis 14:6, que es un evangelio eterno, un evangelio del reino que vino de los cielos, que vino de la eternidad y tenía que ser enseñado para los que estaban aquí en la tierra. Y él usaba, Jesús usaba ejemplos tan simples como un sembrador que salió a sembrar, un padre que tenía 2 hijos y el más joven agarró su herencia y se fue, y hablando también de parábolas distintas, él fue enseñando verdades espirituales del reino de Dios. Y luego que el Señor cumplió su tarea de preparar sus discípulos, él está por volver al cielo y él dice, ir por todo el mundo, ¿no? Y predicar el evangelio. Pero él habla con más propiedad diciendo, por tanto, ir y hacer discípulos a todas las naciones, bautizándolos y enseñando que guarden todas las cosas que yo he mandado. Quiero hacer ahora una pregunta confrontadora. ¿Usted es un verdadero discípulo de Cristo? Porque una de las características de un discípulo es imitar en todo su maestro. Y otra característica del discípulo es ser multiplicador, es ser fructífero, es seguir generando frutos para el reino de Dios. Usted que en este momento nos está acompañando, que es cristiano, que ama a Dios, que ama a Cristo, que quiere ver almas salvas, la pregunta que le hago es, ¿qué has hecho para ganar almas para el reino de Dios? Una persona que se dice ser discípulo de Cristo y pasa un día, una semana, una quincena, un mes, 6 meses, un año, sin hablar de Cristo a nadie, lo siento, usted está viviendo cualquier otra cosa menos el evangelio de Cristo. Porque las características de los verdaderos discípulos de Cristo es porque ellos aman las almas y ellos quieren aportar para el reino de Dios, hacen su parte, cumplen su ministerio dentro del reino de Dios. Cuando Jesús mandó a ser discípulo, él no estaba reduciendo esta tarea solamente a los líderes. Ah, no, el pastor que se encargue de hacer esto, los obreros, las obreras, no. Es un orden que abarca todo aquel que ya entró en el reino, que ya disfrutó de la gracia, que ya adquirió cierta madurez espiritual y ya está ahora preparado para seguir dando frutos. No importa si usted quizás no ocupa un lugar en el altar o no ocupa un lugar en un puesto específico. El honor más grande que usted y yo podemos tener de un puesto, de un nombre, es ser discípulo de Cristo. El más grande honor mío no es dirigir una nación, a pesar de que es algo que no lo puedo mencionar en palabra, lo que es esto, porque es algo maravilloso, pero lo que de verdad debe llenar nuestro corazón de alegría es ser discípulo de Cristo. ¿Y como discípulo? Amar a Dios sobre todas las cosas, amar al prójimo como a mí mismo, cumpliendo toda la ley como mismo Jesús habló, y producir frutos dentro del reino de Dios. Y esta producción de frutos no se resume que usted vaya a la iglesia simplemente, es el reproducirse, el producir frutos dentro de la obra del reino de Dios, invitando personas, cuidándolos. Y la Biblia dice que nosotros tenemos que desear la palabra no adulterada como un recién nacido desea la leche materna. Entonces, en términos espirituales, el nuevo nacimiento también da en las mismas condiciones del desarrollo de un bebé recién nacido. Cuando nace, se necesita cuidados, y cuando va creciendo, va adquiriendo habilidades, va aprendiendo a defenderse solo, va aprendiendo a cocinar, y cuando la persona adquiere una cierta madurez, ella tiene capacidad de mantenerse solo, y no solo eso, de generar otros frutos y cuidar estos frutos para que siga multiplicando el reino de Dios. En esto consiste el proyecto Yo Más Uno. Cuando yo amo las almas y yo las traigo a la presencia de Dios, y no las abandono. ¿Cuántas almas hemos abandonado porque Cristo las salvó, vinieron a la casa de Dios, pero por negligencia nuestra, por no reconocer que allí había un recién nacido que necesitaba cuidados? Los abandonamos y esas personas terminaron simplemente muriendo espiritualmente, se apartaron, no soportaron la lucha porque no sabía cómo manejarse, no sabía cómo enfrentarse con las luchas, y no hubo quienes les dieran oído, no hubo quienes les hablara, les ministrara, les enseñara, les protegiera. Y en esto consiste el proyecto Yo Más Uno, el caminar juntos, el dar atención, el discipular, el enseñar, el cubrir con la oración, con este respaldo espiritual. Queridos hermanos, que el Señor les bendiga. Gracias por estar ahí pendiente, atento. Ha sido un gusto estar con ustedes. Que el Señor los bendiga y bendiciones a todos.
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1: Em 57 minutos, que Deus abençoe, queridos e amados ouvintes do programa Voz da Libertação. Que bênção! Muitas pessoas já enviando suas mensagens aqui para o nosso WhatsApp da Rádio Deus e Amor. Informe também de onde você está nos ouvindo, seja cidade, seja estado, seja país, qual local, qual lugar nesta nação brasileira você está nos ouvindo, está nos acompanhando. Estamos aqui ao vivo, orando por todos vocês, anotando pedidos de orações para estaremos clamando ao nosso Deus. Eu creio que você, amado ouvinte, será abençoado por Deus, certamente para a glória de Deus. Igreja Pentecostal Deus e Amor, uma igreja firmada na rocha, uma igreja que é firmada na rocha. Pode vir tempestade, pode vir vendaval, pode vir tempestade, ventos, o mar bravio, ela permanecerá intacta, ela permanecerá firmada, porque a rocha é Cristo. E se nós estamos firmados em Cristo, irmãos, nada te abala, nada vai abater a tua fé. Pelo contrário, Satanás que cairá por terra no nome de Jesus. A Bíblia Sagrada, ela nos diz, Tiago, ele vai dizer isto: resisti ao diabo e ele fugirá de vós. Então, quando nós estamos firmados na rocha, crendo no poder de Deus, no sobrenatural de Deus em nossas vidas, permaneceremos firmados em Cristo. Portanto, permaneça em Cristo, permaneça na videira verdadeira, porque é Cristo que nos conduz à vida eterna. Temos aqui a nossa irmã Marineude. A paz do Senhor, falo aqui de Tururu, peço oração por mim, para minha família. Falo do interior do estado do Ceará. Olha só, que Deus abençoe meus conterrâneos, Deus abençoe o povo nordestino, está aqui também. Meu Deus, que bênção, marcando aqui presença, enviando mensagem, pedido de orações. Marco Aurélio, peço oração pela minha saúde, crise de ansiedade, pressão, e peço oração para minha esposa, para o filho, livramento da parte de Deus e uma causa na justiça. Amém, meu irmão? Estaremos sim orando, lembrando que daqui a pouco estaremos fazendo uma oração de gratidão. Quem não é grato a Deus, não é? Temos que ser gratos a Deus todos os dias, sim, todos os dias. Deus, ele nos dá mais uma oportunidade, fôlego de vida, para que possamos adorá-lo, glorificá-lo, prestar culto racional a este Deus que é tremendo e é poderoso. Vamos agora para a identificação das emissoras e já já nós retornaremos com todos vocês, com mais louvores, com mais testemunhos. Ouviremos também depoimentos de tudo aquilo que tem marcado nesta igreja pentecostal Deus e Amor. Pessoas que durante todos esses anos, 64 anos, muitas pessoas, centenas e milhares de pessoas no mundo inteiro, em outros países também, foram abençoados, receberam milagres, receberam libertações. E vocês ouvirão estes testemunhos aqui, ao vivo, na igreja pentecostal Deus e Amor, e nós seremos fortalecidos e edificados no poder de Deus. Vamos lá, identificação das emissoras.
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1: Vinte horas e 2 minutos.
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1: 20 horas e 2 minutos.
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1: Abençoe, queridos e amados ouvintes, 8:08, vocês que chegaram agora, sintonizaram esta sintonia, esta programação, quem cumprimenta todos vocês, Diácono Lindenberg Araújo, estamos aqui ao vivo, hein? Ao vivo, diretamente do Estúdio C, Central de Produção Internacional da nossa Igreja Pentecostal Deus e Amor. Se você ainda não mandou sua mensagem para o nosso WhatsApp, já envie agora, já encaminhe agora para que possamos orar por vocês, clamaremos ao nosso Deus, e eu creio que através da oração, a Bíblia Sagrada diz que a oração do justo é poderosa e eficaz. Olha só, de um justo, imagina uma igreja aglomerada, uma igreja reunida, um conjunto de pessoas reunido em oração, em propósito, em súplica. O inferno, ele é abalado. Deus responde à sua igreja quando a mesma clama a Deus. Então já envia sua mensagem, porque nós faremos uma oração de gratidão, estaremos fazendo uma oração de encontro com Deus, de poder, de renovação espiritual, e eu creio que você será abençoado por nosso Deus, o Salvador. DDD 11 982 92 33 92, este é o WhatsApp da nossa rádio Deus e Amor. Nós estaremos daqui a pouquinho, logo mais, em instantes, orando por tua vida. Nós também ouviremos louvores, canções da gravadora MC Music e testemunhos, sim, testemunhos que edificarão a nossa fé. Isto serve de edificação espiritual. Quando Jesus, ele operava milagres, quando ele curava uma pessoa, as pessoas iriam no meio da multidão e divulgavam o que aconteceu com ela. Olha, eu fui curado. Um homem colocou as mãos em mim e eu recebi o meu milagre. Então isto atraía a atenção do povo para que pudessem ouvir Jesus pregando, operando sinais e maravilhas. E o resultado disto era salvação de almas. Então, você que está em casa, talvez está afastado dos caminhos do Senhor, vocês ouvirão estes testemunhos, serão edificados através destes testemunhos, e também eu creio que vocês entregarão as vossas vidas nas mãos de Deus, retornarão para a casa do Senhor. Ainda há tempo, ainda tem oportunidade de voltar para a casa do Pai. Talvez estar afastado, está precisando da reconciliação. Deus está pronto para te perdoar, reatar a aliança, restaurar a tua vida, o teu ministério, e te usar poderosamente na presença do nosso Deus. 8:11 na Grande São Paulo.

0: nome é Gerson Luiz Flores da Silva, sou do Rio Grande do Sul, tenho 55 anos. Eu fui uma pessoa que, desde os 16 anos, vivi na vida do crime, tive na FEBEM, tive internado em colégio de padres e nada me endireitou. Eu fugia, usei todo tipo de droga. Eu usei cocaína, maconha e me envolvi numa quadrilha. Comecei a vender droga e queria tomar conta de ponto de drogas. E assim foi indo a minha vida. E a minha vida foi uma vida assim, ruim. Eu fui judiado, eu judiei muitas pessoas também. O diabo me usou muito para machucar as pessoas. Fui preso, 15 anos preso. Lá tinha pessoas que pregavam a palavra do Senhor Jesus lá dentro. E eu gostei de ouvir a palavra do Senhor Jesus. E foi onde que eu comecei a frequentar, andar sempre junto com aquelas pessoas e irmãos. E foi onde que eu fui e comecei a frequentar. Fui batizado na água, lá mesmo, no rio Jacuí. Olha, a minha libertação das drogas foi bem dinheirinho na hora que eu dei um passo para Jesus. Aí eu vi as pessoas pregando a palavra e aquilo foi entrando dentro do meu coração. Eu fui ver como é que era. Daí eu gostei. Aí as pessoas falavam de amor, de Jesus, explicavam tudo direitinho. E foi onde que eu aceitei o Senhor Jesus lá dentro. E o meu vício foi tirado num piscar de olho, porque eu aceitei o Senhor Jesus com amor. Entende? Eu convivia com as pessoas aí, uma base de uns 18 pessoas aí. E dessas pessoas aí que estão vivas, o Senhor deixou vivo. Até hoje fui eu e mais outro rapaz, né? E eu agradeço Jesus. Todo mundo morreram. O que não se mataram, outra polícia matou. E eu tô vivo. Porque é pela mão do Senhor Jesus Cristo, né? Hoje a minha vida na presença do Senhor Jesus é uma vida 1000%, 1000% mesmo, porque eu tenho o Senhor Jesus, eu faço a vontade dele, tudo que eu peço ele me dá. Eu tinha problema também na barriga, de uma bola na barriga, o Senhor Jesus me tirou essa bola da barriga, não precisou operar. Tinha problema na perna, o Senhor Jesus me tirou, estou bem. E hoje eu sei o que é uma pessoa ser trabalhadora e viver a vida digna, ter a sua família. E graças a Deus está dando tudo certo para mim. E eu agradeço tudo que o Senhor Jesus está fazendo na minha vida. Hoje eu tenho Jesus no meu coração. Através das orações dos meus irmãos, eu estou hoje aqui na presença do Senhor Jesus, dando meu testemunho. A palavra de Deus, Mateus 11:28. Vinde a mim todos que estão cansados e oprimidos, que eu vos livrarei. Foi o que eu fiz. Eu corri para os braços do Senhor Jesus. E hoje eu sou um homem feliz. Sou feliz mesmo. Tudo que eu preciso, o Senhor Jesus me dá. Meu nome é Gerson Luiz Flores da Silva, sou do Rio Grande do Sul.
1: Que maravilha! Olha só, que testemunho impactante. Deus é Deus de promessas, Deus é Deus de obras, obras extraordinárias. Talvez, amado ouvinte, você se encontra nesta mesma situação. Como assim, irmão Lindenberg? Neste processo de libertação, neste processo que você está enfrentando, talvez fica ou não fica na casa de Deus, mas eu tenho uma notícia para te entregar, para te dizer. Deus é Deus de obras, Ele cumpre promessas. Você tem promessas, Deus tem promessas na tua vida. Não esteja cabisbaixo, esteja atento a ouvir, a ter sensibilidade à voz de Deus, e Deus certamente, querido ouvinte, estará pronto para te usar, para te fortalecer, para derramar bênçãos e bênçãos na tua vida, na tua casa, em toda a tua família. Você talvez é a coluna da tua casa, e Deus, Ele tem obras através da tua vida para salvar a tua família. Por isso que estes testemunhos, eles servem para trazer edificação espiritual, como eu havia dito a princípio, para trazer edificação espiritual para as nossas vidas. Então não esteja desanimado, esteja atento. Deus fortalecerá o teu coração e a tua vida para a glória do nosso Senhor e Salvador Jesus Cristo. Olha, temos aqui nosso irmão Bené Araújo. Ele está dizendo: boa noite, a paz do Senhor, sou Benedita de Julho, Mesquita, peço oração por minha mãe, Terezinha da Conceição, e também pela saúde dela. Amém. Olha, pessoas aqui já enviando seus pedidos de oração. Nossa irmã Larissa, a paz do Senhor, gostaria de pedir oração pelo meu filho Marcelo, que completou 1 ano recentemente e ele está bastante gripado, não tem aceitado, não tem conseguido se alimentar, o que tem nos preocupado bastante. Amém, viu, minha irmã? Nós estaremos orando por ele, estaremos clamando ao nosso Deus. Deus é o Deus das causas impossíveis. Nosso irmão Ivani Salvador está pedindo oração pela saúde, também causa na justiça. Ele está rogando as orações e nós estaremos clamando ao nosso Senhor. Nosso irmão Seoni está pedindo oração em favor dele, que está com depressão, não tem ânimo de trabalhar, dorme dia e noite e está em uma situação muito debilitada. Nós estaremos orando sim, com toda certeza. Eu creio que Deus livrará ele desta situação difícil. Nós estaremos orando sim. Amém? Informe, queridos e amados ouvintes, de onde você está nos ouvindo. Eu quero saber também. Faça o seu pedido de oração e fale, informe de onde você está nos acompanhando, seja cidade ou estado. Nós estaremos orando por tua vida e clamando a Deus, tá bom? Nossa irmã Tânia Carvalho está nos ouvindo pela rádio. Ela está dizendo: olha, meu rádio é ligado direto e eu creio na minha cura. Olha, que bênção. Glória a Deus. Que fé maravilhosa. É fé, meu irmão. É fé, ouvinte. É fé. Quando colocamos a nossa fé em prática, nós recebemos de Deus a bênção. Isto agrada a Deus. Quando nós colocamos e exercemos a nossa fé, Deus, ele se agrada e abençoa o seu povo. Nosso irmão José Castro, a paz do Senhor, venho pedir oração para o meu filho, José Luiz de Castro. Amanhã ele vai para uma audiência lá em Portugal para regularizar a sua situação naquele país. E ele está pedindo oração. Amém. Já está anotado aqui seu pedido de oração e nós clamaremos ao nosso Deus. Daqui a alguns minutos, daqui 10 minutinhos aproximadamente, nós estaremos já convocando todos vocês a fazer aquela oração de gratidão. Agradeça. Quando você é grato a Deus, Deus também opera maravilhas na tua vida, na tua casa, na tua família. Quando você murmura, as bênçãos de Deus não chegam. Não, não, não. Há uma barreira, há um impedimento quando nós murmuramos. Mas, portanto, quando nós somos gratos ao Senhor e Salvador Jesus Cristo, Deus abre as portas dos céus e abençoa a sua igreja. Portanto, amado ouvinte, é necessário sermos gratos a Deus por tudo quanto ele tem feito em nossas vidas. Então, nós clamaremos ao nome do Senhor Jesus. E eu convido já você a se preparar, a estar pronto para receber esta oração e orar juntamente comigo para buscar a Deus fortalecimento espiritual e as bênçãos de Deus. Porque a Bíblia Sagrada, ela nos diz que a bênção do Senhor enriquece e não acrescenta dores. 8:20 na capital paulista.
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0: O clima agora de noite, uma clara temperatura em torno de 16 graus aproximadamente. E também a previsão indica que a madrugada será bem mais fria, meu Deus do céu. Mas isto, queridos e amados ouvintes, não impedirá de você buscar a Deus. Temos orações constantemente aqui no Santuário de Oração. Você que estará vindo participar da oração, inclusive da meia-noite, ou melhor, das 23h45, já entraremos ao vivo, os pastores, já para esta preparação para o aniversário de 64 anos da nossa Igreja Deus e Amor. Lembrando que esta campanha prossegue até o dia 12, então ainda falta alguns dias, dá tempo você levantar um propósito, firmar na presença de Deus em preparação para esta celebração destes dois dias que acontecerão aqui de aniversário da nossa Igreja Deus e Amor. Nossa igreja, ela foi fundada em 3 de junho de 1962. Então, a Igreja Deus e Amor já completou 64 anos de um dia 3, no último dia 3 de junho, porém, todavia, dias 13 e 14, nós estaremos celebrando, comemorando e agradecendo a Deus pelas ricas bênçãos que Ele tem feito em nossas vidas. E você que mora no norte, você que é do nordeste, você que é do centro-oeste, você que é aqui do sudeste, faz parte desta história. Sim, claro, faz parte desta história. Então, você deve comparecer aqui no Templo da Glória de Deus, Avenida do Estado, 4568, na Liberdade, no coração de São Paulo, entrada principal pela Avenida Prefeito Passos, número 10. Nós estaremos reunidos nesta mesma fé, enraizados na rocha. Eu sempre gosto de falar esta frase, enraizados na rocha. Por quê? Porque nós estamos firmados na rocha. Nós somos uma igreja firmada na rocha, nas raízes. E quais são estas? Oração, intercessão, milagres, prodígios e maravilhas. Nós estamos vendo constantemente acontecer aqui na sede mundial. Também na sua igreja, no interior, na roça, na capital, na cidade, enfim, nas favelas. Deus opera e continuará operando. Porém, eu convido você e toda a sua família a estarem conosco dias 13 e 14 de junho, próximo sábado e o próximo domingo. Nós estaremos reunidos durante todo o dia, recepcionando as caravanas que chegarão de outros estados, de outros países, estarão chegando já, e nós receberemos com muita alegria, com muita gratidão. Já neste clima de festa, nós já estamos. Então, já convido você, ainda dá tempo de você se programar e estar aqui conosco na sede mundial, no Templo da Glória de Deus, buscando o refrigério, clamando e orando ao Deus Trino, ao Deus Todo-Poderoso, Criador dos céus e também da terra. São exatamente 8h30. Vamos agora para o bloco de notícias, Saúde em Foco, e já, logo mais, estaremos com aquela oração da gratidão.
1: 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Diagnósticos na melhor idade. Condição confundida com Alzheimer muda entendimento sobre a demência em idosos. Olha, durante décadas, a maioria dos casos de demência nos idosos foi tratada como Alzheimer. Agora, hoje, já se sabe que até 1 em cada 5 casos tem outra base biológica. ALAT, em português, significa encefalopatia TDP-43. É uma condição ligada ao envelhecimento avançado que afeta áreas do cérebro associadas à memória. Na origem do problema, porém, as duas condições não são iguais. Enquanto Alzheimer é marcado pelo acúmulo das proteínas beta-amiloide tal, ALAT envolve o depósito anormal da proteína que ajuda a gerir o RNA em regiões límbicas do cérebro. cérebro, como o hipocampo e a amígdala, estruturas diretamente envolvidas na formação e na consolidação da memória. Detectar a LATE em vida, porém, ainda é difícil. Atualmente, o diagnóstico definitivo da condição é neuropatológico, feito a partir da análise do cérebro após a morte do paciente. Diferentemente do Alzheimer, para o qual exames de imagem e testes laboratoriais já permitem identificar biomarcadores específicos, a LATE ainda não conta com ferramentas diagnósticas diretas na prática clínica. Em pacientes com LATE isolada, o declínio cognitivo tende a ser mais lento do que no Alzheimer. A perda de memória avança de forma gradual e os sintomas costumam aparecer mais tarde. O cenário se agrava quando as duas condições coexistem. Situação em que a progressão é mais rápida e os comprometimentos cognitivos são mais amplos e severos. Tecnologia na melhor idade. Pessoas na melhor idade se aproximam das novas gerações no uso de telas. Os idosos que têm aí smartphones saltou de 55% em 2016 para 90% no último ano, isso de acordo com pesquisas de uma organização sem fins lucrativos dos Estados Unidos. Esses dados mostram que pessoas entre 70 e 79 anos se aproximaram das gerações mais jovens e superam aqueles de 50 a 60 que têm tablets. Os desafios que ainda enfrentam são as preocupações com privacidade, uso de dados e usabilidade. De acordo com o mesmo estudo, os usos mais comuns da tecnologia no grupo de idosos são enviar mensagens de texto, acessar redes sociais, assistir a vídeos em streaming e testar recursos de inteligência artificial. As funcionalidades mais usadas são voltadas a necessidades práticas, como compra, serviços bancários e monitoramento de atividades físicas. As maiores barreiras para o maior envolvimento dos idosos com a tecnologia envolvem preocupações com privacidade dos dados e as dificuldades que o design tecnológico traz para o grupo, em que muitos relatam não confiar nas habilidades digitais.

6:26 na capital paulista, na grande São Paulo. Olha, que Deus abençoe. Nós estamos reunidos nesta mesma fé, neste mesmo propósito para glorificar e exaltar o nome do Senhor e Salvador Jesus Cristo. Talvez, se porventura você estar abatido, com a tua fé abatida, mas Deus hoje, ele aumentará a tua fé e você será abençoado por nosso Senhor e Salvador Jesus Cristo. Olha, clima, um clima favorável aqui na Grande São Paulo.

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1: Oito horas e 38 minutos. Vamos agora falar com Deus em oração. Vamos clamar a Ele. Vamos agradecer. Ah, irmão Lindenberg, mas eu me encontro em uma situação difícil. Mas agradeça. Agradeça este Deus, porque o mesmo Deus que permitiu você entrar neste deserto, este é o mesmo Deus que fará você sair, em nome de Jesus. Portanto, convido a todos, oremos ao nosso Deus. Poderoso Deus, maravilhoso, bendito e eterno Pai, Pai de nosso Senhor e Salvador Jesus Cristo, Senhor, nós glorificamos ao Teu nome nesta noite, neste momento de oração, de súplica. Pai, nós queremos Te agradecer, meu Deus, por tudo quanto o Senhor tem feito na vida deste ouvinte, na vida deste irmão, desta irmã, que está conosco nesta hora, em oração, ó Pai, clamando ao Teu Espírito Santo. Pai, nós queremos Te agradecer pelos livramentos, nós queremos Te agradecer, Pai da Glória, Pai, pelos milagres que o Senhor tem feito nestas vidas. Obrigado, Senhor. Obrigado pelas maravilhas que o Senhor tem realizado, pelos livramentos, pela proteção na nossa casa, na nossa família. Deus da glória, obrigado, Senhor Jesus, pelas Tuas bênçãos incontáveis, pelas Tuas obras maravilhosas, milagres sobrenaturais. Pai da glória, pela Tua graça, pelo ar que nós respiramos. Deus, muito obrigado, Senhor. Obrigado pelo Teu amor bendito, pelo Teu amor incondicional. Abençoa, Pai, esta vida, esta casa, esta família que está Te buscando, ó Deus, em oração agora. Tem misericórdia, Senhor. Tenha compaixão desta pessoa. Tenha misericórdia desta vida que está Te pedindo agora a cura, a libertação, o milagre, ó Deus, de operação de maravilhas. Vai confirmando a Tua bênção, ó Pai, sobre esta casa, sobre este lar, ó Deus Todo-Poderoso. Glorificamos ao Teu nome santo e poderoso, ó Pai, Deus da glória. Confirma, meu Deus, sobre a nossa vida, confirma mesmo, meu Pai, sobre a nossa família, sobre a nossa casa, a Tua bênção, ó Deus, ó Espírito Santo, a Tua bênção sobre este, desta família, sobre esta casa, sobre este lar, ó Deus Todo-Poderoso. Confirma mesmo, ó Pai, a Tua grande obra. Senhor, muito obrigado, ó Pai da glória, obrigado pela Tua graça, Senhor, obrigado porque nós estamos em um momento, ó Deus, de fraternidade, em um momento de comunhão, em um momento de clamor, de oração, ó Pai da glória. Vem realizar o mover, vem realizar a Tua grande obra, jogando por terra todo o mal, jogando por terra, Deus, todos os laços de Satanás que estão, ó Pai, lutando contra a nossa família, contra a nossa casa, que está lutando contra o nosso casamento. Mas há poder no Teu sangue, há poder no Teu sangue, Pai. Mais uma vez eu quero Te clamar, meu Pai da glória, para Te agradecer, ó Deus, porque até aqui o Senhor tem nos ajudado, o Senhor tem, ó Pai, nos dado este refrigério, esta graça. A Tua palavra nos afirma: eu sou o pão vivo, eu sou o pão da vida. Aquele que vem a mim não terá fome, e quem crê em mim jamais terá sede. Ó Pai da glória, confirma sobre esta pessoa o alimento para alimentar esta alma, para alimentar este coração sedento. Sim, ó Deus, eu creio, ó Pai. Confirma, meu Pai da glória, a Tua misericórdia, Senhor, a Tua bênção sobre esta casa, sobre esta família, sobre este matrimônio. Eu quero Te agradecer, ó Deus, porque em meio a muitas impedimentos, muitos impedimentos, muitas barreiras, o Senhor continua guardando esta vida, continua fortalecendo esta vida, continua dando fortalecimento espiritual, Pai da glória, para esta pessoa que está te clamando, que está te buscando em oração agora. Meu Deus, toma-os em tuas mãos nesta noite, confirmando, ó Pai, a tua graça e jogando por terra todo impedimento, toda barreira, todas as enfermidades. Para a tua glória, eu quero te apresentar cada ouvinte que está conosco nesta noite para receber de ti, para receber do Senhor a tua bênção em todas as áreas, área sentimental, área financeira, área espiritual. Meu Deus, meu Pai, abençoa de forma poderosa. Obrigado, Pai da glória. Obrigado pelas tuas bênçãos incontáveis. Obrigado pelo teu amor. Obrigado pela tua infinita misericórdia, pela tua graça sobre a tua igreja. Abençoa de forma poderosa. Graças nós queremos te entregar nesta noite. Graças te damos, te rendemos, Pai, muito obrigado. E assim, ó Deus, eu quero entregar esta oração em tuas mãos. Recebe, Senhor, recebe a oração do teu povo e abençoa-o em nome de Jesus.
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3: Portanto, já que estamos recebendo um reino inabalável, sejamos agradecidos. E assim, oremos a Deus de modo aceitável, com reverência e temor, pois o nosso Deus é fogo consumidor. Hebreus 12, 28 e 29.
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1: 8:44, voltamos com vocês. Olha, que Deus abençoe, queridos e amados ouvintes, vocês que oraram com fé, que Deus abençoe a sua vida, eu creio na bênção e na vitória. Vamos agora para clássicos da IPDA, seremos fortalecidos e vocês também serão abençoados e ouçam estes clássicos, estes louvores que marcaram a nossa vida para a glória de Deus.
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assim encerramos mais uma edição do Clássicos Gravadora MC Music. Agradecemos a sua companhia nesta jornada de fé, memória e inspiração. E os hinos que marcaram época continuem a ser uma bênção em sua vida. Voltamos em breve com mais louvores que atravessaram gerações. Até o próximo Clássicos Gravadora MC Music.

0: 9 horas, são exatamente 9 horas, horário de Brasília, 7 de junho de 2026. Olha, nós já estamos aqui, clima de festa, na preparação para a celebração do aniversário de 64 anos de existência da nossa igreja pentecostal Deus e Amor. Igreja Deus e Amor, mais que uma igreja, uma família. Vamos agora para a identificação das emissoras. Já já retornaremos com todos vocês.
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